0: Mas há sempre um mas.
1: Eu olho às vezes para a vida política nacional e parece que vamos ter eleições nos próximos meses. É tudo num clima de crispação, da direita à esquerda, um clima quase de campanha eleitoral.
0: É a boleia de uma homenagem a Francisco Pinto Balsemão que Marcos Mendes lembra, o fundador do PSD, como grande defensor de consensos políticos alargados. O mote para pedir a governo e partidos mais humildade democrática.
1: Acho que era importante olhar para estes exemplos, mas não há apenas os exemplos no PSD, há também Mário Soares e outros exemplos. É preciso um pouco humildade democrática, sentido de responsabilidade, alguns entendimentos políticos, não precisam ser muitos, mas há alguns, para o país seguir em frente. O país é mais importante que a circunstância que somos cada um de nós.
0: E daí, novo recado.
1: E nós não podemos viver em campanha eleitoral permanente, senão os assuntos não se resolvem. É preciso haver esse entendimento.
0: E dessa reflexão, Marcos Mendes parte para a revisão constitucional, não considera uma prioridade, mas admite alterações cirúrgicas.
1: Não precisa ser uma grande revisão, mas pode ser cirúrgica. Há questões que são importantes. O regime de metadados, o regime de saúde em matéria de pandemia, algumas questões relativas às questões dos direitos e dos deveres e da ética na inteligência artificial.
0: Marcos Mendes, por agora afastado do comentário político, mas a não resistir, comentar a atualidade política na Universidade de Verão do PSD.
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3: Marques Mendes, esta noite em Castelo de Vida, afirmou que não volta à ação política, pede humildade democrática ao governo e à oposição. Apesar dos anúncios de pesadas sanções por parte dos Estados Unidos contra o Irão, as duas partes estão disponíveis para retomar as negociações. Luís Peixoto.
4: O principal negociador do Irão defende o diálogo com os Estados Unidos. Numa carta aberta divulgada pela agência estatal de notícias IRNA, Mohammad Ghalibaf considera que negociar com Washington não é um sinal de recuo, mas sim de resistência, caso os interesses nacionais sejam atendidos. O também presidente do Parlamento frisa que seria errado abdicar do diálogo com os norte-americanos e considera que as eventuais conquistas à mesa negocial não devem ser encaradas como uma traição. Do lado norte-americano, apesar de Donald Trump admitir que não tem pressa em negociar com Teherão, o secretário da Energia disse esta quarta-feira que Washington prefere a via diplomática. Chris Wright voltou, no entanto, a insistir na condição dos iranianos não terem armamento nuclear. A esse propósito, o Irão descarta por agora qualquer inspeção da Agência Internacional de Energia Atómica, uma vez que as instalações nucleares foram atacadas pelos Estados Unidos e não reúnem neste momento condições de segurança. Por causa do conflito e do bloqueio no Estreito de Hormuz, o primeiro-ministro do Qatar vai a Teherão para discutir soluções diplomáticas e um caminho para restaurar a liberdade de navegação.
3: A cotação do Brent caiu esta quarta-feira 0,84% com o barril de petróleo para entrega em outubro a fixar-se nos 87,84 dólares, uma descida no mercado de futuros de Londres que se deve ao otimismo sobre melhorias de navegação em breve no Estreito de Hormuz. No futebol, o treinador José Mourinho com um regresso vitorioso ao estádio do Real Madrid. Esta noite a equipa venceu em casa o Real Sociedade por 4-1. Mbappé, o melhor jogador do Mundial de Futebol deste ano, marcou 3 vezes na baliza do Real Sociedade. Nos jogos de play-off para as competições europeias, seguem para a Liga dos Campeões o Fenerbahçe, AEK de Atenas, Viking e Slovan Bratislava. Nota também para o Hearts da Escócia, onde atua o português Cláudio Braga, que se qualificou para a Liga Conferência ao vencer nas grandes penalidades o Rapid de Viena. A Carris tem nova página na internet com informação sobre os ascensores em Lisboa e ali faz um ponto de situação sobre cada um. Desde o acidente mortal no elevador da Glória há quase um ano até agora, apenas o funicular da Graça reabriu. No próximo mês deve instalar-se um memorial na Calçada da Glória em homenagem às vítimas. Gonçalo Costa Martins.
5: É uma homenagem às 16 vítimas mortais. A Carris prevê que a inauguração do memorial aconteça em setembro. Iniciativa da Câmara de Lisboa, sem data, apenas aparece como um dos próximos passos na longa cronologia que a empresa faz nesta página do que tem sido feito desde o dia 3 de setembro de 2025. As inspeções, as auditorias e as mudanças de procedimentos e de equipas. Há uma que se destaca. Foi criado um departamento para definir soluções e regras no modo elétrico da Carris, seja em novos equipamentos ou em processos de engenharia. E é aqui que entra um novo núcleo de elevadores e ascensores e outro de planeamento operacional. Há também 2 novas equipas de segurança. A Carris defende que haverá sempre intervenção intervenções muito específicas, a precisar

0: de manutenção externa, mas garante que está a reforçar as equipas próprias. A empresa municipal diz que não conhece o valor total das indemnizações pagas pela fidelidade. Volta a apontar que até junho foram concluídas 3 indemnizações. Os ascensores da Glória, do Lavra, da Bica e o elevador de Santa Justa regressam com a brevidade possível, diz a Carris. Continuam de pé os trabalhos destes equipamentos.
1: Equipamentos e fanhistóricos.pt, a morada na internet, com toda a informação sobre os ascensores de Lisboa. Na quinta-feira da próxima semana faz um ano que descarrilou o elevador da Glória. 16 pessoas morreram, dezenas ficaram feridas.
2: Está fechada esta edição com Cláudia Almeida. 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
1: E voltamos a estar ligados na RTP Mundo. É 1 da manhã, 1:10 em Lisboa, 10 da manhã em Sydney, 21 horas no Rio de Janeiro, 20 em Toronto e 17 na Califórnia. Ao longo desta hora vamos acompanhar as novidades da música portuguesa com o João Pedro Bandeira. É a versão estendida do Posto Escuta, começa já a seguir.
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1: É isso mesmo, se estiver em Sydney a ouvir-nos, vai ficar agora com o Posto Escuta do João Pedro Bandeira, que está todos os dias aqui na RTP Mundo, mas também traz uma versão semanal, tanto à RTP Mundo como à RTP Antena 1, onde o João vai apresentando as novidades da música portuguesa, dos novos artistas, dos velhos, mas só na idade, e todas as novidades passam por aqui. O João, como grande parte da programação da sua rádio, está de férias com o Posto Escuta e então faz aqui um apanhado do que gostámos de ouvir em março e abril. Primeiro semestre do ano em revista é a segunda parte, os discos destacados pelo Posto Escuta em março e abril de 2026.

0: Olá, bem-vindos ao Posto de Escuta, mais uma edição especial comigo, João Pedro Bandeira. Continuamos a olhar pelo retrovisor para o que este ano de música nova portuguesa nos tem oferecido. Hoje vamos até aos meses de março e abril e há alguns dos muitos álbuns que mereceram a nossa atenção, como A Alma Só Está Bem Onde Não Cabe, de Ricardo Ribeiro.
1: A alma não cabe neste corpo físico, não é? Por isso é que precisamos de arte, por isso é que precisamos de amar cada vez mais o próximo. Depois, este disco pode ser, sei lá, um fado, pode ser o chamamento de Moezin, um lamento de escravo, a súplica de um condenado, ou a voz apaixonada, desejosa de instantes, ou o grito de um canto que está escrito do outro lado do canto. Ou seja, pode ser muitas coisas, porque eu sou um indivíduo muito curioso e sou só cantar apenas uma coisa não é possível para mim. E sendo um país do Atlântico, somos um povo profundamente mediterrâneo. E eu tenho todas estas influências e, portanto, acho que tem sobretudo a ver com isso. Depois é um disco onde eu me atrevo a escrever mais e a compor mais. Tem mais canções minhas e versos meus, mas também tem versos de Manuel Alegre, tem uma música e letra da Garota Não, tem Manuel Alcântara, que é um grande poeta andaluz, tem o Agir, que escreveu duas músicas também. Enfim, vai de um ponto ao outro. E preciso de cantar o sonho, a beleza e, no fundo, a miséria dourada que me pertence, não é? Desta coisa da existência. E A Alma Só Está Bem Onde Não Cabe é exatamente isso. Esta fúria de viver e esta ânsia de encontrar novos mundos.

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Março trouxe o novo álbum de António Zambujo, Oração ao Tempo, produzido por André Santos, e nasceu de uma reflexão sobre o tempo, sobre valorizá-lo, aproveitá-lo e fazer as coisas devagar. Não é tanto fazer menos, mas fazer menos para fazer melhor. Com três temas de sua autoria, António Zambujo canta também Maria do Rosário Pedreira, Pedro da Silva Martins, João Monge, Carolina Deslandes, João Gil, Diogo Zambujo, Mimi Frois, Rita Dias, Márcio Faraco e José Eduardo Água Lusa, entre outros.

0: Cash sign.
1: Estava mesmo ali, não deu.
2: Epá, malta, este está feito.
0: Não, acho que tem que ouvir, tá, tem que ouvir. Vamos ouvir aqui.
3: Acontecimento discográfico que vai marcar este ano é sem dúvida a edição do disco tributo Flor Bela, onde 14 sonetos de Flor Bela Espanca são revisitados, musicados e interpretados por vozes conhecidas da música atual, com direção artística de João Só.
4: Um belo dia, entra-me aqui no estúdio um velho amigo, José Afonso de Sousa, com uma data de sonetos da Flor Bela Espanca na mão, e perguntou-me se eu achava graça musicar esses sonetos e pedir aos artistas para os cantarem. E eu sugeri que se abordassem os cantores e os compositores para eles próprios musicarem os sonetos da Flor Bela Espanca, porque achei que era uma leitura mais interessante do que se fossem as canções todas escritas por mim. Percebi que o desafio podia ser engraçado, porque na primeira soneto que peguei, chamado Desejos Vãos, consegui tirar logo uma canção que parece que se escreveu sozinha. E foi um desafio muito bem recebido, porque de facto não só a poesia é densa, mas ao mesmo tempo a estrutura não é fácil. As duas quadras e os dois tercetos não são muito fáceis de musicar, o que tornou o desafio ainda mais interessante. Já com a coisa encaminhada e com alguns apoios, fui ter uma reunião com o Universal e eles ficaram apaixonados pelo projeto, do qual tenho muito orgulho e gosto de ser diretor artístico, e fico sempre feliz de poder fazer parte destas iniciativas que promovem o desconforto dos artistas. Ou seja, não é óbvio os Dama cantarem uma música de Flor Bela Espanca, não é óbvio eu cantar, e isto tem imenso valor e imenso peso e torna o desafio muito mais apaixonante. Ver que isto é um projeto muito ambicioso, mas só dá gosto de trabalhar assim.
3: Além dele, integra o elenco os 4 e meia, Yolanda, Ana Mariano, Carolina de Deus, Cláudia Pascoal, Dama, Edmundo Inácio, Manuel Guerra, Jorge Pitacas e Marisa Liz, Mimi Frois, Napa, Luís Trigacheiro e Joana.

0: Quinta Essência, 75-25, foi o disco com que Carlão assinalou a entrada nos 50 anos.
1: É um disco que surge de vários discos, de vários EPs que eu quis lançar, mas acabaram por não ver a luz do dia, e de repente dou por mim em 2024, com a consciência que faço 50 em 2025, então decidi exprimir o sumo desses EPs, chamar uma série de malta que trabalhou comigo ao longo dos anos e fazer um novo disco com esse título. E a ideia do disco é passar pelas diferentes fases da minha vida e da minha carreira musical e pô-los num disco. Chamei o meu irmão, que é companheiro de sempre desde os The Weasel, João Nobre. Chamei o Branco, que também fez muita coisa comigo. Chamei o Fred Ferreira, que fez um projeto muito importante para mim, que foram o Chico 30 e também me ajudou no meu primeiro disco 40 2015. Chamei a malta que toca comigo ao vivo para tocar alguns instrumentos também, algumas canções deste disco, e também fiz duas músicas que era uma coisa que eu não fazia já há algum tempo, e nomeadamente não tinha feito também um disco enquanto Carlão, em nome próprio, só em projetos e bandas, que era compor música. É um disco muito diversificado, vai com coisas desde a palavra dita até ao punk hardcore, com algum hip hop pelo meio e muitas referências diferentes.

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1: Escrevi canções e são todas iguais. É o curioso título do álbum de estreia de Latte, a Carolina Leite.
2: É um álbum que vive de me conformar com ainda não saber nada, que me vai ensinando a encontrar paz nos silêncios, nas despedidas, no amor, no tempo, nos erros, nas decisões, na dor, no ser só do meu tamanho. Tamanho este que vejo ser pequeno em comparação com o tamanho enorme do mundo que me rodeia e que vivo todos os dias. E então este processo de escrita e de produção deste álbum vem refletir em cada uma destas 11 canções esta sensação de pequenez perante tudo o que vai acontecendo, esta falta de controle perante tudo o que nos chega na vida. E então tudo o que fui vivendo, fui registando em canções, e se por enquanto são todas iguais, é porque não tenho mais nada para dizer sem ser isto.

0: Timóteo dos Santos nasceu em São Tomé e Príncipe e por cá tem feito carreira como NBC, as iniciais de Natural Black Collar. Atual cantor dos Cais Sodré Funk Connection, NBC lançou em abril novo álbum a solo, Carrossel.
1: Mais do que tudo é um álbum de reflexão. A vida das pessoas é sempre motivo de reflexão. Então eu quis fazer este disco que é baseado numa publicidade que havia há tempos. Aliás, na pandemia, vi uma publicidade que era exatamente no Carrossel, que contava a história de duas pessoas, não é? Uma relação entre duas pessoas, o início, o meio, o fim, porque é que acaba, porque é que começa. E portanto, este disco é exatamente isso. Ele tem início, meio e fim, conta a história de quando as pessoas se conheceram, conta a história do encantamento, conta a história da traição também, tem um lado. E é um disco que tenho vindo a fazê-lo mais ou menos desde a pandemia. O esboço comecei nessa altura, na pandemia, e depois fui trabalhando aquilo que eu sentia que fazia sentido, portanto, ter um disco organizado e não me perdi, não é? Na ideia, na concepção daquilo que eu pretendia fazer passar. E quando ouço agora, fico muito feliz com tudo. Musicalmente gosto muito, gosto da minha voz. Imagina, desde a pandemia são 6 anos a tentar criar um disco que tivesse este espelho daquilo que são as relações humanas.

0: com convidados como GP Simões, Todd Trips e Paulo Furtado, de Legendary Tiger Man. Fado Tropical é o quinto álbum de Rita Braga, um disco que considera muito diferente dos anteriores.
1: Em vários sentidos, não só por ser o primeiro todo cantado em português, mas porque houve um trabalho de pesquisa prévio da história do fado, através de livros do início do século passado, partituras, gravações do início do século XX, e fiquei a descobrir esse universo fascinante que eu desconhecia largamente. Eu, sendo lisboeta, nascida e crescida em Lisboa, também foi com muito carinho que descobri todas essas histórias do bairro alto de há 200 anos até à viragem do século. Então houve esse trabalho de pesquisa, depois também passando para a fase em que o fado entra nos teatros, torna-se imensamente popular e aparece a geração das cantoras que eram fadistas e atrizes de revista. A minha intenção foi resgatar músicas do passado que estão esquecidas e dar-lhes uma nova vida.

0: A viver em Berlim, foi na capital alemã que Rita Onofre concebeu e gravou o seu mais recente álbum, Bruta.
1: Foi feito em colaboração com o Ned Flanger e é um álbum muito íntimo, intenso, feito ao longo dos últimos 2 anos, em residências, em Tondela, em Aveiro, em Algés. E é isso, é fruto dos últimos 2 anos de trabalho, de exploração sonora mais eletrónica, mas sempre com muito peso na palavra.

0: Entre o folk contemporâneo e a música popular portuguesa, Tiago Nacarato editou este ano o álbum Não Sabia o Desamor.
1: São 9 temas, têm temáticas de questões existenciais, de questões sociais também e das suas dificuldades de passar de criança para adolescente e de adolescente para adulto e todas essas nuances da vida. É um álbum que tem como personagem principal a poesia e que se veste, não é, de instrumentação muito minimal, ou seja, tentei que fosse, começou por ser uma ideia de ser um voz e violão e depois, ou um voz e guitarra, e depois passou a ser um pouco mais que isso, mas continua a ser um álbum muito intimista. E é isso, é um álbum que fala das feridas.

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2: Vamos avançando para o final da segunda parte do balanço do primeiro semestre do ano, focando-nos hoje em álbuns lançados em março e abril. Foi no mês da Revolução que Inês Apenas apresentou o seu projeto Apenas Abril, onde acompanhada da dupla Redoma, atualiza para a sua linguagem musical Canções Eternas, de José Afonso. O álbum conta com os convidados especiais, Bia Maria, Inês Monstro e do fadista Sérgio Onze.

Capicua, Francisca Cortesão, António Serginho e Pedro Geraldes produziu o terceiro volume do projeto para crianças, Mão Verde. O livro disco ilustrado por Bernardo Carvalho tem 12 faixas que abordam temas como a ecologia, a natureza e questões sociais, como as desigualdades, a importância da democracia, a diversidade e a solidariedade humana.

0: Para a semana olhamos para as edições de maio e junho. Não sem antes, por hoje, ouvirmos ainda um dos fados tradicionais que Cuca Roseta interpreta no álbum Tradição. Até para a semana e viva a música portuguesa!
1: O Fado Alfacinha é uma canção que explica que o amor é um pulsar, não é? Que o amor não é uma escolha, no fundo. Que o amor é algo que acontece sem ser uma escolha, não é? Que não tem a ver com a estética. Que é algo muito mais forte, que rompe, não é? Que irrompe, de repente, e que nos amarra, não é? Então não importa a beleza, não importa a cor, importa o amor.

0: Ficámos com mais uma parte do apanhado do melhor dos primeiros 6 meses do ano na música portuguesa. É o Posto de Escuta, o programa do João Pedro Bandeira, que tem uma versão diária em rubrica na RTP Mundo e também esta versão estendida em programa que passa tanto na RTP Mundo como na RTP Antena 1. O João Pedro Bandeira tem um programa de férias, está em modo de balanço e trouxe-nos então o melhor que ouviu nos últimos meses. Vamos às notícias a seguir.
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2: Duas horas no continente e na Madeira. Uma hora nos Açores. Edição do jornalista Pedro Guilherme.
3: Há 2 cidadãos portugueses desaparecidos no Nepal devido às violentas inundações que atingiram esta quarta-feira o país asiático. A informação do segundo português desaparecido, de sexo masculino, foi adiantada esta noite à Antena 1 pelo Ministério dos Negócios Estrangeiros. Fonte da diplomacia portuguesa tinha confirmado antes que uma cidadã nacional estava entre as pessoas por encontrar. O Presidente da República já enviou uma mensagem de condolências ao homólogo do Nepal. António José Segura apresenta condolências às famílias das vítimas e deseja rápida recuperação às pessoas feridas e reparação dos danos. O chefe de Estado português refere também que aguarda informação sobre cidadãos nacionais eventualmente afetados. As inundações repentinas que ocorreram na zona dos Himalaias, na fronteira entre o Nepal e a região chinesa do Tibete, fizeram pelo menos 160 mortos. As autoridades dos dois lados receiam que o número de vítimas seja muito maior, dada a quantidade de terras e destroços amontoados. Um dia depois do desastre, a ajuda internacional começa a ser organizada, mas as Nações Unidas avisam que as necessidades de apoio humanitário, João Coraceiro, vão ser enormes.
4: As várias equipas da ONU estão já a mobilizar ajuda para o Nepal e pessoal especializado. Há 2 funcionários da Organização Mundial de Saúde já no terreno, com kits médicos para ajudar 10 mil pessoas durante 3 meses, adianta o porta-voz do secretário-geral das Nações Unidas.
5: Medical kits for about 10,000 people for 3 months.
4: Stéphane Dujarric refere ainda que o apoio logístico vai continuar através do Programa Alimentar Mundial e da Unicef, que vão enviar esta quinta-feira equipas e caminhões com material de assistência.
5: We're also deploying staff and trucks carrying relief supplies.
4: Tudo num esforço coordenado com outras organizações humanitárias e o governo nepalês para fazer frente a necessidades humanitárias que vão ser enormes, considera a ONU.
5: What will clearly be massive humanitarian needs.
4: Antes, a Federação Internacional das Sociedades da Cruz Vermelha e do Crescente Vermelho anunciou mais de 1 milhão de euros para apoiar a resposta às comunidades afetadas. A vizinha Índia contribuiu com 10 toneladas de ajuda humanitária, mobilizou também helicópteros para ajudar nas operações de socorro. Quanto à União Europeia, ativou o sistema de vigilância por satélite Copérnicos para ajudar as equipas no terreno. Durante a noite continuavam as operações de resgate no Nepal. O país mobilizou quase 1.700 militares, indica um comunicado do primeiro-ministro nepalês citado pela BBC. Há também 700 membros do exército em prontidão para operações adicionais. As equipas escavam entre as torrentes de lama e os escombros à procura de vida. Mais de 400 turistas foram dados como desaparecidos. Segundo as organizações no terreno, aldeias inteiras foram varridas do mapa.
3: O secretário-geral da ONU já confirmou que as equipas da organização e dos parceiros estão a juntar suprimentos e pessoal para apoiar as comunidades. Em Portugal, a comunidade nepalesa também quer ajudar, refere Namuna Batarai, da Associação NIALP.
6: Toda ajuda será importante para apoiar as famílias e as comunidades afetadas. Da nossa parte, da associação, estamos a tentar haver o apoio financeiro. Foi este evento, foi mesmo hoje, e ainda não temos com certeza o que nós podemos fazer daqui, mas da parte da associação vai avançar com um apoio para as pessoas, um apoio financeiro. Isto vai ser com as organizações lá no Nepal.
3: Namuna Batarai é uma das responsáveis pela Associação NIALP, que está a organizar ajuda para o Nepal, afetado pelas cheias devastadoras na zona de fronteira com o Tibete. Luís Marques Mendes avisa que Portugal não pode viver num clima de campanha eleitoral permanente e pede humildade.

0: apenas os exemplos no PSD, há também Mário Soares e outros exemplos. É preciso um pouco humildade democrática, sentido de responsabilidade, alguns entendimentos políticos, não precisam ser muitos, mas há alguns, para o país seguir em frente. O país é mais importante que a circunstância que somos cada um de nós.
1: E daí, novo recado.
0: E nós não podemos viver em campanha eleitoral permanente se os assuntos não se resolvem. É preciso haver esse entendimento.
1: E dessa reflexão, Marcos Mendes parte para a revisão constitucional, não considera uma prioridade, mas admite alterações cirúrgicas.
0: Não precisa ser uma grande revisão, mas pode ser cirúrgica. Há questões que são importantes. O regime de metadados, o regime de saúde em matéria de pandemia, algumas questões relativas às questões dos direitos e dos deveres e da ética na inteligência artificial.
1: Marcos Mendes, por agora afastado do comentário político, mas a não resistir comentar a atualidade política na Universidade de Verão do PSD.
2: 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Obrigado a todos.
3: Universidade de Verão do PSD, que decorre até domingo em Castelo de Vide, no Alto Alentejo. Quase um ano depois do desastre no Elevador da Glória, em Lisboa, a Carris tem uma nova página na internet sobre o ponto de situação dos ascensores da capital. Até agora, apenas o funicular da Graça voltou a transportar passageiros. No mês que vem, deve ser instalado um memorial na Calçada da Glória em homenagem às vítimas. Gonçalo Costa Martins.
4: É uma homenagem às 16 vítimas mortais. A Carris prevê que a inauguração do memorial aconteça em setembro. Iniciativa da Câmara de Lisboa, sem data, apenas aparece como um dos próximos passos na longa cronologia que a empresa faz nesta página do que tem sido feito desde o dia 3 de setembro de 2025. As inspeções, as auditorias e as mudanças de procedimentos e de equipas. Há uma que se destaca. Foi criado um departamento para definir soluções e regras no modo elétrico da Carris, seja em novos equipamentos ou em processos de engenharia. E é aqui que entra um novo núcleo de elevadores e ascensores e outro de planeamento operacional. Há também duas novas equipas de segurança. A Carris defende que haverá sempre intervenções muito específicas a precisar de manutenção externa, mas garante que está a reforçar as equipas próprias. A empresa municipal diz que não conhece o valor total das indemnizações pagas pela fidelidade. Volta a apontar que até junho foram concluídas 3 indemnizações. Os ascensores da Glória, do Lavra, da Bica e o elevador de Santa Justa regressam com a brevidade possível, diz a Carris. Continuam de pé os trabalhos destes equipamentos.
3: Equipamentos-históricos.carris.pt apresenta toda a informação sobre os ascensores de Lisboa na próxima quinta-feira, 3 de setembro. Faz um ano que descarrilou o elevador da Glória. 16 pessoas morreram e dezenas ficaram feridas.
5: Edição do jornalista Pedro Guilherme. 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
8: E agora convido-vos a ouvir a conversa de Jorge Correia com Cândido Costa sobre a arte de contar histórias, o humor e a comunicação, da aprendizagem no balneário ao trabalho em televisão. Analisam-se já a seguir os tempos do riso, a exposição pública e a criação de ligação com o público. É mais uma edição de Pergunta Simples.
9: A primeira de todas parece-me que ainda é hoje a força motriz para eu andar para a frente, é coragem. Eu tenho coragem para me expor. Não tenho medo de me ridicularizar. Não morro de pânico de acordar um dia e estar pessoas a gozar porque eu disse uma palavra, pronunciei mal, ou porque estou acima do peso, ou porque tropecei. Portanto, eu não tenho muito medo disso. Eu rimo de mim próprio. Eu junto-me a eles.

0: Há pessoas que carregam consigo uma luz que não se explica por decreto. Apenas se sente no instante imediato em que cruzam o limiar de uma porta. Cândido Costa é um desses raros exemplares da fauna humana que parece ter decifrado o código da alegria sem abdicar da gravidade da vida. Conhecemo-lo dos relvados, da adrenalina das quatro linhas, do futebol, mas o homem que se senta hoje no Pergunta Simples é muito mais do que um ex-futebolista. É um arqueólogo das memórias quotidianas, um filósofo do balneário que encontrou na palavra a sua mais fiel chuteira. A sua força motriz, confessa-nos, é a coragem. Não a coragem épica dos heróis da tragédia grega, mas uma coragem muito mais moderna e escassa. A coragem de se expor, de se ridicularizar, de tropeçar nas palavras e rir do próprio tombo. Cândido não teme o julgamento alheio porque já fez as pazes com as suas próprias imperfeições. Ele traz-nos a herança dos domingos de sol na Morisca, o sítio onde nasceu, e as lições silenciosas de um pai que lhe ensinou a dignidade de ser um bom liderado, de ser um liderado feliz. Numa época em que toda a gente nos empurra para uma liderança estéril e ruidosa, Cândido fala-nos da beleza de quem cumpre a missão, de quem agrega e de quem, acima de tudo, sabe ouvir. Entre cremes de 400 euros, que nunca deveria ter comprado, e a nostalgia vibrante de quem ama o que faz, descobrimos um homem magnético, um homem que, ao contrário do que a televisão projeta, é ainda mais denso e inteligente quando as luzes se apagam e as conversas se tornam apenas simples. Senhoras e senhores, com o brilho nos olhos dele e meu, de quem ainda se deixa encantar pelo mundo, apresento-vos, não sei se é preciso apresentar, Cândido Costa.
1: Olá, Jorge.
0: Viva! Cândido Olá, Costa, Jorge. Olha, posso apresentar-te como comunicador, contador de histórias, ex-futebolista, e eu diria assim, bom, onde é que estava este Cândido Costa? Quando é que tu te descobriste como contador de histórias?
1: Olá, Jorge. Obrigado pelo convite, para estar aqui. Sei que por este espaço têm passado aqui pessoas que eu considero muito e que gosto muito e que têm sido também importantes para mim nesta minha nova vida. E portanto sei que tu querias muito que eu estivesse aqui e eu valorizo isso. Nós temos que estar nos sítios onde nos valorizam.
0: Queria muito e tu tens uma vida completamente louca agora.
1: Um bocadinho, sim, um bocadinho, mas tudo se consegue.
0: E vejo-te a fazer várias coisas na televisão, vejo-te a fazer publicidade, vejo-te a fazer programas, vejo-te a fazer comentário. Obviamente vejo no Taskmarkers, que é uma coisa extraordinária. Quando é que tu te descobres que o jovem Cândido consegue contar uma história e que primeiro atrai atenção e depois que aquilo funciona?
1: Oh Jorge, a história conta-se olhando um bocadinho para aquilo que foi a minha vida. Obviamente que há algumas qualidades que eu me lembro de ter desde a tenra idade. Portanto, a primeira de todas parece-me que ainda é hoje a força motriz para eu andar para a frente, é coragem. Portanto, eu tenho coragem para me expor.
0: Tu não tens medo?
1: Não tenho medo de me ridicularizar. Portanto, não morro de pânico de acordar um dia e estar pessoas a gozar-me porque eu disse uma palavra, pronunciei-a mal ou porque estou acima do peso, ou porque tropecei, portanto eu não tenho muito medo disso, eu rimo de mim próprio, eu junto-me a eles, portanto, isso ajuda, portanto, essa coragem de comunicar, portanto, mais do que um bom comunicador, eu olho-me para alguém que no momento da decisão é pá, eu vou, tem mal nenhum.
0: Vamos embora. Não vou arrepender, vou experimentar.
1: Sim, portanto, desde a ter a idade que me lembro disso, eu me quero o miúdo, pá, quem é que quer fazer de, sei lá, aqueles saraus que se fazia de final de ano, nos pavilhões, aquelas festas de fim de ano, ou seja, por exemplo, o jogador ainda na formação, que está lá o míssar e está lá o presidente e de repente o contexto está difícil e alguém levanta a mão, inevitavelmente era eu. Posso, percebes? Foi sempre alguém que tive uma vontade.
0: Para quebrar o gelo.
1: Para quebrar o gelo, porque também. Porque também sinto assim, porque esse instinto de participar. Portanto, isso apercebi-me cedo. Apercebi-me que gostava de comunicar, apercebi-me que gostava de dar a minha opinião, portanto, que não tinha. E conseguia mais ou menos, dentro das minhas limitações, articular um bom raciocínio, portanto, e comecei, portanto, a notar que tinha isso. Em relação às histórias, eu normalmente tento replicar o que me faz rir. Portanto, e uma pessoa que, por exemplo, que eu sempre achei imensa piada, a forma como conta as histórias e o suspense que deixa, e porque tudo faz parte disso, não é? Tudo faz parte do objetivo final, que é a pessoa dar uma boa gargalhada. Eu acredito muito no inesperado. E portanto, o meu pai e o meu avô, nos natais, isso, contavam histórias da vida deles de uma maneira que me ria muito. Não era só a vontade de me rir, porque são meus familiares. Aquilo fazia-me mesmo rir. Seja porque o meu pai começava a contar as histórias, ou estávamos aqui a falar em off, dos tempos dele de vendedor, portanto, do dia-a-dia. Portanto, eu achava muito mais piada a essas coisas, do dia-a-dia contadas por alguém que me conseguia transportar para esse momento e que eu me identificava com, olha, então já passei por isso, parece-te a ver isso.
0: Mas é uma peripécia, é tu conseguires transportar as pessoas para os ambientes que tu viveste?
1: Sim, eu tento, por exemplo, o que mudou um bocadinho a minha vida, não é? O que me trouxe um bocadinho para o mundo, pronto, para este mundo agora, um bocadinho mais de entretenimento, foi de facto o Sagrado Balneário. Eu não contei nenhuma anedota no Sagrado Balneário, eu contei histórias que eu vivenciei e contei-as da forma que me fez rir.
0: Como é que se conta uma boa história? Porque eu lembro-me desse Sagrado. Quando eu te descubro enquanto personalidade mediática, tu estás com o Tony
1: programa que eu te falei.
0: E tu estás a contar a história, mas tu levantas-te, tu tens uma noção de timing, sim, que é uma noção.
1: Pronto, Jorge, isso já várias pessoas disseram isso, da minha capacidade dos tempos, não sei o que, sinceramente nem sei o que isso significa.
0: É intuitivo?
1: Okay. Sim.
0: Aparece, tu respiras e aparece.
1: É um bocado. Eu, por exemplo, essas histórias que eu contei, ao final do dia, a história, por exemplo, do creme, ou do pneu, ou de eu a replicar o que coisas de Jorge Jesus, portanto, ficou muito marcado o programa por histórias de Jorge Jesus, e eu conto-as da forma que eu as vi, o que me fez rir. A pausa, por exemplo, a questão do 50 Cent, quando diz a mim, what the fuck? E ele pá, foi assim, foi isso que me fez rir muito. Não sei se, por exemplo, a história do creme é uma história corriqueira, quer dizer, nós vamos a qualquer lado e pensamos que é um preço e é outro. Isso, na minha opinião, é o que faz a história ter a capacidade de identificação. Toda a gente já passou por isso. Seja num contexto de um creme que custa não sei quanto dinheiro, seja no nosso dia a dia que pegamos uma t-shirt e pensamos que é 10 e chegamos à caixa e são 22.
0: E temos vergonha de
1: E nós temos aquele momento, sabes, de... Pá, percebes? Mas a forma como eu contei foi como eu a vivi. Tipo, o que eu senti, estar naquele contexto, eu tentei contar... Da mesma forma, a questão de estar a tentar ver os preços. Portanto, e novamente, eu conto essas coisas da forma como eu as vivi e o que é que despertou em mim o riso. Eu gosto muito do humor, aquele humor do miúdo. A professora disse, olha, se apanha outra vez a rir, vais lá para fora. A partir daí, eu adoro esse humor, que é o tipo já não se pode rir, percebes? Mas está lá aquela energia vibrante. Que, do riso.
0: Está a fervilhar.
1: Está a fervilhar, entende? Então... Adoro tentar conseguir isso.
0: Olha, mas o que é que, curioso na maneira como tu contas histórias é que tu podendo contar a mesma história 10 vezes, ao contrário dos humoristas, eu apanho-me sempre a rir da coisa que tu estás a contar. Portanto, mesmo sabendo o fim da história, quando eu digo assim, olha, ele vai contar a história do homem do marisco a trocar o pneu, eu já sei como é que a história acaba, mas apesar de tudo eu fico lá preso. Eu quero ver como é que tu vais contar a história. Interessa-me perguntar e é um talento que para mim que é extraordinário, que é conseguir reciclar essas histórias, que é até que ponto é que a história tem que ser fiel à verdade dos factos, ou tem que ser verdade, ou tem que ser verdadeira em função do ritmo e da maneira como tu a viveste. Isto é, qual é a parte subjetiva que tu carregas nesta história e qual é o teu compromisso com a verdade absoluta dos factos?
1: Novamente, a mim o que me guia, eu não sou muito de verdades absolutas ou de opiniões estanque. A mim eu tento contar a história explicando porque é que me fez rir. Porque é que me fez rir? E as pausas são fundamentais. Por exemplo, já que estamos a falar disso,
0: é o ritmo,
1: pausas, tem os tempos, o ritmo.
0: O ritmo é importante.
1: Pronto. Obviamente que há por exemplo, a história do creme, novamente, porque é uma referência, acho que as pessoas.
0: Para quem não conhece a história do creme, podemos contá-la 10 segundos?
1: Uma história do creme que o Costinha uma vez emprestou-me um creme no balneário para eu pôr na cara, portanto, que eu fazia a barba um bocado como fiz sempre. Portanto, o meu pai me ensinou, eu fiz grande parte da minha vida. A minha infância passou-se entre a Mourisca e o Parque Campismo, portanto, entre São João da Madeira e o Parque Campismo. E muitas vezes no Campismo fazíamos barba com um baldezito, aquelas giletes de uso de uma vez apenas, da BIC, passa a publicidade, aquelas sacas que vêm muitas. E, portanto, o meu pai enchia a cara com aquilo branco, a espuma, e depois passava aquilo com muita velocidade, e depois era aquele aftershave, quanto mais ardesse, melhor. E de uma forma muito violenta. Portanto, e o Costinha viu-me a fazer isso, Pai, estava estupefacto a olhar para aquilo, tinha chegado do Mónaco e via-me assim todo cortado, que tinha muitas espinhas, né? E ele chegou ao pé de mim e deu-me o drop, que é isso? Estás a pôr na cara? Me tirei isso, estava com uma coisa da Nivea, né? Aquela festa cheia da Nivea, ele, pá, que é isso? Que lixo, então, depreciou um bocado a forma como eu estava a fazer a barba. E disse, pá, vou dar aqui um creme para pôr na cara, qualidade. E deu-me um creme que, de facto, pá, ao longo do meu dia, isto resumidamente, recebi os mais rasgados elogios. A minha antiga esposa, quando eu cheguei a casa, disse, pá, cheiras bem, o que puseste na cara? Pronto, eu, ui. Sinais altamente positivos sobre aquele creme. Pedi mais uma vez ou duas até que ele começou a dizer, pá, atenção que isto pá, tens que investir, tens que gastar um dinheirinho. Um dia fui às compras, levou-me, pronto, enfim, eu fui a uma loja, vi lá o creme, pedi para pagar, pedi o creme todo confiante, pá, e o creme era 400 e tal, mas 435 euros.
2: Portanto, pronto. Era bom, mas claramente um absurdo para o teu rendimento.
1: Nem sequer
2: não
1: sabia que havia cremes desses no mundo. Pronto. Mas lá está, nessa história, estavas-me a dizer, pá, é legítimo, ou tu puseste-lhe. Eu para contar esta história precisava de contar o GT3. Não precisava, que foi no GT3 dele. Não, mas isso, e tudo, eu contei o que estava a sentir. No GT3 a ir às compras que costinha-me. Portanto, o miúdo de Sousa da Madeira.
2: Aumentaste aquela.
1: Aumentei e potenciei, portanto, foi ao limite dizer o que eu senti, o jovem canto. Estou no GT3, na circunvalação, a ir a uma loja fazer compras que costinha, não é? Capitão do Mónaco.
2: Cheio de ti, não é?
1: Isso faz muito parte de eu tentar colocar a pessoa, pá, olha o miúdo que pensa que ganha como o Costinha, pensa que tem a mesma moral que ele, a ir para uma loja daquelas e leva com aquela ripada nas costas, não é? Que não estava à espera e sempre... Imagina o que ele deve ter sentido armado ali em bom, depois a chegada, ah, oh, querido Costa, as miúdas a cumprimentar-me, tudo bem, seja bem-vindo. Tudo isso me levou para eu não poder dizer que não ao creme. E a pessoa deduz que se ria muito porque compreende isso. Cheguei lá, abrir uma champanhe. Isso, eu tento colocar a pessoa, pá, imagina o que ele passou.
2: No, nós, no
1: como
2: fundo,
1: é que ele ia dizer, pá, não, afinal não quero o creme. No fundo, ele estava condenado. É um bocado isso que eu tento. Foi isso que eu senti. Eu lembro que depois cheguei ao meu carro, quando ele me deixou no meu carro, eu era o homem mais triste do mundo, ir embora. Pá, como é que eu me meti nisto? E portanto é essa a sensação que eu acho que despoleta depois as pessoas se riram, se terem rido muito com essa história. E contá-la da forma. Por isso é que eu também tenho um bocado de receio de ir de ter a responsabilidade de fazer alguém rir, okay? De ter
2: sentes esse peso?
1: De ter essa missão. Porque o que eu contei até agora foram histórias um bocadinho mais coloridas ali ou mais, mas eu tenho muita propriedade sobre elas, porque eu vivi-as, elas são verdade, eu tenho imagens vivas desses acontecimentos, então replico-as da forma, tu notas que eu estou a contar algo que eu vivi, porque eu tenho as expressões, tenho o que eu vi das pessoas, portanto isso faz com que a história seja, isto aconteceu. Mas como eu tenho essa propriedade em mim, isso aconteceu, eu depois posso lhe pôr uma coisita, um pósito ou outro, mais para a tornar ainda melhor, para satisfazer melhor quem está a ouvir.
2: Algum sal e pimenta também nestas
1: histórias? Algum sal e pimenta, sim.
2: Olha, eu tenho curiosidade, eu quero falar obviamente do humor e da maneira como tu contas histórias, mas eu tenho curiosidade desse mundo que tu viveste, que é o mundo do futebol de alta competição, sim, em balneários de topo. Passaste no Porto, passaste no Belenenses também, trabalhaste com Mourinho, com os Jesus, portanto, passaste por esses sítios todos. O que é esta coisa do balneário? Como é que é essa comunicação entre os jogadores? Quem é que manda ali dentro?
1: Bem, eu não sei se as coisas são exatamente como eram há uns anos atrás, no meu tempo, em que eu desempenhei essa profissão de futebolista e representei esses clubes que tu disseste aí.
2: Como é que é essa vida? Como é que é a vida de futebolista?
1: Eu sou muito grato, sinto-me uma pessoa extremamente feliz por ter tido essa opção de seguir o futebol. O futebol acabou por ter o condão de não só me proporcionar emoções muito, que não são muito normais, ainda numa tenra idade, portanto vivi muito rápido. De repente tive que ter esta percepção de que era conhecido, portanto ter deixado os meus pais e vir para Lisboa aqui para o Benfica. Tu pensas que eu não sei se hoje deixaria o meu filho mais pequeno vivê-las, porque à medida que são muito intensas também me exigiram muitas coisas rápido, quer dizer, já tinha que ter noção das coisas, já tinha que ter privações numa idade onde sair é normal, já tinha que me privar, portanto, foi tudo muito confuso, mas tudo imensamente maravilhoso. Representar o país, portanto, ter estas mini medalhas dentro de mim, que se calhar nem tem significado nenhum para quem está a ouvir, mas que alimentaram, portanto, que foi cumprindo alguns sonhos, algumas coisitas que são só minhas, portanto, depois também tem a ver com de onde é que eu vim, quais eram as odds, não é, para aquilo que eu pouco ou muito consegui fazer, pronto, enfim, mas mais importante que isso, o futebol, a minha, atenção, não creio que seja uma lei universal, o balneário, como tu dizias, e basicamente o futebol, ter passado por essas lideranças todas, portanto, ter estado em contexto de dinâmicas coletivas, onde estamos todos expostos e vivemos palestras emocionais, quase como no filme O Gladiador, Russell Crowe, quando junta a tropa, sabe?
2: É como se fosse uma batalha?
1: É uma área em que de repente é sensato apelar-se aos filhos e à família e ao orgulho de nós, e portanto é quase eles contra nós, e tu vês pessoas a chorar e vês, e portanto forja-se ali uma dinâmica que não é muito comum. Daí que até outros setores de atividade busquem muito intervenientes do futebol para virem palestrar e para virem falar dessa curiosidade, como é que se vive assim, quer dizer, qual é a outra área que depois no final de um treino toma-se banho todos juntos e manda-se umas lapadas no rabo uns aos outros, quer dizer, é tudo um bocado e chora-se junto e beija-se na cara e abraça, quer dizer, quando é que tu fazes isso na tua atividade, ou eu hoje em dia, percebes?
2: É um ambiente emocional.
1: É um ambiente extremamente emocional, o futebol, extremamente emocional, extremamente hollywoodesco. Portanto, há coisas que são permitidas ali que noutra área qualquer, pá, ele não está bem, o nosso CEO está, ele, o que é que aconteceu?
2: Tipo, o presidente do clube entrar no balneário e fazer
1: sim, gritar ou beijar-te no final de um jogo, em que atividades, pá, se calhar uma vez por ano, né, quando sai o resultado da empresa, portanto, há ali de facto, pronto, mas a mim forjou valores muito interessantes. Portanto, mais da parte do jogo, do remate, da titularidade, do título, o futebol, a primeira coisa que eu me lembro que o futebol me mostrou, porque eu vinha de um contexto onde portanto, eu vivia assim num bairro social, na Mourisca, e era um bocado atrevido, portanto, por força também tinha muita liberdade, e carrolamentos, fijas, então eu quando cheguei ao futebol eu tinha a convicção de que eu era muito forte. Talvez não tinha conhecido ninguém mais forte que eu. E o futebol, pois, olha, tudo bem, tu não deixas de ser forte, mas há muita malda forte também, há outros fortes.
2: E com quem tu concorres também no balneário, não é?
1: Sim, concorres e pá, também és capaz de ir ao chão, sabes? Podes ser forte, vamos antes falar no plural, somos fortes. Depois o direito à diferença, esta sensação de ser fundamental, tu fomentares valores que depois em campo não tem nada a ver com técnico, com tático, com estratégica, mas que quando tu consegues os fomentar, és capaz de atuar como atuas em família. Portanto, a pergunta a um pai, parte-se a perna por um filho, chega até a ser pífia, não é? No futebol, se tu conseguires fomentar o espírito que existe numa família, que é emoção e sentimento, é ativado em campo inconscientemente altos valores. Normalmente as equipas que ganham, as equipas que têm sucesso, as equipas que realmente são verdadeiras nessa defesa desses valores, fomentam muito isso. E eu percebi a importância, por exemplo, de ir para lá do relvado e ir para lá do balneário. Nós conhecemos um bocadinho do meu defesa direito ou do meu extremo direito.
2: Fazer coisas.
1: E para mim, se calhar, se cair o Carlos, se eu não conhecer mais nada da vida dele, cai o meu colega de equipa, Carlos. Se eu fomentar espírito de pertença no balneário, cai o Carlos, o pai do Tiago e pai da Laura,
2: é um tio.
1: E o marido da coisa, que até está a viver um momento terrível, e a emoção é terrível, a emoção é gigante, não é?
2: Isso, tipo, fala-se?
1: Fala-se, fomenta-se, cultiva-se, portanto. E o balneário é uma coisa, quando tu me perguntas o que é isto, o balneário é um bocado isso, é tentar replicar o que temos em contexto de família, portanto, o que sentimos pela família. Pelo menos eu tive a oportunidade, tive balneários que se foi muito mais difícil, mas tive alguns balneários que dei para mim a ir para o treino, chegava lá de manhã e dava o bom dia como se desse a um filho.
2: Depende do quê? Depende das pessoas que lá estão? Depende dos capitães?
1: Acho que depende muito do treinador.
2: Do treinador. Sim,
1: da forma, do valor que ele dá a isso, de como é que ele consegue cultivar isso, sem que depois essa questão da família também torne aquilo numa anarquia. Portanto, demasiados almoços, à vontade não é à vontadinha, não é?
2: Sim. Como é que se mantém essa ordem?
1: Com doses grandes de felicidade também na escolha dessas pessoas, porque terrível é para um líder que quer ser o líder lembrado depois mais tarde, tipo porreiraço-me, porta aberta, ouvia, moldava-se, até era capaz de mudar de opinião, mas que lamentavelmente tinha grandes estúpidos liderados. Portanto, feliz é o líder que consegue reunir liderados também, que quando ele fala é olhos abertos e conseguem perceber que, olha, o nosso líder até veio cá atrás beber uma cerveja connosco depois do jogo e está aqui a conversar também de carros e de coisas e de vida. Mas no outro dia tem liderados que chegam ao treino com a mesma postura como se aquilo não tivesse acontecido. Portanto, conseguem diferenciar que há momentos distintos, portanto, e que tu, ao aproveitares esse momento de partilha do teu líder, porque queres ser um líder porreiro, quer que tu gostes, quer que tejas um ambiente de trabalho fixe, mas depois tu atrai-se hoje, à primeira vez que ele te chamar a atenção, tu, ei, tens uma reação de...
2: Sim, porque, portanto, habitualmente, quer dizer, lá está, os treinadores têm esse, dão essas duras, como se diz no futebol.
1: E,
2: dão
1: e é possível, tu tens uma relação ótima com o treinador e ele depois dá-te uma grande dura no dia seguinte e tu só tens que perceber o que é que está ali. Portanto, se não percebes, torna-se muito difícil para o líder. Portanto, eu toda a gente, se tu, Jorge, deves ter essa sensação de que, mesmo, se calhar até tens mais apurada. Eu farto-me de ir a sítios onde, nas paredes de grandes empresas e de dinâmicas, sei lá, seja de todas as áreas, ser um líder, não é? Portanto, fomenta-se muito ser um líder, encoraja-se muito ser um líder.
2: Seja lá o que isso for.
1: Sim, eu não vejo, pá, ser um ótimo liderado, como se isso pressupõe que ser um ótimo liderado é alguém subserviente ou que está condenado ou que não quer crescer mais. Não, o meu pai nunca foi, por exemplo, patrão de nada, nunca teve pessoas debaixo dele. Pai, foi um extraordinário liderado, mano. Sabes, missão dada, missão cumprida, foi reconhecido, foram-lhe reconhecendo sempre essa capacidade e ele era um liderado muito feliz.
2: Uma liderança informal também.
1: Sim. Pá, automaticamente um ótimo liderado torna-se, por via disso mesmo, começa a ser um líder.
2: Começa a ser visto como um líder até pelos pares.
1: Mas não vejo ninguém dizer isso. Vejo só, ser um líder, não vejo, pá, ser um extraordinário liderado. Sabe?
2: Faz bem o teu trabalho.
1: vais ver que se...
2: Inspira os outros.
1: Vais ver quando és um líder.
2: Olha, Portugal descobre-te quando tu ocupas o grande plano do Taskmaster. O Taskmaster é um concurso em que pessoas têm que fazer tarefas algumas bizarras e extraordinárias. O que é que foi aquilo, Cândido? Que água te deram a beber naquele concurso para subitamente tu teres feito... Falei disso com a Gabriela Barros, que é, tu chegaste e roubaste o palco.
1: Oh, Jorge, antes, se me permitis...
2: Como é que lá vais parar?
1: Eu tenho sido muito... Eu sou um tipo felizardo, sabes? Tenho tido... E depois tenho essa consciência dessa felicidade que tenho tido e isso também me condena um bocado, porque acho que já chegaria. Eu tive a oportunidade de ser futebolista, tive a oportunidade, ainda numa idade muito precoce, de abrirem as portas aos 18 anos de um grande clube, representei o país, quer dizer, desperdicei algumas oportunidades, tive opções de vida que também é sensato eu ouvir e calar-me, alguém poder dizer assim, epá, que perfeito idiota, podias estar com a vida resolvida, portanto, foste mesmo um camelo.
2: Guardas essa mágoa?
1: Não guardo essa mágoa, mas tenho essa consciência, portanto, ela não me pesa, mas eu tenho essa consciência, isso não passa de leve, ou não me passou de leve, pá, este gajo vai passar uma vida a ser inconsciente. Não, eu tenho consciência de tudo. E precisamente por essa consciência, eu sou mesmo um tipo felizardo. E tu estás-me a falar de Taskmaster, mas é justo eu dizer que eu, quando comecei a fazer televisão, quando acabei a minha carreira, foi no Porto Canal. E profissionais da tua área, pá, tiveram o condão de me receber neste mundo. Eu tenho que te explicar quem é que chegou ao Taskmaster de forma absolutamente notável, sabes? Tipo, perceberam primeiro que eu queria muito aprender, portanto, que eu não me queria impor. O rótulo de jogo de futebol, eu nunca usei esse argumento. Portanto, eu era alguém que estava a entrar numa nova área e eu estava com os olhos bem arregalados, eu queria aprender. Portanto, eu aceitava a crítica, aceitava a correção. Profissionais da tua área, da rádio, da televisão, no Porto Canal, que me diziam, Candinho, não é assim que se diz essa palavra, filho, estás a pronunciar a palavra mal, pá. E eu ouvia aquilo e não me sentia nada, antes agradecia. Também não quero estar aqui a dizer que sou o tipo muito humilde, que... não, mas foi assim, porque eu tive a sorte, de... e é mesmo uma sorte.
2: Foste treinado, no fundo.
1: Nem toda a gente é assim tão empática para quem chega, ou tipos de outra área, sabes como é que é, Jorge? E, portanto, eu tive essa felicidade no Porto Canal, ter tido gente já com muitos anos disto, que me ajudaram. Depois, mais tarde, na TVI, também encontrei um ambiente de trabalho e não esqueçamos que o comunicador é bom, salvo raras exceções, e elas existem em Portugal, conseguem falar sempre com muita categoria e aportar sempre muito valor nas distintas áreas da sociedade, mas o comentador também se faz dependendo daquilo que ele está a falar. Portanto, eu falar de futebol é inato para mim, é, quer dizer, está dentro de mim. Portanto,
2: e é popular também.
1: É popular e não tenho que pensar muito, porque quando estou a olhar para uma jogada eu já lá estive. Eu percebo perfeitamente, aos meus olhos e à minha experiência, torna-se fácil, Depois há outras coisas, como sei lá, fluidez de discurso, capacidade de comunicar, lá está, tal coragem, tudo certo.
2: E aí foste aprender essa parte, aprendeste a técnica.
1: Aprendi muito e chego ao Sagrado Balneário, chego ao Canal 11, chego ao Taskmaster, olhando para este mundo da melhor forma. Portanto, não tenho traumas neste mundo. As pessoas têm sido muito boas para comigo. Das
2: Sentes
1: diferentes
2: isso?
1: áreas. Tenham mais moral, sejam estrelas, sejam profissionais um bocadinho menos, com menos notabilidade, mas tenho recebido, também acho que tenho algum mérito nisso, na forma como eu me apresento, portanto sem tangas.
2: E como tu te ofereces também,
1: como
2: não é?
1: Como me ofereço e mangas arregaçadas e acho que tenho uma grande capacidade de trabalho, portanto venho para somar e não para ser para me evidenciar, portanto quero fazer parte de uma dinâmica de sucesso. Mas que não tem necessariamente de passar por mim no dia seguinte, pá, mas aquele gajo, não. Eu não ando atrás disso, já tive esse reconhecimento que chega, portanto, o que eu quero é esta nossa missão, vamos fazer isto bem, malta. Sou um gajo agregador e procuro perceber onde é que eu posso aportar valor, de verdade, isso é uma coisa muito minha, acho que posso falar assim com alguma propriedade. E portanto, quando chego ao Taskmaster, a primeira vez que eu vi o Taskmaster na televisão, eu estava em casa com a Cidália, portanto temos gostos completamente díspares na forma como gostávamos de ver televisão. Eu gosto de ver documentários, a Cidália gosta de ver outro tipo de coisas, e estava a fazer zapping no quarto, não tenho televisão no quarto, portanto estava a fazer zapping, lá estava a procurar alguma coisa que me prendesse, e passei pela RTP no primeiro elenco do Taskmaster. E Jorge, eu lembro-me que tive que recuar, se quisesse comparar o que eu vivi naquela hora a seguir com a Cidália na cama, a rir-nos perdidos com aquilo, perdidos. Eu tenho que recuar à minha infância, a tal Maurício, que em casa com os meus pais, a rir-nos todos na sala, e eu já não via televisão daquela maneira há muito tempo.
2: Quase um espasmo.
1: Jorge, a partir-me a rir mais a minha mulher e nós, tipo, a rir-nos, quando tudo contorce, eu e ela, pá, que graças é isto? E lembro-me que já fazia televisão, portanto, já tinha o Candidão no tubo, portanto, eu sentia que a minha popularidade estava a crescer, e lembro-me de comentar com a Cela, pá, olha, aqui está alguma coisa, tem-me convidado para tanta coisa.
2: Isto é que era.
1: Se me convidassem para isto, eu era gajo para fazer isto. E, pá, quis o destino passar duas semanas.
2: Convocaste os deuses.
1: Sim, sim, sim.
2: Convocaste os deuses.
1: Os deuses do entretenimento, sabes?
2: Disseste, venham a mim, eu gostava
1: muito. Era uma pessoa mágica e ativei isso. E passado duas semanas, os astros, lá está, os deuses alinharam-se e a minha agência recebeu o convite da Fremantle, da RTP, para eu participar como convidado. E então, primeiro disse logo que sim, portanto nem sequer quis saber quais eram as contrapartidas, nem nada, eu queria mesmo fazer muito aquilo. Primeiro mas ia cheio de curiosidade e cheio de interrogações, como eu faço televisão também hoje. A primeira interrogação era assim: será que é mesmo assim como nos apresentam? Era a minha grande dúvida.
2: Será que isto é verdadeiro?
1: Será que é assim que nos apresentam? O tipo abre o envelope e tem one shot, okay? Tenho uma oportunidade.
2: Tens que te desenrascar.
1: Pronto.
2: Ou não, ou então é uma coisa
1: sim,
2: toda.
1: Ou na verdade, pá, aquilo corre mal, vamos fazer outra vez. Eu torno a entrar pela porta e pá, isto não correu muito bem, vamos fazer outra vez.
2: E então, e como é que é?
1: Essa era a minha primeira curiosidade, porquê? Porque eu apregou que no Candidon Tour é cru, puro e duro. Gimbal atrás de mim e tenho uma referência, o presidente é este, é aquele, vou contar esta história à volta disto e ofereço cru, dificilmente repito um take. Portanto, correndo o risco de às vezes aquilo estar mal filmado, de as palavras não terem saído bem,
2: mas
1: não
2: tens
1: piada
2: isso.
1: Nenhuma, mas eu assumo isso. Portanto, entrega assim. Pronto. Então ia muito curioso, deixa ver se está mesmo assim. E não podia haver, Jorge, não podia ficar mais fascinado quando percebi que é assim como nos apresentam. E isso para mim é ouro, porque abrir um envelope. E eu pessoalmente tenho esta opção, deduzo que os outros também a tenham, atenção. Mas eu normalmente, nem sempre, porque às vezes vêm coisas à cabeça que, porque a minha cabeça também é quase como toda a gente, às vezes vêm coisas que a gente não manda para trás,
2: não
1: é? Manda
2: não quer
1: para...
2: pensar?
1: Não, isso não, isso é demais. Mas 90% das vezes eu sigo o meu instinto. Estou a acabar de ler a carta e a primeira coisa que me vem à cabeça eu sigo-a. Portanto, eu faço-a. E acho que já provei isso, basta-me ter provas e percebes mesmo que eu fiz a primeira coisa que me veio à cabeça.
2: Olha, como é que foi a relação com o Nuno Markle? É um amigo comum já agora?
1: Pá, eu adoro de verdade o Nuno, porque não porque tenha passado grandes momentos com o Nuno fora do ambiente do Taskmaster ou que a gente prive muito. Eu adoro o Nuno porque dei para mim a ver alguém que quando eu comecei a privar com ele, que tem uma... Tem muitos seguidores, portanto tem muito carinho, como se notou agora. As pessoas gostam muito do Nuno, ele já cá anda há muito tempo, portanto posiciona-se de uma forma com opinião, portanto, e cheio de personalidade. Mas comecei a ver coisas quando as câmaras estão desligadas, dei por mim a olhar para eles e dizer assim, opá, eu também tenho que ser assim. Eu também tenho que ser assim. Pá, por causa de ser um tipo muito razoável, muito meio com toda a gente, muito educado, sabe ouvir, tem esta capacidade de se calar para ouvir o próximo, de ouvir o outro, parece-me sempre muito interessado quando alguém está a contar alguma coisa da vida dele, da vida dessa pessoa. Parece-me que ele está mesmo a ouvir, porque depois ele opina e interessa-se e não se esquece do que se compromete. E é alguém que te faz sentir muito confiante para tu seguires em frente. Portanto, e...
2: Deu-te uma rede?
1: Sim. Foi
2: sempre... ali depois, quer dizer, vocês têm ali uma relação em câmara, uma relação também emocional, há ali uma proximidade,
1: sim.
2: Há ali uma.
1: Isso nós ativámos outra coisa que nas... Eu conheci o Nuno Markle dentro de uma prova.
2: Direto?
1: Eu conheci o Nuno Markle dentro do laboratório do Taskmaster. A primeira vez que falei com ele, trocámos as impressões, foi, pois ficou até os dias de hoje, que é, como é que estás, Nuno? Família, tudo bem? Aquele meu registro nasceu ali, portanto, ele não sabia se eu era mesmo assim. Portanto, e desde essa prova, até ao dia que estamos aqui a conversar os dois, Jorge, apesar de nos darmos muito bem, apesar de eu amar o Nuno, e sei que ele também tem um carinho por mim enorme, enorme. A outra vez que chorei foi com o Nuno, há pouco tempo. E pelo menos eu chorei, eu também chorei por tipo de manada, mas a outra vez que fiquei quebrado foi por causa do Nuno. E ficou sempre presente entre nós que quem está a Taskmaster é ativado muito forte, que é, eu pelo menos penso isso, eu sinto quando o Nuno olha para mim assim, que é, eu gosto muito do Cândido, eu sei que ele não vai fazer mal, mas sempre desconfiando. Eu sinto verdadeiramente isso. Eu sinto que o Nuno...
2: Há uma tensãozinha.
1: Eu sinto que o Nuno sabe que eu não lhe quero fazer mal, mas pode acontecer.
2: Sei lá o que é que este maluco vai fazer agora.
1: Pode acontecer. Na ânsia do Cândido, como ele... Na ânsia que o Cândido tem de fazer bem e ele quer fazer rir e quer levar a missão dele até ao fim, se for preciso ali ou acolá, torcer um bocado o pé,
2: vai experimentar.
1: Ele não vai parar por causa disso. No fundo é. Então eu uso muito isso. Eu uso esse poder sobre o Nuno nos diálogos, na forma como eu paro a olhar para ele, se ele não vai ao meu encontro ou se não faz aquilo que eu lhe pedi, a expressão com o Nuno. E eu sinto que ele sabe que eu estou meio a brincar, mas ao mesmo tempo eu reparo mesmo que ele... Vais fazer, não é? Ele não diz, mas os olhos dele estão-me a dizer, ok, tu não vais fazer isso.
2: Exato. Sossega.
1: Isso é demais, não faças. Que já está bom.
2: Lá está, estás a fazer de televisão.
1: E eu exploro muito esse lado do Nuno. E ele nunca sabe. E depois às vezes o que é que acontece? Eu cruzo-me com o Nuno nas gravações, está-se mais a seguir assim, Nuno. Pá, eu na prova a seguir não sei o que é que vai ter lá no envelope. Pá, mas só para te deixar tranquilo. Mas eu vou com tudo, ó Nuno. Eu estou com uma vontade, sabes? Eu quero fazer boa televisão, Nuno. Eu vou mesmo com raça, seja lá o que for. E sinto que depois, quando eu apareço, já com as câmaras on, vamos gravar, entra Cândido. E é a minha vez e eu vou abrir o envelope, basta olhar para ele, que ele vai se lembrar do toquezinho que eu lhe dei no almoço. Então, e se calhar é por isso que ele depois, opa, o Cândido tem uma noção e monta uma coisa que é. Eu já no almoço estou a preparar a prova da tarde, eu não sei o que é que vai ser, mas eu passo pelo Nuno, hoje à tarde quero fazer boa televisão. Pá, e se eu tiver que ir para cima, mas se eu tiver que. Eu estou disposto à lesão, tu estás? E como faço sério sem rir, ele começa. O que é que ele faz assim? É pá, ok, daquele jeito ele se acha, ele assim, é pausa ou não, não é? Eu assim, oh Nuno, isso tiver que ser, se temos que percorrer esse caminho, qual é que é o problema? E depois à tarde, não vou falar disso no ar, mas sei que está lá a mensagem. Depois algum comportamento meu ativa o que eu quero tirar do Nuno. Que é aquela sensação de desconforto de, pá, ele não vai fazer isto.
2: Há ali uma metalinguagem, no fundo há um diálogo.
1: Sim, que é um bocadinho até difícil para mim de explicar o que é que eu fomento quando estou com o Nuno. Mas também gosto de ver, atenção. A humildade mais é vaidade. Eu gosto de ver.
2: E depois vais ver
1: sim,
2: como é que
1: vais
2: o Taskmaster.
1: Não para ver o Cândido. Continuo fã do Taskmaster, faz-se estar lá outro tipo. Aliás, quando não participo nas temporadas, vejo com o mesmo desejo. Eu sou fã deles. Digo-te isto genuinamente, já ganhei duas edições, mas eu sou muito mais fã deles do que de mim a ver o Taskmaster. Os meus colegas fazem muito rir, sem exceção. Eu parto-me a rir, eu não forço o riso. Até mesmo tipos que fazem completamente diferente de mim. Pá, acho aquela malta super talentosa. O Rui que teve aqui, não é aquela coisa de retribuir o elogio, não é? Olha, jogaste muito bem.
2: Ele diz que te quer ver no teatro, não sei se.
1: Sim,
2: já
1: ele tem feito. O Rui tem tido, pá, encorajamentos para mim maravilhosos. Pá, mas por exemplo, o Rui tem um humor no Taskmaster. Eu não conhecia muito o Rui, tal e qual como ele não me conhecia muito amigo. Sabia que era um ator incrível e pronto. Mas não...
2: É um humor quase britânico, não é?
1: Epá, é maravilhoso, não é? É maravilhoso. Eu fiz algumas provas de equipa com ele e ele veio ao meu mundo rápido.
2: Houve uma aproximação. Uma aproximação.
1: Sabes que foi fascinante? Portanto, o meu humor é muito marcante, é muito balneário, é muito futebol,
2: é muito físico.
1: É muito físico. Eu e o Toy funcionámos bem por causa disso. Parece dois gladiadores a gladiarem-se ali. Quem é que fica com o presunto, não é? O Rui, numa prova que eu tive com ele, eu percebi, pá, que incrível que foi. Eu comecei com o discurso de jogador da bola e ele adaptou-se como um camaleão.
2: Cria um contraste.
1: Mas assim, sabes, em duas pinceladas, olha, aí é para aí que tu queres dançar, vamos dançar isso então. E adapta-se sem se impor, sabes? O que ele quer é que resulte. E opa, isso é incrível. E depois às vezes ele estava lá a estudar guiões, tipo peças que ele estava a fazer. Era inacreditável, ele lia um parágrafo, diz.
2: E já lá estava.
1: E ele não precisa forçosamente ter as palavras todas, mas quanto à história do que estava escrito, à maneira dele, portanto, enfim, é o Rui que vocês...
2: Olha, estamos a fechar praticamente a nossa conversa. Já me disseste o que é que te faz rir, já me disseste o que é que te faz chorar. O que é que te move?
1: Ó Jorge, eu lá está, tenho tido esta oportunidade de fazer o que me dá prazer e aquilo que eu acredito. Gosto muito de fazer o Canidão no Tour. Portanto, gosto muito de fazer esse. Para mim é a única coisa que eu me projetando daqui a 10 anos tenho medo, porque sei que se vai acabar. E isso dá-me uma sensação esquisita. Tudo o resto eu sei que é volátil e passageiro. Tenho muito medo de deixar de fazer o Canidão no Tour, porque eu amo aquilo. Amo mesmo, tenho um orgulho desmedido no que eu tenho conseguido fazer pelo associativismo e pelo futebol de base. É mesmo o maior património. E move-me a dada altura, eu acho que tenho esta responsabilidade de ter energia para continuar a provocar emoções boas nas pessoas. Tenho mesmo, acho que esse é o meu legado. Porventura às vezes ter que me engolir um bocadinho o que sinto e o cansaço que sinto. Não tenho direito a sentir isso, mas o que a vida me tem oferecido, sabes, Jorge, eu tenho que oprimir um bocadinho o meu cansaço e às vezes a minha falta de inspiração e andar para a frente, porque pá, há pessoas que contam com isso. Há pessoas que contam comigo com energia para se sentirem também motivadas.
2: Obrigado.
1: José, é um gosto. Estava contigo a falar o dia todo. A gente vive tanto, não é? Depois tem tanta coisa para contar.
2: A conversa continua.
1: A conversa continua, boa.
2: As luzes do estúdio arrefecem, mas o ar permanece denso, com aquela energia rara de quem não precisa de artifícios para se fazer notar. Cândido Costa partiu por agora, mas deixou connosco algo mais valioso do que as suas magníficas e divertidas histórias de balneário. Deixou-nos um lembrete que a coragem é, afinal, a nossa pele mais autêntica. Aprendi hoje que a verdadeira inteligência não reside na infalibilidade, mas na capacidade de nos rirmos das nossas próprias quedas. Cândido ensinou-me que se pode ser magnético sendo vulnerável e de que o prestígio de uma vida não se mede apenas pelos títulos conquistados, mas pela capacidade de se ser um liderado feliz. Alguém que, como seu pai, cumpre a missão com dignidade de quem sabe que o coletivo é sempre maior do que o indivíduo. Ele falou de brilho nos olhos, de emoções boas, como se fossem o seu património mais sagrado. E ao ouvi-lo, percebi que a simplicidade não é a ausência de complexidade, mas o ponto mais alto da sofisticação humana. Num mundo que grita por atenção, Cândido Costa prefere iluminar a sala e fê-lo aqui entre perguntas que podiam parecer simples, mas que revelaram um homem cuja profundidade só é superada pela sua generosidade. Saio desta conversa mais rico, talvez um pouco mais corajoso e certamente mais próximo daquela humanidade que o futebol às vezes nos faz esquecer.
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0: 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Três horas no continente e na Madeira. Duas horas nos Açores. Edição do jornalista Pedro Guilherme.
1: As violentas inundações que atingiram esta quarta-feira a fronteira entre o Nepal e a região chinesa do Tibete foram provocadas pelo colapso de um glaciar nos Himalaias. É o que revela o Serviço Geológico dos Estados Unidos, que diz ter registado um tremor de terra de magnitude 5.2 na escala de Richter. O organismo norte-americano acrescenta, num comunicado divulgado esta madrugada, que o sismo foi provocado por uma ruptura glaciar que gerou uma grande enxurrada de água, gelo, rocha e terra, com consequências catastróficas montanhas abaixo. Pelo menos 160 pessoas morreram, mas as autoridades nepalesas e chinesas receiam que o número de vítimas seja muito maior, dada a dimensão das inundações. Um dia depois do desastre, a ajuda internacional começa a ser organizada, mas as Nações Unidas avisam que as necessidades de apoio humanitário vão ser enormes. João Coraceiro.
2: As várias equipas da ONU estão já a mobilizar ajuda para o Nepal e pessoal especializado. Há dois funcionários da Organização Mundial de Saúde já no terreno, com kits médicos para ajudar 10 mil pessoas durante 3 meses. Adianta o porta-voz do secretário-geral das Nações Unidas.
3: Medical kits for about 10,000 people for 3 months.
2: Stéphane Dujarric refere ainda que o apoio logístico vai continuar através do Programa Alimentar Mundial e da Unicef, que vão enviar esta quinta-feira equipas e caminhões com material de assistência.
3: We're also deploying staff and trucks carrying relief supplies.
2: Tudo num esforço coordenado com outras organizações humanitárias e o governo nepalês para fazer frente a necessidades humanitárias que vão ser enormes, considera a ONU.
3: What will clearly be massive humanitarian needs.
2: Antes, a Federação Internacional das Sociedades da Cruz Vermelha e do Crescente Vermelho anunciou mais de 1 milhão de euros para apoiar a resposta às comunidades afetadas. A vizinha Índia contribuiu com 10 toneladas de ajuda humanitária, mobilizou também helicópteros para ajudar nas operações de socorro, quanto à União Europeia ativou o sistema de vigilância por satélite Copérnicos para ajudar as equipas no terreno. Durante a noite continuavam as operações de resgate no Nepal. O país mobilizou quase 1.700 militares, indica um comunicado do primeiro-ministro nepalês citado pela BBC. Há também 700 membros do exército em prontidão para operações adicionais. As equipas escavam entre as torrentes de lama e os escombros à procura de vida. Mais de 400 turistas foram dados como desaparecidos. Segundo as organizações no terreno, aldeias inteiras foram varridas do mapa.
1: Entre os estrangeiros dados como desaparecidos há 2 cidadãos portugueses, um homem e uma mulher. De acordo com o Ministério dos Negócios Estrangeiros, o Presidente da República já enviou uma mensagem de condolências ao homólogo nepalês. António José Seguro apresenta condolências às famílias das vítimas e deseja rápida recuperação às pessoas feridas e a reparação dos danos. O chefe de Estado refere também que aguarda informação sobre portugueses eventualmente afetados pelas cheias devastadoras na zona de fronteira entre o Nepal e o Tibete, na China. A Autoridade de Saúde dos Estados Unidos aprovou um novo medicamento que duplica a esperança de vida das pessoas com cancro do pâncreas em estado muito avançado. Razonc é o nome do comprimido. O diretor do Serviço de Gastroenterologia do Hospital de São João, no Porto, Guilherme Macedo, assinala a boa notícia.
4: É uma solução adicional para tentar resgatar as pessoas que já tenham de alguma maneira, resistido aos tratamentos prévios. O que este medicamento para já consegue, e a importância disto é que, inclusivamente, está naquilo que se chama o fast track de aprovação, isto é, está numa linha de aprovação mais rápida, porque há um incremento de sobrevida que, em termos, digamos, oncológicos, é muito importante. Estamos a passar de uma sobrevida média para esse tipo de doentes, que já são doentes graves, avançados, uma sobrevida média de 6, 7 meses para mais de um ano. Esta é uma boa notícia.
1: Este medicamento inovador para travar a progressão do cancro do pâncreas já está aprovado nos Estados Unidos. Para poder ser usado na Europa, ainda tem de ter luz verde da Agência Europeia do Medicamento. Apesar dos anúncios de pesadas sanções por parte dos Estados Unidos contra o Irão, as duas partes estão disponíveis para retomar as negociações. Com o conflito em banho-maria, são várias as movimentações no Médio Oriente para tentar alcançar a paz. Luís Peixoto.
5: O principal negociador do Irão defende o diálogo com os Estados Unidos. Numa carta aberta divulgada pela agência estatal de notícias IRNA, Mohammad Ghalibaf considera que negociar com Washington não é um sinal.

0: petróleo para entrega em outubro, a fixar-se perto dos 88 dólares. A descida no mercado de futuros de Londres deve-se ao otimismo sobre melhorias de navegação em breve no Estreito de Hormuz. No futebol espanhol, 13 anos depois de sair de Madrid, o treinador José Mourinho regressa vitorioso ao Santiago Bernabéu. O Real Madrid ganhou esta noite à Real Sociedade por 4-1 no primeiro jogo em casa, a contar para o campeonato. Kylian Mbappé fez um hat-trick e Vinícius Júnior também pôs a bola na baliza da equipa catalã. À segunda jornada, o Real Madrid lidera o campeonato espanhol com 6 pontos, os mesmos que Sevilha e Betis. O Benfica joga esta quinta-feira na Dinamarca, frente ao Aarhus, a segunda mão do play-off de acesso à Liga Europa. Depois da vitória por 3-1 na Luz, a equipa orientada por Marco Silva garante a qualificação, mesmo que perca por um gol de diferença. O encontro Aarhus-Benfica começa às 7 da tarde e tem relato aqui na rádio. Pouco depois, às 7:30 da tarde, o Sporting Braga, que também está em vantagem, joga em casa do Áustria-Viena, segunda mão do play-off que abre a porta à Liga Conferência. Os minhotos levam na bagagem uma vitória por 2-0, conseguida a semana passada em Braga. Se carimbar o apuramento, a formação minhota alcança uma presença inédita na fase principal da terceira competição da UEFA.
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4: Os Radicais Livres estão de férias. Jaime Nogueira Pinto, Pedro Tadeu e Maria Flor Pedroso regressam já no próximo mês de setembro e até lá continuamos aqui na Rádio Pública a fazer companhia no mesmo horário com uma seleção de edições repetidas. E hoje relembramos os filmes e a Nova York de Woody Allen.
5: Ora viva, sejam muito bem-vindos a mais uma sessão dos Radicais, Radicais Livres, de Jaime Nogueira Pinto e Pedro Tadeu, que hoje querem falar, a propósito dos 90 anos de Woody Allen, querem falar do seu cinema e da sua América. Jaime, a América de Woody Allen, que é retratada nos filmes, já foi há muito tempo.
6: Sim, sim e não. Eu acho que o Woody Allen, que fez, que exatamente fez 90 anos no dia 1 de dezembro.
5: É um restaurador, portanto.
6: É verdade. Mas tem coisas muito, muito interessantes. Eu acho que aquilo que sempre me impressionou mais no Woody Allen, aquilo com que eu me identifico, até talvez porque também já sou velho, não sou tão velho como o Woody Allen, mas já sou velho, é a nostalgia dele de uma cidade que eu, enfim, também conheço e também gosto, que é Nova York. No fundo, a América do Woody Allen é muito Nova York, não é? É muito centrada em Nova York.
5: E muita gente diz que Nova York não é a América, não é?
6: Pois, e muita gente diz que Nova York, exatamente. Mas também é em certas coisas. Mas essa questão da nostalgia, eu acho que se vê, por exemplo, sei lá, eu, talvez o filme do Woody Allen que eu mais gosto é o Radio Days. Radio Days é uma, os dias da rádio, é uma incursão no memorialística fabulosa, quer dizer, fabulosa. Mas depois ele tem outros filmes em que pega, aliás, a grande parte dos filmes dele, para além, depois tem todas aquelas incursões mais ou menos satíricas, o ABC do Amor, por exemplo, quer dizer que, aliás, é uma tradução muito polida, porque o filme em inglês eu acho que se chama Aquilo que Você Sempre Quis Saber Sobre o Sexo e que não se atreveu a perguntar, não é? E são 7 histórias.
5: Mas cá o tradutor resolveu ser
6: o tradutor, e já não era no

0: No tempo do fascismo e da censura.
1: Imagino se fosse.
0: Outra do... Sim, se fosse.
1: Era só o A. Era o A.
0: Não, é muito. Não, mas o ABC do amor tá perfeitamente, podia ser perfeitamente. Agora, é uma tradução. Porque depois. São sete comédias muito divertidas. E ele tem outros, sei lá, tem, por exemplo, aquela sátira aos países centro-americanos. O sul, centro e sul-americanos, o Bananas também, que é uma coisa divertida, é uma incursão política dele num país onde há um ditador militar e depois há uns revolucionários esquerdistas que fazem exatamente o mesmo quando chegam ao poder que faz o ditador militar. É muito, isso é o lado divertido nele, como por exemplo aquele, um outro que é o Sleeper, que é uma coisa, uma incursão no futuro, que ele fica congelado e portanto acorda no século 22 ou 23, já não me lembro, mas 22 talvez. Quer dizer, tem tudo isso. E depois tem de facto aqueles grandes filmes, Annie Hall, Ana e as Suas Irmãs, Manhattan, quer dizer, tem esses grandes filmes. Manhattan também lá está, é um filme muito agarrado e muito centrado na nostalgia de Nova Iorque. É uma mistura de... O filme passa-se nos anos 60 ou 70, penso eu. O filme é de 77, se não estou em erro. Mas tem essa nostalgia com a música do Gershwin permanentemente, não é? Ele, aliás, ele diz numa altura que a personagem está a escrever um livro que é o próprio Woody. Eu penso que é o próprio Woody Allen que faz essa personagem, que é um...
1: Pois, porque ele mete-se sempre nos filmes, não é?
0: Ele mete-se sempre nos filmes, que é um Isaac que tem uma namorada quando tem 17 anos. E portanto é ali tudo, enfim, é uma certa incursão também nos costumes, não é? Ele tem uma namorada que tem 17 anos e ele está a escrever um livro, mas quer dizer, está a começar um livro. E começa um livro que é sobre Nova Iorque e ele diz que é uma cidade que existe a preto e branco e pulsa ao ritmo dos acordes de George Gershwin. E depois tem o filme, tem muita vez a Rhapsody in Blue do Gershwin, depois mete... que foi casada com ele, a Diane Keaton, constantemente. Quer dizer, eu acho que eu gosto muito no Woody Allen, já iremos também falar disso, mas que depois tem às vezes umas coisas, enfim, que não têm nada a ver com ele. Ele fez ali uns filmes sobre as cidades, dos quais um, por exemplo, Barcelona era bonito, era bom, mas depois fez um filme, por exemplo, sobre Paris, Midnight in Paris, que era assim uma coisa já um bocado de segunda ordem, e fez um então sobre Roma, que é uma coisa para esquecer, quer dizer, é uma coisa para esquecer, é uma coisa muito comercial.
1: Roma não merecia, era?
0: Sim, Roma não merecia, e o Woody Allen ainda menos, e sim, nós gostamos do Woody Allen também não.
1: Claro.
0: Mas de facto eu acho que ele que é muito importante e tem esse lado. Talvez que seja um bocadinho para o nosso imaginário. Eu gostei sempre muito da Nova Iorque. Foi um filme, foi uma cidade que antes de eu lá ir entrou na minha cabeça muito, por exemplo, o Scott Fitzgerald do Great Gatsby, que é de facto outro é outro filme muito centrado na nostalgia em Nova Iorque. Portanto, acho que sim, acho que é importante e foi por isso também que eu e o Pedro também achamos que fazia
1: claro que
0: sentido,
1: sim,
0: no meio destas confusões todas que vão pelo mundo,
1: falar de outras coisas,
0: fazermos,
1: não é?
0: Este intervalo sobre o Woody Allen.
1: Exatamente. Diane Keaton, que também morreu agora, eles foram só casados um ano, entre 70 e 71, e depois foi a Mia Farrow. Pedro.
2: Eu vou agarrar esta coisa da nostalgia e até falando de um filme de facto mais fraco do Woody Allen, que é este, o Midnight in Paris, que é precisamente, de facto, ele em muitos filmes fala da questão da nostalgia e neste Midnight in Paris ele no fundo diz que a nostalgia não funciona, não é uma solução de vida, não é? Não...
1: Vocês deixem-me dizer que ganhou esse filme, Midnight in Paris, que é de 2012, ganhou o Grande Prémio do Cinema Brasileiro como melhor filme estrangeiro.
2: Sim, mas é, tem um, quer dizer, comparado com os outros filmes, com sim, alguns outros filmes anteriores, é
1: claro que sim,
2: muito mais
1: estou
2: fraco.
1: Só a
2: mas basicamente
1: lá.
2: A história, só para recordar, é um, já não lembro se ele era escritor, era alguém que era casado com uma rapariga fútil, estava em Paris de férias com os pais, e de repente apanha um carro antigo, vê um carro antigo em Paris, entra nele, e miraculosamente, com a magia do cinema, sabe-se lá como, aparece nos anos 20. Não é?
0: E começa, 20, onde havia aquela geração abroad, não
2: pronto,
0: é?
2: Contra o Hemingway, contra o Hemingway, e depois acaba por e uma série de artistas da época.
1: Aqueles que estavam em Paris nessa altura, nos anos 20.
2: Exatamente. É?
0: Exatamente.
2: E
0: a Gertrude Stein,
2: a editora deles todos, e portanto, e fica maravilhado e tenta mostrar, ele é escritor, agora estou-me a recordar, ele tenta mostrar os seus originais à Gertrude Stein, e depois arranja uma namorada ali, e ela também diz que tem muitas saudades de outro tempo, gostava era ter vivido, ele tinha o sonho de viver nos anos 20, não é? Como o Woody Allen, provavelmente, pela música que escolhe, pelos filmes, a dada altura da vida, deve ter pensado que gostava. E eles ali, ah não, mas o que eu gostava era de viver na Belle Époque, em 1890 e tal, e não sei o quê, e também por um milagre incompreensível, acabam por desembocar nesse tempo. E chegam à conclusão que é fútil, ou seja, que é interessante gostarmos das coisas do passado, que é, mas que, digamos, a vida presente tem que ser vivida, não é? E lá regressam depois cada um ao seu tempo, ela fica nos anos 20 e ele volta para 2010, salvo erro, que era a época em que se passa o filme, e ele rompe com a namorada que afinal não gostava e acaba por namorar uma rapariga que conheceu em Paris, mas que gostava de música dos anos 20. E portanto vive no presente, mas apesar de tudo mantendo uma referência ao passado. E portanto esta questão da nostalgia é uma que ele de facto conta, faz várias abordagens sobre esta questão ao longo de filmes muito diversos. Mostra também uma característica dele, que é, estamos sempre a ver filmes que parece que refletem a personalidade do Woody Allen propriamente dito. Está ali, nós vemos sempre ali o homem. E no entanto, em todas as situações, em todos os filmes, há sempre alguma coisa que identifica o Woody Allen connosco próprios. E isso é de facto um mecanismo incrível.
1: Isso é talvez a definição de cinema de autor, não é? Quer dizer?
2: Sim, sim, sim. Eu quando vejo, não conheço Nova York, quer dizer, conheço, entre outras coisas, por causa do Woody Allen, não é? E de facto é impressionante como ele mostra a cidade, ele tem, quer dizer, até a arquitetura ele consegue meter nos filmes e falar sobre eles, não é? Depois, ele se podemos dividir os tempos dele, depois da fase Bananas, no filme que o
1: isso é um filme de 71.
2: Sim, é uma fase ainda muito Groucho Marx, não é? É uma comédia física, de facto tem aquela ironia política que é os esquerdistas inconsequentes e os ditadores.
0: Ficam iguais aos outros.
2: A CIA e os Estados Unidos a querer intervir num país só porque sim, e os ditadores, enfim, tem a caricatura política da própria época, dos anos 70, daquela altura. Mas depois ele, a partir do Annie Hall, entra noutra fase, não é? Em que fala muito dos conflitos amorosos, dos intelectuais, exatamente, dos pseudo-intelectuais pretenciosos, daquela burguesia intelectual de Nova Iorque, que vive dramas emocionais, mas que são coisas, tudo histórias, no fundo, pequenas, mas para as pessoas têm uma importância enorme. O problema das relações...
1: O Annie Hall é de 78. Sim, só para os nossos ouvintes.
2: O problema
1: não se perderem
2: das relações e que também se na Ana e dos Irmãs é um bocadinho deste género também, não é?
1: 86.
2: E portanto é um retrato muitas vezes irónico, mas que ele não dá sermões. Ele dá sentenças, mas não dá sermões. Isso é uma qualidade também que ele tem. Mas ele, de facto, também fez muitos filmes, não é? É uma coisa que obra
0: ele
2: imensa.
0: Tem uma produção, dezenas, ele não sei, tem para aí 50 filmes, não.
2: Muito filme. Mas, digamos, nesta fase, ele está muito preocupado com, por exemplo, a questão da mortalidade, da existência ou não de Deus.
0: O Sleeper é um bocado vencer a morte, não é?
2: É o
0: tipo que fica congelado.
1: 73.
0: E é acordado 200 anos depois, pá, quer dizer, é muito essa questão do, enfim, que aliás há pessoas que hoje em dia já se fazem exatamente congelar, esperando que no, venha um dia e há aquele israelita que está agora muito, muito divulgado, que é o Yariri ou coisa Sim. qualquer, que diz que a gente vai chegar, quer dizer, vamos ser imortais, quer dizer, não sei, olha, deve ser uma maçadoria também. Eu acredito na imortalidade da alma, mas agora ficar cá, quer dizer, deve ser o...
2: Eu estava a lembrar, acho que é o Crime e Escapadelas, não é? Que é um filme em um dos atores comete um crime, está à espera da punição de Deus, e ela não acontece, acho que é nesse. E,
0: talvez,
2: e,
0: sim.
2: E portanto ele sai impune. Não... E sai impune. E portanto ele, no fundo, e é uma coisa com que eu me identifico por causa da morte do meu pai, já uma vez lhe falei aqui disso,
0: sim.
2: Que é, digamos, o nosso. É a questão de nós fazermos depender o nosso destino do julgamento ou não de Deus, quer dizer, ou da própria sim. existência de Deus. E aqui e aí, nitidamente, o de Allen toma uma posição de que Deus, para a definição da nossa própria história, é inútil na nossa história pessoal. E pois. Então o criminoso que mata uma amante porque a mulher o tinha descoberto e ele precisava...
0: Eu acho que vi isso, mas há muitos anos.
2: E depois há o virtuoso, que é o próprio Woody Allen, que é um tipo honesto, que sai completamente mal e que a vida lhe corre sempre ao contrário. Claro, depois, no meio disto tudo, há sempre um certo tom de comédia, ou pelo menos de ironia.
0: Sim, há uma crítica social muito bem feita, exatamente.
2: É muito bem feita, muito bem feita. E, portanto, é de facto um autor excitante. Depois também tem uma vida pessoal também conflituosa.
0: Sim,
2: e é preciso aqui não separar o que pode ser a pessoa e o seu mau caráter eventual.
0: Claro,
2: e a arte,
0: e a obra.
2: E a obra, portanto, são coisas distintas.
0: O Picasso, por exemplo, é outro caso, não é? É outro caso.
2: Mas, de facto, acho que é mesmo um dos grandes realizadores do século XX.
0: Exatamente.
2: E XXI também, não tenho dúvidas nenhuma. Gosta muito, faz muitas referências ao Fellini, ao Bergman, ele utilizou muitas técnicas que viu no cinema europeu dessa época, não é?
0: Sim.
2: Por exemplo, na Rosa Púrpura do Cairo, aquela coisa do ator sair
0: é uma maravilha isso.
2: É uma maravilha, não é? Sai do ecrã e começa a falar com a rapariga que viu aquele filme dezenas de vezes, não é?
0: Exatamente.
2: São momentos de facto brilhantes, não é? São momentos brilhantes.
1: Bom, só para ver, isto em números é impressionante. São 59 filmes, pelo menos pelo que eu consegui contar, 14 livros
0: está a ver.
1: E 10 está a ver. Peças de teatro.
0: A ver.
2: Sim,
1: portanto, tem 90 anos, trabalhou muito.
0: Trabalhou muito. Eu estava a ver, eu nunca fiz filme nenhum, livro escrevi, publiquei para aí uns 20, vá. Já não estou assim.
1: Já não está nada mal.
0: Já não estou tão mal. Mas pronto, quer dizer. Agora, voltando a estas questões do Woody Allen e da nostalgia. Ele também caricatura muito uma figura que, aliás, o Tom Wolfe depois também identificou em Nova York, que é o, chamando-lhe mesmo isso, o Radical Chic. Ele faz, ele apanha vários, era essas pessoas que o Pedro há bocadinho estava a falar, ele também apanha, entra muito nisso e é brutal, não é? Ele é brutal na sua ironia, que é uma ironia, enfim, portanto, é sempre ambíguo, não é? Mas quem tem um bocadinho de cabeça chega lá e percebe, quer dizer, ele faz muita crítica social. E, de facto, a gente vê muito, eu houve uma altura da minha vida que ia muito aos Estados Unidos e mais a Washington, mas, de qualquer maneira, também ia muito, passava muito em Nova Iorque. E, de facto, é uma cidade que eu acho que foi retratada por muita gente, aliás. Eu penso que deve ser, por causa do cinema, deve ser a cidade que depois do sítio onde nasceram a maior parte, as pessoas conhecem melhor no mundo,
2: claro,
0: quer dizer,
2: porque claro,
0: está
2: claro.
0: Sempre a aparecer, quer dizer,
2: sim.
0: Desde aqueles trailers todos de filmes de B e C e coisas.
2: Séries televisivas, sim.
0: Não é? Séries televisivas. Portanto, é uma cidade muito, muito fascinante, digamos, é uma cidade que deve estar na cabeça de sei lá, como no século XIX Paris estava para, quer dizer, era uma cidade também onde se passavam muitos romances, ou Londres, não é?
2: Uhum.
0: Quer dizer, eu acho que, por exemplo, este fenómeno da capital, não é, da capital, que aliás o nosso essa satirizou também, e o Flaubert também pegou nisso, não é, na educação sentimental. A ideia da capital, eu acho que aparece no século XIX, é o mudar de vida, quer dizer, as pessoas têm a noção que se ficarem nas suas terras, nunca mudam de vida, ao passo Sim. que a ida para a capital, e é isso que o Essa faz magistralmente na capital, não é? Aquela ida do Arthur Curvelo para Lisboa, e que depois falha completamente, não é? É da Aveiro, não é? É da Aveiro, sim, eu acho que é da Aveiro. Sim, sim. É, aquela ida. Portanto, esta ideia do mudar.
2: A Cidade das Serras também tem um bocadinho disso.
0: Tem um bocadinho essa. Sim, sim. É. Mas aí, exatamente, mas aí é sempre um bocadinho. O Essa aí condena nesses. No fundo é ilusão. A capital é uma ilusão, não é? É uma ilusão perdida, não é? Uma ilusão perdida.
2: E aí até a capital é Paris, digamos. A capital das capitais da época. Era Nova Iorque.
0: Era Nova Iorque da época. Exatamente, era Paris. Sim, sim. E o Flaubert, por exemplo, centra muito isso, e faz todo sentido. Quer dizer, é a cidade onde houve a grande revolução. Era uma cidade com quase 1 milhão de habitantes. Tinha, na altura da Revolução Francesa, eu acho que tinha 700 sim. mil. Portanto, quer dizer, tudo isso. Esse fascínio da grande cidade. Depois também há umas alturas ali nos anos 20 que é
2: Agora estou-me a lembrar uma cena da Cidade das Serras, faz lembrar uma cena do Woody Allen, que é aquela do elevador da comida.
0: Do elevador, exatamente.
2: O peixe fica lá e não conseguem comer.
0: Que é a frustração da modernidade.
2: Parece uma cena do Woody Allen, isso.
0: Exatamente. E é uma coisa muito, muito usada na sátira, por exemplo, usando ficção científica, é exatamente a frustração, por exemplo, das máquinas, não
2: sim,
0: é?
2: Sim, sim,
0: as
2: sim,
0: máquinas,
2: sim,
0: sim. As máquinas, afinal, não são tão boas como a gente espera. O que para mim, que sou um visigodo ou um celtibero,
2: é uma coisa natural.
0: As coisas, fico contente com essas críticas. Quer dizer, eu fico espantado é quando a técnica funciona. Quer dizer, acho uma coisa fantástica. Bom, também o meu pai não andava, tinha horror a andar de avião, porque achava que enquanto as avarias fossem lá em cima e as reparações cá em baixo não eram meio de transporte que ele gostasse. E faz algum sentido. Pá. Quer dizer, tudo isto leva, sei lá, eu por exemplo, só agora aqui há um conto fabuloso do Frederick, acho que é de Frederick Brown, sobre a máquina. Quando os homens no futuro já está as galáxias já foram todas colonizadas, e há uma coisa que aparece muito nas coisas de grandes ficções científicas, é o império, não é? É um império uhum. galáctico, que é um imperador e domina os planetas todos, e já não, a humanidade já não são bilhões de pessoas, são trilhões. E então finalmente inventaram a máquina perfeita. Uhum. Máquina. Portanto, isto é um conto escrito no princípio dos computadores, portanto, uhum. para esse fim dos anos 60, talvez. Uhum. E inventaram a máquina perfeita, que é uma espécie de computador gigante e que sabe tudo e responde a tudo. E então os homens decidem fazer a essa máquina a pergunta que desde sempre inquietou a humanidade, não é? A pergunta, então está tudo reunido, o imperador e os dirigentes todos, supremos, e tudo aquilo está ligado a todo o universo. E então fazem a pergunta, que é, Deus existe? Existe Deus? E lá entra pela máquina, enfim, aquilo é um conto relativamente curto, mas pronto, a máquina lá recebe, e é aqueles primeiros computadores, portanto, a pergunta entra, acendem-se umas luzes, há uns barulhos, e depois vem um relâmpago de dentro da máquina que mata o imperador e aqueles tipos todos que estão ali na primeira fila. E a resposta é, agora existe.
2: É melhor não fazer essa pergunta ao chat de GPT.
0: Exatamente, agora existe, não é? Como o Antero de Quental, que desafiou Deus, não é? Em Coimbra, numa noite de tempestade, dizendo, então se existes, atinge-me com um. É claro que coitado, um Deus que também se, um Deus que se prestasse a essas coisas também não
2: valia a pena.
0: Não valia a pena. Não era perfeito e todo poderoso. Quer dizer, era todo poderoso, mas não era perfeito. Quer dizer,
2: sim, aliás, mas... a questão de Deus é, já estava a falar disso há bocadinho, é totalmente presente em Woody Allen. E ele tem angústia, eu acho que ele nunca conseguiu resolver a questão. Porque ele alterna entre um ceticismo completo e um aparente ateísmo, mas de vez em quando tem arrebatamentos de espiritualidade.
0: Aliás, eu levo às vezes a minha. Eu até escrevi bastante porque ali, como todos nós líamos um bocado, que era super proibido e super pornográfico, o Sade. Eu li muito Sade. E Sade, eu cheguei à conclusão que o Sade é um obcecado. Quer dizer, não é, quer dizer, ele não é um ateu, como diz o Buñuel. O Buñuel é que diz isso, que não era ateu. Porque ele diz, um ateu é um tipo que acha que Deus não existe e, portanto, não lhe é uma coisa que não se preocupa. Ele diz, eu sou antiteu, quer dizer, eu sou contra Deus, quer dizer. E o Sade também é um bocado, quer dizer, ele no fundo, se a gente for ler com atenção, ele no fundo revolta-se muito contra Deus, porque diz, então tu criaste-me com estes apetites, com estas coisas todas, e depois condenas exatamente tudo isso, quer dizer, tudo isso que tu deste à... Portanto, ele é um, de certo modo, é um obcecado com Deus que ele combate, de certo modo, mas que...
2: Estava-me a lembrar no Manhattan,
0: está presente, não é?
2: No Manhattan há aquele, acho que é um rabi, o Isaac, que é amigo do protagonista e que acaba cego.
0: Ah, sim.
2: E que no fundo parece uma metáfora de dizer precisamente essa história do, digamos, do Deus ausente, do Deus que não distribui justiça, afinal, ao contrário do que nós esperamos, não é?
0: Exatamente.
2: E eu creio que ele repete essa ideia em vários filmes, não é? Da impossibilidade de Deus se existir, de facto, intervir nas nossas vidas.
0: Ser assim, isso, enfim, teologicamente, é sempre um dos problemas mais tratados na teologia. É como é que um Deus todo-poderoso, infinitamente bom, admite o mal, não é? A gente, no fundo, é uma das perguntas que se faz. Mas já agora, passando para uma coisa que eu acho uma fase, digamos, mais de grande humor do Woody Allen. Por exemplo, estou-me a lembrar daquele filme que aqui foi traduzido por os vigaristas do bairro, que é divertido.
2: Ah, sim, é muito giro, muito giro.
0: Não é? Que há uma cena, lá está, as tais cenas de
2: eu sabe? Adoro bandidos desajeitados. Eu gosto sempre de ver bandidos desajeitados e abelhas.
0: É uma sátira, é uma grande sátira social. Não sei se você se lembra quando... Eu acho que o ator é aquele Hugh Grant, não é?
2: Talvez, sim.
0: Eu acho que é o Hugh Grant que entra no filme e que a mulher, a atriz, que não sei se é a Diane Keaton, se é uma das, ou a Mia Farrow, que faz de mulher do Woody Allen no filme, tem um caso com esse, com o Hugh Grant. E o Woody Allen mais ou menos já percebeu e está um bocado furibundo. E ela está, a mulher do Woody Allen, porque eles ficaram riquíssimos por causa de uns bolos que fazem, é uma coisa... E ela anda a ter aulas de boas, para ser uma pessoa da sociedade, para se comportar, etc. Anda a ter aulas com esse Hugh Grant. E ela pergunta-lhe se ele também não quer ter essas aulas. E ele diz... ele diz que não, que é um. Que... E depois diz assim: I was never able to say Connecticut. Que é uma coisa. É ótima.
1: Ele diz:
0: No, I was never able to say Connecticut.
2: Isso é aquele filme que eles estão a cavar um túnel, não é? Para a
0: pizzeria. É um túnel,
2: é esse.
0: Que eles ficam muito ricos também. Não, tem coisas ótimas. Tem aquela. Também, eu não sei. É um filme também que ele está a discutir também com a mulher e diz, e ela diz-lhe, ele gosta muito de beisebol e ela gosta de ópera.
2: Sim.
0: E estão a discutir o que é que vão fazer e ela quer ir à ópera e ele pergunta, mas é ópera, mas quem é? Ópera de quem? E ela diz, ah, é ópera de Wagner. E ele diz, não, eu não posso ouvir Wagner, que apetece-me logo invadir a Polónia. É ótimo. Mas tá,
1: ele nesta altura, bom.
2: Sim, nesta altura
1: é melhor não ouvir Wagner, porque
0: ele também se permitia, ele como era um judeu de Nova Iorque, ele permitia
2: fazia piadas.
0: Que noutro, não sei,
2: aliás, uma das coisas que ele caricatura mais é a família judaica, não é?
0: Exato.
2: Tudo aquilo é completamente destrutivo.
0: Ele tem aquele sketch, há um filme, Histórias de Nova Iorque, em que ele participa
2: com a mãe no céu a mandar nele.
0: Ui, pá, é uma maravilha. Esse filme é uma coisa fabulosa.
2: É muito bom, muito bom.
0: Ele é um advogado, mas vive dominado pela mãe, não é? Aquela figura de, é um tipo até bem, bem sucedido na vida. E tem uma namorada que é, eu acho que é a Mia Farrow ou a Diane Keaton, é uma delas, acho que é a Mia Farrow. E que ela é uma senhora divorciada, tem dois filhos e não sei o quê, mas ele não se atreve a juntar-se com ela porque, exatamente, tem muito medo da mãe. A mãe é muito mal encarada, é horrenda. E vão a um, não sei se vocês lembram, eles vão a uma, mas um domingo a mãe lá aceita sair com eles e tal, e Mia Farrow, e leva os filhos e vão depois a uma coisa qualquer que é um prestígio de ditador que está numa coisa. Epá, e há aquela cena que ele vai fazer desaparecer pessoas e a senhora, a mãe do Woody Allen, é a senhora mais velha que lá está, e ele convida. E o Woody Allen faz uma coisa que é muito gira, que a gente percebe quando ele vai fazê-la desaparecer, o Woody Allen de repente tem a esperança que ela tenha desaparecido mesmo. Passa-lhe pela cabeça como um pensamento mau, daquele, de certo modo. Mas só que ela desaparece mesmo. Desaparece
2: e depois
0: mesmo.
2: Ele está aflito.
0: Mas ele fica primeiro aflito, mas depois, olha, fica livre, passa a viver com a mulher que ele gosta e não sei o quê. Tal. E um dia vai a sair de casa e a mãe está como, enfim, nas gravuras antigas se representava o Padre Eterno nos céus. Portanto, em cima de uma nuvem está a mãe do Woody Allen, que começa, olha o meu filho, não sei o quê, lá como é que ele se chama. Oh, vocês sabem que ele já tinha 10 anos, ainda fazia xixi na cama e não sei o quê. E ele, coitadinho, volta para dentro. E aquilo acaba, pá. É um histórias de Nova Iorque. São quatro histórias.
1: Exatamente.
0: Do Woody Allen. É muito
1: exatamente.
0: Bom,
1: e há uma pergunta que eu ainda não fiz, Pedro, desculpa, há uma pergunta que eu ainda não fiz, porque não quero que respondam sem ouvirem o teu registo para esta sessão dos radicais sobre os 90 anos do Woody Allen. Diz lá.
2: Eu quis procurar um som que ilustrasse a influência que o Woody Allen teve em Portugal, e portanto estava à procura de um depoimento de um português que falasse sobre o Woody Allen, e descobri um do Ruben de Carvalho, fundador deste programa, juntamente
0: com
2: o Jaime Nogueira Pinto. E então era um programa que ele tinha na Antena 1,
0: com
1: o Rui Pego e com o Luís Marinho, primeiro, depois o Rui Pego.
0: Exatamente.
2: Portanto, esta gravação é de 9 de janeiro de 2012. Ele tinha um programa na altura com a Yolanda Ferreira aqui na Antena 1, que era Crónicas da Idade Mídia, onde falava sobre música e o impacto social da música, e fez um episódio dedicado à música dos filmes de Woody Allen.
1: Que é todo um tratado, não é?
2: Exatamente. A dada altura, a Yolanda pergunta-lhe: não, mas afinal, qual é o filme que o Ruben prefere?
1: Por isso é que eu não fiz essa pergunta ainda. E vocês só vão responder depois.
2: Está bem. E ele então vai responder. E depois, no meio disso, eu também juntei uma historiazinha que ele conta, que envolve um músico português, uma história relacionada com o Woody Allen, mas que envolve um músico português chamado Manuel Freire.
1: Ah, vamos então ouvir.
3: Então, e tem um filme favorito do Woody Allen ou não?
4: Bom, O Annie e as Suas Irmãs, é de facto. Mas eu gosto muito do Manhattan.
3: E dos últimos, destes últimos, assim, tem visto?
4: E também acho muita graça, ainda acho muita graça ao Zelig. E há um outro filme que não é muito considerado na filmografia e pelos críticos, que é Rosa Púrpura do Cairo. Eu acho muito interessante, porque eu considero um filme que é, enfim, sobre o papel que o cinema desempenha durante a crise de 1929, etc., e que eu considero muito curioso. E como é que eu ia dizer? Um filme que reflete uma grande elaboração do ponto de vista de criatividade cinematográfica, porque entrecruza de forma muito, muito helénica, muito grega, simultaneamente uma farsa, uma tragédia e uma comédia. Está tudo presente, sabiamente entrelaçado, e do ponto de vista de composição é de facto uma grande, enfim, uma grande estruturação cinematográfica.
3: Lembrei-me que ele também, eventualmente não terá sido a única vez, mas dobrou a voz num filme de animação antes, e que era a Formiga Z.
4: Exato.
3: E era extraordinário. Eu imaginava aquela formiga deitada num sofá de um psicanalista. O Woody Allen fez aquilo de
4: Ele
3: forma...
4: Ele tinha experiência em matéria de psicanalista.
3: Espetacular, já, da voz da formiga.
4: Mas já agora, pronto. Então, para a troca, eu também tenho uma história. Aqui há uns anos atrás, o Manuel Freire,
3: sim,
4: quando lhe dizem o Manuel Freire
3: da Pedra Filosófica,
4: ele fica full, fica diz curioso, eu fiz dezenas de canções
3: e só falam nisso,
4: e só
3: por isso
4: fala
3: é que eu evitei,
4: o Manuel Freire foi a Nova Iorque, e foi uma noite com um conhecido amigo, não sei se americano, se português, a um bar em Manhattan, lá no Greenwich Village ou qualquer coisa, onde havia um grupo de jazz. Não? E foram um jantar, ou coisa pelo estilo, eventualmente beber um copo. E à altura, o Manuel Freire volta-se para o outro e diz: epá, aquele tipo está a tocar clarinete, é parecidíssimo com o Woody Allen. E digo: não é parecido, é o Woody Allen.
3: Estaria a fazer umas horinhas.
4: Não, porque ele toca normalmente, porque entre as paixões dele também se conta o Sidney Bechet, porque o que ele toca habitualmente é clarinete.
3: Uhum.
1: Pois é, o Woody Allen toca, mas não, toca, não tocava grande coisa, porque uma vez que ele veio a Portugal eu vi-o. Bom, e agora tem que ser a pergunta sacramental: qual é que é o vosso filme preferido do Woody Allen? E não façam como ao Ruben. Para já, a grande emoção de ouvir aqui o Ruben, Pedro, muito bem lembrado.
0: É
1: uma grande emoção, é uma grande emoção ouvir. E esta alegria que ele tinha na vida, enfim. Bom,
0: é muito divertido.
1: Era, sim senhor, esta alegria, este conhecimento e esta maneira de estar. E por outro lado, mas não façam como o Ruben, que ele não respondeu, vir. Ele
2: não,
1: disse uma data deles.
2: A inspiração inicial foi aquela fase, pelo apelo. O que é que eu
1: vou responder? Vá, agora, vocês pensaram nisso seguramente, não é?
0: Não, eu o filme que mais gosto é o Radio Days, que já não vejo há muito tempo, mas é o filme que eu gostei mais. Acho que é muito bonita aquela evocação do fundo, exatamente porque os dias da rádio, até porque para mim também a rádio, lá está, eu quando era miúdo não havia ainda televisão, portanto tudo se passava na rádio. Por exemplo, os folhetins da emissora nacional, que eram os Eurico, o Presbítero, eram muitas coisas também de inglesas, de adaptações, do.
2: Sim.
0: E a minha mãe ouvia religiosamente às 9h30 o folhetim da emissora nacional. Depois havia aqueles programas, por exemplo, os Companheiros da Alegria, do Igreja Esqueiro. Depois havia aqueles os grandes locutores da época, por exemplo, Pedro Moutinho, não é? O Fernando Peça. Tinham vozes características que depois a gente também ouvia no cinema, o Fernando Peça.
1: Sim, ele era as atualidades.
0: O vozeirão dele, exatamente. À sombra da velha fortaleza, hoje transformada em aprazível estância turística, podem ainda ouvir-se os canhões, o som dos canhões de Albuquerque. Neste mundo da rádio, não é?
1: Deixe-me dizer-lhe uma coisa. No outro dia houve alguém que me perguntou se o programa que estava no ar dos Radicais era um programa repetido, porque já tinham ouvido aquilo. Eu disse: não, não é repetido. Sim. Mas era porque o Jaime já tinha dito aquela ideia numa num outro programa. E agora também, porque este, já ouvimos isto. Portanto, senhores ouvintes, claro que sim. Mas é só para dizer aos senhores ouvintes que não é um programa repetido, é fresquinho, fresquinho.
0: Fresquíssimo. Mas a gente às vezes repete.
1: Com certeza, todos nós nos repetimos. E com a idade, olhe, cada vez mais.
0: Aliás, há uns que só se...
1: Há uns que só se repetem, não é?
0: Não, há uns que também se repetem toda a vida, dizem sempre o mesmo.
1: Exatamente, também não evoluem nada.
0: Tudo, toda a vida hoje.
1: Bom, vamos saber quais são os filmes preferidos do Pedro?
2: Eu estou um bocadinho como a Ruben, é um bocado difícil. Sim. Mas enfim, vou para respeitar a vontade aqui da Maria Flor, vou escolher um. E escolho o N.O. porque apesar de tudo é o que inicia o percurso mais interessante do Woody Allen, não é? Que é, tem a mistura romance, humor, neurose, psiquiatras, intelectualidade muito vazia, não é? Aqueles pseudo intelectuais que fazem montes de citações, mas não sabem o que é que vão dizer.
0: Exatamente.
2: tem o drama existencial. De não se saber enfrentar as dificuldades da vida de uma forma serena, de ter expectativas que depois não se cumprem, de esperar das outras pessoas, no fundo, soluções para nós próprios, e portanto tudo isso está ali, digamos, o início, a raiz de tudo o que torna depois o Woody Allen relevante. Agora, adoro o Radio Days, gosto do Zelig também, gosto de tantos filmes, quer dizer, do Lano e as suas irmãs, quer dizer, tudo. E mesmo dos anteriores, do Bananas, eu gosto imenso do Bananas.
0: Bananas é muito divertido.
2: É muito divertido, não é?
0: Portanto, é uma grande sátira política.
2: Portanto, de facto, depois os mais recentes, gosto do Blue Jasmine, que é dramático. O último, assim, mais
0: Gostei também.
2: Aliás, uma das características dele é que as conclusões dos filmes nunca há um happy end verdadeiro, nem uma grande infelicidade. Ou seja,
0: há sempre
2: janelas abertas para a história seguir, não é?
1: Esse filme do Blue Jasmine é muito bom.
2: É muito bom.
1: É muito diferente
2: de todos os outros. Exato. Temos estado aqui a falar, não é? Já, digamos, uma fase de facto já muito amadurecida dele e já muito, muito trabalhada e ao mesmo tempo mais simplificada em alguns aspectos. E
1: bom, eu vou abrir uma exceção, porque eu não costumo fazer isto, os radicais são vocês, mas eu...
2: Qual é o teu filme preferido?
1: Pronto, é assim, eu gosto imenso, gosto muito dos que disseram, claro, os Radio Days, gosto muito do Annie Hall, gosto muito da Annie e as suas irmãs, bem, gosto muito de muitos, mas há dois filmes do Woody Allen que me tocaram particularmente, provavelmente pela altura em que os vi. Um que vi na altura, mais ou menos, que é o Setembro, que é um filme que se passa entre casais, tudo dentro de uma casa, e portanto é um filme muito de texto, é um filme muito, para aí de 87, 88, por aí. E depois há um filme que eu não sabia, que eu nunca tinha visto, porque por acaso alguém me deu uma caixa de filmes do Woody Allen e estava lá um filme que não tínhamos visto, e que era A Outra Mulher, que é com a Gina Rowlands, e que é um filme extraordinário. Portanto, eu só estou a falar destes dois porque vocês não falaram, e são mais dois filmes dos 59, portanto era impossível também falar de todos. Mas como são dois filmes diferentes, e como este é um programa muito especial, permite-me também fazer a minha escolha.
2: E esse último eu não vi, esse que citaste.
1: A Outra Mulher, é magnífico, procurem, é magnífico.
0: Não faço a menor ideia.
1: Depois, é um filme baseado na história de uma mulher, não vou aqui ser spoiler, mas é um filme extraordinário, com a Gina Rowlands, que é também extraordinária. Mas pronto, mas vale muito a pena. E portanto, olha, fica essa sugestão.
0: Muito bem.
1: E pronto, e agora vamos para a música do Woody Allen, que ele era... pronto, ele gostava muito de música, de jazz. A música dos filmes dele é sempre uma banda sonora magnífica para qualquer ocasião.
2: Os filmes dele também são facilmente identificáveis, porque têm sempre um genérico com letra...
1: Bodoni.
2: É o Bodoni, não é?
1: É Bodoni.
2: E em fundo negro.
1: Sim.
2: E tem sempre ou música jazz ou ópera. Às vezes tem ópera, não é? Música de jazz dos anos 20, 30, 40 e 50, que é, digamos, o que ele gosta. E ele aqui, ele de facto toca clarinete. Atuou de facto em Nova Iorque durante muitos anos num bar com uma banda que é Eddie Davis New Orleans Jazz Band, e fizeram uma gravação em 1998. Há um disco, portanto, aliás acho que há mais que um, mas eu só tenho um. E este tema que eu vou passar desse disco é o Woody Allen a tocar clarinete. O tema chama-se Lonesome Blues. É uma canção que foi composta nos anos 20 por uma mulher chamada Lil Hardin Armstrong, uma das figuras que o Woody Allen adora é o Louis Armstrong. Esta mulher foi casada com o Louis Armstrong, foi a segunda mulher do Louis Armstrong. Era uma mulher que era pianista, cantora, compositora e foi mesmo líder de uma orquestra de jazz durante um tempo. Ela viveu de 1898 a 1971 e gravou muitos discos na década de 1920, em 78 rotações. Portanto, tem esse registro. Gravou com o Louis Armstrong, com o próprio Louis Armstrong. E pronto, isto simboliza, por um lado, a música que o Woody Allen gosta e a sua vontade de tocar clarinete. A Maria Flor diz que ele não tocava lá muito bem, mas aqui na gravação não se safa nada mal, está bastante bem.
1: Ah, na gravação, pois. Quando o take estava mal, repetiram. Exatamente. Sim, não fica nos anais da música, mas pronto.
2: Mas é um amador.
1: Com certeza, é um amador amado.
2: Exatamente. Sim, senhor. E é agradável a música.
1: Com certeza, com certeza. Bom, este programa sobre os 90 anos do Woody Allen podia continuar indefinidamente, mas nós vamos ter noticiário a seguir.
0: Até
1: e, portanto...
0: 100, não é?
1: Exatamente, exatamente. Nós vamos ter um noticiário a seguir, que também vamos querer ouvir. E para já fechamos assim esta sessão dos Radicais. Os Radicais Livres é um programa que faz este ano 10 anos, com Jaime Nogueira Pinto e Pedro Tadeu agora, mas já foi antes com Ruben de Carvalho e com os animadores, digamos assim, Luís Marinho e Rui Pego neste meu lugar. A produção foi sempre da Ana Fernandes, os cuidados de emissão de João Carrasco. Jaime Nogueira Pinto e Pedro Tadeu com Maria Flor Poderoso voltam para a semana. E então fiquem bem, porque vão ficar bem de certeza.

0: Covid-19 que aconteceu há alguns anos atrás, o turismo parou por completo. Nós queremos evitar, tanto como a Watchtower, uma torre de vigia, que não aconteça no futuro, em que houve uma debandada, para assim dizer, geral do turismo para outras áreas, uma vez que o turismo praticamente parou. É um plano de ação com formação, portanto vamos criar cursos online, vamos dar formação a formadores, vamos tentar chegar a temos ambições muito grandes em termos de alcance. Por exemplo, vamos ter agora um inquérito para chegar a 5 mil respondentes, e o nosso livro que nós desenvolvemos foi publicado no final do ano passado, 2024, que define no fundo o futuro do turismo em termos de competências necessárias. Portanto, as competências passam pela gestão, passam pela liderança, passam pela sustentabilidade, os assuntos verdes, mas muito pelas competências digitais. E essas competências digitais também, se houver uma virtualização do turismo, em que as pessoas podem viajar sem sair de casa, o turismo não vai parar, não é? Portanto, é um assunto que está em cima da mesa, como é que nós vamos fomentar e impulsionar essa ideia do virtual tourism, para que haja um futuro do turismo mais seguro e que não pare de novo, como eu disse, com o Covid-19. Isso é que é importante.
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0: 5:04 nos Açores.
1: As equipas de resgate multiplicam os esforços para encontrar cerca de 1000 pessoas dadas como desaparecidas, entre elas dois portugueses, depois das cheias repentinas que varreram ontem a fronteira entre o Nepal e a região autónoma chinesa do Tibete. Os cientistas apontam o colapso de um glaciar como a causa para o desastre. Marcos Mendes defendeu esta noite num jantar na Universidade de Verão do PSD que o país precisa de consensos políticos para não viver num clima permanente de campanha eleitoral.
0: Esta hora com 13 graus em Viseu, o Porto está com 17, Faro com 18 e Lisboa com 19 graus. Nas ilhas estão 21 graus no Funchal, Ponta Delgada com 18 graus. Edição das 5, Pedro Guilherme.
1: As violentas inundações que atingiram ontem a fronteira entre o Nepal e a região chinesa do Tibete foram provocadas pelo colapso de um glaciar nos Himalaias. Anúncio feito esta madrugada pelo Serviço Geológico dos Estados Unidos. Em comunicado, o organismo refere que o fenómeno foi tão forte que provocou um terremoto de magnitude 5.2 na escala de Richter e gerou uma grande enxurrada de água, gelo, rocha e terra, com consequências catastróficas montanhas abaixo. Pelo menos 160 pessoas morreram, mas as autoridades nepalesas e chinesas receiam que o número de vítimas

0: seja muito maior, dada a dimensão das inundações nos dois lados da fronteira. Um dia depois do desastre, a ajuda internacional começa a ser montada, mas as Nações Unidas avisam que as necessidades de apoio humanitário vão ser muito grandes, João Coraceiro.
1: As várias equipas da ONU estão já a mobilizar ajuda para o Nepal e pessoal especializado. Há dois funcionários da Organização Mundial de Saúde já no terreno, com kits médicos para ajudar 10 mil pessoas durante 3 meses. Adianta o porta-voz do secretário geral das Nações Unidas.
2: Medical kits for about 10,000 people for 3 months.
1: Stéphane Dujarric refere ainda que o apoio logístico vai continuar através do Programa Alimentar Mundial e da UNICEF, que vão enviar esta quinta-feira equipas e caminhões com material de assistência.
2: We're also deploying staff and trucks carrying relief supplies.
1: Tudo num esforço coordenado com outras organizações humanitárias e o governo nepalês para fazer frente a necessidades humanitárias que vão ser enormes, considera a ONU.
2: What will clearly be massive humanitarian needs.
1: Antes, a Federação Internacional das Sociedades da Cruz Vermelha e do Crescente Vermelho anunciou mais de 1 milhão de euros para apoiar a resposta às comunidades afetadas. A vizinha Índia contribuiu com 10 toneladas de ajuda humanitária, mobilizou também helicópteros para ajudar nas operações de socorro, quanto à União Europeia ativou o sistema de vigilância por satélite Copérnicos para ajudar as equipas no terreno. Durante a noite continuavam as operações de resgate no Nepal. O país mobilizou quase 1.700 militares, indica um comunicado do primeiro-ministro nepalês citado pela BBC. Há também 700 membros do exército em prontidão para operações adicionais. As equipas escavam entre as torrentes de lama e os escombros à procura de vida. Segundo as organizações no terreno, aldeias inteiras foram varridas do mapa.
0: São muitos os turistas que visitam esta região, atraídos pela Cordilheira dos Himalaias, e em particular o Monte Everest, a montanha mais alta do mundo. As autoridades locais atualizaram esta madrugada para 1.000 o número de pessoas desaparecidas. Entre elas, há 2 cidadãos portugueses, um homem e uma mulher, de acordo com o Ministério dos Negócios Estrangeiros. O Presidente da República já enviou uma mensagem de condolências ao homólogo nepalês. António José Seguro apresenta condolências às famílias das vítimas e deseja rápida recuperação às pessoas feridas e a reparação dos danos. O chefe de Estado refere também que aguarda informação sobre portugueses eventualmente afetados. A comunidade nepalesa que vive em Portugal também quer ajudar. A responsável da Associação Nialp, Namuna Batarai, refere que tipo de apoio está a ser preparado.
3: Toda ajuda será importante para apoiar as famílias e as comunidades afetadas. Da nossa parte, da associação, estamos a tentar ver o apoio financeiro. Este evento foi mesmo hoje e ainda não temos com certeza o que nós podemos fazer daqui, mas da parte da associação vai avançar com um apoio para as pessoas, um apoio financeiro. Isto vai ser com as organizações lá no Nepal.
0: Namuna Batarai é uma das responsáveis pela Associação Nialp, a maior associação de nepaleses em Portugal, que está já a organizar ajuda depois das cheias devastadoras na zona de fronteira entre o Nepal e o Tibete, na China. Luís Marcos Mendes avisa que o país não pode viver num clima de campanha eleitoral permanente e pede humildade democrática ao governo e à oposição. Num jantar-conferência esta noite, na Universidade de Verão do PSD, em Castelo de Vide, o antigo candidato a Belém defendeu que é preciso consensos políticos a bem do país.
4: Eu olho às vezes para a vida política nacional e parece que vamos ter eleições nos próximos meses. É tudo num clima de crispação. Da direita à esquerda, um clima quase de campanha eleitoral. É preciso um pouco humildade democrática, sentido de responsabilidade, alguns entendimentos políticos, não precisam ser muitos, mas alguns, para o país seguir em frente. O país é mais importante que a circunstância que somos cada um de nós.
0: O antigo líder do PSD, Luís Marcos Mendes, esta noite na Universidade de Verão Social Democrata, que decorre até domingo em Castelo de Vide. Quase um ano depois do desastre no Elevador da Glória, em Lisboa, a Carris tem uma nova página na internet sobre o ponto de situação dos ascensores da capital. Até agora, apenas o funicular da Graça voltou a transportar passageiros. No mês que vem, deve ser instalado um memorial na Calçada da Glória, em homenagem às vítimas, Gonçalo Costa Martins.
5: É uma homenagem às 16 vítimas mortais. A Carris prevê que a inauguração do memorial aconteça em setembro. Iniciativa da Câmara de Lisboa, sem data, apenas aparece como um dos próximos passos na longa cronologia que a empresa faz nesta página do que tem sido feito desde o dia 3 de setembro de 2025. As inspeções, as auditorias e as mudanças de procedimentos e de equipas. Há uma que se destaca. Foi criado um departamento para definir soluções e regras no módulo elétrico da

0: Carnados garantem a qualificação mesmo que percam por um golo de diferença. O jogo Aroes de Benfica começa às 7 da tarde e tem relato aqui na rádio. Pouco depois, às 7h30, o Sporting Braga joga em casa do Áustria Viena, a segunda mão do play-off da Liga Conferência. Os minhotos também estão em vantagem, depois da vitória por 2-0, conseguida a semana passada em Braga. Em caso de apuramento, será a estreia da formação minhota na fase principal da terceira competição da UEFA.
1: Ouvi o Pedro Guilherme na edição das 5. 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Bom dia, são 5h08. Sou o José Candeias com a Isabel Narciso e Fábio Ribeiro. Vamos até às 7.
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1: Vamos lá viver mais um dia.

Pronúncia do Norte, GNR, com Isabel Silvestre, canção bonita. Bom dia, uma boa quinta-feira para si. E, epá, isto estamos quase no mês, no final do mês de agosto, enquanto o tempo corre. Por aqui, vamos então, olha, ajudando a correr duas horas, 213820033, 213820034. Surpresa sempre quem vem até pela primeira vez, quem traz essa boa notícia, esse seu trabalho, essa sua viagem. Portanto, a partir de agora, dando aí voz a quem venha até à rádio, inscreva-se primeiro, vamos onde quer que se encontre. Mais 351-21-382-0033, 21-382-0033.

0: bonito. Chama-se Manel. Cantou Bárbara Bandeira.
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0: E já no primeiro contacto desta manhã de quinta-feira, muito bom dia, Fernando Aragão.
4: Bom dia, como é que está?
0: É lá, isso está mais para baixo ou mais para cima?
4: Muito para baixo mesmo.
0: Então, meu amigo, o que é que se passa?
4: Em primeiro lugar, eu não me esqueci do dia 4, que calhou uma quinta-feira, porque se você sabe que você faz, um mês depois de eu fazer anos.
0: E ao Fernando, já lá vão um mês, um obrigado.
4: Feriado, um feriado, quinta-feira, meu amigo não estava aí.
0: Pois, exatamente, portanto, olha, até foi um ótimo dia, se assinou-se claro. O dia do Corpo de Deus.
4: É para você ver que eu não me esqueço. Não é?
0: Muito obrigado,
4: não
0: me esqueço,
4: amigo. É que normalmente é um mês depois.
0: Oh, Fernando, de mim, pronto, de si. Ouça, isso, esse sentimento que eu noto e assim um pouco para baixo, isto é que são os dias que vão passando e as coisas às vezes não correm como nós queremos, é, amigo?
4: É, pá, infelizmente, pá, um motor, você sabe quando o motor está em alta rotação, pá, por mais e melhor que ele seja, a chegar a uma altura que ele parte, daí, pá, eu estou num calvário desde 2024, com uma série de sessões de questões de vida profissional que arrumou, pôs-me na cama provisoriamente. Portanto, foi a amputação do dedo indicador da mão. Mão esquerda em 2024.
0: Pois é, isto.
4: Fiquei sem tendão, depois foi a coluna, depois é agora.
0: Isso é uma coisa, Fernando. E tudo isto para um homem que levava uma vida de motorista de estrada, embora você já tenha uma idade, portanto que as coisas já tomam outro rumo, mas isto foi o peso, foram anos também de postura, de trabalho, de sacrifício, e tudo isto foi uma contribuição, não, Fernando?
4: Sim, 32 anos de estrada, com muitos quilómetros em cima, também é natural que isto... É,
0: mas deu para você, começou, filhos, você começou a ser motorista em que ano?
4: Em 90, estamos a falar nos anos 90, 93 para aí.
0: Você, sendo de origem africana, foi cá que começou a conduzir caminhões ou já trazia isso do outro lado?
4: Não, claro, fui aqui porque eu fiz de profissão, fiz a formação no operador de telecomunicações aeronáutica, que era um escalão abaixo do controle de tráfego aéreo, controlador de tráfego aéreo.
0: Epá, isso é muito então, fino.
4: Claro, mas só que eu quando vim para aqui, infelizmente, não tinha um padrinho bom na cozinha para fazer os demarches para que eu continuasse a trabalhar no aeroporto.
0: Então espera aí.
4: Comunicação, sim, diga.
0: Você foi controlador aéreo onde? Em África?
4: Não, controlador aéreo, não.
0: Então,
4: operadores de telecomunicações aeronáuticas.
0: Ah, então o que é que fazia propriamente?
4: Pronto, isto, nós trabalhamos no centro de comunicações, que infelizmente esta categoria foi abolida, que agora é controle de área, não, controle de aeródromo. Portanto, nós tínhamos controlador de área, controlador de aproximação, controlador de área, e então depois tínhamos operadores de telecomunicações aeronáuticas, que tinha como função, na altura, de enviar mensagens de meteorologia, planos de voo de uma torre para outra, ou do país de destino de qualquer avião, não é? Portanto, isso era tudo tratar o que seja no laboratório
0: e naquela altura
4: do centro de comunicações.
0: Ora bem.
4: Portanto, era, na altura, com sinais de morse, comunicações.
0: Pois lá está, a tecnologia hoje é completamente diferente. Hoje há toda uma série de informações satélite, radar, que até dão ao piloto, portanto, a informação, mas sem descurar tudo isso, em África, onde, Fernando?
4: Eu sou originário de São Tomé.
0: São Tomé, mas foi lá que desempenhou?
4: Claro, mas eu fiz a formação em Moçambique, no aeroporto em Moçambique, porque o Moçambique tinha uma escola muito desenvolvida na altura e já tinha até inclusive simuladores de Boeing 737.
0: Ouça.
4: Escola de Aeronáutica de Moçambique. E então, o plano de voo, por exemplo, o plano de voo de um avião partia do centro de comunicações. As primeiras informações dadas ao país de destino era sempre partida da.
0: Mas aqui, Fernando, mas isso ainda se mantém, ou seja, uma coisa é um controlador.
4: Nos Açores.
0: Nos Açores mantém-se isso?
4: Penso eu, nos Açores, mas a Ilha da Madeira, há certos bem, porque o
0: então, e aqui em Lisboa? E aqui em Lisboa, Fernando?
4: Penso, eu não confessamente confesso
0: não é, que uma coisa pode
4: desatualizar.
0: Pronto.
4: Completamente desatualizado.
0: Uma coisa é o controlador de tráfego aéreo, outra coisa poderá ser esse regime de informações.
4: Exatamente. De telecomunicações.
0: Olha, é sempre uma via aberta para quem queira vir aqui falar até, quem sabe, às vezes isto. Olha, às vezes alguém que tem esse desempenho. Gostaria de ter continuado nisso.
4: Meu amigo, isto não tem nada a ver que agarraram sem desprestígio de despremor nenhum, agarraram um volante, isto tanto, o resultado é este, 32 anos de estrada, e agora tenho que levar uma prótese, estou à espera já há meses e meses, para arranca com quedas e é uma vida de estrada desgastante.
0: Como é que você ocupa, vai ocupando o seu tempo, ó Sr. Aragão?
4: O meu amigo. Infelizmente mal posso andar, mal posso me calçar. O Aragão, por acaso, agora está de férias, foi lá para cima para o norte. Ele é que de vez em quando tem estado em casa.
0: Está a falar do Aragão, o Aragão filho, Aragão artista.
4: Exato. Olha, infelizmente eu estou triste. Estou triste. Já agora aproveito já este bocado, porque nós temos um homem que canta na nossa língua, o qual nós nos entendemos, que é a língua portuguesa. O Aragão agora lançou até o último vídeo, que é Aragão à Janela, se você for ouvir, vai ver que é uma música que dá para abanar. Eu até ouço o Zé Carlos Trindade com atenção, o Augusto depois. Infelizmente, Antena 1, eu sou suspeito porque eu sou pai.
0: Amigo,
4: né?
0: Ouça, é, não quero que refira, ouça, não quero que refira nomes, porque isto é uma questão de programações.
4: Sim,
0: portanto,
4: sim.
0: Não, claro, não individualize. Claro. Mas então o que é que tem a dizer?
4: Eu,
0: não, porque sim, essa claro, tristeza?
4: Espera,
0: diga lá.
4: Espera, sim. Eu ouço muito a Antena 1.
0: Eu sei.
4: Eu sou um. Eu tenho um amor, como eu ouvi o Zé Candeiro nos tempos em que eu. Estamos a falar de 91, 92. Na rádio, desculpa, a Rádio Renascença. Foi aí que eu aprendi e comecei a gostar de ouvi-lo da forma que você trata as coisas.
0: Amigo, mas dizer, quando para falo, dizer então sobre ele.
4: Ouço o programa da manhã, infelizmente. Eu acho que a nossa rádio devia pelo menos passar uma música ou duas músicas do Aragão, porque eu ouço a rádio. Eu sou pai e infelizmente sou suspeito, mas de qualquer forma, cantar na nossa língua. Ok?
0: Fernando, independentemente de cantar na nossa língua ou não, deixe-me só dizer-lhe uma coisa. E como é que está a carreira dele? Como é que tem sentido a chamada agora nestas alturas de verão? O que é que o meu amigo sabe sobre isso?
4: Super, porque ele não é um cantor profissional, mas já ganhou um disco de platina.
0: Não diga isso, ele é um cantor profissional.
4: Sabe porquê, Zé? Desculpa interrompê-lo. Um cantor profissional só vive da música, ele não, continuou, fez gestão e contabilidade, continua dentro da sua profissão, trabalhando, vem para casa, e só que ele é uma pessoa muito introvertida.
0: Amigo, vamos, olha, mas vai construindo a sua vida, não é?
4: Muito, é verdade, mas de qualquer forma tem tido muita aceitação. Mas eu não liguei, meu amigo, para falar do Aragão, por acaso, coincidi porque...
0: Mas eu faço sempre perguntas ao pai sobre o artista, até exato, porque foi isso que você falou sobre a música. Amigo, então, para terminar, o que é que ainda falta dizer?
4: Dar um abraço ao meu grande amigo e agradecer, ouve só, há um senhor que tem deficiência visual, cego, né? Que a pessoa já não, não há problema nenhum.
0: Sim.
4: Esteve nos Correios aqui, nunca sei.
0: Sim.
4: Ouviu a voz do meu filho, que foi levantar uma encomenda, e disse-me que se chamava Aragão. E o senhor vira-se, ei, o senhor é o filho do Aragão, costuma falar com o Zé Candeia, é para dar um abraço, esqueci-me o nome do senhor, um grande abraço a esse senhor.
0: Ah, amigo, olha que curioso. Pronto, não sabe o nome.
4: Ele veio para casa e disse-me logo, epá, estava um senhor invisual.
0: Muito bem, muito bem, muito bem.
4: Um grande abraço. Costumo ouvir-te falar, ouvia-te já há algum tempo que tu não falas com o Zé Candeias.
0: Meu caro, olha, dê-lhe um abraço meu. Para si, uma boa recuperação, meu caro. Força, um dia a seguir ao outro. E pronto, olha, que esta comunicação, que a rádio, seja também aí um contributo para ir vivendo cada dia. Okay. Meu caro amigo, força, você é um homem da África. Também não se vai abaixo rapidamente, não é?
4: Ouça, Aragão, à janela para você ver. Depois qualquer dia dá-me um toque para você ver como é que aquilo está. 5 estrelas.
0: Um abração, amigo. Foi um gosto. Muito obrigado. Muito obrigado.
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0: Miguel Monteiro. Bom dia, Miguel.
5: Bom dia. Olá. Como é que estás?
0: Eu estou bem. Estou na estou na margem norte.
5: Eu conheço Vila Franca. Ao pé da Lóvoa. Eu trabalhei no IMS, Antigo Expresso Meio e DHL. Estava agora aqui a ouvir-te a falar com esse senhor que eu trafeguei da África. Eu acompanhei muitas vezes o IMS, que era o Antigo Expresso Mail, arrancávamos do aeroporto aqui de Lisboa, íamos para Bruxelas, pelo DHL.
0: Então, Miguel, propriamente, o que é que foi, qual foi o seu desempenho ao longo da vida?
5: Não, o que é que foi?
0: Qual foi a sua profissão?
5: Não, a minha profissão era fiscal de correio. E depois aquilo, a firma foi em insolvência, o IMS acabou,
0: sim.
5: O Expresso Mail acabou, estava ligado ao DHL, ficou ligado à Bélgica, a Bruxelas.
0: Pois.
5: E eu depois liguei-me às ambulâncias do INEM.
0: Ok.
5: Conheço Vila Franca, carregado, bem, andava a transportar doentes que estavam ligados à parte que não tinham rins.
0: Oh Miguel, mas hoje, portanto, fala-me aqui, atuou Conselho de Vila Franca, mas sendo do Barreiro, isto era vinha para cá trabalhar, mudou-se, como é que foi, Miguel?
5: Não. Eu morava no Lumiar.
0: Ah, ok.
5: As ambulâncias estavam em frente ao Hospital Polido Bonente.
0: Sim.
5: Que é Crescênios. É hemodiálise. E nós tínhamos que pegar na ambulância às 6 da manhã.
0: Ok.
5: E buscar os doentes para transportá-los para a hemodiálise para fazerem. Porque não funcionava o rins.
0: Claro, exatamente. Ouça, mas agora reformou-se? Como é que é a sua vida aí no Barreiro, agora, amigo?
5: Já estou na pré-reforma. Estou com 67. Faltam-me 7 meses.
0: Pronto,
5: Agora vou à biblioteca, não levo o portátil, o computador.
0: É? Então o que é que você na biblioteca, para além do computador, lê alguma coisa, jornais?
5: Jornais, castelhos, tenho lá um piano também, sem um bocado de música, toco um bocado de piano.
0: Você toca piano?
5: Toco piano.
0: Miguel, e isso toca de ouvido? Chegou a estudar? Como é que foi?
5: Não, eu estudei na escola do Lumiar, cá em cima, ao pé do da. Como é que chama aquilo? Na parte alta do Lumiar.
0: Pronto, não interessa.
5: Era a escola São João de Brito.
0: Ah, portanto, ligado aos jesuítas?
5: Com São João de Brito, exatamente.
0: Olha, mas toca ainda ler pauta? Como é que é o seu desempenho? Que sabe que eu adoro piano. Então fico entusiasmado com 2 pessoas a falar disso.
5: Conheci o falecido de Represas, trabalhei com ele durante 5 anos.
0: Trabalhou com o Luís Represas?
5: Trabalhei com o Luís Represas.
0: A fazer...
5: Era na firma Ai Música. Com ele, com o João Gil, com aquela equipa toda. Que eles tocavam e ensaiavam na Torrinha, que é perto do Lumiar.
0: Ouça, e você cruzou-se com eles a que nível? Isto foi, tocava? Qual era o apoio que dava também?
5: Não, cruzando com ele, fui ao Chaparito.
0: Ah,
5: eu
0: pois.
5: Não, cruzando com ele... Porque ele pertencia à União Estudantil Comunista.
0: O Chafarix era o ponto de encontro de muita gente.
5: Era.
0: Então não me lembro eu, é?
5: Okay. E então, cruzando com ele, eu disse, pá, preciso aqui de um gajo, aqui para o vendeleiro, para comprar tabaco e para vender tabaco. Não, não havia máquinas de tabaco. Olha, ok.
0: Que grande vida.
5: Cruzamos, falamos.
0: Sim.
5: Vamos para aqui. Ele disse ao meu dinheiro, vendeu o tabaco, é pá, ganha 5% daquilo que vende este tabaco. E toma as contas do vendedor. É pá, estás a brincar comigo.
0: Muito bem.
5: Por que não arranjas para aqui uma mulher? Para um vendedor tem que ser uma mulher.
0: Aí era, aí vai, tinha que ser. Pois naquela altura era exatamente, nos sítios era.
5: Depois arranjei um porteiro, que era o Rui de Carvalho. O Rui de Carvalho não é um autor. O Rui Manuel Carvalho.
0: Ok.
5: Tinha um café ao pé da Júlio Diniz em frente à RTP.
0: Olha, diga-me só uma coisa. Momentos, ou seja, teve aí bons momentos, boas experiências. Hoje então, o meu amigo mantém aí essa dinâmica pessoal, levar o seu portátil, ir até à biblioteca. Faz isso todos os dias. Como é que é, Miguel?
5: Faço todos os dias.
0: É.
5: Todos os dias, menos ao sábado e ao domingo.
0: Ok, e é muito bom, muito bom. Sim, senhor, meu amigo. É a primeira vez que estamos aqui a falar na rádio, Miguel?
5: É a primeira vez.
0: Já
5: o conheço assim desde a Rádio Renascença.
0: Obrigado. As suas origens são cá de baixo ou de outra zona?
5: Não, eu nasci em Luanda. Nasci em África.
0: Ah, você é angolano.
5: Sou angolano.
0: Então, olha, aqui o companheiro anterior é de São Tomé, também africano. Então, e com que idade deixou a África, Miguel?
5: Nasci em 78, depois voltei em 92, quando houve as eleições, depois eles pegaram-se outra vez, a sério, a UNITA e o MPLA.
0: Tem lá família?
5: Hã?
0: Tem lá família?
5: Sim, tinha lá família. Agora já não tenho.
0: E Angola de onde?
5: De Luanda.
0: De Luanda mesmo.
5: De Luanda mesmo, sim.
0: Ó Miguel, um abraço, amigo. Mantenha aí essa postura. E já que é a primeira vez, então venha aí um cumprimento do Sr. Monteiro para o mundo, para a África, para a Angola.
5: Para a África, para os países lusófonos.
0: Olha, bem lembrado.
5: Na CPLP, para todos os países da CPLP.
0: Muito bem.
5: A nossa língua é um bocado maltratada.
0: Ah, amigo, olha, falemos de coisas boas, como por exemplo desejar-lhe a continuação de um ótimo verão, de um ótimo dia, e obrigado pelo contacto. Um abraço, amigo.
5: Um abraço.
0: Adeus, Miguel. Bom dia, muito obrigado. Vamos avançando 26 minutos para as 6 da manhã. Hoje o Instituto Português do Mar e da Atmosfera, céu muito nublado, a meia da tarde vai diminuindo, em especial no sul, aguaceiros por vezes fortes no norte e centro, por vezes de granizo, com trovoada, isto até a meia da tarde, e até dá aviso amarelo para todos os distritos do norte e centro. O vento sopra por vezes forte, com rajadas, na faixa costeira ocidental até ao final da manhã, e também nas terras altas. Desce a temperatura. Na Madeira, o dia apresenta-se com muitas nuvens, aguaceiros a partir de manhã nas vertentes norte e terras altas, também nestas zonas, bem como nos extremos da Ilha da Madeira, o vento por vezes forte e desce também a temperatura. A previsão dos Açores é de um dia com boas abertas em todo o arquipélago, e quanto a máximas, hoje Ponto mais quente, Açores, Horta, 28 graus. Funchal, Porto Santo e Santa Cruz das Flores com 26. Setúbal, Sagres, Faro, Ponta Delgada e Angra do Heroísmo, 25. Santarém, Évora e Beja, 24. Castelo Branco, Lisboa e Sines, 23. Aveiro, Leiria, Porto Alegre, 22. Coimbra, 21. Viana do Castelo, Bragança, Braga e Porto com 19. 18 graus, Vila Real, 17 Viseu, 15 para a Guarda, 12 Penhas Douradas.

0: Baile Popular, bom dia, 22 minutos para as 6 da manhã. A sua presença através do 213820033, 213820034 e também a presença das mensagens. Vamos à primeira.
1: Bom dia, Zé Candeias. Fala Paulo Oliveira, aqui de Vila Boim, do Conselho de Elvas. Acabei de ouvir esta música aí da Bárbara Bandeira. O videoclipe foi gravado aqui na minha linda cidade de Elvas, no Forte da Graça. Queria deixar aqui o resto de uma boa semana a todos os meus amigos, que são sempre muitos aqueles que estão à escuta e que ouvem a emissão do Zé Candeias. Um grande abraço a todos. Um grande abraço, Zé Candeias.
0: Ei, vejam só o que a gente fica a saber. Aquela canção bonita de Manel. Pois aquilo tem um grande toque alentejano. Obrigado, amigo. Mais outra para escutarmos. Vamos lá.
2: Bom dia, Zé Candeias, para quem é Nelson Fonseca. Queria deixar um abraço ao João Ferreira, ao Márcio Martins e a todo o pessoal ali da borda da Serra do Monte Junto, a malta que me conhece. Um abraço para si e um bom dia. E cuidado aí que a chuvinha perdeu-se na estrada. Um abraço.
0: É, isto vem com cada aguaceiro, tipo, não está à espera. Vá, boa viagem, cuidadinho, tem tempo de chegar. Próxima.
3: Ora, bom dia, amigos de Zé Candeias, desejar uma boa emissão, excelente quinta-feira para si e para todos os ouvintes. Eu, Maria José Mendes Carenha.
0: Obrigado, Maria José, bom dia. Desde Verona, o Jorge Teixeira. Olá, Jorge. Portanto, o ritmo da viagem, Verona e cidade muito bonita. Cidade do Romeu e Julieta, portanto, está lá, varandinha. Tem uma fotografia tão antiga. Ainda era fotografia de revelar, imagine-se. Ora, Zé Candeias, Filipe Ribeiro, temos então aqui, o que é que o Filipe quer dizer? Aqui, 27 de agosto. Animação com bombos pelas ruas da cidade, abertura oficial das festas da cidade, portanto, Lamego. Portanto, hoje vão lá estar os chutes e pontapés. E a grande noite. Amanhã temos o torneio da cidade, de Lamego, de minigolf. Ai, é chique. Minigolf. Depois, também amanhã, a concentração motar à Romaria de Nossa Senhora dos Remédios. Isso é que os motares também gostam. Ah, olha, e claro, agora está na moda, vão lá estar os vizinhos. É, muito bom. Muito bem, Filipe, portanto, compõem-se aí as grandes festas da Senhora dos Remédios. Chove no Minho e não só, ó Nelson Gonçalves. Portanto, uma boa quinta-feira. Isso para o mercado é que não é mau, ou que não é bom. Mais mensagens, bom dia. Começou a chover com intensidade aqui no Barreiro, diz o David Contreiras. Cuidado para quem esteja na estrada. Portanto, que é isto? Bom dia, não está a ser nada bom roubar uma bateria da carrinha. Que situação. Epá. Pá, isto é muito... Uma pessoa vai para ir trabalhar, chega ao carro e... Amigo, olha, vamos lá, tudo se compõe. Antes disso, como se costuma dizer, olha, com uma perna partida. 18 minutos para as 6 da manhã.

0: Amanheça com Rita Vian. 16 minutos para as 6 da manhã.
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0: Bom dia, Ricardo Atalaia.
5: Bom dia.
0: O meu amigo é Atalaia de nome ou é porque é da terra?
5: É as duas coisas e é nome tipo guerra, porque sou motorista também. E foi este nome que me colocaram lá na empresa ao qual eu trabalhava. E então ficou assim e prolongou-se, então ficou como Ricardo Atalaia.
0: A alcunha muitas vezes era a terra, né? Ó, oh, Atalaia!
5: Exatamente.
0: E então, estás bom, Atalaia?
5: Estou, sim, senhor. E o senhor José Candeias, como está?
0: Ah, meu caro senhor Ricardo, isto, desde que haja festa, a gente também festeja. E é isso que acontece nessa terra magnífica no Conselho do Montijo, não é, Ricardo?
5: Exatamente. Mais um ano se vai realizar estas festas, que são uma das romarias mais antigas do país. E pronto, aqui estamos nós para tentar divulgar um bocadinho também daquilo que se faz por aqui.
0: E quando, ouça lá, Ricardo, e quando você me diz das mais antigas do país, isso tem que se lhe diga, isso tem história, porque estamos a falar da devoção do povo, não é?
5: Exatamente.
0: A quem? A quem?
5: A Nossa Senhora da Atalaia.
0: Exatamente. Exatamente.
5: É uma romaria com mais de 500 anos, ao qual rumava aqui à Nossa Senhora da Atalaia sírios de Lisboa.
0: Porquê? Sabe a razão? Sabe a razão? Porque é que rumavam e pediram ajuda à Senhora da Atalaia?
5: Porque na altura tinha muita importância, né? Na altura, principalmente no tempo dos reis. Até, por exemplo, a igreja foi construída pelo Sírio da Alfândega, que na altura os alfandegueses eram um dos povos assim mais dinheiro.
0: Exatamente, exatamente.
5: E na altura foi por causa da peste negra.
0: Ora, aí é que você bateu no sítio certo. Foi por causa da peste que no século XVI, portanto, início do século XVI, assolou a peste aqui na região de Lisboa, e os trabalhadores da alfândega fizeram uma promessa, pedindo proteção. Portanto, tudo isso começa bem antigo. E aí, ó Ricardo, isso é história. E é isso que vocês festejam todo o ano, e para além da devoção, da chamada que faz a tanta gente, vocês também juntam coisas boas à festa, não é? A partir de hoje ou da amanhã?
5: Amanhã.
0: Então o que é a partir de amanhã que acontece aí, Ricardo? Contudo, não esqueça.
5: A partir de amanhã temos também a quarta mostra do vinho, mel e azeite, a qual a gente associou às festas também um pouco para diversificar também alguma coisa que seja diferente, porque pronto, também colocámos aqui há uns anos atrás as largadas, que também é um atrativo pronto.
0: Faz parte da cultura do Montijo? Ouça lá, ainda há grupo de forcados do Montijo? Ainda há? Não há?
5: Existe os amadores, a tortúlia.
0: Pois, exatamente. E se calhar estão lá caídos, não?
5: Claro.
0: olha que é esse pessoal. Ainda por cima, se há então aí essa coisinha boa que é vinho, azeite e mel.
5: Exatamente.
0: Ouça, no, e vocês aí em Atalaia têm um museu agrícola, não têm?
5: Exatamente, vai ser mesmo feito dentro do nosso museu, no espaço do nosso museu, do Museu Agrícola. É uma maneira também de promover o nosso, a nossa tradição, dar a conhecer às pessoas que nos visitam pela primeira vez e a alguns que moram e também não conhecem, também uma maneira de dar a conhecer o nosso museu. Pronto, é tipo uma conjugação de vários fatores. E depois vem esta parte também, de que vem produtores praticamente de todo o lado do país, com produtos regionais como alheiras, de Mirandela.
0: Então tem uma boa representação, ou seja, não se fica pela festividade, que é importante e que vocês mantêm, mas pronto, juntam essa a religiosidade, a tradição e as coisas boas. Ouço uma coisa, sendo uma das romarias mais antigas do país, a nível da devoção, vai acontecer procissão, algo assim também, que queira aqui destacar, Ricardo?
5: Sim, temos a procissão ao domingo, que é o ponto alto, porque pela tradição, antigamente chegámos a ter 35 sírios. Sírios que são agora como chamamos os grupos de peregrinos. E cada semana, cada sírio tinha esse fim de semana para fazer a sua devoção à Nossa Senhora.
0: Até que se juntam todos depois no dia grande, não é?
5: Exatamente, que chama-se, está mesmo registado, chama-se a Festa Grande, onde se junta todos os sírios, neste caso os que existem agora, que foram reabilitados agora há pouco tempo também o sírio de Oeiras, que vem de barco.
0: O sírio de Oeiras vai de barco?
5: Sim.
0: Ah, quando é que vai ser isso? No domingo?
5: Salvo erro, não sei se... Acho que é no sábado.
0: Ou no sábado? Ia que giro. Então quer dizer, esse da margem norte juntam-se a muitos da margem sul, então.
5: Exatamente. Eles têm um dia deles, que salvo erro é entre junho ou julho, que vem. E depois, nesta altura, vêm só, praticamente, eles este ano até juntam-se com um grupo da Moita, a meio do caminho juntam-se e vêm até ao Montijo, e depois do Montijo virão até à Atalaia.
0: Ouvintes, isto é que é uma grande notícia. Ouça, meu caro, para terminar, eu conheço a zona. E por isso vou pedir-lhe, para que você deslumbre os ouvintes, ainda por cima ao fim de semana o tempo vai estar muito melhor, que vista se vê do adro aí da senhora da Atalaia?
5: Pela frente do adro vemos Lisboa e toda essa parte do Tejo, Almada, Barreiro, Moita, temos a visibilidade de toda a Lisboa e a margem sul. Do lado contrário, também temos a visibilidade depois para toda a zona rural de Valmela.
0: Até à Rábida.
5: Exatamente. Tem uma vista muito bonita, vale a pena ser visitado. E este ano também temos aqui uma coisinha nova.
0: O que é?
5: Vamos fazer um chamado almoço caramelo, onde todas as associações...
0: Ai, você não me diga que vai o pessoal do Pinhal Novo.
5: Também.
0: Ah, pois só pode, caramelos é com eles. Só para caramelo é com eles. E a ganda pita. Ouvintes, a partir de hoje é às portas de Lisboa. Façam-se à estrada e vão ver aqui tão perto desta cintura urbana o que ainda mantém a história, a tradição, aquele panorama. Só para terminar, vocês continuam a ter aquele ritual de darem três voltas ao Cruzeiro Moro ou não?
5: Também, e também a lavagem da cara. Todos os dias de manhã às 8 da manhã, fazemos a procissão até à fonte e fazemos...
0: Sim, porque há uma fonte santa relacionada com o assunto, não é?
5: Exatamente.
0: Então quer dizer, as meninas são bonitas aí porque iam lá lavar a cara, não?
5: Também.
0: E os rapazes lavavam a cabeça para ver se não ficavam carecas?
5: Pois, mas
0: é. Ai, senhora da Atalaia. Olha, Ricardo, Atalaia. Atalaia de apelido, de alcunha, mas de honra da terra. Desejo tudo bom e tenho uma grande festa e mantenham tudo isto, meu amigo, que a gente contribui indo. Um abraço, meu caro. Obrigado pela sua chamada.
5: Também quero convidar a si e a sua equipa, se quiserem aparecer, serão sempre muito bem-vindos.
0: Eu sei. Um abraço, amigo. Foi um gosto. Muito bom. Ouvintes, Atalaia, Montijo. Isto é o meu país no melhor.
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0: A hora termina, focando-se no ano 2007, para lhe trazer a canção que batia nesse verão. Este foi o primeiro single do álbum Amor, Escárnio e Maldizer, que chegou ao número 1 das vendas em Portugal. A letra é de Carlos Nobre, o Pac-Man, e a música de João Nobre. A ideia é simples e genial. Aqueles códigos, palavras e pequenos gestos que só duas pessoas apaixonadas entendem. Com a voz de Vírgulo e aquele refrão impossível de esquecer, a canção saiu do hip-hop e conquistou toda a gente, tocava nas rádios, nos carros, nas festas e tornou-se uma das grandes memórias musicais de 2007. Mais do que um sucesso, marcou uma geração. A geração que cresceu com eles e ouvia a música urbana portuguesa a conquistar definitivamente o grande público. Hoje, ouvir os primeiros segundos é quase voltar a 2007. Dialetos de ternura da Weasel.

0: O hino de verão, Dialetos de Ternura com The Weasel. Na próxima hora pulamos para o ano seguinte e você vai saber qual foi a grande canção, digo mesmo, a grande canção mais marcante de 2008.
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0: Quanto à previsão para hoje, aguaceiros por vezes fortes no norte e centro, vento forte na faixa costeira ocidental e terras altas, pequena descida da temperatura, dia muito nublado na Madeira, com aguaceiros a partir da manhã nas vertentes norte e terras altas, onde também há vento e também desce a temperatura nos Açores. Vai ser um dia com boas abertas. Quanto às máximas, hoje Horta 28 graus, Funchal, Porto Santo e Santa Cruz das Flores 26, Setúbal, Faro, Ponta Delgada e Angra do Heroísmo 25, Santarém, Évora e Beja 24, Castelo Branco, Lisboa 23, Aveiro, Leiria e Porto Alegre 22, Coimbra 21, Viana do Castelo, Bragança, Braga e Porto 19, Vila Real 18, Viseu 23, Aveiro, Leiria e Porto Alegre 22, Coimbra 21, Viana do Castelo, Bragança, Braga e Porto 19, Vila Real 18, Viseu 17. 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

0: São 6 horas, 5 nos Açores.
1: As equipas de resgate multiplicam os esforços para encontrar cerca de 1000 pessoas dadas como desaparecidas, entre elas dois portugueses, depois das cheias repentinas que varreram ontem a fronteira entre o Nepal e o Tibete, na China. Os cientistas apontam o colapso de um glaciar como uma causa para o desastre natural. Marcos Mendes defendeu ontem à noite, num jantar na Universidade de Verão do PSD, que o país precisa de consensos políticos para não viver num clima permanente de campanha eleitoral.
0: A esta hora estão 13 graus em Viseu, 16 em Évora, 17 no Porto, Faro com 18 graus e Lisboa com 19 nas Ilhas. Funchal, 21 graus, estão 18 em Ponta Delgada e 19 em Angra do Heroísmo. Estas são as notícias com Pedro Guilherme.
1: Há dois cidadãos portugueses desaparecidos no Nepal devido às violentas inundações que atingiram ontem o norte do país asiático, bem como o Tibete, na China. O Ministério dos Negócios Estrangeiros adiantou nas últimas horas à Antena 1 que um homem e uma mulher nacionais estão entre as cerca de 1000 pessoas por encontrar, segundo o novo balanço anunciado esta madrugada pelas autoridades locais. O Presidente da República já enviou uma mensagem de condolências ao homólogo nepalês. António José Segura apresenta condolências às famílias das vítimas e deseja rápida recuperação às pessoas feridas e reparação dos danos. As inundações repentinas que ocorreram na zona dos Himalaias, na fronteira entre o Nepal e a região chinesa do Tibete, fizeram pelo menos 160 mortos. Os dois países receiam que o número de vítimas seja muito maior, dada a dimensão dos estragos. Um dia depois do desastre, a ajuda internacional está a ser organizada, com as Nações Unidas a avisarem, João Coraceiro, que as necessidades de apoio humanitário vão ser muito grandes.
2: As várias equipas da ONU estão já a mobilizar ajuda para o Nepal e pessoal especializado. Há dois funcionários da Organização Mundial de Saúde já no terreno, com kits médicos para ajudar 10 mil pessoas durante 3 meses, adianta o porta-voz do secretário-geral das Nações Unidas. Medical kits for about 10,000 people for 3 months. Stéphane Dujarric refere ainda que o apoio logístico vai continuar.

0: através do Programa Alimentar Mundial e da Unicef, que vão enviar esta quinta-feira equipas e caminhões com material de assistência. Tudo num esforço coordenado com outras organizações humanitárias e o governo nepalês para fazer frente a necessidades humanitárias que vão ser enormes, considera a ONU. Antes, a Federação Internacional das Sociedades da Cruz Vermelha e do Crescente Vermelho anunciou mais de 1 milhão de euros para apoiar a resposta às comunidades afetadas. A vizinha Índia contribuiu com 10 toneladas de ajuda humanitária, mobilizou também helicópteros para ajudar nas operações de socorro. Quanto à União Europeia, ativou o sistema de vigilância por satélite Copérnicos para ajudar as equipas no terreno. Durante a noite continuavam as operações de resgate no Nepal. O país mobilizou quase 1.700 militares, indica um comunicado do primeiro-ministro nepalês citado pela BBC. Há também 700 membros do exército em prontidão para operações adicionais. As equipas escavam entre as torrentes de lama e os escombros à procura de vida. Segundo as organizações no terreno, aldeias inteiras foram varridas do mapa.
1: De acordo com o Serviço Geológico dos Estados Unidos, as violentas inundações de ontem na fronteira entre o Nepal e o Tibete foram provocadas pelo colapso de um glaciar nos Himalaias. Em comunicado, o organismo refere que o fenómeno foi tão forte que provocou um terremoto de magnitude 5.2 na escala de Richter e gerou uma grande enxurrada de água, gelo, rocha e terra, com consequências catastróficas montanhas abaixo. Em Portugal, Luís Marques Mendes avisa que o país não pode viver num clima de campanha eleitoral permanente e pede humildade democrática ao governo e à oposição. No jantar-conferência ontem à noite na Universidade de Verão do PSD, o antigo candidato a Belém defendeu que é preciso consensos políticos a bem do país. Inês Ameixa.
2: Anunciou o adeus à vida política, mas admite um regresso ao comentário na televisão. Para já, diz que não comenta política, mas... há sempre um mas.
3: Eu olho às vezes para a vida política nacional e parece que vamos ter eleições nos próximos meses. É tudo num clima de crispação, da direita à esquerda, um clima quase de campanha eleitoral.
2: É a boleia de uma homenagem a Francisco Pinto Balsemão que Marques Mendes lembra, o fundador do PSD, como grande defensor de consensos políticos alargados. O mote para pedir a governo e partidos mais humildade democrática.
3: Acho que era importante olhar para estes exemplos, mas não há apenas os exemplos no PSD, há também Mário Soares e outros exemplos. É preciso um pouco humildade democrática, sentido de responsabilidade, alguns entendimentos políticos, não precisam ser muitos, mas há alguns, para o país seguir em frente. O país é mais importante que a circunstância que somos cada um de nós.
2: E daí, novo recado.
3: E nós não podemos viver em campanha eleitoral permanente, senão os assuntos não se resolvem. É preciso haver esse entendimento.
2: E dessa reflexão, Marques Mendes parte para a revisão constitucional, não considera uma prioridade, mas admite alterações cirúrgicas.
3: Não precisa ser uma grande revisão, mas pode ser cirúrgica. Há questões que são importantes. O regime de metadados, o regime de saúde em matéria de pandemia, algumas questões relativas às questões dos direitos e dos deveres e da ética na inteligência artificial.
2: Marques Mendes, por agora afastado do comentário político, mas a não resistir comentar a atualidade política na Universidade de Verão do PSD.
4: Saúde e felicidade. Obrigado a todos.
1: Trabalhos que decorrem até domingo em Castelo de Vide, no Alto Alentejo. Reabre hoje a estação do metro de Lisboa, no Cais do Sodré. A estação esteve fechada desde 8 de agosto por causa das obras da linha circular. Foi preciso fazer trabalhos de sinalização rodoviária. O metro de Lisboa sublinha em comunicado que foi preciso fechar ontem mais cedo. Outras estações da linha verde só funcionou entre Telheiras e Martim Moniz até às 11 da noite, mas a partir de agora a linha verde volta a funcionar entre Telheiras e Cais do Sodré. O Benfica joga hoje na Dinamarca, frente ao Aarhus, na segunda mão do play-off de acesso à Liga Europa de Futebol. O encontro começa às 7 da tarde e tem relato aqui na rádio. Pouco depois, às 7h30, o Sporting de Braga joga em causa do Áustria-Viena, a segunda mão do play-off da Liga Conferência. Foi uma jornada boa para os atletas portugueses no arranque dos Mundiais de Velocidade de Canoagem e Paracanoagem, que decorrem na Polónia. O enviado da Antena 1, Horácio Antunes, falou ao final do dia com o presidente da Federação Portuguesa de Canoagem, que aguarda com expectativa as próximas provas dos canoístas.
5: Dois primeiros lugares, dois segundos, um terceiro e dois quintos. E um último lugar. Foi assim o primeiro dia do Mundial de Canoagem de Velocidade e Paracanoagem. 7 embarcações nas semifinais. Ricardo Machado, presidente da Federação Portuguesa de Canoagem, refere que esta seleção, com 16 atletas, o maior número de sempre, está a cumprir o objetivo inicial.

0: 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Olá, bom dia, são 6:08. Sou José Candeias com Ana Isabel Narciso e Fábio Ribeiro.
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0: Venha até à rádio através do 213820033, 213820034. E depois vêm coisas boas, como na primeira hora, então esta última chamada sobre a senhora da Atalaia, ali no Conselho do Montijo. Valeu!

Hoje vem fachada com este o Antifado. Bom dia, são 6:12. E boas mensagens no Facebook em José Candeias, 912-120-501 no WhatsApp. E é muito bom. Ó, senhor maquinista Fernandes, você é um homem forte. Olha, afinal, aí na máquina ou algo assim não tem volante, é só mesmo manípulos. Portanto, são aqui as máquinas antigas. E é muito bom. Amigo, aí está mais uma viagem. Hoje, diz aqui o Fernando Fernandes, vamos de Sines, Terminal 21, até ao Terminal de Leixões com um comboio de contentores. E a grande viagem. E desde... E até... Ou seja, liga dois terminais. Dois terminais marítimos. A gente pergunta, é para dar trabalho ao Fernandes, né? É para dar trabalho à Medway, porque até o barco poderia vir cá abaixo, ou lá assim. Bem, mais uma viagem. Olha, até ia consigo. Hein? Meu caro amigo, obrigado. E um abraço. Eu cumprimento aí estas profissões que.

0: e vão dando conta de escutar o programa. Eu sei que o pessoal aí da saúde ouve, mas não tem tempo. Pois claro, estão preocupados agora mandarem uma mensagem. Mas pronto, se tudo puder ser, até pode vir de voz. Meu caro amigo, vai aí Medway, aí no trabalho Medway, não só, CPs, por aí fora. Obrigado pela mensagem. Ora, temos esta que também o Elias, o PlayStation, gosta das... Ah, você gosta das músicas de batuque? Claro, como bom brasileiro, quem é que não gosta de batuque? Isto é dar no ritmo. Obrigado, Bruno Morgado, também. Em modo distribuidor. Ai, hoje andamos na distribuição, Bruno Morgado. Então a pastelaria requintada ficou para o outro. Boa quarta-feira, pois, deve haver falta. Já chove na zona da Vigueira. Figueira, uma pena, tanta gente de férias. Pois é. Olha, quando se está de férias e eu vou para algum lado e chove, começo a pensar. Ora bem, em casa é que eu não fico, ao meu rico São João. Então, eu vou visitar um museu. Olha, vou visitar uma galeria de arte. Olha, vou visitar aquelas coisas que posso estar no interior, porque as férias não é só de estar a estourar ao sol. E isto também é um complemento. Ah, é? Pois é. Quer uma sugestão? Depois das 6, tenho aí uma boa para um bom museu. Mas Bruno Orgado, vá lá, parece inverno, mas olha o belo do bolo. Epá, estou com uma fome. Agora já ia, era uma bola de Berlim. Ai, não ia. Esta hora para mim já é quase meio-dia. Muito bem, obrigado pelas vossas mensagens. José Candeias, Facebook, 912-120-501. WhatsApp, claro.
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0: O pão é apenas o ponto de partida. O que se celebra em Seixo da Beira, eu diria, uma forma de viver que durante séculos sustentou as famílias da região, e a festa tornou-se um dos principais símbolos identitários da freguesia, porque recupera práticas comunitárias que praticamente desapareceram de muitas aldeias portuguesas. Eu dou as boas-vindas ao Carlos Miguel Gonçalves, que é o Presidente da Junta de Freguesia de Seixo da Beira. Bom dia.
4: Olá, José Candeias. Bom dia. Bom dia a todos os ouvintes da Antena 1.
0: Está tudo preparado?
4: Olha, estamos a 70%. O São Pedro ainda não nos permitiu que esteja tudo a 100%, mas creio que ao final do dia de hoje estará tudo pronto para a festa que se inicia amanhã.
0: Eu ontem, eu como sou muito devoto de Santo António, liguei a Santo António e disse ao Santo António, pé, tenho uma cunha com São Pedro, acho-me também tema com ele, e vê lá como é que o tempo se anima para o fim de semana, porque há muita realização e o pessoal quer se divertir. E o Santo António, entretanto, mandou-me um WhatsApp, que eles lá também já conhecem, e disseram que não, isto vai-se compor. Ó, meu caro amigo, mas pronto, de qualquer forma a festa não deixa de ser festa, porque o que interessa é a dedicação das pessoas. E Sr. Presidente, quando estamos a falar da festa do pão, bolos e bolas, afinal, do que é que propriamente estamos a querer dizer às pessoas que acontecem na vossa terra?
4: Olha, Zé Candeias, isto, nós temos cá na freguesia dois fornos comunitários que foram construídos nos anos 2001, 2002, e em 2004 o executivo de então lembrou-se de utilizar os fornos comunitários não só pela comunidade, mas também pela junta de freguesia, e criou aqui um dia em que os fornos cozem o pão tradicional, o bolo doce, que já tive a oportunidade de falar uma vez com o Zé Candeias sobre isso, que é da Páscoa, e então criou aqui também a bola de bacalhau e a bola de carne de vinha de alhos. E a bola de bacalhau é, por assim dizer, a rainha da festa. Isto são os fornos antigos, em pedra, em barro, revestidos com telha e barro.
0: Sim.
4: E depois temos aqui quatro senhoras que estão desde o início connosco, ou seja, estão neste evento desde 2004, felizmente, e Deus queira que ainda se tenham por muitos anos. E só elas colocam a mão na massa e produzem aqui, só para ter uma ideia, este ano 2026 estamos à espera de produzir, ou transformar, aliás, 1000 quilos de farinha.
0: E são só as senhoras que amassam isso?
4: São estas quatro senhoras é que vão... É que vão
0: a... Ai, que heroínas! Até eu, sei lá, espero...
4: Trabalho.
0: Até o que é que os homens fazem?
4: Olha, os homens fazem, por exemplo, já fomos lá, porque isto é preciso lenha.
0: Foram à lenha, pronto, lenha, trabalho duro também, foram à lenha, muito bem.
4: E depois fazemos aquele trabalho mais pesado, que é o transportar a massa, o estar, ter lenha sempre ali prontinha para a entrada do forno, ou seja, aquele trabalho mais pesado, depois de sair o pão do forno e as bolas do forno, levar novamente os tabuleiros até ao local da distribuição.
0: Ah, e a gente vai pelo cheiro.
4: Sim, sem dúvida.
0: Isto é uma coisa divina. Carlos, e quando nós temos este tipo de apresentação e quando vocês fazem questão de o valer de ano para ano, o que é que, na sua opinião, se explica a um jovem, por exemplo, de 20 anos, que, dizendo que vale a pena fazer tudo isto, celebrar, porque, afinal, o que é bom não vem do supermercado, vem deste tipo de mãos e deste tipo de postura, não é?
4: Sim, as Candeias, nós temos como objetivo, ou em realidade, tanto minha, do meu executivo atual, como dos anteriores, tentar incutir isto nos mais novos, nos mais jovens. Eles adoram esta iniciativa, principalmente a bola de bacalhau, mas ainda não conseguimos que os jovens coloquem a mão na massa. E esse é o próximo passo. Ainda assim, esta festa...
0: quer dizer, peço desculpa, a primeira intenção é levá-los pela boca e depois logo se vê o trabalho,
4: Exatamente.
0: Olha, mas não demorem muito.
4: Não, e como ontem até dizia numa outra entrevista, numa rádio local, nós temos como objetivo de levar ou de inserir já a comunidade escolar neste evento. Se calhar na próxima edição, por exemplo, nós utilizamos mais de 100 quilos de cebolas produzidas cá na freguesia, mas podemos, por exemplo, produzir estas cebolas com a comunidade escolar. Ou a salsa da bola de bacalhau, que gastamos aqui 30 ou 35 ramos de salsa. Esta salsa pode ser produzida na escola e no centro paroquial, na escola básica.
0: Boa, eles que sejam protagonistas disso, exatamente.
4: Exatamente. Ainda assim, como eu dizia há pouco, os jovens aderem bastante a esta festa, porque depois a Junta de Freguesia tem a responsabilidade de organizar e de fazer a festa em si, mas depois são as associações também que estão aqui, junto com os expositores, a dinamizar o resto da festa. E, por norma, duas associações, que são os mais jovens de cada freguesia, é que ficam ali depois, e desculpe o termo, até às tantas, a fazer a festa.
0: Porquê é que desculpa o termo? Eu também ficava... Sr. Presidente, então quer dizer, vocês dão-nos a comer bolos, pão, e ainda por cima, eu era logo uma fatia de cada, de bolo de bacalhau que adoro, a de vinha de alhos, então aí vai também. Acha que eu ia para a cama cedo? Ah, é que nem pensar. Diga-me lá uma coisa, isto ao fim e ao cabo, e numa atitude também muito simbólica, mas também muito carregada, ao fim e ao cabo, quando nos estamos a deliciar com esse sabor genuíno, não só nos deliciamos, não só sentimos um sabor, também sentimos história, não é, Sr. Presidente?
4: Sim.
0: É a história da região, não é?
4: É a história daqui da nossa freguesia, da região, precisamente.
0: Conselho de Oliveira do Hospital.
4: Conselho de Oliveira do Hospital, sim. Isto é uma, como o Zé Candeias dizia no início, isto é uma arte ancestral, é algo que já tem séculos e que temos conseguido manter aqui esta tradição. E a ideia da Junta de Freguesia, ou o propósito da Junta de Freguesia, é não perder esta tradição, não perder a qualidade destes produtos que se cá fazem. E, olha...
0: Quanto tempo, ouça lá.
4: Fazer o melhor possível.
0: Não, e fazem com certeza, até porque as senhoras que o fazem são senhoras dedicadas. E provavelmente a dedicação vai ao ponto de, depois de amassado, temos aí também a regra de descansar a massa, de fintar perfeitamente para ela vir ali formosa e fazer ali o bom bolo, bola ou pão.
4: Sim, essa, tem, não, ou seja, isto é tudo artesanal, como eu dizia. E okay. Isto é feito naquelas maceiras de madeira que, por sinal, onde era cerca de meia-noite e eu mais o tesoureiro andávamos mandámos fazer umas novas e andámos durante a noite a colocar lá no pavilhão, porque agora, José Candeias, eu depois de falar consigo, vamos dar início à festa. Eu combinei às 6h30, mas já não vou conseguir.
0: Mas espera aí, o que é que vai acontecer às 6h30, 7h?
4: Porque isto é a Feira do Pão, bolos e bolas.
0: Sim.
4: O bolo, como já não sei se já recorda, na altura da Páscoa, estávamos a conversar.
0: Sim, aquele bolo finto.
4: O bolo doce é bolo finto, exatamente. Isto é um bolo que leva muito tempo. Mas nós também precisamos de fornos nos outros três dias para produzir a bola de bacalhau. Ou seja, nós hoje vamos estar hoje já o dia todo a produzir o bolo doce e algum pão. Depois amanhã, durante a manhã, produzimos mais pão, que é para, vamos tentar que na sexta, sábado e domingo os fornos produzam unicamente a bola de bacalhau.
0: Que é a rainha da festa. É muito bom. Então quer dizer, eu a partir das 7 da manhã já podia comer qualquer coisinha ou não?
4: Olha, hoje ainda não, porque este bolo doce demora cerca de...
0: Vamos dizer que aí o padeiro ainda não levou o pão para você me dar aí um pãozinho?
4: Sim. E aqui também, com toda a certeza...
0: Ouça lá uma coisa. E a nível de receitas, temos 5 senhoras. Sei de antemão de que as pessoas ainda mantêm este e aquele truque de receita. Isto é a receita igual para todos ou aí à mãozinha de cada uma?
4: Não, isto é a receita igual para todos.
0: Ok.
4: Claro está que estas senhoras pediram-nos que nós comprássemos tudo aquilo que elas precisam, mas eu tenho a certeza que há ali qualquer coisa que elas não nos disseram.
0: E fizeram elas muito bem. Digam só àquele ou àquela mais novos que queiram seguir. Isso é que é importante aí. Esse ritual lembra-me tão bem. Agora por mais novo. A minha avó paterna, a minha avó Carvalha, que Deus tem, era impressionante que ela amassava, uma mulher rija, pequena, mas ali forte. E quantas vezes ela não me dizia assim: bota-me aqui a água quente para dissolver o fermento. Alguns dos netos iam, a minha mãe, as minhas tias, tudo, ali ajudar, e ela é que amassava, porque ela é que sabia dar a volta à massa. E esse ritual das maceiras poder ir dividindo de um lado para o outro à medida que ia formando, portanto, aquela massa. Ouça lá uma coisa, será que essas senhoras, cada bolo, cada bola, cada pãozinho que fizerem, que são tantos, vão ter que pedir a bênção a cada um, ou não?
4: Sim, isso...
0: Ai, valha-me Deus, as senhoras. São João que faça bom pão, São Mamé de Leveda, em louvor de Deus e Virgem Maria, o pão nosso é Ave Maria. Oh, isso é... Amigo, é uma grande festa. Começa propriamente a partir de hoje. Por fim, as últimas palavras são suas, para que durante os próximos dias as pessoas possam ir a Seixo da Beira, Oliveira do Hospital, ver e sentir tudo isto. Que convite é que você faz aí com essa firmeza de homem da beira, homem, ainda por cima presidente junta?
4: Olha, Zé Candeias, antes de fazer o convite, e só para termos aqui uma noção daquilo que estas 4 senhoras vão trabalhar, nós temos 1000 quilos de farinha, 300 quilos de bacalhau, 200 quilos de carne de porco para tentarmos em vinhatalhos, depois mais a cebola, a salsa, e portanto, só pela vontade destas senhoras quererem trabalhar e não quererem mecanizar e fazer tudo isto artesanal, acho que só isso é motivo para todos virem a Seixo da Beira e degustar daquilo que melhor temos, e que neste fim de semana é o pão, bolos e a bola de bacalhau, que é a rainha da festa, e a bola de vinha de alhos. Portanto, deixo aqui o reto, deixo o convite. O Seixo sabe receber, a freguesia do Seixo Tabeira sabe receber, e todos serão bem-vindos a esta grande festa da freguesia.
0: Se eu arrojo-me, peço desculpa, por assim dizer, você consegue-me dizer o nome dessas senhoras?
4: Sim, olha, é a senhora de Lourdes.
0: A senhora, é, diga à moda da beira. A senhora de Lourdes, sim.
4: A senhora de Lourdes, a senhora Gorete e as senhoras Lourdes, Ferreira e Diniz.
0: É tudo aí da terra.
4: Sim. É. E estas quatro senhoras estão desde a primeira edição, desde 2004. Ou seja, o segredo está mesmo nelas. Está ali bem guardado e esta arte, este segredo, pertence a elas, as quatro.
0: Muito bem. Meu caro Presidente da Junta de Freguesia e de Seixo da Beira, foi um gosto. Mantenham, muito obrigado e que seja então uma grande festa até domingo e mantenham tudo isto. Muito obrigado e parabéns por isto. Hein?
4: Muito obrigado.
0: Um abraço,
4: obrigado.
0: Adeus, Maninho, muito obrigado. 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

0: Saudade, saudade. Gonçalo Coelho, bom dia. Diretamente dos Molianos, Terra da Pedra, Boa Pedra, de vez em quando também. Zé Candeias, ai meu Deus, não é possível. O João Abrantes, você é um provocador, homem. José Candeias, as bolas de Berlim são para os putos. Isto é que são santos para o homem. Queijo da serra e um cheirinho de presunto. João Abrantes guarda. E o pão? O pão está com uma maravilha. Assim mesmo aquela baguete tostadinha como eu gosto. E, ó João Abrantes, então olha, é assim. Primeiro serei homem e depois serei puto. Pode ser? Com a fome que eu tenho, mas era já essa Santos e também o bolo. Muito bom, obrigado, meu amigo. Ei, a grande ritmo. Zé Candeias. Aqui, olha o outro. Aqui o maquinista da Medway, Paulo Seródio, a fazer o percurso inverso do maquinista Fernandes. Só uma nota. As locomotivas não têm volante. Mas, oh, amigo, as Santos eu via, tinha assim um volante, aquelas muito antigas. Será que sonhei? Eu acho que não. Mas pronto, aí eu vou. Tirei uma fotografia, se puder, também. Vá. Um grande abraço, amigo, e um destes dias venham até aqui à rádio. Olha, e depois respondeu logo o Fernandes, mandem um abraço ao Paulo Seródio, que vem a fazer o percurso inverso, também vai enviar de certeza um WhatsApp. Ei, é muito bom, ei, é por isso é que eu adoro este meu auditório. Olha o António Parente, o homem que gosta mais de Viena do que sei lá o quê. E lá está, aqui a dizer ainda na continuidade da Senhora da Agonia, até porque a chuva trouxe inconveniente, assim vamos ter dia 29, portanto, sábado, às 10 da noite, na Praça da Liberdade, o Festival de Folclore, e depois à meia-noite, lá está, no Rio Lima, o Fogo de Artifício e a Serenata. Muito bem. Obrigado, António. Tudo bom? E obrigado pelas vossas mensagens. 912-120-501. WhatsApp, cá da terra. E quanto ao tempo para esta quinta-feira, aguaceiros por vezes fortes no norte e centro, vento também forte na faixa costeira ocidental e nas terras altas, uma pequena descida de temperatura. A Madeira, hoje é um dia muito nublado e temos aí aguaceiros a partir da manhã, mais frequentes nas vertentes norte e também nas terras altas, e uma pequena descida da temperatura. Nos Açores, temos um dia com boas abertas, e portanto, se vier alguma chuva fraca, lá mais para a noite, em São Miguel e em Santa Maria. Quanto a máximas, curiosamente as ilhas mais quentes, Horta 28 graus, Funchal, Porto Santo e Santa Cruz das Flores 26, Setúbal, Sagres, Faro, Ponta Delgada e Angra do Heroísmo com 25, Santarém, Évora e Beja 24, 23 graus, Castelo Branco, Lisboa e Sines, Aveiro, Leiria e Porto Alegre 22, Coimbra 21, depois temos 19 graus, Viana do Castelo, Bragança, Braga e Porto, Vila Real 18, Viseu 17, Guarda 15, Penhas Douradas, a máxima hoje de 12.
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0: Na outra hora, o ano 2007, ouvíamos os Dialetos de Ternura, da Weasel. E em 2008, qual foi a canção do verão? Pois aí está. É que há músicas que aparecem de repente e algumas que parecem que estiveram lá sempre. E em 2008, uma banda acabada de nascer conquistava as rádios portuguesas. Um grupo formado no Porto a 7 de julho de 2007. Sim, sim, 070707. E o próprio 7 vem até no grafismo da banda. E eram músicos, eram, claro, ligados a projetos como os Blender ou os Ornatos Violeta. O primeiro single chegou em 2008. Tinha um convidado muito especial, Rui Veloso. O resultado foi uma canção pop-rock melódica, romântica e absolutamente radiofónica, com A.G. Santos, o Tozé, na voz. E uma letra que fala de alguém que se sente a viver entre a expectativa, a conquista e aquele estranho intervalo em que tudo pode acontecer. E o sucesso foi imediato. Chegou ao primeiro lugar nacional, foi apontado pela Nielsen como o tema português mais rodado nas rádios em 2008. Também liderou os downloads do iTunes e entrou nos tops europeus. Mas há uma curiosidade deliciosa. O próprio álbum de estreia desta banda vinha acompanhado de uma fragrância criada pelos elementos da banda nos laboratórios também, não foram? Da Kenzo, a Itália. E poucos meses depois passaram de uma banda recém-formada no Porto para uma das grandes revelações da música portuguesa. E talvez seja por isso que hoje basta ouvir os primeiros acordes. Intervalo, Perfume e Rui Veloso, 2008.

0: Grande êxito de verão de 2008, aqui intervalo com os Perfume, 19 para as 7.
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0: Tome nota para o que der e vier. José Candeias. Programa @rtp.pt. Vamos ao Alcaíns.
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0: Há profissões que constroem casas e, claro, que há outras que constroem estradas. E há aquelas que, sem darmos conta, constroem a própria identidade de uma terra. Em Alcaíns, durante décadas, homens e famílias inteiras viveram do granito. Eram os canteiros. Homens que aprenderam a ouvir a pedra, a conhecê-la e a transformá-la com as próprias mãos. Chegaram a ser naquela terra 500 canteiros numa só comunidade. Hoje, muitas dessas mãos já não trabalham a pedra, mas ficaram as ferramentas, ficaram as obras e ficou a memória. É precisamente essa memória que encontramos no Museu do Canteiro, instalado no antigo solar dos Golões. E hoje vamos então perceber não apenas como trabalhavam os canteiros, mas sobretudo quem eram essas pessoas, quem eram esses homens e o que representaram para Alcaíns e o que podemos perder quando uma profissão como esta desaparece. Dou as boas-vindas a Solange Almeida, a responsável do Museu do Canteiro em Alcaíns. Bom dia, Solange Almeida, bem-vinda.
5: Bom dia.
0: Muito bom dia. Olha, Solange, quando uma pessoa entra nesse museu pela primeira vez, está a entrar num museu sobre pedra, pois claro, ou está a entrar, na verdade, na história de um povo?
5: Sim, a memória de Alcaíns está muito ligada à profissão de canteiros. Como referiu, em meados do século passado, havia cerca de 500 canteiros numa localidade como a Vila de Alcaíns. E os canteiros de Alcaíns não trabalhavam apenas em Alcaíns, trabalhavam pelo resto do país. Apesar das pedreiras de Alcaíns serem pequenas, mas tem um granito que é único, que é o granito branco de Alcaíns.
0: Exatamente.
5: Eles eram conhecidos por serem muito bons canteiros, muito bons profissionais a nível nacional. Eles trabalharam em vários monumentos, em Lisboa, ou até mais perto, na Covilhã, e em vários outros pontos do país.
0: E claro que o museu só poderia existir aí, então, sendo, portanto, aí uma profissão e um desempenho com tanto significado para a terra. E ouça, Solange Almeida, e o próprio edifício, até, por assim dizer, o Solar dos Golões, não foi escolhido em vão, porque ele próprio se representa como uma peça exterior do museu, não é?
5: Exatamente, o museu está instalado no edifício classificado como o Solar dos Golões, mas também conhecido pelo último proprietário, que foi Ulisses Pardal, que é um belo exemplo do trabalho dos canteiros, tanto na parte exterior como na parte interior. Por exemplo, no museu, durante a exposição permanente, pode-se fazer o processo de transformação da pedra, mas quando acabamos a exposição, temos alguns exemplares e temos o próprio edifício, a cozinha, tem umas cantarias belíssimas e tem as tulhas, que é onde guardavam os cereais, tudo em granito, é um espaço magnífico. para além de perceber mais sobre a profissão de canteiro, também depois podem apreciar o que é que eles faziam, como é que era aplicada a cantaria.
0: Ou seja, não era a pedra, simples pedra, era aquilo e a forma e trabalhar uma pedra rija e dar toda aquela beleza, todos aqueles recortes. Olha, Solange, vamos entrar no museu. Qual é, quando entramos, qual é o primeiro impacto que um visitante recebe?
5: Eu acho que presença do granito, nas escadas, janelas, nas portas. É, acho que e com uma coluna lindíssima que temos, o visitante fica muito impactado. Fica com uma ideia logo do que é um canteiro. Porque há muita gente que não sabe o que é um canteiro.
0: E o que é um canteiro?
5: Como referiu, é o senhor que transforma a pedra, não é?
0: Em arte.
5: Mas em alquimins, eles dominavam no processo todo. Iam extrair lá as pedreiras e faziam, davam-lhe forma e iam a Santa Catarina. Dominavam o processo todo.
0: Olha, Solange Almeida, e na Beira Baixa, quem tinha algum dinheiro até podia fazer uma encomenda especial, nomeadamente dizer que queria uma lareira em granito, toda ela bem feita e às vezes com umas decorações, diria, exclusivas para aquele cliente, não?
5: Exatamente. Muitas vezes eles trabalhavam, aliás, habitualmente os cadeiros trabalhavam mais para a construção civil. E eles faziam, havia canteiros muito bons e que realmente conseguiam com muita minúcia fazer de uma pedra uma lareira fantástica, sim.
0: É claro que nós vemos representações e vemos exemplos por essas terras fora, mas fiquemos aí pela Beira Baixa e aí pela zona, pronto, no concelho de Castelo Branco e não só. Quantos fontanários também ao longo do tempo representavam ali a beleza e a frescura da água, mas quem olha para a fonte já vê um símbolo da terra e uma obra de arte. Também houve muita construção a esse nível, não foi, Solange?
5: Sim, sobretudo durante o Estado Novo. A maior parte dos fontanários, é claro, foram construídos pelos canteiros, mas não havia apenas em Alcaínas. Mas os de Alcaínas, como eu disse, eram os mais conhecidos e eram muitos.
0: É verdade. E a nível de quem visita o museu? Temos então esses exemplos na pedra, mas a nível de ferramentas e de outros elementos, qual é o espólio que se apresenta, Solange?
5: Através das ferramentas mais antigas e através de textos e de fotografias, as pessoas conseguem perceber a dificuldade do canteiro em fazer os trabalhos, tudo manualmente, mas também conseguem perceber o processo todo. As fotografias, temos fotografias do Museu Nacional da Etnologia, temos do espólio do Orlando Ribeiro e temos espólio do Grupo de Amigos Vila Viçosa, porque não se trata apenas de canteiros de Alcaínas, nós também quisemos comparar com outro tipo de rochas, com o mármore e com o calcário. Este projeto teve o apoio inicialmente do professor Benjamin Pereira, que foi um dos fundadores do Museu Nacional da Etnologia, daí temos tido acesso a esse espólio. Também temos sons do Giacometti, que também são do Museu Nacional da Etnologia. Por isso, o museu não é só rico em termos de ferramentas, de recolhas de ferramentas, também a nível de documentos e de fotografia.
0: Então quer dizer que vocês conseguiram sons do fabuloso Giacometti para as pessoas poderem ouvir, por exemplo, o bater do martelo e do escorpo ali na pedra, é essa, Solange?
5: Exatamente, mas sobretudo das cantilenas, porque como era um trabalho difícil, eles tiveram que arranjar uma estratégia para fazerem força todos ao mesmo tempo. E então uma cantilena que quando o canteiro dizia upa, já sabiam todos que era para fazer força ao mesmo tempo.
0: Ai,
5: isso estava, de facto, nos
0: espólios
5: do
0: Giacometti. E a UPA! É muito bom. Olha, Solange Almeida, a senhora é responsável pelo museu. Que cruzamento é que vocês têm, por exemplo, com os mais jovens, com as escolas?
5: Nós lidamos muito com a comunidade escolar. Ao longo do ano temos várias exposições temporárias, porque nós não exploramos só a exposição permanente, e desenvolvemos sempre uma atividade relacionada com essa exposição. E a escola, sobretudo o pré-escolar e o primeiro ciclo, a escola frequenta bastante o Museu do Canteiro.
0: Ainda hoje, Alcaínas tem algum canteiro ou não?
5: Tem pelo menos dois, mas que já não trabalham. Um está porque trabalhar numa pedreira era bastante complicado e por causa dos pós,
0: pois.
5: E afetava os pulmões, resistiram pelo menos dois em alquins.
0: Quer dizer que a mecânica vai substituindo tudo isto, mas não lhe dá a arte, não lhe dá a humanização, como por exemplo o museu apresenta ao longo do tempo, não é?
5: Exatamente, é mesmo isso.
0: Nos próximos tempos, ou agora, temos aí alguma exposição temporária? O que é que prevêem aí no museu, em Alquins?
5: Neste momento temos uma exposição que vai ser prolongada, estão a saber em primeira mão porque era para terminar no dia 30 de agosto, vai ser prolongada para as escolas poderem aproveitar, que se chama Recriar é Recriar, que é de uma artista que trabalha bastante a pasta de papel, mas que, como o título indica, ela usa muito a reciclagem e o reaproveitamento de produtos. Como é uma exposição bastante pedagógica, achamos que as escolas também mereciam ver esta exposição. Vai ser prolongado por mais um mês.
0: Ah, ótimo. Muito bem, muito bem. Ouça, diria mais num sentimento pessoal, num sentimento seu. Quando está no museu, quando apresenta esta ou aquela peça e conhecedora que é, há algo que a emocione? Alguma fotografia, alguma peça, Solange?
5: Há uma fotografia que é a mais emblemática, que é a capa do catálogo da exposição permanente do Abel do Canter, que é a exposição do Museu Nacional da Etnologia, onde estão representadas três gerações de canteiros. Está o avô, o pai e o filho, ou o neto. E estão todos a trabalhar na pedra, descalços. É uma fotografia de 1960. E é emblemática, mostra como era um conhecimento que passava de geração em geração, e também as condições de trabalho de um canteiro. É uma fotografia bastante emblemática.
0: Portanto, ouvintes, aqui está uma visita a um museu em Alcaíns, uma vila próspera, dinâmica, no concelho de Castelo Branco. E a última palavra, o convite é seu, Solange Almeida. Que convite deixa ao auditório que se desloque ou que até seja daí que não conheça? Dê e faça o convite ao público, Solange Almeida.
5: Então venha conhecer o Museu do Canteiro, que é o canteiro é uma arte, um ofício que muita gente não sabe o que é, e é sempre uma experiência diferente. As pessoas saem sempre do museu com mais conhecimento e sobretudo bastante contente, porque as nossas exposições temporárias são muito interessantes. Aliás, eu até faço um convite já para o Natal, que a nossa exposição mais emblemática até é de presépios.
0: Ai, pois é, vocês são presépios, não é?
5: Sim, o museu vai fazer 22 anos.
0: Ouvindo, escutem com atenção. Escutem. Diga, Salas.
5: Mas há 21 anos que nós expomos presépios. E há 21 anos são presépios do Dr. Francisco Elias, que era um médico obstétrico, tem uma coleção que não para de crescer. Mas, entretanto, também juntamos outros artesãos e é uma exposição que vale a pena visitar. Todos os anos recebemos praticamente os mesmos visitantes, mas vão aumentando ao longo dos anos. Vale a pena ir ao Museu do Canteiro em novembro e dezembro.
0: Muito bem. Minha cara Solange Almeida, parabéns a Alcaíns, parabéns a esta consistência e principalmente por manterem esta memória. E era bom que houvesse ainda alguém que pudesse trabalhar com esta firmeza. Mas, ouvintes, Museu do Canteiro em Alcaíns, o próprio espaço logo se revela. Solange Almeida, como responsável do museu, aqui nos ensinou e deu todos estes atrativos. Foi um gosto, um bom verão e muitas visitas ao vosso museu em Alcaíns. Muito obrigado, Solange Almeida. Bom dia.
5: Bom dia, obrigada.
0: Muito obrigado, bom dia.
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0: A Apenas para recordar que há sempre um motivo e há sempre um assunto que calha na rádio, assim josecandeias.programa@rtp.pt. josecandeias.programa@rtp.pt. José Carlos Trindade segue depois das 7 com Eduardo Maio? Ele diz que sim, que é com Eduardo Maio.
6: Sim, ok.
0: Portanto, e a equipa da manhã. Fique bem, um ótimo dia, boa quinta-feira, de trabalho ou de férias. Até amanhã às 5.

0: Bom dia, estamos a menos de um minuto das 7 da manhã.
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0: Há aviso amarelo para o norte e centro, até meio da tarde, aguaceiros, por vezes intensos, pode cair granizo e trovejar. Vento forte. Na Madeira, aguaceiros a norte e terras altas. Só não é um dia seco nos Açores, porque à noite pode cair chuva fraca no grupo oriental. Máxima de 26 no Funchal, 25 graus Setúbal, Faro e Ponta Delgada. Santarém, Évora e Beja, 24, 23 Castelo Branco e Lisboa, Aveiro, Leiria e Porto Alegre, 22. Coimbra deve chegar aos 21, calcula-se que aos 19, Viana do Castelo, Bragança, Braga e Porto, Vila Real, 18, 17 Viseu, Guarda, 15, 12 nas Espanhas Douradas. Uma boa viagem, há informações de trânsito depois das notícias das 7.
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0: Sete horas em Portugal continental e na Madeira, 6 nos Açores. Quinta-feira, dia 27 de agosto. Eduarda, bom dia.
2: Olá, bom dia, José Carlos Trindade.
0: Começamos como as notícias esta manhã.
2: Bom, neste jornal seguimos de perto o trabalho das equipas de resgate no Nepal e no Tibete depois da enxurrada de lama e de água que atravessou a cordilheira do Himalaia ontem. Matou pelo menos 165 pessoas, deixou milhares de desaparecidos. Assinalamos o regresso de Marcos Mendes à atividade política depois das presidenciais na Universidade de Verão do PSD, em Castelo de Vide. E estamos com o olho no Lago de Malta, na Polónia, onde o enviado especial Horácio Antunes segue atento ao segundo dia de provas dos portugueses no Campeonato do Mundo de canoagem de velocidade e para canoagem.
0: O Porto tem 15 graus a esta hora, é o registo, 17 em Lisboa e também em Faro, 18 em Ponta Delgada, Funchal, 21. Edição de Eduardo Maio.
2: No Nepal e no Tibete, as equipas de resgate procuram mais de 1 milhão de desaparecidos nas cheias devastadoras que foram alimentadas pelo colapso de uma massa glaciar. Ela arrastou uma onda gigante de água e de lama pelos vales do Himalaia. O balanço provisório é de 165 mortos. As equipas de socorro fazem o que podem, mas há muitas zonas inatingíveis nas cordilheiras que separam o Nepal do Tibete. Oriana Barcelos.
3: E a dificuldade em chegar às zonas atingidas pelo deslizamento de lamas nos Himalaias faz com que seja preciso recorrer a helicópteros para distribuir ajuda. Os socorristas estão a lançar tendas e comida para apoiar quem foi apanhado nesta tragédia, que já fez pelo menos 165 mortos. Nesta altura ainda se procuram sobreviventes e tenta-se também resgatar corpos. Há mais de 5 mil militares e polícias destacados nessa missão. Os últimos números divulgados pelas autoridades revelam que estão desaparecidas pelo menos 1.300 pessoas. Só no Nepal são 823, incluindo 579 turistas, dois são portugueses. No Tibete, na China, desapareceram perto de 560 pessoas. Muitas dessas vítimas estavam em peregrinação ao Monte Kailash, um local sagrado para hindus e para budistas. A tragédia está a ser acompanhada pelas Nações Unidas, também por vários países que estão a enviar ajuda e que procuram os desaparecidos. Entre os detritos, depois do colapso de rochas e de gelo glaciar nos Himalaias, esta quarta-feira de manhã.
2: Numa declaração esta manhã, Dalai Lama diz que reza pelas vítimas. Uma tragédia da qual o mundo não tira os olhos há 24 horas. Luís Marcos Mendes reapareceu na Universidade de Verão do PSD, em Castelo de Vide, depois de 7 meses de afastamento da atividade política. E reapareceu para defender que o país não pode viver em clima eleitoral sem fim. O social-democrata deixou a mensagem de humildade democrática ao governo e também

0: A oposição, o melhor para o país, diz Marcos Mendes, é que se obtenham consensos políticos. A reportagem de Inês Amacha.
1: Anunciou o adeus à vida política, mas admite um regresso ao comentário na televisão. Para já, diz que não comenta política, mas há sempre um mas.
2: Eu olho às vezes para a vida política nacional e parece que vamos ter eleições nos próximos meses. É tudo num clima de crispação. Da direita à esquerda, um clima quase de campanha eleitoral.
1: É a boleia de uma homenagem a Francisco Pinto Balsemão que Marcos Mendes lembra, o fundador do PSD, como grande defensor de consensos políticos alargados. O mote para pedir a governo e partidos mais humildade democrática.
2: Acho que era importante olhar para estes exemplos, mas não há apenas os exemplos no PSD, há também Mário Soares e outros exemplos. É preciso um pouco humildade democrática, sentido de responsabilidade, alguns entendimentos políticos, não precisam ser muitos, mas há alguns, para o país seguir em frente. O país é mais importante que a circunstância que somos cada um de nós.
1: E daí, novo recado.
2: E nós não podemos viver em campanha eleitoral permanente, são os assuntos que não se resolvem. É preciso haver esse entendimento.
1: E dessa reflexão, Marcos Mendes parte para a revisão constitucional, não considera uma prioridade, mas admite alterações cirúrgicas.
2: Não precisa ser uma grande revisão, mas pode ser cirúrgica. Há questões que são importantes. O regime de metadados, o regime de saúde em matéria de pandemia, algumas questões relativas às questões dos direitos e dos deveres e da ética na inteligência artificial.
1: Marcos Mendes, por agora afastado do comentário político, mas a não resistir, comentar a atualidade política na Universidade de Verão do PSD.
3: Saúde e felicidade. Obrigado a todos.
0: E assim que chegou a Castelo de Vide, em Porto Alegre, Marcos Mendes afirmou aos jornalistas que decidiu abandonar de vez a atividade política, não pretende voltar a candidatar-se a qualquer cargo. Está em contagem decrescente o plano de recuperação e resiliência. Foram 5 anos de obras e de investimentos. E como é que eles deixam o país? O economista José Reis, especialista na execução de fundos europeus, considera que o PRR foi encarado como uma espécie de campeonato de investimentos, mas não foi transformador para Portugal. Não deixa revitalizar a economia nacional. Acredita José Reis que o plano vai ser cumprido, sem devolução de dinheiros a Bruxelas, mas à custa, no namaral, de alguns malabarismos.
4: Na leitura do antigo professor de economia na Universidade de Coimbra e especialista em fundos europeus, o PRR foi encarado como um saco de dinheiro.
5: É essa, evidentemente, a visão do atual governo. Foi gastar até o último cêntimo, fazendo do PRR um campeonato de execução de investimento, que é uma coisa importante, evidentemente.
4: E nessa medida, diz José Reis, foi bem executado, também devido a um conjunto de truques económico-financeiros.
5: Neste exercício de execução, fizeram-se todos os malabarismos, e eu nem sequer sou contra isso. Por exemplo, introduziu-se um conceito novo, que é o de que se considera executado se estiver quase executado.
4: E assim,
5: o PRR vai ficar, certamente, muito próximo da total execução, como era de esperar que ficasse.
4: O especialista em fundos europeus lembra que o PRR, a bazuca europeia, surgiu com a pandemia, depois veio a guerra na Ucrânia, fenómenos que puseram a descoberto as fragilidades de Portugal, lança por isso uma pergunta e uma resposta.
5: Eu acho que a pergunta é esta, começando por coisas muito simples. Por exemplo, na água, mudámos alguma coisa de radical? Mudámos alguma coisa de estrutural nesse domínio? Na habitação, fizemos isso com o PRR? Na Organização do Serviço Nacional de Saúde, fizemos isso?
4: Em jeito de balanço?
5: A minha avaliação do PRR enquanto programa transformador da sociedade portuguesa não é uma avaliação tranquila, devo dizer.
4: Intranquilo. José Reis diz que a bazuca não criou outros alicerces para suprir as vulnerabilidades do país.
0: É a avaliação do economista, especialista em execução de fundos europeus, José Reis, da Universidade de Coimbra. Aproxima-se o fim do plano de recuperação e resiliência. Oficialmente, ele tem de estar executado até segunda-feira. E 5 anos depois do arranque, é tempo de fazer contas a um dos maiores programas de investimento público que o país alguma vez teve e perceber também o que é que ele deixa para o futuro. A seleção portuguesa tem hoje as primeiras 3 possibilidades de apuramento para finais nos mundiais de canoagem de velocidade e para canoagem na Polónia. E há mais 3 tripulações que vão começar as provas nas eliminatórias em Poznan, onde está o enviado especial Horácio Antunes. Ele conversou com o presidente da Federação Portuguesa de Canoagem sobre a prestação dos canoístas nacionais no primeiro dia de provas.
6: Dois primeiros lugares, dois

0: Portuguesa de Canoagem refere que esta seleção, com 16 atletas, o maior número de sempre, está a cumprir o objetivo inicial.
1: E dois grupos distintos de atletas, uns atletas que vêm aqui lutar pelos resultados da frente e outros que vêm ganhar experiência competitiva e, portanto, nesta fase, portanto, tendo apenas uma embarcação falhada, o objetivo da passagem para a fase seguinte, está cumprido aquilo que é o objetivo inicial. Portanto, é ir avançando até às finais e depois das finais iremos tentar conseguir o melhor resultado possível.
0: Nesta quinta-feira, o arranque dos canoístas portugueses é às 8 horas e 25 minutos com Beatriz Fernandes em C1 200 metros. Segue-se o K2 feminino 500 metros com Ana Brito e Clara Duarte e o K2 masculino 500 metros de João Ribeiro e Messias Batista.
2: E nessas alturas vamos estar em direto com o repórter Horácio Antunes em Poznań, na Polónia, para saber das classificações destes atletas portugueses que vão estar em prova nas próximas horas. A sorte entra hoje em campo, os sorteios das competições europeias vão ditar os próximos adversários dos clubes portugueses e começam a desenhar também o mapa da época de provas da UEFA. Ao longo do dia, Fernando Arico, fazem-se contas e criam-se expectativas a possíveis duelos.
3: Quando as bolas rolarem no Mónaco, Porto e Sporting têm uma certeza. Não vão poder defrontar-se na fase de Liga. A UEFA coloca o travão a encontros entre emblemas do mesmo país, mas podem defrontar duas equipas com idêntica nacionalidade. Portistas e Sportingistas podem até medir forças com a mesma equipa durante a fase inicial. 36 clubes finalistas, divididos em 4 potes de 9 formações. No primeiro, as mais fortes. No segundo, onde estão Dragões e Leões, clubes intermédios. No terceiro e quarto potes, as equipas com menor coeficiente. De cada, as equipas portuguesas vão ter 2 adversários, um em casa, um fora. No total, 4 jogos no Dragão, 4 em Alvalade. No pote principal não há como fugir. Paris Saint-Germain, Bayern de Munique, Real Madrid, Liverpool, Inter de Milão, Arsenal, Barcelona e Atlético de Madrid. Pote 2, para lá de Porto e Sporting, Borussia de Dortmund, Aston Villa, Manchester United, Bruges, Betis e PSV. Daí para baixo, a evitar Nápoles e Leipzig, Stuttgart e Lens.
2: Vamos acompanhar estes sorteios logo à tarde e fazemos figas para as equipas portuguesas. A Carris lançou uma página na internet que faz um ponto de situação sobre os ascensores parados há quase um ano em Lisboa, desde o acidente mortal com o elevador da Glória. A empresa garante que houve mudanças de organização nas equipas dos elétricos, em que destacam um novo núcleo de ascensores e elevadores. Tirando o funicular da Graça, que já reabriu, os outros continuam sem data de regresso, quase um ano depois do descarrilamento que matou 16 pessoas. Gonçalo Costa Martins.
4: É uma homenagem às 16 vítimas mortais. A Carris prevê que a inauguração do memorial aconteça em setembro. Iniciativa da Câmara de Lisboa, sem data, apenas aparece como um dos próximos passos na longa cronologia que a empresa faz nesta página do que tem sido feito desde o dia 3 de setembro de 2025. As inspeções, as auditorias e as mudanças de procedimentos e de equipas. Há uma que se destaca. Foi criado um departamento para definir soluções e regras no modo elétrico da Carris, seja em novos equipamentos ou em processos de engenharia. E é aqui que entra um novo núcleo de elevadores e ascensores e outro de planeamento operacional. Há também 2 novas equipas de segurança. A Carris defende que haverá sempre intervenções muito específicas a precisar de manutenção externa, mas garante que está a reforçar as equipas próprias. A empresa municipal diz que não conhece o valor total das indemnizações pagas pela fidelidade. Volta a apontar que até junho foram concluídas 3 indemnizações. Os ascensores da Glória, do Lavra, da Bica e o elevador de Santa Justa regressam com a brevidade possível, diz a Carris. Continuam de pé os trabalhos destes equipamentos.
2: São as informações que estão nesta nova página da Carris. Esta homenagem de que falava aqui Gonçalo Costa Martins é um memorial que está previsto para instalar durante o próximo mês na calçada da Glória. É uma homenagem às vítimas da tragédia com o elevador.
5: A notícia que fecha esta edição às 7 da manhã com o Eduardo Maio na RTP Antena 1, Madeira, Açores e RTP Mundo, em permanência na internet em noticias.rtp.pt. Bom dia, obrigado por estar connosco.
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5: Vamos lá às primeiras informações do trânsito. Sandra Pereira, bom dia.
7: Olá, muito bom dia, José Carlos Trindade.
5: Temos aí um céu a entornar e já temos notícia de acidente, não é?
7: Exatamente. O tempo hoje não está também muito tranquilo.

0: tranquilo e muitos acidentes, enfim, por causa destas.
1: Sim, deste tempo.
0: Exatamente. Portanto, máxima prudência. Para já, é esta informação para o eixo norte-sul, no sentido de Camarada Campoli de Camarata, assim aqui é. Depois da saída para a Avenida das Forças Armadas, envolve um caminhão, circula-se apenas pela via esquerda e o trânsito já está a fazer-se aqui com alguma demora. Atenção também, segunda circular, Benfica Aeroporto, há uma avaria junto à radial de Benfica na via esquerda, portanto o trânsito aqui também um pouco mais lento. Já no Porto, a circulação ainda está tranquila e sem problemas.
1: Vamos juntos até às 10 da manhã da rádio, temos muito para ouvir juntos até às 10.
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1: Nas canções começamos assim.
3: Quantos

0: À toa com Luís Trigacheiro.
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0: Temos uma bela lista de canções até às 10, prometo. Vamos juntar a isso, por exemplo, daqui a pouco o postal do dia do Luís Osório em recordação dos primeiros que foram emitidos durante este ano de 2026. Agora, Fleetwood Mac, Everywhere. Bom dia.

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0: Num dos postais do dia que o Luís Osório assinou nos primeiros meses do ano, falou do consultório sexual da Maria. É o que vamos recordar agora.
5: A minha avó Joaquina só tinha dois vícios, dois únicos luxos: comprar a Crónica Feminina e a Maria. Lia-as no final do dia e ao domingo. Começava pelos resumos das novelas, não havia mais do que uma ou duas brasileiras. E depois seguia ao curso normal da revista, do princípio até ao fim. A crónica nunca me interessou, mas tirava-lhe a Maria da gaveta para devorar as páginas do consultório sexual, que foi a minha iniciação a um mundo desconhecido. Nunca vivera com os meus pais na mesma casa, nunca vira as minhas avós beijarem os meus avós. Na escola, tanto na primária como na preparatória, as colegas preferiam outros meninos, nunca me escolhiam a mim para bailar ou para passeios no jardim. A revista Maria era uma das melhores coisas da minha semana. Ia para o quarto, deitava-me na cama com a bonecada à volta e lia as perguntas e as respostas. Beijei o meu namorado, será que estou grávida? Aumentei de peso e estou com barriga. Tenho vergonha e evito que ela me veja nu. Como o sexo é raro, ela acusa-me de eu ter uma amante. Ou, tenho várias mulheres, salto constantemente de cama para cama, no entanto tenho um fetiche que me preocupa. Compro cuecas femininas de fio dental, visto-as, maquilho-me e coloco uns saltos altos. Será que sou gay? Ou ainda, tenho o vício de ver filmes pornográficos depois de toda a gente se deitar. Vivo agora com o pavor de que a minha mulher me apanhe no sofá. Ou ainda mesmo, o meu marido tem um pênis muito pequenino, mal o vejo. O que posso fazer com ele? Enfim, e por aí fora. Não voltei a ler a revista Maria. Não sei sequer se ainda existe o consultório sexual, mas tenho saudades do tempo em que éramos ingênuos. A leitura da revista era uma transgressão e aquelas perguntas uma descoberta. Hoje rimos muito e os nossos adolescentes gozam com o que éramos em comparação com o que eles são. Não têm razão. Por estranho que lhes pareça, falta-lhes o que acham ter de sobra. Escapa-lhes a verdadeira transgressão, a que os faz crescer sem terem de provar nada aos amigos e ao mundo, a transgressão que só depende deles. Ler Henry Miller ou D.H. Lawrence é mais poderoso do que qualquer coisa que saibam, mesmo achando ter muita experiência. Ou ler as perguntas da Maria, a escandalosa descoberta do que em cada um é ingenuidade e espanto. Num mundo em que a ingenuidade é tão criticada e o espanto, como a dúvida ou a importância da pergunta, são tão desvalorizados, apetece-me agradecer à revista Maria e às perguntas que me despertaram para o incrível e ridículo mundo dos adultos.
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0: 7h25.

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1: Começamos a informação de trânsito às 7 com uma indicação de acidente no eixo Norte-Sul. Ainda está por resolver, não é, Sandra?
2: Exatamente, ainda está por resolver este acidente no eixo Norte-Sul, embora neste momento os carros já estejam na berma e já circula sem qualquer tipo de dificuldades. Ainda assim, máxima prudência à passagem pelo local. Depois o IC19 de Sintra para Lisboa. Há já paragens entre Queluz e a reta dos comandos da Amadora. Nos restantes acessos, para já, sem muitas preocupações. Quanto ao Porto, apenas a VCI no sentido de Rábida Freixo, há paragens à passagem pelo nó da Boa Vista.
1: O IPMA pede atenção com o tempo no norte e centro. Aguaceiros por vezes intensos, pode ser também granizo e controvoada até meio da tarde. Depois menos nuvens, em especial até no sul. Não ajuda o vento, que vai superar forte na faixa costeira ocidental e também nas terras altas. As temperaturas voltam a descer. O máximo hoje para Setúbal e Faro não passa dos 25 graus, 24 em Santarém, Évora e Beja, 23 em Castelo Branco e Lisboa. Aveiro, Leiria e Porto Alegre devem chegar aos 22. Coimbra 21, 19 em Viana do Castelo, Bragança, Braga e Porto. Vila Real 18, Viseu 17, Guarda 15, 12 graus previstos para as Penhas Douradas. Porto e Sporting no mesmo pote da Liga dos Campeões. Fernando Eurico, bom dia.
3: Sorteio da Liga dos Campeões marcado para as 5 da tarde no Fórum Grimaldi, no Mónaco. Porto e Sporting estão no pote 2 deste sorteio e têm já uma certeza que não vão poder defrontar-se nesta primeira fase da milionária. No entanto, portistas e sportinguistas podem medir forças com a mesma equipa na primeira fase e vão poder também defrontar equipas com idêntica nacionalidade. São 36 finalistas, 4 potes de 9 equipas, no primeiro as mais fortes, Porto e Sporting no pote intermédio, que é o pote 2, no terceiro e quarto potes, as equipas com menor coeficiente na UEFA. Ora, de cada pote, as equipas portuguesas vão ter 2 adversários, um em casa, outro fora. No total, são 4 jogos no Dragão, 4 em Alvalade. Claro, pote 1, onde estão os adversários mais fortes, Paris Saint-Germain, Bayern de Munique, Real Madrid, Liverpool, Inter de Milão, Arsenal, Barcelona e Atlético de Madrid. Para lá de Porto e Sporting, no pote 2, o Borussia Dortmund, Aston Villa, Manchester United, Bruges, Betis e PSV. E depois, nos potes 3 e 4, algumas equipas de nomeada como o Nápoles e o Leipzig, o Stuttgart ou o Lens de França. Sorteio, como disse, a partir das 5 da tarde, com emissão especial aqui na Antena 1. Amanhã, os sorteios das Ligas Europa e Conferência. Para já, só o Torriense tem lugar garantido. Benfica e Braga jogam ainda esta noite e partem com 2 golos de vantagem. Às 19, na Dinamarca, o Aarhus Benfica. Marco Silva só tem motivos para estar tranquilo.
4: Uma vantagem positiva para nós num jogo muito positivo da nossa parte, que nos dá a confiança que, se estivermos ao nosso melhor nível, podemos estar onde queremos estar, que é na fase Liga da Liga Europa.
3: Meia hora depois, às 19h30, Áustria de Viena, Braga. Carlos Vicente desconfia dos austríacos, por isso pede à equipa um jogo sério.
5: É verdade que conseguimos uma ventaja, mas obviamente esperamos a um rival que irá a tentar dar-lhe a volta, não? E nós temos que fazer um partido muito sério, muito capazes de competir.
3: Relatos aqui na Antena 1, em emissão especial. O guarda-redes cabo-verdiano Vozinha estreou-se pelo Colo-Colo, o clube chileno, numa vitória por 3-0 frente à União Espanhola, em partida a contar para a Taça do Chile. Com a vitória perante 20 mil adeptos no Estádio Nacional, o Colo-Colo garantiu o primeiro lugar do Grupo E da competição e vai agora defrontar o Audax italiano nos oitavos de final. Depois da histórica vitória sobre a Espanha no Europeu de Voleibol Feminino, Portugal tem hoje nova final frente à Roménia a partir das 3h30 da tarde. Só um triunfo garante apuramento para os oitavos e por isso o selecionador Hugo Silva deixa um alerta à equipa portuguesa.
6: Não podemos cometer erros muito infantis que acabamos de cometer neste jogo, que por acaso deu porque tínhamos alguma vantagem nos sets, mas que a Roménia é uma equipa mais experiente, mais madura, não permite que esses erros possam de alguma forma evitar alguma supremacia da parte da Roménia.
3: Em Poznan, na Polónia, Portugal tem hoje as 3 primeiras possibilidades de apuramento para finais dos Mundiais, que estão a decorrer na Polónia, precisamente. O K4 500 metros campeão do mundo, Gustavo Gonçalves, João Ribeiro, Messias Batista e Pedro Casinha vão competir às 2 da tarde. Às 13, na meia-final do K4, João Ribeiro e Messias Batista, vice-campeões do mundo de K2 500 metros. Um dia também importante para Beatriz Fernandes, Fernandes e Inês Penetra vão ter o mesmo desafio no C2 500 metros, em que vão tentar repetir a presença na final que alcançaram o ano passado em Itália.
1: O essencial da atualidade desportiva com o Fernando Rico na RTP Antena 1, Açores e RTP Mundo em permanência. desporto.rtp.pt, nova edição na rádio depois das 8h30. Bom dia, obrigado por estar connosco.
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1: É a vez de Kelly Clarkson.

0: É o nome da canção I Be Lying. Deixamos a 23 das 8.
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1: Esta é a manhã da RTP Antena 1, agosto com mais música. Esta é de Nelson Freitas com Nuno Ribeiro. Não deixa. Bom dia. Boa viagem.

0: A seguir tocam os Bombazen.
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0: Atenção, se vai para o Eixo Norte-Sul, sentido Campo Limpo de Camarata, há acidente. Vamos atualizar as informações de trânsito mais à frente. Se quiser dar uma ajuda, 821-0101. Obrigado por seguir connosco. Bombazine, apaga tudo.

0: Uma daquelas velhinhas, mas sabem tão bem ouvir sempre, não é? I Won't Back Down, com Tom Petty. Canção que nos deixou a 11 minutos e meio das 8 da manhã. Vamos falar sobre o trânsito a esta hora. Sandra Pereira, como é que estamos?
1: Já está em fase de resolução o acidente no eixo Norte-Sul, no sentido Campo Lido-Camarate, depois da saída para a Avenida das Forças Armadas, que envolveu um caminhão. Os carros já estão na berma e neste momento circula sem qualquer tipo de dificuldades. Há paragens no IC19 de Sintra para Lisboa, entre Queluz e a Reta dos Comandos da Amadora, a segunda circular na zona do Campo Grande e até às Calvanas. Para a ponte 25 de Abril há bastante intensidade na subida do Pregal em direção à Praça das Portagens. Nos restantes acessos, para já sem muitas complicações, quanto ao Porto, a VCI Rábida Freixo, há filas entre o Campo Alegre e a saída para a Boa Vista, e a A3 Braga-Porto entre o Nó da A4 e a saída para o Hospital São João.
0: Uma boa viagem connosco. Antes das 8, no Portugal é que estamos ao tempo antes do Mundial, com adivinhos de resultados.

0: Carlão e Oh Nha Nené. Agora Portugalex Memória.
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2: Falta pouco tempo para começar o Mundial de Futebol e ainda não conhecemos nenhum animal daqueles que adivinham os resultados dos jogos, cumprindo a tradição do saudoso Polvo Polo.
3: Vai ser este o tema do nosso fórum de hoje. Queremos saber se os nossos ouvintes conhecem algum animal adivinho do Mundial e já agora a do Euromilhões.
2: E já temos em linha o Sr. Marcelo Marcelino, que é dono do bezerro que colheu o Paulo Núncio e nos fala de Vila Franca de Xira. Façam o favor de dizer.
4: Precisamente esse bezerro que consegue adivinhar os resultados dos jogos. Sempre foi muito inteligente. Quero ouvir o Carlos Miguel. Quem é que vai ganhar o México África do Sul? Está a dizer que é a África do Sul. E Portugal-Congo? Quem ganha, Carlos Miguel? É Portugal. Vamos!
2: É extraordinário. Muito obrigado. Ficamos à espera de ver se o Carlos Miguel acertou ou não. Vamos ver se o convencemos a fazer mais uma pega. Muito obrigado. Vamos agora ouvir o líder do Chega, André Ventura. Bom dia.
5: Olá a todos. Eu também tenho um animal adivinho. É um sapo de louça que tenho à porta e que adivinha quem vai ganhar os jogos e quem não vai entrar na minha casa. Os ciganos. E também tenho um galo do tempo que adivinha quando vem lá a chuva.
2: Pois claro, muito obrigado. Tempo ainda para uma última chamada, desta vez da líder do PAN, Inês de Sousa Real. Ora viva.
6: Olá, o PAN este ano tem um adivinho para os vegetarianos. É um alho francês a quem chamamos polvo em homenagem ao mítico polvo.
2: Ah, que interessante. E como é que o alho francês adivinha?
6: Nós pomos as bandeiras dos países que vão jogar no chão e o alho francês em pé no meio. Quando o largamos, ele cai para o lado vencedor, é certinho. Ele já adivinhou que o Mourinho ia sair do Benfica e que o Sporting ia perder a Taça de Portugal.
2: Pois, claro que adivinhou, obrigado. E assim fechamos mais uma consulta aos nossos ouvintes. Para a próxima vamos perguntar se gosta do hino da Shakira para o Mundial ou se preferia que fosse da Carolina Deslandes.
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0: 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Vamos a caminho das notícias à hora certa. Atenção ao trânsito depois das 8 da manhã. Mais um dia com cara de outono, chuva por vezes intensa no norte e centro, possibilidade de trovoada e de granizo, vento forte. Abertas nos Açores, chuva fraca só à noite no grupo oriental. Na Madeira deve cair a norte e também nas terras altas. Funchal ainda assim tem a máxima mais alta do dia, 26 graus, 25 para Setúbal, Faro e Ponta Delgada. Santarém, Évora e Beja, 24, 23 em Castelo Branco e também em Lisboa. Deve chegar aos 22 em Aveiro, Leiria e Porto Alegre, Coimbra 21 graus. Parecem mínimas no verão, incrível. Viana do Castelo, Bragança, Braga e Porto máxima 19, Vila Real 18, Viseu 17, 15 na Guarda, 12 para as Penhas Douradas.
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0: Oito horas em Portugal Continental e na Madeira, 7 nos Açores. Quinta-feira, 27. Eduardo, um cenário de cheias mortais no Nepal e no Tibete, a abrir esta edição.
9: O Dalai Lama reza pelas vítimas, pelo menos 165 mortos, mas há mais de 1000 pessoas desaparecidas. Um carro abalrou ontem à noite um grupo de pessoas junto à estação de comboios de Cayenne e deixou o norte de França em estado de alerta. Fez um morto e 10 feridos graves. O Sindicato dos Médicos da Zona Sul alerta para a falta de anestesiologistas na Unidade Local de Saúde de São José e para o risco de segurança dos doentes.
0: Quinta-feira de cinzenta, com temperaturas baixas, a esta hora 14 graus no Porto, 16 em Coimbra, 17 em Lisboa, Ponta Delgada 18, Faro 19, 21 no Funchal. Edição de Eduardo Maia.
9: O Dalai Lama reza pelas vítimas das cheias destruidoras no Nepal e no Tibete. Numa declaração feita esta manhã, o líder espiritual do Tibete expressou solidariedade para com as vítimas. Pelo menos 165 vítimas mortais e mais de 1 milhar de desaparecidos, entre os quais estão muitos turistas estrangeiros de várias nacionalidades. As equipas de resgate procuram sobreviventes no mar de lama e de destroços deixado pelo colapso de uma massa glaciar nos vales do Himalaia. Oriana Barcelos.
10: É difícil chegar a muitas das comunidades arrasadas pelo deslizamento de lamas nos Himalaias, tão difícil que a ajuda está a chegar através de helicópteros. Os socorristas estão a lançar tendas, comida e medicamentos para apoiar quem foi apanhado pela tragédia, que já fez pelo menos 165 mortos. Ainda se procuram sobreviventes nesta altura, também se tenta resgatar corpos e há mais de 5 mil militares e polícias destacados nessa missão. Os últimos números divulgados apontam para mais de 1.300 desaparecidos, 823 no Nepal, 560 no Tibete. Muitos deles são turistas estrangeiros, entre eles 2 portugueses. Na região chinesa do Tibete, muitos dos desaparecidos são peregrinos que iam ao Monte Kailash, um local sagrado para budistas e para hindus, e entre eles estará precisamente um português. Ele estaria integrado num grupo hindu organizado pela Fundação Isha, do líder espiritual Sadhguru. Num vídeo publicado nas redes sociais, ele detalha as nacionalidades dos 80 peregrinos desaparecidos e revela então que há um português entre eles. A tragédia está a ser acompanhada pela União Europeia, que ativou o sistema Copérnicos para ajudar no resgate, também pelas Nações Unidas, e por vários países que estão a enviar ajuda e que procuram os desaparecidos entre os detritos depois do colapso de rochas e de gelo glaciar nos Himalaias esta quarta-feira de manhã.
9: As informações mais recentes sobre as operações de resgate que decorrem, quer no Nepal, quer no Tibete, e as informações que se vão conhecendo sobre algumas das pessoas desaparecidas durante estas cheias, muitos deles são turistas estrangeiros, como ouvimos aqui, há 2 portugueses também desaparecidos. É uma situação que vamos continuar a seguir de perto. No norte de França, um automóvel abalroou de propósito ontem à noite um grupo de peões que estava em frente à estação de comboios de Caen e provocou um morto. Há também 10 feridos, 7 deles em estado crítico e outros 3 em estado grave. A informação foi prestada aos jornalistas pelo prefeito do departamento de Calvados. O condutor já está detido. Trata-se de um cidadão russo que não era conhecido dos serviços franceses de informação ou de informações. As autoridades locais também ainda não conhecem as motivações do homem. O caso está a ser investigado. Há uma denúncia esta manhã feita pelo Sindicato dos Médicos da Zona Sul sobre a falta de anestesiologistas para prestar cuidados na Unidade Local de Saúde de São José, em Lisboa. Uma falta crítica de profissionais que para o sindicato compromete a segurança dos doentes, sobretudo nas situações de urgência. O sindicato responsabiliza a administração da OLS pela falta de condições de trabalho destes médicos. Foi o que contou há pouco à Antena 1 Vasco Lajinha Rolo, dirigente do sindicato.
11: Por falta de condições de trabalho, a Unidade Local de Saúde de São José tem tido dificuldade em reter anestesiologistas e em captar a contratação de novos anestesiologistas, ao mesmo tempo que há anestesiologistas que se têm vindo a reformar e outros até que têm abandonado a Unidade Local de Saúde de São José, e o Serviço de Anestesiologia não tem sido possível, portanto, completar as escalas com o número de anestesiologistas suficientes para fazer face às necessidades assistenciais. Começou por ficar em risco da atividade cirúrgica, que depende da presença de anestesiologistas, mas também a toda a outra atividade, tal como a realização de outros procedimentos não cirúrgicos, que dependam da presença de anestesiologista, mas também a realização de exames complementares de diagnóstico.
9: O Sindicato dos Médicos da Zona Sul afirma que esta situação tem vindo a piorar a cada mês, de tal maneira que foi preciso reduzir de forma drástica as cirurgias planeadas na Unidade Local de Saúde de São José. Segundo o sindicato, as equipas de urgência e de anestesiologia não cumprem nesta altura as recomendações da Ordem dos Médicos. Luís Marcos Mendes reapareceu na Universidade de Verão do PSD em Castelo de Vide ontem à noite, depois de 7 meses de afastamento da atividade atividade política e reapareceu para defender que o país não deve viver em clima eleitoral permanente. O social-democrata deixou esta mensagem, uma mensagem para o governo e para a oposição, de que é preciso humildade democrática na atividade política. O melhor para o país, defende Marcos Mendes, é que se obtenha consensos políticos. A reportagem de Inês Amacha.
12: Anunciou o adeus à vida política, mas admite um regresso ao comentário na televisão. Para já, diz que não comenta política, mas há sempre um mas.
13: Eu olho às vezes para a vida política nacional e parece que vamos ter eleições nos próximos meses. É tudo num clima de crispação. Da direita à esquerda, um clima quase de campanha eleitoral.
12: É a boleia de uma homenagem a Francisco Pinto Balsemão que Marcos Mendes lembra, o fundador do PSD, como grande defensor de consensos políticos alargados. O mote para pedir a governo e partidos mais humildade democrática.
13: Acho que era importante olhar para estes exemplos, mas não há apenas os exemplos no PSD, há também Mário Soares e outros exemplos. É preciso um pouco humildade democrática, sentido de responsabilidade, alguns entendimentos políticos, não precisam ser muitos, mas há alguns, para o país seguir em frente. O país é mais importante que a circunstância que somos cada um de nós.
12: E daí, novo recado.
13: E nós não podemos viver em campanha eleitoral permanente, senão os assuntos não se resolvem. É preciso haver esse entendimento.
12: E dessa reflexão, Marcos Mendes parte para a revisão constitucional, não considera uma prioridade, mas admite alterações cirúrgicas.
13: Não precisa ser uma grande revisão, mas pode ser cirúrgica. Há questões que são importantes. O regime de metadados, o regime de saúde em matéria de pandemia, algumas questões relativas às questões dos direitos e dos deveres e da ética na inteligência artificial.
12: Marcos Mendes, por agora afastado do comentário político, mas a não resistir, comentar a atualidade política na Universidade de Verão do PSD.
14: Saúde e felicidade. Obrigado a todos.
9: Quando chegou a Castelo de Vida, em Porto Alegre, Marcos Mendes afirmou aos jornalistas que decidiu abandonar de vez a atividade política e que não pretende voltar a candidatar-se a qualquer cargo. O plano de recuperação e resiliência entrou em contagem decrescente ao longo de 5 anos. Foram muitas obras e investimentos. Falta saber como é que eles deixam o país. O economista José Reis, especialista na execução de fundos europeus, considera que o PRR foi encarado como uma espécie de campeonato de investimentos, mas não foi transformador para Portugal. Ele acredita que o plano vai ser cumprido sem devolução de dinheiro a Bruxelas, mas à custa também de algum malabarismos no Amaral.
15: Na leitura do antigo professor de Economia na Universidade de Coimbra, especialista em fundos europeus, o PRR foi encarado como um saco de dinheiro.
16: É essa, evidentemente, a visão do atual governo. Foi gastar até o último cêntimo, fazendo do PRR um campeonato de execução de investimento, que é uma coisa importante, evidentemente.
15: E nessa medida, diz José Reis, foi bem executado, também devido a um conjunto de truques económicos.

0: Dois primeiros lugares, dois segundos, um terceiro e dois quintos. E um último lugar. Foi assim o primeiro dia do Mundial de Canoagem de Velocidade e para Canoagem. Sete embarcações nas semifinais.
1: É um balanço muito positivo, é um dia muito, muito preenchido. Tivemos oito embarcações em competição. Apenas uma embarcação não cumpriu aquilo que era o nosso objetivo, que era a passagem para a fase seguinte, para as semifinais. Esse era o objetivo principal, barcos a dar muito boas indicações neste arranque. É sempre importante entrar bem e com boas sensações e penso que, nomeadamente aquelas embarcações em que a expectativa de resultados é superior, no K1000 e no K4500, venceram ambas as eliminatórias com uma boa prestação.
0: Ricardo Machado, presidente da Federação Portuguesa de Canoagem, refere que esta seleção, com 16 atletas, o maior número de sempre, está a cumprir o objetivo inicial.
1: E dois grupos distintos de atletas, uns atletas que vêm aqui a lutar por resultados da frente e outros que vêm ganhar experiência competitiva e, portanto, nesta fase, portanto, tendo apenas uma embarcação falhada, o objetivo da passagem para a fase seguinte, está cumprido aquilo que é o objetivo inicial. Portanto, é ir avançando até às finais. E depois das finais iremos tentar conseguir o melhor resultado possível.
0: Nesta quinta-feira, o arranque dos canoístas portugueses é às 8 horas e 25 minutos com Beatriz Fernandes em C1 200 metros. Segue-se o K2 feminino 500 metros com Ana Brito e Clara Duarte e o K2 masculino 500 metros de João Ribeiro e Messias Batista.
2: Às 9 da manhã já vamos ter aqui o Horácio Antunes em direto da Polónia a dar-nos conta dos resultados destas provas dos portugueses. A Carris lançou uma página na internet que faz um ponto de situação em relação aos ascensores parados em Lisboa desde que houve o acidente mortal com o elevador da Glória. Está quase a fazer um ano, faz na próxima semana. A empresa garante que houve mudanças na organização das equipas dos elétricos e destacam um novo núcleo de ascensores e elevadores. Tirando o funicular da Graça, que já reabriu, os outros continuam sem data de regresso para começar a funcionar, quase um ano depois do descarrilamento que matou 16 pessoas. Está previsto também para o mês que vem a inauguração de um memorial a instalar na Calçada da Glória. Gonçalo Costa Martins.
3: É uma homenagem às 16 vítimas mortais. A Carris prevê que a inauguração do memorial aconteça em setembro. Iniciativa da Câmara de Lisboa, sem data, apenas aparece como um dos próximos passos na longa cronologia que a empresa faz nesta página do que tem sido feito desde o dia 3 de setembro de 2025. As inspeções, as auditorias e as mudanças de procedimentos e de equipas. Há uma que se destaca. Foi criado um departamento para definir soluções e regras no modo elétrico da Carris, seja em novos equipamentos ou em processos de engenharia. E é aqui que entra um novo núcleo de elevadores e ascensores e outro de planeamento operacional. Há também duas novas equipas de segurança. A Carris defende que haverá sempre intervenções muito específicas a precisar de manutenção externa, mas garante que está a reforçar as equipas próprias. A empresa municipal diz que não conhece o valor total das indemnizações pagas pela fidelidade. Volta a apontar que até junho foram concluídas 3 indemnizações. Os ascensores da Glória, do Lavra, da Bica e o elevador de Santa Justa regressam com a brevidade possível, diz a Carris. Continuam de pé os trabalhos destes equipamentos.
2: Na próxima semana faz um ano que aconteceu este acidente e, como vimos aqui, ainda muito poucos processos de indemnização estão fechados dos 16 que foram abertos na sequência deste acidente. Reabre hoje a estação do metro de Lisboa, no cais do Sodré. Ela esteve fechada desde o início de agosto, quase, desde 8 de agosto, por causa das obras na linha circular. Foi preciso fazer trabalhos de sinalização ferroviária, mas a partir desta quinta-feira a linha verde volta a funcionar normalmente entre Telheiras e o cais do Sodré.
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4: São 8:15 no trânsito a esta hora. Há indicação de vários acidentes a norte do país, Sandra Pereira.
6: Exatamente. No Porto há 20 Carvalhos Freixo, um acidente junto ao nó da A29. Há demora nos Carvalhos e já está a afetar a A32. Depois na A3, Braga-Porto, acidente na zona de Pedrossos. Há lentidão junto ao nó da A4. A Via Norte, Porto-Maia, acidente a seguir à circunvalação e o trânsito está demorado. Depois a VC Rápida Freixo para Centro Campo Alegre e a saída para a Boa Vista. Entretanto, há 29 no sentido Aveiro-Porto.

0: Um acidente em São Félix da Marinha e as filas neste momento já estão na zona de Espinho. Quanto a Lisboa, neste momento para a ponte 25 de Abril, há filas na zona do Feijó. Os acessos do IC20 Centro Sul estão com alguma intensidade. E depois tivemos agora também a indicação de um acidente que ocorreu a seguir à saída da Praça de Espanha e que também já está a provocar aqui alguma demora. Eu estou a falar no eixo Norte-Sul e é no sentido ponto 25 de Abril, Camarate, portanto aqui o trânsito a ficar mais complicado.
1: Vamos atualizar tudo o que sabemos sobre o trânsito antes das 8h30. Se quiser ajudar, 821-0101.
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1: Mais à frente temos a Liga dos Quarentões, com uma canção de 86 bem mais recente. Este Vício Difícil, Marisa Liz.

0: Hoje é um dia cheio de acontecimentos desportivos. Vamos olhar para o que se passa em Sintes às 8h30.
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0: Os novos episódios da Liga dos Quarentões continuam a passar-se a 10 das 5 da tarde. A esta hora, voltamos a ouvir um dos que já tocaram no primeiro semestre do ano. Não é mentira se lhe disser que neste, o Jorge Alexandre Lopes recordou uma extraordinária canção.
4: Abril, 1986.
5: O autor que hoje chega à Liga era já uma estrela. Tinha feito parte de uma banda importante que tinha abandonado, provando que não precisava de ninguém para ser relevante. Ainda assim, carregava a inquietação de não se sentir confortável com fórmulas repetidas. Este foi o ano em que lançou um álbum que mudou tudo. O tema do dia, na Liga, nasce quase no final das gravações do disco. Os engenheiros de som e músicos, a equipa, estava já a arrumar os cabos quando ele insistiu. Falta aqui qualquer coisa. Um qualquer coisa que acabou por ser peça central não só no álbum, como na música que começou a ser produzida a seguir. A base vem da soul dos anos 60, da música feita para dançar e sentir, metais tocados por músicos que tinham dividido palcos com lendas, uma bateria gravada num só take, sem truques, como quem diz, é assim que se faz. Um baixo tocado com palheta e pedais, que lhe dão corpo elástico. Uma flauta japonesa saída de um sampler vindo de um sintetizador caríssimo. Este era um groove físico, que leva em cima com uma letra carregada de metáforas óbvias e nada inocentes. Comboios, jaulas, frutas, martelos. Não tem nada de romântico no sentido clássico, mas é sobre energia sexual como força vital, como motor para romper bloqueios e avançar, provocadora, direta, com humor e inteligência. O vídeo não tentou ser bonito, tentou ser inesquecível. Animação em stop motion, plasticina, pixelização, galinhas a dançar, cadeiras que andam sozinhas, nuvens pintadas, frame a frame. Um ato quase performativo de entrega total à ideia. Foi o quarto vídeo mais passado na história da MTV. Obteve prémios, numa só noite, 10. Um recorde que ainda hoje mais ninguém bateu. Número 1 nos Estados Unidos e Canadá, top 2 em grande parte da Europa. No Reino Unido, foi número 4. E em Portugal, o álbum que acolhe esta canção foi até ao segundo posto do top nacional. Vamos pegar no martelo do tempo. Há precisos 40 anos, era editado Sledgehammer, de Peter Gabriel.

Sledgehammer, de Peter Gabriel. Canção com 40 anos que o Jorge Alexandre Lopes recordou este ano na Liga dos Quarentões. Todas as canções e histórias sobre elas estão disponíveis na RTP Play. São 8h25, tenham um bom dia com a nossa rádio. Bárbara Tinoco, Devia Ter Traído, é a canção que nos leva até perto das 8h30 da manhã.

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0: Depois das 8h30, Davian ou David, que assina a próxima canção na manhã da rádio.
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0: Sandra Pereira, onde é que há acidentes a esta hora?
2: Há vários acidentes, pelo menos que tínhamos conhecimento na zona do Porto. Muita atenção também à 20, no sentido Carvalhos Freixo. Um acidente antes da saída para a 29 está a provocar demora a partir dos Carvalhos e está a afetar também à 32. Depois, na zona da A29, temos também um acidente em São Félix da Marinha, no sentido Aveiro-Porto. Há demora a partir de Espinho e o trânsito a ficar bastante complicado no Porto. Quanto a Lisboa, neste momento, sem problemas.
0: A chuva por vezes intensa, o vento forte e a possibilidade de granizo e trovoada estão na previsão para esta quinta-feira. O tempo deixa o norte e o centro sob este aviso até meio da tarde. Depois, menos nuvens, a começar também pelo sul. Máxima de 25 graus nas contas para Setúbal e Faro. Santarém, Évora e Beja 24, 23 para Castelo Branco e para Lisboa. Aveiro, Leiria e Porto Alegre 22, 21 graus em Coimbra. Máxima de 19 em Viana do Castelo, Bragança, Braga e Porto. Vila Real deve chegar aos 18, aos 17 Viseu, Guarda 15, 12 previstos para as Penhas Douradas. Benfica e Braga em dia decisivo na Europa. Fernando Henrique.
3: E ambas as equipas com dois golos de vantagem, Benfica e Braga, jogam esta noite. Às 19, na Dinamarca, o Aros Benfica. Marco Silva parte para este desafio cheio de confiança.
4: Uma vantagem positiva para nós num jogo muito positivo da nossa parte, que nos dá a confiança que se estivermos ao nosso melhor nível podemos estar onde queremos estar, que é na fase Liga. Da Liga Europa.
3: Relato assegurado por João Santos Correia. Meia hora depois, às 19h30, Áustria de Viana, Sporting de Braga. Carlos Wissen sabe que os austríacos vão querer a reviravolta, por isso pede um jogo sério à equipa.
5: É verdade que conseguimos uma ventaja, mas obviamente esperamos a um rival que irá a tentar dar a volta, não? E nós temos que fazer um partido muito sério, muito capazes de competir.
3: Informações a cargo de Paulo Vidal. No mercado, a 9 dias do fecho há mexidas. O extremo Tiago Andrade reforçou o Moreirense por 4 temporadas, deixando o Porto, clube a que estava ligado desde 2017. O atacante de 20 anos pode estrear-se no principal campeonato depois de 58 jogos oficiais pela equipa B azul e branco. O Rio Ave anunciou a contratação do franco-marroquino Malik Salouki. Chega à Vila do Conde proveniente dos franceses do Laval, com um contrato válido até 2029. O médio ofensivo representou a equipa do segundo escalão francês nas duas últimas temporadas. E o Vitória Sport Clube confirmou também que o defesa central colombiano Yeymar Mosquera já está inscrito na Liga de Futebol Profissional após um impasse causado pela falta de documentação emitida por entidades internacionais. Mosquera provém do Aston Villa. Em estreia esta temporada nas competições europeias femininas de futebol, o Torriense venceu as ucranianas do Kolos Kovalik por 6-1 em jogo da primeira mão da primeira pré-eliminatória de Taça Europa e deu assim um passo e meio rumo à próxima fase. A equipa portuguesa, que provém da Liga dos Campeões, marcou por Eis, Mendonça e Const na primeira parte. Na segunda, Const bisou, chegou ao hat-trick e Semkiv fez um autogolo, dando assim esta goleada à formação do Torriense. A segunda mão disputa-se a 2 de setembro na cidade polaca de Stalowa Wola. Arrancou o Nacional de Handball com o jogo antecipado da segunda jornada. O campeão nacional Sporting bateu a Artística de Avanca por 46-23. E nos Mundiais de Remo em Amsterdão, o Double School português, composto por Pedro Rodrigues e Tomás Neves, ficou em lugar de se qualificar para a final, pelo que vai lutar pela melhor posição entre o 7º e o 12º lugares na final B, marcada para o dia de amanhã. Os lusos vão defrontar as seleções de Itália, Nova Zelândia, Croácia, Alemanha e ainda a Roménia. Francisca Jorge e Frederico Silva foram eliminados da segunda ronda de qualificação para o Open dos Estados Unidos em Nova Iorque. A jogadora lusa foi derrotada pela sérvia Mia Ristic em 2 sets, parciais de 6-1 e 6-3. O mesmo destino teve Frederico Silva, que perdeu diante do austríaco Yuri Rodionov em 3 sets por 6-2, 3-6 e 6-1. A não esquecer, no dia de hoje, o Mundial de Canoagem que está a decorrer em Poznan.
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3: Segundo dia com acompanhamento do enviado Horácio Antunes, Portugal pode ter aqui as três primeiras embarcações apuradas para finais. E no Azerbaijão, o Portugal-Roménia às 15h30, uma vitória de apuramento inédito para a seleção feminina de voleibol para os oitavos de final, uma partida para seguir com outro enviado da Rádio Pública, Bruno Malveira Marques.
0: Serviço público na Rádio Clínica Portugal, Renaria com o essencial do desporto na RTP Antena 1 e RTP Mundo, em permanência desporto.com. rtp.pt, nova edição na manhã, depois das 9h30. Quinta-feira, 27 de agosto.
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0: Miguel Araújo, dizia Miguel Araújo, depois de Damiano Davis.

0: Um dos que na música nacional tem o toque de Midas, Miguel Araújo, e este A Dança de um Dia Normal, canção que faz, é praticamente sucesso adquirido.
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0: 18 para as 9. Nobu.

0: Uma canção bonita, Sara Tavares. Ficamos a 11 minutos das 9.
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0: Atualizamos agora as informações de trânsito, como estão as estradas do país. Sandra Pereira.
2: Bom, tem havido algumas complicações, até porque de repente cai assim uma carga de água, passa a expressão, e o trânsito fica um pouco mais complicado. Começamos então com informações na zona de Lisboa, para a Ponte 25 de Abril, de Almada para Lisboa. O trânsito está também mais parado. Há filas neste momento a partir do segundo viaduto do Feijó. Os acessos do IC20 e também do Centro-Sul começam a ficar bastante preenchidos. Há também agora indicação de um acidente na parte final já do tabuleiro e por isso mesmo na via esquerda, na zona da grelha, e por isso mesmo o trânsito já com esta intensidade toda. Depois na A5 de Cascais para Lisboa para-se na zona do Estádio Nacional e do Alto Monsanto para as Amoreiras. O IC19 com intensidade entre Queluz e Amadora e de Alfragide para a Segunda Circular. O Eixo Norte-Sul de Telheiras até Sete Rios. Segunda Circular Benfica-Aeroporto a partir da zona da Escola Alemã e até às Calvanas. Aeroporto Benfica para-se na zona da Encarnação e há bastante intensidade na A1, ao ver que Lisboa, na descida do Rio Trancão em direção a Sacavém. Quanto ao Porto, a VCI Rábida Freixo para-se entre Coimbrões e a saída para a Boa Vista. Freixo a Rábida com intensidade entre Paranhos e a Perlada. Há 29 no sentido... Aveiro-Porto, há um acidente em São Félix da Marinha e o trânsito também com longas filas. Na A20, no sentido Carvalhos Freixo, há também o acidente antes do nó da A29, que está a provocar demora a partir dos Carvalhos e a afetar também a A32. A A3, Braga-Porto, para centro-nó da A4 e a saída para o Hospital São João. A A28, Viana do Castelo-Porto, entre a Ponte Lessa e a Rotunda AEP e à chegada à Avenida Sidónio Paes. Via Norte, Maia-Porto, há também filas que antecedem a circunvalação e até à VCI.
0: Queremos ajudar na sua viagem. As próximas informações do trânsito depois das 9.
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0: Até às 9 temos mais canções.

0: É uma canção de passarela, este Murder on the Dance Floor. Sophie Alice Baxter deixou-nos a 5 minutos e meio das 9 da manhã.
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0: Depois das 9 da manhã, na próxima hora de emissão da Manhã da Rádio, vamos olhar para a rua, olhar para fora e temos sugestões para sair de casa.
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2: Aviso amarelo para o norte e centro. Até meio da tarde, aguaceiros por vezes intensos. Pode cair granizo e trovejar. Vento forte. Na Madeira, aguaceiros a norte e terras altas. Não é um dia seco nos Açores, porque pode haver chuva fraca à noite no grupo oriental. A máxima de 26 nas cotas para o Funchal, 25 graus, Setúbal, Faro e Ponta Delgada. Santarém, Évora e Beja, 24, 23 Castelo Branco e Lisboa, 22 graus, Aveiro, Leiria e Porto Alegre. Coimbra pode chegar aos 21, os cálculos dão 19, Viana do Castelo, Bragança, Braga e Porto. Esta tarde, 18 em Vila Real, 17 Viseu, Guarda 15, 12 nas Espanhas Douradas.
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2: Nove horas em Portugal Continental e na Madeira, 8 nos Açores. Quinta-feira, 27, Eduarda sobe o número de mortos com as enxurradas no Nepal.
3: Só para 180 no balanço da última hora, mas o número de desaparecidos é ainda muito largo, mais de um milhar de pessoas, muitos deles estrangeiros. O Irão está sem gasolina por causa do boicote americano e na Venezuela a comunidade portuguesa queixa-se do abandono do governo português depois dos terremotos de há dois meses. A Rússia avisa que a Ucrânia vai pagar caro.

0: pelos ataques aos armazéns das principais empresas de comércio eletrónico. Já há portugueses em prova na canoagem mundial na Polónia e daqui a pouco vamos ter aqui o enviado da Antena 1, Horácio Antunes, com os resultados.
1: O Porto com 16 graus, 17 Coimbra, 18 Ponta Delgada, agora 19 em Lisboa, 21 Faro, 22 Funchal. Edição de Eduardo Amaro.
0: 180 mortos nas enxurradas do Nepal e do Tibete, uma informação avançada na última hora, atualizada, o número de vítimas mortais é agora de 180, mas há ainda mais de 1 milhão de desaparecidos, entre os quais estão muitos estrangeiros, muitos turistas de várias nacionalidades, quase 30 de nacionalidades. As equipas de resgate continuam a tentar encontrar sobreviventes no mar de lama e de destroços, em zonas muito difíceis de alcançar na cordilheira do Himalaia, onde um colapso de uma massa glaciar veio vale abaixo e acabou por provocar esta tragédia. Oriana Barcelos.
2: As equipas de socorro têm de enviar ajuda através de helicópteros. Os socorristas estão a lançar tendas, comida e medicamentos a partir do ar para assim chegarem àqueles que foram apanhados pela tragédia na fronteira entre o Nepal e o Tibete, uma catástrofe que já fez 180 mortos. Uma equipa de mais de 5 mil polícias e militares está ainda à procura de sobreviventes e de corpos entre os detritos. Os últimos números divulgados apontam para mais de 1.300 desaparecidos, 823 no Nepal, 560 no Tibete. Muitos são turistas estrangeiros, entre eles dois turistas de Portugal. Alguns dos desaparecidos são peregrinos do Monte Kailash e entre eles estará um português. A informação foi divulgada hoje num vídeo publicado nas redes sociais pelo líder espiritual Sadhguru, organizador destas peregrinações.
3: One of our groups.
2: Ele revela que no grupo de peregrinos estavam 80 pessoas de várias nacionalidades, incluindo um português.
3: One each from Finland, Hungary, Israel, Lithuania, Philippines.
2: A tragédia está a ser acompanhada pela União Europeia, que ativou o sistema Copérnicos para ajudar no resgate, também pelas Nações Unidas e por vários países que estão a enviar ajuda e que procuram ainda os desaparecidos entre os detritos depois do colapso de rochas e de gelo glaciar nos Himalaias esta quarta-feira de manhã.
0: São muitos desaparecidos ainda, muitos estrangeiros também, e basta olhar para as listas que vão sendo colocadas às redações pela Reuters e pela France Press, onde há uma fila enorme de países com o número de desaparecidos à frente e alguns países que não conseguiram ainda perceber ao certo quantos cidadãos têm desaparecidos nestas enxurradas do Nepal e do Tibete. Há uma denúncia que é feita esta manhã pelo Sindicato dos Médicos da Zona Sul em relação à falta de anestesiologistas para prestar os cuidados necessários na unidade local de saúde de São José em Lisboa. Uma falta crítica de profissionais, diz o sindicato, que está a comprometer a segurança dos doentes, sobretudo nas situações de urgência. O sindicato responsabiliza a administração do ULS, da ULS pela falta de condições de trabalho dos médicos, que foi o que disse esta manhã à Antena 1 Vasco Laginha Rolo, um dos dirigentes do Sindicato dos Médicos da Zona Sul.
4: Por falta de condições de trabalho, a Unidade Local de Saúde de São José tem tido dificuldade em reter anestesiologistas e em captar a contratação de novos anestesiologistas, ao mesmo tempo que há anestesiologistas que se têm vindo a reformar e outros até que têm abandonado a Unidade Local de Saúde de São José e o Serviço de Anestesiologia, não tem sido possível, portanto, completar as escalas com o número de anestesiologistas suficientes para fazer face às necessidades assistenciais. Começou por ficar em risco da atividade cirúrgica, que depende da presença de anestesiologistas, mas também a toda a outra atividade, tal como a realização de outros procedimentos não cirúrgicos, que dependam da presença de anestesiologista, mas também a realização de exames complementares de diagnóstico.
0: O Sindicato dos Médicos da Zona Sul diz que a situação tem vindo a piorar. a cada mês, de tal forma que foi preciso reduzir de maneira drástica as cirurgias planeadas. De acordo com o sindicato, as equipas de urgência de anestesiologia que fazem parte da OLS de São José não estão a cumprir nesta altura as recomendações da Ordem dos Médicos. Estamos a poucos dias do fim do prazo de execução do PRR. A Comissão de Coordenação e Desenvolvimento Regional de Lisboa e Vale do Tejo diz que o projeto correu bem e que foi tudo cumprido dentro do prazo. Isto dentro daquilo que são os projetos que ficaram a cargo da Comissão de Coordenação Regional de Lisboa e Vale do Tejo. A região de Lisboa foi a que mais fundos recebeu do PRR. No caso da Comissão de Coordenação de Lisboa e Vale do Tejo, ela tomou conta das obras nas escolas, por exemplo, também de áreas de acolhimento empresarial que receberam fundos do PRR e ainda tomou conta de obras em algumas vias. A Presidente Teresa Almeida garante que vão chegar a segunda-feira com todo o plano executado.
5: Eu posso, de uma forma geral, dizer que correu bem. Tivemos 26 equipamentos educativos, né, nos avisos que foram abertos. Vamos chegar ao fim com 20 apoiados. Houve 6, né, que desistiram. Desistiram porque puderam migrar para os avisos seguintes. O objeto em si cumpre-se, de poderem continuar a serem apoiadas estas escolas. As duas acessibilidades, portanto, uma em Setúbal e outra na zona de Torres Vedras, estão concluídas e inauguradas. E a área de acolhimento empresarial em Rio Maior vai entregar o auto final no próprio segunda-feira, dia 31. Portanto, podemos dizer que cumprimos com êxito a programação.
0: Teresa Almeida, a Presidente da Comissão de Coordenação da Região de Lisboa e Vale do Tejo, que ao longo de 5 anos geriu mais de 30 de projetos do PRR, gerindo também uma verba de 168 milhões de euros. O Irão avisa que já não consegue importar gasolina, a gasolina de que precisa para consumo interno por causa do bloqueio naval imposto pelos Estados Unidos. A informação é dada hoje por um responsável do governo à agência iraniana de notícias IRNA. A produção nacional de gasolina não chega para as necessidades do Irão. E sem combustível, sem o combustível que vem de fora, Teherão anunciou nas últimas horas a redução dos limites de combustível subsidiado. E em vários pontos do país permanecem as longas filas nos postos de abastecimento para garantir alguma gasolina. A Rússia está a perder a paciência com os ataques constantes da Ucrânia a infraestruturas económicas e comerciais do país e promete dar uma resposta severa. Nos últimos meses, a Ucrânia tem atacado quase diariamente os centros logísticos das duas maiores empresas de comércio eletrónico da Rússia, a Wildberries e a Ozon, uma estratégia que pretende fragilizar as cadeias de abastecimento e, desta forma, atingir a economia russa. Esta manhã, em conferência de imprensa no Kremlin, o porta-voz Dmitry Peskov avisou os ucranianos de que a resposta de Moscovo vai ser dura. Mais de 2 meses depois dos sismos violentos que afetaram a Venezuela, a comunidade madeirense em La Guaira, a região mais afetada, sente-se abandonada pelo governo português. Os sismos de 24 de junho causaram a morte de 6.500 pessoas no país. São dados provisórios ainda e entre eles estão mais de 130 portugueses e lusodescendentes, muitos deles oriundos da Madeira. A dirigente da Associação Comando com Venezuela, Lídia Albornoz, disse esta manhã à Antena 1 que o sentimento de abandono de quem quer regressar à Madeira ou resgatar corpos de familiares deve-se à falta de ação das entidades portuguesas.
6: Pessoas que se sentem completamente abandonadas após o terremoto e agora com estas enchentes ainda piorou a situação na Venezuela. E temos aqui um sentimento de abandono porque temos contacto diretamente com famílias inteiras lá em La Guaira e muitos deles perto de lá. Existem famílias ainda à espera a fazer guardas noturnas e diárias para que não tirem os escombros dos edifícios. Eu estou a falar de famílias que ainda não receberam nenhuma visita nem apoio nenhum de Portugal.
0: Inquietos os madeirenses na Venezuela à espera de apoios e de respostas por parte do governo português, que tem falhado até agora, sobretudo para quem precisa de resgatar corpos de familiares e de trasladá-los para a Madeira, assim como sobreviventes que pretendem regressar também à Madeira. Dirigente da Associação Comando com a Venezuela, Lídia Albornoz, a fazer esta manhã um ponto de situação para a Antena 1. Estamos no segundo dia do campeonato de canoagem de velocidade e para canoagem na Polónia. Já houve uma prova portuguesa esta manhã, a de Beatriz Fernandes em C1, 200 metros. E como é que se portou a atleta portuguesa, Horácio Antunes?
7: Portou-se bem. Beatriz Fernandes, 22 anos.

0: Mundial, o K2 500 metros masculino de João Ribeiro e Messias Batista, atletas que foram medalha de prata no ano passado no Mundial, e integram também o K4 que à tarde realiza a semifinal. Para terminar amanhã, temos ainda na paracanoagem Alex Santos na semifinal de KPL1 200 metros às 10h31.
1: Vamos voltar aí às 10, Horácio, para saber mais informações sobre as provas que vêm agora a seguir no campeonato de canoagem de velocidade e para canoagem, provas dos atletas portugueses. Olá, Lua! Adeus, Lua. Vamos ter um eclipse parcial da Lua durante a próxima madrugada. Vai começar por volta das 2:30 da manhã e o auge será atingido por volta das 5:12. Portanto, é um espetáculo só para madrugadores. Sara Araújo de Almeida.
2: O céu volta a ser palco de um fenómeno astronómico, desta vez da Lua. Acontece apenas durante a fase de Lua cheia. O astrónomo Máximo Ferreira explica o que podemos ver.
3: O Sol, a Terra e a sombra da Terra projetada para o lado oposto ao Sol, evidentemente, e a Lua a passar por lá. O eclipse do Sol, enfim, nós vimos uma fatiazinha de Sol, pequenina, e agora vamos ficar a ver às 5:12 da manhã, da madrugada, da próxima sexta-feira, vamos ficar a ver um fiozinho de Lua.
2: O eclipse vai ser visível em todo o país, incluindo nas ilhas.
3: As pessoas, a partir das 3:30 da manhã, olhem para a Lua e vão vê-la a esconder-se. Às 13:33 já está lá um bocadinho da sombra, e depois ela vai escondendo-se, até que às 5:12 acontecerá aquilo que nós chamamos o máximo do eclipse, que é a ocasião em que a Lua ficará mergulhada na sombra, os tais 93%.
2: A superfície da Lua pode apresentar uma tonalidade mais avermelhada, mas nunca chega a mudar de cor. A nossa atmosfera é que faz a magia.
3: Nós estamos a ver a Lua porque ela está a refletir a luz do Sol, mas essa luz, para vir da Lua para cá, tem que atravessar a nossa atmosfera. E, portanto, a coloração é introduzida pela nossa atmosfera e não tem nada a ver com a superfície da Lua. A Lua continua sempre com a cor esmaraquiçada que tem. E o que sucede é que na nossa atmosfera espalha-se mais a cor azul, o que significa é que se espalha o azul, chegam cá as outras cores que são mais próximas do avermelhado.
2: Ao contrário do que aconteceu com o eclipse do Sol, este não exige cuidados de observação e é visível a olho nu.
1: Lá pelas 3:30 da manhã, José Carlos Trindade, o que quer dizer que é praticamente só para nós que fazemos rádio.
4: Exato.
1: Ao romper da aurora.
4: Se a Lua se eu me esconde todas as manhãs, todas as noites no meu quarto da Lua, também é bom que ela de vez em quando se esconda de nós, uma madrugada ou outra. As notícias com Eduardo Maio na RTP Antena 1, Madeira, Açores e RTP Mundo, em permanência na internet em noticias.rtp.pt. Quase 9:15.
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4: Onde é que esta hora, Sandra Pereira, ainda há acidentes por resolver?
6: Atenção à ponte 25 de Abril, de Almada para Lisboa, com um acidente na parte final do tabuleiro. É a via esquerda que está ocupada e o trânsito já está com filas. No segundo viaduto do Feijó, os acessos do IC20 Centro Sul também já estão bastante preenchidos. Depois, no IC19 de Sintra para Lisboa, para-se na reta dos comandos da Amadora e de Alfragide para a segunda circular. Muita atenção à A29, no sentido Aveiro-Porto. Há um acidente em São Félix da Marinha que está a provocar trânsito mais demorado. Depois, na VCI, a Rábida Freixo, há paragens na saída para a Boa Vista e Freixo Rábida com intensidade à passagem pela Perlada. À A28, Viana do Castelo Porto, há passagem pelo Nó da A4.
4: Vamos voltar a falar sobre o trânsito na manhã da rádio antes das 9:30. Tenha uma boa viagem connosco.
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4: E nas canções, a hora começa com Bruno Mars, I Just Might.

0: É que é já a seguir. Temos ideias para sair de casa. São 9h19.
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0: Hoje é quinta-feira 27.
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0: Vamos lá então tomar boas notas de ideias para ficarmos mortinhos por sair de casa. É assim a esta hora, sempre com o Rui Alves de Sousa. E hoje ele leva-nos até aos Açores. Olá, Rui.
3: Olá, olá. Vamos então às ideias de hoje e vou começar assim.
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3: Não é com nada, é com quase tudo e nos Açores. É o Açores Burning Summer, que vai acontecer amanhã e sábado na Praia dos Moinhos, Porto Formoso, São Miguel. O cartaz tem os Capitão Fausto, que acabámos de ouvir, e também Zé Ibarra, Lura, Paulo Flores, Tabanca Jazz e Froze Plus The Shine. Este festival Açores Burning Summer, que é também um ecofestival, cruza música, natureza e sustentabilidade para promover o encontro entre culturas em pleno território açoriano. O Açores Burning Summer já é uma tradição na ilha de São Miguel, e a Antena 1 vai estar por lá com o Herberto Quaresma e o Nuno Sardinha em várias emissões especiais. Açores Burning Summer, saibam tudo procurando pelo nome do festival nas redes sociais ou então em azoresburningsummer.com. Já por Beja, começa amanhã a 18ª edição das Palavras Andarilhas. É a festa da palavra contada. Vai de amanhã até dia 30 no Jardim Público de Beja. Este festival, que já remonta a 1999, tem periodicidade bienal desde 2002, celebra os contadores e o seu papel na preservação da memória cultural ancestral através da tradição oral, com contadores e contos de várias partes do mundo. O mote desta 18ª edição das Palavras Andarilhas é o conto tradicional, memória e tradição, e para assinalar a maioridade do festival, esta 18ª edição tem inscrição gratuita. A abertura vai-se fazer amanhã às 17h30, há uma experiência para pais e filhos às 18 e também às 19, uma tertúlia, histórias que mudam de boca em boca, porque quem conta um conto acrescenta um ponto, e também há música.
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3: Será o Rogério Charraz a trazer ao auditório do Coreto o seu próprio Coreto, e Palavras Andarilhas traz muito mais até dia 30, saibam tudo em palavrasandarilhas.pt. É isso mesmo, Clemente, é de mel que eu vou falar a seguir. Zimbra Mel, Feira do Mel da Península de Setúbal, de amanhã a domingo, das 10 às 23h30. Esta celebração do mel já foi criada em 1999, é dedicada à apicultura em Portugal, com apicultores locais e de várias regiões do país. É uma oportunidade para provar o mel de Zimbra, mas também ver uma programação que inclui espetáculos, concursos e animação infantil. Isto está a acontecer no Parque Augusto Pólvora. O Zimbra Mel, de sexta a domingo, das 10 às 23h30. Saibam mais em sezimbra.pt. Já por Arcos de Valdevez, amanhã e sábado há Absurd Art Fest no Jardim dos Centenários. É um festival que funde géneros, diferentes propostas artísticas e muita energia, com conversa e dança prometidas, projetos culturais que fazem a diferença com absurdo ou muito mais terra a terra. Vale a pena espreitar o Absurd Art Fest 2026 no Jardim dos Centenários em Arcos de Valdevez. Entrada livre, saibam mais em Absurd Art Fest.
6: Have you ever set a big stack of TNT on the road, hoping to blow up your nemesis, but the detonator itself explodes? It's not
7: your fault. Acme is evil.
3: E estreia hoje nos cinemas e eu tenho uma enorme curiosidade de ver este filme. Chama-se Coyote vs. Acme. Teve uma complicada história de bastidores. Era um filme da Warner Brothers que decidiu pôr o filme na gaveta para ganhar uns trocos em impostos. Mas o filme deu muito sururu ter sido colocado na gaveta. Outra distribuidora comprou e chega agora aos cinemas 3 anos depois de toda essa polémica. E o que é este filme? É um filme de tribunal sobre o Coyote dos Looney Tunes, que farto de estar sempre a ser, enfim, a ter o seu trabalho dificultado por causa dos materiais que compra da empresa Acme, decide pôr a empresa em tribunal com a ajuda do advogado, que é o Will Forte, no filme. Um imprevisível drama de tribunal, mas que também vai ter a participação de muitas figuras dos Looney Tunes.
8: I don't pay you to tink, Utah. 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
3: Como o Tweety, lá está, aqui a ser ameaçado pelo John Cena, que representa a maquiavélica Acme. O filme Coyote vs. Acme estreia hoje em várias cidades do país. Há a versão portuguesa e versão original, mas como isto é um filme que mistura gente de carne e osso com desenhos animados, se quiserem ver na versão original, ela é mais difícil de encontrar, mas é essa que eu também vou querer ver. Coyote vs. Acme é assim que me despeço. E aliás, hoje tenho de despedir de uma maneira diferente, já que falo de Looney Tunes. Vai assim.
9: Muito bem. O Mortinhos por Sair de Casa, esta hora com o Rui Alves de Sousa, sempre quiser, disponível na RTP Play. Atenção, temos informação de desporto às 9h30.

0: Popstar é a canção de Picas que nos deixou com 28 minutos depois das 9.
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0: Deixou-nos à porta do trânsito, vamos lá bater e entrar a esta hora para falarmos, Sandra Pereira, sobre o ponto 25 de Abril, certo?
2: Exatamente, já com boas notícias. Já foi resolvido o acidente na parte final do tabuleiro, no sentido Almada-Lisboa para a ponte, mas as filas ficaram ainda bastante longas. Há demora no Feijó, os acessos do IC20 Centro Sul ainda estão bastante preenchidos. Depois há intensidade na segunda circular, Benfica Aeroporto, entre a Escola Alemã e as Calvanas, no IC19 na reta dos comandos da Amadora. Quanto ao Porto, na VCE Rábida Freixo, há filas entre o Campo Alegre e a saída para a Boa Vista, e há 28 Viana do Castelo Porto, há passagem pelo Nodo A4 e depois com bastante intensidade na Avenida AEP até à Avenida Sidónio Paes.
0: O IPMA pede atenção com o tempo no norte e centro, aguaceiros por vezes intensos, pode ser granizo e até trovoada até meio da tarde. Vento também forte no litoral e nas terras altas. Depois, menos nuvens, em especial no sul. É a previsão para hoje. A temperatura vai descer um bocadinho, mesmo em relação a ontem. A máxima para Setúbal e Faro é de 25 graus. 24 para Santarém, Évora e Beja. Castelo Branco e Lisboa, 23. Aveiro, Leiria e Porto Alegre, 22. Coimbra pode chegar aos 21. Aos 19, Viana do Castelo, Bragança, Braga e Porto. Vila Real, a perspectiva 18. 17 em Viseu. Guarda, 15. 12 na Espanha, as Douradas. Dos 36 clubes profissionais em Portugal, 24 já mudaram de relvado recentemente. Fernando Eurico.
3: São 24 relevados distribuídos pela primeira e segunda ligas. Até ao momento já foram mudados 23 tapetes verdes, mas até ao final da temporada o Estrela da Amadora também vai trocar de relevado. De acordo com a Liga Portugal, a média de longevidade dos relevados baixou da temporada 25-26 de 6,6 anos para a época 26-27 para 5,5 anos. O tapete do Estádio da Luz do Benfica foi o melhor da última época, com nota 10, uma avaliação que mantém na média das três primeiras jornadas desta nova temporada. No entanto, tem a companhia do Futebol Clube do Porto, Alverca e Arouca, todos com nota máxima em 26-27. O relvado de Rio Maior, que foi bastante criticado por Marco Silva, após o jogo com o Casa Pia, tem uma nota de 7,5 e é o quinto pior da Primeira Liga, apesar de ser um dos mais recentes do campeonato. Tem apenas um ano este relvado. O pior é o campo da Reboleira do Estrela, com uma avaliação de 3,5. Destaca ainda para o relvado do Estádio Cidade Coimbra, da Académica. Depois das fortes críticas ao tapete na supertaça entre Porto e Torrense, o campo dos estudantes tem somente uma avaliação de 4,5 nas primeiras três jornadas da Segunda Liga. É o pior do segundo escalão e um dos mais antigos, já com 5 anos de duração. Recordo que as condições dos relvados e a qualidade do jogo são uma das prioridades da Liga Portugal. Às 17 horas, sorteio da Liga dos Campeões, com Porto e Sporting no Fórum Grimaldi. No Mónaco, Benfica e Braga procuram também ir a sorteio amanhã. Ambas as equipas com dois golos de vantagem vão jogar hoje para as competições europeias. Às 19 na Dinamarca, o Aarhus Benfica. Marco Silva parte para este jogo da Liga Europa confiante.
4: Uma vantagem positiva para nós num jogo muito positivo da nossa parte, que nos dá a confiança que, se estivermos ao nosso melhor nível, podemos estar onde queremos estar, que é na fase de Liga da Liga Europa.
3: Relato de João Santos Correia aqui na Antena 1. Meia hora depois, às 19h30, Áustria de Viena, Braga, para a Liga Conferência. Carlos Wissen sabe que os austríacos vão querer a reviravolta e por isso pede à equipa um jogo sério.
5: É verdade que conseguimos uma ventaja, mas obviamente esperamos a um rival que irá tentar dar a volta, não? E nós temos que fazer um partido muito sério, muito capazes de competir.
3: Informações desta partida a cargo de Paulo Vidal. Em estreia esta temporada nas competições europeias femininas de futebol, o Torrense venceu as ucranianas do Kolos Kovalivka por 6-1, primeira mão da primeira pré-eliminatória da Taça Europa, e deu assim um passo e meio para a próxima fase. A equipa portuguesa, que provém da Liga dos Campeões, marcou por Eis Mendonça e Konst na primeira parte. Na segunda, Konst bisou e chegou ao hat-trick, sendo que Sem Kiv fez um autogol e por isso deu a goleada ao Torrense. A segunda mão está marcada para 2 de setembro na cidade polaca de Stalowa Wola. Mundiais de canoagem em Poznan, na primeira prova deste dia, Beatriz Fernandes foi terceira na eliminatória desse de C1 200 metros.
6: Nós treinámos o ano todo, não só barcos de equipa, individualmente também queremos estar melhor, e acho que fazer as provas individuais também nos ajuda a aumentar um bocadinho o ego. Só precisava ficar nas 6 primeiras, mas também gostava de ter algumas sensações. Agora também estou muito dependente da semifinal, que semifinal é um bacalhau, sei perfeitamente qual é o nível dos 200. mas pronto, vou dar o meu máximo, apesar de termos treinado bastante a C2 e ter sido o objetivo principal, mas estamos cá para lutar por todas as provas que vamos fazer.
3: Som ainda fresquinho trazido pelo enviado da Antena 1, Horácio Antunes. E é histórico, foi alcançado o maior número de pontos de sempre num set de voleibol. Foi no jogo de preparação para o Campeonato da Europa de Vôlei Masculino entre a Itália e a Alemanha. Imaginem, 130 pontos. A partida durou 4 horas. O antigo recorde oficial de maior pontuação num set pertencia ao Campeonato da Coreia do Sul, estabelecido em 2013, José Carlos, quando um set terminou 56-54, parecia basquetebol.
7: Sim.
3: Ao todo, as equipas do Korean Air Jumbos e do Rush and Cash disputaram 110 pontos num set apenas.
7: Imagina o público ali a vibrar, porque não sabe quem é que vai ganhar, não é? De um lado e do outro, de um lado e do outro, imagino com vantagem.
3: Ainda ganharam um torcicolo, não é?
7: É isso mesmo.
3: Bola lá, bola cá.
7: Fernando Henrique com o principal do desporto a esta hora na RTP Antena 1 e RTP Mundo, em permanência na internet em desporto.rtp.pt. O Carlos Rui Abreu faz o Jornal de Desporto ao meio-dia e meia hora. Quinta-feira, 27.
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7: Que bom poder contar com uma voz assim. Xade.

Kiss of Life. Faltam 21 para as 10. É atriz, mas é muito mais do que isso. Gabriela Barros com Jorge Correia no podcast Pergunta Simples, depois das 10.

0: ou os Bandidos do Canto com Quero Acreditar. Nem demora um minuto a chegar. Os Rolling Stones.
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0: De qualquer ponto do país, se tiver informações para o trânsito, o número é gratuito, 821-0101. Vamos dizer-lhe tudo o que sabemos sobre o trânsito dentro de mais ou menos uns 4 minutos. In the Stars, os Rolling Stones.

0: É uma das novas do grupo que ainda nos deixa com a linha de fora. Os Rolling Stones deixaram-nos a 13:30 das 10.
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0: Vamos lá, a pergunta que faço sempre a esta hora, com a Sandra Pereira a responder: como é que está o trânsito?
2: Ora, exatamente a esta hora, atenção ao IC19 de Sintra para Lisboa, um acidente em Pinamanique, junto à saída para a Radial de Benfica, nas vias centrais, uma das vias centrais, e que está a provocar demora a partir de Alfragide. Para a Ponte 25 de Abril de Almada para Lisboa, há filas ainda no Feijó, os acessos do IC20 e Centro Sul estão bastante preenchidos. Quanto aos restantes acessos à cidade de Lisboa, depois na A5 de Cascais para Lisboa, há filas no Alto de Monsanto para as Amoreiras. Já no Porto, a Via Norte, sentido Maia-Porto, há um acidente antes da saída para a circunvalação e o trânsito também um pouco mais lento. Na VCI, Rábida Freixo, para-se entre o Campo Alegre e a saída para a Boa Vista, e a A28, Viana do Castelo-Porto, entre o nó da A4 e a rotunda AEP.
0: Viajamos juntos. Antes das 10, o álbum Graceland, Paul Simon, com faz 40 anos, e o João Goberno vai falar-nos sobre ele.
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0: Capitão Fausto.

0: Amanhã estou melhor, a última canção desta hora, sem ser a que dedicamos a Paul Simon e o álbum Graceland.
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0: Pois é, passam 40 anos que Graceland foi editado. Com o João Goberno esta semana estamos a ouvir canções e histórias em torno do disco que trouxe uma inegável abertura de horizontes musicais a Paul Simon. Uma consulta à ficha de colaboradores dá de resto quase uma ideia de um abraço ao mundo inteiro. João, a lista de músicos que participaram no disco é vasta e variada, não é assim?
2: É impressionante, sim senhor. Mais uma vez, o facto da editora Warner ter dado carta branca, mais por desinteresse do que por convicção, a Paul Simon, permitiu-lhe fazer verdadeiras viagens de circunnavegação. Desde logo, além do material registado em Joanesburgo, as gravações conheceram mais 4 escalas e outros tantos estúdios. Em Nova Iorque, em Los Angeles, no estado da Louisiana, até em Londres. Quanto à passadeira vermelha, o autor começou logo com o que foi considerado uma provocação. Convidou Linda Ronstadt para o dueto de Under African Skies, que ouvimos anteontem. Acontece que Miss Ronstadt estava na lista negra, passa o paradoxo, por ter cantado numa estância turística sul-africana chamada Sun City. A polémica foi-se batendo e hoje aquilo a que temos direito é um excepcional cruzamento de vozes. Do mundo ocidental, digamos assim, Simon convocou assistentes habituais como Steve Gadd, Rob Mounsey, Randy Brecker, John Faddis, Lenny Pickett ou Alex Foster, alguns deles vindos da área do jazz, a que se juntou ainda o guitarrista Adrian Belew, que chegou a andar pelos King Crimson. Mais significativa é a presença de músicos africanos com uma lista que transcende, e muito, os Ladysmith Black Mambazo e os Boyoyo Boys. Para a guitarra, para o baixo, para as percussões, para os metais, até para o marcante acordeão de The Boy in the Bubble, Paul não se poupou no recurso à mão de obra especializada e nativa. Descobre-se até a presença discreta, só como percussionista, de um cantor em ascensão chamado Youssou N'Dor, recém-chegado do disco Soul, de Peter Gabriel. Mas há mais luzes. Simon foi buscar os Everly Brothers, seus ídolos de adolescência, peritos em harmonias vocais, cirúrgicos na canção Graceland. Conseguiu chamar Rockin' Dopsy and the Twisters de veteranos e pontas de lança da mestiçagem Cajun, género abundante e acutilante da Louisiana e do Mississippi. E ainda fez alinhar Los Lobos para o toque latino de All Around the World or The Myth of Fingerprints. Por ironia, aquele que viria a ser o mais perene dos seus colaboradores africanos, o fabuloso guitarrista Vincent Nagini, só chegou para ficar no disco seguinte, The Rhythm of the Saints. Pudemos vê-lo, ouvi-lo e aplaudi-lo em Lisboa a 20 de julho de 1991, num concerto em que Graceland esteve representado por 5 canções, quase tantas como as do álbum seu sucessor. Uma delas foi a que vamos ouvir hoje, Diamonds on the Soles of Her Shoes. Até amanhã.

0: Amanhã voltamos outra vez ao álbum Graceland, para propósito dos 40 anos que já fez, neste disco de Paul Simon. O João Goberno traz-nos canções e histórias deste disco antigo, memorável, de Paul Simon. Pode ouvir estes episódios desta emissão especial na RTP Play. De resto, o fim de semana vai haver também uma emissão mais alargada sobre Graceland. Depois das 10, o Augusto Fernandes reencontra-nos amanhã no programa da manhã. Até lá, boa quinta-feira.
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0: Dez horas em Portugal Continental e na Madeira, 9 nos Açores. Em destaque nas notícias, o desaparecimento do Tesouro de Vilhena. Eduarda.
2: O Tesouro de Vilhena, José Castrinhada, é uma das coleções mais valiosas da Europa, da Idade do Bronze. Estava no Museu de Vilhena, precisamente, em Alicante, e foi roubado de madrugada no espaço de 4 minutos. Há um novo cenário a esta hora na tragédia do Nepal. Sem notícias, centenas de familiares vão se juntando em frente ao hospital de Katmandu para saber de quem tem desaparecido. Os portugueses remam na Polónia, no segundo dia de provas do Campeonato do Mundo de Canoagem. Já vamos conhecer mais resultados com o enviado Horácio Antunes.
0: 16 graus Porto e Coimbra, esta hora 18 em Lisboa, 20 Faro e Ponta Delgada, Funchal 23. Edição de Eduardo Maia.
2: Quando acordaram esta manhã, os espanhóis já não tinham o Tesouro de Vilhena, uma das coleções mais preciosas da Idade do Bronze na Europa, que tinha casa no Museu da Cidade Espanhola de Vilhena, na província de Alicante. O alarme do museu tocou pouco depois das 5 da manhã e em 4 minutos os assaltantes que entraram pelas janelas limparam o tesouro no Amaral.
3: Foi uma ação à filme, à Hollywood, dizem fontes policiais ao jornal El Mundo. Este assalto demorou 4 minutos, foi uma ação coordenada com recurso a vários carros. Esta madrugada, os assaltantes entraram por uma janela que arrombaram com força bruta. 4 minutos foi suficiente para entrar e sair do museu. Não saíram de mãos vazias, o local está neste momento isolado. As autoridades investigam o que foi roubado, mas assumem que os assaltantes tinham como alvo o Tesouro de Vilhena. O mesmo nome da terra e do museu, o MUVI, na província de Alicante. O Tesouro de Vilhena é o grande símbolo do património histórico local. Foi descoberto em 1963 pelo arqueólogo José Soler. É considerado um dos conjuntos de ourivesaria pré-histórica mais importantes da Europa e constitui uma referência internacional para o estudo da Idade do Bronze. Ouro, muito e em muitas peças, rendilhadas por volta do ano 1000 a.C. O valor monetário é incalculável, é considerada uma das coleções mais valiosas da Idade do Bronze na Europa, além de ser uma relíquia patrimonial de Espanha.
2: Num ápice, em 4 minutos, o Tesouro de Vilhena, este conjunto de peças de ourivesaria, datado de cerca de 1000 anos antes de Cristo, desapareceu do Museu de Vilhena, na província de Alicante, durante a última madrugada. As famílias sem qualquer informação em relação ao paradeiro dos seus familiares estão a concentrar-se esta quinta-feira no hospital de Katmandu para tentar ter notícias um dia depois das enxurradas de lama que destruíram vales no Nepal e também no Tibete, provocando até agora pelo menos 180 mortos. Há mais de 1 milhar de desaparecidos, entre eles muitos, muitos turistas estrangeiros de quase 3 dezenas de nacionalidades. As equipas de resgate continuam a procurar sobreviventes no mar de lama e de destroços. Soriana Barcelos.
4: As equipas de socorro têm de enviar ajuda através de helicópteros. Os socorristas estão a lançar tendas, comida e medicamentos a partir do ar para assim chegarem àqueles que foram apanhados pela tragédia na fronteira entre o Nepal e o Tibete, uma catástrofe que já fez 180 mortos. Uma equipa de mais de 5 mil polícias e militares está ainda à procura de sobreviventes e de corpos entre os detritos. Os últimos números divulgados apontam para mais de 1.300 desaparecidos, 823 53 no Nepal, 560 no Tibete. Muitos são turistas estrangeiros, entre eles dois turistas de Portugal. Alguns dos desaparecidos são peregrinos do Monte Kailash e entre eles estará um português. A informação foi divulgada hoje num vídeo publicado nas redes sociais pelo líder espiritual Sadhguru, organizador destas peregrinações.
5: One of our groups.
4: Ele revela que no grupo de peregrinos estavam 80 pessoas de várias nacionalidades, incluindo um português.
5: One each from Finland, Hungary, Israel, Lithuania, Philippines.
4: A tragédia está a ser acompanhada pela União Europeia, que ativou o sistema Copérnicos para ajudar no resgate, também pelas Nações Unidas e por vários países que estão a enviar ajuda e que procuram ainda os desaparecidos entre os detritos depois do colapso de rochas e de gelo glaciar nos Himalaias esta quarta-feira de manhã.
2: A polícia nepalesa acaba de, mais uma vez, fazer um novo balanço dos mortos, atualizar esse número. São, nesta altura, 270 mortos provocados por estas enxurradas no Nepal e no Tibete. A Rússia avisa esta manhã que está a perder a paciência com os ataques constantes da Ucrânia a infraestruturas económicas e comerciais do país e promete dar uma resposta severa. Nos últimos meses, a Ucrânia tem atacado quase diariamente os centros logísticos das duas maiores empresas de comércio eletrónico da Rússia, a Wildberries e a Ozon. É uma estratégia para fragilizar a economia russa e esta manhã, em conferência de imprensa no Kremlin, o porta-voz Dmitry Peskov avisou os ucranianos de que a resposta de Moscovo vai ser dura. Vamos aos campeonatos, ao Campeonato do Mundo de Canoagem de Velocidade e para Canoagem na Polónia, segundo dia, com provas dos portugueses, depois de Beatriz Fernandes, em C1 200 metros, que já se apresentou em prova. Estiveram, entretanto, também Ana Brito e Clara Duarte em K2 500 metros a concorrer. Como correu a prova destas portuguesas, Horácio?
6: Correu bem a prova das portuguesas, mas correu ainda melhor dos portugueses. Isto foi agora duas provas de K2 500 metros, primeira feminina, o quarto lugar para Ana Brito e Clara Duarte, e agora fomos primeiros, então, com João Ribeiro e Messias.
2: Exatamente, tínhamos esquecido desses K2 500 metros, que começou pouco depois das 10, não é?
6: Exatamente, e foram os primeiros desta série e eles que querem defender essa medalha ou então até melhorar, foram medalha de prata no último campeonato do mundo e estão aqui então já nas semifinais. Mas vamos ouvir então a Ana Brito, ela também que vem motivada com a medalha de ouro dos Jogos do Mediterrâneo na Itália e fez agora, lá foi campeã nos Jogos do Mediterrâneo, medalha de ouro em K1 500 e agora no K2 500 metros com Clara Duarte, Ana Brito, a dizer que também essa motivação ajudou.
7: Foi uma prova, acabou muito bem, venci e deixou-me muito feliz e óbvio que deixa-me também com mais esperanças e também a saber realmente do que é que sou capaz. E aqui é uma prova diferente, começa do zero com a Clara, mas estou com um mindset que vimos para ser competitivas, para fazer boas provas e tirar proveito o maior possível desta prova e sair com o melhor resultado possível.
6: Uma sensação partilhada por Clara Duarte.
8: Claro, que tentámos sempre não ser passadas no final, mas lá está. Está muito bem de frente, é uma prova muito longa, muito difícil. Claro que não queríamos ser passadas no final, fizemos tudo para não ser. Mas pronto, acho que foi uma prova, mesmo assim, foi disputada, portanto acho que só tenho mais é que estar feliz por esse momento.
6: Bons resultados então para os atletas portugueses. O K1 masculino está a sair da água. Foram os primeiros, vão falar connosco dentro de instantes. Vamos ainda também aguardar pela prova para canoagem, para terminar esta manhã neste Campeonato do Mundo com a prova de KL1 200 metros de Alex Santos.
2: Vamos já, daqui a pouco, nos próximos noticiários, ter informações já da prova deste atleta, de que falava aqui Horácio Antunes, para já também competição a correr bem para Ana Brito e Clara Duarte, K2 500 metros, e também para João Ribeiro e Messias Batista, K2 500 metros. A sorte entra hoje em campo, no futebol, os sorteios das competições europeias vão ditar os próximos adversários dos clubes portugueses e começam também a desenhar o mapa da época época de provas da UEFA. Ao longo do dia, Fernando Eurico, vão-se fazer as contas às expectativas e a possíveis duelos.
9: Quando as bolas rolarem no Mónaco, Porto e Sporting têm uma certeza. Não vão poder defrontar-se na fase de Liga. A UEFA coloca o travão a encontros entre emblemas do mesmo país, mas podem defrontar duas equipas com idêntica nacionalidade. Portistas e Sportingistas podem até medir forças com a mesma equipa durante a fase inicial. 36 clubes finalistas, divididos em 4 potes de 9 formações. No primeiro, as mais fortes. No segundo, onde estão Dragões e Leões, clubes intermédios. No terceiro e quarto potes, as equipas com menor coeficiente. De cada, as equipas portuguesas vão ter 2 adversários, um em casa, um fora. No total, 4 jogos no Dragão, 4 em Alvalade. No pote principal não há como fugir. Paris Saint-Germain, Bayern de Munique, Real Madrid, Liverpool, Inter de Milão, Arsenal, Barcelona e Atlético de Madrid. Pote 2, para lá de Porto e Sporting, Borussia de Dortmund, Aston Villa, Manchester United, Bruges, Betis e PSV. Daí para baixo, a evitar Nápoles e Leipzig, Stuttgart e Lens.
2: Mas logo vamos seguir estes sorteios para as competições europeias. Da Noruega, da Casa Real Norueguesa, chegou há pouco a notícia de que o estado de saúde do rei Harald, 89 anos, se agravou muito nas últimas horas. É agora considerado muito grave. Harald é um dos monarcas mais antigos do mundo e o mais velho chefe de Estado da Europa. E nas últimas horas foi divulgada também a morte de Yayoi Kazuma, a artista japonesa que ficou conhecida como a Rainha das Bolinhas. Yayoi Kazuma é considerada uma das artistas plásticas e escritora do Japão mais importantes, figura-chave do psicadelismo e reconhecida mundialmente também pela peruca vermelha que ela usava. Morreu aos 97 anos em Tóquio.
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11: Muito bom dia, 11 minutos depois das 10, bem-vindos à RTP Mundo, emissão de quinta-feira comigo, João Pedro Bandeira, até ao meio-dia.

É preciso ter boa memória. É uma coisa que eu não tenho, infelizmente, mas também não interessa para nada isso. Capitão Fausto e Joana Alegre Caçula. Foi assim que começámos. Estamos a começar ainda esta emissão de quinta-feira, 27 de agosto. Isto está a acabar. Está em setembro, não está nada.

Joana Alegre, ela é a caçula. Estamos a começar esta emissão com olhos postos daqui a pouco para uma ligação à Alemanha. Vamos para a edição desta quinta-feira de Os 5 Cantos do Mundo, com Alfred Stoffel, trazer-nos as últimas novidades da comunidade portuguesa na Alemanha. Para já, diz que diz, Júlio Pereira convidou na altura para esta canção a nossa bem querida e saudosa Sara Tavares. Beijinho para ela, onde é que estás?

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4: Não é para os Estados Unidos nem para Boston que vamos. Já a seguir, vamos até à Alemanha.
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4: Ela se encontra, Alfredo Stoffel, que todas as semanas vem à nossa antena para nos falar e dar conta de algumas coisas que vão acontecendo na Alemanha. Alfredo, bom dia.
6: Olá, João Bandeira, bom dia.
4: Bom dia. Então, e essas férias já acabaram?
6: Pois, digamos assim, agora, por uns tempos, acabaram. Em breve, talvez lá para outubro, volte a dar um saltinho a Portugal. Mas, claro, temos que regressar à base.
4: Regressar à base, e ao que parece, até com melhor tempo do que temos aqui em Lisboa, porque isto aqui tem estado assim um bocado complicado. É de estranho. Umas chuvas enormes.
6: Olha,
4: de vez em quando.
6: Mas, neste momento, nem nos podemos queixar muito. Temos dias solheiros. De vez em quando cai uma chuvita, mas é pouca coisa. Uhum. Talvez agora para o fim de semana a coisa se altere, mas claro, não tendo em conta que a Alemanha é um país até relativamente muito verde, portanto, de vez em quando uma chuvinha também não faz mal.
4: Muito bem, Alfredo.
6: Mas a nível de temperatura não podemos queixar.
4: Exato, Alfredo, vamos olhar para o calendário eleitoral aí na Alemanha.
6: Pois, nos últimos tempos tenho falado das minhas andanças por Portugal e da culinária portuguesa. Acho que agora chegou o momento de voltar ao ponto que tem caracterizado um bocado as nossas conversas.
4: Claro.
6: Que tem a ver com situações, neste momento agora, situações políticas. A Alemanha vai ter até fins de 2026 algumas eleições. Daqui por uma semana, né, portanto, a 6 de setembro, vão haver eleições na Saxónia-Anhalt, que é um dos novos estados alemães. Vai haver eleições, portanto, para o Parlamento Estadual. A 13 de setembro vai haver eleições na Baixa Saxónia, mas eleições comunais, onde, por exemplo, em Cuxhaven, eu sou um dos candidatos pela lista do SPD. A 20 de setembro vai haver eleições para o Parlamento em Berlim e depois, também no mesmo dia, eleições para o Parlamento de Mecklenburg-Vorpommern. Portanto, neste caso, traduzido para português, Mecklenburg-Pomerânia Ocidental. Porquê é que eu começo com esta data? Ou com estas datas? Tem a ver que, à exceção das eleições autárquicas aqui na Baixa Saxónia, as eleições para os parlamentos estaduais, neste momento, vão mostrar para que lado é que a política alemã vai virar, continua no centro ou vira à extrema-direita. Isto é um dos temas que neste momento nos faz pensar um bocado que tipo de sociedade é que nós neste momento estamos a querer criar. E não deixa de ser interessante, porque tanto na Saxónia-Anhalt como portanto, no estado de Mecklenburg-Pomerânia, a extrema-direita está à frente nas intenções de voto. E claro, isto aqui leva a que nós questionemos, portanto, nós, pessoas como eu, que acham que a sociedade, estando a virar à direita, nós estamos a perder os nossos valores, pelo menos os valores daquilo que nós consideramos os valores da nossa geração. Uhum. E então pronto, há muita coisa a questionar.
4: E infelizmente isso não é só na Alemanha, não é, Alfredo? Isto está a acontecer um pouco por todo o mundo, que é uma coisa problemática.
6: É um tema que não deixa de ser interessante, porque por mero acaso, e agora vou fazer a ponte para uma coisa que se passou em Portugal, por mero acaso, numa feira do livro que houve, ou provavelmente ainda está, em Boarcos, lá, portanto, na Figueira da Foz, uhum, por mero acaso eu comprei um livrinho pequeno, que na altura comprei mais por ser relativamente barato, tenho que ser sincero, custou 5 euros. E o livro chama-se O Eterno Retorno do Fascismo, de um escritor chamado Rob Riemann, e que foi escrito, portanto, o livro tem cerca de 80 páginas, portanto é relativamente fácil de ler, é um ensaio político-filosófico sobre algo que se passou em 2010, que foi a abertura da Holanda à extrema-direita, portanto ao partido do Geert Wilders. E então eu achei interessante e, claro, comprei o livro e agora tive tempo para o ler. Acho interessante que o livro, que tem agora 16 anos de existência, foca precisamente todos aqueles temas, todos aqueles tópicos que nós achamos interessante, como é que é possível, ou como é que foi possível, a extrema-direita, num período de tempo relativamente curto, eles terem tanto sucesso.
4: Exato. É preocupante.
6: E então embora eu quisesse era fazer depois uma ponte também daquilo, portanto, que está no livro para aquilo que está em Portugal, portanto, para aquilo que se passa em Portugal, sobretudo com o partido de André Ventura e do Chega, eu hoje vou focar só as ideias gerais deste livro, porque são relativamente interessantes, tendo em conta que, como eu já disse, ele foi lido para um tema, para uma situação que estava a passar na Holanda. Neste momento as situações são idênticas, embora também já venham de França, agora são na Alemanha, em todos os países onde a extrema-direita está em força. Aqui é. Todos nós julgávamos que o fascismo tivesse acabado com, para nós portugueses, com o 25 de Abril.
4: Exato.
6: Para a Europa Central, com a queda, portanto, do regime nazi. Só que talvez nós nos tenhamos enganado, infelizmente, talvez nós nos tenhamos enganado. Porque os ressentimentos que na altura levaram os partidos da extrema-direita ao governo, que é o medo, a insegurança, o ressentimento contra elites e contra minorias, a procura de culpados nos problemas sociais, o facto de se tentar analisar temas complexos de uma forma relativamente fácil, ou simples, não é assim tão fácil. Depois, a aceitação de fake news, portanto, nós deixamos de nos preocupar com factos, nós passamos a interessar mais por chavões. E depois, aquela classificação, nós, de um lado, nós somos os bons, portanto, a extrema-direita é que são os bons, e depois eles, portanto, nós os contra eles, nós contra os outros. Portanto, nós somos os bons, os outros são todos aqueles que não pensam da mesma forma que nós. Portanto, tal como nós estamos aí a viver aí em Portugal, aqui também não deixa de ser, uma situação idêntica, é que este tipo de movimento vive precisamente e unicamente na criação de novos adversários. Quando eles não os têm, eles vão buscá-los a qualquer sítio. Portanto, nós hoje politicamente, a Alemanha está numa recessão, é uma das coisas que nós temos que ver aqui. A Alemanha tem problemas com a imigração, mas também tem problemas com a falta de pessoal para trabalhar. Portanto, e então aqui já não se coloca agora a questão como é que nós podemos fazer melhor. Aqui agora coloca-se a questão da seguinte forma: como é que nós podemos, a quem é que nós podemos apontar o dedo para que ponhamos, na verdade, os problemas como eles existem para debaixo do tapete e continuarmos a ter sempre um bode expiatório para aquilo que nós consideramos a procura, a culpabilizar o outro pelos problemas que a sociedade tem, que são relativamente difíceis de resolver. Talvez o ouvinte em Portugal possa estar a questionar, mas ao fim e ao cabo, o que é que isto tem a ver connosco, ou o que é que isto tem a ver, o que é que o livro tem a ver em si com a sociedade em que nós vivemos. Na Saxónia-Anhalt, o líder da extrema-direita, portanto do partido da AfD, já disse ao que vem. E isso aí é aquilo que nós muitas vezes não queremos ouvir, ou não queremos aceitar que se diga isso abertamente. Ele diz ao que vem. Ele diz: nós vamos alterar por completo a estrutura escolar, nós vamos dizer o que é alemão e o que não é alemão, portanto, o que é importante para a educação da criança. Eles querem tirar das escolas a ideologia, como se aquilo que eles querem fazer também não fosse ideológico. Eles querem incentivar o regresso compulsivo de imigrantes, mesmo tendo em consideração que portanto, Saxónia-Anhalt é uma região da Alemanha onde, na maior parte dos serviços, esses serviços são feitos por migrantes. Portanto, nós temos aqui, por isso é que eu digo, nós temos aqui, vamos atravessar aqui algum período, talvez com alguma turbulência, porque, segundo as intenções de voto, segundo as sondagens, 42% da população, ou dos inquiridos, vamos dizer assim, estão a pensar em dar o voto ao AfD. Portanto, não têm a maioria absoluta, portanto, o que é que se vai criar aqui? Vai-se criar aqui uma frente entre... vai haver uma divisão, tal como neste momento nos Estados Unidos, existe essa divisão entre a extrema-direita e todos aqueles que não são da extrema-direita, mas que podem não comungar a nível ideológico das mesmas opiniões. Portanto, somos capazes de ter esquerda, centro-esquerda e centro de um lado e a extrema-direita do outro, se bem que os dois blocos de alguma forma irão canabilizar canabilizar.
4: Sim, canabilizar.
6: É isso mesmo. E depois, às vezes a língua vai mais devagar do que quer falar. E então, portanto, vamos atravessar alguns tempos com bastantes problemas. Ainda bem que agora, 2027, também vão haver eleições, mas não tão problemáticas, onde a AfD não tem ainda assim tanta aceitação, mas depois, para mais tarde, 28 ou 29, na Turíngia, provavelmente será o primeiro estado aqui na Alemanha a ter um governo com Björn Höcke à frente, Mas isso aí até lá.
4: Até lá, vamos ver.
6: Até lá. Não tínhamos nós dor de cabeça.
4: Às vezes ganhamos juízo.
6: Deixava já o moto para a próxima. Sim. Para a próxima edição, que é o, em princípio, fazer a ponte entre as tendências do livro e aquilo que em Portugal caracteriza o Chega, e que há muita coisa para contar.
4: Alfredo, um grande abraço, um bom resto de semana e o resto de férias. Conseguindo tirar mais uns diazinhos, aproveite-os bem e faça uma boa viagem.
6: Ok. Obrigado, João Mandeiro.
4: Deus, um abraço. Até à próxima.
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aqui com a nossa vizinha Sara Correia, Shellas, com a participação da brasileira Glória Groove, esta nova versão do tempo de Sara Correia. Estamos com avisos de trovoada grave em Paris, 23 graus, máxima esperada hoje é de 25. 30 graus é a temperatura atual em Macau, com trovoadas também, aguaceiros e trovoadas, é o tempo que vamos tendo por lá e também vai ser assim durante toda a semana, trovoadas às vezes mesmo tensas em Macau. Depois em Genebra, na Suíça, céu parcialmente nublado, 24 graus, máxima de 28, finalmente em Sydney, na Austrália, a caminhar para o final do dia de uma quinta-feira bonita de sol. 18 graus foi a máxima esperada hoje, amanhã vai ser um dia muito parecido, aliás todos os próximos 7 dias vão ser assim simpáticos, diria assim, em Sydney.

0: O meu amor de Mafalda Veiga. Daqui a pouco, o chefe é que sabe, antes de se fechar o ciclo de conversas com o convidado Daniel Gomes, co-criador da plataforma Pão de Portugal, vamos aprender o que são os gestos e qual o lugar das vozes da feitura do pão português. Para ouvir já a seguir.
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6: Tem sido semanas a falar de pão no Chef é que Sabe com o chefe Tiago Emanuel Santos e também com o nosso convidado Daniel Gomes. Isto a propósito da plataforma que vocês os dois estão a desenvolver, uma plataforma para toda a gente, chamada Pão de Portugal. E na última semana o Daniel estava a falar de uma parte que há aqui nesta plataforma, que é a parte dos gestos. E ficámos de explorar um pouco essa parte.
7: Temos gestos e vozes, não é, Daniel?
8: Exatamente.
7: Queres falar um bocadinho sobre isso?
8: Sim, posso falar um bocado. Aqui a ideia é documentar os gestos, que é antigamente como se chamava as técnicas, que hoje em dia nós chamamos técnicas, para o mortal comum um gesto não representa nada a nível de, pelo menos para mim, falo como um baker, nunca tinha visto tal termo. Acho que é importante saber o que é uma massa velha, saber o que é uma massa mãe. E dentro da massa mãe há tanta coisa que se pode falar, o que é o batarde.
6: Vamos para cá, então vamos lá. O que é uma massa velha?
8: Acho que isso é melhor ser o Tiago a explicar, que ele tem mais o conhecimento.
7: A massa velha é uma técnica tradicional muito comum no Mediterrâneo. Em alguns países chama-se biga, em Itália chama-se biga, em França chama-se poliche, em Portugal chama-se massa velha, que é basicamente tu pegares num pão que está perfeitamente levedado, ou seja, tem a cultura microbacteriológica no seu ápice, e guardares esse pão para começares o pão do dia seguinte. Okay? E é muito comum isso acontecer em Portugal, em percentagens que vão dos 15% aos 38%, o pão alentejano, aquela acidez muito característica, muito acética que nós associamos ao pão alentejano, vem de uma utilização bastante grande de massa velha. E se tu pensares em valores como 30% num pão alentejano, significa que a cada 10 pães que tu fazes, 3 são guardados para fazer o pão do dia a seguir. Isso é massa velha, que depois é co-associada com massa mãe, em alguns casos, na nossa padaria é associada a massa velha e massa mãe, que vai mais uma vez reforçar a cultura microbacteriológica, que se vai alimentar da nova farinha que nós vamos adicionar à produção do pão. É quase como tu pensares nisto.
6: Eu estou a pensar como se fazem os iogurtes, por exemplo.
7: Tal e qual, sem tirar nem pôr. Pegas no iogurte natural, adicionas ao leite, ele lactofermenta, e ao lactofermentar volta-te a criar iogurte e disseminou-se, e tens mais iogurte natural que
6: Exatamente.
7: Podes disseminar. Aqui a diferença é que tu, em vez de comeres o iogurte, que é o caso aqui, tu comes uma parte do iogurte e guardas outra para começares o próximo, tu comes o pão. Portanto, e guardas uma parte da massa para começares a massa do dia seguinte. É isso, chama-se massa velha. também era comum em algumas latitudes do nosso território as massas serem feitas em maceiras de madeira e a maceira nunca ser lavada, porque a maceira depois absorvia a água, a madeira absorvia a água, a farinha ficava presa, cristalizava e depois era raspada, e com a farinha, essa massa que era raspada, que estava cheia de cultura microbacteriológica, estava seca, era reidratada e utilizada como massa mãe para juntar muitas vezes à massa velha. Portanto, a nossa cultura é riquíssima nestas formas de reaproveitar os produtos. E tecnicamente existem muitas coisas que nós usamos que são de facto ligadas depois à cultura francesa. O Daniel falou ali de um termo que é batarde, que é uma das voltas clássicas francesas de pão, que não é muito diferente...
6: Que já estamos a falar dos gestos.
7: É um gesto. Não é muito diferente de um gesto que se aplica para fazer um mafra, à exceção de algumas particularidades. O mafra reza a lenda que tem a sua forma fálica. Não sei se já repararam ou não, mas o mafra tem uma forma um bocadinho fálica, não é?
6: Eu não sei, eu só como o pão.
7: De boca aberta, esperamos nós, não é? Convém.
6: Mas não, e as fatias?
7: Sabes que reza a lenda de que o mafra tem aquela forma fálica devido a um imposto adicional que foi colocado pelo rei durante a construção do Aqueduto das Águas Livres, que se chamava Imposto das Águas Livres, que fez toda a região pagar para conseguirmos trazer água potável para a cidade de Lisboa, porque havia um cemitério chamado dos Prazeres, que tinha sido construído por cima de um aquífero que tinha contaminado a água potável da cidade, e como não havia água, então era importante fazer um aqueduto para alimentar a cidade. Toda a região pagava, inclusivamente a malta da região Saloia. E reza a lenda que os padeiros, não muito contentes com estarem a pagar uma renda adicional para poderem construir o aqueduto de Águas Livres para os burgueses da cidade de Lisboa, começaram a fazer um pão em formato fálico, dizendo que se nos ficam com o dinheiro, que fiquem também com o nosso...
6: Certo.
7: Não vou
6: falo, o nosso falo.
7: Explicitar mais do que isto. E que assim começaram a enviar esse pão para Lisboa, e para seu espanto, os lisboetas, muito contentes, apreciaram aquela cabeça farta que ajudava a fazer uma bela de uma sanduíche antes de ser cortada às fatias. E assim ficou. E podíamos continuar a falar de outros pães, até podíamos falar do pão das ermidas, que era o pão que era feito para receber a peregrinação dos santos que iam benzer as ermidas. Na zona da península de Setúbal, que iriam benzer, a Dona Senhora de Fátima ia de capela em capela benzer as ermidas, era carregada por um conjunto de pessoas que iam nessa peregrinação, e o pão das ermidas era um pão feito com muita proteína, com muito, muito hidrato, que ajudava a manter, a ter alguma substância e com muita densidade para as pessoas poderem ter algum alimento. E, portanto, quase tudo tem uma razão de ser. E aquilo que nós pretendemos fazer é descobrir daquelas que não sabemos qual é que é a razão, entendê-la e partilhá-la.
8: Exatamente, e depois, eventualmente, se houver alguém ainda vivo, poder ir fazer entrevistas com elas, poder documentar, ter um registro.
6: E essa será a parte das vozes.
8: Exatamente, vozes, sejam a pessoa que fazia o pão há 10 anos, já há 50 anos atrás, seja o padeiro que faz o pão hoje, seja o que moe as farinhas.
6: Mas aí será numa perspectiva de técnica, de saber como a pessoa fazia, ou é numa perspectiva...
7: Se calhar é mais fácil
6: mais
7: partilhar
6: de...
7: contigo o objetivo.
6: Sim.
7: O objetivo é transformar este projeto do Ponto de Portugal numa fundação e transformar o Ponto de Portugal património imaterial da humanidade.
6: Certíssimo.
7: Porque os gestos são isso. Os gestos é o património imaterial. O saber fazer uma cabeça de um mafra, o saber tender um mafra, é um gesto imaterial. O saber tender uma canhola, que é lindíssima, é um gesto imaterial. O saber fazer uma regueifa entrançada é um gesto imaterial. O saber fazer um folar de olhão é um gesto imaterial. E, portanto, eu não percebo como é que no nosso país... E fica aqui esta devida crítica, não é? Que é, não percebo como é que no nosso país continuamos a achar que a funcionalização e a preservação até daquilo que é o nosso setor, que é o turismo, continuará a ser feita por criar boas infraestruturas com hotéis de 5 estrelas com palmeiras, enquanto nós não começamos efetivamente a fazer uma crítica ao nosso próprio trabalho e consciencializarmos que a única forma que temos de atrair turistas é valorizando a nossa cultura, integrando-a e mostrando que ela é rica e diversa pela quantidade de quilómetros quadrados que temos neste pequeno retângulo plantado à beira-mar. Eu acho que isto não fará sentido. E, portanto, deixamos o nosso repto que, caso o Governo queira tomar conta deste site, nós oferecemos o domínio e os registros. Quer dizer, eu ofereço os meus 50%, o Daniel depois faça o que entender com os dele.
8: Eu ofereço, mas apenas com a condição que não é para depois pararem o desenvolvimento e sim alimentarem e continuarem a desenvolver. Porque também se for para dar, para depois ficar parado e ninguém dar continuidade, também acho que é um bocado... Não sei.
7: Que seja uma lança de África, e é um sonho que nós temos.
8: Mas sim.
7: e é um sonho que eu tenho, porque eu gostava muito de ver a padaria e a panificação portuguesa como património material da humanidade. E se for preciso voltarmos à nossa British e agarrarmos numa pá e espancarmos em 6 espanhóis para conseguirmos, a gente também há de conseguir, porque o nosso pão é bem melhor do que o deles, e eles conseguiram, não é?
6: Não há de ser preciso espancar espanhóis.
7: Não, claro que não. Claro que não. Hoje em dia, espancar espanhóis só se gostarem, não é? Portanto, senão
6: é e com consentimento, exatamente.
7: Não, mas nós falamos aqui de forma mais leviana, mas é um assunto que nos dá de facto de pensar, e que, para quem se preocupa, leva-nos a preocupações que são de veras muito marcantes daquilo que é a forma como o nosso próprio Estado enfrenta a cultura e aquilo que é o setor do turismo. Continuamos a achar que o turismo é abrir coisinhas muito bonitas com LEDs e com cadeiras de luxo e servir ceviches e brusquetas, e esquecermos que existe uma cultura portuguesa que tem que ser valorizada e tem que ser otimizada. E eu percebo, porque não há muita informação e nós obrigamos-nos a recorrer muitas vezes à bibliografia internacional, e obviamente que nós seguimos o padrão internacional porque não há essa bibliografia. Ora bem, estamos a tentar resolver isso. Pão de Portugal, começamos com o pão, havemos de ir para a pastelaria, e se Deus quiser vamos para o receituário, e se tivermos todos saúde vamos fazer as receitas, se isto for um sucesso. E eu espero bem que sim, porque a gastronomia portuguesa ficaria mais rico. Dizer que esta será provavelmente uma das poucas aparições minhas e do Daniel na qualidade de fundadores deste site, e na qualidade de fundadores desta plataforma, porque isto mais uma vez não tem a ver connosco, tem a ver com aquilo que é o nosso contributo efetivo para o nosso território, e esperamos que quem está aí desse lado que nos ajude, que façam o mesmo. Ajudem, malta, divulguem, sigam-nos nas redes sociais, ajudem a promover este projeto do Pão de Portugal, porque com a vossa ajuda temos a certeza que o Pão de Portugal vai ficar muito mais forte.
6: pãodeportugal.pt.
8: Exatamente.
6: É a plataforma. Estivemos com o Daniel Gomes nas últimas 4 semanas, nosso convidado, e 50% da cabeça atrás deste pãodeportugal.pt, e com o chefe Tiago Emanuel Santos, que foi convidado durante 4 semanas e anfitrião, e na próxima semana volta ao papel de anfitrião.
7: Coitados
6: a 100%. Vamos ver se é a 100% ou não.
7: Coitados
6: na próxima semana.
7: Dos nossos ouvintes.
6: É isso
7: mesmo.
6: Para
7: a semana o convidado é muito complicado.
6: Até para a semana.
0: Já vê que sabe, convém com o João Bacalhau.
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0: Vamos a caminho das 11 da manhã, hora de Lisboa, com Rita Vian e este Amanhecer.

0: 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Assim se chama esta canção de Rita Vian a fechar a hora na RTP Mundo. Às 11 em ponto temos notícias, eu depois regresso para mais uma hora na rádio. Entretanto, dou-lhe conta de que há um aviso de trovoada moderada em Londres, a capital britânica, com 21 graus, 24 é a máxima esperada. O fim de semana vai ser também molhado em Londres. Em Dili, pelo contrário, é o sol que vai brilhando por estes dias. Agora estão 27 graus, Dili, Timor-Leste. Depois, de volta à Europa, Hamburgo, na Alemanha, com o céu limpo e também nuvens, 23 graus. O fim de semana vai ser molhado, sobretudo amanhã, sexta-feira. Finalmente, para fechar esta ronda pelo tempo no mundo, alerta amarelo de tempestade também no Brasil, mais provavelmente no Rio de Janeiro, chuva fraca, 21 graus, a máxima esperada no Rio de Janeiro é de 22.
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2: Bom dia, 11 horas da manhã em Portugal continental e na Madeira, 10 horas da manhã nos Açores. Vamos conhecer os títulos desta edição.
3: Uma das coleções mais preciosas da Idade do Bronze na Europa, que estava no Museu da Cidade Espanhola de Villena, desapareceu esta madrugada em apenas 4 minutos. Subiu para 270 o número de mortos no Nepal. As equipas de resgate procuram sobreviventes, ao mesmo tempo que se faz chegar ajuda a quem está no terreno.
2: As notícias com edição de Sandra Henriques.
3: 4 minutos foi quanto bastou para assaltantes tirarem uma das coleções mais preciosas da Idade do Bronze na Europa. Foi esta madrugada na cidade espanhola de Villena, na província de Alicante, no Amaral.
4: Foi uma ação à filme, à Hollywood, dizem fontes policiais ao jornal El Mundo. Este assalto demorou 4 minutos, foi uma ação coordenada com recurso a vários carros. Esta madrugada, os assaltantes entraram por uma janela que arrombaram com força bruta. 4 minutos foi suficiente para entrar e sair do museu. Não saíram de mãos vazias, o local está neste momento isolado. As autoridades investigam o que foi roubado, mas assumem que os assaltantes tinham como alvo o Tesouro de Villena. O mesmo nome da terra e do museu, o MUVI, na província de Alicante. O Tesouro de Villena é o grande símbolo do património histórico local. Foi descoberto em 1963 pelo arqueólogo José Soler. É considerado um dos conjuntos de ourivesaria pré-histórica mais importantes da Europa e constitui uma referência internacional para o estudo da Idade do Bronze. Ouro, muito e em muitas peças, rendilhadas por volta do ano 1000 a.C. O valor monetário é incalculável, é considerada uma das coleções mais valiosas da Idade do Bronze na Europa, além de ser uma relíquia patrimonial de Espanha.
3: O alarme do museu tocou pouco depois das 5 da manhã e em 4 minutos os assaltantes que entraram pelas janelas levaram um conjunto de peças de ourivesaria datado de cerca de 1000 anos antes de Cristo. Subiu para 270 o número de mortos no Nepal. Os corpos foram encontrados pelas autoridades depois da cheia repentina que afetou a região fronteiriça dos Himalaias. Entre o Nepal e o Tibete, já na China, cerca de 100 visitantes indianos desaparecidos e 25 trabalhadores chineses foram já localizados esta manhã pelas equipas de resgate no Nepal, mas ainda há muitos desaparecidos. As equipas de resgate procuram sobreviventes, ao mesmo tempo que se faz chegar ajuda a quem está no terreno, Ariana Barcelos.
5: As equipas de socorro têm de enviar ajuda através de helicópteros. Os socorristas estão a lançar tendas, comida e medicamentos a partir do ar, para assim chegarem àqueles que foram apanhados pela tragédia na fronteira entre o Nepal e o Tibete, uma catástrofe que já fez 270 mortos. Uma equipa de mais de 5 mil polícias e militares está ainda à procura de sobreviventes e de corpos entre os detritos. Os últimos números divulgados apontam para mais de 1.300 desaparecidos, 823 no Nepal, 560 no Tibete. Muitos são turistas estrangeiros, entre eles 2 turistas de Portugal. Alguns dos desaparecidos são peregrinos do Monte Kailash e entre eles estará um português. A informação foi divulgada hoje num vídeo publicado nas redes sociais pelo líder espiritual Sadhguru, organizador destas peregrinações.
6: One of our groups
5: Ele revela que no grupo de peregrinos estavam 80 pessoas de várias nacionalidades, incluindo um português.
6: One each from Finland, Hungary, Israel, Lithuania, Philippines.
5: A tragédia está a ser acompanhada pela União Europeia, que ativou o sistema Copérnicos para ajudar no resgate, também pelas Nações Unidas e por vários países que estão a enviar ajuda e que procuram ainda os desaparecidos entre os detritos depois do colapso de rochas e de gelo glaciar nos Himalaias esta quarta-feira de manhã.
3: Famílias sem qualquer informação sobre o paradeiro dos familiares têm-se concentrado junto a um hospital de Katmandu numa tentativa de obter notícias. A poucos dias do fim do prazo de execução do PRR, o Plano de Recuperação e Resiliência, a Comissão de Coordenação e Desenvolvimento Regional de Lisboa e Vale do Tejo considera que o projeto correu bem e que tudo foi cumprido dentro do prazo. A Comissão, a CCDR, tomou conta das obras nas escolas, áreas de acolhimento empresarial, que receberam fundos do PRR, obras também em algumas estradas. A presidente da CCDR de Lisboa e Vale do Tejo, Teresa Almeida, garante a Antena 1 que vão chegar a segunda-feira, o último dia do prazo, com tudo executado.
7: Eu posso, de uma forma geral, dizer que correu bem. Tivemos 26 equipamentos educativos, né, nos avisos que foram abertos. Vamos chegar ao fim com 20 apoiados. Houve 6, né, que desistiram. Desistiram porque puderam migrar para os avisos seguintes. O objeto em si cumpre-se, de poderem continuar a serem apoiadas estas escolas. As duas acessibilidades, portanto uma em Setúbal e outra na zona de Torres Vedras, estão concluídas e inauguradas. E a área de acolhimento empresarial em Rio Maior vai entregar o auto final no próprio segunda-feira, dia 31, portanto, podemos dizer que cumprimos com êxito a programação.
3: A CCDR de Lisboa e Vale do Tejo tem gerido 33 projetos com um valor de financiamento de cerca de mais de 160 milhões de euros. Depois do eclipse do Sol, esta noite vem mais um, desta vez da Lua. Acontece sempre 15 dias antes ou depois de um eclipse do Sol. Começa por volta das 2h30 da manhã, na próxima madrugada. O ponto alto é às 5h12 da manhã. Sara Araújo de Almeida.
8: O céu volta a ser palco de um fenómeno astronómico, desta vez da Lua. Acontece apenas durante a fase de lua cheia. O astrónomo Máximo Ferreira explica o que podemos ver.
9: O Sol, a Terra e a sombra da Terra projetada para o lado oposto ao Sol, evidentemente, e a Lua a passar por lá. O eclipse do Sol, enfim, nós vimos uma fadiazinha de Sol, pequenina, e agora vamos ficar a ver às 5h12 da manhã, da madrugada, da próxima sexta-feira, vamos ficar a ver um fiozinho de lua.
8: O eclipse vai ser visível em todo o país, incluindo nas ilhas.
9: As pessoas, a partir das 3h30 da manhã, olhem para a lua e vão vê-la a esconder-se. Às 13h33 já está lá um bocadinho da sombra, e depois ela vai escondendo-se, até que às 5h12 acontecerá aquilo que nós chamamos o máximo do eclipse, que é a ocasião em que a Lua ficará mergulhada na sombra, os tais 93%.
8: A superfície da Lua pode apresentar uma tonalidade mais avermelhada, mas não muda de cor. A nossa atmosfera é que faz a magia.
9: Nós estamos a ver a Lua porque ela está a refletir a luz do Sol, mas essa luz, para vir da Lua para cá, tem que atravessar a nossa atmosfera. E, portanto, a coloração é introduzida pela nossa atmosfera e não tem nada a ver com a superfície da Lua. A Lua continua sempre com a cor esbranquiçada que tem. E o que sucede é que na nossa atmosfera espalha-se mais a cor azul, o que significa é que se espalha o azul, chegam cá as outras cores que são mais próximas do avermelhado.
8: Ao contrário do que aconteceu com o eclipse do Sol, este não exige cuidados de observação e é visível a olho nu.
3: É um eclipse lunar parcial, vai ser visível em todo o país, incluindo nas ilhas. No Mundial de Canoagem, a decorrer em Poznan, na Polónia, vamos até agora lá em direto ao encontro do enviado especial Horácio Antunes. Horácio, é agora já a altura de fazer o balanço da manhã, com bons resultados, todos a passar às semifinais e também uma presença na final de paracanoagem.
10: Uma manhã de pleno êxito. Beatriz Fernandes, terceiro lugar em C1 200 metros. Ana Brito e Clara Duarte, quarto lugar no K2 feminino 500 metros. E o primeiro lugar no K1 masculino 500 metros, Messias Batista e João Ribeiro. Todas as embarcações nas semifinais, com esta dupla masculina a juntar-se à tarde no K4. Por isso, uma prova perfeita e bem gerida, a pensar nessa que é uma das provas mais importantes, diz João Ribeiro.
11: Nós sabemos que temos uma prova bastante importante à tarde, o K4 semifinal, onde é muito discutido ao milésimo segundo, e todas as forças são necessárias. Tentámos gerir ao máximo, mas na frente da prova, para poupar um bocadinho. Importante também ganhar alguma confiança e algum... O objetivo, a nossa cabeça está logo à tarde, que é só os três primeiros é que passam à final e é muito importante estar bem fisicamente.
10: Amanhã a terminar com o apuramento para a final. Na paracanoagem, Alex Santos em KPL1 200 metros foi segundo e agora a final de sábado a pensar num lugar no pódio.
12: Acho que todo atleta sonha com uma medalha, mas ali são diferença de centésimos, meios segundos ou qualquer coisa do gênero. Então qualquer um que esteja ali no top 5 pode cair dentro das medalhas. Então por isso é que o objetivo fica ali entre os primeiros, que é pá, o lá de cima dá uma olhada, joga eu lá para dentro, aí eu estou nas medalhas, sabe? E é isso.
10: Esta tarde duas provas, 13h24 C2 feminino com Beatriz Fernandes e Inês Penetra na prova de 500 metros e às 14 horas essa prova muito esperada do K4 500 metros, campeões mundiais a lutar pela final, Gustavo Gonçalves, João Ribeiro, Messias Batista e Pedro Casinha.
3: E contamos contigo, Horácio Antunes, para nos trazeres os resultados dessas provas desta tarde. A Seleção Nacional Feminina de Voleibol luta esta tarde com a Roménia pela última vaga de acesso à fase seguinte do Europeu. O enviado especial ao Azerbaijão, Bruno Malveira Marques, falou com o selecionador, que admite que desta vez não pode haver erros.
13: Portugal discute hoje com a Roménia a partir das 15h30 a passagem aos oitavos de final do Campeonato da Europa de Voleibol Feminino. É uma autêntica final para as duas seleções que lutam pelo último lugar de acesso à fase seguinte da competição. Para o selecionador Hugo Silva, Portugal terá de ser mais consistente e evitar os erros cometidos frente à Espanha, até porque, na sua perspectiva, a Roménia é uma equipa mais forte e vai exigir o máximo das portuguesas.
14: Não podemos cometer erros muito infantis que acabamos de cometer neste jogo, que por acaso deu porque tínhamos alguma vantagem nos sets, mas que a Roménia é uma equipa mais experiente, mais madura, não permite que esses erros possam de alguma forma evitar alguma supremacia da parte da Roménia.
13: Matilde Calado garante que a equipa vai estar preparada para o desafio.
15: Como fazemos para todos os jogos, temos de ter um plano muito bem definido. Sei que vamos estudar isso, toda a equipa com a equipa técnica, e que isso vai ficar muito, muito bem formatado, aquilo que nós temos que fazer para enfrentar a Roménia e para disputar o jogo. Depois também tem que existir muito coração, muita vontade, e temos que nos entregar por completo ao jogo.
13: Portugal ocupa nesta altura o quarto lugar no Grupo C com 3 pontos e tem o destino nas próprias mãos. Uma vitória frente à Roménia garante a passagem aos oitavos de final da competição.
3: Vai ser uma partida decisiva. O jogo está marcado para as 3h30 da tarde. Vai ser acompanhado pelo enviado especial ao Azerbaijão, Bruno Malveira Marques. Moscovo ameaça recorrer aos tribunais para tentar impedir qualquer novo plano da União Europeia que considere ilegal para utilizar os ativos soberanos da Rússia congelados em apoio à Ucrânia. É desta forma que o porta-voz do Kremlin, Dmitry Peskov, reagiu há pouco a uma notícia do Financial Times, que avançou que alguns Estados-membros da União Europeia, incluindo a Espanha, Polónia, Países Baixos e Suécia, estão a pressionar Bruxelas para retomar os esforços para utilizar os ativos russos congelados para financiar a Ucrânia.
2: Foi a informação com Sandra Henriques, num simultâneo com a RTP Antena 1 Madeira, Açores e RTP Mundo. 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

0: Era eu com os Dama a abrir esta hora na RTP Mundo. Ao meio-dia e meia, aliás, temos Jornal de Desporto na emissão da rádio. Esta quinta-feira vamos conhecer os destaques que estão marcados à atualidade desportiva. Carlos Rui Abreu, bom dia.
1: Olá, bom dia. É um dia de decisões nas competições europeias. Benfica e Braga vão entrar em campo com vantagem de 2 golos. O Benfica na Dinamarca diante do Aros, a jogar pelo acesso à fase de Liga da Liga Europa. O Braga na Áustria diante do Áustria de Viena para tentar chegar à fase de Liga, mas da Liga Conferência. Hoje também é dia de sorteio na Champions, com o Porto e o Sporting a representarem Portugal. Destaque ainda para as palavras de Rui Borges. Vamos ter o técnico do Sporting em direto. O Sporting joga amanhã com o Rio Ave para a Liga Portuguesa. Vamos ainda perceber de onde vem a amizade entre o treinador do Porto, Farioli, e o do Académico de Viseu, Bruno Pinheiro. Eles vão defrontar-se este sábado também para o campeonato. E demos depois uma pequena volta pela Europa com enviados especiais. Temos o João Santos Correia na Dinamarca a acompanhar o Benfica. O Bruno Malveira Marques está no Azerbaijão com a Seleção Nacional Feminina de Voleibol, que hoje tem um jogo crucial com a Roménia a partir das 3:30 da tarde. O Horácio Antunes está na Polónia, onde esta manhã já houve bons resultados para a comitiva portuguesa no Mundial de Canoagem de Velocidade. O Eduardo Pestana em Itália vai contar-nos amanhã dos portugueses nos Jogos do Mediterrâneo, e o Paulo Sérgio em Espanha vai perspectivar-nos o jogo de amanhã da seleção de basquetebol em Saragossa, a contar para o Campeonato do Mundo, para o apuramento do Mundial que se vai jogar no próximo ano no Qatar. E por isso, João, estamos aqui a falar de um jornal muito, muito, muito cheio, muito cheio e feito de muitas latitudes.
0: Já agora relembra-me só, que horas é que é o sorteio da Liga dos Campeões?
1: O sorteio da Liga dos Campeões é às 5 da tarde e também, tomem nota, vamos ter uma emissão especial conduzida pelo João Gomes Dias e com o Carlos Daniel nos comentários.
0: Muito bem, muito esporto para não perder na rádio. Muito obrigado, Carlos.
2: Um abraço. 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
1: Daqui a pouco, nos Dois Dedos de Conversa, Miguel Peixoto vai conversar com Sónia Santiago, a propósito de duas joalharias, a Joalharia do Carmo, que vai abrir duas lojas no estrangeiro. Falar sobre isso e muito mais daqui a pouco.

0: Miguel Jesus, ele é o comandante das ruas. Bruxelas, na Bélgica, com alguma chuva nesta quinta-feira, aviso de trovoada, moderada, vai ser molhado, tempo até sábado, domingo, sem chuva, mas cinzento. Já em São Paulo, no Brasil, são dias de sol, com muitas nuvens agora, mas o dia de hoje promete ser soalheiro. Ainda estamos a acordar para esta quinta-feira, 27 é a máxima esperada. Roterdão, nos Países Baixos, com um aviso de trovoada moderada, chuva fraca a esta hora, 22 graus, a máxima é de 27. Finalmente, aí em Toronto, no Canadá, ainda também por nascer o dia, com 21 graus, a máxima é de 26, vai ser um dia de céu parcialmente nublado.
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0: Depois de levar o mundo fantástico da sardinha portuguesa até Nova Iorque, o grupo O Valor do Tempo prepara uma nova etapa de internacionalização. A Joalheria do Carmo está prestes a abrir duas lojas no estrangeiro. E para nos falar desta estratégia e dar a conhecer melhor o grupo, recebemos no 2Dedos de Conversa Sónia Santiago. Agora, a conversa com o Miguel Peixoto.
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7: Depois de levar o mundo fantástico da sardinha portuguesa até Nova Iorque em 2023, o grupo Valor do Tempo prepara a sua nova internalização com a abertura de uma loja em Times Square. A Joalheria do Carmo vai abrir também, para além desta loja em Nova Iorque, outra no final do ano em Paris. Para nos dar a conhecer o grupo Valor do Tempo, convidámos a sua diretora de marketing, Sónia Santiago. Começo já por uma provocação. Porquê que não veio o dono?
8: Porque é uma pessoa que gosta de dar palco às suas marcas e não direcionar os holofotes para ele próprio.
7: Para quem nunca ouviu falar, o que é o grupo Valor do Tempo?
8: É um grupo que tem origem em Ceia, na Serra da Estrela, que foi fundado por um professor de História na altura, que mesmo durante já a existência do grupo continua a dar aulas de História. E por toda a gênese do nosso grupo Valor do Tempo continua a ser a História de Portugal.
7: Uhum.
8: E direcionada para os portugueses e aquilo que os portugueses sabem fazer, a tradição, os ofícios tradicionais, é isso que nos move.
7: Como é que surge?
8: Surge por uma necessidade. Portanto, o dono do grupo Valor do Tempo nasce no seio de uma família humilde.
7: Uhum.
8: E a certa altura precisa de ter mais dinheiro para ter mais qualidade de vida. Entretanto, foi pai, teve um filho. E percebeu que tinha ali uma oportunidade. Ele já morava em Lisboa, dava aulas aqui em Lisboa naquela altura, e revisitou as mercearias de antigamente, que tinham broa de ceia, que era uma broa ainda hoje muito conhecida e é um ótimo pão, e decidiu pedir à mãe que fizesse broas, e uma vez por semana a mãe e o pai faziam as broas no forno comunitário da aldeia de Santa Marinha, em Ceia, e traziam as broas para Lisboa, que ele cortava em quatro, porque as broas eram grandes, peliculava e depois ia vender nas mercearias da região Massamá, Cacém, onde ele na altura morava, e rapidamente percebeu que fazia, portanto isto era à quinta-feira de manhã, eles chegavam à quinta-feira de madrugada às 4 da manhã e das 4 até às 8 ele ia distribuir as broas pelas mercearias ali da região e percebeu que numa madrugada por semana fazia mais dinheiro do que infelizmente a ser professor o mês inteiro, ou melhor, 4 madrugadas, não é? Porque eram as 4 do mês, fazia mais dinheiro do que a ser professor. Durante vários anos ainda manteve as duas, ser professor e vender broas, que entretanto avançou também para a distribuição de queijo, compotas, mel, enfim, produtos da Serra da Estrela, eram literalmente cabazes que tinham a Serra da Estrela lá dentro, e depois deixou de ser possível manter as duas ocupações e
7: deixou
8: nasceu,
7: de ser professor.
8: Deixou de ser professor.
7: Sim. Em que áreas de negócios é que vocês estão presentes?
8: No retalho, sobretudo, que é aquilo que nós realmente achamos que sabemos fazer bem, mas também na museologia, temos o Museu do Pão e o Museu da Cerveja, que apesar de ser um restaurante, tem um museu integrado que conta a história da cerveja ao longo dos últimos 7 mil anos. A joalharia, com a Joalharia do Carmo, temos portanto, a Joalharia do Carmo, a loja histórica do Chiado, juntou-se a nós em 2021 e até agora abrimos mais 8 lojas. Todas só com filigrana e só com filigrana certificada, feita à mão, e que é vendida com um certificado de autenticidade, de facto é feita à mão. E estamos na restauração também, não é? Sim. Com a brasileira.
7: Sim. O grupo foi fundado em 1984. O que é que aconteceu? Conte-me lá. Como é que foi a evolução do grupo para os nossos dias?
8: Na verdade foi em 94.
7: Foi o que eu disse antes?
8: Perdão, percebi 84.
7: Então enganei-me. 94.
8: Nessa altura, lá está, o fundador do grupo continuava a ser professor de História, não tinha muito tempo disponível. Foi um período em que foi feita a recolha de espólio para o Museu do Pão, porque aqui a gênese, porque nasce o Museu do Pão? Porque com a venda das broas, ele sabia que a broa de Ceia tinha muito valor, mas ele queria que as pessoas olhassem para o pão de uma forma diferente, apesar de ser o alimento mais universal do mundo. Isso não significa que tenha que ter um valor baixo, não é? Ele pode ser valorizado, ainda hoje pode ser, e felizmente já é bastante valorizado. E o Museu do Pão nasce justamente para lhe dar essa colateralidade, porque a partir do momento em que o pão, um alimento tão básico como pão, pudesse ter um museu em onde se conta a sua história, a sua transversalidade, seguramente que as pessoas passariam a olhar para o pão de outra forma e passariam a valorizá-lo mais. E essa, na verdade, é a base de qualquer um dos nossos negócios. Sim. É valorizar bem aquilo que, aparentemente, é só um produto básico e popular, que na verdade não é.
7: Eu estive a fazer as contas. O grupo investe na área, áreas tão distintas que vão da pastelaria brasileira, Museu do Pão, Museu da Cerveja, Casa Portuguesa do Pastel de Bacalhau, Mundo Fantástico da Sardinha Portuguesa, Comur, é assim que se diz?
8: Exatamente.
7: Comur, Confeitaria Peixinho, Casa Pereira da Conceição, a Brasileira do Chiado, Joalharia do Carmo, Figurado de Barcelos, Mensagens de Lisboa, Pérola do Bolhão. Uf, como é que se cruza tudo isto?
8: Na verdade, há aí um denominador comum entre todas, que é a história de Portugal. E é exatamente é aqui que todas convergem. E é muito estimulante, se lhe posso dizer, trabalhar marcas de setores de atividade tão distintos, mas que depois, repare, o cliente que vai à Brasileira é o mesmo que passa na Joalharia do Carmo, ou que vai ao Mundo Fantástico da Sardinha Portuguesa, ou que até vai à Casa Portuguesa do Pastel de Bacalhau. Portanto, aquilo que nós fazemos aqui, apesar de serem negócios distintos, trabalhamos para as mesmas pessoas e temos que as encantar.
7: Sim. A internacionalização da marca chegou em 2023 com a abertura da Fantastic World of Portuguese Sardinha, isto em Nova Iorque. O que é em concreto?
8: É uma embaixada de Portugal, se quiser. É muito mais do que uma loja, não é só uma loja. É mesmo uma bandeira que plantámos ali no centro do mundo. Portanto, o centro do nosso mundo é em Ceia, na Serra da Estrela, mas decidimos que a sardinha tinha um valor inquestionável. O mercado americano, sobretudo, adora conservas portuguesas. É um mercado apetecível para qualquer empresa, obviamente, e, portanto, fazia-nos todo sentido pôr aquela bandeira no centro do mundo e mostrar que qualquer produto popular como a própria sardinha, tem lugar no centro do mundo, desde que haja uma boa dose de crença e de coragem para lá chegar e para o fazer.
7: E tem feito sucesso?
8: Tem feito muito sucesso, muito sucesso. Posso lhe dar um exemplo agora, quando foi o Mundial, criámos uma coleção de latas de sardinha que imitavam cromos de futebol, portanto sardinhas vestidas com a camisola de cada seleção, e das 48 seleções vendemos 46. Portanto, normalmente quem
7: compra... O que é que não venderam?
8: Olha, já nem me lembro quais é que não vendemos, mas das 48 só não vendemos duas seleções, o que é extraordinário, não é? Sim. Significa que 46 nacionalidades passaram por ali.
7: Levaram a coleção inteira?
8: Normalmente levam
7: a do seu país.
8: A do seu país, obviamente.
7: Sim. E como é que se consegue convencer um americano nova-iorquino, em princípio, altamente moderno, apaixonado por um produto tão conservador como uma lata de sardinha?
8: Na verdade não é nada difícil, porque o mercado americano tem consciência dos problemas de alimentação que eles próprios têm, graças ao fast food, e eles já reviam até na sardinha muitas propriedades nutricionais e de benefícios para a saúde, além de que não é só isso. Na verdade a sardinha em conserva é muito saborosa, a lata é fácil de transportar, tem uma durabilidade de 5 anos, é pronta a comer, mas ao mesmo tempo também é versátil, pode criar uma receita, portanto tem ali uma série de predicados.
7: Mas as pessoas, quando compram uma lata destas, têm o objetivo de comer o que está dentro?
8: Ao início sim, depois encantam-se com a lata e algumas perguntam, olha, recebemos quase todos os dias, eu quero muito provar, mas eu não queria estragar a lata, que é tão bonita para guardar.
7: Porque a minha tem mais de 10 anos.
8: É, está na hora de comprar uma nova, porque entretanto já tem um design diferente também. Mas sim, podem experimentar, nós temos muitos clientes que vão à loja física e depois continuam a sua jornada na loja online, porque... Não estamos aqui a falar só da embalagem. A embalagem é só a forma de atrair a atenção. Obviamente que o conteúdo tem que ser muito bom, não é? Uhum. Senão defraudávamos a expectativa de qualquer pessoa que provasse.
7: Alguma lata que esgota? Um ano que esgota?
8: Normalmente não esgota, porque nós fazemos uma gestão bastante rigorosa dos stocks, mas a lata que vende mais é a do ano corrente, neste caso 2026, uhum. Porque é o marco de que a pessoa passou pela nossa loja e quer sempre marcar esse momento.
7: Agora, a Ju, temos um novo investimento, um super negócio em Nova Iorque. A Joalharia do Carmo abre... Quando é a abertura?
8: Nós já fizemos uma soft opening, dia 10 de julho, e vamos inaugurar agora em setembro.
7: Sim. Que loucura é esta?
8: É levar a filigrana, lá está, mais uma arte super popular, uma arte que estava muito, era muito percebida como se fosse uma joalheria para pessoas mais velhas, o que nós fizemos foi dar um twist à filigrana, mostrar que ela é bonita para pessoas mais jovens, para pessoas de qualquer idade, e decidimos que estava na hora de pôr a filigrana a brilhar no palco do mundo, que é Times Square.
7: Como é que consegue ser competitivo com as outras marcas que estão em Times Square, que provavelmente até vendem coisas mais ou menos semelhantes?
8: Na verdade, não existe nada parecido com a filigrana portuguesa. Há filigrana até noutros países do mundo, mas que é completamente diferente da filigrana portuguesa.
7: Mas é uma joia. Deve haver outras lojas de joias.
8: Sim, mas pelo design da filigrana, ela é tão específica e tão diferente de outras joias que... Ou gosta ou não gosta. Não é uma joia como as que vê de forma corrente em qualquer joalharia. Há ali uma técnica, repara, filigrana é uma técnica ancestral que consiste em trabalhar um fio tão fino quanto a espessura de um cabelo. E quem percebe o que está por trás daquele trabalho manual que é exigido para chegar ao fabrico de uma obra de arte, como é uma joia filigrana, percebe o valor que aquela joia tem, não é? Quando
7: sim,
8: é feita à mão.
7: Sim, quem é o público para quem vocês acham que vão trabalhar? Em Nova Iorque?
8: É o público, é internacional, o público é o mundo, não é? Então, basta perceber que em Times Square passam centenas de milhares de pessoas.
7: Estamos a falar de um classe A? Estamos a falar de...
8: Não, nós gostamos muito de posicionar as nossas marcas num segmento a que nós gostamos de chamar pop premium. Ou seja, é democraticamente acessível a toda a gente. Na loja de Nova Iorque, como nas outras, temos joias de filigrana que vão desde os $60 até aos milhares de dólares. Uhum. É isso que é bonito na filigrana, porque se incorporar diamantes, naturalmente vai ter uma joia mais cara, mas se tiver uma joia em prata ou em prata dourada, consegue ter uma joia de filigrana que não tem um preço exacerbado que ninguém pode pagar.
7: Quando se entra na loja, sente-se que estamos em Portugal?
8: Eu espero que sim. Eu espero
7: de que forma? Como é que ela já está decorada?
8: Olha, desde logo pelas cores da bandeira que temos na montra. Toda a loja é muito aberta, não é? Tudo em vidro, mas tem
7: verde e vermelho e amarelo.
8: Que tem verde e vermelho, que depois tem uns focos de luzes a apontar para as cores, que lhe dão logo ali uma alegria adicional. E depois tem uma fachada onde Portugal se lê em grande. Sim. E está ao lado da Portuguese Sardine, que ajuda a...
7: Toca a Amália na sua instalação sonora?
8: Toca música portuguesa, mas nós vamos variando a banda sonora da loja.
7: Sendo uma marca que pretende misturar um pouco da cultura portuguesa, como é que se consegue fazer as duas coisas, que é fazer dinheiro e vincular a cultura? Porque são coisas que para muita gente acham que estamos distantes, não é?
8: Exato.
7: A cultura não é para ganhar dinheiro.
8: Exato.
7: Ganhar dinheiro é para ganhar dinheiro.
8: Esse é o grande pecado, se quiser, quer da economia, quer da cultura em Portugal. Porque, na verdade, quando a cultura e a economia andam de mãos dadas, elas beneficiam mutuamente. A economia beneficia porque traz o prestígio e o valor acrescentado que a cultura lhe dá. E a cultura beneficia pela visibilidade que a economia lhe dá. E é isso que nós fazemos. Vamos à cultura, vamos à história e pô-mo-la, como já repeti esta palavra algumas vezes, mas na verdade é isso mesmo que nós fazemos. Damos-lhe um palco para ela brilhar, um palco digno, bonito, atrativo, que promova a economia e que com isso está a dar visibilidade à cultura.
7: Porquê é que fizeram uma abertura soft open e só agora mais tarde é que vão abrir mesmo ao público? Queremos sinalar o dia
8: de Portugal.
7: Na verdade,
8: nós já abrimos ao público. Nós vamos queríamos perceber como é que o mercado funcionava primeiro, não é? Uhum. Como é que era a receptividade à filigrana, porque é algo que não existia nada do género ali nos Estados Unidos. E pronto, agora já estamos preparados, vamos fazer a abertura solene, a inauguração, na verdade, a abertura já a loja abriu, vamos fazer uma inauguração agora em setembro.
7: Depois, Paris, não é?
8: Depois Paris, até ao final do ano, no Carrossel do Louvre.
7: Isto vai ser uma loja cópia da loja de Nova York? Ou será diferente?
8: Não, não temos nenhuma loja que seja cópia de outra. Nós neste momento temos 52 lojas, dos conceitos diferentes, mas mesmo dentro de cada conceito não há duas lojas iguais. Nós gostamos muito de nos inspirarmos na localização onde estamos e depois perceber como é que podemos pôr ali Portugal a brilhar da melhor forma.
7: Aquilo que lhe proponho agora é uma partida de ping-pong. É um jogo de palavras. Vou-lhe sugerir dois conceitos. Dos dois pode escolher um deles. Pode inventar um terceiro ou não responder. Vamos jogar?
8: Vamos a isso.
7: Ceia no inverno ou no verão?
8: No inverno.
7: Lisboa ou Nova York?
8: Ai, Lisboa.
7: Sardinha ou filigrama?
8: Pergunta difícil. Sardinha e filigrama.
7: Para um público conhecedor ou que não sabe nada sobre Portugal?
8: Sardinha portuguesa.
7: Comprar produtos com história ou fazer história?
8: Fazer história com produtos com história.
7: Joalharia cara ou a barata também vai?
8: Joalharia portuguesa.
7: Valor do tempo ou a memória?
8: O tempo traz a memória.
7: Reconhecimento da crítica ou do público?
8: Ai, do público.
7: Esquerda ou direita?
8: Neutros.
7: Ping ou pong?
8: Ping e pong.
7: Sónia Santiago, diretora de marketing da empresa Valor do Tempo, muito obrigado por ter vindo à tarde da RTP Mundo.
8: Obrigada, foi um gosto. Obrigada.
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neste mundo frenético, em alta velocidade, é sempre bom fazer algo com tranquilidade. Amor sem pressa é a receita de David Fonseca nesta emissão da quinta-feira da RTP Mundo.

A canção de madrugar, o projeto Rua da Saudade, para matarmos saudades, de Ari dos Santos e também do mentor deste projeto, Renato Júnior. Vamos caminhando até ao meio-dia agora com Neni. O Mar Azul,

Tiago Nogueira, dos 4 e meia, também a Lisa, eles que se juntaram para este Como é Fraco o Coração, e ouvi dizer que vão por aí lançar juntos mais uma canção. Não sei se será. Ficamos a aguardar como um

Chega para lá, mas não se vai embora, fica com a RTP Mundo e a Antena 1 que pega na emissão. Uma emissão simultânea a partir do meio-dia. O final faz-se com Margarida Campelo. Um só final.

0: maravilhosa esta canção de Margarida Campelo, Um Só Final. Antes das despedidas, dou-lhe conta de que estão a 22 graus agora em Caracas, na Venezuela, com tempo por lá, com trovoada, vai ser assim até domingo. Aviso trovoada moderada no Luxemburgo, céu nublado, alguma chuva nesta quinta-feira, agora com 26 graus. Depois Nova York, nos Estados Unidos da América, estamos com o céu parcialmente nublado, mas há uma observação de inundação. Estão previstas também trovoadas para esta quinta-feira. Finalmente em Joanesburgo, meio da manhã, início da tarde, como preferido, 18 graus, máxima de 21, céu parcialmente nublado. Notícias até amanhã.
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2: Muito boa tarde, meio-dia no continente e na Madeira, 11 horas da manhã nos Açores. Vamos conhecer os títulos do Jornal do Meio-Dia.
3: O Papa diz estar profundamente triste com a situação no Nepal. Há já 270 mortos confirmados. As equipas de resgate procuram sobreviventes. A bastonária da Ordem dos Psicólogos pede uma solução nacional. Os psicólogos são parte dos técnicos das escolas que estão a ser chamados a devolver milhares de euros ao Estado. O aeroporto Francisco Sá Carneiro, no Porto, está a registrar constrangimentos. Há pelo menos 21 voos atrasados.
2: Edição do Meio-Dia com Sandra Henriques.
3: Começamos com uma notícia de última hora. O Ministério Português dos Negócios Estrangeiros condena um ataque acontecido hoje em Kiev, na capital ucraniana. Um drone terá caído a cerca de 300 metros da Embaixada de Portugal. Numa mensagem na rede social X, o Ministério dos Negócios Estrangeiros diz que essa queda do drone provocou uma forte explosão e danos em edifícios próximos, uma situação condenada com veemência pelo Ministério Português dos Negócios Estrangeiros, que acrescenta nesta mensagem que todos os elementos da representação diplomática portuguesa estão bem. O incidente, que ocorre num contexto de novos ataques russos contra a Ucrânia, demonstra, de acordo com o governo português, a brutalidade da agressão russa contra a Ucrânia e os riscos desta guerra para a população civil. O Papa diz estar profundamente triste com a situação no Nepal, com as mortes e destruição. O último balanço dá conta de 270 mortos. Os corpos foram encontrados pelas autoridades depois da cheia repentina que afetou a região fronteiriça dos Himalaias, entre o Nepal e o Tibete. Cerca de 100 visitantes indianos estão entre os desaparecidos e 25 trabalhadores chineses foram, entretanto, localizados pelas equipas de resgate no Nepal. Ainda continua a haver muitos desaparecidos. As equipas de resgate procuram sobreviventes, ao mesmo tempo que se faz chegar à ajuda a quem está no terreno. Oriana Barcelos.
4: As equipas de socorro têm de enviar ajuda através de helicópteros. Os socorristas estão a lançar tendas, comida e medicamentos a partir do ar, para assim chegarem àqueles que foram apanhados pela tragédia na fronteira entre o Nepal e o Tibete, uma catástrofe que já fez 270 mortos. Uma equipa de mais de 5 mil polícias e militares está ainda à procura de sobreviventes e de corpos entre os detritos. Os últimos números divulgados apontam para mais de 1.300 desaparecidos, 823 no Nepal, 560 no Tibete. Muitos são turistas estrangeiros, entre eles dois turistas de Portugal. Alguns dos desaparecidos são peregrinos do Monte Kailash e entre eles estará um português. A informação foi divulgada hoje num vídeo publicado nas redes sociais pelo líder espiritual Sadhguru, organizador destas peregrinações.
5: One of our groups.
4: Ele revela que no grupo de peregrinos estavam 80 pessoas de várias nacionalidades, incluindo um português.
5: One each from Finland, Hungary, Israel, Lithuania, Philippines.
4: A tragédia está a ser acompanhada pela União Europeia, que ativou o sistema Copérnicos para ajudar no resgate, também pelas Nações Unidas e por vários países que estão a enviar ajuda e que procuram ainda os desaparecidos entre os detritos depois do colapso de rochas e de gelo glaciar nos Himalaias esta quarta-feira de manhã.
3: Muitos dos familiares dos desaparecidos têm-se concentrado nas últimas horas junto aos hospitais para tentar saber notícias. O aeroporto Francisco Sá Carneiro, no Porto, está a registar constrangimentos. Há pelo menos 21 voos atrasados no aeroporto do Porto, milhares de pessoas à espera, algumas há 3 horas, apurou a Antena 1 no local. Os atrasos nesta manhã de chuva estão a afetar as partidas e as chegadas. A relação já contactou a ANA, Aeroportos de Portugal, para já aguardarmos por uma resposta. A SIC Notícias avança que na origem dos incidentes está o escoamento de água entre as pistas e as portas de embarque, que não está a funcionar como previsto. A bastonária da Ordem dos Psicólogos pede uma solução nacional. Os psicólogos são parte dos técnicos das escolas que estão a ser chamados a devolver milhares de euros. São também educadores sociais, mediadores e terapeutas da fala vinculados às escolas pelos PrevPap. O PrevPap era o Programa de Regularização Extraordinária dos Vínculos Precários na Administração Pública. O Jornal Público de hoje avança que estão a ser chamados a devolver dinheiro ao Estado, depois de o Ministério da Educação ter decidido retirar das carreiras os pontos de avaliação do biênio 2017-2018. A bastonária da Ordem dos Psicólogos, Sofia Ramalho, ouvida há pouco pela Antena 1, diz que uma injustiça histórica não pode ser substituída por uma outra injustiça.
6: Nós não podemos agora querer corrigir uma injustiça histórica, digamos assim, e que ainda está presente para cerca de 1.200 psicólogos atualmente, que estão também nessa situação de precariedade, apesar de estar a decorrer agora o concurso de vinculação, precisamente para corrigir essa injustiça, mas não podemos corrigir uma injustiça histórica com a vinculação por via do PrevPap, criando outra injustiça e fazendo os profissionais recuar na carreira, em alguns casos, como estes que nós estamos aqui a ter conhecimento, exigindo milhares de euros que receberam e que agora têm que devolver, digamos assim, por decisão da própria administração. Portanto, a Ordem espera que o Ministério encontre uma solução para estas situações, uma solução nacional.
3: Sofia Ramalho diz ainda que não sabe quantos casos estão em causa. O Ministério da Educação defende que os pontos não deveriam ter sido usados para progressões nos anos seguintes, mas uma decisão judicial no ano passado mandou contabilizá-los na carreira de uma terapeuta da fala. Há vários casos que estão a ser contestados em tribunal. Serão pessoas não vacinadas, é o que diz o virologista Pedro Simas sobre os casos de sarampo. Portugal registou 9 casos confirmados de sarampo desde o início do ano, anunciou ontem a Direção-Geral da Saúde. 3 dos casos confirmados foram importados, outros 3 tiveram origem em Portugal. Está ainda em investigação a origem dos restantes casos. O professor da Faculdade de Medicina da Universidade Católica Portuguesa, Pedro Simas, explicou esta manhã à Antena 1 que a vacina dá uma boa imunidade. O problema é quem não se vacina.
7: Em princípio até serão pessoas não vacinadas e crianças, porque a vacina funciona muito bem e dá uma imunidade praticamente para o resto da vida. E se a população estiver cerca de quase na totalidade, mais de 90% vacinada, perde-se aquilo que é o efeito de proteção de imunidade de grupo. E o que está a acontecer na Europa e nos Estados Unidos e noutras partes do mundo é que há um movimento anti-vacinas que afeta esta vacina que é dada com outras vacinas no Plano Nacional de Saúde. E isso começa a criar zonas em regiões em que o número de crianças vacinadas e a população vacinada diminui abaixo de um determinado limiar, o que leva ao ressurgimento de casos de sarampo, que são perfeitamente evitáveis e que é uma situação que não é desejável de todo.
3: Entre 1 de janeiro e 18 de agosto foram confirmados 9 casos de sarampo em Portugal, notificados através do SINAV, o Sistema Nacional de Vigilância Epidemiológica. A culpa é das férias. A unidade local de São José garante que o período de férias, associado à menor disponibilidade de profissionais, se traduz em maiores dificuldades no preenchimento das escalas, nomeadamente na especialidade da anestesiologia, na qual já há uma grande carência de especialistas. É uma resposta que surge depois do Sindicato dos Médicos da Zona Sul ter alertado esta manhã para a grave escassez de anestesiologias na Unidade Local de Saúde de São José, e dizia também esta manhã à Antena 1 que recomendação da FNAMA, estes anestesiologistas, é de que apresentem declarações de escusa de responsabilidade. À instância, a Unidade Local de São José respondeu à Antena 1 que a culpa é então das férias, mas que, apesar de tudo, tem sido possível assegurar a resposta assistencial nas diferentes unidades e sublinha ainda que a Unidade Local de São José acabou de recrutar no último concurso de colocação de médicos especialistas 85 médicos de várias especialidades. 4 minutos foi quanto bastou para assaltantes tirarem uma das coleções mais preciosas da Idade do Bronze na Europa. Foi esta madrugada na cidade espanhola de Villena, na província de Alicante, no Amaral.
8: Foi uma ação à filme, à Hollywood, dizem fontes policiais ao jornal El Mundo. Este assalto demorou 4 minutos, foi uma ação coordenada com recurso a vários carros. Esta madrugada, os assaltantes entraram por uma janela que arrombaram com força bruta. 4 minutos foi suficiente para entrar e sair do museu. Não saíram de mãos vazias, o local está neste momento isolado. As autoridades investigam o que foi roubado, mas assumem que os assaltantes tinham como alvo o Tesouro de Villena, o mesmo nome da terra e do museu, o MUVI, na província de Alicante. O Tesouro de Villena é o grande símbolo do património histórico local. Foi descoberto em 1963 pelo arqueólogo José Soler. É considerado um dos conjuntos de ourivesaria pré-histórica mais importantes da Europa e constitui uma referência internacional para o estudo da Idade do Bronze. Ouro, muito e em muitas peças, rendilhadas por volta do ano 1000 a.C. O valor monetário é incalculável, é considerada uma das coleções mais valiosas da Idade do Bronze na Europa, além de ser uma relíquia patrimonial de Espanha.
3: São peças de ourivesaria datadas de cerca de 1000 anos antes de Cristo. A Presidente da Comissão Europeia vai visitar a Groenlândia nos dias 6 e 7 de setembro. A porta-voz da Comissão Europeia, Paula Pinho, disse na última hora que a visita de Ursula von der Leyen vai servir para reuniões com os primeiros ministros da Groenlândia e Dinamarca. Vai ser ainda assinada uma declaração sobre segurança e cooperação entre a União Europeia e a Groenlândia. Também na conferência de imprensa diária da Comissão Europeia em Bruxelas, a porta-voz da Comissão Europeia garantiu que Bruxelas não foi informada pela CIA da visita do diretor John Ratcliffe esta semana à Rússia. Já o Kremlin classifica como histórias alarmistas as informações divulgadas pelos meios de comunicação social norte-americanos de que a deslocação do diretor da CIA a Moscou esta semana teve como objetivo dissuadir a Rússia de qualquer ataque à NATO. O porta-voz do Kremlin disse esta manhã que muitas histórias alarmistas estão a ser publicadas, mas isso não tem nada a ver com a realidade nem com as intenções da Rússia. Dmitry Peskov acrescentou que a Rússia continua a Operação Militar Especial, expressão utilizada para falar da invasão à Ucrânia em fevereiro de 2022. O presidente dos Estados Unidos, Donald Trump, tinha dito ontem que a primeira deslocação do diretor da CIA desde 2021 a Moscou foi uma visita de quase rotina. Vamos agora ao Mundial de Canoagem, vamos até Poznan, na Polónia, onde o enviado especial da Antena 1, Horácio Antunes, faz agora o balanço da manhã com bons resultados.
9: Manhã de pleno êxito, a começar com Beatriz Fernandes, terceiro lugar no C1 200 metros, Ana Brito e Clara Duarte, quarto lugar em K2 500 metros e o primeiro lugar em K1 masculinos 500 metros, Messias Batista e João Ribeiro, todas as embarcações a garantirem as meias finais. João Ribeiro fala de uma prova bem gerida na frente, a pensar no K4 500 metros que à tarde vai discutir a passagem à final.
10: É muito discutido ao milésimo segundo e todas as forças são necessárias. Tentámos gerir ao máximo para poupar um bocadinho. O objetivo, a nossa cabeça está logo à tarde, que é só os três primeiros é que passam à final e é muito importante estar bem fisicamente.
9: Amanhã terminou com o segundo lugar de Alex Santos em KPL1 200 metros, que já sonha com o primeiro pódio em mundiais de paracanoagem.
11: Todo atleta sonha com uma medalha, mas é diferença de centésimos. Então qualquer um que esteja ali no top 5 pode cair dentro das medalhas. Por isso é que o objetivo fica ali. O lá de cima dá uma olhada, joga eu lá para dentro. Aí eu estou nas medalhas. Sabe?
9: O dia de competição vai terminar com duas provas nas semifinais. 13h24, Beatriz Fernandes e Inês Penetra em C2 500 metros. E o K4 500 metros, campeões mundiais. Gustavo Gonçalves, João Ribeiro, Messias Batista e Pedro Casinha.
3: Este é um dos temas do Jornal de Desporto. Começa já daqui a pouco ao 12h30 com o Carlos Rui Abreu.
2: Foi a informação com Sandra Henriques num simultâneo com a RTP Antena 1 Madeira, Açores e RTP Mundo. Pode sempre também acompanhar a informação em notícias.rtp.pt. quanto a trânsito agora, Sandra, muito movimento?
12: Neste momento ainda temos uma situação para resolver no IC19 de Sintra para Lisboa, um acidente que ocorreu antes da saída para a Estrada Nacional 117, ou seja, os Cabos de Ávila. É a via direita neste momento e berma que estão cortadas. O trânsito neste momento está com filas na zona de Queluz, na descida de Queluz, portanto aqui ainda com trânsito bastante longo. Quanto ao Porto, na VCI no sentido da Rábida Freixo, também se para na saída para a Boa Vista. Na A28, Viana do Castelo Porto, há intensidade no nó da A4 e depois a Avenida AEP até a Avenida Sidónio Paes.
2: Está ligado o número antenão para o trânsito, 821-010. Desejo então que faça uma ótima viagem e tenha uma boa tarde.
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2: De Reading, Pennsylvania, Taylor Ellison Swift. Conta e canta The Fate of Ophelia.

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4: Falta pouco tempo para começar o Mundial de Futebol e ainda não conhecemos nenhum animal daqueles que adivinham os resultados dos jogos, cumprindo a tradição do saudoso Polvo Polo.
5: Vai ser este o tema do nosso fórum de hoje. Queremos saber se os nossos ouvintes conhecem algum animal adivinho do Mundial e já agora a do Euromilhões.
4: E já temos em linha o Sr. Marcelo Marcelino, que é dono do bezerro que colheu o Paulo Núncio e nos fala de Vila Franca de Xira. Faça o favor de dizer.
6: Olha, é precisamente esse bezerro que consegue adivinhar os resultados dos jogos. Sempre foi muito inteligente. Quero ouvir o Carlos Miguel. Quem é que vai ganhar o México-África do Sul? Está a dizer que é a África do Sul. E Portugal-Congo? Quem ganha, Carlos Miguel? É Portugal. Vamos!
4: É extraordinário, muito obrigado. Ficamos à espera de ver se o Carlos Miguel acertou ou não.
6: Colheiro outra vez do Paulo Núncio. Alguém tem o número dele?
4: Vamos ver se o convencemos a fazer mais uma pega. Muito obrigado. Vamos agora ouvir o líder do Chega, André Ventura. Bom dia.
7: Olá a todos. Eu também tenho um animal adivinho. É um sapo de louça que tenho à porta e que adivinha quem vai ganhar os jogos e quem não vai entrar na minha casa. Os ciganos. E também tenho um galo do tempo que adivinha quando vem lá a chuva.
4: Pois claro, muito obrigado. Tempo ainda para uma última chamada, desta vez da líder do PAN, Inês de Sousa Real. Ora viva.
8: Olá, o PAN este ano tem um adivinho para os vegetarianos. É um alho francês a quem chamamos polvo em homenagem ao mítico polvo.
4: Ah, que interessante. E como é que o alho francês adivinha?
8: Nós pomos as bandeiras dos países que vão jogar no chão e o alho francês em pé no meio. Quando o largamos, ele cai para o lado vencedor, é certinho. Ele já adivinhou que o Mourinho ia sair do Benfica e que o Sporting ia perder a Taça de Portugal.
4: Pois, claro que adivinhou, obrigado. E assim fechamos mais uma consulta aos nossos ouvintes. Para a próxima vamos perguntar se gosta do hino da Shakira para o Mundial ou se preferia que fosse da Carolina Deslandes.
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0: Título desta canção está no álbum Os Homens Não Se Querem Bonitos, 85 GNR. E até à informação de trânsito e o jornal de desporto, quem entra é Zaudé Sagazon.
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0: quinta-feira, agosto 27. Está com a RTP Antena 1. Muito boa tarde e boa viagem. Por falar nisso, o trânsito a esta hora, Sandra.
1: Ainda por resolver este acidente no IC19 de Sintra para Lisboa, antes da saída para os Cabos de Ávila, a via direita e Berma ainda se mantêm cortadas e por isso mesmo o trânsito ainda está com demora na zona de Queluz. Quanto ao Porto, mais tranquilo também, apenas a A28, com bastante intensidade entre o nó da A4 e a Avenida AEP.
0: Muito boa tarde e tudo a correr bem.
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0: Meio-dia 30. Começa o Jornal de Desporto. Vamos agora conhecer os títulos desta edição.
3: Dia D na Europa para Benfica e Braga, encarnados na Dinamarca. Arsenalistas na Áustria defendem vantagens de 2 golos. Sporting abre a jornada 4 da Liga, amanhã em Vila do Conde, já a seguir as palavras de Rui Borges. De onde vem a amizade de Farioli e Bruno Pinheiro, treinadores que se vão cruzar sábado em Viseu? Vai saber neste jornal. Seleção de voleibol joga ao futuro no Europeu Feminino, manhã imaculada no Mundial de Canoagem. Seleção de básquet tem Espanha a lutar pela presença no Mundial e ainda os Jogos do Mediterrâneo.
0: Jornal de Desporto, a edição é de Carlos Rui Abreu.
3: Já vamos às competições europeias. Em dia decisivo para Benfica e Braga, para já o direto, Rio Ave e Sporting abrem amanhã à noite, a jornada 4 da Liga Portuguesa. É esta hora, fala em Alcochete, o treinador dos Leões, Rui Borges. Vamos tentar ouvir.
4: Vou dizer, são jogadores características diferentes. O Flávio não é um extremo de raiz, é um jogador de jogo interior, mais jogo interior do que propriamente jogo exterior. O Ness, que é mais fácil, dá-nos as duas coisas. É potente, é mais extremo nato, dá-nos jogo exterior, dá-nos aceleração, dá-nos jogo mais vertical, dá-nos potência. O Flávio dá-nos um jogo mais pausado, mais associativo, talvez, do que propriamente o Ness. E foi nesse entendimento também que nós quisemos acrescentar coisas diferentes ao plantel, mesmo para essa posição.
3: Rui Borges aqui a comparar a Irán Kunda com Flávio Gonçalves.
4: E agora há sempre surpresas, mas espero ver que não as haja, porque os jogadores de Sporting são sempre pretendidos, são grandes jogadores, têm feito grandes épocas e é natural que se fale em jogadores. Agora, para nós, está fechado.
3: A garantia, Rui Borges, dizendo que o plantel está fechado. Ouvimos aqui em direto do Sporting, em direto de Alcochete. Vamos, ao longo da tarde de hoje, na Antena 1, ouvir mais declarações do treinador da equipa de Alvalade, Sotiris Silavopoulos. O treinador do Rio Ave lança o jogo de amanhã a partir das 4 da tarde na sala de imprensa do estádio em Vila do Conde. Entretanto, no Sporting é oficial a saída de João Virgínio, o guarda-redes é reforço do Wolverhampton, de César Peixoto, na 2ª Liga Inglesa. Para concorrer com Rui Silva, chega Alvalade brasileiro Caíque, ex-Palmeiras, que já defendeu as cores de Nacional e Farense. Sporting abrir a jornada 4 amanhã em Vila do Conde. O campeão, o Futebol Clube do Porto, joga sábado às 6 da tarde diante do Académico de Viseu. O Fontelo vai ser o palco para o reencontro de dois treinadores amigos. Francesco Farioli e Bruno Pinheiro coincidiram há cerca de uma década no projeto Aspire Academy no Qatar. E o treinador do Porto já se referiu publicamente à amizade que tem com o treinador dos Viriatos na Antena 1. Nuno Proa, treinador que trabalhou com ambos nesse anos do Qatar, diz que nas equipas de Farioli e Bruno Pinheiro há um traço que vem do projeto da Aspire Academy.
5: Se eu não estou em erro, o Bruno e o Farioli nunca trabalharam diretamente juntos, porque estavam com equipas diferentes. De certeza absoluta que a ideia, a forma de trabalhar, a ideia de jogo era a mesma, porque ela era transversal a praticamente todas as equipas da academia. E uma das coisas que tentávamos primar muito pela diferença era no uso do guarda-redes na fase de construção. Havia muita ideia que não jogávamos com 10 mais guarda-redes, mas sim com 11. E isso eu tenho a certeza que é transversal a ambos.
3: Olhando para trás, Nuno Proa confessa que não imaginava como aquele treinador de guarda-redes se viria a tornar no treinador de topo, que hoje Farioli já é.
5: Acho que era difícil perspectivar que o Francesco Farioli fosse tão rapidamente chegar a um patamar elevado como chegou. Nesse aspecto, creio que até o próprio Bruno Pinheiro estaria mais bem preparado, mais próximo de atingir esse patamar, na altura, estamos a falar de 2015, 2016, 2017. O que é facto é que rapidamente o Farioli passou de treinador de guarda-redes, que era a sua função na Aspire Academy, para um treinador de topo a nível europeu. Creio que ele bebeu muito também daquilo que foi o processo Aspire Academy, da sua experiência treinando com o treinador do Sassuolo, o De Zerbi, e creio que era difícil de imaginar tão rapidamente ele pudesse chegar a este patamar. Creio que chegou com todo o mérito, com toda a sua capacidade, sobre também adaptar-se aos diversos contextos onde já trabalhou, e tem tido sucesso por todos os projetos onde tem trabalhado.
3: Já sobre Bruno Pinheiro, o reconhecimento da qualidade do treinador do Académico vem de muito lá atrás.
5: O Bruno é um treinador que eu admiro muito, porque é uma pessoa que veio de baixo, veio dos escalões de formação, começou a treinar escolinhas no Benfica, como eu, e foi subindo todos os patamares. Creio que ele treinou praticamente todas as divisões em Portugal, e quando chegou ao Qatar percebia-se que ele tinha a ambição de rapidamente ser treinador de uma equipa principal e de treinar em campeonatos europeus. E eu fico muito feliz por ambos e por ter tido a oportunidade de ter trabalhado com ambos, de ter convivido com ambos, e neste caso fico a torcer pelo sucesso dos dois, sendo que neste jogo só um pode ganhar, que ganhe o melhor.
3: Nuno Proa tem-se dedicado ao futebol de formação, trabalha nesta altura no Al Qadassia da Arábia Saudita e espera cumprir os 2 anos de contrato que ainda lhe restam. Quanto ao futuro, logo se vê.
5: Eu tenho contrato por mais 2 anos, espero cumprir estes 2 anos aqui no clube, e o futuro depois a Deus pertence, e vamos ver o que é que o futuro nos reserva, que será muito provavelmente no futebol de formação, a não ser que surja uma oportunidade de ingressar no futebol profissional. Estou num clube muito bom e espero assim continuar.
3: Nuno Proa, treinador de futebol, que trabalhou com Bruno Pinheiro e Francesco Farioli há cerca de uma década no futebol de formação do Qatar. O treinador do Porto lança amanhã a partida em conferência de imprensa no Olival. Já Bruno Pinheiro fala a partir da 1:30 da tarde de hoje perante os jornalistas. Nos Dragões, Cláudio Ramos, Martim Fernandes, Vasco Sousa, André Miranda, Piatuzewski e Samu mantêm-se em recuperação. O jogo terá relato de Fernando Rico às 6 da tarde de sábado. Hoje é dia de decisões nas competições europeias. Benfica e Braga entram em campo no último passo antes das fases de Liga, da Liga Europa e da Conferência. O Benfica joga na Dinamarca diante do Aros com uma vantagem confortável de 2 golos, depois dos 3-1 aplicados aos dinamarqueses na semana passada na Luz. Vamos às últimas dos encarnados na Dinamarca, dia de jogo, com o enviado especial da Antena 1, João Santos Correia.
6: Ainda sem Palhinha, mas já com Tchirkati, o Benfica joga a última cartada da qualificação para a fase Liga da Liga Europa. Em Randers, a 45 minutos de Aros, o Benfica vai encontrar um estádio com a lotação esgotada. São, por isso, esperados 9 mil espectadores nas bancadas do Randers Park, entre os quais 500 adeptos do Benfica, alocados ao topo sul do estádio. A equipa encarnada entra em campo às 19 horas de Portugal Continental, menos 1 hora do que na Dinamarca, e Marco Silva não conta com Fredrik Kauschnes. O médio norueguês está novamente lesionado e é baixa no Benfica, tendo até agora jogado apenas 6 minutos. Entre portugueses e dinamarqueses, a arbitragem será alemã, com Daniel Siebert a ser o escolhido pela UEFA para apitar o encontro de logo à noite.
3: João Santos Correia, que logo mais ao final da tarde, a partir das 7, nos vai trazer o relato em direto de Randers, casa emprestada do Aros. Ontem, na antevisão da partida, Marco Silva, o treinador do Benfica, mostrou-se confiante para o jogo.
7: Uma vantagem positiva para nós num jogo muito positivo da nossa parte, que nos dá a confiança que, se estivermos ao nosso melhor nível, podemos estar onde queremos estar, que é na fase Liga da Liga Europa.
3: Meia hora mais tarde, a partir das 7:30, o Sporting de Braga entra em campo com o pensamento numa inédita presença na fase Liga da Liga Conferência. Os arsenalistas levaram para Viena uma vantagem de 2 golos, fruto do 2-0 da semana passada na Pedreira. Sem os lesionados Ricardo Horta, Niakate, RMB e Gorbi, Carlos Vissan já poderá estrear o ponta-de-lança Milosevic. O treinador espanhol quer um jogo sério diante do Áustria de Viena.
8: É verdade que conseguimos uma ventaja, mas obviamente esperamos a um rival que irá a tentar dar-lhe a volta, não? E nós temos que fazer um partido muito sério, muito capazes de competir.
3: Áustria de Viena, Sporting de Braga, da segunda mão do play-off de acesso à fase de Liga da Liga Conferência, a partir das 7:30 da tarde, com informações aqui na rádio de Paulo Vidal. Na Liga dos Campeões, hoje é dia de andar à roda. O sorteio da Milionária está marcado para as 5 da tarde no Fórum Grimaldi, no Mónaco. O campeão português, Futebol Clube Porto, e o vice Sporting são os representantes portugueses entre os ilustres do futebol europeu. O jornalista Fernando Aurico apresenta-nos este sorteio.
9: Quando as bolas rolarem no Mónaco, Porto e Sporting têm uma certeza. não vão poder defrontar-se na fase de liga. A UEFA coloca o travão a encontros entre emblemas do mesmo país, mas podem defrontar duas equipas com idêntica nacionalidade. Portistas e sportinguistas podem até medir forças com a mesma equipa durante a fase inicial. 36 clubes finalistas, divididos em 4 potes de 9 formações. No primeiro, as mais fortes. No segundo, onde estão Dragões e Leões, clubes intermédios. No terceiro e quarto potes, as equipas com menor coeficiente. De cada, as equipas portuguesas vão ter 2 adversários, um em casa, um fora. No total, 4 jogos no Dragão, 4 em Alvalade. No pote principal não há como fugir. Paris Saint-Germain, Bayern de Munique, Real Madrid, Liverpool, Inter de Milão, Arsenal, Barcelona e Atlético de Madrid. Pote 2, para lá de Porto e Sporting, Borussia de Dortmund, Aston Villa, Manchester United, Bruges, Betis e PSV. Daí para baixo, a evitar Nápoles e Leipzig, Stuttgart e Lens.
3: Sorteio para acompanhar com emissão especial a partir do noticiário das 17 horas, com condução de João Gomes Dias e comentários de Carlos Daniel. Na Taça da Europa Feminina, o Torreense colocou ontem pé e meio na segunda pré-eliminatória da competição ao bater as ucranianas do Kolos Kovalivka por 6-1, num jogo que marcou a estreia em casa nas competições europeias e também o novo relvado do estádio Manuel Marques. Na próxima semana, a 2 de setembro, joga-se a segunda mão. No Europeu Feminino de Voleibol, a seleção portuguesa tem hoje mais um jogo decisivo. Depois da vitória histórica de ontem frente à Espanha, a adversária desta tarde é a Roménia. E Bruno Malveira Marques, só uma vitória mantém as luzes na competição.
10: Um dia depois da seleção portuguesa de Voleibol Feminino ter feito história na modalidade, a equipa encerra a participação no Grupo C do Campeonato da Europa. Uma partida crucial frente à Roménia que, em caso de triunfo, garante a passagem aos oitavos de final. Ana Rui Monteiro afirma que a equipa está preparada.
11: Acho que qualquer atleta quer jogar estes jogos. Prepara-se uma vida toda para jogar este tipo de jogos. Os jogos são finais. Eu acho que estamos todas preparadas, estamos todas com muita vontade e sobretudo focadas no nosso trabalho, focadas naquilo que tem de ser o jogo.
10: Portugal-Roménia jogam a partir das 15h30.
3: O jogo decisivo que vai ser acompanhado ao longo da tarde pelo Bruno Malveira Marques, enviado especial da Antena 1 ao Eurovôlei Feminino no Azerbaijão. No Mundial de Canoagem de Velocidade que decorre em Poznan, na Polónia, os resultados desta manhã mantiveram intactas as aspirações do contingente português na canoagem e na paracanoagem, como nos conta a partir das margens do Lago Malta o enviado especial da Antena 1, Horácio Antunes.
12: Manhã de pleno êxito, a começar com Beatriz Fernandes, terceiro lugar no C1 200 metros, Ana Brito e Clara Duarte, quarto lugar em K2 500 metros e o primeiro lugar em K1 masculinos 500 metros, Messias Batista e João Ribeiro, todas as embarcações a garantirem as meias finais. João Ribeiro fala de uma prova bem gerida na frente, a pensar no K4 500 metros que à tarde vai discutir a passagem à final.
13: É muito discutido ao milésimo segundo e todas as forças são necessárias. Tentámos gerir ao máximo para poupar um bocadinho. O objetivo, a nossa cabeça está logo à tarde, que é só os 3 primeiros é que passam à final e é muito importante estar bem fisicamente.
12: Amanhã terminou com o segundo lugar de Alex Santos em KPL1 200 metros, que já sonha com o primeiro pódio em mundiais de paracanoagem.
14: Todo atleta sonha com uma medalha, mas é diferença de centésimos. Então qualquer um que esteja ali no top 5 pode cair dentro das medalhas. Por isso é que o objetivo fica ali. O lá de cima dá uma olhada, joga eu lá para dentro. Aí eu estou nas medalhas, estás a ver?
12: O dia de competição vai terminar com 2 provas nas semifinais, 13h24 Beatriz Fernandes e Inês Penetra em C2 500 metros e o K4 500 metros campeões mundiais Gustavo Gonçalves, João Ribeiro, Messias Batista e Pedro Casinha.
3: Provas que serão acompanhadas de perto pelo enviado especial da Antena 1, Horácio Antunes. Prosseguem em Taranto, Itália, os Jogos do Mediterrâneo. Na manhã desta quinta-feira o destaque vai para o pádel e a certeza de que Portugal vai arrecadar mais medalhas, como nos explica o enviado especial da RTP, Eduardo Pestana.
15: Começou da melhor maneira esta quinta-feira dos Jogos do Mediterrâneo, com o apuramento da pares misto em pádel de Sofia Araújo e Pedro Araújo. Os irmãos venceram uma dupla grega por 2-0, com os parciais de 6-3 e 6-0, e principalmente já garantiram para a final de amanhã a prata ou o ouro. Há mais duas meias finais de pádel, mais logo à tarde, pares femininos. Sofia Araújo volta a entrar em ação e Ana Catarina Nogueira Se vencerem, garantem também a prata ou ouro. Se perderem, vão lutar pela medalha de bronze. E depois, por fim, esta longa maratona de pádel vai terminar com os pares masculinos. Nuno Deus e Miguel Deus vão também tentar o apuramento para a final de amanhã. Por isso, amanhã pode haver três finais de pádel. Se disputarem esse jogo decisivo, garantem a prata ou ouro. Há hoje mais finais, novamente na final do tiro com armas de caça. Maria Inês Barros e José Bruno Faria entram na luta por uma medalha em pares misto. São 13 equipas, os quatro melhores jogam a final.
3: O medalheiro português vai continuar a encher nestes Jogos do Mediterrâneo. No basquetebol, Portugal joga amanhã em Saragossa, diante da Espanha, uma partida importante para a qualificação para o Mundial do próximo ano no Qatar. Paulo Sérgio, enviado especial da Antena 1, está junto dos comandados de Mário Gomes.
16: Nunca uma seleção de basquetebol conseguiu estar presente na mais importante prova do mundo da modalidade, mas nunca uma seleção teve ao seu dispor um dos principais jogadores da NBA, o Campeonato Profissional Norte-Americano. Na minha esqueta, 2,03 metros, o poste dos Boston Celtics é a grande figura desta equipa treinada pelo experientíssimo Mário Gomes. Um conjunto de jogadores muito, muito experiente e que conta com vários atletas que jogam em vários dos principais campeonatos europeus. No entanto, a presença de Queta é uma enorme mais-valia. Ele que na última grande competição em que participou no ano passado, ajudou o 5 Nacional a chegar aos oitavos de final do Campeonato da Europa. Antes desta viagem para a Espanha, a seleção portuguesa esteve em estágio e fez dois jogos de preparação na Turquia e ganhou os dois. O primeiro frente ao Egito por 91-87. Os egípcios são uma das principais equipas de África. E depois frente ao Líbano por 90-82. Após esse estágio, André Silva, do Imortal de Albufeira, e Cândido Sá, do Sporting de Braga, foram dispensados, tendo o grupo ficado reduzido a 14 atletas. O adversário de amanhã é a Espanha, que arranca a segunda fase de qualificação como o primeiro classificado e que tem um currículo invejável. Os espanhóis já foram 4 vezes campeões da Europa e 2 vezes campeões do mundo. A última foi em 2019.
3: Depois deste desafio de amanhã, nesta segunda ronda de qualificação, Portugal recebe na segunda-feira a Geórgia em Matosinhos. Na volta à Espanha, Tadej Pogacar mantém a camisola vermelha, símbolo da liderança da prova. Tem 3 minutos e 21 segundos de vantagem sobre Primoz Roglic. A etapa de ontem foi ganha pelo britânico Matthew Brennan, que já leva 2 vitórias em etapas nesta Vuelta. João Almeida chegou com 8 minutos e 35 segundos de atraso e desceu ao lugar 124, já a 32 minutos e 16 de Pogacar, enquanto Ivo Oliveira foi último na etapa a 10 minutos e 46 da frente e ocupa o lugar 161 a mais de 37 minutos do líder da geral. Hoje corre-se a 6ª etapa entre Alcocebre e Castelhó de La Plana, na comunidade valenciana, num total de 177 km e meio. No Open dos Estados Unidos, Francisco Jorge, Frederico Silva e Henrique Rocha foram eliminados na segunda ronda de qualificação. Francisca foi derrotada pela Sérvia Mia Ristich em 2 sets pelos parciais de 6-1 e 6-3. Frederico Silva perdeu diante do austríaco Yuri Rodionov em 3 sets por 6-2, 3-6 e 6-1. Já Henrique Rocha sucumbiu perante o sul-africano Lloyd Harris por 2 sets a 1, com os parciais de 6-2, 2-6 e 6-7, com 12-10 no tie-break. Nuno Borges e Jaime Faria têm já a presença assegurada no quadro principal deste Grand Slam, tal como Francisco Cabral na variante de pares. A fechar, uma última nota para Inês Carvalho. Terminou o Campeonato do Mundo de Pentatlo Moderno sub-15 em Espanha, conquistou um segundo lugar.
0: Jornal de Desporto, edição Carlos Rui Abreu. 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
0: Situação do trânsito a esta hora, que tínhamos conhecimento, Sandra.
1: Ainda para resolver o acidente no IC19, embora já está em fase de resolução, antes da saída para a Estrada Nacional 117, no sentido Sintra-Lisboa, e o trânsito ainda a fazer-se com demora a partir de Queluz. Quanto ao Porto, neste momento mais tranquilo, há um acidente neste momento na Via Norte, no sentido Maia-Porto. É um acidente logo a seguir ao nó da A4 e, por isso mesmo, o trânsito aqui mais demorado. Depois há 28, Viana do Castelo-Porto, com filas a antecederem o nó da A4 e que seguem até a Avenida AEP.
0: Muito boa tarde, boa viagem.
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0: canção a Ausente, cantou Carminho, um dos nomes que está este ano no Festival Caixa Alfama, que se vai realizar 11 e 12 de setembro, em Lisboa.
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0: Messi, Marca d'Água, de Lala Young. E agora, a palavra do dia. 27 de agosto, quinta-feira, Mafalda Lopes da Costa. Hoje a palavra do dia é...
1: A palavra do dia é clímax. O clímax é o ponto culminante, máximo ou ainda mais intenso de alguma coisa. Na botânica chama-se clímax ao estado final da adaptação dos vegetais a um determinado meio. E nas artes da palavra, no teatro e no cinema, o clímax é o momento determinante na ação a partir do qual se gera o desfecho ou o esclarecimento dos acontecimentos. Já na retórica, o clímax é uma figura de estilo que consiste numa enumeração sequencial de elementos, palavras, ideias, etc., dispostos de modo a que cada um deles reforce ou amplifique o significado do anterior. A palavra clímax tem origem no termo grego clímax, que significava escada ou escala. E inicialmente o termo fazia referência a uma progressão gradual, como numa escada, e com o tempo passou a designar o ponto mais alto, o momento de maior intensidade ou o culminar de algo.
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0: Muito boa tarde. Previsão de aguaceiros que irão diminuir agora a partir da tarde, desce a temperatura do ar. Porto 19 graus, Coimbra 21, Lisboa 23, Faro 25 graus de máxima prevista.
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0: Muito boa tarde. Uma hora no continente e na Madeira, meio-dia nos Açores. Os títulos desta edição.
3: O primeiro-ministro reafirma a confiança no ministro da Administração Interna. Luís Montenegro afirma que Luís Neves está a fazer um trabalho de qualidade e competência. Portugal comprou à Espanha 76 viaturas para fuzileiros da Marinha. Na assinatura do acordo com Espanha, o ministro da Defesa, Nuno Melo, aproveitou para deixar recados ao presidente do Chega, André Ventura, e disse que em política não vale tudo. Subiu para 359 o número de mortos no Nepal. As equipas de resgate continuam à procura de sobreviventes.
0: As notícias com edição de Sandra Henriques.
3: O primeiro-ministro reitera a confiança no ministro da Administração Interna. Luís Montenegro afirma que Luís Neves está a fazer um trabalho de elevada qualidade e competência nas áreas que tutela. Declarações do primeiro-ministro à margem de uma visita ao aeroporto de Lisboa, em que estiveram também presentes os ministros da Administração Interna, Luís Neves, o ministro das Infraestruturas, Miguel Pinto Luz, e ainda o ministro da Economia, Manuel Castro Almeida. Foi uma visita que a agência Lusa teve conhecimento e acompanhou. A chuva forte foi a causa dos constrangimentos esta manhã no aeroporto Sá Carneiro, no Porto. A ANA Aeroportos de Portugal acaba de explicar à Antena 1, numa resposta escrita, que aguaceiros intensos levaram à acumulação de água nas áreas circundantes da pista por precaução. O aeroporto Sá Carneiro decidiu limitar a capacidade de forma temporária até estar concluída a limpeza e escoamento da água, o que só aconteceu por volta do meio-dia. Esta situação levou à divergência de 7 voos, 8 cancelamentos e alguns atrasos. A ANA Aeroportos de Portugal garante que neste momento o aeroporto Sá Carneiro está a recuperar a capacidade. Portugal comprou 76 viaturas para fuzileiros da Marinha. Foram compradas à Espanha, num investimento que ultrapassa os 120 milhões de euros ao abrigo do programa europeu SAFE. Ao final da manhã foi assinado o acordo com Espanha, na fortaleza de São João Batista, no Porto, onde o ministro da Defesa, Nuno Melo, falou de um passo importante para a economia portuguesa, onde cabe a criação de mais emprego.
4: Nós estamos a investir em equipamentos e, através deles, a reforçar a economia de Portugal e a economia de Espanha, a desenvolver produtos, a incorporar tecnologia, a criar postos de trabalho, a aumentar o produto interno bruto de ambos os países. Estamos a falar de um investimento, neste caso, de cerca de 120 milhões de euros, destinado ao reequipamento e à modernização dos fuzileiros, mas também com uma participação muito relevante da indústria nacional, critério que tivemos sempre como necessário. O maior ou menor grau de incorporação das indústrias nacionais é um dos critérios a ter em conta na seleção de equipamentos. E no que tem que ver com a participação de Portugal, nós falamos de sistemas de comunicações militares avançadas, de soluções de blindagem, de outros componentes de elevado valor acrescentado produzidos por empresas portuguesas.
3: No discurso que seguiu, Nuno Melo fez questão de responder ao presidente do Chega pelo caso das fragatas. André Ventura já disse que se recusava a pedir desculpas a Nuno Melo quando questionado pelos jornalistas. O ministro Nuno Melo fez questão de sublinhar que em política não vale tudo.
4: Eu sou de uma geração em que o bom nome, a honra e a consideração tinham muito valor. São direitos de personalidade protegidos pela Constituição da República Portuguesa. Eu tenho uma vida dedicado ao combate à corrupção. Eu fui nomeado relator do PPE no Parlamento Europeu no relatório de combate à corrupção. Fiz parte da Comissão de Inquérito ao Banco Português de Negócios e eu suponho que muita gente ainda se lembra disso. Fui coordenador do CDS na primeira Comissão da Assembleia da República durante toda a minha pertença à Assembleia da República e tenho o meu bom nome, a minha honra e a minha consideração como valores absolutos que eu não aceito que ninguém questione, mais ainda quando fazemos tudo certo. Quando em causa esteja o bom nome, a honra ou a consideração minha ou de entidades que eu entenda fundamentais, partidárias ou de governo, eu reajo. Reajo porque é assim que fui ensinado, foi assim que me ensinaram nos bancos da Faculdade de Direito aqui no Porto, enquanto advogado e também enquanto governante. Sabe, não vale tudo, não vale tudo. Não vale tudo na vida e não vale tudo na política.
3: Declarações do ministro Nuno Melo na fortaleza de São João Batista, no Porto, onde questionámos também a ministra espanhola da Defesa sobre as divergências que tem manifestado em relação ao colega de governo, o ministro do Interior, Fernando Grande Marlaska, por causa dos alertas antes da entrada de migrantes em Ceuta no final de julho. A questão é se houve ou não relatórios escritos dos serviços secretos espanhóis a antever as entradas em Ceuta, a nado de imigrantes a partir de Marrocos. A ministra espanhola da Defesa, Margarita Robles, não quis falar sobre o tema. Na Universidade de Verão do PSD, José Eduardo Martins, antigo secretário de Estado do Ambiente, afirmou que Portugal não pode rejeitar a energia nuclear se quer apostar em centros de dados, os chamados data centers. O governo quer atrair data centers para dinamizar a economia. São centros que consomem muita energia e água e, por isso, as renováveis já não são suficientes. A análise é de José Eduardo Martins, que antecipa que a discussão sobre a energia nuclear em Portugal vai ser inevitável, Inês Ameixa.
5: Se o governo quer investir em centros de dados, então é preciso discutir a energia nuclear, defende José Eduardo Martins. O antigo secretário de Estado do Ambiente acredita que a discussão vai chegar a Portugal e deixa o aviso.
6: E se chegar a Portugal, ligado a esta inevitabilidade de termos que a discutir juntamente com a discussão se vamos ter ou não energia nuclear, cuidado com esta discussão, porque se esta discussão começa, pode-se reduzir-se muito rapidamente a uma gritaria tola. O governo tem que ter mão nesta discussão.
5: Governo que merece a crítica do antigo deputado do PSD. Portugal não pode querer apostar em data centers e rejeitar ao mesmo tempo a energia nuclear no país.
6: Eu acho que a senhora ministra se contrariou um bocadinho pelos factos. Quem põe cá fora a estratégia dos data centers é o mesmo ministério que pôs cá fora o PNEC. As duas coisas vão ter que bater certo no futuro e neste momento não batem. Portanto, independentemente da declaração do governo ser contra o nuclear, aquilo que nós tivemos aqui a constatar é que não pode haver tantos data centers sem haver a discussão do nuclear.
5: Resumindo,
6: os data centers estão em cima da nossa cabeça. Acho que os devemos fazer e não lhes podemos fugir. Temos um desafio que é a produção renovável, que considerávamos suficiente, não vai ser. Logo, temos aqui um problema para resolver.
5: Debate sobre energia nuclear, onde esteve também Maria do Carmo Fonseca, cientista e conselheira de Estado, pede mais investimento nas energias e uma discussão séria.
7: De uma forma holística e diversificada, sem enviesamentos ideológicos ou emotivos. Dizer, nuclear nem pensar. Porquê? Porque não.
5: A energia nuclear na Universidade de Verão do PSD, em Castelo de Vide.
3: O antigo secretário de Estado do Ambiente, José Eduardo Martins, ainda foi também questionado sobre a anunciada compra de uma participação na REN por parte do Estado português, mas não quis comentar, sublinhando apenas que Portugal cometeu no passado um grande erro ao privatizar uma parte das redes energéticas nacionais, mas que foi uma necessidade por causa da Troika. A bastonária da Ordem dos Psicólogos pede uma solução nacional. Os psicólogos são parte dos técnicos das escolas que estão a ser chamados a devolver milhares de euros voz. São também educadores sociais, mediadores e terapeutas da fala, vinculados às escolas pelo PrevPAP, o Programa de Regularização Extraordinária dos Vínculos Precários na Administração Pública. O Jornal Público de hoje avança que estão a ser chamados a devolver dinheiro ao Estado, depois de o Ministério da Educação ter decidido retirar das carreiras os pontos de avaliação do biênio 2017-2018. A bastonária da Ordem dos Psicólogos, Sofia Ramalho, afirma que uma injustiça histórica não pode ser substituída por outra injustiça.
8: Nós não podemos agora querer corrigir uma injustiça histórica, digamos assim, e que ainda está presente para cerca de 1.200 psicólogos atualmente, que estão também nessa situação de precariedade, apesar de estar a decorrer agora o concurso de vinculação, precisamente para corrigir essa injustiça, mas não podemos corrigir uma injustiça histórica, com a vinculação por via do PrevPAP, criando outra injustiça e fazendo os profissionais recuar na carreira, em alguns casos, como estes que nós estamos aqui a ter conhecimento, exigindo milhares de euros que receberam e que agora têm que devolver, digamos assim, por decisão da própria administração. Portanto, a Ordem espera que o Ministério encontre uma solução para estas situações, uma solução nacional.
3: A bastonária da Ordem dos Psicólogos diz que não sabe quantos casos estão em causa.
8: A Ordem dos Psicólogos tem conhecimento destas situações e de outras que não surgem relatadas nesta notícia do jornal. E tem estado a acompanhar a situação. De qualquer das formas, era importante dizer que neste momento a Ordem não tem conhecimento desta ser uma situação generalizada, portanto a todos os psicólogos que foram colocados no âmbito do PrevPAP, mas sim são situações que neste momento temos conhecimento que existem.
9: Tem ideia de quantos casos estão nessa situação?
8: Não temos ideia, temos um conjunto de queixas neste sentido já há algum tempo na Ordem, mas não temos a noção de todas as situações que possam estar aqui implicadas.
3: A bastonária da Ordem dos Psicólogos, ouvida pela jornalista Ana Tércia Simões, o Ministério da Educação defende que os pontos em causa não deveriam ter sido usados para progressões nos anos seguintes, mas uma decisão judicial do ano passado mandou contabilizá-los na carreira até de uma terapeuta da fala. Vários casos estão a ser contestados em tribunal. A Unidade Local de São José garante que tem sido assegurada a qualidade da prestação de serviços. Esta manhã, o Sindicato dos Médicos da Zona Sul alertou para a grave escassez de anestesiologistas na Unidade Local de Saúde de São José, em Lisboa, e disse que recomenda a esses especialistas que avancem com declarações de escusa de responsabilidade. Em resposta escrita, a Unidade Local de São José esclarece à Antena 1 que o período de férias, associado à menor disponibilidade de profissionais, se traduz em maiores dificuldades no preenchimento das escalas, nomeadamente na especialidade de anestesiologia, em que já há uma carência generalizada de especialistas. Ainda assim, o hospital garante que tem sido possível assegurar a resposta assistencial nas várias unidades. Serão pessoas não vacinadas, é o que diz o virologista Pedro Simas sobre os casos de sarampo. Portugal registrou 9 casos confirmados de sarampo desde o início do ano, anunciou ontem a Direção-Geral da Saúde. 3 dos casos confirmados foram importados, outros 3 tiveram origem em Portugal. Está em investigação a origem dos restantes casos. O professor da Faculdade de Medicina da Universidade Católica Portuguesa, Pedro Simas, explica antes que a vacina dá uma boa imunidade. O problema é quem não se vacina.
10: Em princípio, até serão pessoas não vacinadas e crianças, porque a vacina funciona muito bem e dá uma imunidade praticamente para o resto da vida. E se a população não estiver cerca de quase na totalidade, mais de 90% vacinada, perde-se aquilo que é o efeito de proteção de imunidade de grupo. E o que está a acontecer na Europa e nos Estados Unidos e noutras partes do mundo é que há um movimento anti-vacinas que afeta esta vacina que é dada com outras vacinas no Plano Nacional de Saúde. E isso começa a criar zonas em regiões em que o número de crianças vacinadas e a população vacinada diminui abaixo de um determinado limiar, o que leva ao ressurgimento de casos de sarampo, que são perfeitamente evitáveis e que é uma situação que não é desejável de todo.
3: Entre 1 de janeiro e 18 de agosto foram confirmados 9 casos de sarampo em Portugal. Foram notificados através do SINAF, que é o Sistema Nacional de Vigilância Epidemiológica. É um ritmo mais alto desde 2003. O crédito à habitação registou em julho o maior crescimento mensal desde 2003. São dados do Banco de Portugal, revelados esta tarde. O estoque de empréstimos para a habitação atingiu em julho mais de 118 mil milhões de euros, o que equivale a uma taxa de variação anual de 11%. No Nepal, um lago formado no local da cheia está a aumentar de nível e corre o risco de que a água transborde. A Autoridade Nacional de Gestão de Desastres do Nepal deixou há pouco o alerta e apelou aos residentes e às equipas de resgate para que se mantenham afastados das margens do rio. Foi o bloqueio de um rio ontem que levou à formação deste lago. O último balanço dá conta de 359 mortos no Nepal. Os corpos foram encontrados pelas autoridades depois da cheia repentina que afetou a região fronteiriça dos Himalaias entre o Nepal e o Tibete. O ministro português dos Negócios Estrangeiros condena com veemência o ataque que aconteceu na capital da Ucrânia, com a queda de um drone a cerca de 300 metros da embaixada de Portugal. Provocou também uma forte explosão e danos em edifícios próximos. Numa mensagem na rede social X, o Ministério dos Negócios Estrangeiros garante que todos os elementos da representação diplomática portuguesa estão bem e acrescenta que o incidente acontece num contexto de novos ataques russos contra Kiev e demonstra a brutalidade da agressão russa contra a Ucrânia. Depois do acordo nos Estados Unidos, a União Europeia também quer um acordo com a Meta que proteja as crianças europeias das redes sociais. O porta-voz da Comissão Europeia, Thomas Regnier, diz que para já estabeleceu as condições para um acordo com a empresa que é dona do Facebook e também, por exemplo, do Instagram, e diz que agora a bola está do lado da Meta.
11: Agora está do lado da Meta. Vão ter que apresentar soluções e compromissos à União Europeia que respondam à necessidade de protegermos as nossas crianças da dependência. Fomos muito claros com as nossas exigências. Esperamos uma gestão adequada do tempo passado à frente dos ecrãs e controlo parental das plataformas. Agora compete à Meta apresentar propostas para protegermos as nossas crianças.
3: Também na conferência de imprensa diária da Comissão Europeia em Bruxelas, a porta-voz da Comissão Europeia, Paula Pinho, garantiu que Bruxelas não foi informada pela CIA da visita do diretor John Ratcliffe esta semana à Rússia.
0: Foi a informação com Sandra Henriques, num simultâneo com a RTP Antena 1 Madeira, Açores e RTP Mundo. 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Início da tarde de quinta-feira. Conto com a sua rádio, estamos cá a fazer-lhe companhia.
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0: clima de balanço, ritmo em alta com Kalema e Sara Correia. A acompanhar aqui a nossa hora de almoço.
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0: 1:20, boa tarde.
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0: Viagem no tempo está na hora da Liga dos Quarentões. 86.
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0: A edição é de Jorge Alexandre Lopes.

0: junho de 1986.
1: Há canções que não nascem apenas da música, nascem do tempo. Um tempo em Portugal em que o silêncio ainda fazia barulho. Um passado recente, pesado, com regras impostas durante demasiado tempo. E depois, uma geração artística nascida de abril, uma geração que decidiu mudar isso, não como caos, mas com consciência, com palavras que rasgavam e versos que libertavam, qual tesoura a cortar amarras. No meio dessa mudança, um grupo caminhava junto há já uma década, 10 anos a construir identidade, som e voz. Em 1986, lançaram um disco mais denso e introspectivo, e nele, um grito sem licença, imagens fortes, quase violentas, porque há coisas que só desaparecem quando são enfrentadas. A recusa de viver uma vida desenhada por outros. A linha invisível da canção é esse confronto. Vocês de um lado, nós do outro. Uma fronteira geracional, emocional, quase existencial entre aceitar ou decidir. O momento em que percebemos que não queremos carregar um guião que não escrevemos. E é curioso, hoje, novas gerações fazem exatamente o mesmo. O mundo pula e avança com narrativas desfasadas nas mãos de quem procura mudança. Na canção, a resposta é clara. Não aceitamos, não seguimos, não vivemos assim. 1986 foi um ano de consagração. O 10º aniversário do grupo trouxe concertos imensos.

coliseus cheios e a rádio a tocar as suas músicas até mais não. 40 anos depois, a ideia mantém-se firme e atual. Os dias podem ter sido feitos de uma certa forma, mas o futuro continua por escrever. Na Liga, entra mais um hino do Estrovante. Eles que fizeram os nossos dias assim.

40 anos depois, as canções de 1986 continuam a reacender memórias, emoções e momentos, por isso voltam a tocar. Até ao final da primeira semana de setembro, a Liga dos Quarentões recuperará alguns dos episódios apresentados durante o primeiro semestre. Esta hora fizeram os dias assim trovante. A escolha de Jorge Alexandre Lopes na Liga.

canção original, escrita por Caetano Veloso em 1979 para o álbum Cinema Transcendental. Aqui a versão, vá lá, contemporânea com António Zambuz, Oração ao Tempo. Aproveitando a deixa, amanhã, chuva fraca até meia da tarde, sobe a temperatura do ar.

0: Street of Dreams, single de regresso dos U2, julho deste ano, para marcar os 50 anos da história da banda irlandesa Dublin 1976. O videoclipe foi gravado na cidade do México e, como ouviu, a letra inclui a frase La Calle, Calle de los Sueños, ligação com o público latino-americano. Quase 20 para as duas, boa tarde.
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0: Sitiados de João Aguardão.

Gary Lightbody, fã de Kylie Minogue desde 95, quando viu o seu concerto em Cork, na Irlanda. No entretanto, surgiu o convite, que muito surpreendeu e honrou Miss Kylie Minogue, em These Alarms, Snow Patrol.

Festas de Lisboa, o ciclo continua com as festas na rua. 4 de setembro, Olivais, Yolanda, um dos nomes que faz parte do cartaz.

Parque da Bela Vista, próximo sábado à noite. Mrs. Lauryn Hill, com Wyclef Jean e G. Marley Zion. Aqui no original de Frankie Valli, 66. Can't Take My Eyes Off You, RTP Antena 1. Boa tarde.

sábado à noite, no Calorama, Mrs. Lauryn Hill, com Wyclef Jean, com quem fundou os Fugees, 1990. Convidados especiais, YJ Marley Zion, filhos da cantora, espetáculo único. Clássicos dos Fugees e The Musicization of Lauryn Hill, para animar a noite da cidade. Às duas, informação, depois a emissão prossegue com a Filomena Crespo. Entra em cena Brian Ferry, Roxy Music, Angel Eyes.

0: por o charme álbum Manifesto 79, Roxy Music. Logo à noite, Porto e Coimbra, 14 graus, Lisboa, 16, Faro, 15. São temperaturas em previsão. Avançamos para as notícias, emissão depois com a Filomena Crespo. Boa tarde, até amanhã.
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0: Duas horas da tarde no continente e na Madeira, uma hora da tarde nos Açores. Vamos aos títulos desta edição.
2: Há mais dois portugueses desaparecidos no Tibete. O Ministério dos Negócios Estrangeiros acaba de revelar que estão agora desaparecidos 4 cidadãos portugueses, 3 homens e uma mulher no Nepal. O primeiro-ministro reafirma a confiança no ministro da Administração Interna, Luís Neves. Luís Montenegro diz ainda que as pensões são sagradas e não vai alterar nada na segurança social nesta legislatura. O líder do PS elogia as palavras de ontem de Luís Marques Mendes na Universidade de Verão do PSD. José Luís Carneiro considera que Marques Mendes pôs o dedo na ferida ao falar da necessidade de humildade democrática do governo.
0: As notícias com edição de Sandra Henriques.
2: O Ministério dos Negócios Estrangeiros acaba de confirmar que há mais dois portugueses desaparecidos no Nepal. São portugueses que estavam a viajar pelo Tibete. Fonte oficial do Ministério dos Negócios Estrangeiros acaba de adiantar a informação à Antena 1. No total estão agora desaparecidos 4 cidadãos portugueses, 3 homens e uma mulher. O último balanço do Nepal dá conta de 359 mortos. Os corpos foram encontrados pelas autoridades depois da cheia repentina que afetou a região fronteiriça dos Himalaias entre o Nepal e o Tibete. O primeiro-ministro reafirma a confiança no ministro da Administração Interna, Luís Montenegro, elogia o trabalho que Luís Neves está a fazer. Declarações do primeiro-ministro à margem de uma visita ao aeroporto de Lisboa, em que estiveram também os ministros da Administração Interna, Luís Neves, o ministro das Infraestruturas, Miguel Pinto Luz, e o ministro da Economia, Manuel Castro Almeida. Foi uma visita que a agência Lusa teve conhecimento e acompanhou. Questionado pela Lusa se este é um novo voto de confiança em Luís Neves, o primeiro-ministro disse que era o único voto possível.
3: Nem é novo, nem é velho. É o único possível. Todos os membros do governo estão no governo porque o primeiro-ministro os escolheu e porque confia neles. O ministro da Administração Interna está a fazer um trabalho de elevadíssima qualidade e competência nas áreas que tem sobre a sua responsabilidade. Eu já disse isto a semana passada na Autoridade Nacional de Emergência e Proteção Civil, relativamente à forma como nós estamos a conduzir as ações preventivas e também as ações de combate na área da proteção civil e, no caso mais imediato, dos incêndios rurais e florestais, e digo hoje também aqui na coordenação das forças e dos serviços que colaboram para o controle de fronteiras e para a agilidade deste procedimento, nomeadamente interagindo não só entre departamentos, mas também entre áreas do governo.
2: O primeiro-ministro rejeita qualquer alteração à segurança social nesta legislatura. Luís Montenegro diz que o assunto está fechado.
3: As pensões dos portugueses são sagradas. Eu já disse e repito, no dia em que tiver que cortar um cêntimo de uma pensão, eu demito-me. Mas eu não disse isto depois de ser primeiro-ministro. Eu disse isto quando era líder da oposição. Antes de ser... Eu não sei para que é que querem acusar o governo de coisas que o governo não faz. Portanto, a partir daí, seriedade, serenidade e sentido de responsabilidade com aqueles que estarão aqui a seguir a nós.
2: O primeiro-ministro disse também que no dia 6 de setembro vai haver constrangimentos nos aeroportos por causa da recolha de dados biométricos de cidadãos de fora da União Europeia.
3: Temos alguns desafios pela frente. No próximo dia 6 de setembro nós vamos ter a necessidade de fazer a recolha de 100% dos dados biométricos dos cidadãos de fora da União Europeia. E isso vai implicar uma pressão sobre o trabalho acrescida.
2: Declarações do primeiro-ministro à margem de uma visita ao aeroporto de Lisboa. O líder do PS elogia as palavras de ontem do antigo líder do PS, Luís Marques Mendes, na Universidade de Verão, em Castelo de Vide. José Luís Carneiro considera que o antigo candidato presidencial pôs o dedo na ferida ao falar da necessidade de humildade democrática do governo.
4: A palavra do Dr. Luís Marques Mendes foi muito importante, porque fundamentalmente ele foi a uma Universidade do Verão do PSD, que tinha estado consecutivamente a ouvir ataques à oposição, no fundo o governo a fazer oposição à oposição, por vezes até de forma pouco diplomática, e o Dr. Luís Marques Mendes o que foi dizer foi que é incompreensível uma linguagem dessa natureza quando fundamentalmente é necessário estimular a cooperação para um governo que está em minoria parlamentar.
2: Carneiro garante ainda que o governo pode contar com o PS, mas para construir soluções, para executar investimentos, para a criação de emprego no interior do país.
4: Aquilo que também disse e quero reiterar é que o governo contará com o Partido Socialista na Assembleia da República para apoiar e para construir as soluções normativas que permitam executar estes investimentos que são essenciais para a criação de emprego, para a criação de oportunidades e de projetos de vida nestes territórios e nestas regiões.
2: Declarações de José Luís Carneiro aos jornalistas em Nisa, no distrito de Porto Alegre, na visita que o líder do PS está a fazer pelo interior do país. Na política, não vale tudo. As palavras são do ministro da Defesa Nacional, Nuno Melo, numa referência ao presidente do Chega, André Ventura, na sequência do caso das fragatas.
5: Eu sou de uma geração em que o bom nome, honra e a consideração tinham muito valor. São direitos de personalidade protegidos pela Constituição da República Portuguesa. Eu tenho uma vida dedicada ao combate à corrupção. Eu fui nomeado relator do PPE no Parlamento Europeu no relatório de combate à corrupção. Fiz parte da Comissão de Inquérito ao Banco Português de Negócios e eu suponho que muita gente ainda se lembra disso. Fui coordenador do CDS na primeira Comissão da Assembleia da República durante toda a minha pertença à Assembleia da República. E tenho o meu bom nome, a minha honra e a minha consideração como valores absolutos que eu não aceito que ninguém questiono, mais ainda quando fazemos tudo certo. Quando em causa esteja o bom nome, a honra ou a consideração minha ou de entidades que eu entenda fundamentais, partidárias ou de governo, eu reajo. Reajo porque é assim que fui ensinado, foi assim que me ensinaram nos bancos da Faculdade de Direito aqui no Porto, enquanto advogado e também enquanto governante. Sabe, não vale tudo, não vale tudo. Não vale tudo na vida e não vale tudo na política.
2: Declarações de Nuno Melo, no Porto, onde esteve por causa da compra de 76 viaturas táticas ligeiras para os fuzileiros da Marinha. Foram compradas à Espanha, num investimento que ultrapassa os 130 milhões de euros ao abrigo do programa europeu SAFE. As entregas vão acontecer entre 2027 e 2030 de forma faseada. São viaturas de fabrico de uma empresa espanhola, conta com a incorporação da indústria nacional. Nuno Melo diz que é um investimento no futuro.
5: Nós estamos a investir em equipamentos e através deles a reforçar a economia de Portugal e a economia de Espanha, a desenvolver produtos, a incorporar tecnologia, a criar postos de trabalho, a aumentar o produto interno bruto de ambos os países. Estamos a falar de um investimento, neste caso, de cerca de 120 milhões de euros, destinado ao reequipamento e à modernização dos fuzileiros, mas também com uma participação muito relevante da indústria nacional, critério que tivemos sempre como necessário. O maior ou menor grau de incorporação das indústrias nacionais é um dos critérios a ter em conta na seleção de equipamentos. E no que tem que ver com a participação de Portugal, nós falamos de sistemas de comunicações militares avançadas, de soluções de blindagem, de outros componentes de elevado valor acrescentado produzidos por empresas portuguesas.
2: O acordo com a Espanha foi assinado na Fortaleza de São João Batista, no Porto, onde o ministro da Defesa falou de um passo importante para a economia portuguesa e na criação de mais emprego. Recuperando uma narrativa antiga do partido, o Chega insiste em propor que seja assegurado o acesso prioritário nas creches às crianças com famílias de origem portuguesa e cujos pais sejam contribuintes do sistema de segurança social. O projeto de lei, agora conhecido, deu ontem entrada no Parlamento, com o Chega a justificar que a medida visa corrigir uma destrução injusta no acesso a recursos públicos escassos. André Ventura e outros dirigentes do Chega há muito que têm vindo a sugerir que os filhos de cidadãos estrangeiros devem ter prioridade em relação a portugueses no acesso às creches, apesar da nacionalidade do aluno não constar dos critérios prioritários no acesso a instituições de ensino. No conjunto de iniciativas que entregou no Parlamento, o partido deu também entrada de um projeto de lei para que as crianças portuguesas e os filhos de portugueses e cidadãos de outros Estados-membros da União Europeia beneficiem de prioridade no processo de matrícula nas escolas. Na Universidade de Verão do PSD, José Eduardo Martins, antigo secretário de Estado do Ambiente, disse que Portugal não pode rejeitar a energia nuclear se quer apostar em centros de dados. O governo quer atrair estes centros para dinamizar a economia, consomem muita energia e água e, por isso, as renováveis já não são suficientes. A análise é de José Eduardo Martins, que antecipa que a discussão sobre energia nuclear em Portugal vai ser inevitável, Inês Ameixa.
6: Se o governo quer investir em centros de dados, então é preciso discutir a energia nuclear, defende José Eduardo Martins. O antigo secretário de Estado do Ambiente acredita que a discussão vai chegar a Portugal e deixa o aviso.
7: E se chegar a Portugal, ligado a esta inevitabilidade de termos que a discutir juntamente com a discussão se vamos ter ou não energia nuclear, cuidado com esta discussão, porque se esta discussão começa, pode-se reduzir-se muito rapidamente a uma gritaria tola. O governo tem que ter mão nesta discussão.
6: Governo que merece a crítica do antigo deputado do PSD. Portugal não pode querer apostar em data centers e rejeitar ao mesmo tempo a energia nuclear no país.
7: Eu acho que a senhora ministra se contrariou um bocadinho pelos factos. Quem põe cá fora a estratégia dos data centers é o mesmo ministério que pôs cá fora o PNEC. As duas coisas vão ter que bater certo no futuro e neste momento não batem. Portanto, independentemente da declaração do governo ser contra o nuclear, aquilo que nós tivemos aqui a constatar é que não pode haver tantos data centers sem haver a discussão do nuclear.
6: Resumindo,
7: os data centers estão em cima da nossa cabeça. Acho que os devemos fazer e não lhes podemos fugir. Temos um desafio que é a produção renovável, que considerávamos suficiente, não vai ser. Logo, temos aqui um problema para resolver.
6: Debate sobre energia nuclear, onde esteve também Maria do Carmo Fonseca, cientista e conselheira de Estado, pede mais investimento nas energias e uma discussão séria.
8: De uma forma holística e diversificada, sem enviesamentos ideológicos ou emotivos. Dizer, nuclear nem pensar. Porquê? Porque não.
6: A energia nuclear na Universidade de Verão do PSD, em Castelo de Vide.
2: Reportagem de Inês Ameixa, que está a acompanhar a Universidade de Verão do PSD até domingo. Vamos agora até Poznan, na Polónia, onde decorre o Mundial de Canoagem. É lá que está o enviado especial da Antena 1, Horácio Antunes, agora em direto. Horácio, na última hora, novidade da participação dos portugueses.
9: A terminar este dia da melhor forma, o K4 500 metros foram segundos campeões do mundo em Itália no ano passado. Gustavo Gonçalves, João Ribeiro, Messias Batista e Pedro Casinha estão na final de amanhã. Pergunta aqui ao Gustavo.
10: Como é que foi? Foi uma prova dura, condições bastante adversas, ambiente frio, água mexida, um tempo total de prova mais elevado, mas estamos treinados para qualquer cenário, fazemos sempre o nosso melhor, resta recuperar e amanhã apresentar-nos da melhor maneira possível na final.
9: Há um título a defender?
10: Sim, claro que há um título a defender, mas temos também a respeitar o trabalho das outras seleções, sabemos o que trabalhamos e certamente vamos disputar a regata, lutar pela medalha e defender o nosso título, mas só o futuro dirá.
9: Pedro, foi uma etapa muito difícil, amanhã será ainda mais difícil e há essa medalha de ouro do ano passado.
11: Sim, foram provas muito duras, tem estado bastante vento de frente, o que dificulta a prova, mas temos-nos mantido bem, confiantes, e agora é limpar a cabeça porque amanhã temos mais.
9: É uma final prevista então para amanhã, às 14h11, este K4 500 metros, uma regata olímpica, campeões do mundo, querem amanhã defender esse título. Na prova anterior em C2 500 metros femininos, Beatriz Fernandes e Inês Penetra não foram além do sétimo lugar, não conseguiram alcançar a vaga para a regata das medalhas de amanhã e vão apenas discutir a final B do 18º lugar. Beatriz Fernandes estava no final muito insatisfeita com a prova que fez, mas tem ainda o C1 200 metros também para alcançar essa final.
2: reportagem de Horácio Antunes, em direto a partir de Poznan, na Polónia. Morreu Ratko Mladic, o antigo comandante do Exército da República Sérvia, condenado em Haia por genocídio, crimes contra a humanidade, crimes de guerra. Morreu aos 85 anos na prisão em Haia, nos Países Baixos. A notícia foi avançada pela televisão pública sérvia. Ratko Mladic, comandante do Exército da República da Sérvia, de 92 a 95, foi condenado à prisão perpétua pelo Tribunal Penal Internacional para a Jugoslávia, nomeadamente pelo papel no massacre de Srebrenica, em que cerca de 8 mil adolescentes e homens muçulmanos foram mortos em julho de 1995 pelas forças sérvias da Bósnia.
12: Sandra Henriques, edição das 2 da tarde num simultâneo com a RTP Antena 1 Madeira e RTP Mundo. Recordo que a informação está em permanência em noticias.rtp.pt.
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14: Já cá estamos com 14 minutos depois das 11 da noite em Sydney. Estou-lhe a falar em Sydney porque estamos em simultâneo com a Portuguese Radio, a rádio dos portugueses na Austrália. A começar mais o melhor de Portugal, hoje vamos falar do Clube Orientado de Lisboa. Temos o Presidente e também o Ministro.
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A Maura abre o melhor de Portugal às tardes da RTP Mundo e hoje vamos conversar com Paulo Rosado, presidente do Clube Oriental de Lisboa, e também o Costinha, renovado treinador que regressa ao clube que o viu formar. Sejam os dois bem-vindos ao melhor de Portugal. Para já, Paulo, vamos falar sobre... Há 2 anos que nós nos encontramos aqui nos estúdios e senti que

0: por todos os componentes do clube, porque só assim é que nós podemos levar o nome do Oriental mais alto e tentar atingir outros objetivos que neste momento perseguimos e que são essenciais para o futuro do clube.
1: Costinha, bem-vindo ao Melhor Portugal.
2: Olá, Miguel. Obrigado.
1: O Costinha tem acompanhado o Presidente em muitas ocasiões. Eu sinto que a sua presença é mais do que o treinador da equipa.
2: É uma pergunta muito inteligente da sua parte, Miguel, porque eu quando falei com o Presidente a primeira vez, eu cheguei mesmo a dizer, é um treinador espécie de manager, onde pudesse ajudar o clube a crescer, onde pudesse ajudar o Presidente em muitas situações de construir um clube mais forte, onde ele pudesse ter também ali uma boa solidez, digamos assim, com os contactos que eu possa ter, com a minha visão em termos daquilo que é o mundo do futebol. E estou muito satisfeito até ao presente, e penso que vou ficar satisfeito no futuro, porque vejo uma direção que tem vontade de fazer crescer o clube, que ouve, que às vezes diz que não, que é normal, porque não pode dizer que sim a tudo, porque as contas também têm que estar equilibradas, mas acima de tudo vejo uma motivação importante e fico contente que se o Presidente esteve aqui há 2 anos e a época correu como correu, pode ser que esta também seja uma época nesse sentido, mas sobretudo dentro de um projeto, como o Presidente disse, que seja um projeto onde as pessoas possam ver o clube a crescer, ou seja, não fazer as coisas de ano para ano, ou seja, cimentar o que é que nós precisamos daqui a 3, 4 anos, é disto, então vamos criar as bases para que esse projeto possa andar para a frente, e só tendo um projeto elaborado e preparado é que nós depois podemos crescer e até podemos abordar parceiros que se calhar veem uma consistência diferente e não apenas aquela coisa do este ano ajudamos, para o ano logo vamos ver o que é que dá, se estamos ou não estamos.
1: Costinha, mais que um treinador, é também o lado empresarial que quer aliar às suas capacidades como treinador?
2: Eu sou um treinador, mas eu estou ao lado da minha direção em áreas em que eu possa ajudar e que tenha conhecimento, onde possa trazer essas áreas para ajudar o clube. Portanto, aquilo que eu mais me preocupa no momento é, efetivamente, com o crescimento da equipa, mas o crescimento da equipa também cresce com o crescimento do clube. E, portanto, digamos que se pudermos aliar as duas áreas, acho que é só benéfico para este grande clube.
1: Como é que se define a sua forma de trabalhar?
2: Eu sou extremamente exigente.
1: Mas é mais físico? É mais tático? Está sempre a parar o treino?
2: Eu acho que nós temos que dar... Eu vou dar uma frase que dei aos meus jogadores no primeiro dia que tive a palestra com eles. Eu olho para os meus jogadores e para mim aqueles jogadores não são jogadores distrital. São jogadores profissionais de futebol. Ainda que alguns trabalhem, para mim são jogadores profissionais. Eles serão tratados como tal. E portanto, essa exigência que eu tenho para com eles, e tenho muitos jogadores também jovens, tenho alguns jogadores com experiência, com maturidade, que ajudam os jovens também a crescer, mas eu não posso ser um treinador que olha para os jogadores e não exige tudo deles, porque eles também vão exigir tudo de mim. E portanto, diria que sou um treinador exigente, sou um treinador que gosta de jogar futebol, sou um treinador que percebe que há alturas em que não dá para jogar futebol, mas temos de ser competitivos, como se costuma dizer, quando não se puder ganhar, também não se perde.
1: E, mas portanto, é mais um padrasto ou é mais um paizinho?
2: Sou treinador. Acho que nós temos que saber esse tipo de apelido. Diria que nós temos que olhar para os jogadores, porque não são todos iguais, e isso é uma vantagem que eu tive desde os meus tempos de formação, não é? Porque eu não joguei só na primeira divisão, eu joguei na segunda divisão B, joguei na terceira divisão, portanto, joguei no estrangeiro e vi muitos comportamentos de vários treinadores com vários jogadores. E eu olho para a minha equipa e hoje olho para um jogador e digo assim, este jogador é mesmo igual àquele que eu tive no Mónaco. Tinha estes problemas. Como é que o treinador chegou a ele? Portanto, este tipo de coisas acho que
1: se calhar
2: um
1: comportamento com um jogador pode ser diferente com outro.
2: Sim,
1: é isso,
2: né? Isso aí, sim. Claramente.
1: Sim. Ó, Paulo, no fundo o Costinha é a maior contratação do ano, não é?
0: Todas as contratações são grandes contratações, seja as do Costinha, seja as dos seus adjuntos, seja as dos nossos jogadores, porque todos têm um objetivo, que é contribuir para o sucesso final do clube. Alguns com mais relevância, claro, é normal, até porque pelas zonas onde se movimentam, mas todos são importantes. Para mim não...
1: Mas do ponto de vista estratégico, depois de uma descida de divisão, quando tudo parecia que estava a correr bem, ir buscar o treinador como o Costinha, que é muito respeitado em Marvila, no fundo é uma jogada de mestre.

0: Tu não achas?
1: Eu não sei se é uma jogada de mestre. Eu acho que foi, eu acho que acima de tudo foi algo que é daqui, isto foi quase aqueles que se pode dizer o casamento perfeito, não é? Que é, nós achávamos que o Costinha podia ser um elemento fundamental, e acho que o Costinha também achava que podia ajudar muito nesta situação. Portanto, foi quase como juntar as duas vontades, e a partir daí tudo se tornou mais fácil. Eu penso que ele tem sido uma ajuda importantíssima, não só ao nível desportivo como também fora do nível desportivo, não é? por todas as portas que nos têm aberto, e algumas têm sido fundamentais. Mas eu gosto, acima de tudo, de dizer que todas as peças são fundamentais. E isto porquê? Porque se tu tiveres 6 ou 7 pessoas, mas precisares de 10, as 6 podem ser muito boas, mas faltam-te as outras 4, não vais a lado nenhum. E aqui é um bocadinho isto que eu penso, ou seja, é uma peça muito importante, mas precisa também de todas as outras pessoas que o vão ajudar a mostrar a importância que ele pode ter.
2: Para menos de um minuto, sinto que o Costinha é muito respeitado aqui na zona oriental de Lisboa.
3: Fico muito feliz por isso.
2: Mas sente isso?
3: Sinto que as pessoas estão à espera de algo da minha parte e algo do clube. E
2: a expectativa está muito grande.
3: Eu não quero desapontar as pessoas. Está, a expectativa está grande, mas eu estou habituado a lidar com esse tipo de situações, e por isso é que eu quero ter um crescimento sustentado, e concordo aqui com as palavras do Presidente, no sentido em que eu disse em slogan logo na minha chegada: vamos fazer do clube um nós e não um eu. Não sou eu, somos nós. E nós passa pela direção, pela equipa técnica, pelos jogadores e fundamentalmente pelos adeptos e sócios e simpatizantes. Porque se nós tivermos uma coluna vertical forte, eu acho que o clube pode abordar este campeonato com uma força grande, mas temos de ser todos juntos, pôr as diferenças de parte e pensar naquilo que é o mais importante, que é o Oriental.
2: Muito bem. Está a gostar desta conversa? Daqui a pouco vamos ter dois dedos de conversa com o Presidente e com o Ministro.
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2: Em New Bedford hoje prepara-se para um dia que será de muitas nuvens. A máxima vai chegar aos 26 e a mínima aos 18. Paris, amanhã, sexta-feira, o início do fim de semana vai ser com chuva. 22 de máxima, 17 de mínima. Vancouver, no Canadá, dia de chuva com abertas para o fim da tarde. 20 de máxima, 15 de mínima. Dublin, na República da Irlanda, amanhã vai chover. 22 de máxima, 15 de mínima.
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0: Inês Marques Lucas no Melhor de Portugal. Estamos a 29 minutos das 3 da tarde. Já a seguir vamos falar do Clube Oriental de Lisboa.
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0: Berlim, amanhã, sexta-feira, início do fim de semana, vai ser com chuva. A máxima vai chegar aos 27 e a mínima aos 18. São José, na Califórnia, dia de sol envergonhado, 23 de máxima, 16 de mínima. Luxemburgo, amanhã, dia de chuva, 22 de máxima, 15 de mínima. Panjim, amanhã e os próximos dias vão ser de chuva intensa, 30 de máxima, 22 de mínima.
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0: Estamos a 27 minutos das 3, hora de Lisboa.
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0: Pois, na tarde da RTP Mundo, vamos conversar com Paulo Rosado, presidente do Clube Oriental de Lisboa, e também o novo treinador, o ministro Costinha, que se juntam os dois aqui à tarde da RTP Mundo. Costinha, vou começar por si. O que é que lhe passou pela cabeça aceitar este desafio? Porque estamos a falar de alguém que está habituado a treinar a Primeira Liga e que decide assumir uma equipa que está nos distritais.
5: Olá, Miguel. Eu diria que esse é o primeiro erro quando as pessoas, muitas pessoas abordaram nesse sentido.
0: Mas tenho que fazer esta pergunta.
5: Sim, a primeira coisa, a pergunta está bem feita. O erro é as pessoas pensarem, eu não estou a treinar a Primeira Liga porque ninguém me contratou. Eu nunca disse que só queria treinar a Primeira Liga. Ponto número 2. Portanto, nunca pus um clube como meta. Se calhar, talvez, o único clube que pus como meta foi o Oriental, porque o Oriental já há uns anos abordou-me, e naquela altura eu não achei que era o momento indicado para poder, se calhar, abraçar essa oportunidade. E, de repente, o facto de ir domingo após domingo assistir aos jogos do Oriental levou-me dentro de mim a querer ajudar o clube, ajudar o clube.
0: É emocional?
5: Não é só emocional, mas também muito emocional, porque é um clube que me diz muito. É um clube que, quando eu olho, eu recordo-me da minha infância. Eu recordo-me que eu tive dificuldades quando cheguei à primeira equipa, porque era um miúdo que vinha dos júniores, não tinha corpo e diziam que não tinha experiência. Eu pergunto-me quantos miúdos do Júnior chegam aos séniores e acontece a mesma coisa, e esses miúdos, se calhar, até têm qualidade e não são aproveitados. Eu tive a sorte de depois chegar um treinador ao Oriental, que foi o professor José Meniz, e faltando 12 jornadas para acabar o campeonato, ter apostado num miúdo que toda a gente dizia na altura que não tinha experiência e que era franzino, e eu fiz 12 jogos seguidos a titular. E a minha carreira começou a partir daí. Portanto, eu quero que o Oriental também tenha a formação do Oriental, tenha essa oportunidade, que os jogadores possam crescer, que os jogadores pensem que o Oriental pode ser uma casa de partida e não é só o ponto de chegada e ficaram por ali, não. E, portanto, e quer ajudar o clube.
0: O Costinha está a dizer que os franzinos têm hipótese de
5: triunfar. Os franzinos, os pequenos, não têm hipótese, têm é que saber jogar futebol. Sim. Se souberem jogar futebol, depois nós...
0: E o Costinha era trinco, não é?
5: Sim, eu era franzino e era médio, e portanto... Sim. E, portanto,
0: a posição de trinco já não existe no futebol moderno, não?
5: Existe, mas com atributos. O futebol mudou, mudou e o número 5 ou o número 6 tem outro tipo de atributos que não tinha na minha altura, ou seja, não se dava tanta importância a esse tipo de, jogada, porque havia o 10 e hoje há quantos 10 há a jogar? Há muito poucos 10, portanto os médios são quase 8, é ida e volta, portanto diria que há uma evolução em termos daquilo que é o jogo, não sei se para melhor ou se para pior, cada qual tem a sua opinião. Mas vamos pôr as coisas desta forma. A minha vinda para o Oriental, e estou muito satisfeito por vir para o Oriental, muito satisfeito mesmo, porque quero ajudar o clube a crescer, quero ajudar os jogadores que lá estão da formação a crescer, e portanto consigo também ter esse gosto e essa satisfação de estar numa área que me fascina.
0: Paulo Rosado, presidente do Clube Oriental de Lisboa, esta quase pergunta é dos sócios, não é? Isto não é um investimento muito grande, trazer um homem da dimensão do Costinha? Isto não é uma grande pancada no orçamento do clube?
6: Não é decididamente, até porque uma das coisas que nós temos no Oriental é ter os pés bem assentes na terra, e o Costinha veio por basicamente duas razões, que ele já disse também, que é o facto de ter um certo sentimentalismo por ter iniciado aqui a sua carreira e porque quis também abraçar este projeto e ajudar o clube a crescer. Não veio, de certeza, isso eu posso naturalizar os sócios pela parte monetária, de certeza absoluta, porque o Oriental não teria capacidade económica para contratar um treinador com o estatuto de Costinha.
0: O que é que podes prometer aos sócios?
6: Posso prometer duas ou três coisas. Primeiro, que a equipa será uma equipa competitiva, a jogar bom futebol, e que entrará em campo todos os jogos para tentar ganhar. Posso prometer também que iremos fazer os possíveis e praticamente os impossíveis para tentar subir divisão, sendo que há situações que não conseguimos controlar e que não podemos mudá-las, não é? Porque a bola pode bater na trave e sair, assim como pode bater na trave e entrar. E há certas situações que nós não podemos controlar, mas dentro do que estará ao nosso alcance, iremos fazer tudo para que isso aconteça. E, acima de tudo, posso prometer outra coisa também, que é, quanto a mim, muito importante nesta altura para o clube, que é, iremos com certeza desenvolver as nossas infraestruturas, porque eu acho que neste momento é crucial para o clube desenvolver as suas infraestruturas. O Oriental, se quiser crescer, e eu já disse isso há 2 anos quando aqui estive também a falar contigo, se o Oriental quiser crescer, tem que melhorar as suas infraestruturas. Se continuar exatamente da mesma maneira que está em termos de infraestruturas, nunca será um clube com capacidade de crescimento. É fundamental melhorar as infraestruturas. É aí que nós conseguimos oferecer melhores condições aos jogadores, melhores condições aos treinadores, melhores condições às sociedades, e todas estas condições que nós consigamos oferecer, se forem boas, vai-nos fazer que os treinadores queiram vir ter connosco, que os jogadores queiram jogar aqui e que os sócios se sintam bem e que vão ver o jogo. E na junção destas três situações, treinadores, jogadores e associados, conseguimos com certeza criar aqui um espírito que nos possa levar a patamares muito superiores ao que estamos neste momento.
0: Costinha, como é que vamos conseguir ser competitivos com o orçamento das distritais?
5: Com exigência, com o sentido de responsabilidade de perceber o que é vestir a camisola do Oriental. Com a própria ambição dos atletas, seguramente. Temos um plantel onde temos uma coluna com maturidade e temos uma coluna muito ampla de juventude que quer crescer, que quer provavelmente atingir outros patamares. Eu já lhes disse a eles que eu não fico chateado, nem o clube fica chateado se eles desejarem ir para um clube de um patamar acima, mas têm que o demonstrar. E se nós conseguimos ajudar, eles vão ajudar o clube, nós ajudamos eles também ajudam o clube. Portanto, diria que esses valores são inegociáveis. É uma equipa que está na distrital, tenha a felicidade de ter um presidente que mantém esse estatuto da equipa treinar da parte da manhã, para não dar também ilusão aos jogadores que estão aqui num clube para ficar aqui Para treinar à noite, se calhar até era mais rentável, se calhar um sintético. As coisas poderiam tornar-se diferentes, mas o estatuto do clube acho que não o permite. E nós Sim. conseguimos encontrar aqui um conjunto de jogadores com essa capacidade e, portanto, eles sabem que a exigência é grande. A minha exigência para comigo, com a minha equipa técnica, é grande. A minha exigência para a direção é grande, atendendo também àquilo que o clube pode oferecer e sobretudo, na estabilidade que o clube oferece. Portanto, há parâmetros que nós sabemos que é difícil que o clube possa atingir e dar, mas é para isso que depois também trabalhamos em conjunto, ir encontrar essas tais soluções para que o clube possa crescer de forma sustentável, sem andar a dar um passo maior que a perna, prometendo aquilo que não é possível, porque depois isto é uma bola de neve e depois podemos acabar como tantos outros clubes acabaram.
0: Quando estava no Nacional, chegava Sim. ao pé do seu presidente e dizia: quer este jogador? Aqui as coisas não funcionam desta forma.
5: Não era bem assim. Até ali havia limitações de orçamento. É óbvio que tinha uma margem diferente daquela que tem o Oriental, até porque estava na segunda liga no primeiro ano, depois subimos divisão para a primeira liga, portanto há uma margem diferente. Mas eu penso que, acima de tudo, mais do que pedir um jogador, é escolher jogadores que tenham a capacidade de perceber em que clube é que vão jogar. Perceber que vão jogar num clube histórico, perceber que ao domingo em casa os sócios vão pedir, os adeptos vão ser exigentes. Saber que quando vão jogar fora de casa, o Oriental é o clube grande desta divisão. Não tenho qualquer tipo de problema em dizê-lo. Portanto, é o clube grande, então vamos ter sempre algo mais contra nós. Ainda para mais, tem um treinador que é conhecido e que toda a gente vai querer bater. E, portanto, se nós tivermos essa noção e trabalharmos todos no mesmo sentido e de forma capaz, nós poderemos chegar ao final da época e, se calhar, atingir aquilo que nos propusemos e que queremos, que é subir divisão. Agora, se, como disse o Presidente, e bem, futurologia é difícil de sim, fazer sim. E também concordo com o Presidente que é importante, muito importante este ano, não só essa parte desportiva, mas também a parte onde nós possamos ser um clube com outro tipo de força e outro tipo de condições a apresentar, desde a equipa aos próprios associados.
0: Qual o orçamento para esta temporada, Paulo?
6: O orçamento ronda qualquer coisa dentro dos 280 mil euros.
0: E vive de quê o clube?
6: Vive da sua cotização, das receitas que tem do aluguer da estação de serviço que possui e de vários donativos e de patrocínios também que tem.
0: Como é que defines os sócios do Clube Oriental de Lisboa? O perfil do sócio?
6: É um sócio extremamente exigente, extremamente possessivo pela sua equipa, mas que, quando é preciso apoiar, apoia, e que também critica quando tem que criticar. Portanto, não é quem joga e quem treina no Clube Oriental de Lisboa tem que vir à espera do sócio que o pode pôr no céu, mas também lhe pode agarrar e pô-lo bem para baixo se ele não corresponder às expectativas e, acima de tudo, se não provar dentro de campo que é digno de usar aquela camisola.
0: Sou sócio do Clube Oriental de Lisboa, sou apaixonado pelo clube, mas sou realista. Tenho ouvido alguns sócios a desejar que o clube esteja nas divisões profissionais. Isto é realista?
6: Com a situação que o clube tem neste momento em termos económicos, é difícil. Portanto, eu diria que é muito difícil o Oriental sozinho, só com as fontes de receitas que tem, estar numa Liga 2. Nem falo sequer numa Liga 1, porque isso aí é impensável. Mas eu penso que, se nós formos fazendo o nosso caminho, alicerçado e com os pés bem assentes na terra, formos desenvolvendo as nossas infraestruturas e formos fazendo relações de confiança com potenciais patrocinadores, eu penso que é bem possível que nós consigamos lá chegar, sendo que todos os passos e todas as decisões têm que ser muito bem ponderados e têm que ser muito bem alicerçadas em estudos e em decisões, sejam económicas, sejam noutro estilo de decisões, porque há uma coisa que eu acho que é fundamental para o Oriental, que é: o Oriental tem potencial de crescimento, mas deve crescer ao nível e com a velocidade que pode almejar. Uhum. Ok? Não se pode pensar que são tudo facilidades e que é empurrar com a barriga e que isto é tudo muito fácil, porque não é. Senão depois aquilo que poderia ser algo muito bonito pode se transformar num pesadelo enorme.
0: Sim. Costinha, quais são os concorrentes da época do Oriental? Quais são as equipas que o Costinha tem mais receio de jogar?
5: O primeiro são nós próprios. nós não termos a capacidade e a confiança de entrar em campo e colocar em campo aquilo que queremos fazer. Uhum. E pode-se dizer que esta situação, até ao dia de hoje, está excluída, porque tenho tido estas primeiras 4 semanas. Uhum. Tem sido uma dedicação e de uma...
0: Como é que tem corrido os treinos?
5: Muito bem, muito bem. Uma forma de trabalhar por parte de todos eles, fantástica. E portanto, como é óbvio, depois é óbvio que aquelas equipas que algumas já se assumiram, o Futebol Benfica, o Sacavenense, o Cascais, o próprio Oeiras, que é uma equipa também de qualidade, o Lourenhense o ano passado ficou nos lugares de cima, portanto é muito relativo poder falar de quem são as equipas ou não. Sim. Porque isto é um campeonato muito competitivo. Uma coisa tenho a certeza é que nós vamos entrar
0: na luta,
5: em cada campo para os 3 pontos e vamos entrar para os 3 pontos e sei que vamos entrar com uma falange de apoio grande.
0: Sim. O Costinha não sente que os olhos todos, não só em Marvila, mas em Portugal, estão de olho em si?
5: Sinto. Sinto até que alguns querem que eu falhe.
0: Sim.
5: E portanto, isso ainda me motiva mais. E portanto, há muitos que querem que eu triunfe, há uns que estão à espera que eu falhe para dizer, estás a ver, até na Distrital falhou. Eu como não acredito nesse tipo de... Não acredito nesse tipo de situações. Olho para a frente, olho para a minha equipa, olho para os meus jogadores, olho aquilo que consigo controlar. Esse tipo de situações eu não consigo controlar. Sim. E portanto, o mais importante é ser otimista, mas não otimista. O Presidente sabe que eu sou muito otimista e ainda bem que tenho aqui ao meu lado alguém que me põe um travão no meu otimismo, que é importante também. Sim. Não dou muito asa ao negativismo. É algo que não casa bem comigo.
0: Eu tenho que lhe fazer esta pergunta.
5: Sim.
0: Porque eu fiquei a pensar durante bastante tempo sobre isto. Estava no Estádio da Luz quando o Nacional perdeu 10-0 com o Benfica. O que é que se diz a uma equipa que perde 10-0? O que é que se diz no dia do primeiro treino? Qual é a mensagem que se passa?
5: A mensagem é dar confiança à equipa, é perceber onde é que erramos, é assumir esse próprio erro, que acho que é muito importante, é transmitir que foi um jogo onde não nos correu nada, tudo o que tinha para correr mal, correu mal, e portanto, e nós temos que estar a assumir esse papel, eu em primeira questão, porque sou o treinador, sou eu que faço as escolhas, e pensar que temos 5 dias para treinar bem, para dar a resposta no jogo seguinte, foi o que fizemos. Perdemos 10-0, depois ganhamos 4-0 a seguir. No meio disto tudo, há aqui uma pessoa que é muito importante neste processo, que se chama Rui Alves, que é o presidente.
0: Sim.
5: No momento em que nós perdemos 10-0, eu chego à cabine muito enervado, tinha a minha cabine, o presidente deixou-me 5, 6 minutos à vontade para eu extravasar sozinho aquilo que tinha para extravasar, e passado 5, 6 minutos chegou ao pé de mim, pôs-me a mão no ombro e disse: Mister, acalme-se, para falar aos rapazes, domingo temos um jogo para ganhar.
0: Sim, muito
5: isso,
0: bem.
5: Isso foi o mais importante.
0: Aquilo que vos proponho agora é uma partida de ping-pong, é um jogo de palavras, vou sugerir dois conceitos, dos dois podem escolher um deles, podem escolher os dois, inventar um terceiro a não responder. Vamos jogar?
5: Vamos embora.
6: Sim.
0: Treinar ou jogar? E é para os dois.
5: Treinar.
6: Sim, treinar.
0: Presidente ou adepto? Só para Paulo.
6: Epá, eu prefiro ser presidente.
0: Jogadores talentosos ou trabalhadores? Para os dois.
5: Jogadores talentosos. O jogador talentoso sabe que tem que trabalhar. O talento não vem sozinho.
6: Sim, concordo.
0: Ganhar ou competir?
6: Ganhar.
5: Para mim também, ganhar.
0: Início da época ou o fim?
5: Não podemos escolher os dois. Para
0: podem.
5: Ambos.
0: Marvila no inverno ou no verão?
5: Marvila sempre.
6: Sim.
0: Os adeptos que gritam ou os que são mais comedidos?
5: Os que gritam.
6: Gritam.
0: Costinha ou Costa do Castelo?
6: Costinha.
5: Vou puxar a brasa à minha sardinha.
0: Mónaco ou Porto?
5: Tenho um grande respeito pelas duas. O primeiro porque foi onde me estreiei profissionalmente numa grande competição, mas o segundo foi onde ganhei tudo.
0: Esquerda ou direita?
6: Esquerda.
5: Eu jogo com os dois pés.
0: 4-4-2 ou 3-4-3?
5: Dinâmica. tática são só, se não houver dinâmica, 4-4-2 ou 4-3-3 não rende, se não houver dinâmica.
6: Desde que a equipa jogue bem qualquer tática.
0: Ping ou pong?
6: Ping.
5: Ping.
0: Paulo Rosado e Costinha, muito obrigado por terem vindo à tarde da RTP Mundo. O futuro do Oriental está nas vossas mãos. Muito obrigado por terem vindo.
6: Obrigado, obrigado a nós.
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0: Agora o postal do dia com o Luís Osório.

0: A minha avó Joaquina só tinha dois vícios, dois únicos luxos: comprar a Crónica Feminina e a Maria. Lia-as no final do dia e ao domingo. Começava pelos resumos das novelas, não havia mais do que uma ou duas brasileiras. E depois seguia ao curso normal da revista, do princípio até ao fim. A crónica nunca me interessou, mas tirava-lhe a Maria da gaveta para devorar as páginas do consultório sexual, que foi a minha iniciação a um mundo desconhecido. Nunca vivera com os meus pais na mesma casa, nunca vira as minhas avós beijarem os meus avós. Na escola, tanto na primária como na preparatória, as colegas preferiam outros meninos, nunca me escolhiam a mim para bailar ou para passeios no jardim. A revista Maria era uma das melhores coisas da minha semana. Ia para o quarto, deitava-me na cama com a bonecada à volta e lia as perguntas e as respostas. Beijei o meu namorado, será que estou grávida? Aumentei de peso e estou com barriga. Tenho vergonha e evito que ela me veja nu. Como o sexo é raro, ela acusa-me de eu ter uma amante. Ou, tenho várias mulheres, salto constantemente de cama para cama, no entanto tenho um fetiche que me preocupa. Compro cuecas femininas de fio dental, visto-as, maquilho-me e coloco uns saltos altos. Será que sou gay? Ou ainda, tenho o vício de ver filmes pornográficos depois de toda a gente se deitar. Vivo agora com o pavor de que a minha mulher me apanhe no sofá. Ou ainda mesmo, o meu marido tem um pénis muito pequenino, mal o vejo. O que posso fazer com ele? Enfim, e por aí fora. Não voltei a ler a revista Maria. Não sei sequer se ainda existe o consultório sexual, mas tenho saudades do tempo em que éramos ingênuos. A leitura da revista era uma transgressão e aquelas perguntas uma descoberta. Hoje rimos muito e os nossos adolescentes gozam com o que éramos em comparação com o que eles são. Não têm razão. Por estranho que lhes pareça, falta-lhes o que acham ter de sobra. Escapa-lhes a verdadeira transgressão, a que os faz crescer sem terem de provar nada aos amigos e ao mundo, a transgressão que só depende deles. Ler Henry Miller ou D.H. Lawrence é mais poderoso do que qualquer coisa que saibam, mesmo achando ter muita experiência. Ou ler as perguntas da Maria, a escandalosa descoberta do que em cada um é ingenuidade e espanto. Num mundo em que a ingenuidade é tão criticada e o espanto, como a dúvida ou a importância da pergunta, são tão desvalorizados, apetece-me agradecer à revista Maria e às perguntas que me despertaram para o incrível e ridículo mundo dos adultos.
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1: A hora certa, vamos ter o Jornal das Comunidades, editado pela jornalista Paula Machado. Regressa logo depois para a segunda parte do Melhor de Portugal.

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1: Boa tarde, são 3 horas em Portugal Continental e na Madeira, menos uma hora nos Açores. Vamos conhecer os títulos do Jornal das Comunidades, editado esta hora pela jornalista Paula Machado. Viva Paula, boa tarde.
2: Olá, boa tarde. Há 3 portugueses desaparecidos nas enxurradas no Nepal. O último balanço aponta para mais de 350 mortos. Na Austrália, Silvia Renda é a primeira mulher portuguesa a receber a Medalha de Ordem da Austrália. A entrega foi hoje e recebeu a medalha das mãos da Governadora do Estado de Vitória.
1: Depois de conhecermos os títulos do Jornal das Comunidades, vamos agora ao seu desenvolvimento com a jornalista Paula Machado.
2: Enxurradas no Nepal, última atualização com boas notícias para portugueses. O cidadão nacional, que estava dado como desaparecido desde ontem, acaba de ser localizado. Encontra-se bem, de saúde e em segurança, ainda na fronteira com o Tibete, mas aparentemente longe do sucedido. O balanço neste momento é assim de 3 portugueses desaparecidos, um cidadão do sexo masculino e 2 do sexo feminino. O último balanço dá conta de 350 mortos no Nepal, depois das cheias repentinas que afetaram a região fronteiriça dos Himalaias entre o Nepal e o Tibete, na China. As equipas de resgate continuam a procurar os mais de 1.300 desaparecidos. Na Austrália, hoje é dia de festa para Silvia Renda, a primeira portuguesa presidente do Conselho das Comunidades Étnicas de Vitória, foi hoje condecorada com a Medalha de Ordem da Austrália, uma das mais importantes distinções civis do país. Uma honra, diz emocionada Silvia Renda.
3: Foi uma enorme honra receber a Medalha da Ordem da Austrália das mãos de Sua Excelência a Professora Margaret Gardner AC, que é a Governadora de Vitória, numa cerimónia que foi realizada aqui na Government House de Vitória. Foi um momento para mim particularmente especial quando a Governadora me disse que esta era a primeira vez que tinha a oportunidade de reconhecer uma pessoa de origem portuguesa desta forma. Eu sei que não sou a única, nós temos também aqui em Vitória o Comendador do Dr. Carlos Lemos, que há pouco tempo fez 100 anos, e sei que ele foi o primeiro realmente a receber este reconhecimento, mas realmente pela Governadora, que não estava em funções quando ele recebeu a sua medalha, eu fui a primeira pessoa de origem portuguesa que ela reconheceu com uma medalha da Ordem da Austrália. Eu senti-me bastante emocionada, não pensei que ia sentir isso, mas quando me dirigi à Governadora e ela colocou a medalha no meu casaco, eu senti assim uma emoção muito, muito grande, sobretudo porque tinha a minha família presente também comigo, o meu marido, o meu filho, a minha mãe e o meu irmão, e também pela ausência do meu pai, que infelizmente está doente e não pode assistir comigo, mas apesar disso foi realmente um momento muito especial.
2: Com a Medalha de Ordem da Austrália ao peito, Silvia Renda considera que a distinção implica responsabilidades acrescidas.
3: Quando recebemos estes reconhecimentos, sentimos sempre aquele sentido de obrigação de continuar a trabalhar, de continuar a contribuir, e espero que realmente hajam mais pessoas de origem portuguesa a serem reconhecidos da mesma forma, porque, por aquilo que eu sei, só existem 2 pessoas, mas acho que há aí muitas mais que merecem realmente ser reconhecidas.

0: Sílvia Renda, nascida em Delange, Vila Nova de Famalicão, emigrou para a Austrália com os pais quando tinha 16 anos. Hoje é presidente do Conselho das Comunidades Étnicas da Vitória e nas ligações à comunidade portuguesa é conselheira da diáspora. Já foi conselheira das comunidades portuguesas e é fundadora e presidente da Associação das Mulheres Portuguesas na Austrália, a associação que está a organizar os Prémios Mulher, que serão entregues numa gala no dia 21 de novembro na cidade de Vitória. As candidaturas fecham amanhã. Alerta, Sílvia Renda.
1: Os Prémios Mulher, ou Women's Awards 2026, é um evento que está a ser realizado pela primeira vez aqui pela Associação das Mulheres Portuguesas na Austrália, a reconhecer mulheres das comunidades de língua portuguesa em 9 categorias. Nós temos as candidaturas abertas até amanhã à noite, portanto encerra o prazo das candidaturas dia 28 de agosto, e depois daí procedemos a um painel de júri que vai decidir quais são as finalistas e eventualmente as pessoas que vão receber esse prémio. O nosso evento no dia 21 de novembro, que vai ser realizado na Associação Portuguesa de Vitória, aqui no estado de Vitória, na Austrália, e vamos homenagear essas mulheres e muitas mais que, apesar de não serem ou finalistas ou as pessoas que vão receber o prémio, são certamente pessoas que fizeram a diferença e merecem, de qualquer forma, ser reconhecidas.
0: A Associação das Mulheres Portuguesas na Austrália já chegaram mais de meia centena de candidaturas, mas estão mais em apreciação. Avança Sílvia Renda para destacar a excelente adesão à iniciativa.
1: Nós já estamos com mais de 55 candidatas neste momento e ainda temos umas mais 25 que estão em processo de prepararem a candidatura. Portanto, as pessoas estão a aderir e eu tenho tido o prazer de ler as candidaturas quando elas são submetidas e estou muito contente porque são mulheres verdadeiramente excepcionais que têm feito bastante na área de saúde, na área de educação, jovens de origem das comunidades de língua portuguesa também, sendo que é a primeira vez e que está a cobrir toda a Austrália, não é? E então estamos a ver realmente mulheres que não conhecemos, mas que estamos a ver que estão a fazer um excelente trabalho, não só em prol da comunidade, mas também em prol da comunidade australiana em geral.
0: E sem comentar candidaturas, Sílvia Renda destaca a categoria do Prémio do Mérito Silencioso.
1: Nós temos uma categoria que é aquela que de uma certa forma me marca muito, que é a categoria do Mérito Silencioso. São mulheres que trabalham para apoiar em comunidades, já trabalharam no movimento associativo, talvez, ou trabalham para organizações sem fins lucrativos que estão a ajudar comunidades que estão com vulnerabilidades. Essa categoria, para mim, está a surpreender-me, as mulheres que estão a ser propostas. Tenho uma especificamente que é uma pessoa que trabalha com pessoas idosas, que lhes faz companhia, que lhes leva a vários lugares para não estarem isolados em casa, sozinhos, e isso para mim tocou-me muito, sendo que eu também já tenho pais de uma certa idade e sei que a nossa comunidade está a envelhecer e pessoas que realmente estão a fazer esse trabalho para mim toca-me muito, porque é quando nós ficamos mais velhos, que precisamos mais de apoio e existem estas pessoas a fazerem este trabalho, muitas das vezes voluntariamente, não é? São voluntárias e fazem esse trabalho por boa vontade, pelo amor que elas têm ao próprio. Para mim isso marcou-me muito mesmo.
0: Com um percurso de vida ligado à comunidade portuguesa e integração plena no país, Sílvia Renda sobre os Prémios Mulher. As candidaturas terminam amanhã e é uma iniciativa da Associação das Mulheres Portuguesas na Austrália. Declarações de Sílvia Renda ao Jornal das Comunidades com medalha da Ordem da Austrália ao peito, que hoje recebeu das mãos da Governadora do Estado de Vitória. Uma distinção atribuída por ocasião das celebrações em junho do aniversário do Rei Carlos III, a 7 de junho. E ontem foi dia grande na Embaixada de Portugal na Venezuela, com a apresentação de 3 novos colaboradores. Anunciou o embaixador Federico Silva para sublinhar que estes colaboradores vão desempenhar funções na capital, em Caracas, e na cidade de Valência. Uma rede Há uma rede lusa significativa da presença diplomática, consulado e honorária na Venezuela, disse ainda o embaixador Federico Silva, que falava na residência oficial perante cerca de 300 pessoas no âmbito da cerimónia em que foram apresentados Pedro Ataíde, novo cônsul-geral na cidade de Valência, Ruben Guedes Dias, como chefe de missão adjunto da embaixada, e Fernando Paulo Valor, como conselheiro social e de cooperação. Sobre Pedro Ataíde, o diplomata explicou que entre 2020 e 2023 esteve já na Venezuela em funções como número 2 da Embaixada de Portugal em Caracas, tendo depois estado na Colômbia na Embaixada Lusa em Bogotá. E agora está de regresso a Venezuela. Já sobre Ruben Guedes Dias, que trocou Helsínquia na Finlândia por Caracas, o embaixador de Portugal na Venezuela explicou que deixou um país muito similar à Venezuela, portanto, perfeitamente preparado para os desafios venezuelanos. Já quanto a Fernando Paulo Valor, segundo o embaixador Federico Silva, trocou a África do Sul pela Venezuela para ajudar todos a desempenhar cada dia com mais eficiência o serviço das causas que realmente são meritórias em todos os âmbitos, na missão de representar o nosso país, Portugal, e de reforçar os laços com a Venezuela no presente e preparando as perspectivas futuras. Na Venezuela residem oficialmente aproximadamente 600 mil portugueses, número que a própria comunidade diz estar aquém da realidade, insistindo que ronda 1 milhão e 200 mil pessoas, menos 1 milhão e meio que existiam no país há uns 5 anos. E nos Estados Unidos, Mariana Flores é campeã das bifanas na Califórnia. Uma bifana de fazer crescer água na boca, com molho especial, ovo e batata frita palha. É isto mesmo que descreveu aqui na RTP Mundo, Taylor Amarante, da organização, que ao Miguel Peixoto disse que a festa de sábado foi um sucesso com bom tempo, onde não faltou animação.
2: A nossa festa foi incrível, foi mais que nós pensámos. Foram 6 mil pessoas, o dia inteiro e uma noite, com conjunto e festa grande e toda a gente alegre, foi especial.
3: Quem é que ganhou a batalha?
2: Foi a mesma senhora que ganhou no primeiro ano, a senhora Mariana Flores. Uhum. Ela é daqui de São José e ela faz uma bifana especial à sua maneira e bota um ovo em cima, porque esta competição deixa as pessoas fazerem a bifana qualquer maneira que eles querem. A única coisa é, tem que ser pão e carne de porco. E o resto eles podem fazer de qualquer maneira. Ela bota um ovo em cima e um molho especial e aquelas batata da palha. Mas o molho dela é especial e o pão é um pão especial que ela também faz.
0: Taylor Amarante, da organização Batalha das Bifanas, que decorreu no passado sábado a festa, com sabor e músicas em português, e que consagrou pela segunda vez Mariana Flores como a campeã das bifanas da Califórnia.
3: 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Estamos a começar mais uma hora no Melhor de Portugal, nas tardes da sua RTP Mundo. Daqui a pouco temos a chefe Marlene Vieira para nos trazer um episódio antigo do Café das Três. Boa tarde.
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0: 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Daqui a pouco, no melhor de Portugal, vamos ter o Café das Três com Marlene Vieira. E o que é que vamos trazer na edição de hoje?
1: Ora bem, doces, né? Mais doces. Doces e mais doces. Um doce que se chama, que é muito perto da terra onde eu nasci, que é de Santo Tirso. Lembra-se de alguma coisa que vem de Santo Tirso?
2: Não.
1: Jesuíta.
2: Ah, jesuíta, sim.
1: Não é?
2: Sim.
0: Para ver daqui a pouco.
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1: E agora no melhor de Portugal, o que os outros dizem de nós, uma reportagem encorpada e harmoniosa de um jornal espanhol sobre o que ver, comer, beber em Valença, Valença do Minho, Ponte de Lima, Braga e Viana do Castelo, para ouvir agora com José Guerreiro e João Bacalhau.
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2: Aqui está um homem que não só sabe o que anda a dizer sobre nós por aí, por esse mundo, como também gosta das coisas boas da vida.
3: É verdade.
2: Bom dia.
3: Meu bom amigo. Muito bom dia. Olha, vou começar por citar um parágrafo de uma reportagem muito, muito recente do diário espanhol El País sobre Portugal. Aqui vai. As relações entre vizinhos nunca foram fáceis. Basta perguntar a Espanha e Portugal. Tão próximos, tão semelhantes e, no entanto, muitas vezes em desacordo ao longo da história. A simples travessia da Ponte de Ferro sobre o Rio Minho, que liga as cidades de Tui, na Galiza, e Valença do Minho, em Portugal, basta para perceber que as relações de vizinhança nestas bandas têm sido turbulentas. Para defender a sua fronteira dos espanhóis, os portugueses construíram uma magnífica fortaleza em forma de estrela na margem do Rio Minho. Os espanhóis não ficaram para trás e ergueram algo semelhante em Tui, embora restem muito menos dessa fortaleza do que a portuguesa, que está muito bem preservada e é considerada uma das joias da arquitetura militar renascentista na Europa.
2: Isto são palavras de um jornalista espanhol.
3: Fim de citação. Uhum. Palavras de um jornalista espanhol. E, portanto, João, é por aqui que arranca esta magnífica, excelente reportagem do El País,

0: cidades, adegas históricas, outras muito modernas, que organizam visitas guiadas e provas. A casta Alvarinho, claro, reina, é a rainha suprema, mas também a Loureiro ou a Trajadura. Também são castas muito conhecidas. Estamos, portanto, perante uma reportagem extremamente rica, como disse, cheia de detalhes, uma reportagem com maturação, quase com cheiro, não é?
1: Sim.
0: Com muito coração e com muito cuidado, muito bem escrita, com excelentes fotografias, vale a pena.
1: Aquilo que falavas, ou melhor, que o parágrafo inicial falava das relações turbulentas entre Portugal e Espanha, eu gosto de pensar que já não é tão assim.
0: Não é assim.
1: São histórias que são giras de contar hoje, de tempos que já passaram.
0: Hoje já não é assim, infelizmente.
1: Sim. Eu, pelo menos, sinto-me muito em casa quando vou à Espanha.
0: Adoro Espanha.
1: E espero que os espanhóis também se sintam também em casa quando vêm cá. José Guerreiro também vem aqui ao estúdio ter connosco todas as quartas-feiras.
0: Cá estaremos.
1: E está em casa também. Até para a quarta que vem.
0: Até quarta.
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2: Rio de Janeiro. Hoje vamos ter um dia molhado com chuva, 24 de máxima, 20 de mínima. Bruxelas amanhã, sexta-feira, início do fim de semana. E os próximos dias, não só sexta-feira, vão ser de chuva. 21 de máxima, 16 de mínima. Caracas. Hoje, um dia de nuvens, com chuva marcada para a hora do lanche. 26 de máxima, 19 de mínima. Finalmente, em Londres, amanhã, sexta-feira, vai chover. 23 de máxima, 16 de mínima.
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0: dança de um dia normal. É Miguel Araújo no Melhor de Portugal, que vai ter daqui a pouco a chefe pasteleira, também chefe pasteleira, Marlene Vieira. Viva uma branca, não me lembrava do nome dela. Marlene Vieira é a nossa convidada de hoje do Café das Três. Para ouvir daqui a pouco, vamos falar sobre o quê?
1: Ora bem, doces, doces, claro. Mais doces. Sim. Doces e mais doces. Um doce que se chama, que é muito perto da terra onde eu nasci, uhum, que é de Santo Tirso. Lembra-se de alguma coisa que vem de Santo Tirso?
2: Não.
1: Jesuíta.
2: Ah, Jesuíta, sim.
1: Não é?
2: Sim.
0: Vamos ouvir daqui a pouco os Jesuítas na voz de Marlene Vieira. Boa tarde, boa semana.
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0: Euclides, no Melhor de Portugal, com Tubarão Azul. Daqui a pouco, no Café das Três, a chefe Marlene Vieira vai nos falar sobre um doce de Santo Tirso, os Jesuítas. Para ouvir, já a seguir.
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0: Daqui a pouco vou jogar o quiz com a Karina Jorge.
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0: Hoje é dia de recebermos na RDP Internacional a chefe Marlene Vieira. Com ela ficamos a conhecer os produtos, enfim, a gastronomia portuguesa. Marlene, é um prazer gigante receber-te aqui todas as semanas. Seja bem-vinda mais uma vez. Vamos começar por uma questão que eu tenho muita curiosidade, porque já conversei contigo inúmeras vezes, e cheguei à conclusão que ficas mais aborrecida se um cliente faz uma reserva e falha essa reserva, do que um cliente, a meio de uma refeição, fizer uma queixa de alguma coisa que não correu bem na refeição. Porquê? Porquê é que é preferível uma queixa do que falhar uma reserva?
5: Olha, falhar uma reserva, hoje em dia há muito essa falta de... Não sei o que é que podemos chamar. Ah, eu não disse bom dia. Bom dia a todos, bom dia. Antes de mais, é sempre um gosto estar aqui. Obrigado.
0: Obrigado eu.
5: Obrigado. Dizia então que é muito chato, e hoje tornou-se quase uma prática comum, as pessoas marcarem reservas em vários restaurantes.
0: Que no mesmo dia?
5: No mesmo dia.
0: Mas para quê?
5: Depois no dia decidem a qual deles é que vão. Sabias?
0: Não fazia a mínima ideia.
5: Isto é de uma falta de respeito muito grande.
0: Sim.
5: Então nós, chefes, cozinheiros, somos super orgulhosos do nosso trabalho, não é? Estamos aqui de coração aberto, estamos disponíveis para... E quando banalizam desta forma o nosso trabalho, então nós ficamos muito mais chateados, porque preferimos...
0: Fez que alguém diga
5: preferimos
0: que
5: abdicar desses clientes. Okay. Sinceramente.
0: Uhum. Eu li outro dia um artigo que dizia que vai ser cobrada uma taxa a quem faz uma reserva e falha. Faz algum sentido
5: isso? Isso já acontece em alguns restaurantes. Lá fora, isso é uma prática comum. Não se reserva. Olha, estive há pouco tempo na Holanda e não há nenhum restaurante que tu não reserves que tenhas que pagar um sinal, uma parte dessa refeição. Uhum. Se tu não avisares com a devida antecedência, depende, depois há restaurantes que querem com 72 horas, outros com 48 horas, outros com 24 horas, é sempre possível, obviamente acontecem imprevistos e nós podemos ou devemos poder cancelar, não é?
0: Sim.
5: Mas simplesmente não avisar ou não aparecer, há uma penalização. Isso acontece lá fora muito, muito. Uhum. Em Portugal... Os cartões, isso é feito através de um cartão de crédito. Em Portugal, a legislação não permite aos restaurantes cobrarem no cartão de crédito, assim como fazem os hotéis, não é?
0: Sim.
5: Então, nós não estamos defendidos nesse sentido. Ainda não há uma legislação que nos proteja.
0: Uhum.
5: E é importante dizer que os restaurantes gastronómicos, e não só, fazem algumas preparações de acordo com as reservas, não é?
0: Com certeza.
5: E há certos produtos que, se não forem gastos no dia, vão para o lixo.
0: Sim.
5: Portanto, esse prejuízo tem que ser assumido por alguém.
0: Sim. Diz-me outra coisa. Tens livros de reclamações, com toda a certeza, não é obrigatório, não é?
5: Online e presencial.
0: Sim. Alguma vez te fizeram uma queixa?
5: Claro. Mas já fizeram reclamações por coisas de... Ai, estive numa fila à espera para entrar.
0: Isso não, não
5: ou então
0: sentido.
5: O café custa 1,5 euro, ou 1 euro, ou as pessoas não concordarem. Na perspectiva dos clientes, isso é viável. Na da ASAI ou na nossa, isso há um pressário, não é? Portanto, a pessoa só entra se quiser.
0: Sim.
5: Somos obrigados a ter um pressário cá fora, para a pessoa consultar. Ou então o tempo de espera. Há coisas que nós... O livro de reclamações não é nenhum bicho papão. Portanto,
0: mas eu ouvia dizer que não sei quantas reclamações o restaurante fechava. Isso é mito?
5: Depende das reclamações. Uhum. Depende do tipo... Imagina que se houverem várias reclamações por intoxicação alimentar, cuidado. Aí já vai gerar uma inspeção, garantidamente, por parte da ASAI, e que se eles acharem que não há condições, isso pode acontecer. Isso depende das queixas. Há queixas ridículas, não é?
0: Sim.
5: Como estar à espera da mesa, ou estar a whatever, não sei. Há milhentas coisas que não têm nenhum valor, mas que as pessoas na altura estão... Normalmente as queixas acontecem porque os clientes estão com fome.
0: Mas com certeza, não é?
5: Estão irritadíssimos.
0: Sim.
5: Percebes? Aquelas queixas precipitadas.
0: Quem vai ao teu restaurante... Vai, a ideia não é que a coisa seja feita a mil à hora. Tem que desfrutar, não é? Até a espera tem que ser algo que seja agradável.
5: Sim,
0: não é?
5: Mas também nós não queremos que o cliente esteja... Há um timing que nós temos previsto.
0: Ah, é? Qual é? Quanto é que um cliente deve esperar por uma refeição?
5: Olha, assim, no Zoom Zoom, que é um espaço onde as pessoas chegam e vão comendo, portanto não chegam e comem um prato principal e vão-se embora, não é? As pessoas chegam, têm um cover, têm uns petiscos, depois têm um prato, depois têm... O ideal é que ao fim de 10 minutos, no máximo, estejam a comer qualquer coisa.
0: Uhum.
5: Nem que seja pão, não é?
0: Sim.
5: Qualquer coisa.
0: Sim.
5: E depois, ali até vir o próximo prato, no máximo, deveria ser 15 minutos, não
0: sim.
5: mais.
0: Sim. Isso é estudado?
5: Claro. Claro.
0: Isso aprende-se na faculdade?
5: Aprende-se na escola.
0: Ah, que engraçado.
5: O tempo que é...
0: Sim.
5: Depois, entre pratos, imagina, entre pratos nunca deve ser ultrapassar os 10 minutos.
0: Uhum.
5: Porque, entretanto, tu já vais ficando... satisfeito, não é? O tempo passa, o teu cérebro já vai recebendo a indicação que já estás satisfeito e depois...
0: Se há uma grande espera entre um e o segundo, perdemos a vontade de comer,
5: sim,
0: é?
5: Sim, com certeza.
0: Muito bem. O que é que nos trazes hoje?
5: Ora bem, doces, né? Mais sim, doces. Sim. Doces e mais doces. João, um doce que se chama, que é muito perto da terra onde eu nasci, que é de Santo Tirso. Lembra-se de alguma coisa que vem de Santo Tirso?
0: Não.
5: Jesuíta.
0: Ah, jesuíta, sim.
5: Não é?
0: Sim, sim.
5: É um doce que estão nas pastelarias do país inteiro.
0: Sim.
5: Mas,
0: sim,
5: na verdade, a origem dele é de Santo Tirso.
0: Sim.
5: É daquelas coisas que nós... acho que as pessoas não têm noção como é que ele se faz.
0: Sim.
5: Só que é super...
0: complicado.
5: Não é complicado. Tem uma base de massa folhada.
0: Uhum.
5: E a massa folhada é uma das técnicas mais difíceis de pastelaria.
0: Sim.
5: Tecnicamente bem feita, não é? Porque depois há coisas boas, bem feitas, e outras mal feitas.
0: Sim.
5: O jesuíta é feito a partir de uma massa folhada, depois leva o creme de ovo, como qualquer doce
0: português,
5: e depois leva uma crosta.
0: Creme de ovo é o chamado creme pasteleiro, é isso, não é?
5: Não, são coisas diferentes.
0: Sim.
5: O creme pasteleiro leva leite, o creme de ovo leva uma calda de açúcar.
0: Sim. Aquele amarelo das bolas de Berlim é de pasteleiro?
5: Olha, é uma boa pergunta, e sabes porquê? Que maior parte das bolas de Berlim, por acaso é um doce que íamos falar mais à frente, no outro dia, aquele creme pasteleiro é instantâneo.
0: Okay.
5: É um creme pasteleiro feito a partir de uma base que já é comprado na indústria, não é? Onde vêm os produtos liofilizados, e onde é só juntar água ou leite, onde se bate e se transforma em creme. E porquê? Porque é mais barato. E porque os portugueses temos muito o hábito do bom, bonito e barato.
0: Sim.
5: Sabes?
0: Sim.
5: E isso não é possível.
0: Pois não. Então,
5: mas depois em termos de qualidade, não é? O creme, aquele creme de ovo que tu vês, é falso. Portanto, é feito com produtos liofilizados e pronto. O verdadeiro, a bola de Berlim vem de outro país, mas nós vamos para falar
0: sim,
5: dela
0: mais à frente. Bom, voltamos aos jesuítas.
5: O jesuíta é um creme de ovo, que é feito a partir de uma calda de açúcar, que atinge o ponto de voar, ou o ponto de pé, que atinge uma temperatura mais ou menos...
0: Tu disseste voar?
5: Ponto de voar. Sabes como é que
0: mas isso é francês.
5: Não, as caldas de açúcar não têm nada a ver com França.
0: Sim. Esquece. Então é isso a expressão, voar.
5: Voar, porque é ponto de voar, porque quando molhas a escumadeira, sopras, saem bolas, bolas de sabão.
0: Sim.
5: Quando chega a esse ponto, diz-se ponto de voar. A calda de açúcar já está no ponto de voar. Quer dizer que vai formar uma bolha de açúcar, e que a bolha de açúcar voa.
0: Sim.
5: Portanto,
0: isto é extraordinário, não é? Chegar a esse ponto é muito complicado.
5: É só deixar ferver, sabes que aquilo depois tem os tempos de fervura.
0: Uhum.
5: Não é? Então tenho, é os 112 graus. Nós tivemos uma sonda de pasteleiro, agora vende-se muito nas lojas com vários utensílios para cozinha. É chegar
0: aos 112. Usas isso ou tens a noção?
5: Não, usamos. Usamos porque nós estamos a fazer milhentas coisas ao mesmo tempo. Uhum. E no, os nossos têm um alarmezinho, não é? Então quando toca o alarmezinho.
0: Está embebido essa tal máquina?
5: Está envolvido, está mergulhado.
0: Sim.
5: Imagina, tem assim uma espécie de agulha.
0: Sim, termómetro.
5: É um termómetro. Mergulhado na calda, que se chama pesa xaropes, por exemplo. Há quem chama pesa xaropes ou o termómetro de açúcar, por
0: sim,
5: exemplo.
0: Sim.
5: É chegar aos 112 graus e a partir daí é envolver gemas que não podem ser mexidas com varas. É importante dizer isto. Porque sabes que a gema tem uma película que envolve, não é?
0: Uhum.
5: Quando se rompe aquela película é onde está lá aquele cremoso todo.
0: Sim.
5: E normalmente os ossos de ovos devem ser rompidos com um garfo ou com um palito de oreva e depois passar por um coador.
0: Sim.
5: Para quê? Para essa película ficar no coador e ficarmos só com a parte líquida da gema.
0: Sim.
5: Ao qual vai ser envolvida depois na calda de açúcar.
0: Sim.
5: E que se leva ao lume novamente. E aí com uma espátula de madeira, que é o ideal, os cremes de ovos não devem ganhar espuma, para ficarem sempre aquele amarelo vivo. Não é?
0: Sim. Marlan, tudo o que me estás a dizer, estou a imaginar, a temperatura de uma cozinha deve ser altíssima, não é?
5: Ah, claro.
0: Vocês devem estar sempre com um calor desgraçado, não é?
5: Olha, mas há uma legislação para a temperatura ambiente, para as condições de trabalho, sabes?
0: Não.
5: Não devem estar acima dos 23, 25 graus.
0: Sim. E consegues isso?
5: E há que garantir
0: com
5: essa...
0: Com ar-condicionado, não é?
5: Não é só o ar-condicionado, é uma boa exaustão. Portanto,
0: sim,
5: o exaustor, sabes? O exaustor é os trais.
0: E
5: fumos.
0: Essa temperatura do ar não tem envolvência no produto final que estás a produzir?
5: Óbvio. Sabes que as pastelarias profissionais são climatizadas, tem que estar sempre climatizadas, e se estivermos a trabalhar com chocolate, por exemplo, tem que estar abaixo dos 20 graus.
0: Nossa.
5: E os cozinheiros têm que estar com aqueles casacos de inverno, sabes? Sim. Com coletes.
0: Muito frio, é? Muito bem. Bom, nós ficamos por aqui, Marlene, já estamos.
5: Já passamos
0: cima.
5: O tempo.
0: Isso, isso. Um beijo
5: então,
0: grande.
5: Jesuítas, já?
0: Isso.
5: Que é um doce maravilhoso.
0: Obrigado. Saudades que eu tinha de ouvir a Marlene Vieira na tarde da RTP Mundo.
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0: A mais gingona animadora da rádio portuguesa.
6: Gingona?
0: Sim, gingar. Tens um
6: porquê gingona?
0: Tens um gingar na forma de falar.
6: Ai, agora tenho
0: forma...
6: um gingar.
0: Não sentes que é gingona?
6: Revisteira.
0: Revisteira também, mas gingona. Que... Gingona de... Não pões a mão na anca, mas tens uma... faz uma revianga.
6: Tu adoras reviangas. Tu gostas muito da palavra revianga, não
0: adoro,
6: é?
0: Adoro,
6: muito bem.
0: Adoro.
6: Eu sou mais revisteira, talvez.
0: Ao longo desta semana, fiz um exercício que é uma sub-rubrica... Ou rubrica? Já nem sei como é que se diz.
6: Hã?
0: Rubrica ou rubrica?
6: Rubrica.
0: Rubrica do programa, que é... Afinal, conheço-te ou não? E todos os dias até muda de nome, portanto também não...
6: Afinal, conheço-te ou não? Será que se conheço?
0: Será que te conheço? Será que te conheço? É assim que se chama.
6: Mas também gosto desse. A alternativa também gosto.
0: E então quis provar que tenho a capacidade de conhecer o gosto musical de Carina Jorge.
6: Muito bem.
0: E ao longo da semana tenho mostrado aqui algumas canções que acho que são do seu agrado. Vamos para mais um desafio.
6: Ah, isto está a ser muito rápido.
0: É?
6: Estamos com pouco tempo, é?
0: Não, estamos à vontade. Vamos lá ver, eu quero os teus comentários.
6: Vá. Sim, gosto.
0: Não. Desculpa lá, cantarolámos tanto esta música juntos.
6: Quando?
0: Quando trabalhávamos do lado um ao do outro.
6: Mas nós trabalhamos ao lado um do outro.
0: Está bem, mas agora chegas mais tarde. À altura chegavas cedo. E nós cantarolávamos isto todos os dias.
6: Gosto do Harry Styles, sim, é verdade.
0: E também. E até ouvi uma parte na música em que eu dizia que ele, o meu pai...
6: Está em Lisboa,
0: está,
6: não é?
0: Em Lisboa. Meu
6: pai Lisbon, está... mas não é.
0: Não é Lisbon,
6: pois
0: não é?
6: A pessoa vai ver e não é isso que está na letra.
0: Sim, mas parece. Quer dizer, Harry Styles, tu fizeste assim...
6: Não, gosto. Ele, acho que atualmente é assim um, para mim continua a ser um bocado miúdo, porque ele é um pouquinho mais novo do que eu, mas é um miúdo com muita visão e é super à frente também.
0: Sabes que quando
6: vai buscar ali coisas de Elton John e também de Freddie Mercury, que eu acho muito fixe.
0: Quando se põe no ChatGPT Karina Jorge, ele dá as tuas. Agora, fiz um exercício que é: pus a tua idade verdadeira.
6: Qual é?
0: 40.
6: Muito bem.
0: Estás a ver, comecei a pontuar. E ele dá-me determinado sonoridades que acha que tu gostas.
6: Certo.
0: Mas eu acho que tu não tens 40. E hoje pus 35.
6: Sim. Ah, para ti eu não tenho 40. Sim. É isso? Está bem.
0: Sim. E achei que 35 seria mais o teu gosto.
6: Ok. Mas eu ouço de tudo.
0: Sim. E eu acho que esta música.
6: Esta agora que vem
0: aí. Sim. Que foi um bocadinho ajudada pelo ChatGPT.
6: Ok.
0: É do teu grado.
6: Sim,
0: mas
6: pode ser. Também respeito, também gosto. Mas é pronto, ok. Eu esta gosto em particular porque me leva para o início da minha jornada na rádio, que começou na Cidade FM. Sim. Em 2007, por aí. E nesta altura esta música, como deves calcular, dava para aí umas 20 vezes ou mais.
0: Sim. Era o chamado A mais, tocava de hora e meia, hora e meia.
6: Era um A mais, exatamente. Portanto, leva-me para essa altura, sim. Mas não sou uma fã
0: sétima.
6: Não! Quer dizer, não pagava 300 euros para ver, percebes? Acho que é um bocado por aí, mas gosto.
0: 30 pagavas.
6: 30?
0: Sim.
6: Talvez.
0: Ai.
6: Sei lá, não ia a correr, percebes? Uhum. Acho giríssima. E realmente há músicas que marcaram, mas não faz. Não, não é, sei lá, não é uma Taylor Swift, não é? Quer dizer.
0: Pronto. Posto isto, vamos jogar o quiz. Faço uma pergunta à Karina.
6: Olha, agora ficaste triste, não foi?
0: Não, porque eu achava que isto era.
6: Mas também é giro, calhar.
0: E esta deu muito trabalho, que não estava no sistema.
6: Mas, mas assim também é giro, porque não pode ser sempre a acertar, não é? Não. Sim. Pode ser sempre, ai, gosto muito. Não, então.
0: Agora faço uma pergunta à Karina.
6: Outra?
0: Sim, dou-lhe 4 possibilidades e no tempo de relógio ela tenta acertar. E como ela é supimpa.
6: Sim.
0: E também gingona, pumba, acerta sempre.
6: Vamos lá.
0: Onde teimoso subiu Paulo Gonzo na canção Leve Beijo Triste?
6: Ai, adoro esta música.
0: A. Ao cume da montanha. B. Ao cimo dele próprio. C. Ao cimo da Lúcia Muniz. D. Ao cimo da rua.
6: Ao cimo dele próprio. Ele diz: teimoso, subi ao cimo de mim.
0: Teimoso.
6: Pelas, não é?
0: Subi.
6: Vai, Paulinho.
0: Onde? Ao cimo
6: de mim.
0: Deixa-me só contar esta história.
6: Vês?
0: Adoro
6: esta música.
0: Paulo Gonzo um dia foi à Rádio Comercial e ia falar com o João David Nunes, que era o diretor, e chegou à recepção e disse que era o Paulo Gonzo que vinha falar com o João David Nunes. E o senhor da recepção disse: você vem de onde? E ele tinha uma banda que era a Google Blues Band.
6: Sim.
0: Ele disse: diga que é o Paulo Gonzo da Google. E o gajo, e o recepcionista liga para o secretário do João David Nunes e diz: olha, está aqui o Paulo Gonzo da Petrogal.
6: Ai, senhores. Beijinhos.
0: Beijinho, até amanhã.

0: Leve, beijo triste, Paulo Gonzo e Lúcia Muniz. Daqui a pouco, há 90 segundos de ciência, vamos conhecer a investigação de Teresa Reis, da Universidade de Évora. Um grupo de investigadores desenvolveu um dispositivo de monitorização para apoiar a conservação do património colonial em Goa. Para ouvir daqui a pouco, nos 90 segundos de ciência.
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0: Ai, sua Alentejo é grande.

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0: Agora, nos 90 segundos de ciência, vamos conhecer a investigação da cientista da Universidade de Évora, Teresa Reis.
2: Olá, eu sou Teresa Reis, sou conservadora restauradora e investigadora no Laboratório ECOS da Universidade de Évora. Então, o projeto STEM to ACT é um projeto que pretende implementar sistemas de gestão de riscos para o património cultural em instituições museológicas, com o recurso a dispositivos de monitorização ambiental, do tipo SMART e de baixo custo, que são ferramentas muito, muito úteis para fazer este tipo de trabalho em instituições que são localizadas em climas tropicais, que não têm muitos recursos para poder fazer este tipo de investimentos e de estudo, e nesse sentido este projeto pretende colmatar essa lacuna e poder prestar cooperação científica nesse sentido. Estes dispositivos são constituídos por um sistema standard, digamos assim, que irá monitorizar parâmetros como a temperatura, a umidade relativa, o ponto de orvalho, composto orgânico, os voláteis, e depois podemos acoplar, de acordo com a necessidade, com as necessidades identificadas no local e com as necessidades identificadas pelas próprias instituições, outro tipo de sensores, como por exemplo a radiação ultravioleta, a incidência da luz. Estes sensores são depois ligados a um sistema único em cada instituição e os funcionários terão obviamente formação para poderem trabalhar com ele, e remotamente nós receberemos essa informação e iremos processá-la com recurso à inteligência artificial, que será muito útil no processamento de todos estes dados e também na criação de sistemas de alerta para, por exemplo, quando alguns parâmetros que estão fora daquilo que consideramos ser o normal, e aí podemos atuar a tempo de poder ocorrer um risco maior para as coleções.
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0: Samuel Húria no Melhor de Portugal com este Pedro e Cal. Estamos a menos de um minuto das 4 da tarde. Zurique, amanhã, sexta-feira, início do fim de semana, vai ser com chuva. A máxima vai chegar aos 24 e a mínima aos 17. Macau, amanhã vai chover, 31 de máxima, 28 de mínima. Joanesburgo, na África do Sul, amanhã, um dia com muito sol, 21 de máxima, 9 de mínima. Montreal, hoje, no Canadá, temos uma manhã de sol, uma tarde que vai ser de chuva, 25 graus de máxima, 17 de mínima. A Rita Fernandes dá-lhe as notícias às 4 da tarde, depois quem lhe dá a música é a Karina Jorge. Por hoje estamos conversados, amanhã mais às 2. Grande abraço.
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2: Olá, boa tarde. São 4 horas no continente e na Madeira, 3 nos Açores. Está a começar agora o programa da tarde de quinta-feira na Antena 1. Eu sou a Karina Jorge, ela é a Rita Fernandes. Rita, boa tarde.
3: Boa tarde, vamos a isso,
2: Karina. Não estou para a atualidade a esta hora que nos trazes.
3: O primeiro-ministro admite um setembro mais difícil no aeroporto de Lisboa. A partir de 6 de setembro, todos os estrangeiros de fora da União Europeia vão ter de passar obrigatoriamente pelo controlo biométrico. Fica em prisão preventiva o condutor que atropelou 16 pessoas em Albufeira na madrugada de terça-feira, e no Nepal há um novo risco de inundações. Estão formados dois lagos que ameaçam transbordar. Entretanto, foi encontrado um dos portugueses que ficaram desaparecidos.
2: A esta hora estão 18 graus no Porto, 21 em Coimbra, 23 em Lisboa e também em Ponta Delgada e 25 em Faro e no Funchal. Notícias às 4 da tarde com Rita Fernandes.
3: A partir de 6 de setembro, todos os cidadãos de fora da União Europeia vão ter de passar obrigatoriamente pela recolha de dados biométricos no aeroporto de Lisboa. É o que anuncia o primeiro-ministro. Este processo de recolha de dados, como impressões digitais ou fotografias do rosto, causou já este ano períodos de longas filas no aeroporto, várias horas de espera para quem chega a Portugal vindos de fora da União Europeia, causou filas, por exemplo, em maio ou no mês passado. O primeiro-ministro admite, por isso, que vai aumentar outra vez a pressão sobre o funcionamento do controle de fronteiras no aeroporto.
4: No próximo dia 6 de setembro, nós vamos ter a necessidade de fazer a recolha de 100% dos dados biométricos dos cidadãos fora da União Europeia, e isso vai implicar uma pressão sobre o trabalho acrescida.
3: Luís Montenegro fez o anúncio no aeroporto de Lisboa, que visitou, acompanhado apenas pela agência de notícias Lusa. O gabinete do primeiro-ministro explica que não foi possível permitir o acompanhamento desta visita com mais jornalistas por constrangimentos logísticos e razões de segurança. É isso que explica o gabinete do primeiro-ministro à RTP Antena 1. Foi também nesta visita que o primeiro-ministro afastou a hipótese de Luís Neves sair do governo.
4: Todos os membros do governo estão no governo porque o primeiro-ministro os escolheu e porque confia neles. O ministro da Administração Interna está a fazer um trabalho de elevadíssima qualidade e competência nas áreas que tem sobre a sua responsabilidade. Eu já disse isto a semana passada na Autoridade Nacional de Emergência e Proteção Civil, relativamente à forma como nós estamos a conduzir as ações preventivas e também as ações de combate na área da proteção civil e, no caso mais imediato, dos incêndios rurais e florestais. E digo hoje também aqui na coordenação das forças e dos serviços que colaboram para o controle de fronteiras e para a agilidade deste procedimento, nomeadamente interagindo não só entre departamentos, mas também entre áreas do governo. E estão aqui quatro áreas envolvidas de uma forma mais direta, que é a administração interna, mas é também a economia, é também as infraestruturas e é também a presidência.
3: ministros que acompanharam Luís Montenegro nesta visita ao aeroporto de Lisboa. Fica em prisão preventiva o condutor que atropelou 16 pessoas em Albufeira na madrugada de terça-feira na Rua da Oura. O homem foi ouvido no Tribunal de Albufeira. É lá que está a Tatiana Felício, jornalista da RTP Antena 1. Está confirmada, Tatiana, essa medida de coação. Este homem fica em prisão preventiva.
5: Sim, está confirmada. Aliás, este arguído já saiu, foi levado pela Guarda Nacional Republicana há poucos minutos e deverá ter sido agora levado para o estabelecimento prisional de Silves. Este homem de 35 anos, que abalroou 16 pessoas na madrugada da passada terça-feira, chegou aqui ao Tribunal de Albufeira para ser ouvido neste primeiro interrogatório judicial pouco depois das 2 da tarde. Veio indiciado pelo Ministério Público da prática de 6 crimes, entre eles homicídio qualificado na forma tentada, também condução perigosa e condução sem habilitação legal e ainda sobre o efeito de álcool. Este homem apresentou uma taxa de 1,29 gramas de álcool no sangue e também pelo crime de falsificação de documentos. Consegui apurar que a Polícia Judiciária não encontrou indícios de que tenha existido uma intenção relacionada com estes atropelamentos. Este homem foi ouvido pelo juiz de instrução criminal durante pouco mais de uma hora, já saiu detido em prisão preventiva.
3: Tatiana Felício, que está no Tribunal de Albufeira. Foi de lá que saiu o condutor que atropelou 16 pessoas em Albufeira na madrugada de terça-feira. Este homem fica agora em prisão preventiva. No Nepal, continua a subir o número de mortos confirmados e já há um novo aviso para mais cheias. Há quase 1000 pessoas desaparecidas e mais de 300 mortos confirmados depois da cheia nas regiões de fronteira entre o Nepal e o Tibete. Sérgio Infante, tem-se estado a acompanhar tudo o que se passa no Nepal e nas regiões afetadas pelas inundações. Há agora um novo aviso para o risco de novas cheias.
6: É o maior receio nesta altura. As autoridades do Nepal e as agências internacionais como a Unicef emitiram alertas de emergência para as populações ao longo dos corredores dos rios que ontem transbordaram. Há a possibilidade de novas enxurradas, mas desta vez não estão relacionadas com o desprendimento de gelo. Ontem, o colapso glaciar arrastou milhões de toneladas de gelo, rocha e terra para o vale do rio Lendkola. Esta massa acumulada criou uma espécie de dique, barragem natural, provisória, numa parte muito estreita do rio. À medida que a água da montanha continua a descer, acumula-se atrás deste bloqueio instável de lama e detritos. O receio das equipas de emergência e dos cientistas é que esta barreira ceda subitamente sob a pressão da água acumulada, libertando uma segunda vaga devastadora de lama e rocha ao longo de um vale de dezenas de quilómetros que serpenteia através de montanhas. Neste vale, o epicentro da catástrofe, a zona mais afetada, é o distrito de Razua, encostado à fronteira com o Tibete. Neste distrito, 3 aldeias desapareceram. O que não foi arrastado está agora debaixo de várias dezenas de metros de lama. A agência Reuters mostra imagens desta zona com os sobreviventes a caminhar nas zonas seguras com as pernas afundadas em lama. A água está por todo lado e por isso o resgate dos feridos só pode ser feito através de helicópteros. E na morgue de Katmandu, vários habitantes vão colando fotografias na fachada. São familiares que estão desaparecidos porque as piores notícias podem chegar neste local.
3: Nesta altura ainda são muitas as buscas que continuam pelas pessoas desaparecidas. Há quase 1000 desaparecidos e confirmados estão já 300 mortos, mais de 300 mortos depois da cheia nas regiões de fronteira entre o Nepal e o Tibete. No grupo de portugueses que foi dado como desaparecido, há uma boa notícia, foi encontrado um dos portugueses no Nepal. O secretário de Estado das Comunidades Portuguesas, Emílio Sousa, explica à RTP Antena 1 que, por isso, o número de portugueses dados como desaparecidos no Nepal desce.
7: Tínhamos informação relativamente a 4, entretanto, um desses 4, que é um português que reside em França, a família já conseguiu contactar, já nos informou que estava bem, portanto, passam a 3. Há desde a primeira hora, uma senhora que está desaparecida, que estaria no posto fronteiriço entre o Nepal e o Tibete. Essa ainda não temos nenhuma informação adicional. E hoje recebemos uma informação de uma de uma pessoa que está na Austrália, uma chinesa, que disse que tinha dois amigos portugueses que estavam a viajar pelo Nepal e que não conseguia contactá-los desde que aconteceu a tragédia. Portanto, adicionamos esses dois, é um homem e uma mulher, são irmãos que estariam a fazer uma viagem pelo Nepal e ele reside na Austrália e ela reside em Portugal. Aguardámos a todo momento com alguma informação adicional. Também sabemos que neste momento o Nepal está sem energia elétrica, está sem internet, pode haver aqui alguma dificuldade de comunicação. Esperemos que as notícias sejam boas, mas para já é a informação que temos.
3: Dificuldades ainda no Nepal para encontrar as pessoas que continuam desaparecidas são as explicações do secretário de Estado das Comunidades Portuguesas à RTP Antena 1, explicações de Emídio Sousa. A Ministra da Saúde reconhece que faltam médicos anestesistas na Unidade Local de Saúde de São José, em Lisboa, mas diz que é preciso esperar pelo próximo concurso de internato médico para reforçar o número de especialistas em hospitais como o de São José, em Lisboa. O Sindicato dos Médicos da Zona Sul diz que a falta de médicos anestesistas já obrigou ao adiamento de cirurgias e está também a afetar o funcionamento das urgências. A Unidade Local de Saúde de São José diz que está a ser difícil preencher as escalas, também por causa das férias. A Ministra da Saúde, Ana Paula Martins, sabe do problema e garante que este ano foram até abertas vagas especiais para São José e Santa Maria, mas diz que, para minimizar o problema, é preciso esperar pela próxima formação de médicos para a especialidade.
8: A anestesiologia é uma área difícil e, nesta Unidade Local de Saúde especificamente, que tem vários hospitais, é verdade que tem mais dificuldades em fazer as escalas, não só de urgência, mas também para depois os blocos operatórios. É algo que está identificado. Este ano, inclusive, deixem-me dizer-vos, nós até abrimos vagas carenciadas, foi a primeira vez que isto aconteceu, quer na Unidade Local de Saúde de São José, quer na Unidade Local de Saúde de Santa Maria. Esperamos agora no concurso para o internato de especialidade ter um número um bocadinho superior de vagas.
3: É preciso esperar pelo próximo concurso, pela próxima formação de médicos anestesistas, é o que diz a Ministra da Saúde, depois de o Sindicato dos Médicos da Zona Sul ter denunciado que a falta de médicos na Unidade Local de Saúde de São José, em Lisboa, já obrigou ao adiamento de cirurgias e está também a afetar o funcionamento das urgências. No domingo vai faltar a luz em várias zonas, em Loures, Lisboa, Bombarral, Coimbra, também em Viseu, Odmira e Beja. Estão previstos mais de 100 cortes de eletricidade pelo país por causa de trabalhos de manutenção e melhoria na rede entre as 5 da manhã e o meio-dia, Inês Martins.
9: Em Lisboa, a interrupção no abastecimento de eletricidade vai acontecer na freguesia de Arroios entre as 5 e as 11 da manhã, especificamente no código postal 1150-200. No Bombarral, na freguesia da Roliça, não vai haver luz entre as 7 e as 11 da manhã. Em Loures, o corte ocorre entre as 6 da manhã e o meio-dia para a união das freguesias de Camarate, Unhos e Apelação em vários códigos postais. Em Viseu está prevista uma interrupção entre as 7 e as 8 da manhã em São João de Lourosa, Fragosela, Viseu, Ranhados e Rio de Loba. Já em Coimbra, o corte de luz acontece entre as 8 e as 11 da manhã nos seguintes códigos postais: 3151 e 3030-476. No Alentejo estão previstas interrupções no concelho de Odmira, nas localidades de São Teutónio e Lusianos Gares. Também a união das freguesias de Beja será afetada. O corte de energia está programado para o intervalo entre as 7 e as 11 da manhã.
3: Cortes de luz que vão acontecer no próximo domingo. Portugal está a perder no jogo com a Roménia, no europeu de vôlei. Jogo acontece esta hora. É lá que está o Bruno Malveira Marques. Bruno, que resultado é que tens para nos dar a esta hora, sendo que para Portugal a coisa está feia?
10: É, não começou bem a equipa portuguesa, está a perder por 1-0 em sets, perdeu o primeiro set por 25-15, a maior experiência da seleção do leste da Europa a vir ao de cima e a cavar então essa vantagem tranquila de 10 pontos para a formação da Roménia. Neste segundo set, Portugal tenta reagir e pela primeira vez está na frente do marcador. Vence nesta altura a Roménia por 6-5. Ora, ainda referindo ao primeiro set, Alice Clemente foi a jogadora portuguesa que fez o primeiro ponto para Portugal, ela que terminou esse primeiro set como jogadora com mais pontos da seleção portuguesa, acabou com 4 pontos. Nesta altura, estamos em pleno segundo set, para já vantagem portuguesa, Portugal 7, Roménia 5.
3: Portugal joga esta hora com a Roménia nos europeus de vôlei, tenta chegar aos oitavos de final.
2: E com festa também, de fundo. E edição das 4 com Rita Fernandes na Antena 1, também em simultâneo com a RTP Mundo. A informação está em permanência em noticias.rtp.pt. Estamos juntos neste programa da tarde e também com quem nos ouve nas estradas. A esta hora, o Paulo Galvão está aqui para nos dar toda a informação sobre o trânsito. Olá, Paulo, bem-vindo.
11: Olá, Carina Jorge, boa tarde.
2: Então, o que vês à tua frente neste momento?
11: Vamos começar pela A28 do Porto para Matosinhos com um acidente antes da rotunda AEP a complicar com filas que afetam já a VCI a partir da Ponta Arrábida. Via de cintura interna também preenchida entre o Estádio do Dragão e A3. Estrada Nacional 13 na ligação da Maia à Vila do Conde, parada na zona de Modivas e com filas que deixam também a A28 parada no sentido Porto Viana do Castelo. Na região de Lisboa houve um pequeno acidente no início do tabuleiro da Ponte 25 de Abril, antes do tabuleiro, aliás, do sentido Almada-Lisboa, a complicar ali a zona da Praça das Portagens. Na Nacional 246, ligação de Alpalhão a Castelo de Vide, trânsito parado nos dois sentidos devido a acidente.
2: A linha verde está disponível, pode usá-la para dar e receber informações. É 821-0101 para que faça a melhor viagem possível, sempre na nossa companhia. Boa tarde, seja bem-vindo.
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0: A energia boa dos Capitão Fausto nesta tarde de quinta-feira.
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0: 27 de agosto, o dia em que comemoramos o nascimento da Rainha da Morna. Já de seguida, relembramos Cesária Évora.
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0: Faria hoje 85 anos. A Rainha da Morna está em recordação aqui no programa da tarde. Cesária Évora, para ouvir com calma. Com sabor a Cabo Verde. Vamos a isso.

Cláudia Évora, que faria hoje 85 anos, em recordação, na Antena 1, com esta Petit Pays, que nos trouxe vários estilos da música cabo-verdiana dentro e foi maravilhoso recordar de novo. Daqui a pouco há a síntese do desporto para ouvir também por aqui. Viajamos entre o europeu de voleibol feminino, também viajamos pelo Aarhus Benfica de hoje e também, claro, pelo sorteio da Liga dos Campeões. O João Gomes Dias chega às 4h30 à Antena 1. Boa tarde.

0: Transformamos esta manhã bela de Márcia numa bela tarde também.
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0: Para quem está no trânsito a esta hora, é uma bela tarde também, Paulo Galvão, nem por isso.
2: Para quem está no trânsito na Estrada Nacional 13, na zona a sul de Vila do Conde, não é, o trânsito está demorado, todos os acessos ao outlet estão demorados e isto faz com que a A28 já esteja também com filas no sentido Porto Viana do Castelo. Na região do Porto há também um acidente antes da rotunda AEP, para quem está a sair do Porto para Matosinhos na A28, o trânsito acumula já ainda antes da Ponta Rábida para entrar no Porto, com filas na A1 na zona das Devesas, trânsito também na subida do Estádio do Dragão para a A3 na VCI, no final da A3 para entrar no Porto a partir do hospital, da saída para o Hospital de São João, e para quem vem de Matosinhos para o Porto também vai encontrar trânsito lento a partir do nó da A4 para a via de cintura interna. Na região de Lisboa temos apenas trânsito lento para sair para Almada pela ponte 25 de Abril, de norte para sul. As filas estão junto ao aqueduto das Águas Livres, também no acesso da A5 e das Amoreiras. Há já trânsito acumulado, mas não há problemas no acesso de Alcântara.
0: Assim está o trânsito às 4h30, linha verde 800-21-0101. Boa viagem.
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0: Sinto-se do desporto, é esta hora na Antena 1. João Gomes Dias, a seleção feminina de voleibol, está a jogar a esta hora.
4: E é o tudo ou nada para Portugal, que precisa de vencer a Roménia para chegar aos oitavos de final do Campeonato da Europa, que está a decorrer em Baku, a capital do Azerbaijão, para onde avançamos em direto. Contacto com o enviado especial Bruno Malveira Marques. Bruno, não está fácil para a equipa portuguesa.
5: Não está fácil numa altura em que Hugo Silva acabou de esgotar o segundo time-out neste segundo período, isto porque até há instantes o jogo estava equilibrado, ora com dois pontos a favor de Portugal, ora com dois pontos a favor da Roménia, era assim que oscilava, mas de repente a Roménia conseguiu ganhar uma vantagem de 4 pontos e vence agora por 17-13. Ora, naturalmente que a maior experiência da Roménia está-se a notar claramente nesta partida. A Roménia vence 1-0 em sets e para já neste segundo set também está em vantagem nesta altura por 17-14.
4: Contas complicadas para a seleção de voleibol feminina, que vai ter de vencer hoje se quiser continuar em prova neste campeonato da Europa. O dia de hoje fica igualmente marcado pelo futebol e, no caso, pelo sorteio da Liga dos Campeões, emissão especial da Antena 1 depois do noticiário às 5, para conhecermos os adversários de Futebol Clube do Porto e Sporting na fase de Liga da Prova Milionária. O Sporting joga já amanhã em Vila do Conde, mas aqui, claro, para o campeonato. Abertura da ronda 4 da Liga Portuguesa. Os Leões vão a Vila do Conde confrontar o Rio Ave, jogo que terá arbitragem de Bruno Costa e soube-se hoje, com Ioannidis e Soares convocados, num plantel que, diz Rui Borges, está fechado, pelo menos no que diz respeito a entradas.
6: A partida estará fechada. Há sempre surpresas, mas espero ver que não haja, porque os jogadores de Sporting são sempre pretendidos, são grandes jogadores, têm feito grandes épocas e é natural que se fale em jogadores agora para nós. Está fechado.
4: Sobre saídas, ainda e sempre a falar-se dos nomes de Pedro Gonçalves e Daniel Bragança. Este último deve mesmo ir para o Torino. Quanto a João Virgínia, já está confirmado nos ingleses do Wolverhampton. O Futebol Clube do Porto, no que diz respeito à jornada 4 do campeonato, só joga no sábado, em Viseu, diante do Académico, que já teve a antevisão à partida, na voz de Bruno Pinheiro, que sabe bem o que tem de fazer para surpreender a equipa de Farioli.
7: Acho que vai ser muito importante igualar ou superar a agressividade do Porto. O Porto é uma equipa que sabe, eu diria que 90% dos jogos que tem no nosso campeonato são claramente superiores.
4: Académico Futebol Clube do Porto, que será apitado por Miguel Nogueira, os dragões que hoje viram o Eustáquio sair para o Swansea de Inglaterra. Hoje, para lá do sorteio da Champions, teremos também, claro, as decisões no que diz respeito à Liga Europa e também à Liga Conferência. Segunda mão do play-off de acesso a estas duas provas, o Benfica para a Liga Europa joga às 7 na Dinamarca diante do Haros, venceu a primeira mão em casa por 3-1. O Braga joga em Viena diante do Áustria a partir das 7h30 no acesso à Liga Conferência. Recordo que os miúdos venceram o primeiro jogo em casa por 2-0. Nos Mundiais de Canoagem, que estão a decorrer em Poznań, na Polónia, hoje destaque para o apuramento para a final da embarcação do K4 500 metros. Um dos elementos é Gustavo Gonçalves.
8: Foi uma prova dura, condições bastante adversas, ambiente frente, água mexida, um tempo total de prova mais elevado, mas estamos treinados para qualquer cenário, fazemos sempre o nosso melhor.
4: Gustavo Gonçalves, que nesta embarcação está ao lado de Pedro Casinha, também de João Ribeiro e Messias Batista, nos Mundiais de Canoagem, que estão a ser acompanhados pelo jornalista Horácio Antunes. We'll be right back.
0: João Gomes Dias, nesta ronda rápida pelo mundo do desporto, na Antena 1, também na RTP Mundo e em permanência em desporto.rtp.pt. Vamos também a mais uma ronda de escolhidas a dedo com Jorge Gabriel.
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0: O desafio para esta quinta-feira é uma canção que aquece o Jorge Gabriel. E a escolhida a dedo é esta.
10: Uma canção que me aqueça. Recorde-me. Cabriolé, o carro convertible, como dizem os ingleses. E com os holandeses a cantar, os Time Bandits. O tema chama-se Endless Road.

O desafio para Jorge Gabriel nesta Escolhidas a Dedo de quinta-feira era uma canção que o aquece e está revelada então, é esta dos Time Bandits, Endless Road, em recordação também aqui na Antena 1. Tenha uma excelente tarde, está com a rádio que Liga Portugal e por falar em Liga, daqui a pouco olhamos para a dos quarentões. 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
1: Ora, em dia de sorteio da Liga dos Campeões, que aliás vamos acompanhar também por aqui na Antena 1 depois das notícias das 5 da tarde com o João Gomes Dias, temos também uma outra liga, a nossa, a dos Quarentões, onde há também uma entrada direta no dia de hoje. Regressamos ao verão de 86 com quem, Jorge Alexandre Lopes? Revela lá só um pouquinho.
2: Vamos recuar àqueles momentos em que jogamos ou assistimos a uma partida de sinuca. É eventualmente um desses momentos em que a confiança é total, a de quem entra num bar com a certeza de que vai ganhar a partida. A banda sonora num cenário habitual de fumo no ar, copos meios vazios e o olhar típico de jogadores que desafiam o talento e o risco.
1: Posso só revelar mais um pouquinho, foi criada para um filme de Martin Scorsese. É para descobrir daqui por 15 minutos na Antena 1.
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0: Helena D'Água a convencer-nos a todos que hipocampo é a melhor coisa a fazer na vida.
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0: E para a estrada também com o Paulo Galvão a esta hora.
2: Vamos começar pela cidade do Porto. Já não há acidente na saída do Porto para Matosinhos. O trânsito está a escoar na Avenida AEP. Temos trânsito acumulado na Vicentura Interna, na subida do Estádio do Dragão para a A3, a partir de Bonjoia, também com alguma resistência nos dois sentidos, do lado da Ponta Rábida, entre a zona do Tabuleiro e a chegada à Boa Vista. A Avenida Marginal do Porto, a Marginal do Porto está também a acumular nos dois sentidos, entre a Ponte Luís I e a zona da Alfândega. Na cidade de Lisboa, esta hora temos a segunda circular com um acidente no Campo Grande. Está a complicar a partir do Terminal 2 do aeroporto, também com filas o sentido oposto entre a Escola Alemã e as Calvanas. Na Cril, na subida de Sacavém para o túnel do Grilo, um caminhão avariado, já na saída para o eixo norte-sul. Vidreta ocupada com resistência, ponto 25 de Abril de Lisboa para Almada, tem filas no Reduto das Águas Livres, o acesso de Alcântara está sem demora.
0: Faça então boa viagem na companhia da sua rádio, pode utilizar a linha verde 821-0101, 821-0101. Tiago Bittencourt tem a música certa para todas as morenas deste mundo, está aqui na Antena 1, ora ouça. Boa tarde, boa viagem.

Trovada da Breca, portanto, esta morena do Tiago Betancourt. Estamos a 10 minutos certinhos das 5 da tarde. Daqui a pouco descobrimos a entrada direta para a Liga dos Quarentões de hoje, que entrou num filme de Martin Scorsese. Para descobrir, daqui a 3 minutos.

0: D de denúncia. É assim que se chama esta dos Cara de Espelho e está na hora, é agora mesmo, vamos denunciar quem entra para a Liga dos Quarentões de hoje. Vamos até 86 descobrir um tema sobre talento, risco e oportunidade.
1: Agosto 1986.
2: Vamos recuar àqueles momentos em que jogamos ou assistimos a uma partida de snooker. É eventualmente um desses momentos em que a confiança é total, a de quem entra num bar com a certeza de que vai ganhar a partida. A banda sonora num cenário habitual de fumo no ar, copos meios vazios e o olhar típico de jogadores que desafiam o talento e o risco. Tudo começa num filme de Martin Scorsese, uma sequência tardia do filme de 1961 chamado A Vida é um Jogo. Em 1986, com Paul Newman a regressar ao papel do velho tubarão das mesas de bilhar e Tom Cruise como jovem arrogante, cheio de estilo e fome de glória. O filme, com 40 anos, chama-se A Cor do Dinheiro e precisava de uma canção que tivesse exatamente essa atitude, elegante, perigosa e cheia de balanço. Para isso, juntaram-se dois velhos cúmplices da história do rock. Tinham-se encontrado anos antes em Woodstock e o artista do dia tinha na cabeça tentar entrar na banda do outro. Nunca ganhou coragem para o fazer, mas tinha por eles uma admiração, de onde nasceu uma amizade criativa que atravessou décadas. Em 1986, Robbie Robertson, assim se chamava o elemento do grupo, estava encarregado de criar a música para o filme de Scorsese. Havia, porém, um problema. A editora não o deixava cantar as músicas porque o seu disco a solo não tinha ainda saído. Encontrou então um atalho elegante: escrever para o outro cantar. E foi assim que escreveu a canção do dia, para a voz desse tal amigo que nunca ganhara coragem para integrar o seu grupo. Uma música que nunca fala diretamente de bilhar, nem precisa, porque no fundo fala de outra coisa: talento, dinheiro e oportunidades. A ideia de que ter um dom não chega, tudo depende da forma como se usa esse talento. Uma filosofia perfeita para aquelas personagens que vivem de bluff, cálculo e instinto. A canção tornou-se nesse ano de 86 um sucesso nas emissões rock da rádio e que acabou incluída no álbum do artista que hoje volta a entrar na liga. Há 40 anos, este era Eric Clapton com It's in the Way That You Use It.

0: It's in the way that you use it. A música de Eric Clapton a entrar diretamente hoje para a Liga dos Quarentões e a fazer-nos viajar mais uma vez até agosto de 86 com mais uma história contada por Jorge Alexandre Lopes. Amanhã, outra história, a do tempo. Temos chuva no norte e centro, em especial no litoral. Céu pouco nublado, porém no Baixo Alentejo e também no Algarve. E subida da temperatura máxima. Começamos na Guarda, que chega amanhã aos 19 graus. Viseu, 21. Bragança, Viana do Castelo e Porto, 22. Vila Real, 23. Braga, Coimbra, Leiria e Porto Alegre, 24. Aveiro, Castelo Branco, Lisboa, Setúbal e Faro, 25. Santarém, 27, Évora, 28 e chegamos a Beja, que amanhã chega aos 29 graus de máxima. Boa tarde.
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0: Cinco horas no continente e na Madeira, 4 nos Açores. A informação regressa à Antena 1. Rita, principais títulos a esta hora.
2: Há um risco de novas inundações no Nepal. Estão formados dois lagos que ameaçam transbordar. Entretanto, foi encontrado um dos portugueses que ficaram desaparecidos depois da cheia. O primeiro-ministro admite um setembro mais difícil no aeroporto de Lisboa. A partir de 6 de setembro, todos os estrangeiros de fora da União Europeia vão ter de passar obrigatoriamente pelo controlo biométrico. Fica em prisão preventiva o condutor que atropelou 16 pessoas em Albufeira.
0: Estão 18 graus no Porto, 21 em Coimbra, 23 em Lisboa e em Ponta Delgada e 25 em Faro e no Funchal. 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
2: Há o risco de novas cheias no Nepal. Estão formados dois lagos que ameaçam transbordar numa altura em que ainda se procuram milhares de desaparecidos depois da cheia. Há, nesta altura, 300 mortes confirmadas. No grupo de portugueses que foi dado como desaparecido, há, no entanto, uma boa notícia. Foi encontrado um dos portugueses que ficaram desaparecidos depois desta inundação. O secretário de Estado das Comunidades Portuguesas, Emídio Sousa, explica à RTP Antena 1 que o número de portugueses dados como desaparecidos no Nepal desce.
3: Tínhamos informação relativamente a quatro. Entretanto, um desses quatro, que é um português que reside em França, a família já conseguiu contactar, já nos informou que estava bem, portanto passam a três. Há um, desde a primeira hora, uma senhora que está desaparecida, que estaria no posto fronteiriço entre o Nepal e o Tibete. Essa ainda não temos nenhuma informação adicional. E hoje recebemos uma informação de uma pessoa que está na Austrália, uma chinesa, que disse que tinha dois amigos portugueses que estavam a viajar pelo Nepal e que não conseguia contactá-los desde que aconteceu a tragédia. Portanto, adicionamos esses dois, é um homem e uma mulher, são irmãos que estariam a fazer uma viagem pelo Nepal e ele reside na Austrália e ela reside em Portugal. Aguardamos a todo momento com alguma informação adicional. Talvez sabemos que neste momento o Nepal está sem energia elétrica, está sem internet, sem tele. Pode haver aqui alguma dificuldade de comunicação. Esperemos que as notícias sejam boas, mas para já é a informação que temos.
2: Emídio Sousa, o secretário de Estado das Comunidades Portuguesas, que confirma à RTP Antena 1 que foi encontrado um dos portugueses no Nepal. Nesta altura há um aviso para o risco de novas inundações. Ainda há 1.000 pessoas desaparecidas, 300 mortos confirmados depois da cheia nas regiões de fronteira entre o Nepal e o Tibete. Sérgio Infante, tem-se estado a acompanhar tudo o que se passa no Nepal e há agora esse receio. Há um aviso para o risco de novas inundações.
4: Porque a esta hora há más notícias. O governo chinês anunciou que na zona do Tibete há um lago artificial formado por gelo e rocha que pode romper a qualquer momento. O mesmo aconteceu do outro lado da fronteira, com outro lago artificial. As autoridades do Nepal e das agências internacionais, como a Unicef, emitiram hoje alertas de emergência para as populações ao longo das margens dos rios que ontem transbordaram. Há a possibilidade de novas enxurradas se algum destes lagos ceder, por conta do colapso glaciar arrastou milhões de toneladas de gelo, rocha e terra para uma zona de vale. Essa massa acumulada criou uma espécie de dique barragem natural provisória numa parte estreita do rio. À medida que a água da montanha continua a descer, acumula-se atrás deste bloqueio instável de lama e detritos. O receio das equipas de emergência e dos cientistas é que estas barreiras cedam subitamente, sob a pressão da água acumulada, libertando uma segunda vaga devastadora de lama e rocha ao longo de um vale de dezenas de quilómetros que serpenteia através das montanhas. O epicentro da catástrofe está no distrito nepalês de Rasua, encostado à fronteira do Tibete. Neste distrito, três aldeias desapareceram. Não há qualquer rastro. As três aldeias estão agora debaixo de várias dezenas de metros de lama. A agência Reuters mostra imagens desta zona com os sobreviventes a caminhar nas zonas seguras que, mesmo assim, conseguem caminhar, mas com lama até ao joelho.
2: Numa altura em que ainda estão no terreno as equipas de resgate para encontrar as mais de 1000 pessoas desaparecidas, há esse novo aviso, esse novo receio para o risco de novas inundações, porque estão formados dois lagos que ameaçam transbordar. Fica em prisão preventiva o condutor que atropelou 16 pessoas em Albufeira esta semana na Rua da Oura. Duas pessoas continuam internadas, Tatiana Felício, e o condutor foi ouvido no Tribunal de Albufeira.
1: Este homem de 35 anos, que abalroou 16 pessoas na madrugada da passada terça-feira, chegou aqui ao Tribunal de Albufeira para ser ouvido neste primeiro interrogatório judicial pouco depois das 2 da tarde. Veio indiciado pelo Ministério Público da prática de 6 crimes, entre eles homicídio qualificado na forma tentada, também condução perigosa e condução sem habilitação legal e ainda sobre o efeito de álcool. Este homem apresentou uma taxa de 1,29 gramas de álcool no sangue e também pelo crime de falsificação de documentos. Consegui apurar que a Polícia Judiciária não encontrou indícios de que tenha existido uma intenção relacionada com estes atropelamentos. Este homem foi ouvido pelo juiz de instrução criminal durante pouco mais de uma hora, já saiu detido em prisão preventiva.
2: Tatiana Felício, que esteve no Tribunal de Albufeira, foi de lá que saiu esta decisão de colocar em prisão preventiva o condutor que atropelou 16 pessoas em Albufeira. Mais 280 polícias vão reforçar a segurança no Porto até ao final do ano. O presidente da Câmara diz que tem a promessa do governo de que este reforço policial vai chegar à cidade nos próximos meses. Pedro Duarte esteve reunido com o primeiro-ministro em maio, há 3 meses, e hoje diz a RTP Antena 1 que precisa de mais polícias no Porto. No ano passado, Isabel Cunha, a criminalidade aumentou.
5: A criminalidade geral no Porto no ano passado aumentou 4 vezes, se comparada com a de Lisboa. O presidente da Câmara, Pedro Duarte, diz que tem a palavra do primeiro-ministro e que nos próximos meses conta ter mais 280 efetivos da PSP.
6: O aumento da criminalidade geral no Porto é 4 vezes superior à de Lisboa. E eu espero que o Poder Central, que tem tido como critério único de que novos recrutamentos para a Polícia de Segurança Pública fiquem em Lisboa, isto há décadas que é assim, vão todos para Lisboa, eu espero que se perceba de que o país não é Lisboa, o país é muito mais do que Lisboa. E, portanto, com esse, eu diria, este intuito de nós percebermos que se o centralismo sufocante deste país nos der um bocadinho de espaço para respirarmos, o Porto vai encontrar respostas para resolver os seus problemas.
5: O presidente da Câmara do Porto diz que lhe basta a palavra do primeiro-ministro. 280 agentes da PSP deverão chegar em breve à cidade.
6: Mais tardar até ao final do ano eles serão incorporados, mas julgo que até bem antes do que isso. Assim como da PSP, aquilo que foi identificado na tal reunião com o Governo que eu há pouco disse, é de que seriam incorporados mais 200 polícias no Comando Metropolitano do Porto. E esse processo decorrerá na sequência de um curso de formação que está a decorrer atualmente, teve início em maio, salvo erro, vai concluir-se em dezembro, e portanto em dezembro nós contamos ter a incorporação de mais 200 PSPs no Comando Metropolitano do Porto.
5: Tem alguma garantia por parte do Governo que esses 200 vão efetivamente ficar no Porto, tendo em conta aquilo que acabou de nos dizer relativamente ao centralismo?
6: Sim, tenho a palavra do Primeiro-Ministro e essa é sagrada, julgo eu, não é?
5: Pedro Duarte, confiante que até ao final do ano é reforçada a segurança na cidade do Porto.
2: Com mais 280 polícias, é essa a promessa que o Presidente da Câmara do Porto tem por parte do Governo de enviar para as ruas do Porto mais 280 polícias. Já esta semana, o Presidente da Câmara de Lisboa dizia que ainda estava à espera de um reforço de mais de 300 polícias para a cidade. É esse o pedido que faz ao Governo e também ao Ministério da Administração Interna. Sobre Luís Neves, falou esta tarde o Primeiro-Ministro. Luís Montenegro fez uma visita ao aeroporto de Lisboa e foi lá que afastou a hipótese de Luís Neves sair do Governo.
7: Todos os membros do Governo estão no Governo porque o Primeiro-Ministro os escolheu e porque confia neles. O Ministro da Administração Interna está a fazer um trabalho de elevadíssima qualidade e competência nas áreas que tem sobre a sua responsabilidade. Eu já disse isto a semana passada na Autoridade Nacional de Emergência e Proteção Civil, relativamente à forma como nós estamos a conduzir as ações preventivas e também as ações de combate na área da proteção civil e, no caso mais imediato, dos incêndios rurais e florestais. E digo hoje também aqui na coordenação das forças e dos serviços que colaboram para o controle de fronteiras e para a agilidade deste procedimento, nomeadamente interagindo não só entre departamentos, mas também entre áreas do governo, e estão aqui quatro áreas envolvidas de uma forma mais direta, que é a administração interna, mas é também a economia, é também as infraestruturas e é também a presidência.
2: O Primeiro-Ministro, numa visita ao aeroporto de Lisboa, que fez acompanhado apenas pela agência de notícias Lusa, o gabinete do Primeiro-Ministro explica à RTP Antena 1 que não foi possível permitir o acompanhamento por parte de mais jornalistas por constrangimentos logísticos e razões de segurança. Foi nessa visita que o Primeiro-Ministro anunciou que, a partir de 6 de setembro, todos os cidadãos de fora da União Europeia vão ter de passar obrigatoriamente pela recolha de dados biométricos e, por isso, Luís Montenegro admite que vai aumentar a pressão sobre o controlo de fronteiras no aeroporto.
7: No próximo dia 6 de setembro, nós vamos ter a necessidade de fazer a recolha de 100% dos dados biométricos dos cidadãos fora da União Europeia. E isso vai implicar uma pressão sobre o trabalho acrescida.
2: A partir de 6 de setembro, todos os cidadãos de fora da União Europeia vão ter de passar obrigatoriamente pela recolha de dados biométricos no aeroporto de Lisboa e, por isso, o Primeiro-Ministro admite que vai aumentar a pressão sobre o funcionamento do controlo de fronteiras. Tempo ainda para irmos ao europeu de vôlei. Saber com o Bruno Malveira Marques como está esse jogo entre Portugal e a Roménia.
8: Jogo empatado a 1 em sets. Nesta altura disputa-se o terceiro set. Vantagem da Roménia por 19-17. Mas Portugal fez uma excelente ponta final de segundo set. Perdia por 22-24. Conseguiu levar o jogo para as decisões e acabou por vencer por 26-24. Do segundo set, Margarida da Maia, com 4 pontos, foi a jogadora que fez mais pontos. Do lado da Roménia destaca-se Ioana Baciu, que de facto tem já 19 pontos na partida. Neste terceiro set, é um set equilibrado. Portugal vai perdendo nesta altura por 20-17 com a Roménia, num set importante para depois a entrada para o quarto daqui a pouco.
2: Portugal, que neste jogo com a Roménia tenta passar aos oitavos de final do Europeu de Vôlei.
0: Rita Fernandes a fazer o serviço desta edição das 5 da tarde na Antena 1, também em simultâneo com a RTP Antena 1 Madeira e a RTP Mundo, em permanência em noticias.rtp.pt. Antes de irmos aos potes, Paulo Galvão, conta-nos como está o trânsito a esta hora.
9: Esta hora estamos na Cril, na subida de Sacavém para o túnel do Grilo, com um caminhão a ser retirado. Está avariado, o vidro é ocupado e filas compactas para quem está lá embaixo, junto ao norte de Sacavém, para avançar em direção ao túnel do Grilo. Margem sul do Rio Tejo, Nacional 10, preenchida do Casal do Marco para a Quinta do Conde. A saída da Alta Europa também está sujeita à demora para a Quinta do Conde. A ponte 25 de Abril, norte-sul, com filas no Queduto das Águas Livres. Acesso de Alcântara para já, sem grandes paragens. Temos esta hora a segunda circular já com um acidente resolvido no Campo Grande. O trânsito está a escoar, mas está compacto a partir do relógio para a zona de Telheiras. No Porto, a VCI está congestionada na subida do Estádio do Dragão para a A3. A A28 está lenta nos dois sentidos, entre Francos e o Nó da A4.
0: Linha Verde, 800-21-0101, continua disponível para dar e receber informações sobre o trânsito que regressa depois do sorteio da Liga dos Campeões. 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Boa tarde, fique por aí.
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0: O sorteio chega já a seguir com João Gomes Dias, Eduardo Gonçalves e também com Carlos Daniel.
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0: Muito boa tarde, seja bem-vindo a mais uma emissão da RTP Antena 1 para acompanharmos o sorteio da fase de Liga da Liga dos Campeões, com dois emblemas portugueses presentes no sorteio que começa daqui a instantes no Fórum Grimaldi no Mónaco. Futebol Clube de Porto e Sporting vão conhecer os oito adversários desta primeira fase da competição, que tem os mesmos moldes das últimas duas temporadas, 36 equipas que vão a jogo nesta que é a competição mais importante do velho continente, sendo que cada equipa vai defrontar então oito adversários, quatro em casa e quatro fora, e já não há propriamente grande distinção, atendendo ao pote nos quais estão colocados os vários emblemas. Porto e Sporting estão ambos no pote 2, mas sabem que vão defrontar duas equipas do pote 1, duas equipas do pote 2, duas do pote 3 e mais duas do pote 4. Recordo que a primeira jornada está agendada já para os dias 8, 9 e 10 de setembro e a final no dia 5 de junho de 2027. Obviamente, essa final que será realizada no Metropolitano em Madrid, a casa do Atlético.
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0: Vamos começar já em pano de fundo a escutar alguns dos protagonistas que estão no Fórum Grimaldi, numa altura na qual ainda não começou o sorteio puro e duro, mas já estão alguns desses protagonistas a subir ao palco neste momento, o Thierry Henry, ele que está a ser distinguido. Recordo as equipas que vão estar hoje presentes neste sorteio, começando pelo pote 1, com o bicampeão europeu Paris Saint-Germain, ainda Bayern de Munique, Real Madrid, Liverpool, Inter de Milão, Manchester City, Arsenal, Barcelona e Atlético Madrid. No pote 2, Sporting, Futebol Clube do Porto, Aston Villa, Roma, Borussia Dortmund, Manchester United, Clube Rouge, Betis e PSV Eindhoven. No pote 3, a presença do Feyenoord, Lille, Bodoglimt, Nápoles, Leipzig, Villarreal, Fenerbahçe, Shakhtar e Galatasaray. E finalmente, no pote 4, Slavia de Praga, o Slovan Bratislava, o Stuttgart, o AEK de Atenas, o LASK Linz, o Como, o Lance, o Viking e também o Sabá. São estas as equipas que estão presentes nesta fase de Liga da Liga dos Campeões. Recordo que os oito primeiros vão diretamente aos oitavos de final. Depois teremos ainda do 9º ao 24º a presença no play-off e daí para baixo as equipas são eliminadas. Já não caem à semelhança do que aconteceu ano passado para a segunda prova da UEFA, que é a Liga Europa. Ao longo dos próximos minutos vou ter a companhia do Carlos Daniel para os comentários a este sorteio. Carlos, boa tarde, bem-vindo a esta emissão, sempre um prazer estar ao teu lado. Esta questão das equipas defrontarem todas dois adversários de cada pote acaba por dificultar aqui um pouco a projeção do que pode acontecer, por isso vamos a outra forma de poder lançar este sorteio, olhando concretamente para Porto e Sporting, começando pelos campeões nacionais. O Porto ano passado, com Farioli, acabou por utilizar a prova europeia e no caso da Liga Europa, para rodar um pouco a equipa, colocando as segundas as linhas. O que é que esperas do Futebol Clube do Porto, independentemente dos adversários, no que diz respeito a essa abordagem europeia que terá na Champions? Não poderá, à partida, Farioli abdicar daqueles que são os melhores jogadores?
2: Sem dúvida. João, antes de mais, é um gosto também estar contigo e, obviamente, estar na nossa casa, na nossa Antena 1. Parece-me que o Porto vai ter que ter uma ambição assumida de, pelo menos, pensar nos quartos de final. Eu acho que é o teto óbvio para uma equipa portuguesa com ambição na Champions e, portanto, admito que daí mais que isso é difícil pedir, mas um Porto consolidado do ponto de vista tático e com estabilidade de plantel, multiplicando algumas soluções dos jogadores que permitem alguma rotação. Estou a pensar, por exemplo, neste caso, nos jogadores de meio campo, onde claramente as contratações do Inbom e o regresso, ainda que a partida tenha sido curta, do Fofaná, permitam a Farioli jogar com o desgaste também de Froholt e de Gabriel Veiga. E tendo também nos corredores laterais pelo menos quatro boas soluções, contando já obviamente com o regresso do Pietuszewski e tendo também o Borja, o PP e o Yui, eu creio que o Porto, ajustando o que falta no plantel, que é um lateral esquerdo mais fiável e um ponta de lança, ainda em aspas, mais fiável também e mais competente a golear, é uma equipa que pode sonhar, claro, com uma carreira boa nas Champions, independentemente, como dizes, do grupo, porque os grupos agora acabam por ser todos relativamente idênticos, vão ter sempre dois, três adversários muito fortes, dois, três relativamente do nível das equipas portuguesas e depois provavelmente um ou dois, dependendo da felicidade.

0: da forma como se articula o meio-campo do Sporting com os jogadores mais criativos que ligam o meio-campo ao ataque, e portanto é tudo novidade. Olhando para este Sporting de início de época, os quatro jogadores que estão, vamos dizer, nesse quadrado criativo são jogadores criativos no sentido da criação deste cedo. Não estou a pensar apenas em jogadores de um para um, estou a dizer que a equipa cria jogo a partir do 6, que ainda por cima é um jogador que sabe distribuir, como o Altimira, depois tem Dumbiá, depois tem Salazar e tem tido o Flávio Gonçalves. Ora, nenhum destes jogadores se conhecia o ano passado e, portanto, é óbvio que o Sporting tem hoje uma reconfiguração absoluta e, portanto, aquilo que é uma incógnita para a Champions vale para o todo da época, obviamente numa opção que foi clara, no aumento da fisicalidade da equipa. O Sporting foi numa espécie de senda do Futebol Clube do Porto, campeão do ano passado, à procura de jogadores que, do ponto de vista físico, garantam maior robustez, presumo eu, na ilusão de que sejam competitivos em Portugal, mas que lhes permitam também, ou que lhe permita ao Sporting, neste caso, chegar mais longe nas provas europeias, equiparando-se nesse plano mais físico, se quisermos, aos grandes clubes europeus.
1: E é um belo gancho para fazer a próxima pergunta, porque essa fisicalidade não está propriamente presente no atual bicampeão europeu, que é o Paris Saint-Germain. Os parisienses ganharam as últimas duas edições da prova milionária, arrebatando, por exemplo, há dois anos, diante do Inter de Milão, uma final verdadeiramente impressionante. O ano passado, com o Arsenal mais apertado, é certo, mas a equipa de Luís Henrique é a atual bicampeã europeia. Partem novamente na frente os parisienses, ou vês aqui num lote de outras equipas mais a capacidade para estar na luta direta diante da equipa francesa?
0: Creio que partem na frente, mas com mais duas ou três equipas ali muito nas proximidades. Desde logo o finalista vencido do ano passado, necessariamente, o Arsenal, que ainda por cima só perdeu nos penaltis, mas também o Barcelona, o Real Madrid e o Bayern de Munique, pelo menos estes. Eu tenho algumas reservas mais em relação às outras duas equipas inglesas do pote 1, designadamente o Liverpool e o Man City, desde logo que têm treinadores novos e é preciso perceber o rumo que estas equipas vão tomar, também com mexidas relevantes no plantel, sobretudo no caso do City. Mas claramente diria que Bayern, Barcelona, Arsenal e Real Madrid estão ali numa linha muito próxima do bicampeão europeu.
1: Neste momento, Pedro Pinto já está também, e a apresentadora que está com ele também já está no palco. Daqui a pouco vão ser apresentados então os spots, já fizemos aqui referência. Thierry Henry mantém-se também no palco para que daqui a pouco seja feito esse sorteio. Jorge Marchetti também agora a juntar-se. Recordo que agora, enfim, é retirada uma equipa e depois o computador decide todo o alinhamento. Há também aqui um ponto a terem atenção: o facto de embates que se tenham repetido nos últimos dois anos não se podem repetir num terceiro ano consecutivo. É uma forma da UEFA tentar aqui contornar jogos que se têm repetido. Vamos escutar um pouco de Giorgio Marchetti e, antes de voltarmos à conversa, também com o Carlos Daniel e projetarmos este sorteio também noutras vertentes. Aqui a fazer referência ao gol de Anatoly Trubin, precisamente que mudou não só a história do Benfica, mas da qualificação de outras equipas. E a dizer que esta é uma espécie de Champions vencedor, ou formato vencedor. E aqui a questão de apenas pela segunda vez uma equipa conseguiu ser bicampeã europeia, isto no atual formato da Liga dos Campeões, não recuando à Taça dos Clubes Campeões Europeus. Tínhamos tido o Real Madrid e agora o PSG. E aqui também a referência ao Bodoglimt. Algumas explicações, ainda assim aquilo que já foi dito a Carlos, merece também o teu comentário. Agrada-te pessoalmente este formato e aquela oitava jornada, de facto o ano passado, e nós aqui em Portugal tivemos essa implicação direta com o tal gol do Trubin que mudou a vida do Benfica na prova. Agrada-te esta forma de decisão, sobretudo com muitas equipas a lutarem ali por uma vaga para a próxima fase?
0: Agrada, estou convencido. Confesso que no início, se calhar produto de muitos anos a imaginar a Champions da mesma forma, tive alguma dúvida sobre se o formato resultaria, mas o que víamos muitas vezes acontecer sobre uma dessas jornadas finais, é claro que isto é uma decisão que tem muito a ver também com o negócio televisivo, com o manter da expectativa comercial à volta do jogo, mas a verdade é que víamos muitas vezes os jogos finais terem pouca importância e até haver equipas das mais fortes que tendiam a jogar com jogadores secundários, que tirava algum brilho aos jogos. Verdadeiramente isso agora acontece menos, há uma imprevisibilidade maior e o que vimos no ano passado, quer na carreira fulgurante do Sporting, deixando para trás emblemas muito mais poderosos da Europa, quer nessa recuperação sensacional do Benfica, que se consuma no tal golo histórico do Trubin, é que de facto até ao último momento pode haver uma surpresa, mas no todo também pode haver equipas que surpreendam, sobretudo se conseguirem dois, três bons resultados no arranque.
1: E, portanto,
0: parece-me que o formato...

0: até agora provou, e eu confesso que já não me agradaria ver isto voltar para trás.
1: Acredito, acho que é sentimento generalizado. Falavas aí do percurso do Sporting, o Sporting que já na fase eliminar encontrou o Bodø/Glimt, uma equipa que repete a presença. A Noruega leva até duas equipas, porque o Viking também está presente. Olhando não só para estas duas, mas para o lote de equipas à partida menos favoritas, menos candidatas, estás curioso para olhar para o desempenho de alguma delas em particular?
0: Sim, olha, por exemplo, estou curioso para ver o comportamento do novo Aston Villa de Emery, e digo novo porque também tem alguns jogadores que são diferentes, boas contratações, mas também a perda eventual de jogadores relevantes, desde logo como o Oli Watkins e o Emiliano Martínez. Mas é uma equipa, Emery é um campeão de provas a eliminar, é um multivencedor da Liga Europa.
1: O próprio Morgan Rodgers, que acaba por sair para o Chelsea.
0: Exatamente, a perda do Rodgers também, do Morgan Rodgers, perde o Ezri Konsa, perde o Tillmans, quer dizer, perde alguns jogadores de relevantes e ainda pode perder, como digo, mais alguns. Portanto, é uma equipa em reconversão, mas a arte de Emery pode ser interessante de seguir. Depois, claro, o Gasperini e esta Roma estilo poema, que vai juntar o Rodrigo Mora ao genial Dybala, mas mantendo também outras armas ofensivas, o Malan a começar a época muito bem, o Santiago Castro, que foram buscar ao Bolonha, uma equipa também que me suscita alguma expectativa principal, fugindo isto, claro, aos principais favoritos. Se quiseres no pote 3, também há um Napoli, que pode ser curioso perceber uma evolução quase na continuidade, mas com o Allegri agora como treinador, e as duas grandes equipas da Turquia, o Gala e o Fenerbahçe, que se estão a reforçar com muito dinheiro, com ótimos jogadores, e que são sempre um objeto misterioso quando chegam às provas europeias.
1: E no pote 4 acredito que o Como e o Lens sejam também duas equipas que te despertem atenção, por motivos diferentes. Enfim, o Como com aquele futebol de autor do Cesc Fábregas e que conseguiu aquele resultado excelente o ano passado da Série A, e um lance que, apesar da troca de treinadores, tem-se vindo a cimentar. Enfim, já três treinadores diferentes, agora o Topmöller, mas também tinha tido já outros dois treinadores diferentes, o Rez e também o Sagué, e acaba por conseguir aqui bons resultados e já ganhou a Supertaça Francesa. Portanto, duas equipas dos Big Five que não são habituês nesta competição, mas que podem ser, por exemplo, adversários bem complicados para Porto e Sporting, tanto como o Lens.
0: Sem dúvida, penso que, aliás, no pote 4, se tivesse que eleger as mais complicadas, são essas duas que disseste, com o Como à frente. O Como, além de ter esse futebol de autor, reforçou-se bem, está a fazer chegar gente de muita qualidade, desde logo o Xalobá para dar mais consistência à defesa, o Ian Couto, que é um jogador que passou por Portugal e que muita gente, porventura, não percebeu o talento, porque em Portugal normalmente lá vai-se atrás mais da fisicalidade e menos de uma qualidade objetiva, e ele era um jogador de bastante qualidade, mas consegue manter o Nico Paz, contratando, aliás, em definitivo ao Real Madrid, e acaba de contratar, por exemplo, o Moise Kean, que, não sendo um jogador perfeito do ponto de vista técnico, é um jogador muito poderoso em termos do ataque à profundidade, da pressão que consegue fazer sobre as defesas contrárias, para juntar ao Dovicas e ao Morata. Portanto, é uma equipa que claramente tem bom jogo e tem bons jogadores. As outras duas a evitar, aquele exercício que fazemos sempre em relação a estas equipas menos fortes, diria claramente o Lens e também o Stuttgart, porque o Stuttgart é uma equipa forte. Vimos o ano passado contra o Futebol Clube do Porto. O Porto passou, mas a eliminatória foi muito difícil e, sobretudo no jogo no Dragão, o resultado acabou por ser até lisonjeiro para o Porto.
1: É, se olhássemos para as estatísticas globais dessa eliminatória e tentássemos adivinhar o resultado, talvez dessemos até a vitória ao Stuttgart, mas foi o Porto que passou. Estão já a ser apresentadas as equipas do pote 1, recordo, Paris Saint-Germain, Bayern de Munique, Real Madrid, Liverpool, Inter de Milão, Manchester City, Arsenal, Barcelona e Atlético de Madrid. São elas que estão agora a surgir no palco do Fórum Grimaldi no Mónaco, para que daqui a pouco seja conhecido também o destino destes 8 emblemas. Vamos escutar a boleia também aqui da transmissão, que é feita através do site da UEFA, do qual também recebemos o som internacional.
2: Indeed. So, if you're wondering, this is how it's going to work on stage. Thierry over there is going to be drawing the teams and David will be pressing the button that reveals.
1: Portanto, Thierry Henry vai escolher as equipas e David Villa vai carregar no botão para saber o destino. E com Giorgio Marchetti, entre ambos, a falar novamente, agradecendo também a presença de Titi Henry e David Villa, dois jogadores de enorme qualidade e que dispensam quaisquer apresentações. Vai sair a primeira equipa do Pote 1, ainda sem equipas portuguesas, mas Porto e Sporting vão aqui já conhecer quais os adversários do Pote 1 que vão defrontar. Isto vai ser muito rápido depois do computador, portanto vou tentar obviamente aqui acompanhar ao máximo, sobretudo aquilo que é a possibilidade de equipas portuguesas defrontarem os chamados tubarões. A primeira equipa que sai é o Real Madrid de José Mourinho. Vamos ver se o Real Madrid vai estar no caminho de Porto ao Sporting. David Villa vai carregar no botão para se conhecer então o destino do Real Madrid. Real Madrid com Inter, com Arsenal, com PSV, com Roma, com Leipzig, com Shakhtar Donetsk, com LASK Linz e AEK de Atenas. Para já, Carlos, não há Real nem para Porto nem Sporting.
0: Não é uma má notícia, porque o Real está fortíssimo e, sobretudo, em provas a eliminar, vai ser seguramente uma das equipas mais fortes da Europa.
1: Muito bem, temos, por exemplo, um Real Madrid-Inter em casa, portanto no Bernabéu, e temos o Real a ir até Londres defrontar o Arsenal de Mikel Arteta, que depois de ter sido campeão inglês, parece ter retirado
0: esse peso. Pensar em Inter no Bernabéu faz lembrar uma vitória histórica de Mourinho, obviamente, na Champions, e uma vitória pré-Real Madrid.
1: É isso mesmo, 2010, final com o Bayern, golos de Diego Milito. Thierry Henry vai retirar a segunda bola do pote 1, portanto vamos ao segundo emblema deste pote principal.
3: Manchester City,
1: diria que já não assusta tanto como noutros anos, ainda assim ao Man City, agora de Enzo Maresca, depois do legado de Pep Guardiola, City que perdeu, por exemplo, com o estrondo a Supertaça de Inglaterra, diante do Arsenal, e teve enormes dificuldades em ganhar na primeira jornada da Premier em casa diante do Bournemouth. Vitória arrancada a ferro já para lá dos 90 por 2-1. Vamos então a David Villa. Vamos ver se o Manchester City defronta o Paris Saint-Germain, o Barcelona, o Sporting e o Porto. Portanto, o Man City no caminho de Sporting e Porto, sendo que o Sporting vai à Inglaterra e o Man City joga no Dragão. Temos aqui este fator em comum de uma equipa, Carlos, defrontar as duas portuguesas, no caso o Manchester City de Enzo Maresca, que recordo, o Sporting joga em Inglaterra e o Porto recebe o Man City.
0: Como dizias, não assusta tanto no plano teórico, mas desde logo vale a pena tentar perceber como é que se vai reforçar ainda. Estamos na parte final do mercado e o City tem muito dinheiro. O City vendeu como nunca, não comprou como nunca, mas vendeu como nunca. Vendeu Rodri, Savinho, Reinders, Nico Gonzalez, deixou sair aí sem receber dinheiro Bernardo Silva e John Stones, mas tem massa salarial para pagar bem. As contratações mais fortes até agora são do Elliot Anderson e do Wadi, mas eu acredito que ainda vai ser uma equipa com mais jogadores de qualidade e, portanto, é um adversário poderosíssimo, é um claro favorito em qualquer circunstância. O futebol de Maresca tenderá a ser um pouco mais sisudo, pragmático, mas não deixará de ter a posse de bola paciente, uma forma de ataque posicional de qualidade e sempre uma equipa com um ponta de lança fortíssimo e que em qualquer momento resolve os jogos e, portanto, é um adversário muito forte.
1: Sai agora o Inter de Milão, que vai defrontar o Liverpool, Real Madrid, Clube Rouge, Dortmund, Shakhtar Donetsk, Feyenoord, Stuttgart e Sloven. Portanto, o Inter não está no caminho nem Sporting nem de Porto. Recordo, Sporting e Porto ambos defrontam o City, o Man City, o Sporting em Inglaterra, o Porto no estádio do Dragão. Vão sendo reduzidas as equipas do Pote 1. Já sabia que íamos ter esse Inter-Real. Já agora ficámos a saber que o Inter vai também defrontar o Liverpool nesta fase inicial da Liga dos Campeões. Mais um clube para ser retirado por Thierry Henry.
0: O Inter podia dar jeito, não é das equipas mais poderosas, sobretudo não é daquelas equipas muito goleadoras e que podem obrigar, que podem fazer as equipas portuguesas passar por um dia bastante mais difícil. É das equipas em que o equilíbrio poderia ser maior, Inter e Atlético de Madrid, deste conjunto do pote 1.
1: Sai agora o Barcelona.
0: Esse já é evitar.
1: Vamos ver.
0: Mas não é fácil evitar todos.
1: Exato. A Barcelona que arrancou muitíssimo bem o campeonato, recordo o atual bicampeão de Espanha, ganhou ganhou 5-0 na casa do Elche. Joga com o Manchester City, com o Paris Saint-Germain, com o Aston Villa e com o Sporting. E o Barcelona joga em Alvalade. Portanto, Carlos Daniel, o tal Barcelona a evitar, para já o Sporting não evita receber em Alvalade a equipa de Hansi Flick.
0: A atacar uma das duas equipas mais fortes do mundo, a par do PSG, claramente uma equipa quase demolidora. É claro que este ano perde Lewandowski e Ferran Torres, ainda procura o ponta-de-lança, sonha com o Álvarez, mas não está fácil, mas ganha uma capacidade de voar nos corredores com a chegada do António Gordon e do ADM, e ainda pode juntar, ainda se deve juntar a esta lista, Rodri, o metrónomo maior que o futebol tem para colocar, a definir ritmos em qualquer equipa, e portanto é um Barcelona que me parece que pode ser, resolvendo bem a questão do 9, uma equipa ainda mais forte do que a da época passada, e portanto um dos grandes favoritos à vitória na Champions.
1: E agora sai o Atlético Madrid, que terá esse interesse maior ainda este ano, uma vez que joga a final em casa. Teve duas finais recentemente, acabou por perder ambas diante do grande rival Real Madrid. Recentemente, enfim, nos últimos 12 anos. David Villa.
0: E teve uma meia-final ainda na última época. É verdade. Uma equipa muito competitiva a este nível.
1: E para já vai mesmo evitar as equipas portuguesas. Atlético de Madrid que joga com o Bayern de Munique, com o Liverpool, com o Manchester United, com o PSV Eindhoven, o Fenerbahçe, o Bodoglimt, o Viking e o Stuttgart. Enfim, aqui evitaria sempre o Sporting, porque o Sporting, recordo, já tem os dois adversários deste pote 1, mas falta ainda um adversário ao Futebol Clube do Porto.
0: Que será Bayern, PSG ou Liverpool.
1: E daí, enfim, venha o diabo e escolha, como se diz na gíria, ainda assim o Liverpool, talvez, Carlos, aquela que permite um bocadinho de maior margem de manobra, ainda que seja um Liverpool novo também este a dir aula.
0: Exatamente, uma incógnita também, mas sempre uma equipa poderosíssima. Agora concordo contigo, se tivermos que ordenar os três, o Liverpool hoje é, em teoria, o menos forte.
1: Vamos ver quem vai calhar ao Futebol Clube do Porto. Para já então três equipas ainda por sair. Sporting é a única que já conhece os dois tubarões. Vai a Manchester defrontar o City e recebe a equipa do Barcelona. Vamos continuar no sorteio com Giorgio Marchetti e Thierry Henry. E também David Villa. Ready for a left in the spot one. E temos ainda o Arsenal também, do próprio Henri, que pode sair em sorte. Cá está Paris Saint-Germain. Paris Saint-Germain, 45 goals Paris Saint-Germain last season in the Champions League. So vai defrontar a Barcelona e Manchester City. Recebe o Barça e vai ao Etihad. Angesso, o PSG está no caminho de Futebol Clube do Porto. Não, é de Roma e de Aston Villa, no que diz respeito ao pote 2. Portanto, neste momento, para o Futebol Clube do Porto, já vão restando cada vez menos equipas.
0: Os dois ingleses e o Bayern na partida, sem ter os dados todos relativos ao sorteio e alguma incompatibilidade que possa haver.
1: Isso mesmo. Vamos esperar.
0: E será o jogo fora do Porto em relação ao pote 1.
1: E isso mesmo, porque já está a tal recepção à equipa do Man City. Há pouco, e nas imagens que nos chegavam, víamos a Luís Campos.
0: Já um senhor Champions também.
1: É verdade.
0: Incrível perceber o percurso na última década de Luís Campos. É extraordinário. De um treinador relativamente injustiçado e pouco reconhecido a um diretor desportivo de topo mundial.
1: E pretendido, certamente, por todos os emblemas do futebol mundial. É o Liverpool. Vamos ver se o Liverpool é a equipa que está no caminho do Porto. Se não for, será o Arsenal ou o Bayern. E é mesmo o Liverpool. Portanto, a equipa do Futebol Clube do Porto tem essa viagem a Anfield. Carlos, duas equipas inglesas, para já no caminho dos Dragões, a recepção ao Man City que já tínhamos documentado, e agora esta viagem ao sempre entusiasmante ambiente de Anfield.
0: Sem dúvida, o novo Liverpool de Iraola. Iraola fez um trabalho notável no Bournemouth, portanto é um dos treinadores da moda, um homem que pode realmente fazer subir o nível do futebol do Liverpool depois da época traumática da segunda de Arne Slot. O principal reforço até agora é Jérémy Jaquet, não é muito relevante, chegou o miúdo espanhol, o Victor Muñoz, mas neste momento a probabilidade de Barcola se juntar é bastante grande, e esse será um reforço de tomo para a equipa do Liverpool, para juntar, claro, aos que já lá estão, aos Van Dijk, aos Virts, aos Isaacs, enfim. enfim, é uma equipa que do ponto de vista individual toda a gente conhece. Da forma de jogar, eu creio que não deixará de ser uma equipa pressionante, mas vai ser uma equipa de menos futebol vertical, menos de opção com ataques rápidos e a conjugar melhor todos os momentos do jogo. Iraola é mesmo um grande treinador e as saídas de Mohamed Salah e de Konaté, sobretudo estas, as mais relevantes, já não são de jogadores, no caso Salah, que tivesse o impacto de outros tempos, e de Konaté, de um jogador que não seja possível substituir, apesar da sua qualidade.
1: Interessante, sai o Arsenal e nesse duelo de tubarões já sabia que os Gunners iriam receber o Real Madrid e vão jogar fora diante do Bayern de Munique, dois confrontos desde logo difíceis para a equipa que foi a melhor da fase regular do ano passado. Ainda sobre os tais equipas inglesas, e convém acentuar talvez essa nota, Carlos, é que são duas equipas, tanto o Man City como o Liverpool, em clara mudança depois de projetos longos. É certo que Klopp já saiu antes de Guardiola, mas são duas equipas nessa revolução, e o Liverpool, com os nomes que salientaste, tudo apostas para lá dos 100 milhões, Alexander Isak, o próprio Florian Wirtz, também agora o Barcola, que está na calha, poderá de certa forma aqui o Futebol Clube do Porto jogar um pouco, ainda assim, com essas tais indefinições, ou a diferença, seja como for, será sempre demasiada?
0: Não, eu creio que pode jogar. O Porto tem, como todos sabemos, num dos seus pontos de força, uma capacidade de pressionar que o iguala, se quisermos, a equipas de grande nível europeu, e depois uma segurança defensiva, alicerçada muito nos centrais e no guarda-redes, que lhe permitem abordar com alguma confiança mesmo jogos perante equipas que são, como é o caso do Liverpool ou do City, nitidamente mais fortes do ponto de vista individual. E depois nós temos um histórico em relação às equipas britânicas, que sendo, obviamente, difícil e negativo para as equipas portuguesas, e o anormal seria que assim não fosse, tem havido vários momentos em que as equipas portuguesas são capazes de surpreender mesmo estes grandes nomes do futebol europeu. E, portanto, não me parece nada impossível que, obviamente, em casa, mas igualmente fora, dependendo do que for este Liverpool, o Porto consiga bons resultados. Volto a dizer que me parece, à partida, ainda sem ter visto muito a nova equipa do Liverpool, que vamos ter uma equipa mais forte que na época passada do ponto de vista coletivo. E eu, como acredito que o jogo é essencialmente coletivo, creio que o Porto terá mais dificuldades perante este adversário pelo mérito do adversário e não pela capacidade do Porto, que me parece que é grande, como disse no início, de se poder bater, jogando com coesão e com segurança atrás, contra adversários mais poderosos.
1: Daqui a pouco teremos o Pote 2 a ser sorteado com o Futebol Clube do Porto e Sporting, para ficarmos a conhecer todos os adversários de Dragões e Leões nesta fase de Liga da Liga dos Campeões. Recordo, os primeiros jogos já agendados para 8, 9 e 10 de setembro, portanto estamos já muito perto dessa primeira jornada, que vai decorrer depois até o início do próximo ano, e temos a final marcada para 5 de junho em Madrid. Já sabe que estas cerimónias, para lá dos sorteios, vão também trazendo vários protagonistas, vão sendo também apresentados outros momentos, mas para já estão já a ser apresentadas mesmo as equipas do Pote 2. Este som que também já vai escutando em pano de fundo, apresentado o Borussia Dortmund, agora também a Roma, com Gian Piero Gasperini, também com o Rodrigo Mora, o Sporting, também o Aston Villa, campeão da Liga Europa, equipa do Unai Emery, em revolução, sobretudo com muitas saídas. O Futebol Clube do Porto, também a ser apresentado. O campeão nacional, que o ano passado esteve na Liga Europa. Agora o Man United, equipa que arrancou muito mal a Premier. Derrota diante do Hull City, mas que está aqui na Champions. Foi terceiro ano passado na Premier League. O Clube Rouge, formação belga. O Betis, que está de regresso depois de Manuel Pellegrini ter feito excelentes épocas ao longo dos últimos anos, consegue devolver o estatuto de Liga dos Campeões à equipa de Sevilha, e o PSV, um já campeão europeu em 1988, numa final diante do Benfica, são as equipas que estão no Pote 2. Vamos lá ver o que é que vai sair daqui. É aquele momento também sempre de grande expectativa para os adeptos, neste caso de Porto e Sporting. Vamos novamente a Thierry Henry para escolher quem vai sair em sorte, e depois David Villa a carregar no botão do computador.
0: Em teoria, os menos difíceis, necessariamente o Bruges e o PSV, mas são, em qualquer dos casos, campeões dos seus países, e particularmente no caso do PSV, temos de respeitar o trajeto incrível que o Peter Boss tem conseguido. Vai para a quarta época e é tricampeão. E, portanto, há aqui uma maturidade já conquistada nesta equipa e um perfil de jogo também dominante e de posse forte. Portanto, é uma equipa também é mais complicada do que a teoria poderá dizer.
1: Saiu precisamente uma das equipas teoricamente menos fortes, o Clube Rouge. Vamos ver se estará no caminho de Porto ou Sporting. Não, de Aston Villa e PSV, isto olhando para o Pote 2, que é aquele que nos interessa. Portanto, Carlos, uma das equipas teoricamente menos fortes, já não vai calhar em sorte, nem a Leões nem a Dragões.
0: E é uma equipa que perdeu dois dos melhores jogadores, o Tsolis para o Arsenal, desde logo, e também o ainda miúdo Stankovic para o Inter, um médio defensivo que promete bastante. Mantém um ponta de lança que vale a pena seguir com atenção, o Tresoldi, o italiano de 22 anos, marcou 23 golos na época passada, mas claramente era uma equipa que dava jeito que surgisse no caminho das portuguesas, porque é mais acessível à partida deste pote 2.
1: Esteve no caminho do Sporting também recentemente. Vamos aí a mais uma equipa. É o Borussia Dortmund. Vamos perceber quem vai cair em sorte. Uma equipa que esteve recentemente numa final de Champions adiante o Real Madrid, acabou por perder. Campeão europeu em 1997, com Paulo Sousa, entre outros, nessa equipa. Não tem conseguido abater o poderio do Bayern de Munique. E também não há nem Porto nem Sporting no caminho do Dortmund.
0: E já esteve mais perto do Real Madrid, do Bayern Munique, do que está hoje, a equipa treinada pelo Nico Kovac. É uma equipa que normalmente se organiza em 3-4-2-1, tem como referência o Guirassy na área, o ponta de lança, mas viu chegar dois jogadores gregos muito interessantes, o Constantelias e o Caretsas.
1: E falavas há pouco no Tsolis, e é uma grande geração grega aí a caminho.
0: Sem dúvida, a Grécia está a viver... Eu não me lembro de uma geração grega tão forte como a atual. Nunca a Grécia terá tido tão bons jogadores.
1: Olha, sai o Porto. Portanto, agora, vamos lá dizer todos os adversários de enfiada. O Porto já sabe que joga em casa com o Manchester City e vai a Anfield jogar com o Liverpool. E agora toma atenção àquilo que aí vem. E depois, obviamente, vamos organizar as ideias de forma mais calma. Mas o Porto recebe o PSV, vai a Sevilha jogar com o Betis, recebe o Nápoles, vai a Roterdão jogar com o Feyenoord, recebe o Slavia de Praga e joga fora na Áustria com o Lask Linz. Carlos, isto em décimos de segundo, que é o raciocínio possível da minha parte, não parece um mau sorteio à partida. Vamos ver. Recordo, PSV em casa, Nápoles em casa e Slavia de Praga também em casa. Fora o Betis, o Feyenoord e o Lask.
0: Não parece. As equipas do Pote 4 são equipas acessíveis, o Slavia e o Lask, e mesmo do Pote 3 os adversários não são dos mais complicados. O Porto conseguiu evitar pelo menos o Leipzig e o Villarreal e os turcos. É claro que, apesar de tudo, o Nápoles e o Betis são equipas que vão dar trabalho e, como dizia há pouco, o PSV também não é propriamente favas contadas. Mas, no global, é um grupo que permite claramente ao Porto acalentar esperanças de se apurar no grupo inicial de 16.
1: Daqui a pouco vamos conhecer os adversários do Sporting Clube de Portugal. Estamos em missão de acompanhamento do sorteio da fase Liga da Liga dos Campeões. Faltam 12 minutos para as 6 da tarde. Vamos estar juntos até essa hora. Aston Villa também já com os seus adversários definidos, com Paris Saint-Germain, Barcelona, Dortmund, Bruges, Fenerbahçe e Galatasaray. O Aston Villa joga com os dois turcos, também com o Viking e com o Slavia de Praga. Mais uma bola para Titi Henry. Vamos ver se é o Sporting. Faltam sair de Roma, Sporting, Man United, Betis e PSV. Isto o Pote 2, que é o pote que nos importa neste momento. É o Betis. Betis que já sabe que, entre outras coisas, vai ao Dragão. Ou melhor, vai jogar em casa com o Futebol Clube do Porto.
0: Precisamente.
1: E vai também jogar com o Arsenal, com o Bayern Munique e com o Dortmund. O Betis, do decano Manuel Pellegrini, que começou a treinar em 1988 na LAU, na Universidade do Chile, com uma carreira verdadeiramente assombrosa, que trabalhos magníficos, também um prémio para ele e, claro, para o clube. O facto de estar de regresso à Champions, não vai utilizar o Benito Villamarín, que ainda está em obras, a equipa está a jogar no La Cartuja, onde jogou o Braga o ano passado, Carlos.
0: É uma equipa interessante sempre, uma equipa que gosta de ter bola, que gosta de envolver os extremos na construção de jogo e na criação, gosta que os laterais se envolvam no ataque, tem normalmente jogadores de talento, Pellegrini gosta de ter jogadores de talento, os exemplos mais óbvios hoje serão o Antony, se não sair, e o Abde, o marroquino, mas contratou também um ponta de lança muito forte, o irlandês Troy Parrott, que marcou 31 golos na época passada no AZ da Holanda.
1: É, para fazer ali concorrência ao Cucho Hernández. Equipa do Betis, ainda com Isco também. Já...
0: Ainda com isto, convém dizer, que foi um jogador admirável. É um dos jogadores mais subvalorizados, porventura, do futebol mundial. Mas em Espanha houve uns quantos. Até David Silva, se quisermos, em boa medida, foi subvalorizado.
1: Verdade.
0: Porque havia tanto talento à volta de Iniesta e de Xavi e desses jogadores e de Busquets também, apesar de um jogador diferente, que sobrou pouco espaço para outros jogadores incríveis. Ramata também, enfim, tantos.
1: Olha, Carlos, e a Roma recebe o Sporting. Portanto, o Sporting para já vai ao campo do Manchester City e vai à Roma, a Roma de Gasperini, recebe o Barcelona. A partida está aqui um pouco mais complicado do que o Porto.
0: Em teoria, sim. Um sorteio um pouco mais complicado, embora podemos dizer que entre a Roma e o Nápoles não há propriamente uma grande diferença. O Betis são jogadores de uma dimensão igual, mas sobretudo o lado do trabalho de Gasperini, num segundo ano, em continuidade, a acrescentar talento, como eu dizia há pouco, juntando agora a Mori e Santiago Castro, a Dallam e sobretudo a Dybala, é uma equipa fortíssima.
1: Olha, e o Sporting também joga com duas equipas inglesas, e com as duas de Manchester, uma vez que vai receber o United. Portanto, o Sporting...
0: Desde logo, Bruno Fernandes a jogar contra o Sporting outra vez, não é?
1: E em Alvalade. Que há esse ponto também interessante do regresso de Bruno Fernandes. Portanto, para já o Sporting recebe Barcelona e United e vai...
0: Não se tem dado assim tão mal com grandes equipas inglesas nos últimos anos. Tem alguns jogos de belíssima memória, quer no Arsenal, quer a vitória em casa com o City. Enfim, são muitos jogos que ficam para a história. Agora vai enfrentar um United muito forte, que sobretudo tentou reforçar-se no meio-campo, com três contratações relevantes, o Tillmans, o brasileiro André Santos, que era do Chelsea, e agora o Balaibá. E, portanto, é uma equipa que, do ponto de vista da robustez, se quiser, vai igualar este Sporting, que se pretende também mais físico. Portanto, é um adversário que, em teoria, é complicado e é favorito contra o Sporting. Mas em Alvalade o Sporting poderá sempre equilibrar.
1: Olha, e sai precisamente o Sporting, que para lá daquilo que já dissemos, recebe o Galatasaray, vai jogar ao terreno, enfim, emprestado do Shakhtar Donetsk, recebe o LASK e vai à França defrontar o Lance. Portanto, vou aqui arrumar novamente, para que não haja dúvidas. Sporting em casa com Barcelona, Man United, Galatasaray e LASK, fora com Manchester City, Roma, também com o Shakhtar e o Lance.
0: Faz sempre este exercício nos dias de sorteio,
1: vale que
0: mais
1: vale,
0: difícil porventura para um do que para o outro. Teoricamente, talvez um pouco mais difícil o grupo do Sporting, porque o Man United é uma equipa de topo e, juntando-se à Roma, transforma este grupo em algo mais complicado. Mas desde logo é preciso depois vermos o calendário final, o ordenamento dos jogos, porque ter, por exemplo, jogos que permitam pontuar mais cedo e permitam no plano teórico, na prática todos permitam, pode permitir também que o Sporting ganhe algum balanço. E ainda o ano passado, por esta altura, estaríamos a dizer que o Sporting estava num grupo terrível, em que era muito difícil apurar-se e depois foi uma equipa que se apurou rapidamente. Agora há aqui dificuldades óbvias. O Galatasaray está a investir e ainda vai investir mais. O Shakhtar é uma equipa que é menos seguida agora, mas continua a recrutar sobretudo talento extraordinário no Brasil. E o Lance, sobretudo jogando fora o Sporting, penso que foi o que disseste, João, o Lance em casa vai ser um adversário também mais complicado do que a teoria poderá fazer prever.
1: É isso mesmo. Vou então recapitular, porque sei também que é muita informação para o nosso ouvinte. Recorda então o panorama de Porto e Sporting, também antes da leitura final do Carlos Daniel, porque depois, a partir das 6 da tarde, teremos o resto da atualidade. A equipa do Futebol Clube do Porto em casa joga com Manchester City, PSV Eindhoven, Nápoles e Slavia de Praga. Fora de casa com Liverpool, Betis, Feyenoord e LASK Linz. Quanto à equipa do Sporting, jogos em Alvalade com Barcelona, Man United, Galatasaray e LASK Linz. Fora com Manchester City, Roma, Shakhtar Donetsk e também o Lens. Como dizias, Carlos, com o mercado aberto, sem sabermos muito bem se os jogos com determinada equipa são já em setembro, se são em dezembro, de que forma as equipas chegam, também com as contas que têm que fazer a nível interno. Há pouco falavas do regresso de Bruno Fernandes à Alvalade. Rafael Leão não está ainda certo no Galatasaray. Fala-se também da questão de poder ir para o Aston Villa, mas é aqui mais um possível regresso de um ex-Sporting à Alvalade. Isto, claro, se ele for jogar para a Turquia.
0: Isso, e temos aqui de facto equipas muito relevantes que ainda estão no mercado e o mercado está louco outra vez, foi atrasado por via do Mundial, mas está agora a fazer outra vez rodar muito dinheiro e algumas destas equipas, sobretudo equipas inglesas, equipas turcas, vão seguramente ainda contratar e eventualmente estou a imaginar o Nápoles, que é um dos adversários do Porto, ainda a surgir no mercado porque não se movimentou muito até agora e por isso prevejo que algo do que hoje é o quadro geral esteja relativamente alterado quando em setembro já se estiver a jogar de facto para esta fase de grupos. Agora, teoricamente o Sporting tem o grupo mais difícil, não há dúvida em relação a isso, como já disse, equipas de nível de máximo de dificuldade, City e Barcelona, depois uma segunda linha fortíssima também Man United e Roma, e depois três adversários que nenhum é garantido como um adversário fácil de bater: o Galatasaray, o Lens e mesmo o Shakhtar Donetsk, que lembra é treinado pelo Arda Turan, que está a deixar excelentes indicações como treinador e que tem criado formas de jogar muito, muito interessantes. Vale a pena tentar, por exemplo, num miúdo chamado Bruninho, que eles contrataram no Brasil, não sei se vai aparecer já na primeira equipa, mas é o nome que deixo para seguirem com atenção no futuro. Verdadeiramente, no grupo do Sporting, só o LASC é um adversário à partida mais acessível, apesar de, obviamente, estarmos a falar também do campeão da Áustria, que até fez a dobradinha campeonato e taça. Em relação ao Futebol Clube do Porto, tem dois adversários mais acessíveis, o que, correndo normalmente, permitiria fazer 6 pontos, estamos sempre a falar num plano teórico, o Slavia e o LASC, sendo que o Porto não deixa de ser favorito, ou pelo menos de se equiparar a 4 dos outros adversários, o Feyenoord, o Betis, o PSV e mesmo o Nápoles. As equipas que são teoricamente mais fortes que o Porto são apenas duas, o City e o Liverpool. Portanto, neste plano, menos difícil para o Porto, mas verdadeiramente parece-me que se pode olhar com algum otimismo e que as melhores equipas portuguesas a um bom nível são perfeitamente capazes de chegar à fase seguinte, depois desta fase de grupos, pelo menos ao play-off.
1: Carlos, nos 2 minutinhos que ainda me restam e aproveitando ainda a tua presença, amanhã acreditas que vamos ter Benfica no sorteio da Liga Europa e também o Braga na Liga Conferência, ou seja, sem grandes surpresas no dia de hoje?
0: Parece-me que sim, até porque, para já, porque os sinais de qualidade de jogo para mim é sempre o mais relevante. Nós podemos estar a teorizar com golos marcados em casa, vantagem que se leva, mas verdadeiramente, para mim, a qualidade de jogo, quer de Braga, quer de Benfica, tem sido de um nível bastante aceitável para o início da época, para não dizer bom. No caso do Benfica, mesmo com uma evolução muito rápida e até surpreendente do jogar de Marco Silva. Numa situação normal, 2 golos de vantagem para qualquer das equipas, quando verdadeiramente a questão dos golos fora, isto no caso do Benfica, já não é relevante para desempate, recomendaria dizer-se que as duas equipas portuguesas, numa situação normal, têm de estar amanhã nos sorteios, um da Liga Europa e outro da Liga Conferência. E estou mesmo convencido que isso vai acontecer, ainda que o futebol obviamente tenha imponderáveis, e sobretudo haja circunstâncias, expulsões, penaltis, que podem alterar o cariz de um jogo que normalmente parece controlado por uma equipa mais forte. Mas acredito que não só a qualidade de jogo, como o facto de nem Vicens nem Marco Silva irem facilitar na escolha dos jogadores, vão colocar seguramente em campo as suas melhores unidades, vão permitir que os adversários consigam remontar uma vantagem de 2 golos.
1: Carlos, obrigado, foi um gosto.
0: João, foi um gosto também. Muito obrigado, um abraço e até breve.
1: Um grande abraço. Recordo então o alinhamento da Champions para Porto e Sporting, antes de irmos rapidamente também até ao voleibol. Sporting em casa com Barcelona, Manchester United, Galatasaray e LASC. Fora com Manchester City, Roma, Shakhtar e Lens. Porto em casa com Manchester City, PSV, Slavia de Praga e Nápoles. Fora com Liverpool, Feyenoord, LASC e Betis. Bruno Álvaro Marques, em poucos segundos, Portugal vai mesmo um 5-7 entre a Roménia. Está ainda a sonhar com os oitavos de final do Europeu de Voleibol Feminino.
3: Ainda é possível para a seleção orientada por Hugo Silva, depois de ter empatado a 2 e agora vai começar a negra. Portugal então venceu o último set por 27-25 e agora é o tudo ou nada, é o set decisivo e quem chegar primeiro aos 15 pontos com 2 de vantagem vai então passar para os oitavos de final. E o primeiro ponto neste quinto set é mesmo para Portugal e para Amanda Cavalcanti. Para já, Portugal 1, Roménia 0 no quinto set.
1: Obrigado, vai ser tema certamente em destaque no Jornal das 6. Da minha parte é tudo, vou regressar às 6:30 e depois na emissão da Liga Europa.

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1: Seis horas no continente e na Madeira, 5 nos Açores. A informação está de regresso à Antena 1 com Rita Fernandes, no topo da atualidade a esta hora.
2: Mais 280 polícias vão reforçar a segurança no Porto até ao final do ano. O presidente da Câmara do Porto diz que tem essa promessa por parte do governo. No Nepal, o Ministério dos Negócios Estrangeiros criou uma equipa de resposta de emergência para acompanhar os casos dos cidadãos estrangeiros desaparecidos. São mais de 1000 nesta altura. Na Liga dos Campeões, o Porto e o Sporting ficaram a conhecer os adversários que vão defrontar na nova fase da Liga Principal da Competição Europeia de Clubes. Vamos conhecer o resultado desse sorteio já a seguir.
1: Estão 18 graus no Porto a esta hora, 21 em Coimbra, 23 em Lisboa e em Ponta Delgada e 25 em Faro e no Funchal. 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
2: Até ao final do ano, mais 280 polícias.

0: Vão reforçar a segurança no Porto. O presidente da Câmara diz que tem a promessa do Governo de que o reforço policial vai chegar à cidade nos próximos meses. Pedro Duarte esteve reunido com o Primeiro-Ministro em maio, há 3 meses, e hoje diz à RTP Antena 1 que precisa de mais polícias na cidade. No ano passado, Isabel Cunha aumentou a criminalidade.
1: A criminalidade geral no Porto no ano passado aumentou 4 vezes, se comparada com a de Lisboa. O presidente da Câmara, Pedro Duarte, diz que tem a palavra do primeiro-ministro e que nos próximos meses conta ter mais 280 efetivos da PSP.
2: O aumento da criminalidade geral no Porto é 4 vezes superior à de Lisboa. E eu espero que o Poder Central, que tem tido como critério único de que novos recrutamentos para a Polícia de Segurança Pública fiquem em Lisboa, isto há décadas que é assim, vão todos para Lisboa, eu espero que se perceba de que o país não é Lisboa, o país é muito mais do que Lisboa. Portanto, com esse, eu diria, este intuito de nós percebermos que se o centralismo sufocante deste país nos der um bocadinho de espaço para respirarmos, o Porto vai encontrar respostas para resolver os seus problemas.
1: O presidente da Câmara do Porto diz que lhe basta a palavra do primeiro-ministro. 280 agentes da PSP deverão chegar em breve à cidade.
2: Mais tardar até ao final do ano eles serão incorporados, mas julgo que até bem antes do que isso. Assim como da PSP, aquilo que foi identificado na tal reunião com o Governo que eu há pouco disse, é de que seriam incorporados mais 200 polícias no Comando Metropolitano do Porto. E esse processo correrá na sequência de um curso de formação que está a decorrer atualmente, teve início em maio, salvo erro, vai concluir-se em dezembro, e portanto em dezembro nós contamos ter a incorporação de mais 200 PSPs no Comando Metropolitano do Porto.
1: Tem alguma garantia por parte do Governo que esses 200 vão efetivamente ficar no Porto, tendo em conta aquilo que acabou de nos dizer relativamente ao centralismo?
2: Sim, tenho a palavra do Primeiro-Ministro e essa é sagrada, julgo eu, não é?
1: Pedro Duarte, confiante que até ao final do ano é reforçada a segurança na cidade do Porto.
0: Com mais 280 polícias, é essa a promessa que tem por parte do Governo o Presidente da Câmara do Porto. Os pedidos de reforço de policiamento no Porto, mas também em Lisboa, surgem numa altura em que o Primeiro-Ministro reafirma a confiança no Ministro da Administração Interna.
3: Todos os membros do Governo estão no Governo porque o Primeiro-Ministro os escolheu e porque confia neles. O Ministro da Administração Interna está a fazer um trabalho de elevadíssima qualidade e competência nas áreas que tem sobre a sua responsabilidade. Eu já disse isto a semana passada, na Autoridade Nacional de Emergência e Proteção Civil, relativamente à forma como nós estamos a conduzir as ações preventivas e também as ações de combate na área da proteção civil, e no caso mais imediato dos incêndios rurais e florestais, e digo hoje também aqui na coordenação das forças e dos serviços que colaboram para o controle de fronteiras e para a agilidade deste procedimento, nomeadamente interagindo não só entre departamentos, mas também entre áreas de governo, e estão aqui 4 áreas envolvidas de uma forma mais direta, que é a administração interna, mas é também a economia, é também as infraestruturas e é também a presidência.
0: Declarações de Luís Montenegro, que visitou hoje o aeroporto de Lisboa. Ainda sobre a segurança interna e o controle de fronteiras, o Primeiro-Ministro adianta que, a partir de 6 de setembro, todos os estrangeiros vão ter de passar obrigatoriamente pelo controlo biométrico. Pessoas estrangeiras que cheguem a Portugal fora da União Europeia. O sistema que, ao longo deste ano, foi provocando períodos de longas filas para quem chega a Lisboa, é um sistema que tem de recolher informações como impressões digitais ou fotografias do rosto, é o chamado controlo biométrico. Luís Montenegro admite que vai voltar, por isso, a haver pressão sobre o controlo de fronteiras já a partir de setembro.
3: No próximo dia 6 de setembro nós vamos ter a necessidade de fazer a recolha de 100% dos dados biométricos dos cidadãos fora da União Europeia, e isso vai implicar uma pressão sobre o trabalho acrescida.
0: Mais pressão sobre o controlo de fronteiras no aeroporto de Lisboa. É essa a previsão do Primeiro-Ministro, depois de anunciar que a partir de dia 6 todos os estrangeiros fora da União Europeia vão ter de passar obrigatoriamente pelo controlo biométrico. Fica em prisão preventiva o condutor que atropelou 16 pessoas em Albufeira esta semana. Uma das pessoas que ficaram gravemente feridas continua ainda internada no Algarve, Tatiana Felício, e o condutor foi ouvido no Tribunal de Albufeira.
4: Este homem de 35 anos, que abalroou 16 pessoas na madrugada da passada terça-feira, chegou aqui ao Tribunal de Albufeira para ser ouvido neste primeiro interrogatório judicial pouco depois das 2 da tarde. Veio indiciado pelo Ministério Público da prática de 6 crimes, entre eles homicídio qualificado na forma tentada, também condução perigosa e condução sem habilitação legal e ainda sobre o efeito de álcool. Este homem apresentou uma taxa de 1,29 gramas de álcool no sangue e também pelo crime de falsificação de documentos. Consegui apurar que a Polícia Judiciária não encontrou indícios de que tenha existido uma intenção relacionada com estes atropelamentos. Este homem foi ouvido pelo juiz de instrução criminal durante pouco mais de 1 hora, já saiu detido em prisão preventiva.
0: O condutor que atropelou 16 pessoas em Albufeira ficou esta tarde a conhecer a medida de coação. Fica em prisão preventiva este homem que atropelou 16 pessoas esta semana na Rua da Oura, em Albufeira. A cerca de 1 mês e meio de a proposta do Orçamento do Estado entrar no Parlamento, o PCP deixa um aviso ao PS e ao Chega. Paulo Raimundo lembra que quem contribuir para a aprovação do Orçamento tem depois de responder pelas opções do Governo contidas no Orçamento. O secretário-geral do PCP visitou o espaço em que vai acontecer a Festa do Avante e deixou a mensagem dirigida ao PS e ao Chega.
5: Quem se disponibilizar para viabilizar este Orçamento de Estado, que nós não sabemos a letra, mas sabemos qual é o horizonte, qual é o objetivo. Quem se disponibilizar para o viabilizar terá que assumir as responsabilidades de que está a respaldar e a apoiar uma política contra as necessidades da maioria do país. Não vale a pena estarmos com meias palavras. É uma mensagem para o Partido Socialista, que, pelos vistos, e era bom que assim não fosse, mas parece que está disponível para viabilizar o Orçamento de Estado, e uma mensagem para o Chega, que está desejoso que o Partido Socialista viabilize, para o Chega não ter que o fazer, sendo que o Chega ainda está mais comprometido com essa política do próprio Partido Socialista.
0: Recados do PCP para o PS e para o Chega. Paulo Raimundo diz também que não espera grandes mudanças na proposta do Governo, mas vai, ainda assim, apresentar propostas de alteração ao Orçamento do Estado, nomeadamente para aumentar as pensões. No Nepal, o Ministério dos Negócios Estrangeiros criou uma equipa de resposta de emergência que vai acompanhar os casos dos cidadãos estrangeiros desaparecidos. São, nesta altura, mais de 1000 as pessoas desaparecidas, entre elas muitos turistas. Estão confirmados, nesta altura, mais de 360 mortos. E há, Sérgio Infante, um novo medo no dia de hoje. Há um aviso para o risco de novas inundações. Nesta altura, também conseguiste recolher outras informações. A Unicef já está a preparar ajuda para enviar para o Nepal.
6: E a trabalhar a contrarrelógio para rapidamente enviar essa ajuda de emergência. Ricardo Pires, o porta-voz da organização, lembra que toda a região atingida é uma zona de catástrofe e, por isso, a prioridade imediata é enviar material que garanta abrigo e alimentação.
7: Nós já estamos enviando suprimentos que já estavam pré-posicionados e estão chegando às comunidades afetadas. Entre eles estão tendas para atendimento médico, mosquiteiros, kits para recém-nascidos e alimentos terapêuticos para criança com desnutrição.
6: E a pensar nas crianças que nesta altura estão sozinhas e traumatizadas, a Unicef vai enviar um serviço de apoio.
7: Um serviço de proteção infantil e saúde mental, porque é um episódio muito traumático para crianças e esse apoio psicossocial é particularmente urgente e importante em situações de desastre.
6: Uhum. O porta-voz da Unicef lembra que agora o grande desafio é trabalhar numa região onde todas as infraestruturas desapareceram. Não há luz, não há água potável. O distrito nepalês de Rasua, encostado à fronteira com o Tibete, é o mais afetado. 3 aldeias desapareceram e estão agora debaixo de várias dezenas de metros de lama. E há um alerta para novas enxurradas.
0: É esse o medo no dia de hoje. Há um aviso para novas inundações. Estão formados vários lagos nesta região do Tibete que podem transbordar. Sobre o grupo de portugueses que foi dado como desaparecido, há esta tarde uma boa notícia. Um dos portugueses foi encontrado vivo. É essa confirmação dada à RTP Antena 1 pelo Ministério dos Negócios Estrangeiros. Futebol Clube do Porto e Sporting já conhecem os adversários que vão defrontar na Liga dos Campeões. Temos connosco João Gomes Dias, da equipa de desporto. João, qual foi o resultado deste sorteio?
8: Olhando à partida, o Porto terá aqui um sorteio um pouco mais acessível, vale o que vale, obviamente, porque ainda não sabemos como estarão os adversários depois quando o Porto os defrontar, mas olhando para os adversários mais fortes dos Dragões, Manchester City em casa e Liverpool fora, ainda assim estes dois adversários ingleses que vieram do Pote 1 são equipas em reformulação, com novos treinadores, sobretudo o City, que perdeu o Pep Guardiola, e portanto já não são os tubarões de antigamente, e o Porto tem aqui uma chance. Porto que em casa joga ainda com o PSV, com o Slavia Praga e com o Nápoles, fora vai jogar aos terrenos do Betis, do Feyenoord e do LASK Linz. Quanto ao Sporting, aparentemente mais difícil, desde logo nos dois primeiros potes, recebe o Barcelona e o Manchester United, regressa Bruno Fernandes ao Alvalade, vai jogar fora aos terrenos da Roma e do Manchester City, depois tem ainda as recepções ao Galatasaray e ao LASK, vai jogar fora ao terreno emprestado do Shakhtar e do Lens. À partida, como disse, um pouco mais acessível o sorteio do Futebol Clube do Porto, com o Sporting a ter aqui adversários aparentemente um pouco mais complicados.
0: O sorteio da Liga dos Campeões, os resultados numa síntese feita aqui pelo João Gomes Dias. No desporto, ainda no desporto, joga-se daqui a pouco, às 7 da tarde, a segunda mão do play-off de acesso à Liga Europa. O Benfica entra em campo com o Haros. É um jogo que está a ser acompanhado já, a partir de agora, pelo João Santos Correia. João, já sabes quais são os nomes que vão entrar em campo?
9: Com o Marco Silva a repetir o 11 inicial pela terceira vez consecutiva. Repete a equipa que jogou com o Casa Pia e que jogou na primeira mão em Lisboa, frente a este Oro. Joga com Samuel Soares na baliza, Lenglet e Tomás Araújo como dupla de centrais, Alexander Bá e Dal nos corredores, Barrenetxea, Barreiro e Sudakov no meio campo, com Rafa Silva, Prestiani e Pavlidis na frente de ataque, numa equipa que já tem Tchirkati no banco de suplentes. O reforço do Benfica que chegou na última semana ainda não conta naturalmente com João Palhinha. Do lado da formação dinamarquesa há também 6 novidades, joga Eden Stad, Kalo, Camará e Anderson, Carstensen e Lintz nos corredores, Jonsson, Anderson e Arnstad no meio-campo, Beck e Gianni Serra na frente de ataque. Jogo com início, como disseste, às 19 horas. O apito é do alemão Daniel Zibert.
0: 7 da tarde, é já daqui a pouco, esta segunda mão do play-off de acesso à Liga Europa.
10: Rita Fernandes, nesta edição das 6 da tarde, também em simultâneo com a RTP Antena 1 Açores e RTP Mundo, e em permanência em noticias.rtp.pt. Praticamente 15 minutos depois das 6 da tarde, voltamos a espreitar o trânsito com o Paulo Galvão. Bem-vindo de volta.
11: Olá, começamos na cidade do Porto. A VCI está congestionada a esta hora na subida do Estádio do Dragão para o Nó das Antas, onde há uma avaria na via mais à direita. A VCI também com para-arranque entre a Ponta Rábida e Bessalete, também com um caminhão avariado na via mais à direita. Mais à frente temos acidente em Paranhos, com filas também na VCI a partir do Amial. Há 28 lenta nos dois sentidos, entre Francos e o Nó da A4. A Marginal do Porto está sujeita a demora. Atenção à região de Lisboa. A A8 está esta hora muito demorada. Há um acidente no sentido Lisboa-Torres Vedras, um capotamento com outras viaturas envolvidas. É depois da saída para o Sobral de Montagraço e há alguns quilómetros de fila. Passa-se com dificuldade. O acidente é ao quilómetro 28. Na Cril, na subida de Sacavém para o túnel do Grilo, um caminhão avariado. Já na saída para o eixo Norte-Sul, com resistência. Ponte 25 de Abril Norte-Sul, com filas em Campo Lido, com acessos ao tabuleiro todos preenchidos. A A5 está também lenta das Amoreiras para os trabalhos que estão a acontecer na subida de Monsanto. A segunda circular com filas nos dois sentidos, entre o Terminal 2 do Aeroporto e o eixo Norte-Sul em Telheiras. Aqui ao lado, em Sintra, trânsito parado, acidente na estrada da Várzea entre Lourel e a Várzea de Sintra. A alternativa é a estrada de Montesantos.
10: Continua disponível a linha verde 821-0101. Mais uma vez, 821-0101. Voltamos ao trânsito daqui a 15 minutos.
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10: Está na hora de aproveitarmos e olhar para o pôr do sol com os vizinhos. Boa tarde, seja bem-vindo. Bom regresso a casa.

0: Ao longo desta semana, estamos a assinalar no programa da tarde os 40 anos da edição de Graceland, o mítico disco de Paul Simon, com João Goberno, que nos tem contado belíssimas histórias sobre este disco. Chega já a seguir.
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0: Se o disco Graceland, cujos 40 anos de edição estamos a assinalar esta semana, significou também uma inegável abertura de horizontes musicais para Paul Simon, se fizermos uma consulta à ficha de colaboradores, dá quase aqui uma ideia de um abraço ao mundo inteiro. Por isso, João Goberno, a pergunta que te faço é: a lista de músicos que participam é vasta e também variada, não é assim?
5: É impressionante, sim senhor. Mais uma vez, o facto da edição

Digamos assim, Simon convocou assistentes habituais como Steve Gadd, Rob Mounsey, Randy Brecker, John Faddis, Lenny Pickett ou Alex Foster, alguns deles vindos da área do jazz, a que se juntou ainda o guitarrista Adrian Belew, que chegou a andar pelos King Crimson. Mais significativa é a presença de músicos africanos com uma lista que transcende, e muito, os Ladysmith Black Mambazo e os Boyoyo Boys. Para a guitarra, para o baixo, para as percussões, para os metais, até para o marcante acordeão de The Boy in the Bubble, Paul não se poupou no recurso à mão de obra especializada e nativa. Descobre-se até a presença discreta, só como percussionista, de um cantor em ascensão chamado Youssou N'Dor, recém-chegado do disco Soul, de Peter Gabriel. Mas há mais luzes. Simon foi buscar os Everly Brothers, seus ídolos de adolescência, peritos em harmonias vocais, cirúrgicos na canção Graceland. Conseguiu chamar Rockin' Dopsy and the Twisters de veteranos e pontas de lança da mestiçagem Cajun, género abundante e acutilante da Louisiana e do Mississippi. E ainda fez alinhar Los Lobos para o toque latino de All Around the World or The Myth of Fingerprints. Por ironia, aquele que viria a ser o mais perene dos seus colaboradores africanos, o fabuloso guitarrista Vincent Nagini, só chegou para ficar no disco seguinte, The Rhythm of the Saints. Podemos vê-lo, ouvi-lo e aplaudi-lo em Lisboa, a 20 de julho de 1991, num concerto em que Graceland esteve representado por 5 canções, quase tantas como as do álbum seu sucessor. Uma delas foi a que vamos ouvir hoje, Diamonds on the Soles of Her Shoes. Até amanhã.

0: Mais uma história contada por João Goberno, aqui na Antena 1, sobre os 40 anos do disco de Paul Simon chamado Graceland, onde, tal como esta música ilustra, contou com inúmeros colaboradores de todo o mundo. Amanhã, fechamos a semana com a última história.
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0: Há mais também para descobrir sobre o trânsito a esta hora com Paulo Galvão.
2: A ligação de Lisboa a Torres Vedras demorada na A8, que ao quilómetro 28 um acidente com várias viaturas e com capotamento, com 3 quilómetros de fila. O acidente é depois da saída para Enxar do Bispo e para o Sobral de Montagraça e está, portanto, com demora. Na região de Lisboa há também dificuldades na estrada da Várzea, faz a ligação de Lourela à zona de Fontanelas, um acidente em Cabris com estrada cortada e com muita demora já nos acessos. Na região de Lisboa, aqui ao lado, também temos trânsito parado de Samora Correia para Benavente, Nacional 118, à chegada a Benavente, a subida de Sacavém para o túnel do Grilo, com pesada variado, o trânsito lento, o segundo circular no para-arranque entre as Torres de Lisboa e o Terminal 2 do aeroporto, saída de Lisboa para Almada com filas na zona de Campolide, acessos completos, saída de Lisboa para Cascais também com filas das Amoreiras para os trabalhos na subida de Monsanto, estão também a complicar a ligação da Ponte 25 de Abril à chegada a Lisboa para Cascais. Na cidade do Porto, trânsito compacto na ligação do Porto à Vila do Conde, porque há dificuldades na saída para a zona do Outlet, com o trânsito compacto de sul para norte, subida do Dragão para A3 com alguma demora, porque há uma avaria no Nó das Antas, entrada no Porto pela Ponta Rábida, também com uma avaria de um camião na zona de Bessa Leite, em direção a Francos, a saída do Porto pela Ponta Rábida, também tem filas a partir do Nó de Francos, avenida AEP no para-arranca nos dois sentidos.
0: Voltamos ao Paulo Galvão e à informação de trânsito ainda, antes da emissão especial do desporto, que vai acompanhar o jogo Arouse-Benfica, já daqui a pouco. Mas antes disso, olhamos também para o voleibol, João Gomes Dias, que faz história, Portugal faz história, não é?
3: Sim, porque pela primeira vez a seleção feminina está nos oitavos de final de um campeonato da Europa. Há instantes o triunfo diante da Roménia num quinto set que foi muito apertado. Um encontro que foi acompanhado de perto pelo enviado especial ao Azerbaijão, Bruno Malveira Marques.
4: Portugal continua a fazer história no Campeonato da Europa de Voleibol Feminino. Conquista a segunda vitória e garante o acesso aos oitavos de final da competição. Portugal 3, Roménia 2, com os parciais 15-25, 26-24, 20-25, 27-25 e no quinto e último set, 15 para Portugal, 13 para a Roménia. Alegria no campo, felicidade nas hostes de Portugal, com Ana Rui Monteiro a ser a melhor pontuadora da seleção portuguesa, 20 pontos nesta partida. É resultado final, Portugal 3, Roménia 2. Portugal viaja para a Turquia e vai jogar frente ao vencedor do Grupo A, frente à Turquia ou à Polónia.
3: Bruno Alveira Marques, que acompanhou esta fase no Azerbaijão, com o triunfo hoje diante da Roménia, a qualificação agora para defrontar turcas ou polacas, como percebeu, na segunda ou na terça-feira. O dia de hoje também fica marcado pelo futebol. Daqui a pouco vou recordar o alinhamento de Sporting e Porto no sorteio da Liga dos Campeões. Para já, a prioridade da Liga Europa, João Santos Correia, 11 do Benfica para esse decisivo encontro do play-off.
5: Igual ao 11 com o Casa Pia, igual ao 11 com o Arouz na primeira mão. O Benfica alinha com Samuel Soares na baliza, Lenglet e Tomás Araújo no centro da defesa, Alexander Bá e Samuel Dal nos corredores, Baraneche, Leandro Barreiro e Sudakov no meio campo, Rafa Silva, Gianluca Prestiani e Pavlidis na frente de ataque, escalada por Marco Silva. Jogo com apito inicial dentro de menos de meia hora de Daniel Zibert, árbitro alemão de 42 anos.
3: João Santos Correia, que vai relatar esta partida, comentários de Luís Cristóvão. Um tempo ainda nesta síntese, forma muito rápida para dar conta do sorteio da Liga dos Campeões, de Porto e Sporting. Dragões nesta primeira fase jogam em casa com Manchester City, PSV, Nápoles e Slavia de Praga, fora de portas com Liverpool, Feyenoord, Betis e LASK Linz. Quanto ao Sporting, recebem Alvalade, Barcelona, Man United, Galatasaray e LASK Linz, e joga depois nos terrenos do Manchester City, da Roma, do Shakhtar Donetsk e também do Lens.
0: Não te afastes muito porque vamos precisar de ti já a seguir, não é verdade?
3: Combinado.
0: Sim, de desporto com João Gomes Dias na Antena 1, também na RTP Mundo, online em desporto.rtp.pt. 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
1: E ligamos ao desporto. Não tarda nada ainda na Antena 1. O Benfica está na Dinamarca para disputar a segunda mão da última eliminatória de acesso à Liga Europa, frente ao Aarhus, e por isso toda uma emissão especial para acompanhar este jogo com João Gomes Dias, também Eduardo Gonçalves. O relato é de João Santos Correia e os comentários de Luís Cristóvão. É já daqui a pouco na Antena 1. Antes disso, há a postal do dia para recordar com Luís Osório.
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0: A minha avó Joaquina só tinha dois vícios, dois únicos luxos: comprar a Crónica Feminina e a Maria. Lia-as no final do dia e ao domingo. Começava pelos resumos das novelas, não havia mais do que uma ou duas brasileiras. E depois seguia ao curso normal da revista, do princípio até ao fim. A crónica nunca me interessou, mas tirava-lhe a Maria da gaveta para devorar as páginas do consultório sexual, que foi a minha iniciação a um mundo desconhecido. Nunca vivera com os meus pais na mesma casa, nunca vira as minhas avós beijarem os meus avós. Na escola, tanto na primária como na preparatória, as colegas preferiam outros meninos, nunca me escolhiam a mim para bailar ou para passeios no jardim. A revista Maria era uma das melhores coisas da minha semana. Ia para o quarto, deitava-me na cama com a bonecada à volta e lia as perguntas e as respostas. Beijei o meu namorado, será que estou grávida? Aumentei de peso e estou com barriga. Tenho vergonha e evito que ela me veja nu. Como o sexo é raro, ela acusa-me de eu ter uma amante. Ou, tenho várias mulheres, salto constantemente de cama para cama, no entanto tenho um fetiche que me preocupa. Compro cuecas femininas de fio dental, visto-as, maquilho-me e coloco uns saltos altos. Será que sou gay? Ou ainda, tenho o vício de ver filmes pornográficos depois de toda a gente se deitar. Vivo agora com o pavor de que a minha mulher me apanhe no sofá. Ou ainda mesmo, o meu marido tem um pênis muito pequenino, mal o vejo. O que posso fazer com ele? Enfim, e por aí fora. Não voltei a ler a revista Maria. Não sei sequer se ainda existe o consultório sexual, mas tenho saudades do tempo em que éramos ingênuos. A leitura da revista era uma transgressão e aquelas perguntas uma descoberta. Hoje rimos muito e os nossos adolescentes gozam com o que éramos em comparação com o que eles são. Não têm razão. Por estranho que lhes pareça, falta-lhes o que acham ter de sobra. Escapa-lhes a verdadeira transgressão, a que os faz crescer sem terem de provar nada aos amigos e ao mundo, a transgressão que só depende deles. Ler Henry Miller ou D.H. Lawrence é mais poderoso do que qualquer coisa que saibam, mesmo achando ter muita experiência. Ou ler as perguntas da Maria, a escandalosa descoberta do que em cada um é ingenuidade e espanto. Num mundo em que a ingenuidade é tão criticada e o espanto, como a dúvida ou a importância da pergunta, são tão desvalorizados, apetece-me agradecer à revista Maria e às perguntas que me despertaram para o incrível e ridículo mundo dos adultos.
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1: E ligamos também ao trânsito. Última ronda com Paulo Galvão a esta hora na Antena 1.
2: Acidente na A1, quilómetro 122, entre as saídas de Fátima e Leiria, portanto, no sentido Lisboa-Porto, com trânsito lento e pedir atenção. Temos na A1 também uma ocorrência na zona do Cabo de Via Longa, sentido Lisboa, portagens da Alverca, também com trânsito acumulado. Aqui na região de Lisboa também temos trânsito parado na Estrada da Várzea, liga a zona de Lourel a Fontanelas, em Sintra, um acidente com gravidade, o trânsito está parado e com demora. Na cidade de Lisboa, a segunda circular está no Pararranca, entre o Terminal 2 do aeroporto e as Torres de Lisboa, em ambos os sentidos. Mantemos um caminhão avariado à chegada ao túnel do Grilo, para quem vem de Sacavém para Algés, na Cril, também com filas. A ponte 25 de Abril, de norte para sul, para em Campo Lido. Acessos preenchidos para chegar à Almada. Radial Benfica, com resistência a partir dos pupilos do Exército para o IC19. A A5 completa também entre as Amoreiras e a subida de Monsanto, onde estão a decorrer trabalhos que prejudicam também a saída da ponte 25 de Abril à chegada a Lisboa. Na região do Porto, temos trânsito lento entre o Estádio do Dragão e a saída para Braga, também entre o Norte Francos e o Tabuleiro da Ponta Rábida, aqui em ambos os sentidos. Na Avenida AEP também há filas mais para quem vai do Porto para Matosinhos, e depois na A28 do Porto para Viana do Castelo vai-se em marcha lenta a partir da zona do aeroporto Francisco Sá Carneiro até à saída para Vila do Conde.
1: Até amanhã, Paulo.
2: Até amanhã.
1: Bom regresso a casa para ti. À emissão especial do Desporto já a seguir na Antena 1.
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0: Muito boa tarde, seja bem-vindo às decisões do apuramento para a Liga Europa e também para a Liga Conferência. Neste momento, 6 horas e 46 minutos, a partir das 7, o Benfica joga o tudo ou nada na Liga Europa em Randers, diante do Haros, na Dinamarca. Depois de ter vencido por 3-1 na Luz, vai agora tentar fechar as contas do apuramento com essa vantagem por 2 golos. Quanto ao Braga, joga às 7:30 da tarde em Viena, diante do Áustria, depois de ter vencido por 2-0 no Minho, mas aqui no apuramento para a Liga Conferência. Nestes minutos que nos restam ainda antes do apito inicial do encontro do Benfica, contamos passar pelo Azerbaijão, uma vez que Portugal fez a história no voleibol com a qualificação da seleção feminina para os oitavos de final do Campeonato da Europa, triunfo diante da Roménia por 3-7-2. Para já não vamos perder mais tempo e vamos até à Dinamarca. João Santos Correia, ainda antes de lançarmos os comentários do Luís Cristóvão, peço-te para recordar os 11 iniciais desse encontro da segunda mão do playoff de acesso à Liga Europa.
1: Para João Gomes Dias, ouvinte da RTP Antena 1, vamos lá recordar essas 11 de Oros e de Benfica para este segundo jogo do playoff. A equipa da casa a rodar 6 peças em relação ao jogo do fim de semana, em que empatou 2-2 em casa frente ao Odense, e 6 alterações também em relação ao jogo do Lisboa. Apresenta Mats Edenstad na baliza, defesa para Luca Kello, Mohamed Camara, Jakob Andersen, com Carstensen à direita e Giftlings à esquerda. Meio campo para Jens Jonsson, Mikael Andersen e Christian Arnstad. Na frente de ataque, Jani Serra e Tobias Beck, na equipa orientada por Jakob Poulsen. Do lado do Benfica, neste regresso 4 anos depois à Jutlândia e a Randers, onde em 2022 bateu o Midtjylland aqui por 3-1, hoje Marco Silva repete o 11 inicial pela terceira vez. Apresenta Samuel Soares na baliza, Lenglet, Tomás Araújo, Alexander Bá à direita e Samuel Dalla à esquerda. Baranetxe, Leandro Barreiro e Georgi Sudakov no meio campo. Rafa Silva numa ala, Prestes na outra. O ponta de lança será Pavlidis. As escolhas do treinador português para esta última cartada no Benfica, rumo à fase Liga da Liga Europa.
0: Obrigado, João Santos Correia. Daqui a pouco vamos fixar na Dinamarca. Também vamos lançar daqui a pouco aquilo que será o duelo do Braga. Para já, penso que, não sei se podemos ir até ao Azerbaijão com o Bruno Malveira Marques, que daqui a pouco vai ter o selecionador de voleibol. Para já ainda não é possível. Vamos então até ao Paulo Vidal. Agora sim, penso que já temos essa indicação do Bruno Malveira Marques. Bruno, com a possibilidade, até porque se impõe, de escutarmos o selecionador nacional de voleibol feminino, porque a seleção portuguesa há instantes conseguiu apuramento para os oitavos de final do Campeonato da Europa.
2: Mais uma vitória histórica frente à Roménia no quinto e derradeiro set por 3-2. Comigo tem o selecionador Hugo Silva. Hugo, mais um dia histórico de uma seleção que está a escrever uma bela página dourada nesta competição.
3: Sem dúvida, acho que é daqueles dias que vai ficar marcado para toda a gente. Para mim em particular, eu já estive em vários europeus de masculino e sem dúvida que este é o mais especial, não é? Nós partimos numa posição de 54 do mundo e agora estamos nas 16 melhores da Europa. Eu acho que é um facto e um feito inédito no desporto nacional. Parabéns a elas, parabéns ao voleibol nacional e agora isto tudo é possível.
2: Acredita que esta seleção pode surpreender, apesar de um adversário de outra valia na Turquia, pode continuar a surpreender?
3: O que tem surpreendido é o crescimento desta seleção neste estágio que fizemos nos últimos meses. E de facto, aquilo que elas têm crescido dá sinais de que é possível lutar pelo jogo e olhos nos olhos, lutar por qualquer resultado, seja ele quem for, Polónia, Turquia, que venham elas, não é?
2: Muito bem. E é a festa das jogadoras da seleção.

0: Grito de felicidade das jogadoras a puxarem pelo selecionador no fim de festa deste Portugal 3, Roménia 2, Portugal com o passaporte para os oitavos de final do Campeonato da Europa de Voleibol Feminino.
1: Obrigado, Bruno Alvermarques, também com este belo momento de reportagem. O selecionador nacional e as jogadoras da equipa portuguesa de Voleibol Feminino com essa passagem aos oitavos de final do Campeonato da Europa. Hoje vitória diante da Roménia por 3-2 em Baku, no Azerbaijão. Não perdemos o fio à meada. Antes de voltarmos à Dinamarca para o Haros Benfica, vamos também lançar o jogo do Braga, que arranca às 7h30. Áustria de Viena Braga, contas da Liga Conferência, jogo lançado também pelo Carlos Manuel Santos.
2: Encontro inédito na Áustria. Vão defrontar-se pela primeira vez em Viena. No único confronto do Sporting Clube Braga na Áustria, curiosamente também em Viena, frente ao Rapid, empataram. Áustria de Viena nos últimos 4 jogos, 3 derrotas e 1 vitória. Sporting Braga vem de 8 jogos sem perder em todas as competições.
1: E o Paulo Vidal vai acompanhar com informações via televisão esta partida. Paulo, boa tarde, bem-vindo a esta emissão. Vamos também aos 11 antes de voltarmos à Dinamarca.
3: Com alterações, quer num conjunto, quer noutro, nomeadamente no Sporting de Braga, o destaque vai para a mexida de Carlos Vicens, que coloca o jovem português Diego Rodrigues no 11 inicial. Ele que marcou o segundo golo da vitória do Sporting de Braga na partida da primeira mão. Escolhas do técnico espanhol de 43 anos, Bernardo Fontes na baliza, Vítor Gomes, Vítor Carvalho, Gustavo Lagerbilk e Adrian Bairami no quarteto defensivo, meio-campo com Diego Rodrigues, João Moutinho e Demir Tiknaz, na frente Gabriel Silva, Fran Navarro e Pau Vítor. São as escolhas do técnico espanhol Carlos Vicens, que retira então Hussein Bazic, o bósnio, em detrimento de Diego Rodrigues. Do lado da equipa austríaca, o técnico Stefan Helm faz 3 mexidas, joga com Radlinger na baliza, Lee Kang e o coreano, a surpresa, a lateral esquerdo, depois Dragovic, Andel e Ramftel, ainda Lee Tae-seok, outro coreano, Manfred Fischer e Vastinger, com Kelvin Boateng, outra das novidades, o ganês a ser titular nesta partida, ainda Itver e Egenstein, as escolhas do técnico austríaco para esta partida, que será apitada pelo montenegrino Nikola Damanovic, árbitro que apitou o jogo entre Braga e Feyenoord da Liga Europa, fase de Liga, no ano passado, em setembro, com vitória da formação portuguesa por 1-0, golo apontado por Fran Navarro. Esta partida será então apitada por Nikola Damanovic, que terá Fedai San, o suíço, como vídeo-árbitro deste encontro, que começa daqui a pouco mais de meia hora.
1: E que será acompanhado via imagens televisivas pelo Paulo Vidal.
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1: Vamos ao lançamento do Haros Benfica.
2: Terceiro encontro entre ambos na Dinamarca. 2 jogos, 1 vitória do Benfica e 1 empate. Horus não vence há 4 jogos em todas as competições. O Benfica vem de 2 vitórias consecutivas, 6 jogos sem perder. O Benfica não ganhou nenhum dos últimos 4 jogos realizados fora de casa nas competições europeias. 2 notas, em 17 jogos frente a equipas dinamarquesas, o Benfica nunca perdeu, 15 vitórias e 2 empates, e no jogo de 1961, José Augusto bisou e foi levado ao colo pelos adeptos dinamarqueses. Outros tempos.
1: Jogo de boa memória para a equipa do Benfica. Vamos então fixar neste encontro na Dinamarca. O relato será do João Santos Correia, aos comentários do Luís Cristóvão. Sudo novamente os dois. Vamos lá a esse encontro decisivo de apuramento para a Liga Europa para a equipa do Benfica.
5: Abrimos de novo a janela para a 7ª maior cidade da Dinamarca, Randers, na península da Jutlândia, onde este Horus joga a 45 minutos de casa. Tem estádio em construção e por isso pediu aqui aos amigos, que são rivais, mas rivais numa relação unidirecional. Dizem os responsáveis do Horus que o Randers é rival do Horus. O Horus não tem rivalidade nenhuma para com o Randers. É uma ligação praticamente irrelevante. Uma história curiosa entre estas duas formações. Arrancamos a olhar para o jogo, até porque não temos muito tempo depois de um belíssimo momento de reportagem no Azerbaijão. Só é possível quando estamos nos grandes palcos onde se pratica desporto com o nome de Portugal, e ficou esse belo momento com o Bruno Malveira Marques em Baku. Vamos então ao futebol com este jogo da segunda mão do playoff da Liga Europa entre o Oros e o Benfica. Benfica com vantagem confortável, venceu por 3-1 em Lisboa com golos de Rafa, de Barreiro e de Pavlidis. O Oros marcou por Jorgensen, que hoje está no banco de suplentes da equipa de Jakob Poulsen. Já aqui deixámos os 11, repetimos, a equipa do Benfica com Samuel Soares, Lenglet, Tomás Araújo, Alexander Bá, Samuel Dalo, Barrenetxea, Barreiro, Sudakov, Rafa Silva e Prestiani. Pavlidis é o avançado, vem de 5 jogos consecutivos a marcar. Do lado da equipa dinamarquesa, Eden Stad, Kalo, Camara e Anderson, Carstensen, Lings, Jonsson, Anderson, Arnstad, Serra e também Tobias Beck. Luís Cristóvão, estão lançadas as peças para este encontro. É um Oros que vem de 4 jogos sem ganhar, está a atravessar dificuldades num campeonato onde ainda não venceu, mas mesmo assim, casa cheia e um cheirinho a crença no milagre para virar esta eliminatória frente ao Benfica. Como percebes, Luís, o Benfica vai enfrentar aqui um ambiente de poucos amigos. Benfica que agora entra em campo sozinho antes da equipa do Oros.
6: Boa tarde, João, um grande abraço para ti e também uma enorme saudação para todos aquelas e aqueles que nos vão acompanhando nesta emissão mundial da RTP Antena 1. Um Benfica que em casa deu um passo importantíssimo para poder chegar longe nesta eliminatória, para poder garantir...
5: Deixa-me só, Luís, falar do brutal espetáculo de pirotecnia que acontece agora no topo norte deste Render Stadium, com muitas e muitas tochas embrulhadas em bandeiras e também rolos de papel higiênico. Parece um ambiente mais ou menos controlado. Tudo isto porque a equipa do Benfica entrou sozinha em campo, de seguida à equipa do Oros, juntamente com a equipa de arbitragem, e este fantástico festival que aqui vivemos na Dinamarca. Prossegue, Luís.
6: Lembrando assim que a pirotecnia só é perigosa nos locais onde é proibida. A equipa do Benfica, como te dizia, faz na primeira mão uma exibição e um resultado que a deixa muito próximo do apuramento para a fase de Liga da Liga Europa, mas o Aros naturalmente também alimenta esperanças, até porque a equipa do Aros teve sempre eliminatórias de sol e sombra, digamos assim, ou seja, em todas as rondas eliminatórias teve um jogo em que conseguiu vencer, e por exemplo na primeira ronda onde participou frente ao Lech Poznan até venceu por 4-1, mas também em todas elas teve jogos onde foi goleado, 4-0 pelo Sabá, 4-1 também pela equipa do Lech Poznan. Nessa primeira eliminatória ficou decidida no desempate por penaltis. Tendo perdido por 3-1 em Lisboa, é natural que os adeptos do Aros alimentem esta ideia de que a jogarem, não em casa, mas mais perto da sua casa e seguramente com o seu público, possa então esta equipa dar uma outra imagem. E para dar uma outra imagem, Jakob Poulsen não foi de modas, faz 6 trocas em relação ao jogo da primeira mão, deixando aqui um pouco no ar uma dúvida: será que está a abdicar da eliminatória ou preparou um outro conjunto de jogadores para tentar surpreender o Benfica, mudando aqui alguns dos comportamentos que a equipa teve perante o Benfica no jogo da Luz? É uma dúvida que nos primeiros 10, 15 minutos com certeza poderemos desvendar. Do lado do Benfica, sem surpresas, o mesmo 11, a equipa não jogou neste fim de semana e por isso teve uma semana para gerir fisicamente a equipa e preparar-se para este encontro. Tem sido o Benfica em crescendo de semana para semana. É um Benfica seguramente com mais confiança, muito mais confiança na forma como Marco Silva quer ver a sua equipa a jogar. É um Benfica que tem demonstrado também, a partir do banco, ter boas opções para mexer no jogo, para manter a equipa viva, para criar outro tipo de problemas aos seus adversários, e portanto é esse Benfica que, acredito eu, vai estar em campo. Perante, como disseste, um ambiente de enorme apoio para o Haros, perante a dificuldade de estar a jogar fora da sua casa, a equipa do Benfica tem aqui uma grande oportunidade para comprovar o seu crescimento e para, por um lado, continuar a somar pontos para o ranking, mas acima de tudo, poder garantir definitivamente a entrada na Liga Europa.
5: No último apontamento da reportagem, antes do apito inicial, dizer que, para lá da excelente maneira como fomos recebidos neste Render Stadium e também no centro de estágios deste AGF, dizer que estamos tão perto da relva que mais perto do jogo só se estivesse a fazer reportagem atrás de uma das balizas. Estamos mesmo por cima do túnel de acesso ao relvado. A visão excelente, ambiente fantástico, tudo a postos para um grande jogo de futebol. A bola está colocada ao centro, as peças dispostas no tapete verde. Apito na boca de Daniel Zibert e a partir de agora está a contar na Dinamarca em Randers, na Península da Jutlândia. Euros Benfica. Saiu a equipa do Benfica, colocou imediatamente a bola fora. É lançamento à esquerda no meio campo defensivo para o Oro. Joga Giftlinks, o sul-africano, a projetar a bola na frente contra o corpo de um jogador encarnado. Ganha novamente lançamento uns metros mais à frente para a equipa dinamarquesa, que esta temporada em 9 jogos tem 2 vitórias, 3 empates e 4 derrotas. São 14 golos marcados, 20 golos sofridos. É uma equipa de várias luas, mostrou isto no caminho que tem feito. A bola para Sudakov, arranca o Benfica, já em meio campo ofensivo, zona central, abertura na esquerda para Prestiani. O passe é para trás do argentino, vai buscar, consegue recolher e atrasa para a radiação da Barrenechea. Já está com o atacador desapertado, toca para Lenglet, e Lenglet na meia direita para Tomás Araújo. Este a entrar no meio campo ofensivo, o Benfica tenta o seu primeiro corte e costura. Tomás Araújo a pisar e a deixar para Lenglet no interior do grande círculo, vai devolver de central em central com a bola a entrar de novo no capitão encarnado. De novo Lenglet, o francês de pé canhoto meteu para Lapulga. Lapulga para Barrenechea, Barrenechea para Lenglet, Barreiro fora do grande círculo, a abertura no corredor direito, a miúda absolutamente extraordinária no Render Stadium. 9 mil espectadores, está a pinha com 450 benfiquistas nas bancadas. Este som que houve vem do topo norte, onde estão os adeptos dos brancos dinamarqueses. Os benfiquistas estão no topo sul. Ataca o Benfica, bola para Rafa, consegue cortar a defensiva do Horas ao meio caminho. Giftlinks tirou a defesa do caminho, deita outra, acelera o sul-africano, vai em grande velocidade da esquerda à direita, a bola é sobre ele, abre a cara no corredor, onde aparece a velocidade de Rasmus Karlsson. É derrubado em falta. Cordão, não, o árbitro diz que o corte é limpo do sueco, é pontapé de baliza para a equipa do Benfica. Mas confesso ficar com muitas dúvidas nesta abordagem de Samuel Dahl. É mesmo em frente ao árbitro auxiliar de Daniel Zibert. Nada assinalou Jan Siddel. Do outro lado está Rafael Volta e Max Burda. É o quarto árbitro, vídeo-árbitro Robert Schroeder e Johan Pfeiffer. Volta de bola para o Benfica. Joga Sudakov. Na esquerda deixa no meio campo ofensivo para Dahl. Toca para Prestiani. Prestiani com a parte fora do pé, devolver a Dahl. Dois toques de bola para colocar a bola em Lingley. Benfica com 2 vitórias consecutivas pela segunda vez esta temporada. Abertura para Alexander Ba. Junto à linha de atrás para Barrenechea. De novo para Ba. Um dos jogadores do Benfica que sabe o que é jogar contra esta equipa do Oros. A bola no interior da pequena área para Samuel Soares. Primeiro movimento à procura do Lenglet. Sai agora da grande área do Benfica. Toca na frente para Sudakov. Ainda no meio campo defensivo encarnado. Barrenechea deixa de novo para Samuel Soares. Joga todo de amarelo o guarda-redes do Benfica. De vermelho, equipamento tradicional aos jogadores de campo. Do outro lado, Oros de branco na camisa. Azul escuro nos calções. Guarda-redes do jogador de preto. A bola para Barrenechea. Devolve Samuel Soares. Está no interior da grande área. Benfica que vem numa série de
7: 6 jogos sem perder, tem apenas uma derrota na temporada. Foi na Suíça, frente ao St. Gallen, no jogo inaugural por 2-1. Primeira mão da segunda pré-eliminatória. Ainda o Benfica com bola no seu meio campo defensivo. Batman na frente em desespero. À procura de Pavlidis, vai aparecer o corte de Camarrá. Ganhou a frente ao grego e atrasa para o seu guarda-redes. Mats Edenstad, grande exibição no estádio da Luz. Mete a bola no capitão Arnstad. Acaba ali por se livrar do perigo, atrasando bola atrás para Jakob Andersen. E Andersen para Arnstad. Sai o norueguês, pontapé na frente, a bola com força a mais. Vai recuperar Tomás Araújo, atrasando bola para Samuel Soares. E Samuel Soares a movimentar bola para Lenglé. Recebe o central francês, vai transportando e deixa agora para Barrenechea. É o Benfica à procura de espaços. Bola para Alexander Ba, este dinamarquês de 28 anos, a atrasar para Tomás Araújo. O Benfica vai pensando jogo. Ba entra na linha defensiva, mas Tomás Araújo não larga a bola. Tenta agora entre linhas encontrar Rafa. O passo para Leandro Barreiro sai a meia altura. Recupera de novo a formação encarnada, com Tomás Araújo a tocar para a esquerda para Dal. E Dal a receber no pé canhoto. O sueco mete mais à frente para Sudakov. Recebe, orienta-se para o sentido da progressão. Tentava colocar em Bavlidis. Aparece o corte de Camarrá, mas estava em posição de fora de jogo o grego. O árbitro atribui a lei da vantagem, sai a equipa da casa. Com Gift Links a tirar da frente um adversário, era Rafa, e a atrasar para o central, Maliano, de 1,92m, Mohamed Camarrá. Atrasou para Anderson. Anderson a rodar em gata, marcha atrás e deixa no guarda-redes Mats Edenstad. A ajeitar para o pé direito, batendo bola na frente, à procura da velocidade de Gift Links. Chega primeiro o jogador do Benfica. O corte feito por Bá. Tenta insistir a formação dinamarquesa, sem sucesso. A bola vai rolar devagar, devagarinho, até aos pés de Samuel Soares. Sai da grande área e movimenta rapidamente para Clément Lenglet. Leva o francês de 31 anos. Vai transportando à procura. Chegou do Atlético de Madrid. Primeira temporada ao serviço do Benfica. Deixa para Tomás Araújo. Este vai devolver a Lenglet. Lenglet de pé esquerdo orientar a bola para a zona lateral. Prefere jogar curto com Barrenechea. Barrenechea mete sem apuros. Tira o adversário do caminho num toque de classe. E orienta o jogo para Tomás Araújo. E este pela meia direita já a subir no meio campo contrário. Procura espaço. Já deu para Pá da direita ao meio. Tentava o toque para Rafa. Vai para o chão. Falta livre para o Benfica. Lado direito, a forma como ataca a equipa encarnada. Em zona propícia, um chuveirinho para a grande área. Ficam à conversa Lenglet e Prestiani. Mas quem vai bater o livre é Sudakov ou Samuel Dal. Os dois jogadores já junto à bola. Tomás Araújo vai ver se está tudo ok com Alexander Ba e também conversar com o árbitro da partida. É livre para o Benfica. Sobem as torres encarnadas para a grande área. Lenglet já lá está, também Pavlidis à espera da bola. E ainda Barrenechea, o argentino de 25 anos que chega, que vê chegar agora a concorrência com João Palhinha a ser oficializado pela equipa encarnada. Terminada uma das novelas do verão, livre para o Benfica, lado direito, da forma como ataca. Ora então Sulakov, ora então Samuel Dal. Barreira com apenas um jogador, é Gift Links, o sul-africano, que está há 8 temporadas ao serviço deste Oros. Na altura custou 800 mil euros, veio do Cape Town do seu país, 27 anos. É o homem solitário na barreira de Mats Edenstad. Dal simula, Sudakov avança, bateu largo, segundo posto, cabeceamento, bola para fora. Depois de bater no posto da baliza, de Ouros, é pontapé de baliza para a equipa dinamarquesa. Luís Cristóvão, 6 minutos já cumpridos no cronómetro. O Benfica tem a primeira chegada à grande área contrária.
6: Sim, aproveitando um lance de bola parada, um livre com a bola bem puxada ao segundo posto, a dar também o primeiro remate da partida. Num jogo que começa dividido, o Benfica a controlar a situação nestes momentos iniciais. O Aros teve escapada de Arnst pelo flanco direito, num lance em que fica a ideia de que de facto teria havido falta de Samuel Dal, mas para já tudo tranquilo para o Benfica, que vai fazendo o seu jogo e, como disseste, foi a primeira equipa a conseguir criar perigo neste jogo.
7: Ataca o Benfica com Lenglet, deixar na esquerda já em meio campo contrário, acelera Dal, prega o fundo no acelerador, cruzamento para o interior da grande área, consegue chegar primeiro, a defensiva do Oros tenta combinar bem jogado, sai em grande velocidade numa zona já um pouco fora do seu habitat natural. Tobias Beck, abertura na esquerda para Gift Links. Atenção que o Oros chega com muita gente perto da grande área do Benfica. Links a colocar por uma zona mais central, Serra na recepção, não é a melhor, consegue mesmo assim ficar com a posse de bola e organiza Jens Jonsson, tocando bola para Jakob Andersen. Este a rodar faz o rotundo e coloca em Camarrá no interior do grande círculo, toca mais à frente para Christian Arnstad, belíssimo jogador de 22 anos, este capitão da equipa, a tocar agora na meia esquerda. Luca Cala consegue passar a primeira zona de pressão do Benfica, vai sozinho, corredor fora, dá agora para a linha onde está a Gift Links, aplaudem os adeptos da equipa da casa, porque o Oros tem posse de bola prolongada, a bola para Camará, Camará de pé canhoto, a variação do centro à direita, a bola é boa, mas com demasiada altura, Carstensen consegue recolher ainda dentro das quatro linhas, posse de bola de novo para a equipa do Oros, vai jogar Camará no meio campo defensivo, a orientar com o seu pé esquerdo a bola para junto de um companheiro que é Luca Calo, prata da casa deste Oros, tem apenas 20 anos, Camará na frente, à procura de Tobias Beck, falha ali o domínio na presença de Barrena Cheio, o Benfica aproveita para recuperar e respirar com bola no seu meio campo defensivo, com Lenglet, Benfica que tem 3 jogos fora de casa esta temporada, uma vitória, um empate e uma derrota, 9 gols marcados, 3 golos sofridos. Joga Lenglet, joga o Benfica no meio campo defensivo. Tomás Araújo, os dois a ver, já Circati no banco de suplentes, o Marco Silva, Lenglet, o passe na profundidade, aparece o corte de Carstensen, tenta sair em contra-ataque, a equipa do Oros acaba por se trabalhar os jogadores, mas a bola sobra ainda para a formação dinamarquesa, com Serra a aguentar carga atrás de carga e a deixar para Beck, Beck na variação era para Lindes, o Bartz fica curto porque aparece Bá na interseção e Bá a combinar bem com o Leandro Barreiro, tenta passar, toca para Pavlidis, corta, Jens Jonsson, posse de bola de novo para a equipa do Oros, com Eden Stad a bater bola na frente para Serra, Serra no domínio defeituoso, aparece o corte de Barrenetche, mas segue o jogo na equipa dinamarquesa, com Gifflin já entrando no meio campo contrário, encara o adversário e vai para cima de Rafa Silva, já passou, tem agora Bá no segundo homem de marcação, toca atrás a bola para Christian Arnstad, Arnstad da esquerda à direita, o passe é fantástico para Carstensen, cola a bola na relva, tem Dal pela frente, joga atrás na segurança com Anderson, muita gente envolvida, bem jogado, corta Samuel Dal, a bola para Barreiro e Barreiro para Pavlidis, dá um chute lá para o adversário, sai agora em velocidade, já meteu para Sudakov, Sudakov deixa correr até Brestiani, o Benfica vem com muita gente já perto da grande área, atenção Brestiani, tocou, garra! Mads Edenstad não se entendeu, Brestiani com Sudakov, a bola foi redonda e vagarosa para as mãos do guarda-redes norueguês. Chegamos ao fim dos primeiros 10 minutos no Randers Stadion, para já tudo cisento, Aros 0, Benfica 0.
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1: De instantes a qualificação neste play-off do Arat da Arménia diante da Universidade Craiova da Roménia. Jogo entre treinadores portugueses. Levou o melhor Tulipa diante de Filipe Coelho. Além do Arat, também se qualificou em instantes o Jagiellonia da Polónia.
7: Bola para a equipa do Benfica na Dinamarca. 9 mil espectadores na casa do Randers. Randers FC, bola para a equipa do Benfica, com Tomás Araújo a descobrir a desmarcação do Barreiro, já entrou na grande área, atenção, a equipa encarnada, vai sair o cruzamento, não chega a Pavlidis, vai ficar com a segunda bola, assistiu, Prestiani ajeitou, calibrou, chutou, corta, ainda mexe, Barreiro fora! Grande oportunidade para o Benfica, primeiro Prestiani, a bola é cortada por Mohamed Camará e depois Leandro Barreiro, de pé esquerdo, não acerta nos 7 metros e 20 de largura da baliza dinamarquesa. Luís Cristóvão volta a ser o Benfica a criar uma oportunidade de golo.
6: Sim, apesar da equipa do Aros ter alguns momentos de troca de bola interessantes no meio campo ofensivo, quem queria brigar é o Benfica, sobretudo quando sai rápido na frente e consegue levar muita gente até à área do adversário. Foi agora o caso, jogada de insistência, faltou um remate com mais apuro, nem Prestiani nem Leandro Barreiro conseguiram acertar no alvo e o Benfica, criando uma situação de bastante perigo, até porque tinha vários jogadores já na área, não consegue um remate enquadrado.
7: Livra para a equipa do Oros à saída da sua grande área, depois do braço na bola de Sudakov, estava no relvado, o internacional ucraniano acabou por tocar com a bola no braço, esta seguiu jogável para Leandro Barreiro e Daniel Zibert a apitar então a infração, árbitro de 42 anos que apitou a final da Liga dos Campeões na última temporada, já apitou o Benfica por 3 vezes, esta é a quarta, curiosamente, sempre em jogos do Benfica fora de casa. Vai bater Adanstad a bola para junto da grande área do Benfica. O corte é de Barrenetes, sai a jogar Dal com Leandro Barreiro, perna ali, o fio à meada. Recupera Yanni Serra, vai para a finta, cai no duelo com Araújo. O árbitro manda jogar, posse de bola para a equipa do Benfica. Joga Tomás Araújo no interior da grande área, abrindo o jogo para Samuel Dal. E Dal de pé esquerdo para Prestiani. Recebe, orienta a bola para a frente, entra no meio campo contrário. Faz ali a trivelada, não se entende com o Sudakov. Ora, pede ao ucraniano para baixar, como a seguir-lhe coloca a bola na profundidade. A bola chega até à linha defensiva do conjunto dinamarquês, que joga já com Carstensen no corredor direito. Movimento à frente, atenção, Barrenetxe está a usar os braços em demasia. A falta é livre para os Davi, os brancos em dialeto da Jutlândia. É livre para Oros. O árbitro não vai deixar bater onde desejava Mikael Anderson. Bateu quase dentro do grande círculo. Livre é lateral e ainda distante dessa zona. Rola a bola, segue o baile. Com a posse de bola em Mohamed Camara, receberá a saída da sua grande área. Numa zona central a abrir na meia esquerda para Luca Kalo. Kalo orienta o jogo, devolvendo bola até Camara. Baixa para ajudar Jens Jonsson. Este internacional dinamarquês que está de volta à casa depois de ter saído em 2016 para o Konyaspor. Regressou agora vindo do AEK de Atenas. Bola na frente para Kieftlings. Joga o sul-africano. Vem em grande velocidade da esquerda até uma zona mais central do terreno. Vai sozinho. É uma bola só para ele. Distribui agora. Divide com Anderson. E Anderson a tocar mais na linha para Carstensen. Não tem espaço. A progressão joga atrás. A bola a chegar até Jens Jonsson. Jonsson a deixar entre linhas do Benfica. Aparece o corte para Renetzi. Escorrega para Estiani. Bola de novo para a equipa do Oros. No seu meio campo defensivo vai orientar o jogo. Esse tal jogador de 33 anos, Jens Jonsson agora para Camara. Camara a receber e a dois toques, devolveu para Jonsson a encontrar Arnstad, acelera o Oros, bola pelo corredor direito, já aperta a grande área, sai cruzamento, atenção ao Beck, pode atirar, pé esquerdo, tenta enquadrar-se, não tem espaço, serviu um companheiro, remate contra o corpo de Alexander Maia, lançamento para a equipa do Oros, belo corte de costura na formação dinamarquesa. Luís Cristóvão a conseguir colocar muita gente em posição de finalização.
6: É mais uma vez, o Oros forte na forma como troca a bola e até encontra alguma facilidade para ultrapassar o meio campo do Benfica. Depois tem-lhe faltado qualidade para, no momento de aproximação à área, ter o melhor espaço para o remate. Mas é uma equipa que troca bem a bola e que vai demonstrando algo que na Luz não ficou tão evidente. A primeira parte do Benfica na Luz foi tão forte que não deu para ver este Aros, que hoje tenta medir-se um pouco mais olhos nos olhos com os encarnados.
7: Bola para a equipa do Benfica, joga Samuel Soares no interior da grande área. Afasta agora para Leandro Barreiro e este a tocar para o lado direito onde está Tomás Araújo. Orienta o central de Vila Nova de Famalicão a pisar pé direito e a devolver ao centrense Samuel Soares. Tenta sair da grande área, está no interior da meia-lua, vai devolver até Tomás Araújo. Muitas indicações por parte de Marco Silva. Leandro Barreiro tenta levar a bola para a frente. Ultrapassa ali a linha de meio campo, mas coloca o pé no travão, voltando atrás para Tomás Araújo. Este para Barrenetxea. Joga no interior do grande círculo. Do pé esquerdo, desmarca Samuel Dalla à esquerda. Benfica meio campo ofensivo, no meio campo contrário com Prestiani. E Prestiani para Dal. Dal volta atrás a bola para Lenglet. Lenglet a deixar para Tomás Araújo. E o Benfica vai recuando. Tomás Araújo bate na frente à procura da velocidade de Rafa Silva. Não falha Luca Caldo no duelo aéreo. A bola sobra até Giftlinks, marcado por Pavlidis. Tenta encontrar espaço. Giftlinks atrasando a bola para Camara, mete no interior da grande área para Adam Stato, sem dificuldades o guarda-redes do Volvo ao Maliano, ainda Camara pressionado por Prestiani, é obrigado a pisar a bola lá para Adam Stato, bate na frente do guarda-redes, a bola sobe aos céus de Randers, ganha Lenglet para Barreiro, Barreiro falha ao domínio, a bola sobra para Giftlinks, é de novo a formação do Oros com bola em meio campo defensivo, a bola para Camara, o Oros vai procurando novos caminhos. Oros que vitórias frente a equipas portuguesas só em 65-66 na Taça das Taças, quando venceu o Vitória Futebol Clube de Setúbal por 2-1 nas duas mãos dessa eliminatória. Seguiu em frente, bola para a equipa encarnada, recuperou Barrenetxea, a bola na frente para Prestiani, mais alto, mais forte o jogador do Oros, vai recuperar Anderson, tenta bater bola na frente à procura de um companheiro, ganha Barrenetxea de cabeça colocando bola em Sudakov, pisou, colona real, vai desarmado, o corte é limpo, o beca variado, a bola para ali, sai com muita força, é lançamento para a equipa do Benfica à direita, vai lá Alexander Bá para efetuar o arremesso, vai errar na bola, prepara-se para colocar atrás da nuca e lançar na direção de Tomás Araújo. Tomás Araújo já no interior da grande área do Benfica a tocar a bola para Samuel Soares, e Samuel Soares de pé esquerdo a levantar para a zona do meio campo onde está Pavlidis, é ali sanduichado por dois adversários, à falta, entendo o árbitro, é livre para a equipa do Benfica, ainda no seu meio campo defensivo, falta sobre Vangelis Pavlidis, vai bater Enzo Barrenetxea. O argentino ex-Aston Villa, que na primeira mão chegou ao jogo 50 com a camisola do Benfica. Benfica que no campeonato viu o seu jogo adiado frente ao Moreirense. Jogo sempre difícil em Moreira de Cónegos, adiado para o dia 9 de setembro. O Aros não teve a mesma sorte. Jogou frente ao Odense, empatou 2-2, interrompendo uma série de três derrotas consecutivas. Se Iaco Poulsen olhar para o copo meio cheio. A bola para Lenglet. Lenglet para Sudakov. Sudakov para Lenglet. Lenglet de pé esquerdo a projetar bola na frente. Dá para o corpo do Leandro Barreiro. Ganha nas alturas. Cala a bola. Sobra para Rafa. Não consegue encontrar um companheiro, mas consegue ganhar o ressalto. Abriu agora na direita. Bola no cruzamento. Vai aparecer Sudakov. Deixou para este. Ele atirou. Gol, gol, gol! Benfica! La Pulga! E agora, de repente, os 9 milhões já aparecem pouco!

0: Benfica. A bola chegou ao pé direito de Prastiani. Remate rasteiro do argentino que sofre um desvio no caminho. Eden Stad não chegou e o Benfica aumenta para 13 o número de golos de vantagem. Nesta eliminatória, o sorteio de amanhã pode começar a escrever o nome da equipa de Marco Silva. 19 minutos na Dinamarca. Horas 0, Benfica 1.
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2: Quarto golo na temporada para Gianluca Prestiani, igual a Rafa Silva na lista de melhores marcadores dos encarnados na presente temporada.
0: Prestiani a faturar. E ali depois um bate-boca com os adeptos do Oros, porque foi festejar naquela direção, mas Luís Cristóvão, aos 19 minutos, o Benfica chega à vantagem.
3: Chega à vantagem e, como dizíamos, a equipa do Aros boa no toque de bola, o Benfica um jogo mais rápido, um pouco mais vertical neste dia, até porque está a conseguir ver muito espaço para ser explorado quando há uma recuperação de bola, portanto transições ofensivas rápidas e a acontecer isso mesmo, cruzamento forte de Bafi com a ideia que Sudakov não toca na bola, deixa passar para Prestiani e depois este a rematar com ainda de estada não conseguir chegar na bola. Benfica faz 1-0, creio que de forma justa, porque estava a ser a equipa mais

0: há muitos protestos no banco do Benfica.
1: É, estamos a ver a repetição. Há ali agarrões mútuos entre os dois jogadores. Barreneche parece estar mais tempo a agarrar o jogador do Aros. Decisão do árbitro terá que ser também aqui confirmada pelo VAR. Lance difícil, até porque nós estamos muito habituados a ver muitos agarrões dentro da área, e este é daqueles lances que se calhar para muitos pode ser enquadrado dentro desses agarrões que vão acontecendo. Enzo Barreneche não está nada satisfeito com a decisão do árbitro, que terá visto que o agarrão de Barreneche foi talvez exagerado.
0: Ora bem, agora a decisão está nas mãos de Robert Schroeder, o vídeo-árbitro alemão, que está a analisar este lance de Barreneche no interior da grande área. Daniel Siebert escuta as indicações vindas da sede da UEFA. Com Tomás Araújo ali a conversar ainda com o árbitro de 42 anos, que vai ao monitor, vai ver as imagens. Daniel Siebert é chamado a rever. Barreneche continua a protestar, a dizer que não há penalti.
2: É como dizia o Luís, é que eu acho que se ele assinala este penalti pode ficar um pouco refém de muitos lances.
1: Pois, exatamente.
2: E agarrões.
1: Exatamente. Aqui a única explicação para ele ter apitado a falta é no momento em que ele olha para o lance em si e vê Barreneche a cair sobre o jogador do Aros, ficar com a ideia de que o agarrão de Enzo tinha sido mais demorado. Mas a repetição completa parece-me que há aqui empurrões e agarrões de parte a parte.
0: Ora bem, ainda está Daniel Siebert a ver as imagens aqui mesmo à minha frente, junto ao monitor do vídeo-árbitro. Estamos com 23 minutos no estádio do Randers, com o Benfica a vencer por 1-0 graças ao golo de Gianluca Prestiani. Ambiente fantástico neste estádio, os adeptos não arrefeceram depois do golo do argentino. Vem aí Daniel Siebert com decisão, não há penalti, a bola ao solo. Mas agora teria que deixar o lançamento para a equipa do Aros, ou não? Vai entregar bola à equipa do Benfica, aparentemente se retira o cartão amarelo. Enzo Barreneche, e por isso vai seguir o jogo no relvado deste estádio na Dinamarca, país onde o Benfica em 8 jogos venceu 6 e empatou 2. Curiosamente, os empates foram as únicas vezes em que o Benfica na Dinamarca não sofreu golos. 0-0 com o Aros em 87 e 0-0 com o Copenhaga em 2006, ambos jogos da Taça dos Clubes Campeões Europeus ou da Liga dos Campeões. Bola para Samuel Soares, vai ali esperando, agarra agora a bola, volta a pula no chão e sai a jogar com Tomás Araújo. É a bola para a equipa do Benfica do lado direito, a grande área. Tomás Araújo a projetar na frente para Pavlidis, é desarmado em falta da Camarrá. Volta a entrar duro Maliano do Aros e vai ver a cartolina amarela. Começa a escaldar aqui o ambiente com estas últimas decisões de Daniel Siebert. Agora amarelo a Camarrá, já é a segunda vez que faz uma falta assim, por isso o árbitro a mostrar-lhe a cartolina. É livre para o Benfica, meio campo defensivo, Pavlidis está recuperado, vai sair a jogar Tomás Araújo. Daniel Siebert acaba ali de preencher o cartão e vai jogar o capitão do Benfica. Com horas a recolher-se a uma linha de três centrais, a um 5-2-3, bem patente por parte da equipa de Jakob Poulsen. Sai a jogar o Benfica, bola para Lenglet, toca para Dalla, meia esquerda, tenta jogar mais à frente, era para Sudakov, perde bola, tenta sair a formação do Horas, sem sucesso, é lançamento à direita para o conjunto da Dinamarca. Vai ser lançado por Carstensen, muito à frente, lança atrás a bola para Anderson, e Anderson a deixar para Camarrá, joga no meio campo defensivo, mete num companheiro, é desarmado o Anderson, a recuperação de Rafa Silva não dá continuidade e o Aros volta a ter a posse de bola, com Camarrá a jogar do interior da grande área, a atrasar para Edenstad. Edenstad ajeita no pé direito, vai pontapear a bola para o meio campo contrário, sobe, vai cair no raio da ação de Serra, vai ganhar Lenglet, grande confusão entre os dois jogadores, aparece Barreneche a meter ordem e toca para Daldal, faz a fina, deixa o adversário na saudade, toca para Prestiani, arrependido, atrás para Lenglet a pisar a bola e a deixar para Tomás Araújo a ajeitar do pé direito, vê a desmarcação de Prestiani, pode na velocidade do argentino, bola com força a mais, sai da linha final, aproveitamos para colocar um carimbo 20.

0: 25 minutos cumpridos no Radnor Stadium. Horas 0, Benfica 1.
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2: De volta à Espanha, mais um dia para o inigualável Tadej Pogacar vencer. Terceira etapa vencida e estamos apenas na sexta. E uma até foi anulada para se perceber a dimensão daquilo que está a fazer. Ele que ganhou na frente, João Almeida, perdeu mais de 20 minutos. Na geral, o português tem quase uma hora de atraso para Pogacar, que lidera de forma confortável. Voltamos à Dinamarca com o Benfica na frente.
0: Na frente e com bola, com barra, recuperar a mão, com bola ofensiva, toca agora para Sulakov na meia esquerda. Abre para junto à linha onde está Prestiani e vem para dentro, faz o cruzamento, barra receber. Ainda barra no interior da grande área do Oros, sem espaço, lado canhoto, toca atrás para Barra Netchea. Ajeitou Barra Netchea, pisa a bola, dá para Prestiani. E Prestiani a ajeitar, vira-se para o sentido de progressão. Olha que belo cruzamento, Barreiro, agarra! Mods Adam Stad no caminho da bola. Muito venenosa de Prestiani. Barreiro tocou de forma tímida. E esta acabou nos braços do guarda-redes do Aros. 27 minutos. Benfica vai vencendo graças ao golo da Pulga aos 19 minutos. Camará. Camará a deixar do interior da grande área para Arnstad. É o Aros à procura de caminhos. Bola para Arnstad. Arnstad a receber à frente. Toca agora para Serra. Serra a devolver atrás. Recupera a formação do Benfica com Barreiro. E Barreiro a atrasar a bola para Dal. Benfica no meio campo defensivo agora. Com paciência. Depois do 6-2 ao St. Gallen. Do 7-2 ao Hearts. Até ver 4-1. Esta equipa de Aros. Tomás Araújo joga a meio do meio campo defensivo, na meia direita. Com paciência, toca para Barrena Tchea. Este para o meio campo contrário, onde está Rafa Silva. A devolver a Barrena Tchea, tenta acelerar a equipa do Benfica. Sudakov a abrir para Prestiani, recebe zona de cruzamento, vai para a finta. Entrou na área, tira a remota, agarra, onde está a segunda. Tentou Prestiani, recupera a formação do Aros. Atenção que o Benfica não pode ficar desequilibrado nesta situação. Sai Arnstad em zona central, velocista já ao meio do meio campo contrário, deixou para Carstensen e Carstensen a atrasar a bola para Jakob Andersen. Gesto joga mais ao meio para Janssen. Janssen a forçar no corredor direito onde está Carstensen, tenta encontrar espaço, encontrou Arnstad, está perto da grande área, pode atirar, pé esquerdo, serviu um companheiro, tentativa de rotação, Beco, pontapé, agarra! Samuel Soares, sem dificuldade, a bola à figura do guarda-redes do Benfica. Encaixa, confiante Samuel Soares, Luís Cristóvão, 28 minutos. O golo de Prestiani é para já o pontapé no marasmo nesta partida.
3: Sim, verdade. Num jogo que, obviamente, o Benfica trazia vantagem, vê o Aros ser mais atrevido neste encontro, encontra espaço para chegar ao golo. Poderia ter ali visto essa vantagem colocada em causa se o árbitro levasse avante a sua primeira impressão de marcar penalti, mas de facto a indicação do VAR creio que lhe permite tomar uma melhor decisão e por isso um jogo que do lado do Benfica cumpre com as suas aspirações, já aumentou a vantagem e vai caminhando minuto a minuto para estar cada vez mais seguro de entrar na Liga Europa, enquanto a equipa do Aros continua a arriscar, mas não tem qualidade suficiente para conseguir assustar mais o Benfica.
0: Tem agora direito a um pontapé de canto, bola levantada, lado esquerdo, segunda posta, agarra, sem dificuldade, Samuel Soares, prepara já um contra-ataque, deixa a bola para Pavlidis, acelera o grego ainda no meio campo defensivo, ultrapassa agora a linha divisória, abre na esquerda para Prestiani, vai ao duelo primeiro, de carrinho, Jens Janssen, é lançamento, para o Benfica, à esquerda para Samuel Dahl, vai sair em grandes pressas o sueco do Benfica, lança atrás a bola para Lenglet, recebe no meio campo defensivo e deixa agora para Tomás Araújo. Joga o Benfica à procura de soluções com muita gente à frente. Tomás Araújo vai de pé, pontapear agora na frente para Leandro Barreiro. Fez o passo rasgado, entrou na grande área, pode tirar cruzamento. Camará mais forte, coloca o corpo à frente, é canto para a equipa do Benfica. Será o primeiro canto para o Benfica no jogo, há pouco o primeiro canto para Oros. Diz o árbitro que é Camará o último a tocar na bola. Não concordam os adeptos nem os jogadores do conjunto dinamarquês. É canto para o Benfica à direita para Sudakov. Lá vai o internacional ucraniano para levantar esta bola para o interior da grande área do Aros. Benfica mesmo a vencer por 1-0 e com margem larga na eliminatória, não se inibe de procurar mais golos, com muita gente na grande área. Sudakov, pé direito, levantou o primeiro posto, corta a defensiva do Onas, ainda mexe, é de novo para Sudakov, tocou atrás para este ano e pisou, devolveu ao ucraniano, ainda Sudakov, vai tocar com Prestiani, Prestiani para Rafa, Rafa para Sudakov, o passo fica curto, consegue mesmo assim sair o Benfica com Prestiani perto da área, abriu à direita para Rafa, Prestiani pode sair cruzamento, larga demora dos jogadores do Benfica em resolver este lance, e a bola para Sudakov já a meio do meio campo, dá para Rafa, Benfica vem jogando para trás, para trás, para trás, e está agora no interior do grande círculo com Barrenechea, Barrenechea a movimentar para Rafa, e Rafa para Alexander Ba, Ba devolve para Rafa, Rafa para Barrenechea, Barrenechea vai transportando, toca a bola agora para Lenglet, Lenglet vai devolver para Tomás Araújo, Tomás Araújo a abrir na direita para Alexander Ba, já está no meio campo ofensivo, pode ensaiar um cruzamento, Ba prefere variar o jogo de costa a costa, da direita à esquerda para Dalla, a bola chegou até o sueco, já entrou na grande área, atrasou o canto, canto para Benfica com a bola a desviar em Jens Jonsson, cruzamento de Dal com muito tempo para planear o cruzamento, acaba por fazer a bola tocar no número 16 do Horas, é canto para Benfica, o segundo no jogo, desta vez à esquerda, da forma como ataca, vai lá Sudakov bater, a colocar a bola no quarto de círculo, Sudakov, ali alguns copos a voar para o interior do relvado, Sudakov, pé direito, tocou curto, Rafa devolveu, Sudakov deixou para Prestiani, já a entrada, sai cruzamento largo, segundo posto, Lenglet devolveu o interior da área, o cabeceamento, corta! A defensiva do Oros, ainda mais para o Benfica, com Prestiani do lado esquerdo, é empurrado, é livre para o Benfica. Prestiani que ficou a receber carinho dos adeptos do Oros, cada vez que toca na bola, a ser assobiado. Prestiani é, cá, é livre para o Benfica à esquerda, para Sudakov, Sudakov para bater do lado esquerdo, a grande área, não é um canto mas é quase, junta-se Samuel Dal ao ucraniano, dois jogadores que registam uma assistência cada um nesta temporada do Benfica. Sudakov então e Dal, o árbitro marca a barreira, o espaço para Gift Links. Vai autorizar a Daniel Zibert, algumas conversas com os jogadores ainda, agora sim, apito na boca, estão autorizados os jogadores encarnados, Sudakov bateu bola, chegada à baliza, passa por cima da barra, é ponta, pé de baliza para a equipa do Oros, vai jogar a Mads Edenstad, no interior da pequena área para sair a jogar, toca a bola com a mão para Camarrá, para ser então o Maliano a movimentar jogo, tocando bola para o guarda-redes de 25 anos, bate o norueguês, a bola sobe, sobe, entra no meio campo do Benfica, onde está Lenglet, consegue dominar, mas atrapalha-se, perde bola, tenta sair, Anderson, lá vai Anderson, é desarmado, o árbitro diz que tem falta, agora percebe que Lenglet, apesar do carrinho ser na bola, estava ostensivamente a puxar a contratação mais cara da história do Oros, custou 2.9 milhões de euros, a bola para Edenstad, a deixar do lado direito para Prestiani, Prestiani recupera, perto da grande área, toca atrás para Dal, pode tirar cruzamento, Dal dá no zona central, Sudakov ajeitou o pé direito, toca para Rafa, pé canhoto, libertou o barreiro, pode marcar o Benfica, Pavlidis, simulou, tirou, grande defesa! É uma grande defesa da Mads Edenstad, depois de uma simulação, Luís, perfeita da Pavlidis.
3: É, excelente trabalho na equipa do Benfica, que vai conseguindo continuar a encontrar momentos para ter oportunidades, mantém mais bola, mantém mais perigo, e agora grande trabalho de Pavlidis, tira o defensor da frente, depois valeu que Egenstad estava muito atento, e lá está Egenstad que pegou no Estádio da Luz para uma grande exibição, aqui a fazer mais uma excelente defesa.
0: Posse de bola para a equipa do Oras, vai jogar no meio campo defensivo Jonsson, à procura de espaço, o Benfica recolhido, Jonsson não tem caminho para a frente, joga atrás com Edenstad, à saída da sua grande área, o guarda-redes a movimentar para Camarrá, é o central do Oras a encontrar Arnstad completamente sozinho, o grande círculo está na formação da casa, atenção a Serra, o passo é bom para Beck, Barrenetche no carrinho, corta Samuel Dal, ainda mexe para a formação do Oras no interior da grande área com Barrenetche de pé esquerdo a tentar agora aliviar, a bola chega até para Prestiani, lado esquerdo da grande área do Benfica, para este ano e ao duelo consegue sair, tocando bola para Dal, merece os aplausos dos benfiquistas, ainda Dal, grande luta pela bola, grande confusão. Quem sai dali com ela é a formação do Horas do lado direito. Janssen para Beck, Beck para Serra, Serra puxada por Lenglet, a bola sobra ainda para a equipa do Horas. Está de insistência, vai sair, passa na profundidade com força. A mais de Jacob Andersen, não chega Carstensen, é pontapé de baliza para a equipa do Benfica. E com tudo isto, estamos com 35 minutos cumpridos no Render Stadium e o placar tem cor é vermelho. Horas 0, Benfica 1.
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2: Aproveito para perguntar ao Paulo Vidal. Paulo, como arrancou o Austria de Viena-Braga, jogo aqui da segunda mão do play-off de acesso à Liga Conferência?
4: Nos primeiros 8 minutos da partida, a formação austríaca a tentar assumir as despesas do encontro na tentativa de recuperar dessa desvantagem de 2 golos que traz da partida na Pedreira, mas para já não há qualquer ocasião de golo, quer para o Austria de Viena, quer também para a equipa do Sporting de Braga. Apenas dar nota de que do lado da equipa portuguesa a primeira presença de Milosevic, o reforço que foi contratado ao Stuttgart, está disponível para o técnico espanhol. O internacional sérvio está sentado no banco de suplentes. Nesta altura, jogados 9 minutos na primeira parte, na Generali Arena, em Áustria, mantém-se Áustria de Viena 0, Braga também 0.
2: O jogo está a ser acompanhado pelo Paulo Vidal. Voltamos à Dinamarca. João Santos Correia com o Benfica na frente da eliminatória, já a construir até uma vantagem maior aí na casa do Henders e não na casa do Harris.
0: E é o Horus agora a crescer, vai ganhar ponta a pé de canto. Vantagem essa aumentada com o gol de Prestiani aos 19 minutos. O quarto golo do Internacional Argentino nesta temporada. É canto para o Horus. Gift links à direita da forma como ataca a equipa de Jakob Poulsen. O árbitro conversa ali com Samuel Soares e também com Camarra. Muita gente ao redor do guarda-redes do Benfica. Gift links a levantar o braço direito para bater com o seu pé canhoto. Bola levantada, procuração na área. Aparece o corte defensivo do Benfica e há falta sobre Samuel Soares. Tanto avisou Daniel Siebert, que assinala agora a infração a favorecer a equipa do Benfica. É um livre no interior da pequena área para Samuel Soares. Há uma segunda bola em campo e por isso o jogo não pode ser desde logo retomado. Bola então para Samuel Soares no interior da pequena área, manda subir os companheiros e vai movimentar bola para o meio campo contrário. Com toda a gente a subir no tapete do Render Stadion. Vai bater Samuel Soares de pé direito, bola com muita altura e também muita força. Camarral duelo com Pavlidis, cabeceia a bola diretamente para fora. O lançamento é para a equipa do Benfica. Vai Alexander Bá à direita efetuar o lançamento de linha lateral a meio do meio campo contrário. Coloca a bola atrás da nuca, Alexander Bá à procura de soluções. Aparece Sudakov, era a pior opção possível e por isso o Horas recuperou, mas foi só de pouca dura. A bola para Tomás Araújo e Tomás Araújo a movimentar a bola para Clément Lenglet. Está fora da grande área do Benfica, mas muito recuado no terreno do jogo. Transporta a bola para a frente, Lenglet. Passinho em passinho, deixa agora para Tomás Araújo. É o Benfica à procura de, pela primeira vez nesta temporada, somar 3 vitórias consecutivas. A bola para Tomás Araújo. Tomás Araújo com parte fora do seu pé direito, agora com o interior a deixar para Barrenechea e Barrenechea para Lenglet. Lenglet vai transportando ali de pé esquerdo a simulação e saindo mal, dá para Dal e Dal agora a abrir para Prestiani, vai convidar o adversário para dançar, lá vai Prestiani, lado esquerdo a grande área, tenta ali o overlap. Dal entra na grande área, mas é desarmado, ainda Prestiani ao duelo, fica no relevado, sai a formação do Horus, pontapé na frente, corta sem espinhas Lenglet, a bola vai sobrar para Tomás Araújo e Tomás Araújo a tirar um, tira dois do caminho, entra no meio campo contrário, deixa para Dal. Dal já no lado esquerdo, no meio campo dos dinamarqueses, a tocar agora para Barrenechea. Barrenechea, o argentino, a deixar para o internacional português Tomás Araújo, este para o antigo internacional português Rafa, e Rafa a abrir na direita para o dinamarquês Alexander Bá. Bá para Tomás Araújo. Tomás Araújo para Lenglet. E Lenglet a transportar de pé esquerda para dar para Sudakov. Sudakov, 2 toques na bola, devolve a Lenglet. Lenglet pisa, dá para Dal. Dal na meia esquerda, força na linha para Prestiani. Tem um adversário ao caminho, tenta puxar da esquerda ao meio. É ali puxado por um braço por Tobias Beck. Fica no relevado o jogador do Benfica. É livre para as Águias em meio campo ofensivo. Daniel Siebert pede calma aos jogadores encarnados no momento do protesto, porque Lenglet não ficou nada satisfeito com esta abordagem de Tobias Beck, o ex Ingolstadt, formado no Viborg. O Esteri já está de pé, é livre para o Benfica. Tomás Araújo também à conversa com o árbitro de Berlim, de 42 anos. Esteve no Red Bull Salzburgo 1, Benfica 3, na fase de grupos da Liga dos Campeões 23-24. Esteve no play-off da Liga dos Campeões 25-26 na Turquia. Fenerbahçe 0, Benfica 0. E na fase de grupos da Liga dos Campeões 25-26 no Chelsea 1, Benfica 0. A bola para Lingley, de pé esquerdo a bater na frente à procura de Pavlidis. Chega primeiro Camarra, mas entrega a bola ao grego. Pavlidis não consegue encontrar linha de passo para Prestini. A bola sobra para Sudakov. E Sudakov para Barrenechea. Barrenechea que orienta posse para Tomás Araújo. Tomás Araújo para Alexander Bá. É o Benfica a jogar no meio campo defensivo. Agora sim, ao se o Benfica. As passos depois do turbilhão de emoções que tem os adeptos do Oros proporcionado. A bola de Lenglet, grande passo para Rafa Silva em velocidade, não chega o jogador do Benfica. A bola sai pela linha lateral, é lançamento para o conjunto dinamarquês. Estamos a 4 minutos do intervalo. Luís Cristóvão, o Benfica vai controlando as investidas do Oros e vai tentando muito de vez em quando criar para ele uma oportunidade de gol.
3: Sim, controle total da partida para os encarnados. A equipa do Aros não consegue criar qualquer tipo de oportunidade. O Benfica aqui e ali nas proximidades da área mostra sempre maior capacidade de criar perigo, mas acima de tudo tem conseguido conter a equipa dinamarquesa e com isso vai levando avante o seu objetivo. É um Benfica controlador, dominante, que não vai permitindo que ao Aros muitas chegadas à área e com isso alimenta também a sua sensação de segurança.
0: Bola para Pavlini, está perto da grande área, serviu Rafa, pé esquerdo, orientou para Prestini, o remate por cima! Oportunidade para Gianluca Prestini, remate da primeira a sair longe do alvo, fica mais um aviso da equipa do Benfica, que Luís, a ideia que dá é que não precisa de carregar muito a fundo no acelerador para criar oportunidades.
3: Sim, até porque vai havendo espaço e essa é a capacidade ou a característica deste jogo que o Benfica tem aproveitado. Há espaço do lado do Aros, é um Aros que sonha em marcar golos, sonha em reentrar na eliminatória, mas aquilo que vai oferecendo ao jogo é esse espaço que os encarnados exploram e, como tu dizes, sem pôr o pé no acelerador, em zona de finalização, vão aproximando-se do perigo.
0: Posse de bola para o Aros, joga em meio campo ofensivo, volta atrás, recebe a bola Camarra, de pé esquerdo a movimentar para Jacob Andersen, este a esticar na linha para Carstensen, vai ser pressionado por Dal, dá atrás para junto a sua grande área de novo, Andersen, toca para o guarda-redes, Eden Stad, contratado ao Lillestrøm em janeiro deste ano, ponta para aí na frente, vai ali com Samuel Soares, consegue afastar o guarda-redes do Benfica, mas não por muito tempo, Tomás Araújo, obrigado, de recurso a colocar a bola fora, é lance. Lançamento para Oros. Lançamento para Giftlinks. Giftlinks a atrasar a bola para Luca Kallo. Apenas 20 anos, Luca Kallo a tocar para Janssen. Janssen no interior do grande círculo à procura de companheiros desmarcados. Não há, dá para Camarra. O central a pisar sobre a linha de meio campo. Devolve a Jens Janssen. Benfica a defender em bloco. Organizado neste 4-4-2, agora uma linha de 5 com Barrenechea junto dos centrais. A bola para Beck, a meio do meio campo ofensivo no meio direito, a atrasar o passe de Janssen. Dela é guiado para Giftlinks, aparece barra a meio caminho, consegue o corte. Completa Rafa Silva, recebe no pé direito e dá para Pavlidis. Pavlidis olha pelas costas, não tem ninguém, dá para Sudakov. Sudakov a abrir na esquerda para Prestini. Lá vai novamente Prestini, espera por apoio, dá para Pavlidis, corta Camarra. Tenta Pavlidis ainda ganhar o ressalto, aparece Prestini ao barulho. Grande confusão, a bola sobra para Camarra, tem a bola enrolada. Parece que tem cola. Sai agora para Tobias Beck. Possibilidade de contra-ataque por parte da formação do Oros. Aparece Alexander Bá. Sinal de stop. Chega primeiro. E vai sair cartão amarelo para Carstensen. Entrada dura por parte do dinamarquês de 25 anos. E haver o segundo cartão amarelo para os jogadores do Oros. Bem à beirinha do intervalo. Tomás Araújo fala com o árbitro da partida, Alexander Bá. Vai, assim que possível, levantar-se do relvado, até porque não foi chamada a equipa médica do Benfica. Estão de pé, com um olhar atento. Vamos ter mais 3 minutos para jogar. E é chamada a equipa médica. Portanto, Alexander Bá, aparentemente, terá de receber assistência. está deitado no relvado. Sibert está em larga conversa com Tomás Araújo. Mostrada então essa placa com mais 3 minutos que certamente serão prolongados. Marco Silva tenta dar indicações a Leandro Barreiro. Tomás Araújo fala com o Marco Silva também. Alexander Bá parece estar em condições para ficar dentro de campo. Vai se levantar agora o internacional dinamarquês de 28 anos. São 5 temporadas ao serviço do Benfica. Parece estar recuperado então Alexander Bá. E a equipa médica do Benfica vai sair de campo. É livre para as Águias. Vai jogar Barreneche, ele que fica junto à bola. Livre então para o Benfica, meio campo ofensivo, quando um dos três minutos já estão cumpridos. E portanto acredito que vamos jogar pelo menos até aos 49 desta primeira parte. Vai jogar Barreneche. Meio campo ofensivo junto ao grande círculo, deixa para Tomás Araújo. E Tomás Araújo para Sudakov, entre linhas muito bem. O ucraniano abre na esquerda para Brestiani. Brestiani olha para a grande área, pé direito. Ensaia o passe, corta a defensiva do Aras. Lá vem Arnstad em grande velocidade, ninguém agarra. O camisola 10 abre na esquerda para Giftlinks. Numa corrida de 100 metros com Rafa Silva. Ganha Rafa Silva, atrasou a bola para Samuel Soares. Fica com a bola de novo o internacional português. E Rafa orientar a bola para Alexander Bá. Bá no interior da área para Samuel Soares. Recebe no pé direito, orienta, procura espaço, bate Paula para o meio campo contrário. Com a bola a subir muito, vai recuperar ali Pavlidis. Variação de ponta a ponta era para Prestiani. Sai com muita força e chegado ao raio de ação do guarda-redes Mads Edenstad. Posse de bola para a equipa do Aros, joga Mohamed Camara a transportar de pé esquerdo e deixar ao lado para Jens Jonsson. É a meio do meio campo dinamarquês. Jens Jonsson a deixar agora na direita para a subida de Anderson. Transporta a bola para o meio campo contrário, faz o passe para as costas defensivas do Benfica. Aparece o corte para Renechea a deixar a bola na esquerda para Prestiani. Prestiani na finta, bate pé canhoto, recupera Jens Jonsson. Jens Jonsson vai tentar levar a bola de novo para a frente, corta para Prestiani. Grande confusão nesta fase do jogo com a bola a chegar até Anderson. Sai a bola pela linha lateral, atenção ao duelo entre Prestiani e Anderson, porque fica o camisola 26 do Horas muito queixoso no relvado. O árbitro diz que não há qualquer ação faltosa. Lançamento para a equipa dinamarquesa já efetuado com a bola em Christian Arnstad. O ex-Anderlecht está a abrir na meia esquerda para Luca Calo, e Luca Calo para Camarra. Camarra no interior do grande círculo, deixa agora na meia esquerda à procura de Jens Jonsson. Passa a linha do meio campo, ainda Jens Jonsson força o passo para Beck, marcado por Barreneche. Não se livra do argentino, ganha Lenglen no ressalto, a bola para Leandro Barreiro, passa a queima, perde Sudakov. Grande confusão, recuperação de novo da formação do Oros. Abre na meia esquerda para Giftlinks receber já em meio campo ofensivo. Vai tocar bola para Anderson. Mikael Anderson, internacional pela Islândia, a atrasar para Camarra, e Camarra para Luca Calo. 3 minutos cumpridos. O Oros vai jogando o tocato lá, mas sem atacar a grande área do Benfica. Recupera agora a formação encarnada com Leandro Barreiro. Pisar a bola sobre a linha do meio campo e a tocar a bola para Barreneche. Barreneche vai a passo, a andar com a bola no pé direito, deixa agora na meia esquerda para Lenglet. Lenglet vai devolver a bola para Tomás Araújo. Tomás Araújo recebe no meio direito e encaminha para junto à linha onde está Alexander Bá. E vá para Tomás Araújo. Tomás Araújo joga já no meio campo contrário, toca para Rafa Silva, que baixa a receber um pouco mais à frente. Tomás Araújo devolve ao central do Benfica, ainda Tomás Araújo. Tomás Araújo a tocar para Lenglet. Lenglet no interior do grande círculo, abrir agora a bola na esquerda para o corredor de Gianluca Prestiani. Gianluca Prestiani, meio do meio campo contrário, dá atrás para o Dal. Dal para Prestiani. Benfica como caranguejo. Bola para Lenglet. Lenglet receber no meio campo defensivo do Benfica. Já está a meio com Tomás Araújo. E Tomás Araújo preparava-se para colocar a bola na frente. Mas Daniel Zibar diz que é tempo de colher aos balneários. Apita para enviar os jogadores até às cabines. Estamos em tempo de intervalo. Neste Aro 0, Benfica 1, Luís Cristóvão. Benfica para já é uma equipa de missão cumprida.
3: Sem dúvida nenhuma, o Benfica vai cumprindo a sua missão, vai deixando aqui uma boa imagem nesta partida, mesmo perante um Aros que foi capaz de, nos momentos iniciais, dar aqui uma ideia de maior competitividade, mas a força dos encarnados fez sentir, marcou o golo, tem a vantagem, e com isso mesmo o Benfica vai-se dando por satisfeito com o que leva deste encontro. Mas está também abrindo aqui a porta para que Marco Silva possa gerir um pouco mais os seus jogadores durante o segundo tempo e com isso começar também já a preparar o jogo da próxima segunda-feira frente ao Estoril.
0: Parabéns, João Gomes Dias, ouvinte RTP Antena 1, cai o pano, fim do primeiro ato no Render Stadium, horas 0, Benfica 1, marcou para este ano.
2: Obrigado, João Santos Correia, já vamos voltar à Dinamarca para acompanhar a segunda parte da partida e ainda antes de uma síntese de notícias, passo ainda pelo Paulo Vidal, que está a acompanhar com informações o Áustria de Viena-Braga, segunda mão do play-off de acesso à Liga Conferência. Paulo, ainda não há golos na partida.
4: Ainda não, estão decorridos nesta altura 23 minutos na primeira parte. A equipa austríaca entrou melhor na partida, tentando rapidamente ganhar vantagem no resultado. O Braga já equilibrou o jogo e já poderia ter marcado numa grande ocasião aos 16 minutos. Cruzamento de Paulo Vítor na direita. A bola sofreu um ligeiro desvio e depois a atrapalhar a finalização de Fran Navarro. Foi, de facto, uma grande ocasião para a equipa do Sporting de Braga poder marcar nesta partida e colocar até uma pedra final neste play-off de apuramento para a Liga Conferência. Nesta altura, então, 23 minutos, primeira parte, mantém-se o nulo entre Áustria de Viena e Sporting de Braga.
2: Obrigado, Paulo Vidal. Recordo que o Braga está a jogar pela Liga Conferência, o Benfica pela Liga Europa. Daqui a pouco vamos falar de outras modalidades, nomeadamente de voleibol, dia histórico para a seleção feminina e também de canoagem.
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2: Para já, quando estamos a 7 minutos das 8 da noite no continente e na Madeira, menos uma hora nos Açores, avançamos para uma síntese de notícias. A edição é da jornalista Rita Fernandes.
5: Luís Montenegro quer um entendimento nacional entre partidos para uma reforma profunda da segurança social. O primeiro-ministro volta a garantir na Universidade de Verão do PSD que nesta legislatura não vai fazer mudanças na segurança social, mas defende um entendimento entre partidos para que mais à frente haja planos para reestruturar o sistema.
6: O meu desejo era que nós pudéssemos ter um entendimento nacional para que, independentemente da força política que ganhasse as eleições, todos se comprometessem a executar a transformação estrutural que dá sustentabilidade a este sistema.
5: A segurança social, Luís Montenegro, quer um entendimento entre partidos para uma reforma profunda da segurança social, mas voltou a garantir na Universidade de Verão do PSD que nesta legislatura não vai fazer mudanças na segurança social. Portugal não vai enviar para já equipas para o Nepal. O ministro dos Negócios Estrangeiros considera que não há neste momento condições no terreno para uma ajuda eficaz. Mas Paulo Rangel garante que se a comunidade nepalesa que vive em Portugal pedir ajuda, o governo está disponível.
7: Nós, aqui em Portugal, à comunidade nepalesa, naturalmente daremos todo o apoio, se for necessário. Até agora não houve nenhum pedido. Também tem cá a embaixada, que obviamente está a dar essa assistência e essa informação aos seus cidadãos, mas isso, estamos totalmente disponíveis, mas não temos prevista, por exemplo, deslocação de equipas, etc., não temos prevista, porque, enfim, olhando para a relação entre os meios e digamos, as vantagens que se podem criar no terreno, isso neste momento não seria, digamos, adequado.
5: O ministro dos Negócios Estrangeiros diz que, para já, Portugal não vai enviar equipas para o Nepal para ajudar nas missões de resgate. O ministro dos Negócios Estrangeiros considera que não há neste momento condições no terreno para que essa ajuda portuguesa fizesse uma diferença e desse uma ajuda eficaz. Neste momento, no Nepal, há mais de 1.000 desaparecidos e cerca de 360 mortos.
2: Foi uma síntese de notícias com a edição da jornalista Rita Fernandes. Ficamos a 4 minutos das 8 da noite.
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2: Estamos de regresso à emissão da Liga Europa e também Liga Conferência. Temos acompanhado com relato o jogo entre o Haros e o Benfica, encarnados na frente ao intervalo o golo de Prestiani. 1-0 para a equipa de Marco Silva, que no agregado de eliminatória já vence por 4-1. Está bem encaminhada por isso mesmo para a fase de Liga da Liga Europa, sendo que o Braga está neste momento também a jogar, mas no playoff de acesso à Liga Conferência, 0-0 na Áustria. E ganhou 2-0 na primeira mão, portanto também bem encaminhada a equipa de Carlos Vicens para seguir em frente nesta prova da UEFA. Para lá do futebol, o dia hoje fica marcado pelo voleibol feminino. A seleção portuguesa está pela primeira vez nos oitavos de final de um campeonato da Europa. Vitória 3-2 diante da Roménia em Baku. Equipa portuguesa liderada por Hugo Silva, que foi questionado pelo enviado especial Bruno Malveira Marques, se este é um dia especial.
10: Sim, é um dia marcante para todos nós, não é? Uma seleção que está no lugar 54 e de repente entra nos 16 melhores da Europa, julgo que é de facto um feito pouco comum, não é? Relativamente ao jogo, foi um jogo de muitas emoções. Eu acho que quem controlasse melhor as emoções, principalmente no fim dos sets, e eu acho que este último ponto foi prova disso, quem controlasse melhor essas emoções, acho que seria aquela equipa que queria conquistar a passagem.
2: E a capitã Ana Figueiras promete que a equipa de Portugal vai continuar a lutar já nos oitavos de final.
11: Pode esperar muita luta, que foi isto que fizemos estes últimos dias. Nós conseguimos escrever história em 2 dias consecutivos, eu disse-lhes no balneário. Vai ser hoje, vai ser 2 dias consecutivos a fazer história, não é para todos. E pode esperar muita luta até ao final, conseguir discutir todos os pontos, é isso que nós esperamos.
2: Oitavos de final na segunda ou na terça-feira, ainda não se sabe, e se também não sabe, ainda será diante da Turquia ou da Polónia. Uma coisa é certa, será em solo turco, portanto Portugal pode afrontar a equipa da casa. Recordo que a equipa feminina fez esta primeira fase em Baku, no Azerbaijão. Vamos continuar a acompanhar tudo com o enviado especial este europeu de voleibol feminino, o Bruno Malveira Marques. Agora chegamos à hora certa. São 8 da noite no continente e na Madeira, 7 nos Açores. 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
2: Dia também marcado, claro, pelos Mundiais de Canoagem e por apuramentos importantes, tudo contado diretamente de Poznań, na Polónia, pelo enviado especial Horácio Antunes.
12: Objetivo atingido, o K4 masculino 500 metros está na final para lutar e defender o título mundial conquistado no ano passado em Milão. Gustavo Gonçalves, João Ribeiro, Messias Batista e Pedro Casinha, segundos na eliminatória. Uma prova difícil, com vento de frente, mas com o foco no amanhã. Como destaca o Voga, Gustavo Gonçalves, homem da frente da embarcação.
13: Foi uma prova dura, condições bastante adversas, vento de frente, água mexida, um tempo total de prova mais elevado, mas estamos treinados para qualquer cenário, fazemos sempre o nosso melhor, resta recuperar e amanhã...
12: Há um título a defender?
13: Sim, claro que há um título a defender, mas temos também a respeitar o trabalho das outras seleções, sabemos o que trabalhamos e certamente vamos lutar pela medalha e defender o nosso título.
12: A pensar na meta final, com braços fortes e cabeça limpa, diz Pedro Casinha.
14: Foram provas muito duras, tem estado bastante vento de frente, o que dificulta a prova, mas temos-nos mantido bem, confiantes, e agora é limpar a cabeça, porque amanhã temos mais.
12: No segundo dia de provas, em que Beatriz Fernandes, terceira no C1 200 metros, Ana Brito e Clara Duarte, quarto lugar no K2 500, Messias Batista e João Ribeiro, primeiros no K2 500, que garantiram as meias finais, e Alex Santos, segundo lugar em KL1 200 metros na paracanoagem, com presença na final de sábado, só o C2 feminino 500 metros não conseguiu o objetivo. Sétimo lugar, Beatriz Fernandes e Inês Penetra estão na final B, na luta entre o 10º e o 18º lugar.
2: Horácio Antunes, que está a acompanhar os Mundiais de Canoagem e Paracanoagem. Ainda antes de voltarmos ao futebol e em concreto aos jogos que estamos a acompanhar, rápida passagem por aquilo que disseram Rui Borges e Bruno Pinheiro. O técnico do Sporting falou sobre o jogo de amanhã em Vila do Conde diante do Rio Ave e também de um plantel aparentemente fechado, pelo menos no que diz respeito a entradas.
15: A partida estará fechada há sempre surpresas, mas espero ver que não as haja, porque os jogadores de Sporting são sempre pretendidos, porque são grandes jogadores, têm feito grandes épocas e é natural que se falem em jogadores. Agora, para nós, está fechado.
2: As palavras de Rui Borges. O Rio Ave Sporting está agendado para amanhã, encontro da jornada 4 para sábado, a vez do Académico de Viseu receber o Futebol Clube do Porto na formação viziense. Bruno Pinheiro já falou e já disse também aquilo que espera fazer para contrariar o campeão nacional.
16: Acho que vai ser muito importante igualar ou superar a agressividade do Porto. O Porto é uma equipa que sabe, eu diria que 90% dos jogos que tem no nosso campeonato são claramente superiores.
2: A equipa do Futebol Clube do Porto, que para a Champions joga em casa com Manchester City, PSV, Slavia de Praga e Nápoles, e visita Liverpool, Feyenoord, Betis e Las Clins. O Sporting para a Champions recebe Barcelona, Manchester United, Galatasaray e Las Clins. Vai jogar fora ao Manchester City, Roma, Shakhtar Donetsk e também ao Lens. Ainda antes de voltarmos à Dinamarca, rapidamente, Paulo Vidal, há 0-0 entre Áustria de Viena e Braga. Alguma chance, ainda assim, de golo nessa partida?
4: Nada, apenas nota para um cartão amarelo mostrado a Fran Navarro, atacante espanhol da equipa do Sporting de Braga. A formação austríaca vai dominando o jogo, vai pelo menos controlando a partida, com o Sporting de Braga na expectativa. A equipa portuguesa também vai gerindo, digamos que, essa vantagem que trouxe de Portugal, 2-0, com os golos marcados por Paulo Vítor e também por Diego Rodrigues. De resto, Diego Rodrigues é a grande novidade no 11 de Carlos Vicente para esta partida, que leva já 34 minutos na primeira parte. Estamos, portanto, na reta final da primeira metade deste encontro no Estádio General e Arena em Áustria de Viena. Mantém-se o nulo entre austríacos e Sporting de Braga.
2: E vais voltar para assinalar o final da primeira parte ou, claro, algum golo ainda no primeiro tempo? Digo-lhe ainda, porque acaba de chegar esta notícia, Fato Mata Diallo voltou a superar o recorde nacional dos 400 metros barreiras, que já era detentora. Agora, no meeting de Zurique, fixou o novo máximo em 53 segundos e 30 centésimos. Está em grande forma a atleta portuguesa.
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2: João Santos Correia no relato, Luís Cristóvão nos comentários. Vamos lá para a segunda parte do Haros 0, Benfica 1, 4-1 no conjunto da eliminatória. Encarnados mais perto de marcarem presença no sorteio de amanhã da Liga Europa.
0: E sem alterações em perspectiva para este início da segunda parte, abre-se de novo a janela para a Jutlândia, onde o Benfica, graças ao gol de Prestiani, aos 19 minutos, vai vencendo este Horus por 1-0 e por 4-1, como disseste, João, nesta eliminatória, a última antes do acesso à Liga Europa, à fase Liga, sorteio amanhã, com a primeira jornada a ser jogada a 16 e a 17 de setembro. Luís Cristóvão, com essa informação de que não há substituições em perspectiva, do que esperar do Benfica na segunda parte e, sobretudo, deste Horus, porque eles sabiam que a missão era difícil. O treinador ontem dizia que tinha de marcar primeiro, ora o Benfica já marcou e agora é uma tarefa hercúlea para a equipa da Dinamarca.
3: Sim, e também creio que neste momento já nos é mais ou menos evidente de que as trocas realizadas por Jakob Poulsen visavam dar aqui uma maior intensidade à equipa em termos ofensivos, mas também gerir um pouco o desgaste que esta equipa vinha sentindo nas últimas semanas, com dificuldades para ganhar jogos no seu campeonato, e sabendo hoje que tem competições europeias garantidas, ou na Liga Europa ou na Liga Conferência, isso está-lhe garantido. Portanto, é um futuro que lhe permite também fazer, ou que lhe permitiu fazer esta gestão. A verdade é que, tendo dado algumas boas notas no início do encontro, o Aros não conseguiu efetivar essa capacidade ofensiva e acabou por não criar nenhum lance de grande perigo. Por sua vez, a equipa do Benfica a ser capaz de aproveitar os espaços que foi encontrando, a ser capaz de aparecer no jogo de forma organizada, a conter as chegadas do Aros à sua área, porque de facto não permitiu grandes espaços e grandes veleidades ao conjunto dinamarquês, e depois marcando golo e aumentando a vantagem que trazia de Lisboa. Creio que até o momento tudo certo para a equipa do Benfica, cumpre com a sua missão, está a mostrar também aqui capacidade de evolução dentro deste 11 que tem sido o 11 preferido de Marco Silva. E o Aros, se bem que possa continuar a tentar ser uma equipa atrevida, já percebeu que o Benfica é mais forte e esse atrevimento pode até custar-lhe mais golos sofridos.
0: Ora bem, aqui em Randers a bola está de novo colocada ao centro do relvado. Desta vez é Arnstad a dar o primeiro toque na bola. Temos uma substituição na equipa da casa. Vem a jogo camisola 27, Stephen Chamche. É a substituição de Jakob Poulsen. Vamos ver a placa do quarto árbitro para a entrada de Chamche, a saída de Jani Serra. Mas o Serra há pouco estava ali equipado e junto aos seus companheiros dentro do relvado não terá percebido a mensagem. Vem então Chamche para este início do segundo tempo na formação de Jakob Poulsen, que vai sair com a bola. Falta só o apito de Daniel Zibert e está dado a Christian Arnstad. Mete bola a rolar, vamos lá para mais 45 minutos de futebol na Dinamarca. Joga a equipa da casa com a bola a ser bombeada para o meio campo do Benfica, ganha Dal de cabeça. Camarra não faz melhor, atenção a Pavlidis, tentava colocar em Brestiani, porta fechada por Anderson, que atrasa a bola para o interior da grande área onde bate o guarda-reda. Arnstad lá na frente, ganha de cabeça mais alto toda a gente, Anderson, e depois a bola é colocada fora para o lançamento a favorecer a equipa do Oros, com Arnstad a receber na pressão de barreira. Atrás a bola para Calo. Vamos lá então, Luís Cristóvão, olhar para esta substituição na equipa da casa.
3: Troca por troca, sai um ponta de lança entre outro ponta de lança. Jani Serra não esteve em evidência ao longo do primeiro tempo. Veremos o que é que Chamche pode fazer de diferente. Um jogador que eventualmente traz aqui um pouco mais de mobilidade na forma como vai aparecer no jogo. Mas, na verdade, uma troca que também pode ter algo que ver com esta gestão que Jakob Poulsen já fez no seu 11 e que poderá estar a continuar a fazer agora que faz a primeira troca no jogo.
0: Brestiani levantou, era para o Bavlidis, corta a defensiva do Oros. A bola vai cair ainda no meio campo do Benfica, com o Tomás Araújo a tentar libertar a bola para o Barreiro. É desarmada a bola para Chamche, vai em velocidade, já colocando um companheiro, atenção, Tobias Beck vai para a dança com o Barrenetche a pé esquerdo, remate prensado, está Lenglen na dobra, baixa Brestiani a receber, sempre que tocar na bola vai ser isto, a bola para Tomás Araújo no interior da grande área, e Tomás Araújo do pé direito a bater a bola à procura do Pavlidis. O grego desmarca-se, foge a Camarra, tenta fugir, dá o toque para Prestiani, a bola sobra para Barreiro, Barreiro ainda no meio campo do Benfica, a atrasar a posse para Barrenetchea, corte e costura da formação encarnada com Lenglet, deixar para Dal, e Dal pé esquerdo a simular e a tocar para Lenglet, o ex-Atlético Madrid a deixar agora para Tomás Araújo, e Tomás para Alexander Bá, joga do lado direito, ponta piava na frente para a velocidade de Barreiro, aparece entre centrais o corte de Camarrá, na linha lateral é lançamento para a equipa do Benfica. Vai Alexander Vaz sem grandes pressas a efetuar este lançamento. Do lado direito, a forma como ataca a equipa de Marco Silva, está aqui à minha frente, muito interventivo, a dar indicações aos seus jogadores. A bola para Prestiani, e Prestiani para Alexander Bá, trazendo agora para Tomás Araújo. Recebe em cima da linha divisória, vai para a finta com o Anderson na pressão. Ainda Tomás Araújo tenta variar o jogo do lado, passo para Dal, sai mal, é lançamento para a equipa do Oros. Lado direito do meio campo defensivo, com a bola a entrar em Jakob Anderson. Anderson mais à frente para Arnstad, este a deixar de direita para Carstensen, atrasa com o 26 e o 26 para o 44. É Camarrá no interior da meia-lua, deixa no interior da pequena área para Edenstad, pressionado por Pavlidis. Bate de pé direito, a bola sobe, vai para o rei, ação de Barrenetchea. Ganha de cabeça, leva a melhor perante o adversário, muita luta pela bola. Sorri Tobias Beck porque ele fica com ela. Entrega a Arnstad, vai ali ao duelo com Sudakov, leva a melhor o jogador do Benfica, Barrenetchea. Agora e Arnstad a sair, é puxado. O árbitro dá ali da vantagem com o pontapé na frente à procura da velocidade do Lins. Aparece Alexander Bá, trouxendo a bola para Samuel Soares. Este bate na frente para Prestiani. Deixa-se antecipar, recuperar a formação do Aros em meio campo ofensivo. Não faz melhor e Andy Johnson coloca fora. É lançamento para a equipa do Benfica. Lançamento para Alexander Bá, do lado direito. Vai colocar a bola atrás do Nuca, lança longo à procura do Pavlidis. Pisa a bola na relva, vai puxado por Camarrá. Atenção que Camarrá já tem amarelo. E Daniel Siebert vai falar com o Maliano, pedindo calma ao jogador de apenas 19 anos. Chegou em setembro do ano passado do Mali. Está ainda em fase de maturação. A bola para Tomás Araújo. Joga no meio campo defensivo. Troca de central em central para Lenglet. Hoje que surgiram notícias de Jiménez. Outro central do Atlético Madrid que poderá estar a caminho do Benfica. Vamos ver. A bola para Lenglet. Lenglet a deixar para Sudakov. Meio campo ofensivo. Benfica procura espaço. Ainda Sudakov a deixar agora para Tomás Araújo. Lado direito do grande círculo. No meio campo do Benfica. Encontra agora no espaço contrário Sudakov. Vai receber. Sai em velocidade. Abriu para Pavlidis. Lado esquerdo da grande área para tirar cruzamento ainda para Pavlidis. Não tem muito espaço, vai para a finta, deixa o adversário atrás, cruza agora, corta a defensiva do Horas, a bola vai sobrar ainda para a equipa da casa com Jamche, marcado por Barrenet a tocar atrás, tenta sair em velocidade do Horas, lá vem ele, grande correria por parte da Carstensen na abertura para Giftlings, tem Mbá pelo caminho, lá vai o sul-africano, ainda Giftlings, olhou, procurou, toca no companheiro, corta, Tomás Araújo rapidíssimo, e agora a oportunidade de reação do Benfica. Não há porque só para este ano está no meio campo ofensivo. Mesmo assim vai sozinho lá Pulga. É desarmado o lançamento para a equipa do Benfica. À direita, a meio do meio campo contrário, vai lá Alexander Bá. Sem grandes pressas o dinamarquês de 28 anos. 6 jogos, 2 assistências com a camisola do Benfica nesta temporada 2026-2027. Agora com o Marco Silva ao comando. Bate de uma ponta a outra Tomás Araújo. A bola para Rafa, mata no peito. Cola a bola na relva, tem um adversário na frente. Ainda Rafa toca atrás para tal. Dá-lhe de pé esquerdo. Com Rafa agora a jogar pela esquerda e para este e pela direita. Trocaram de posição os extremos. A bola para tal. Dá-lhe de pé esquerdo ao meio do meio campo contrário. Para Rafa Silva recebeu, orientou para o Mazar mais central onde está Sudakov. Sudakov olha para os companheiros à procura de soluções. Encosta na linha direita onde está Alexander Bá. Pede apoio para Bá Marco Silva. Chega no formato do Tomás Araújo. E Tomás Araújo para Barrenetxea. Barrenetxea ao centro. Abre à esquerda para Dal. Dal domina. Toca entre linhas. Muito bem para Estiani. A aparecer colocou para Rafa Silva. Entrada à área. O pontapé por cima. Da baliza de Eden está tanto Rafa. O remate de meia distância passou sem perigo. É por isso ponta para a baliza para Horas. Vai jogar Mads Edenstad, volta a tocar a bola para Camarrá, o árbitro apita e inicia a contagem dos 5 segundos. Uma das novas regras, tal como as substituições, o jogador tem 10 segundos para sair. Caso contrário, o colega fica um minuto fora. Não esquecer, ataca a equipa do Horas. O Horas com Giftlings a deixar agora atrás para Calo. E Calo numa zona mais central para Camarrá. Camarrá entra no grande círculo, dá para Jakob Andersen. Andersen abre na direita para para Carstensa neste volta atrás. É agora o jogo de paciência por parte da equipa dinamarquesa, o campeão de Dinamarca. 40 anos depois, o Caneco ficou em Horas. Horas que joga em casa estes jogos de qualificação aqui em Randers, mas para a Liga joga no Ceres Park Velby, uma casa com 11 mil espectadores de lotação. A bola para Jens Jonsson. Jens Jonsson atrás para Edenstad. Edenstad para Camarrá. Isto tudo porque tem o estádio em construção, um projeto de 150 milhões de euros que estará pronto na primavera do próximo ano. Bola para Arnstad, a abertura na esquerda, mas está mesmo em construção, que eu estive lá e está praticamente concluído, ainda que com alguns atrasos naturais da altura do verão. Está mesmo em construção, não é uma falsa promessa de 4 e 5 anos. A bola para Prestiani, é o Benfica a tentar sair à falta por parte de Anderson, a varrer autenticamente o argentino do Benfica. É livre para as águias no interior do grande círculo. Fica ainda com algumas queixas, um jogador de apenas 20 anos.
4: Termina a primeira parte do encontro em Viena da Áustria. Mantém-se o 0-0 entre austríacos e o Sporting de Braga. Maior tempo de posse de bola para a equipa da casa, mas o Braga vai gerindo esta vantagem de 2 golos que levou de Portugal do Estádio da Pedreira.
0: Na Dinamarca joga o Benfica com Samuel Soares a pontapear, bola para a frente, abre o cartão de Alexander Ba. Ba, o duelo com Giftlinks leva a melhor o sul-africano. Recuperação do número 11, vai em velocidade no meio, dois adversários, é desarmado, o árbitro diz sem falta. Atenção que Sudakov ameaçou para frio, jogar à direita para Ba. Ba pode tirar cruzamento, a bola levantada larga para a zona do segundo posto. Quem te viu, quem te vê, cruzamento desastroso de Alexander Ba, mas o Benfica tentava por Brestiani ainda ganhar pontapé de canto, sem efeito. Pontapé de baliza para a equipa do Oros. Oros que não vence desde o dia 5 de agosto, à altura em que bateu Sabá por 2-1 na terceira pré-eliminatória. Na primeira mão perdeu depois no Azerbaijão, na única vez esta temporada em que ficou em branco. Derrota por 4-0, pesadíssima, um desastre na segunda parte para a equipa de Jakob Poulsen. Tenta sair a formação do Oros. Os adeptos já em tom irónico a celebrarem uma falta assinalada a favor da equipa dinamarquesa em meio campo defensivo. Com a bola projetada para Giftlinks, vai ganhar nas alturas Ba. E Ba era para Rafa Silva, foi desarmado, apareceu Leandro Barreira, ao salvamento. Bola para Lengle no interior da grande área. Abre à esquerda para Samuel Dal. Dal vai transportando pé esquerdo, para Prestino e Prestino de pé direito. Primeira bola para Barreira Cheia. E Barreira Cheia para Pavlini, já viu a desmarcação de Rafa. Mete Rafa Silva, lá vai o acelera. Cara o adversário, perto da grande área, faz o cruzamento, é bom, não chega, Sudakov abraça o corte, ainda mexe na grande área da equipa do Oros, com o Benfica em domínio, para Samuel Dal, abre na esquerda, a posse para Prestiani, coloca para Dal, Dal no cruzamento, vai passar, Rafa atirou, golo, golo, golo, Benfica! Rafa no sítio certo, até do pé esquerdo fatura!

0: Benfica. Rafa Silva ao segundo poste, depois de um toque maroto de calo. A bola fugiu para o pé esquerdo do jogador de 33 anos, que Luís Cristóvão assim chega ao quinto na temporada.
1: É, e que excelente início de temporada está a fazer Rafa Silva, aqui carimbando, sem hipótese para Eden Stad, o 0-2 nesta partida, confirmando-se também nos minutos iniciais do segundo tempo a tendência da primeira parte. Um Aros incapaz de criar grandes oportunidades e um Benfica muito perspicaz a conseguir finalizar situações onde aparece com espaço para o fazer. Boa combinação entre Prestina e Hidal no flanco esquerdo e depois de um desvio dentro da área, Rafa muito bem coloca o Benfica agora sim com os dois pés na Liga Europa.
0: Com 57 minutos de jogo, o nome do Benfica estará no sorteio de amanhã. Hora 0, Benfica 2.
2: E Rafa, como disseste, vai com esses 5 golos, melhor média de sempre na carreira para Rafa Silva.
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2: Noutros resultados, no que diz respeito à Liga Europa, qualificado há instantes o Besiktas e também o Salzburgo. E atenção que o Rangers nem sequer vai à Liga Conferência. Os escoceses perderam há instantes no desempate por penaltis diante dos checos do Jablonec.
0: É, tem sido difícil para as equipas da Escócia. O Hearts foi do play-off dos pré-eliminatórios da Liga dos Campeões a quase ficar-se em competições europeias. A bola para pá, vai no cruzamento, canto para a equipa do Benfica, vai ser batido à direita, ao terceiro para as Águias neste encontro. Grande festa dos adeptos do Oros no Render Stadium. Este som é possível, sabe porquê? Porque estamos cá na Dinamarca para este importante jogo. E é destes ambientes, é deste som, é do som que vive a rádio. Grande festa dos adeptos. Bola bombeada para a grande área, faz da defensiva do Aras. Tenta o Benfica insistir por aí, intermédio da Prestia. E bola espirrou ali no pé esquerdo. Com o pé direito ajeitou e deixa no corredor direito onde está Sudakov. A ajeitar, olha para a área. Tira o cruzamento terrível. É ponta, pé de baliza para a equipa do Aras. Bola diretamente para fora. Vai jogar Mads Edenstad no interior da sua pequena área. Volta a dar ali com a mão para Camarrá e sai a jogar o central maliano, tocando bola para o guarda-redes. Este para o outro central, é para Anderson. Anderson na linha para Carstensen, tudo isto junto à grande área. Recupera em zona subida Barrenetche, mas é com uma falta, diz o árbitro. Livre para Oros no seu meio campo. Vai movimentar o camisola 29, o ex-Colónia. Rasmus Carstensen, 25 anos, toca a bola atrás para Jakob Anderson. Oros, que a última vez que esteve nas competições europeias foi na temporada 97-98. Em 2014-2015 estava a jogar na segunda divisão. Clube que tenta estabilizar-se na alta roda do futebol dinamarquês. Bola para Giftlinx. Isto, estabilizar-se com campeonatos. Ganhos de forma mais regular e não ter de esperar 40 anos. Mata Camarrá, bola na frente à procura de Chamche. Mal apareceu no jogo desde que entrou em intervalo. A bola vai para Chamche no duelo com Lenglet. Leva a melhor o central francês do Benfica. E sai a jogar a equipa de Marco Silva. Com Tomás Araújo no interior da grande área a acelerar para fora desta. Abre na esquerda. Ui, Sudakov, cabeça na almofada. Atenção, Oros. Pode haver remate. Gol! É um belo golo de Rasmus Carstensen. Há pouco falava de um Oros que a

0: e Sudakov, estando de costas para o ataque, não o estava a fazer.
1: Que grande gol!

0: Gianluca Frastiani, uma obra de arte na Dinamarca. Que tiro do menino argentino, que golaço para devolver os dois de vantagem para o Benfica, Luís.
1: É um grande golo e depois de um erro num passe entre Tomás Araújo e Sudakov, o pagamento vem do passe agora do central, creio que foi Langlet, encontrar Prestiani e depois Prestiani a tirar o ouro da caixa, um remate em arco, sem hipótese nenhuma para o guarda-redes da equipa dinamarquesa. Uma grande obra de arte de Prestiani a não deixar que o Benfica veja o Aros estar próximo durante muito tempo.
0: Prestiani, grande arranque da temporada também para ele. Ponto de ordem à mesa, 62 minutos na Dinamarca. Aros 1, Benfica 3.
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3: Está de facto embaladíssimo. Gianluca Prestiani, é uma autêntica maravilha este gol.
0: Luís Cristóvão, olhamos às substituições porque Jakob Poulsen atira a toalha ao chão e começa a mexer. Sai Anderson e sai Arnstad, os dois homens do meio-campo. Entram Knudsen e entra Jørgensen.
1: Sim, a gestão, porque mesmo neste momento em que terá sentido que poderia aproximar-se do empate, a forma como Prestiani marca um grande golo logo de seguida, tira o Aros, ou as esperanças do Aros ao chão. Vantagem mais do que tranquila do Benfica. Natural que o Aros faça a rotação. Espanta-se neste momento é que Marco Silva também não comece desde já a fazer as suas trocas.
0: É, até porque já estamos para lá da primeira hora de jogo. O Benfica tem vantagem confortável, 6-2 na eliminatória. Para já o Benfica a sofrer dois golos em cada uma das eliminatórias. Foi assim com o Sandgallen, foi assim com o Arts e está a ser assim com o Oros. Rafa Silva está ali picado com um jogador do Oros, é com Gift Links. Há ali uma sinalética que não quer conversas com o sul-africano. A posse de bola é para a equipa do Oros. Falta em meio campo ofensivo e sai a jogar a equipa dinamarquesa. Do lado direito com Rasmus Carstensen a atrasar, entra aqui no seu corte e costura a bola para Anderson. E Anderson para Camará. Camará vai de pé esquerdo a tentar ali entre linhas. Corta o luxemburguês Leandro Barreiro. A bola sobe aos céus e ganha depois Tomás Araújo. Duelo ainda entre Prestiani e um adversário. Bola para Bá, bate cabeça, vai ganhar Calo. Calo para Bá, bate cabeça para a zona de ação do Prestiani. Vai o duelo com Camará, é mais rápido. Maliano atrasa a bola para o seu guarda-redes, obriga Eden Stad a bater. A bola sobe, cai agora ainda no meio campo defensivo do Oros, onde está Barreiro. É ali puxado, vai lá a Bá, grande confusão, ninguém se entende na luta pela bola. A falta de Giftlings é livre para o Benfica em meio campo ofensivo. E vem aí as trocas na equipa do Benfica e uma delas é bastante interessante. Luís Cristóvão, vem Gonçalo Moreira para jogo, para o lugar de Sudakov, e vai entrar também Sheldrop. Gonçalo Moreira a ir a jogo na equipa do Benfica. O menino vai ter direito a minutos na equipa encarnada pela primeira vez nesta temporada 2026-2027. Este jovem maiato de 20 anos. E sai Rafa Silva, autor do segundo golo do Benfica, para dar lugar a Sheldrop. As mexidas, Luís Cristóvão, por parte do Marco Silva.
1: É aqui realmente muito interessante o aparecimento de Gonçalo Moreira na equipa principal, porque em termos de características de posição, e Marco Silva até já se queixou de não ter um outro jogador para o espaço onde Sudakov tem vindo a ser utilizado, Gonçalo Moreira é o jogador da equipa B que encaixa melhor, não é? E aquilo que temos visto de Gonçalo Moreira, quer nos jogos da Youth League, quer nos jogos da equipa B, na segunda liga, mostram que é um jogador que tem potencial para

0: estar nesta luta. Vai ter cerca de 25 minutos para mostrar, num jogo que está decidido, mas num jogo competitivo contra esta equipa do Aros, e pode estar aqui uma solução dentro do universo de jogadores do Benfica para uma lacuna que o Marco Silva tinha identificado no plantel e num espaço que, reconhecemos, não seria fácil o Benfica ainda conseguir intervir no mercado, a não ser que faça alguma venda considerável dentro do universo de jogadores que também estão na equipa.
1: Bola para a equipa do Aros, lançamento do lado direito, da forma como ataca a equipa dinamarquesa. Ora, Gonçalo Moreira, primeiros minutos, 26-27, Sheldrup defronta a equipa contra quem mais vezes jogou na carreira. 13 jogos do Sheldrup contra o Aros, tem 7 golos marcados. Lançamento para a equipa dinamarquesa, agora à esquerda para Kiftlind. A meio do meio campo defensivo, prepara-se para lançar. Vai colocar a bola atrás da nuca, o sul-africano, a bola para Bá. Bá aponta piar na frente para Pavlidis. Bola não chega ao grego, chega sim aos pés do camisola 26, joga Jakob Anderson. E Anderson a movimentar para o lado direito. Aparece agora Magnus Knudsen, entrou há pouco atrasando bola. De novo para Jakob Anderson, prata da casa deste Oros. Toca para Eden, está do interior da pequena área. Movimenta para o lado esquerdo onde está Camarra. Dá para Luca Calo, tenta transportar Luca Calo. Mete na frente para Chanche, vai ao duelo com o inglês. Experiente o francês, leva a melhor e toca para Barrenechea, e Barrenechea para Dal, vez marcação de Gonçalo Moreira, prefere jogar atrás, a bola chega até Lenglet no interior da grande área, atrasando a bola para Samuel Soares. Bate de pé direito o guarda-redes do Benfica com a bola a chegar até o meio campo. Pavlidis de cabeça, a bola bate no adversário, sobra para Prestini e não consegue dar continuidade, recupera a formação do Oros. Vai jogar a Giftlings com a bola no seu pé esquerdo, mas totalmente estagnada no relevado. Deixa atrás a bola para Jens Janssen. Pede apoio aos companheiros. Toda a gente se esconde atrás da segunda linha do Benfica. Janssen agora a descobrir alguém. Baixou Sebastian Jørgensen, que entrou há pouco, o jogador que chegou ao clube em junho de 2025 e tem sido um dos destaques da equipa dinamarquesa nesta temporada. Ficou hoje no banco de suplentes Sebastian Jørgensen. A bola a chegar até à equipa do Oros. Na meia esquerda joga Calo, esticar no corredor para Giftlings. Vai transportar na frente, procura soluções, deixa para Knudsen a atrasar para Calo. Passe é difícil, vai Camarra chegar, pisou, rodou, tenta bater na frente para a velocidade. Giftlings já ganhou as costas a Bá. Vamos ver se chega em tempo útil à bola. Linha final, pé por centímetros, mas não consegue dar continuidade ao lance. É ponta pé de baliza para Samuel Soares. E vem mais uma troca na equipa dinamarquesa. Vai sair Luca Calo para a entrada de Colin Rosler. Ele que falhou o jogo frente ao Odense, estava doente e por isso hoje também não foi titular. Vai agora a jogo este central de 26 anos, e Luís Cristóvão. Jakob Poulsen começa, se já tinha dado mostras que já estava a pensar nos próximos desafios das Toras no campeonato, esta substituição é de central por central.
0: Sim, não há aqui assim grande mexida na equipa, é apenas a entrada de um jogador, Colin Rosler, que tem sido muitas vezes titular e portanto está também aqui nesta gestão dos minutos, com a curiosidade de Rosler ser um jogador multinacional, filho da Juve Rosler, o jogador alemão que jogou no City, foi formado no Manchester City. Juve Rosler depois foi treinador do Aros e este jogador acaba por vir para a equipa dinamarquesa, mas também por o outro lado da família é internacional pela Noruega. Portanto, aqui uma conjugação de nacionalidades na vida de Colin Rosler, este jogador que agora vai ter também minutos contra o Benfica.
2: Deixem-me apenas dar conta do início da segunda parte na Áustria, no Áustria de Viena, Sporting de Braga. O Braga regressa com os mesmos 11 com que iniciou a partida.
1: Dizia Luís Cristóvão que, se não estou em erro, o pai de Colin Rosler está atualmente a treinar o Bochum na Alemanha. Bola para a equipa do Oros, e há outra relação familiar neste clube, porque está no banco Marcus Solbakken, que é filho do selecionador da Noruega. Bola para a equipa do Oros, batida na frente por parte do guarda-redes, vai Barrenetxe a tentar recuperar a bola dentro das quatro linhas, não chega, dá lançamento, aproveitamos, João Gomes Dias, ouvinte RTP Antenão, porque estamos a 20 minutos dos 90, o mesmo é dizer que estamos com 70 minutos no Render Stadium, Oros 1, Benfica 3.
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4: As duas equipas qualificadas para a fase de Liga da Liga Europa, o Omonia de Chipre e também mais uma equipa norueguesa, no caso o Lillestrøm, que também vai seguir em frente. Entretanto, já se joga em Espanha, isto jornada do campeonato, ao intervalo Celta 1, Osasuna 0 e com 29 minutos da primeira parte ainda 0-0 entre Barcelona e Athletic Bilbao. Voltamos à Dinamarca.
1: Ataca o IGF, a equipa do Oros, que tudo junto, Oros Gymnastic Farming, clube que fundado em 1888, só recebeu futebol em 1902, ataca com o cruzamento largo para o segundo posto, pá, é Pere Mendes com o Soneto, com a bola a cair no interior da grande área do Benfica, depois do corte do dinamarquês, a bola para Gift Links, a combinar com o adversário, tem espaço, pé esquerdo, pode tirar a baliza, mais uma finta, mais outra, ponta, pé para fora! Tentou sozinho o sul-africano, remate sai distante do posto esquerdo da baliza de Samuel Soares. Fica o aviso por parte da equipa do Oros, que agora Luís, a 20 minutos dos 90, pode jogar completamente livre de amarras. Isto está perdido e está. A Conference League é o futuro da equipa do Oros e agora pode tentar mostrar futebol sem se preocupar com o que o Benfica ainda consegue fazer.
0: Sim. Normalmente não é isso que acontece, mas é um Aros que obviamente agora estará bastante relaxado, não, já não é grande coisa a fazer, para além de tentar dar aqui algumas mostras de orgulho e de procurar marcar mais golos, mas o Benfica também tem estado muito tranquilo e se o Benfica não errar, não haverá grande capacidade para o Aros ter outro tipo de expressão no jogo.
1: Bola para a equipa do Oros, vai jogar no meio campo defensivo. Vamos ver se é hoje que Marco Silva estreia Alessandro Circhetti. A bola para Gift Links à esquerda, meio campo defensivo. Levando a cabeça, procura soluções, toca curto para Knutsen, o ex-Skill, custou 1.700.000 euros. Abre na esquerda para Links, pede numa zona mais central a Knutsen. Ainda Links a fazer a rotunda sobre Prestiani e a atrasar para Rosler. Rosler mais à frente para o novo capitão da equipa, que é Tobias Beck. Agarrado, puxado à falta de Tomás Araújo. É por isso pontapé livre para o Oros a meio campo ofensivo. Com o árbitro a dar sinalética que vamos ter alterações, é na equipa do Benfica e é em processo de bola parada defensiva. Ora, chega ao fim a série de 5 jogos consecutivos a marcar para Pavlidis. Sai para dar lugar a John Duran e sai também Prestiani, muito assobiado, para a entrada de Luca Bacchio. Depois do livre, passamos de novo a bola ao Luís Cristóvão. Para já, vamos ao livre para a formação do Oros. Em meio campo ofensivo, é do lado esquerdo, vai sair Chuveirinho, está mais que visto. Jorgensen e Giftlings junto à bola. Baixinhos, Gonçalo Moreira e Sheldrup na barreira. Espera-se pela autorização de Daniel Siebert para que este livre seja então executado. Afasta-se Jorgensen, Giftlings a bater de pé esquerdo, segundo posto, Samuel Soares sem dificuldade a segurar. Ui, Jorgensen atirou contra o corpo de um colega de equipa. Samuel Soares tentou colocar a bola a Luca Bacchio, que de costas para o lance já tinha ido embora. Ofereceu a Jorgensen e a Oros a oportunidade de reduzir distâncias no marcador. Bola para a equipa do Benfica com Luca Bacchio a receber de costas, tenta encaminhar para tal, oferece a Sheldrup e este no interior da grande área para Tomás Araújo. Tenta sair o Benfica com Gonçalo Moreira, Camarrá no caminho, vai para o meio dos adversários, fica na relva, recupera-se por parte do Gift Links, acelerou o passe, corta a Barrenetxea, ainda mexe para a equipa do Benfica, bola do lado direito, Oros insiste, corta a Barrenetxea, dá para Sheldrup. Sheldrup, bem, que jogo embrulhado, a bola para o Oros, perto da grande área, Chante, na simulação, pé à esquerda, grande confusão, e Jorgensen tira o cruzamento, agarra Samuel Soares e finalmente o jogo acalma. Luís Cristóvão, Luca Bacchio e João Duran, duas trocas diretas.
0: Sim, trocas diretas para dois jogadores, um que anda à procura de agarrar mais lugar, João Duran, percebe-se que é um jogador com muito potencial, mas com o início de época fantástica de Pavlidis e também aqui alguma demora, ele tem tido alguns problemas físicos também neste início de temporada, não está a conseguir mostrar-se aquela opção que dá mais rotação em termos ofensivos. Outro Luque Bacchio que até pode estar na porta de saída, mas que ainda merece minutos da parte de Marco Silva. Portanto, dois jogadores aqui em momentos diferentes para jogarem neste último quarto de hora.
1: Bola para Giftlinks no interior da grande área do Ouros, a ponta pierna na frente, alivia, a bola vai chegar até os pés de Tomás Araújo, joga na meia direita em meio campo ofensivo, está mesmo à frente da linha divisória, vai a passo, pé direito, pé esquerdo, pé direito, pé esquerdo, agora toca a bola para Lenglet no interior do grande círculo, Lenglet vai também ele devagar, devagarinho, agora encostar à esquerda para Dal, e Dal para Sheldrup, Sheldrup a guardar bola ao internacional norueguês que esteve no campeonato do mundo, atrás para Lenglet, Lenglet para Tomás Araújo, toca meio com Barrenetti, este primeiro a movimentar a bola para Bá, tenta acelerar a equipa do Benfica com Alexander Bá a levar, tem várias opções de passe, escolhe Barrenechea e este a devolver ao dinamarquês que atrasa a bola para Tomás Araújo e Tomás Araújo para Barrenechea, Barrenechea ao centro para Gonçalo Moreira, tenta ganhar confiança ao menino Maiato, a bola para Dal, Dal do lado esquerdo já em zona de cruzamento, prefere esticar mais na linha para Sheldrup, enquadra-se com a grande área, ainda Sheldrup vai para a finta, pé direito, bailou, tocou para Dal, bola na área, sai cruzamento, cabeceamento de Gonçalo Moreira ao lado do posto direito, mas pareceu quase sem querer este cabeceamento do menino de 20 anos. Bola passa sem perigo para a baliza de Mads Edenstad, é pontapé de rede para o guarda-redes, com Camará a movimentar a bola para o 21, bate na frente, antecipa-se Lenglet, dá de cabeça para Gonçalo Moreira, este a matar no peito e a colar na relva, entregando depois a Samuel Dal, recebe o sueco, atrasando para junto do grande círculo onde está Barrenechea. Este para Tomás Araújo, Tomás Araújo para Bá, Bá a pisar atrasando para Tomás Araújo, Tomás Araújo vai tocar para Lenglet, Lenglet de pé esquerdo ajeitou, procurou, a bola entrou bem, durando na abertura para a direita para Luque Bacchio, orienta no pé canhoto, vai para cima do adversário e não passa, por Giftlinks, tenta sair Giftlinks ali com Luque Bacchio, vai recuperar ainda a bola belga, bola sobra ainda para o sul-africano, grande luta, vai lá Bá dar uma ajuda, a bola para Luque Bacchio, Luque Bacchio para João Duran, pé esquerdo pode atirar à baliza, não tem espaço, deu para Dal, dominou, Barrenetxe recebeu, ajeitou, tocou o barreiro, a descongestionar deixando para Bá, e Bá mete gelo atrasando para Barrenetxe, é o Benfica com os 10 jogadores de campo, de meio do meio campo para lá, grande moldura vermelha a pressionar a saída do Oros, Sheldrup perde a bola e depois faz falta, é livre para a equipa dinamarquesa, para o campeão da Dinamarca, no seu meio campo defensivo, não se cansam os adeptos do Oros de revir, de puxar pela sua equipa com bandeiras e cascóis ao alto neste Render Stadium, jogo resolvido, o Benfica a vencer por 3 bolas a 1, diz de Prestiano e pelo meio marcou Rafa Silva, do outro lado o golo de Carstensen ainda fez sonhar esta equipa do Oros, era na altura o 2-1, já estava a vida muito, muito, muito difícil para o campeão da Dinamarca, vai bater Knudsen, a bola da direita à esquerda era para Giftlinks, antecipa-se Alexander Bá, no duelo Bá a cabecear para Luque Bacchio, Luque Bacchio de cabeça para Bá, Bá a passar no adversário, mas esqueceu-se da bola, atrasa a bola para Tomás Araújo, este com uma trivelada tenta libertar Luque Bacchio no corredor direito, encara o adversário, vai para cima, deixou-o no chão, mas há falta da Luque Bacchio, acaba a pisar o 16, James Janssen é livre para a equipa do Oros em meio campo defensivo, quando parece que se preparam novas alterações na equipa da casa, vai esgotar as substituições, Jakob Poulsen, treinador de 43 anos que terminou a carreira de jogador em 19-20 ao serviço do Melbourne, ele que foi jogador deste Aros entre 2008 e 2010 com 57 jogos e 10 golos marcados pelo clube, chegou a defrontar o Vitória na terceira pré-eliminatória da Liga Europa 2011-2012, com o Vitória a levar a melhor nessa eliminatória. Bola para a formação do Benfica com Lenglet. Lenglet a transportar e a tocar para Tomás Araújo. Vamos entrar nos últimos 10 minutos. O Benfica vai procurando. Luque Bacchio está em meio campo ofensivo. O passe de Luque Bacchio. Tomás Araújo fica a sorrir porque não percebeu se a bola era para ele, se era para Samuel Soares. Chegou até ao guarda-redes do Benfica. Agora Tomás Araújo Meio campo defensivo, meia direita, dá na frente para Luque Bacchio, recebe no pé direito, leva agora com o pé esquerdo, faz a finta, bom trabalho por parte de Luque Bacchio, dá numa zona mais central para Barreiro, Barreiro não consegue encontrar o destino, que era Gonçalo Moreira, tenta sair a equipa do Aros com Jorgensen, a transportar a bola para a frente e de pé esquerdo a atrasar no colega mais perto, que é Carlos Dansan, atrasa no guarda-redes, a Danstad só no interior da grande área, deixa para Camarrá, sai agora da área do Aros Dó, na frente à procura do camisola 31, não tem grande espaço de rotação, está preso, Tobias Beck atrasa a bola para a saída da área onde vai Jens Jansen em velocidade de pé direito, toca para Beck, Beck de pé esquerdo a abrir no lado canhoto para a velocidade de Giftlink, vai ao duelo com Alexander Bach, coloca a corba à frente dinamarquês e parece que Giftlink vai fechar a loja, fica agarrado ao adutor, o jogador sul-africano está fora das quatro linhas, não é preciso parar o jogo, bastava o árbitro deixar a equipa médica dar a volta ao campo, é isso que faz a equipa médica do Horas, está momentaneamente reduzida a 10 unidades a equipa da casa, a bola para Barreneche, o Benfica também não está a acelerar para explorar isso, Leandro Barreiro para Alexander Bá, e vamos ter estreia na equipa do Benfica, Shirkati recebe as últimas indicações, a bola para Luque Bacchio, Luque Bacchio atrás para Bá, é um Benfica a jogar a compasso, a bola para Tomás Araújo, é, nem é compasso, é quase como quem canta uma canção de embalar. A bola na meia esquerda para Dal. Dal vai deixar para Sheldrup. E Sheldrup para Samuel Dal. Dal para Barreneche. Barreneche da esquerda à direita. Passo para Luque Bacchio. Dominou com o pé canhoto. Está do lado direito a grande área. E cara o adversário vai para a finta. Tenta passar ainda Luque Bacchio. Bom bailado. Cruzamento. Corta. A defensiva do Horas. Ainda a equipa do Horas a tentar sair com este pontapé. A bola para Pá. Não arrisca no domínio. A bola estava venenosa. Mas consegue depois ficar com o posse de bola um pouco mais atrás. O jogador dinamarquês. Bola para Dal. Dal no seu pé esquerdo, a deixar para Barreneche, e Barreneche para Gonçalo Moreira, na meia esquerda, o Benfica ao meio do meio campo contrário, de novo Gonçalo Moreira, pé direito, vai rodando, Giftlink parece não ter mesmo condições para continuar, está já junto ao quarto árbitro, Frederico Emery, a bola para Luque Bacchio, lado direito a grande área, encara o adversário, pé esquerdo, remata, garra, Mads Hedenstad sem grandes dificuldades, quando os jogadores pedem para que Hedenstad coloque a bola fora, para que possa deixar de estar a jogar com 10 unidades a equipa do Oros, saída então de Giftlink lesionado para a entrada de Emery, mas primeiro a placa sobe para assinalar a saída de Clément Lenglet e a entrada é de Alessandro Tsirkati, aí está Luís Cristóvão, o novo central do Benfica.
0: É o jogador australiano de ascendência italiana a ter os seus primeiros minutos num jogo onde eventualmente não terá grande trabalho, mas a deixar ou a ter aqui assim esta possibilidade de começar a pisar relva com a camisola do Benfica, algo que fará esta época muitas vezes, porque haverá uma necessária rotação entre os três centrais dos encarnados.
1: Do outro lado, a entrada de Emery, muito correu o Giftlink, acabou a bateria para o sul-africano.
0: É, e não sei, ou parece não sair em grande condição o jogador da África do Sul, é um extremo que tentou sempre dar uma carga ofensiva ao seu flanco, creio que esteve em bom plano, entra Emery, que até tem sido muitas vezes o escolhido para titular no flanco esquerdo.
1: Bola para a formação dinamarquesa, vai jogar a Danstad à saída da sua grande área. Com a bola debaixo do pé direito, Duran vai ali piscando o olho. Toca agora mais à frente a bola para Jens Janssen a tocar de novo para a Danstad. Vai adiantar bola para perto da linha limite da grande área ainda. Edenstad tem a bola pisada, deixa agora para Knudsen neste atraso e a bola vai regressar aos pés do guarda-redes. Ainda Mads Hedenstad. O Benfica vai carimbar a presença na fase liga da Liga Europa. Vai regressar a essa competição depois de duas temporadas ausente. A última vez que jogou nessa segunda prova europeia foi na temporada 23-24, depois de cair da Liga dos Campeões. A bola para a equipa do Oros vai em grande velocidade numa zona mais central. O toque para o camisola 31, variação à esquerda à procura de Emery. A meio do meio campo do Benfica tem Luque Bacchio e vai à frente. Chega para dar uma ajuda a Beck no cruzamento. Corta Tomás Araújo. A bola para Luque Bacchio. Luque Bacchio a tocar para Gonçalo Moreira. Não passa passa no primeiro adversário, perde bola à entrada grandeira do Benfica, com Jorgensen agora à procura de espaço, vai lá Gonçalo Moreira tentar recuperar posse de bola, ainda com Sheldrup agora a dar uma ajuda, a bola chega até a linha final, Sheldrup não consegue evitar, é lançamento para o Aros. Já efetuado com a bola a chegar atrás até Knudsen. E Knudsen para Jens Janssen. Jens Janssen a tocar. Bola para a entrada grande área. Atenção, Horas, pode haver remate. O pontapé prensado nos pés do Barrenechea. Ainda mais para a formação dinamarquesa. Bola no corredor. Vai sair. Novo cruzamento contra o corpo de Dala. A bola já estava fora no momento em que o jogador do Horas tocou. É a pontapé de baliza para o Benfica. E aproveitamos, porque a 5 minutos dos 90 estamos, no 85 minutos na Dinamarca, Aros 1, Benfica 3.
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4: Na Liga Espanhola marca o Barcelona, na ponta final da primeira parte, Rafinha adianta a equipa do Barça 1-0 diante do Athletic Bilbao.
1: E aqui no Render Stadium não cabe nem mais uma mosca, 9 mil lugares de lotação, estão 8.945 espectadores, o que falta são lugares de segurança. Bola para a equipa do Benfica, com Circati a tocar da bola. Custou 18 milhões, vindo da Itália, do Parma. Esteve no Campeonato do Mundo, onde realizou 4 partidas pela Austrália. A bola para Eden Stade, Luís Cristóvão, 4 minutos para os 90. E é um jogo que aguarda que alguém carregue no botão, não é?
0: Sim, praticamente está tudo feito e eu creio que mesmo entre os jogadores o maior desejo será que no final dos 90 minutos o árbitro apite o mais cedo possível. Não há muito mais a fazer nesta partida, apenas cumprir o calendário. Mais uma boa exibição da equipa encarnada, mas acima de tudo a confirmação da sua enorme superioridade em relação ao Aros.
1: Bola para a equipa do Benfica, tenta sair Barrenechea pela esquerda, já entrou no meio campo ofensivo com o Leandro Barreiro. Ixi, atenção, esta entrada vai de sol e Janssen. A bola sobra de novo para a equipa do Benfica, com Dal e Dal atrás para Circati. Toda a gente coloca a bola no miúdo. Circati a deixar para Tomás Araújo, recebe no pé direito, encontra Barrenechea entre linhas, ultrapassar a linha divisória, abre na esquerda para Luque Bacchio. Luque Bacchio vai para cima do adversário, pé canhoto, já passou, tenta chegar à linha final, pode tirar o cruzamento, pé direito, segundo posto, avançado mais alto a segurar o guarda-redes do Oros à segunda, mas manteve a bola sempre no seu raio de ação. Este guarda-redes que faz o 8º jogo em 9 partidas que o Oros realizou esta temporada. Oros que vai caminhar aqui para o 5º jogo sem ganhar e volta a perder em casa 3 jogos depois, mantendo o registro de que marcou e sofreu em todas as partidas na condição de visitado. Bola para Eden Stade na meia-lua. Deixa na meia-direita para Jakob Andersen. Andersen um pouco mais à frente para Carstensen. Mete sem apuros no meio de 3 jogadores vestidos de vermelho. Barrenechea vai ganhar a bola solta. É para Gonçalo Moreira. Gonçalo Moreira para Durani. Este primeiro atrás para Alexander Ba. O Benfica teve bola perto da grande área. Voltou agora ao seu meio campo defensivo. A bola com Leandro Barreiro. Leandro Barreiro para Tomás Araújo. Tomás Araújo vai ali sendo puxado. Deixa para Ba. E Ba a deixar para Samuel Soares. Samuel Soares vai movimentar a bola para Tomás Araújo. Tomás Araújo pode abrir à direita para Bá. Bá mete mais à frente para Luque Bá, que dá de primeira a bola para Bá. Bá estica para Duran. Bela recepção de João Duran. Consegue variar da direita à esquerda. Era para Gonçalo Moreira. Aparece um homem a meio caminho. Vai lá, vai recuperar a segunda bola. Entra no corredor canhoto. Abre para Sheldrup. Encara o adversário. Convidou para dançar. Entra na grande área. Pode atirar. Pé direito, pé esquerdo. Bailou. Desarmou. Perde bola. Ainda há insistência por parte da equipa do Benfica com Barrenechea. Estica a rola. Carrega a formação de Marco Silva. Com Barrenechea a traçar a bola para Circati para Barrenechea, devolvida a bola ao australiano. Junta-se agora à festa Leandro Barreiro. Toca imediatamente para Tomás Araújo no interior do grande círculo. Tomás Araújo para Gonçalo Moreira e este atrás para Leandro Barreiro, que toca para Circati. Circati à esquerda para Dal. Dal vê Gonçalo Moreira a chegar, ainda Dal atrasa para Circati. Circati só a linha divisória, atrasa para o seu meio campo defensivo onde está Tomás Araújo com a bola a rolar de central. De central entra agora em Alexander Ba e Alexander Ba procura de espaço, deu para Tomás Araújo, toda a gente pé nas bancadas, com os adeptos do Aros a aplaudir a equipa. O Benfica tenta aproveitar com o Sheldrup, não chega, passa muito longa do Tomás Araújo, apareceu Eden Stade. Posse de bola para a equipa do Aros, estamos no último minuto. Vamos ver quanto tempo vai dar ao quarto árbitro escalado para esta partida. Max Burda já tem a placa na mão. Bola para Tobias Beck. Beck a oferecer a bola a Sheldrup. No meio campo defensivo dá para Gonçalo Moreira. Este para Barrenet cheia. Gonçalo Moreira virou, orientou, tocou para Duran. Duran a receber no pé esquerdo e a rodar para o sentido de progressão. Ainda Duran com espaço. Pede Gonçalo Moreira que se afasta. Deixa para Bá. E vá para Luca Bacchio. Luca Bacchio com o homem na frente. Vai atrasar a bola à procura de Bá. Bá deixa para a Barrenet cheia. Vamos ter mais 3 minutos para jogar no relvado do Randerstadion. A 45 minutos de horas, eles marcaram presença, os adeptos, tanto da equipa da casa como da equipa visitante. A equipa visitante do Benfica, com 500 adeptos nas bancadas, a carimbar o passaporte para a Liga Europa, onde o Benfica volta a entrar na primeira fase. 6 anos depois, a última vez na fase de grupos em 2021. Foi até aos 16 avos, onde caiu perante o Arsenal. Derrota por 3-4 no agregado. Uma competição onde o Benfica foi por 3 vezes finalista. Sempre vencido. Em 83 com o Anderlecht, em 2013 com o Chelsea e em 2014 com o Sevilha. Nessa perdida nos penaltis. Ponto a pé de canto para o Benfica. Luca Bacchio do lado direito, a forma como ataca a equipa encarnada para bater. Mesmo assim o Benfica coloca muita gente na grande área. Para ter uma ideia, só Alexander Bá fica na segurança. Está a Barrenet já a desmarcar-se para um eventual canto curto. O jogador do Benfica arrepende-se, volta para a área. Luca Bacchio levanta os dois braços, indicou o caminho. Vai bater de pé esquerdo, primeiro posto, cabeceamento. A bola vai voar ainda no interior da grande área do Oros. Tenta tirar, consegue tirar a equipa da Dinamarca. A bola vai sobrar ainda para Alexander Bá. E Bá receber à frente da sua linha do meio campo. Variação, passa direitinho para Luca Bacchio. Bacchio mata no peito, cola a bola na relva, encara o adversário, faz ali a bicicleta, mais uma finta, belo baile, ainda Luca Bacchio, remoto, grande defesa de Edwin Stader, um golaço de Luca Bacchio. Depois afasta a equipa do Oros, de qualquer maneira, com a bola a voar até ao meio campo do Benfica. Samuel Soares está sozinho e joga com Cercati. Cercati para Tomás Araújo. O som do Randerstadion é este. Apesar do desgosto de não jogarem na Liga Europa, eles estão contentes porque vão para a Conference League. E muitos, muitos anos depois, vai voltar a Oros a jogar competições europeias. Foram 29 anos de espera para esta equipa da Jutlândia. A bola para Cercati. Cercati de pé esquerdo a levar a bola para a frente. Toca, corta a bola para Barrenet Cheia. E Barrenet Cheia a jogar no meio campo defensivo. Já entra no meio campo contrário. Dá de pé esquerdo para Duran. Duran para Cercati. Cercati para Bá. Bá vai transportar a bola para o meio campo ofensivo. Lá vai ele em grande velocidade. Ainda Alexander Bá a deixar agora na direita para Luca Bacchio. Domina no pé esquerdo e atrasa a bola para Leandro Barreiro. Barreiro para Duran. Duran de pé esquerdo a deixar para Dal. Dal vai abrir com o pé canhoto para Sheldrup. Sheldrup em o adversário, convidado para dançar, puxou o pé direito no cruzamento, a bola é boa, atenção, a bola aparece o corte da defensiva do Oros. Vamos ter ponto, pé de canto, não vamos, o árbitro não deixa, ponta para o centro do terreno e o Benfica, edição 26-27, Marcos Silva está oficialmente na edição desta temporada da Liga Europa. Venceu na Dinamarca por 3-1 e vence a eliminatória por 6-2. Jogo terminado. Benfica qualificado, estará amanhã no sorteio dessa fase Liga. Luís Cristóvão, muito rapidamente, é um Benfica que em duas mãos mostrou que este caminho das pré-eliminatórias da Liga Europa é um caminho do Benfica sempre foi e sempre seria amplamente favorito.
0: Sim, confirma o seu favoritismo com mais uma boa exibição. Foi uma caminhada de 6 encontros que permitiu ao Benfica crescer. Obviamente também deixou algumas dúvidas, sobretudo nos jogos iniciais, mas umas dúvidas que talvez tenham sido desafios para a equipa corrigir também os seus comportamentos. É hoje uma equipa bem mais forte do que era quando começou a temporada e está agora preparada não só para entrar na Liga Europa, mas também para assumir as suas responsabilidades na Liga Portuguesa.
4: Mas João, vamos ficar com o Luís e contigo, naturalmente, até às 21h35, 21h40, portanto vamos ficar juntos ainda com vocês, com a Flash e quem sabe com o início da conferência de imprensa, pelo menos de Marco Silva, para analisarmos com calma esta qualificação europeia da equipa encarnada. Para lá do Benfica, há instantes, mais três equipas qualificaram-se para a fase de Liga da Liga Europa. Foram elas o Vitória Pilsen da Chequia, o Ofik Krete da Grécia e também o Lech Poznan da Polónia. Faltam apenas mais duas vagas que tudo indica vão para o Anderlecht, os belgas orientados por Vítor Bruno, e também para o Ferencváros da Hungria, que tem já uma grande margem diante do Trabzonspor da Turquia. Aproveito para fazer um ponto de situação no Áustria de Viena, Braga, Paulo Vidal. Braga vai aguentando esse nulo que lhe dá o passaporte para a Liga Conferência.
2: Estamos já na reta final da partida. Braga a controlar esta eliminatória. Mantém-se o 0-0, mas há pouco teve uma grande ocasião. A equipa orientada por Carlos Vicente, aos 70 minutos. Diogo Travassos, que entrou aos 55 minutos na partida, fez um lance pela esquerda, entrou na área, rematou de pé direito para defesa de Radlinger para canto. De facto, foi uma grande ocasião para o Braga poder adiantar. Tentar-se nesta partida, mantém a vantagem de dois golos na eliminatória. Estamos já a entrar na fase decisiva. Nesta altura, 73 minutos em Viena da Áustria, mantém-se o 0-0 no marcador.
4: Paulo Vidal, que está a acompanhar esta partida, com o Braga mais perto de confirmar a presença na Liga Conferência. Recordo que o Benfica já carimbou a presença na Liga Europa. Amanhã teremos a sorteio a partir do meio-dia. Vamos acompanhar naturalmente com uma emissão especial aqui na Antena 1, que será conduzida pelo jornalista Fernando Rico, para se perceber com quem o Benfica e o Torriense, pois claro que já tinha garantido essa presença na fase de Liga. 8 da noite nos Açores.
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4: Mais à frente vou dar conta dos apurados para a Liga Europa, já essa lista final de 36 equipas que vai marcar presença amanhã nesse sorteio. Para já, Luís e João, vamos lá começar a analisar com um pouco mais calma. Sou pena de vos interromper a qualquer momento com as primeiras declarações da Flash na Sport TV. Vamos lá analisar, como dizia, esta vitória do Benfica, que consegue ultrapassar três adversários até chegar aqui à Dinamarca e conseguir com isso também esse apuramento tão desejado para a Liga Europa.
1: E a festa dos adeptos do Benfica, como agora são audíveis nesta emissão da RTP Antena 1. Estamos cá, estamos no Render Stadium. Luís Cristóvão, vamos olhar para o homem do jogo desta partida.
0: Não dá para procurar muito, porque ele está por demais confirmado. Prestiani é o homem do jogo. É um brilho que se vai tornando cada vez maior deste jogador argentino, a aparecer pela esquerda, a fazer grandes golos, a estar envolvido noutros, na forma como faz descobrir espaços quando a bola sai dos seus pés, é o homem do jogo.
1: Olhando ao trabalho do árbitro da partida, Daniel Zibert, acaba por ter aqui um jogo tranquilo e uma revisão de vídeo-árbitro.
0: Sim, a revisão do vídeo-árbitro evitou um erro, de resto uma exibição que não teve mais nenhum ponto de destaque.
1: Olhando ao trabalho dos treinadores, começamos por o homem que tinha a missão mais difícil esta noite, Jakob Poulsen.
0: Jakob Poulsen, no final das contas, utilizou este jogo para rodar os seus jogadores, tentando no início mexer um pouco com a psicologia da equipa do Benfica, na forma como entrou à procura do resultado. Tentou fazer duas coisas ao mesmo tempo, conseguiu rodar, não conseguiu assustar o Benfica e por isso acaba aqui com uma nota que satisfaz, não foi brilhante, mas cumpriu os mínimos.
1: Do outro lado, o trabalho de Marco Silva.
0: Marco Silva aposta no seu 11 mais forte, está a fazer equipa, dá uma oportunidade a Gonçalo Moreira para ir a jogo como uma opção mais que pode aparecer neste plantel, também a cumprir todos os objetivos que tinha esta partida, portanto um bom trabalho de Marco Silva.
1: Vamos aguardar então pelas declarações dos primeiros protagonistas às televisões que transmitiram esta partida. Prestiani já se encaminha juntamente com Gonçalo Guimarães para a zona onde está a Sport TV, por isso será o primeiro a falar o argentino do Benfica, que escapou ali ao controlo do assessor para tirar umas fotografias na bancada com alguns adeptos que aproveitaram para chamar o autor de dois golos. Marcou aos 19 e marcou aos 62 o golo da noite. Aproxima-se para iniciar então declarações Gianluca Prestiani. Bisou, o outro gol foi marcado por Rafa Silva. O Benfica vence por 3-1 na Dinamarca, repetindo o resultado que apontou no Estádio da Luz. Bateu também por 3-1. Só Rafa repetiu o gosto ao pé, marcou na Luz e marcou também na Dinamarca. João Gomes Dias, prepara-se para este ano. É isso.
4: Muito bem. Já está a Sport TV também a passar para o relvado. Vamos então escutar a boleia da Sport TV. Gianluca Prestiani, como dissemos, autor de dois dos três golos da equipa do Benfica.

0: feliz, disfrutando el momento, la oportunidad que me dan mis compañeros, el míster, intentar de demostrar dentro del campo lo que sé hacer, lo que puedo hacer. Y nada, estoy muy feliz que pudimos pasar a la siguiente fase.
1: Este é um excelente momento, aquele que vive. Já são 5 golos esta temporada em 6 jogos, já é a época mais goleadora, ainda só há 6 jogos disputados. Qual é a diferença para o ano passado? Sente-se bem mais leve, mais confiante?
0: Sim, obviamente, tanto bueno, na temporada passada como Mourinho me deu muita confiança. Capaz, no sé si reaccioné tarde, pero esta temporada tengo las cosas muy claras de lo que quiero hacer. Hablé con Marco, me da toda la confianza. Le dije que iba a intentar mejorar mucho la estadística en lo personal, tanto goles como asistencia, y por ahora, gracias a Dios, lo estoy haciendo y espero seguir así.
1: Víamos há pouco no final do jogo o Marco Silva a dar-lhe um abraço. Como é que é essa relação quase de pai para filho, mas tem sido um treinador que em pouco tempo tem sido muito importante para si?
0: Sim, é tanto muito importante para mim como para todo o equipo, creio. Nos estamos adaptando muito bem ao estilo de jogo de ele. Al principio costou um pouco, capaz, mas com o tempo já vamos a ter sua ideia e creio que de a pouco se vai vendo dentro do campo.
1: Este jogo, com a vitória neste jogo, garantem o primeiro objetivo da temporada. Era muito importante para o Benfica estar na Liga Europa.
0: Sim, obviamente é o que nos toca na Liga Europa. Eu creio que o Benfica tem que estar na Liga dos Campeões. Lamentavelmente este ano não pôde serlo, mas vamos a dar todo, passo a passo, e para chegar a nosso objetivo.
1: Este Benfica tem entusiasmado muito para este ano e neste início de época. Já há adeptos a falarem do título de campeões nacionais. Para quem está dentro da equipa, vocês acreditam que isso é possível?
0: Obviamente, é todo possível. Benfica, é todo possível. Vamos a dar todo en el juego, campo, en el campo. Vamos a deixar todo juego a juego, en el campo, e vamos a dar todo o que temos para poder conseguir todos os objetivos que temos.
1: Eles, os adeptos do Benfica, gostam muito de si. Isso fica visível nestas imagens. Pode prometer-lhes que vai continuar com a camisola do Benfica?
0: Estou aqui, estou em Benfica, tenho contrato até 2029. Mientras estou em Benfica, vou dar toda a vida. E isso é o que hago juego a juego. Así que, e também agradecer-lhes por el apoio e o carinho de sempre a los benfiquistas.
1: Obrigada.
2: As palavras de Gianluca Prestiani, homem do jogo, ele que leva 5 golos na presente temporada em 6 jogos oficiais. O ano passado fez 3 em 41 partidas nas quais jogou. Ele aqui a dizer que, quiçá, o ano passado, apesar de Mourinho ter puxado por ele, acordou um pouco mais tarde e que, obviamente, se sente muito confortável e confiante neste arranque da temporada. E olhando também para o contrato até 2029 e remetendo para aí uma possível continuidade ou saída ainda naquilo que falta do mercado de transferências. Como dissemos há instantes, faltam apenas preencher 2 vagas do lote de 36 equipas que vão estar amanhã no sorteio da fase de Liga da Liga Europa. Sorteio marcado para o meio-dia. Vamos deixar terminar os últimos 2 jogos, ainda que pareça que não haverá grandes surpresas, mas daremos mais 15, 20 minutos para depois fazermos também todas as contas finais em relação aos apurados, para depois também olharmos para aquilo que possam ser as perspectivas de Benfica e também de Torriense. Para já, João Santos Correia e Luís Cristóvão, volto a vocês depois de termos escutado o jovem argentino do Benfica.
3: E Luís Cristóvão, dizer que para este ano o que precisava, no fundo, era de tempo para crescer, para se desenvolver, e parece que agora estes 9 milhões que o Benfica pagou já parecem pouco, não é?
4: Tem 20 anos. Tem 20 Exato. Anos para este ano. Eu creio que isto vai acontecendo um pouco por todo lado. Mas nos últimos anos, no Benfica, gerou-se aqui uma ânsia de ter jogadores que são contratados muito jovens e que se espera que rendam logo para ser titulares da equipa, que não faz qualquer sentido. Sheldrup já demonstrou isso. Para este ano está agora a demonstrar. E há aqui uma série de jovens com 18, 19 anos que estão à beira de entrar no plantel, estão no plantel, à beira de entrar na equipa, os quais precisarão de tempo. E quando se está na Liga Portuguesa, seja no Porto, no Sporting, no Benfica, um jovem jogador precisa de tempo. E se lhe for dado tempo, há mais probabilidades de ele poder demonstrar rendimento.
5: caso para este ano, lá está, continua a ser um jogador muito jovem, agora já com mais experiência, mas muito jovem, e que está a mostrar todo o potencial que lhe era apontado de uma forma completamente brilhante. Neste momento a equipa do Benfica tem uma influência de Prestiani que é gigantesca.
3: Prestiani que já recolheu aos balneários, há jogadores a fazer exercícios e depois há Alexander Bach que aproveita a oportunidade para estar com os seus amigos e a sua família na bancada. Equipa do Benfica que vence por 6-2 o St. Gallen, por 7-2 o Hearts e hoje Luís fecha com 6-2 frente a esta equipa do Oros. É uma equipa do Benfica que, no entanto, continua a sofrer gols em praticamente todos os jogos.
5: Sim, porque comete erros, erros que expõem muito a equipa, mas também, há que dizê-lo, hoje o Benfica comete um erro defensivo e deu golo, não é? Isso, até olhando para o jogo da semana passada, mais ou menos a mesma coisa, o Benfica comete dois erros, sofre um golo. Marco Silva tem apontado que há algum crescimento em termos defensivos da equipa encarnada, apesar de sofrer sempre golos, e também o clube já fez o que tinha a fazer para ajudar o treinador a resolver esse problema. Já assinou com João Palhinha, que acredito que virá para dar muito mais consistência numa zona que ainda está algo frágil no Benfica, entre os centrais e os médios mais ofensivos. Enzo Barrenechea não tem estado mal, mas não é um jogador que encha as medidas para aquela posição. E por isso, com a chegada de João Palhinha, a expectativa é que o Benfica também possa melhorar nesse capítulo.
3: João Palhinha, que poderá ser a opção já para o próximo jogo do Benfica, jogo esse do campeonato, com o Benfica a querer continuar nas vitórias. Benfica que teve o seu jogo, recordo, adiado, joga agora frente ao Estoril, jogo então da próxima jornada, jogo realizado no dia 31 de agosto, com Shirkati, com Palhinha. O que é que ainda falta, Luís, na tua opinião, reforçar nesta equipa do Benfica?
5: Bem, imagino que um lateral esquerdo, porque José Neto, sendo um jogador também de enorme potencial, vou reformular, há José Neto que é um jogador de enorme potencial, Samuel Dal não é um jogador que enche as medidas na posição. E, portanto, vindo mais um lateral esquerdo, creio que poderá ajudar ao crescimento de José Neto, também dando mais concorrência a Samuel Dal. E depois fica aqui um bocado a dúvida, porque há muita gente para os dois lugares do meio campo mais recuados, mas parece haver poucas opções para o lugar mais adiantado desse meio campo. O zona ofensiva ontem jogado Sudakov, e por isso, se o Benfica nesta última semana de mercado conseguir engendrar uma ou duas saídas, permitindo uma entrada para um jogador que possa jogar ligeiramente mais adiantado no meio campo, eu creio que o plantel ficará bastante, bastante mais forte e equilibrado.
3: Adeptos do Benfica ainda presentes no interior do estádio, são eles que para já fazem a festa enquanto aguardamos por declarações do treinador Marco Silva. Depois de mais uma vitória do Benfica, pela primeira vez chega às 3 vitórias seguidas. Luís Cristóvão, ainda outro tema, que é o tema Rafa Silva, que parece um homem novo neste arranque de época com o novo treinador.
5: Porque lhe foi encontrado um espaço onde ele acrescenta sem estar exposto às fragilidades que também apresentava na temporada passada e um pouco nos últimos anos da sua carreira. É uma questão, quando se tem jogadores muito talentosos, é uma questão de encontrar o espaço certo para os utilizar, e no caso de Rafa, muito beneficiado pela forma como Marco Silva o coloca em campo, e acaba por estar a render, está a render ele, está a render Pavlidis, está a render Prestiani, os dois extremos aqui em posições diferentes daquelas onde eram mais utilizados, e isso é mão do treinador, não é só o jogador que estará melhor, é a mão do treinador a tirar muito mais rendimento do jogador que já estava no plantel.
3: Ao seu lado, Sudakov continua a passar algo despercebido nestes jogos, um jogador que custou 27 milhões de euros com Sheldrup a regressar do Mundial e encontrar a melhor forma, com Prestiani a mostrar o que está a mostrar neste início de temporada, com Rafa Silva em grande forma. Deste trio da frente é talvez o elo mais fraco, não é?
5: Seguramente, ainda que Marco Silva tenha já dito por mais do que uma vez que não encontra grandes alternativas a Sotakov no plantel, e também por isso é que hoje foi buscar o Gonçalo Moreira para jogar nessa posição. É o jogador de todo o 11 do Benfica que tem demonstrado menos pertença a esse espaço de elite dentro do plantel. Não está em causa a sua qualidade técnica, não está em causa tudo aquilo que ele pode fazer no momento com bola, mas é um jogador que está sempre num ritmo mais baixo do que os seus companheiros, e isso creio que é bastante problemático para imaginar a sua continuidade no 11 durante toda a temporada. Também por isso creio que será uma posição onde o Benfica ainda pode mexer até ao fecho do mercado. Na prática, para este ano, poderia aparecer um pouco mais central, com Sheldrup para ocupar o seu lugar do lado esquerdo, mas também percebo que está tão bem para este ano e a partir da esquerda, que neste momento Marco Silva esteja a tentar aqui encontrar uma solução de compromisso para não retirar dois jogadores que têm sido importantíssimos, Rafa e Prestiani, das zonas onde estão a ser utilizados.
3: Para terminarmos estas análises individuais, Luís, a entrada e a estreia de Gonçalo Moreira acaba por parecer em alguns momentos nervoso nestes minutos que esteve em campo.
5: Sim, não conseguiu aproveitar bem a oportunidade. Também o momento em que entra é já o momento em que a equipa estava a desligar. Quis ter algum protagonismo, não o conseguiu de forma muito, muito efetiva. O talento está lá, é um jogador que é reconhecido, e isto é também um reconhecimento da parte de Marco Silva, que está atento ao jogador. Veremos se encontra oportunidades em jogos onde a equipa esteja um pouco mais estruturada, até para podermos avaliar se ele encaixa ou não como opção. Mas é um jogador a ter em conta para o futuro do Benfica, e não tenho grandes dúvidas.
3: Agora, olhando ao panorama mais geral, o Benfica volta à Liga Europa. É a competição, ou é uma das competições onde o Benfica prefere não estar, porque prefere estar sempre na Liga dos Campeões, e onde quer estar é na Liga dos Campeões, mas está de regresso à Liga Europa. O que é que este Benfica pode ambicionar na Liga Europa esta temporada?
5: Olha, olhando para as equipas que estão apuradas para esta competição, o Benfica está no lote dos principais favoritos, com Bayer Leverkusen, Juventus, AC Milan. Acho que também é bom de ter em conta equipas como o Lyon, ou a Real Sociedad, ou o Crystal Palace, mas o Benfica está sem dúvida nenhuma entre as equipas favoritas para irem até ao fim.
2: E vamos ouvir Marco Silva.
6: Provámos isso mesmo e fomos crescendo. Acho que isso é o mais importante, olhar para aquilo que foi o nosso primeiro jogo na Suíça, e olhar para aquilo que nós temos vindo a fazer ultimamente, ver-se crescimento, ver-se criar bases para uma identidade, que é aquilo que é o mais importante para nós. Sabemos que, criando uma identidade, sermos sérios naquilo que fazemos e dar confiança, é óbvio que os resultados também ajudam a isso, é muito importante para nós. As bases estão lá, depois a partir daqui é ir ajustando, é ir melhorando, porque há muito a melhorar, como eu disse ontem, mas satisfeito, porque nós sabíamos que mais uma vez tínhamos uma vantagem boa, não tão expressiva como a anterior, quando fomos jogar à Escócia, mas boa. Mas nós fomos muito sérios na forma como abordámos o jogo, como temos que ser. É a nossa obrigação sermos sérios, mas fomos muito sérios na forma como abordámos o jogo, na forma como entrámos no jogo, a querer dominar. Nós sabíamos que íamos ter um ambiente diferente, um ambiente de uma equipa a jogar fora de casa, um ambiente de grande apoio à equipa da casa também. Nós fomos sérios, tivemos bons momentos outra vez, alguns bons golos também, e qualificámos, era o nosso objetivo. E num princípio de época, com alterações, com os jogadores a virem tarde do Campeonato do Mundo, a começar muito cedo, foram 6 jogos, e jogar praticamente 3 em 3 dias desgasta, no momento que estamos a querer que os jogadores assimilem processos, não podendo treinar tanto, e acaba por ser importante para nós ver que há há um crescimento e há um entendimento bom daquilo que, é, que são as ideias, e a partir daqui é continuar a trabalhar, porque foram só, é só uma qualificação que é importante para nós, mas está tudo muito no começo e na segunda-feira temos de provar outra vez a nossa qualidade.
1: Acredito que para si, em termos gerais, também fosse um objetivo manter a baliza a zero. Acabam por não conseguir, mas concedem muito poucas oportunidades ao adversário. O golo surge de um lance fortuito, de um ressalto de bola. Isso deixou feliz, demonstra a evolução da equipa nesse capítulo que tem sido tão falado?
6: Sem dúvida, sem dúvida. É óbvio que se vai falar outra vez que a equipa sofreu golos, mas eu como treinador, ou sofreu golo, mas eu como treinador tenho que olhar para a fotografia inteira e, como falou, praticamente não conseguimos nada. E isso é muito, muito importante para nós. Estamos naquela fase que chutam de fora da área e a bola vai tocar num ou dois jogadores e acaba por enganar o guarda-redes ou passar por cima do guarda-redes. É aquela fase em que da temporada, e nós esperemos que acabe rapidamente, porque é importante para nós também manter a baliza a zero. Para mim tem um sabor especial. Para mim é muito importante que ela fique, independentemente dos gols que possamos ou não marcar, e estamos naquela fase. Percebeu-se hoje que praticamente não conseguimos nada ao adversário, fomos fortes, sabíamos que era um adversário que era uma equipa física, nas bolas paradas forte também, nos duelos forte, e nós conseguimos equilibrar esse momento e alguns momentos até superiorizar-nos. Acabou por ser num lance fortuito. O que é certo é que nós perdemos bola onde não podíamos e não deveríamos, mas num lance fortuito acabaram por fazer. Há que realçar depois a reação da equipa com um grandíssimo gol do Prestiani logo de seguida, que praticamente matou o jogo.
1: É, deixa perfeita para a pergunta que lhe ia fazer a seguir. Como é que se caracteriza um início de época de um jogador que no ano passado foi algo intermitente, desta vez afirmou-se no 11, já tem os melhores números da carreira apenas em 6 jogos nesta temporada? É um miúdo, e eu há bocado perguntava-lhe se a relação que tem consigo é quase de pai para filho. Quão especial é o Prestiani nesta equipa?
6: É muito, eu não gosto de individualizar. Ele é especial para nós, como tem que ser os outros todos, como tem que ser o Andrés, que está a jogar na mesma posição que ele, ou como tem que ser os alas que também estão connosco na equipa, só falando da posição dele. Mas como falou, acho que é importante realçar isso mesmo. Tem 20 anos e passou por algumas coisas que são difíceis para alguém que tinha 19 anos no momento. Eu não estava no clube, portanto não quero estar a falar desses momentos, mas lembro do que é que foi a pré-temporada, e num jogo de pré-temporada foi a primeira vez que eu enalteci aquilo que foi o comportamento dele. Eu lembro perfeitamente no pós-jogo com o Flamengo no Algarve, quais foram as palavras que eu dirigi à equipa e que eu dirigi para ele também naquele momento, porque foi realmente algo, e se há algo importante a tirar daquele jogo, além de questões táticas, questões nossas de crescimento como equipa, foi tudo o que o Prestiani fez quando entrou no jogo, o que lhe fizeram e o que ele fez. E acho que isso foi o primeiro passo para aquilo que estamos a ver, um jovem de 20 anos a crescer. Depois tem a ver com confiança, tem a ver com qualidade que ele tem e que nós temos que extrair o máximo dele. Naturalmente, quando fomos conversando, os jogadores que jogam na frente têm que ter números, têm que apresentar números. Eu tive essa conversa com ele também, que os números teriam que melhorar, e nós íamos dar-lhe os caminhos e a confiança para que isso acontecesse, mas depois temos que lhe dar mérito. Quando ele marcou o segundo gol da forma como marcou, não há muito a falar, é fazer-lhe a bola chegar e depois ele ter a capacidade, como eu disse, fazer com que a bola chegue àqueles momentos, e depois tem que vir a criatividade e inspiração dos jogadores na frente, e nós precisamos que todos os jogadores da frente tenham essa capacidade, porque qualidade tem, agora tem que mostrá-la no campo, e o Prestiani está a fazê-lo. Não há aqui ninguém que seja especial no plantel do Benfica, todos são especiais, todos têm vindo a trabalhar, e há que realçar algumas excelentes exibições em termos individuais de alguns jogadores, sem ser o Prestiani esta noite. Alguns mesmo, o crescimento de alguns jogadores a nível físico e a nível de entendimento daquilo que nós queremos para a equipa é claro. Mais uma vez o Enzo hoje jogou numa posição um bocadinho diferente, sem bola, e fez um excelente jogo também. O próprio Bata a crescer em termos físicos, que é muito importante, que é um jogador muito físico, para não falar de outros também. Portanto, não só um jogador é especial, a equipa é especial, os jogadores têm vindo a trabalhar muito bem, e não ser também o apoio dos nossos adeptos.
1: Chircati e Gonçalo Moreira, um faz a estreia pelo Benfica, o outro já tinha jogado, mas joga sobretudo na equipa B. O que é que estes jogadores podem ser no futuro do Benfica?
6: O Chircati foi para lhe dar minutos com a equipa. Acima de tudo isso, chegou tarde, nós temos tentado ao máximo não entupi-lo de informação, mas dar-lhe a máxima que é necessária neste momento, e depois nada como estar no campo, nem que sejam só 10 minutos, para ir percebendo melhor. Acredito que aos poucos vai melhorando, isso é o mais importante para nós, mas era importante ele sentir-se. Temos-lo a jogar à esquerda também, que é uma posição que ele pode fazer. Podíamos ter optado pelo Tomás ir para lá, que é um jogador que também vai ter que se habituar a fazer à esquerda também, mas optámos por colocá-lo lá, e ele sentir o que é jogar com a camisola do Benfica pela primeira vez, foi muito importante para ele. Em relação ao Gonçalo, tem como eu disse em relação ao Miguel e a outros jogadores, isto é o Benfica, não há equipa B e equipa A. Os jogadores mesmo que estão na equipa B estão debaixo do nosso radar, isso é que é o mais importante, e ele sabe. Quando tive a conversa que tive com o Gonçalo, quando ele começou a jogar mais pelo QB, ele sabe o que eu lhe disse, e naturalmente nós estamos atentos ao seu trabalho. É um jovem jogador que tem características também de terceiro médio que nós em muitos momentos procuramos. Temos, como eu já vos disse, temos o Sudakov, o Freddy que poderá fazê-lo também, mas depois, como terceiro médio, daquilo que nós pretendemos como terceiro médio, não temos muitos jogadores para aquela posição, e nós estamos a procurar, e era o momento de dar aquilo que ele merecia, e acima de tudo também experimentá-lo a este nível e sentir o que é o peso de jogar um jogo de Liga Europa.
1: Marco, muito obrigada. Não foi o 4-1 que falávamos ontem, mas foi quase. Parabéns pela
2: As palavras de

0: Ataque para a estreia de Milosevic aos 83 minutos. O internacional sérvio, ex-Estugarda, a entrar para o lugar de Paulo Vítor já na reta final da partida. Braga que poderia ter ganho este encontro com Gabri Martínez aos 90 mais 3, já no último lance do jogo, a rematar junto ao poste e quase a fazer então o gol que seria da vitória da equipa arsenalista, que segue, no entanto, em frente para essa fase de Liga, da Liga Conferência, no agregado 2-0, resultado que trouxe da primeira mão de um jogo na Pedreira.
1: Obrigado, Paulo Vidal. Acompanhou este jogo via TV com informações. Áustria de Viena 0, Braga 0. Braga também marca presença no sorteio ao início da tarde e amanhã, mas da Liga Conferência. Estão apuradas as últimas duas equipas para a Liga Europa. O Anderlecht de Vítor Bruno segue em frente. Os belgas que eliminaram o Kairat Almaty, hoje triunfo por 3-0. Os casacos caem para a Liga Conferência e o Ferencváros da Hungria também vai jogar a Liga Europa. Hoje triunfo diante do Trabzonspor por 4-0. Trabzonspor, equipa turca que acabou com 9, duas expulsões, uma delas de Sidney Lopes Cabral. Trabzonspor vai jogar a Conference League. Vamos então às equipas que vão jogar na Liga Europa, para depois também rematarmos com mais duas ou três questões do João ao Luís Cristóvão. Apurados para essa fase de Liga, para lá das equipas portuguesas, e são duas, Benfica e Torriense, também o Bayer Leverkusen, a Juventus, o Milan, o Lyon, o AZ Alkmaar, o Olympiacos, a Real Sociedade, o Marselha, o Ferencváros, o Vitória Pilsen, o Saint-Gilloise, o Dinamo Zagreb, o Salzburgo, o Celtic de Glasgow, o Sparta de Praga, o Rennes, o Anderlecht, o Sturm Graz, o Lech Poznan, o Crystal Palace, o Bournemouth, o Sunderland, o Célia, o Jagiellonia, o Omonia, o Celta de Vigo, ainda Hoffenheim, Besiktas, Apoel Bercheva, Nek Nijmegen, Ofikret, Lillestrøm, Levski Sofia e Arat Arménia. Há vários treinadores portugueses aqui, para lá dos dois emblemas portugueses, e também a presença de algumas equipas com peso histórico, como a Juventus, o Milan, também o Leverkusen. Atenção que não pode haver Benfica e Juve, porque a equipa de Turim jogou nos últimos 2 anos com o Benfica, e há esta regra de não se poder encontrar as mesmas equipas durante 3 anos consecutivos. Portanto, é a única certeza, é o único condicionalismo que há para amanhã, João e Luís, é que não há Benfica a jogar diante da formação de Luciano Spalletti. João, não sei se queres também terminar o comentário com mais duas ou três questões que possam já ter a ver aqui com este emparelhamento no qual estará a Benfica, mas também o Torriense, a equipa que venceu a Taça de Portugal e, obviamente, com todo o mérito, garantiu a presença direta nesta prova da UEFA.
2: Podemos ir por esse caminho, mas primeiro, Luís Cristóvão, Marco Silva continua... Não direi a ignorar, mas continua a não dar muita importância a estes golos sofridos pelo Benfica. O que é certo é que o Benfica continua a cometer erros individuais muitas das vezes e a sofrer golos que em jogos, como por exemplo o jogo na Luz frente ao Académico Viseu, custam pontos.
3: Sim, mas Marco Silva está a separar esses fatos por questões diferentes. Ou seja, enquadrado nesta eliminatória, os dois golos sofridos, o gol de hoje é um erro mais evidente, o gol da semana passada diria que foi mais um momento de desconcentração da coletiva, são pormenores dentro de exibições mais bem conseguidas. O jogo de Viseu, como outros jogos anteriores, talvez... entre a equipa ser demonstrado perdulária na finalização e depois ter períodos em que coletivamente apagava de forma mais plena, seriam outras questões. E eu creio que o Marco Silva estará a olhar para um crescimento entre um ponto e outro, e que está a olhar para o crescimento nesta fase. Também confesso, não estaria à espera que Marco Silva escalpelizasse aqui os erros que a sua equipa está a cometer. Acredito que o faça em treino, em trabalho com a sua equipa técnica, com os seus jogadores, que os tente eliminar. Está a proteger as suas escolhas também, até porque, até aqui, os jogadores que vão jogar, os que têm para jogar, são estes, não é? E portanto não quer cometer o erro ou o deslize de deixar um jogador em maus lençóis por algum pormenor que não tenha

0: corrido tão bem no jogo e que isso impeça de, depois nos dias seguintes, no trabalho que a equipa faz em treino, que isso impeça que o jogador esteja com os níveis de confiança necessários para poder melhorar.
1: Está ainda a falar à Benfica TV, Marco Silva, a prestar ainda declarações no relvado e por isso essa conferência de imprensa estará para demorar por parte do treinador do Benfica. Luís Cristóvão, olhamos para o sorteio da Liga Europa amanhã, duas equipas portuguesas em potes muito diferentes. O Benfica será a pote 1, o Torriense está no pote 4, se não estou em erro.
0: Exato.
1: E será um sorteio que ditará coisas diferentes. O Benfica, à partida, será um dos favoritos à vitória final da competição.
0: O Benfica é um dos favoritos, mas aqui o nível de dificuldade do sorteio, se olharmos apenas para as equipas com quem se calha, estar no pote 1 ou estar no pote 4 dá exatamente igual, porque vão apanhar duas equipas de cada pote e, portanto, o Benfica não evita aqui nenhum adversário dos mais difíceis, da mesma forma que ao Torriense poderá acabar por calhar um sorteio mais simpático aqui dentro das possibilidades que terá pela frente. Obviamente o que depois vai marcar muito é o nível de capacidade, qualidade e também ritmo a que as duas equipas estão habituadas. E por isso o Benfica é visto como um dos favoritos a chegar muito longe na Liga Europa. E o Torriense, acho que é seguro dizer que cada ponto que fizer nesta fase de liga, nos 8 jogos que vai ter pela frente, cada ponto que fizer será um ponto histórico, será um ponto conquistado contra as probabilidades. Tendo isso em conta, para o Benfica é importante que o sorteio permita, em alguns potes, encontrar equipas que lhes dê para respirar, ou seja, que não esteja a calhar em todos os potes as equipas mais difíceis. Olhando para o pote 1, o AZ Alkmaar será aqui o adversário mais acessível, como o Olympique de Marselha. Creio que são dois adversários que não criarão grandes dificuldades ao Benfica, e era bom para a equipa encarnada poder encontrar um destes adversários. Depois, nos restantes potes, o perigo, diria eu, está no pote 3, onde são três equipas inglesas, Crystal Palace, Bournemouth e Sunderland. Por serem equipas inglesas, por terem normalmente um ritmo e uma intensidade muito alta, e porque as equipas inglesas têm sido muito dominantes no panorama das competições europeias, seria de evitar alguma destas equipas. Depois, no pote 4, Hoffenheim e Besiktas, diria que são dois adversários também mais difíceis para os encarnados. No caso do Torriense, obviamente, para conseguir pontos, era bom encontrar algumas das equipas mais acessíveis desta prova, entre o Levski de Sofia, ou o Ararat da Arménia, ou o Célia da Eslovénia, ou a Amónia do Chipre. Eu creio que dentro destas quatro equipas o Torriense pode sonhar em fazer algum ponto, mas também por uma primeira participação europeia e uma participação histórica de uma equipa que está no segundo nível do futebol nacional, encontrar alguns dos gigantes europeus também seria interessante para marcar essa história.
2: João, deixa-me escutar um bocadinho mais de Marco Silva na conferência de imprensa, antes de também fecharmos a nossa emissão.
3: Mas acima de tudo uma exibição séria e profissional da nossa equipa, e em alguns momentos tem que ser assim mesmo. Nós vínhamos de uma vantagem boa, não tão confortável como a que tivemos, por exemplo, quando fomos à Escócia jogar com o Arts, mas uma vantagem boa. Nós tínhamos falado e falámos aos jogadores que era importante começarmos forte, sermos fortes nos primeiros duelos. Sabíamos que iam tentar levar o jogo para isso mesmo, com a marcação individual o campo todo, e foi isso mesmo que aconteceu. E era importante termos uma entrada positiva no jogo e a tentar comandar, principalmente nos primeiros momentos, não sendo possível implementar logo o nosso jogo. E nós sabíamos que nos primeiros momentos eles iam tentar que isso não acontecesse, que sejamos fortes nos momentos de duelos individuais e depois colocar a nossa qualidade individual e naturalmente a postura coletiva no jogo. Acabámos por ganhar de uma forma justa, com alguns bons momentos, alguns bons golos novamente também, com mais oportunidades para fazer mais golos. Acabámos por sofrer um golo numa bola fortuita, aqui há claramente falado do azar. Praticamente não concedemos nada ao adversário, e o adversário num remate, é óbvio que perdemos a bola numa zona que não deveríamos ter perdido, mas num remate, e que há um ressalto e a bola acaba por passar por cima do Samuel, com muita sorte aquele golo, mas praticamente não conseguimos nada ao adversário, o que é importante para nós também, jogando fora de casa, num ambiente que nós sabíamos que seria difícil, de um apoio forte à equipa da casa, e a equipa teve muito bem. Falou de duas questões diferentes em relação à questão do Prestiani. Não foi só ele que teve uma exibição individual a um grande nível. Felizmente para nós existiram outros jogadores. Percebe-se claramente que o Bá está a melhorar fisicamente e está a ir voltarmos a ver a qualidade individual e a capacidade física. É um jogador físico e é importante estar a níveis bons para ter exibições como teve esta noite. Perceber que está confiante e que está melhor fisicamente. E o Enzo é outro bom exemplo, um excelente jogo desta noite, outra vez numa posição um bocadinho diferente em alguns momentos sem bola e conseguiu fazer um jogo muito bom dentro daquilo que nós lhe pedimos, quer sem bola e com bola, a realçar o seu crescimento também, e não querendo ir por mais, mas é só não realçar aqui a questão do Prestiani. Eu percebo, mais dois golos, um segundo golo, um golo totalmente de grande inspiração de um jogo que está a viver um muito bom início de temporada, que está confiante, mas além de estar confiante, está a trabalhar forte, está a trabalhar bem, mais uma vez, porque fez o primeiro golo, um ambiente hostil para ele, que ele também gosta bastante, e conseguiu ser equilibrado emocionalmente, agressivos nele, e ele tem que perceber que um jogador com a qualidade dele, os adversários vão ser agressivos, e conseguiu manter o equilíbrio emocional, que é importante neste momento, e é bom sentir que um jovem de 20 anos tem esta capacidade, e demonstra esta capacidade de jogar o jogo simplesmente, e fazer aquilo que ele faz bem, que é desfrutar do jogo e desfrutar daquilo que são as suas qualidades individuais ao serviço da equipa. E depois falou da qualificação, claramente era o nosso objetivo. Como disse também, começámos muito cedo a pré-temporada com alguns jogadores fora, com outros jogadores ainda não estavam no nosso clube. Não há que esconder que éramos favoritos para estar na fase de liga, mas uma coisa é ser favorito, outra coisa é prová-lo depois. E ver como, olhando para aquilo que foi para o nosso primeiro jogo na Suíça, e olhar para o momento que estamos como estamos a jogar neste momento, há uma diferença. Isso é para nós é o mais importante. Não está tudo bem, bem longe disso. Eu disse-vos aqui ontem que estávamos muito longe daquilo que ainda temos que estar, mas é importante perceber que há uma evolução. Para nós é muito importante perceber que há uma identidade a ser criada e que há evolução, e basta olhar para aquele jogo de 23 e olhar agora. São duas coisas completamente diferentes, e isso para mim e para nós como equipe é muito importante. Ser favorito é uma coisa, outra coisa é prová-lo, e nós provámos que havia sempre aquela hipótese de uma casca de banana lá para nós escorregarmos, e o que é certo é que fomos crescendo, fomos provando a nossa qualidade e a nossa superioridade em relação aos nossos adversários, e isso deixa-me satisfeito, com bons jogos, com boas exibições, bons golos, alguns jogadores a evoluírem muito também individualmente, e depois coletivamente a sermos mais fortes que os nossos adversários.
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5: Olá, boa noite, Marcos.
3: Olá, boa noite.
5: RTP Notícias, o Cristiano disse nas primeiras declarações pós-jogo que o Benfica, este Benfica devia estar na Liga dos Campeões. Como é que acha que a equipa vai abordar agora a fase regular da Liga Europa, e perguntar-lhe também se gostaria de assumir aqui que o Benfica vai jogar para ganhar esta competição, ou se é pelo menos um dos grandes favoritos para ganhar esta competição. Obrigado.
3: Em relação ao que o Prestiani disse, o Benfica é um clube de Champions League, como vocês sabem, basta ver o historial, basta ver o que é a história do clube. O que é certo é que não estamos lá, e temos que encarar a prova em que estamos com... de uma forma positiva, de uma forma ambiciosa, e isso é o mais importante. Não adianta falar porque é que estamos ou não estamos, a realidade é esta, a realidade é que nos criou dificuldades, e mesmo em termos de preparação de pré-temporada criou-nos dificuldades, porque mesmo não estando onde o Benfica está habituado a estar, acabou por ter que fazer 6 jogos para estar numa fase de liga, o que não é normal de todo. Portanto, todas estas, não quero dizer dificuldades, todos estes obstáculos ou etapas que nós fomos quebrando para estar lá, tínhamos que as fazer, tínhamos que mostrar e demonstrar a nossa superioridade. Eu disse-vos desde acho que foi no dia da apresentação que podíamos falar de ser ou não uma equipa pela grandeza que temos, poder disputar a Liga Europa até ao fim, mas primeiro tínhamos que estar, o primeiro passo era estar na fase de grupos, e já estamos. E naturalmente, como disse, olhando para aquilo que são as equipas que estão lá, não somos a única grande equipa europeia que está lá, estão lá outras grandes equipas europeias também. Parece-me que este ano é se calhar uma Liga Europa um pouco mais forte do que foi a época passada, ou há 2 anos, não me lembro muito bem, mas foi a época passada, mas naturalmente pelo historial que temos como clube, pela grandeza que temos como clube, juntamente com outros clubes que estão lá de grandes campeonatos europeus também, temos que assumir aquilo que é a nossa responsabilidade na prova, e passo a passo, dia a dia, jogo a jogo, tentar chegar o mais longe possível, e para nós o mais longe possível é chegar ao último jogo.
2: Marco Silva, fica também o essencial aqui na conferência de imprensa. João, vamos às despedidas com a última leitura do Luís Cristóvão. Daqui a pouco vamos também olhar para o basquetebol, porque amanhã é um dia muito importante para a seleção portuguesa.
1: Ora, Luís, então o Benfica amanhã está nesse sorteio ao meio-dia, tal como a equipa do Torriense, que teve qualificação direta depois de ter vencido a Taça de Portugal. Benfica que vai ter de gerir duas competições. Há o Benfica que quer ser campeão e que vai ter de jogar 8 vezes a meio da semana, o que vai condicionar também as partidas do campeonato. O Torriense está a viver a mesma situação, porque apesar de estar na segunda liga, o objetivo é, claro, é subir à primeira.
0: Sim, o objetivo da equipa de Torres Vedras está mais focado nessa subida. Vai, obviamente, viver esta Liga Europa como uma ocasião especial. Já o Benfica vai ter aqui pela frente duas grandes caminhadas ao longo da temporada na Liga Portuguesa e na Liga Europa, e em ambas entra como favorito. Haverá ainda a Taça da Liga e também a Taça de Portugal, mas em ambas entra como favorito nestas competições com mais jogos, e por isso amanhã o sorteio será também já um momento de começar a comparar os jogos que vai ter que fazer com a forma como eles encaixam com a Liga Portuguesa, para perceber que tipo de rotações é que Marco Silva vai ter que fazer para ter o máximo de vitórias possíveis.
1: Ora bem, a partir de Randers, o Benfica segue para a fase Liga da Liga Europa, depois de, na segunda pré-eliminatória, ter batido o St. Gallen por 6-2, na terceira pré-eliminatória o Hearts por 7-2 e agora o Oros por 6-2 com 3-1 nas duas mãos. Nesta segunda mão, os golos de Prestiani aos 19 e aos 62 e de Rafa aos 56 contrariaram o golo de Carstensen aos 60. A Benfica vence por 3-1, está na fase Liga da Liga Europa, uma competição onde Marco Silva, em 10 jogos, nunca venceu, tem 4 empates e 6 derrotas. É um borrego para matar para o treinador da equipa encarnada. A partir do Render Stadium, os comentários do Luís Cristóvão, o relato foi do João Santos Correia, que em nome de todos se despede com um grande abraço. Até à próxima.
2: Obrigado, João. Obrigado, Luís. João, bom regresso a Portugal, depois do relato deste encontro diante do Haros, que qualificou o Benfica para essa fase de Liga da Liga Europa. Recorde sorteio amanhã, a partir do meio-dia, para acompanhar com emissão especial aqui na rádio. Ainda antes de fecharmos, vamos escutar sobre o basquetebol, o selecionador nacional e também dois jogadores. Recordo que a seleção portuguesa vai jogar amanhã diante da Espanha. Jogo muito importante em Saragoça para se definirem algumas coisas na qualificação para o Campeonato do Mundo. É a penúltima jornada com a equipa portuguesa a defrontar para já a Espanha e depois vai medir forças diante da equipa da Geórgia. Dois jogos desta jornada que contempla então esse duplo compromisso. Mário Gomes, não tem dúvidas, vai tentar criar problemas à Espanha, ainda que os espanhóis sejam favoritos.
4: Sabemos que somos uma equipa com argumentos para criar problemas aos teoricamente favoritos, e se estivermos num dia em que efetivamente estejamos bastante bem, quer do ponto de vista defensivo, quer do ponto de vista ofensivo, podemos criar esses problemas, podemos competir, podemos manter os jogos equilibrados, e se conseguirmos isso, é claro que temos as nossas chances de ganhar o jogo.
2: E na minha esqueta, o jogador português que está na NBA também acredita que é possível contrariar o favoritismo dos espanhóis.
6: Sabemos que é uma tarefa difícil, não é? Temos plena confiança no nosso trabalho, vamos com consciência tranquila. Primeiro jogo contra a Espanha, é uma equipa muito forte, não precisa de apresentações, tem uma equipa bastante versátil, tem tamanho, tem versatilidade, tem lançamento triplo, tem presença interior, mas acima de tudo confiamos no nosso trabalho, o que vimos a fazer nos últimos anos, e à medida que temos vindo a crescer, sabemos que é uma tarefa difícil, mas nada é impossível, jogo a jogo, período a período, minuto a minuto, acho que temos bastantes condições para sair daqui vitoriosos.
2: E também o capitão Miguel Queiroz sonha com a presença nessa fase final do Campeonato do Mundo.
7: Só o facto de nos vermos jogar contra a Espanha fala muito do nosso percurso. Podemos estar a jogar nestes palcos significa que passar passámos fases anteriores que eram difíceis e estamos a jogar entre as, com as melhores da Europa, a lutar para ir, para ir ao Mundial, que nunca conseguimos no basquetebol português. É um sonho muito grande que nós temos e achamos mesmo que vamos conseguir. Estes palcos, nós ambicionamos todos os dias, treinamos para jogar nestes palcos contra estas equipas, é fruto do nosso trabalho, por isso agora é aproveitar o momento, entrar com muita vontade, mostrar que pertencemos a estes palcos, que podemos discutir os jogos contra qualquer equipa e acho que estamos preparados para fazer.
2: Espanha, Portugal, amanhã às 8 da noite em Saragoça, para acompanhar também com informações de Paulo Sérgio, ele que fez a reportagem deste lançamento da partida, ou duelo ibérico, muito importante nas contas do apuramento para a fase final do Campeonato do Mundo. Está tudo contado nesta longa jornada, hoje, tarde e noite, com muito desporto. Despeço-me, agradecendo obviamente a companhia de sempre e desejando a continuação de um excelente dia, já sabe, sempre na companhia da sua rádio.

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1: E voltamos aqui à RTP Mundo, já a seguir, mortinhos por sair de casa.
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Olá, olá, cá estou eu para trazer mais dicas para quem está mortinho por sair de casa. Eu sou o Rui Alves de Sousa e há mais 5 ideias em locais muito diferentes e com propostas também variadíssimas. Isto parece daquelas caixas de sortidos de bolachas. Bom, começo em Kiev. A 17ª edição do Festival Internacional de Cinema de Odessa começou dia 27, vai até 4 de setembro em Kiev. O festival vai ter vários filmes em competição e um deles é da portuguesa Ana Rocha de Sousa, que há uns anos deu que falar com Listen e regressa agora com Asas. É um dos filmes então da competição oficial de longas metragens de ficção do Festival Internacional de Cinema de Odessa e inspira-se precisamente na história de uma família ucraniana refugiada da guerra. O filme foi rodado entre Portugal e a Ucrânia, tem elenco dos dois países, com atores e não atores, e parte deste contexto real e da história das mulheres de uma família que encontrou refúgio em Portugal. Este Asa já é um projeto que acompanha Ana Rocha de Sousa há alguns anos. Os factos ficaram envolvidos na ficção que conta este Asas, que vai ter estreia mundial no dia 1 de setembro, na 17ª edição do Festival Internacional de Cinema de Odessa, e até 4 de setembro tem muitos motivos para ser visitado, com muitos filmes para ver. Podem saber mais em new.oiff.com.ua. Já por Haia, há a exposição internacional que junta Alberto Giacometti com Rui Chaves, Gris, Vide, Crise 3, tem curadoria de Helena de Freitas e Brigine Bloxma e reúne as obras do escultor português e do artista modernista suíço no Museu Bilden an See. É a primeira vez nos Países Baixos. Até 10 de janeiro de 2027 podem ver esta exposição. O título Gris, Vide, Crise, Cinza, Vazio, Grito recupera o título de um poema de Giacometti e quer sintetizar o núcleo temático do encontro, marcado pela dialética entre presença e ausência. Esta exposição tem uma estrutura em ferro de Rui Chaves chamada La Nuit, inspirada ou feita em torno de uma das primeiras obras de Giacometti realizadas em gesso. Há 10 esculturas de Giacometti e uma série de obras de Rui Chaves, algumas criadas especificamente para esta exposição, que dá continuidade a uma colaboração que já se iniciou em 2018. Gris, Vide, Crise, Rui Chaves com Alberto Giacometti, para ver até 10 de janeiro de 2027 no Museu Bilden an See em Haia. Podem saber mais em bildinanzi.nl. Por Edimburgo, há o Festival Fringe, que está a trazer várias vozes do mundo do espetáculo, várias propostas para descobrir, e uma delas é uma peça de teatro à volta das Três Marias, uma peça original da atriz e autora portuguesa Eduarda Nogueira, que está em cena no Brow Venues Grand Lodge Studio em Edimburgo. É inspirado na história das Três Marias, Maria Isabel Barreno, Maria Teresa Horta e Maria Velho da Costa, e o espetáculo revisita o processo de criação das novas cartas portuguesas e o julgamento que se seguiu à sua publicação em 1972 durante o Estado Novo. É uma peça que cruza teatro documental, poesia e movimento. Free Marias explora a liberdade de expressão, a censura, a amizade e a resistência, sublinhando a atualidade das questões levantadas pelas três escritoras. Este espetáculo está em cena no Brow Venues Grand Lodge Studio até 30 de agosto. Sessões todos os dias à 1h15. Saibam mais sobre o festival em edfringe.com. Por Vigo, nestes dias há a terceira edição da Vendaval, Mostra de Cinema Português da Ribeira Sacra. São vários filmes a serem trazidos e não só. Este festival envolve outras ideias, como, por exemplo, dia 28 às 21h há uma ceia popular na Casa da Memória, às 22h o filme As Estações, de Maureen de Fazendeiro, e às 23h45 uma observação de estrelas com Martin Poli. Este festival, esta mostra, inclui o curso Filmar Depois do Império, Cinema, Memória e Pós-Colonialismo no Cinema Português Contemporâneo, com a orientação da cineasta portuguesa Margarida Cardoso, que dia 29 vai apresentar Bans, o seu mais recente e premiado filme. Este festival também vai contar com a presença dos realizadores Pedro Cabeleira e Jorge Quintela, da atriz Ana Vilaça, do ator Sérgio Coragem e de Teresa Castro, que vai apresentar o seu projeto musical Calcutá e o filme Ontem à Noite Conquistei Tebas. Também há um espetáculo dos irmãos Macossa na Vendaval, Mostra de Cinema Português da Ribeira Sacra. Saibam o programa completo, ou podem ver o programa completo, em vendaval.gal.

0: É a Dançar Sós que vou terminar, mas neste caso com uma bailarina coreógrafa que vai representar Portugal na Turquia. É a Carolina Batalha, está na 9ª edição do Festival Internacional Solo Dance, que acontece em Ankara, dias 29 e 30 de agosto, e a Carolina vai apresentar no espaço Ser Modern o solo The Girl Who Wore Skirts on Windy Days, uma obra sua que acompanha o percurso de uma mulher através da loucura, da metamorfose e da desconstrução de si própria num processo que conduz à reconstrução e ao renascimento. Esta participação portuguesa da bailarina e coreógrafa Carolina Batalha no Solo Dance, dias 29 e 30 de agosto, em Ankara, na Turquia. Podem saber a programação completa, ver a programação completa em sermodern.org, uma iniciativa que se integra num programa cultural que assinala os 100 anos das relações diplomáticas entre Portugal e a Turquia. E por hoje é tudo. Na próxima semana cá estarei para trazer mais ideias para quem está mortinho por sair de casa, sempre pelo mundo fora. Até lá!
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1: O Carlão a fazer-nos regressar à música. Há mais uma na RTP Mundo antes de irmos às notícias. É a Mera Ilusão, de Joana Almeirante.

0: Com a Joana Almeirante fomos até ao final da hora. Vamos às notícias a seguir.
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2: Horas, 21 nos Açores.
3: Mexer na segurança social nesta legislatura não, repetiu hoje o Primeiro-Ministro e promete levar o tema a uma futura campanha eleitoral. Pelo PCP, durante uma visita aos preparativos para a festa do Avante, Paulo Raimundo disse aos jornalistas que a palavra do Governo sobre segurança social, depois do estudo que encomendou, não vale nada. Em França, o primeiro debate de pré-campanha eleitoral. França elege novo presidente em abril do próximo ano.
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3: O Primeiro-Ministro sugere um entendimento nacional com vista a uma futura reforma da segurança social noutra legislatura. Luís Montenegro rejeita que o Governo queira privatizar este setor, insiste que as pensões são sagradas, disse-o esta tarde enquanto respondia à distância a 10 perguntas de participantes na Universidade de Verão do PSD que está a decorrer em Castelo de Vide. A reportagem de Inês Ameixa.
4: Em mangas de camisa, sorridente, num púlpito a partir da sede nacional do PSD. Luís Montenegro responde a perguntas de alunos da Universidade de Verão.
5: Se o Governo pudesse aprovar hoje uma única reforma, com a garantia de que ela seria totalmente implementada e consensualizada, qual seria a prioridade absoluta para transformar o futuro de Portugal?
6: Agora eu respondia que era a reforma da Segurança Social e abrimos o telejornal. Mas eu não vou dizer isso, é só para brincar um bocadinho convosco.
4: O tema tem estado na agenda política das últimas semanas. O Primeiro-Ministro reafirma que não vai ser feita qualquer reforma estrutural na segurança social na atual legislatura, mas sugere um entendimento nacional antes das próximas eleições.
6: O meu desejo era que nós pudéssemos ter um entendimento nacional para que, independentemente da força política que ganhasse as eleições, todos se comprometessem a executar a transformação estrutural que dá sustentabilidade a este sistema.
4: Montenegro diz que agora é preciso partir pedra, discutir de forma séria.
6: Todos assumam a responsabilidade de aprofundar, de estudar, de auditar que seja o sistema para nos entendermos. Não o devemos fazer com base na demagogia, da mentira, nem mesmo do enquistamento ideológico.
4: Para já, uma reforma da segurança social é uma não questão, diz, e insiste, não há cortes nas pensões.
6: Não vai haver uma transformação estrutural da segurança social nesta legislatura. Também quero aqui, já agora a talho de foice, reafirmar que para nós e para mim pessoalmente, as pensões são sagradas.
4: O Primeiro-Ministro e líder do PSD a tentar fechar este capítulo e a prometer levar o tema a uma futura campanha eleitoral.
3: As frases durante uma participação por videochamada na Universidade de Verão do PSD, iniciativa que encerra no domingo, onde o Primeiro-Ministro vai estar. Na análise de Ricardo Jorge Pinto, o Primeiro-Ministro percebeu que tem de ter o apoio de um dos maiores partidos para uma futura reforma da Segurança Social. O comentador da RTP alerta, no entanto, que Luís Montenegro está perante um dilema que pode ter consequências políticas.
7: Das duas, uma, ou Luís Montenegro assume que o seu parceiro natural é o Partido Socialista e negocia com José Luís Carneiro, ou então, o que me parece, se calhar, o cenário mais provável, encosta-se a André Ventura e arrisca ficar colado ao Chega numa matéria que ideologicamente pode até afastar algum eleitorado do PSD. Porque há aqui uma questão importante. Seja qual for a proposta que venha a ser acordada, será sempre uma proposta que pode assustar muito um eleitorado, sobretudo o eleitorado mais idoso, e é esse eleitorado que muitas vezes dá as vitórias. Um entendimento, por exemplo, entre o PSD e o Chega pode ser o passaporte para uma vitória do Partido Socialista.
3: Análise de Ricardo Jorge Pinto. Ainda nessa sessão de perguntas e respostas na Universidade de Verão do PSD e a poucas semanas de arrancar a discussão do Orçamento do Estado para o próximo ano, Luís Montenegro afirma que o Governo é muito paciente com as oposições, que dizem muitos disparates, mas promete tolerância democrática.
6: Nós temos de ter, em primeiro lugar, tolerância democrática. E, portanto, perceber que aos partidos da oposição compete, sobretudo, ilustrar e mostrar aquilo que está mal. Em segundo lugar, evidentemente que, se isto é, do ponto de vista da posição da governação, respeitar quem está na oposição, também convém que as oposições respeitem quem está no governo. Também precisamos ter paciência uns com os outros. Direi que talvez também tenham que ser pacientes connosco, mas nós somos muito pacientes com a oposição. A oposição diz muitas asneiras e muitos disparates, mas a oposição faz parte do sistema, nós temos consideração pela oposição.
3: E como consegue o Primeiro-Ministro governar com constantes pedidos de demissão? Também lhe perguntaram.
6: Como é que nós respondemos a todas as críticas, a todos os pedidos de distração daquilo que é essencial? Trabalhando. Eu fui escolhido para este quadriênio sob o estímulo de me deixarem trabalhar e de deixarem trabalhar o governo. E é isso que nós vamos fazer. Há aqueles que privilegiam o ataque, há aqueles que dizem que está sempre tudo mal. Como é que nós vencemos o negativismo, o pessimismo daqueles que querem deixar tudo na mesma? Trabalhando. Como é que nós respondemos àqueles que fazem esses ataques sem fundamento, sem razão? Trabalhando. É essa a solução. Trabalhar.
3: As sílabas-chave do Primeiro-Ministro. Na leitura do secretário-geral do PCP, a palavra do Governo sobre o sistema de segurança social, nesta altura, não vale nada. Paulo Raimundo falou aos jornalistas depois de uma visita à Quinta da Atalaia, onde se prepara tudo para a festa do Avante na próxima semana. A reportagem de Teresa Borges.
8: Ainda a celebrar a derrota do pacote laboral, que marcou o último ano político, Paulo Raimundo já vê novas lutas no horizonte.
9: Não vamos admitir, e estamos convencidos, estamos certos, que os trabalhadores não vão admitir, é que o Governo, a mando do capital, queira pôr a mão no dinheiro do trabalho, que é o mesmo dizer assaltar a segurança social. É isto que está em causa.
8: O Governo já afastou alterações à segurança social na atual legislatura, mas o secretário-geral do PCP não confia nas garantias.
9: A palavra do Governo a dizer que não vai fazer isso, depois da chuva ter passado, vale tanto como uma pedra de gelo ali no meio do palco 25 de Abril ao sol. Não vale nada, não vale nada.
8: E aponta as pensões como um dos temas que irá levar para as discussões do Orçamento do Estado. A proposta ainda não foi entregue, mas Paulo Raimundo já vai deixando avisos a um PS, diz, disponível a viabilizar o documento e a um Chega comprometido com as políticas do Governo.
9: Quem se mobilizar para o viabilizar terá que assumir as responsabilidades de que está a respaldar e a apoiar uma política contra as necessidades da maioria do país.
8: A relançar o ano político, o PCP volta a apontar baterias ao Executivo, diz querer travar o Governo, mas sem dizer a que ministro abria a primeira porta.
9: Façamos um exercício, ministro a ministro, falo do ponto de vista político. Ministro, ministro, e veja-se quem é que não tem, do ponto de vista político, rabos de palha.
8: Repetem-se bandeiras em mais uma edição da Festa do Avante. Paulo Raimundo, uma vez mais, na qualidade de secretário-geral.
9: Uma enorme satisfação que piso este terreno e com uma certa nostalgia do tempo em que também mexia no tubo, no, na madeira, nas pinturas. Pintura nunca foi a minha arte, mas era preciso pintar, pintava também. Mas é uma certa nostalgia disso.
8: Mas sem esquecer o passado, no ano em que a festa assinala meio século.
3: Dias 4, 5 e 6 de setembro, na Quinta da Atalaia, no Seixal, PCP marca o início do ano político. Para já, Portugal não vai enviar equipas para o Nepal. O ministro dos Negócios Estrangeiros, Paulo Rangel, considera que não seria adequado nesta altura.
10: Nós, aqui em Portugal, à comunidade nepalesa, naturalmente daremos todo o apoio, se for necessário, até agora não houve nenhum pedido. Também tem cá a embaixada, que obviamente está a dar essa assistência e essa informação aos seus cidadãos, mas isso estamos totalmente disponíveis, mas não temos previsto, por exemplo, deslocação de equipas, etc., não temos prevista, porque, enfim, olhando para a relação entre os meios e, as, digamos, as vantagens que se podem criar no terreno, neste momento não seria, digamos, adequado.
3: Há mais de 1.000 desaparecidos depois da enxurrada no Nepal, entre os quais 3 portugueses e perto de 360 vítimas mortais. O Nepal está a recusar propostas de vários países e entidades que querem colaborar nos esforços de busca e resgate. Nesta fase, diz o ministro nepalês dos Negócios Estrangeiros, o país tem capacidade interna para as missões de busca e salvamento. O governo do Nepal prefere para já receber ajuda financeira através de um único canal. Para isso criou uma página na internet onde só aparece a modalidade de donativos em dinheiro. É a informação que a Embaixada em Portugal também está a veicular. De acordo com o jornal Kathmandu Post, a decisão do governo serve para prevenir o cenário que se registrou em 2015 depois do sismo com magnitude de 7.8 no Nepal, com centenas de equipas internacionais e organizações no terreno a dificultarem a coordenação da ajuda Ajuda e do Socorro. Em França, os 7 principais candidatos à presidência nas eleições francesas em abril do próximo ano debateram esta tarde vários temas económicos perante uma plateia de empresários. A reportagem de Rosário Salgueiro.
11: 7 dos mais de 30 candidatos às presidenciais francesas aceitaram responder às questões de empresários. Como resolver a dívida pública, uma das maiores da Europa, mostrou logo as diferenças ideológicas. Jean-Luc Mélenchon, da extrema-esquerda, se for eleito, apagará a dívida do Banco de França.
12: Se motivarmos as pessoas quando as taxas de juros estão no seu ponto mais alto, acima dos 4 pontos percentuais, conseguiremos reduzir essas taxas, porque o rácio entre a dívida de todos os Estados europeus e o seu PIB terá melhorado.
11: Para o ex-primeiro-ministro, esta ideia de Mélenchon seria cómica se o assunto não fosse sério, colocando a França numa lista negra bancária. Édouard Philippe insiste em fazer os franceses trabalhar até mais tarde.
13: Sim, vamos trabalhar mais tempo e proponho, é certo, algo semelhante a uma regra de ouro que permitiria, dado o caos a que assistimos na Assembleia Nacional, uma regra que obrigasse o Parlamento a manter este equilíbrio nas finanças públicas.
11: Marine Le Pen, da extrema-direita, reproduz uma das suas ideias populistas. Cabe ao aparelho de Estado fazer poupanças.
14: Vão ver a quantidade de setores onde se pode poupar. As 1.200 agências, os institutos de alto nível, sejam eles o que forem, são inúteis ou completamente tóxicos. Desculpem dizer isto e sei que algumas pessoas não vão concordar comigo. A imigração está certamente a custar uma fortuna ao nosso sistema de bem-estar social.
11: Rafael Glucksmann, eurodeputado social-democrata e o último a entrar na corrida presidencial e nas sondagens, enervou-se com as propostas de Le Pen.
15: Ou fará o que a senhora Meloni fez, prometerá a imigração zero e depois perceberá que precisamos de imigração no nosso país, imigração económica, ou afundará definitivamente a economia francesa e aumentará muito a dívida. E o segundo culpado pela dívida, segundo Marine Le Pen, é a União Europeia. Se deixarmos de contribuir para a União Europeia, isso significa que estamos a sair dela. Somos nós que estamos a abandonar os tratados. Gostaria que compreendêssemos a gravidade desta afirmação, não só em termos geopolíticos, mas também económicos. Qual é o futuro das empresas francesas? É o mercado europeu.
11: Demorou horas o debate com questões sobre industrialização ou soberania do país. As eleições serão daqui a 8 meses. Alguns destes e outros candidatos poderão não chegar aos boletins de voto. Nesta altura ainda não se sabe quem será o representante dos socialistas. François Hollande admite ser candidato. Diz que decidirá antes do Natal.
3: A correspondente em França, o debate com 7 candidatos no encerramento do Encontro dos Empresários de França acabou por ser o primeiro debate de pré-campanha para as presidenciais francesas. A UEFA avançou com um processo judicial contra o atual presidente da FIFA, Gianni Infantino, para recolha de mais detalhes sobre o projeto para abrir aquele organismo de futebol ao investimento privado. Essa informação poderá depois servir para dar seguimento a um processo criminal na Suíça contra o líder da FIFA. A UEFA, a entidade que gera o futebol europeu, já pediu o acesso a documentos com o objetivo de comprovar a denúncia de que o presidente da FIFA estaria a arquitetar um plano para benefício próprio. Na Dinamarca, o Benfica qualifica-se para a Liga Europa. Voltou a vencer esta noite o Aarhus, desta vez no campo da equipa dinamarquesa. Resultado final 3-1. O sorteio que define os 8 adversários dos encarnados realiza-se amanhã no Mónaco. O Benfica entra diretamente para o pote 1. Emissão especial para o sorteio aqui na Antena 1 a partir do meio-dia.
2: Foi a edição às 10 da noite com o Cláudio Almeida. 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
1: Em português, é verdade, nesta noite de quinta-feira, em Lisboa, manhã em Sydney, tarde na Califórnia, em Toronto e no Rio de Janeiro. Eu sou o Rui Alves de Sousa, estou por cá ao longo das próximas horas. Começamos com os vizinhos. Casar é para esquecer.

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1: Bárbara Tinoco e Rita Rocha juntas aqui na RTP Mundo. Daqui a pouco temos dois dedos de conversa. 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
6: Hoje, em Dois Dedos de Conversa, a nossa convidada é Bárbara Ramos Dias, psicóloga clínica com 20 anos de experiência com famílias e adolescentes. É autora de vários livros, como por exemplo Respostas Simples, Perguntas Difíceis ou Pais Desesperados. Agora acaba de lançar Dizer Não é um Ato de Amor. Bárbara, seja bem-vinda.
7: Olá, obrigada, boa noite.
6: Dizer não é um ato de amor, será?
7: É, dizer não. Quando nós estamos a dizer não para que os nossos filhos cresçam, é muito mais fácil dizermos sim, não é? Porque evita lágrimas, evita o conflito na altura. No entanto, não os ajuda a crescer. Então, daí ter surgido este livro, que é Dizer Não é um Ato de Amor. É uma brincadeira que eu tenho, e até tenho um grupo no WhatsApp, que é o Pais Chatos com Prazer, que é pais chatos educam filhos bem-sucedidos, não é?
6: Claro. E nem sempre é fácil dizer não.
7: Não, não, exato. Porque sentem culpa quando dizem não, porque estão cansados, e às vezes é mais fácil dizer que sim a tudo. Sim, toma o tablet, sim, faz o que quiseres, sim, não vais tomar banho agora. Portanto, sem conseguir pôr limites, porque estão demasiado exaustos, cansados e, portanto, nem sempre conseguem. Depois, por outro lado, também é o tal facto de sentirem culpa. Estão tão pouco tempo com eles e depois estarem sempre a dizer não, também não pode ser. Sentem que não o devem fazer. E para evitar também mais conflitos e lágrimas, não é?
6: Claro. E essa culpa é natural, é normal sentirem,
7: claro,
6: os pais?
7: Sim, essa culpa faz parte, é super natural, porque todos nós a sentimos. Agora, se nós pensarmos que dizer sim é que é um perigo constante, e que este não sustentado, que implica frustração, faz crescer os miúdos, ajuda os miúdos a crescerem de forma segura, aí já conseguem dizer não sem culpa, pensando no futuro, não no presente imediato, que de facto, ok, eles não choram, não fazem birras, mas depois como é que eles são no futuro? Que adolescentes é que eles vão ser que não sabem lidar com a frustração, que têm tudo, que ouvem que sim a tudo? Então é um bocadinho nesse sentido.
6: Este livro é um guia prático para pais desesperados, porquê?
7: Esse é o título do meu segundo livro, O Guia Prático para Pais Desesperados. E este é o quarto, por isso é que me estou a rir, que tem piada. Então, é porque tem muitos exercícios para os pais fazerem, tentarem perceber como é que podem reagir em determinadas situações, portanto, tem situações e como é que os pais podem reagir. Portanto, esses exercícios, tem guias práticos, tem limites, tem os sete pilares do não, o como é que podem dizer não. Então é um livro muito prático, para além de ter toda a explicação.

0: Que a importância deles mergulharem no seu eu, e existem muitos exercícios para eles trabalharem o seu eu, porque só quando nós estamos bem é que nós também conseguimos dar bem-estar emocional aos nossos filhos. Ou seja, se nós soubermos regular as nossas emoções, nós vamos lidar com os nossos filhos de forma diferente. Agora, se nós não sabemos lidar com as nossas emoções, não sabemos regular, não temos as nossas feridas emocionais trabalhadas, isso vai refletir na nossa relação com os filhos. Então, primeiro que tudo, temos que trabalhar o nosso autodesenvolvimento.
1: E como é que isso se faz? Como é que nós nos apercebemos que não estamos bem?
0: Primeiro, sugiro sempre aos pais com os quais eu trabalho, que eu trabalho sempre em parceria com filhos, com os pais e com os filhos, obviamente, porque os pais são quem está mais tempo, é perceber o tipo de personalidade. Através do Eneagrama, que é o tal meu segundo livro dos pais desesperados, através do Eneagrama, perceber qual é o tipo de personalidade do filho, dos pais, da mãe, e assim conseguir explicar aos pais como é que podem lidar uns com os outros. E aí há um autoconhecimento, ok, porque o Eneagrama divide os sujeitos em 9 tipos, que é o perfeccionista, o prestativo, o competitivo, o romântico, o observador, o precavido, o entusiasta, o confrontador e o harmonioso. Se nós conseguirmos perceber qual é o nosso tipo de personalidade e como é que nós agimos, quais são os nossos medos, quais são os nossos talentos, as nossas motivações, então isso faz parte do autoconhecimento. Depois percebermos também quais são as nossas feridas de infância que ainda temos ativas. E existem 5 feridas emocionais, que é o abandono, a injustiça, a traição, a rejeição. E está-me a faltar uma. Bem, já me lembro. Rejeição, claro. Traição, abandono, injustiça e humilhação.
1: Ok.
0: Imagine que uma destas feridas ainda está muito ativa em nós. Imagine, por exemplo, a ferida do abandono. Ou seja, que nós na infância sentimos-nos abandonados e trazemos isso para a vida adulta. Se um filho nos vira as costas e vai para o quarto, o pai sente e tem a ferida do abandono, vai sentir aquilo como uma afronta. Vai sentir como se fosse um abandono por parte do filho. Ou se, por exemplo, tiver a ferida da traição, esse pai ou essa mãe vão ter a necessidade de controlar tudo nos filhos, os telemóveis, as mochilas. Porquê? Porque têm medo de ser traídos. Então, a partir do momento em que os pais tomam consciência destas suas feridas, da sua personalidade, conseguem perceber que aquilo que os adolescentes fazem não é contra eles, não estão a chamar nomes diretamente, não estão a testar os limites diretamente, faz parte da adolescência. E nós, adultos, é que temos que conseguir regular também as nossas emoções para lidarmos com eles de forma diferente. Se nós tivermos esse autoconhecimento, é muito mais fácil. Não sei se me estou a explicar.
1: Eu penso que sim. Então, quem a procura são os pais e também os filhos?
0: Sim, é engraçado que cada vez mais tenho adolescentes a procurarem, a dizerem, eu tenho um amigo meu que está contigo e eu gostava também de ter sessões contigo. O que é que eu posso fazer? Eu digo logo, para falarem com os pais. Ou então, os pais também, que não sabem lidar com os filhos, que não sabem comunicar melhor com os filhos, que não estão a conseguir lidar com as diferenças na adolescência, e que ou é feito um trabalho conjunto, quando é de aprendizagem de comunicação ou de relacionamento entre pais e filhos, ou trabalhar regras, ou trabalhar frustrações com os filhos, portanto, mas há sempre um trabalho conjunto. A mim faz-me sentido trabalhar em conjunto com a escola, quando há dificuldades, por exemplo, de aprendizagem, não é? E trabalhar sempre com os pais, porque são os pais que estão com eles. Vale a pena nós estarmos a fazer um trabalho em consultório e depois os pais não acompanharem esse trabalho em casa.
1: E qual é a fase mais difícil nos adolescentes para dizer não? É quando começam as saídas? É quando começam...
0: É no início da adolescência, quando os pais estão habituados a que as crianças sejam amorosas, fofinhos, que digam tudo que sim, e de repente começam a contrariar os pais e a confrontar os pais. Os pais têm mais dificuldade em dizer que não, porque acham que se eu disser que não, ele vai deixar de gostar de mim. Se eu puser muitos limites, ele vai afastar-se. E é precisamente o contrário. Os miúdos precisam de limites, de balizas para se sentirem seguros. E se eles tiverem esses limites, eles vão se aproximar mais dos pais porque sentem essa segurança, esse porto seguro. Agora, se eles sentem que podem

0: fazer o que querem, então aí há um isolamento cada vez maior e um afastamento cada vez maior. E é isto que é importante nós explicarmos aos pais, que educar não é evitar a frustração, educar é ajudá-los a crescer, é ajudá-los a enfrentar as suas frustrações e conseguirem ser mais persistentes na vida e conseguirem lutar pelos seus interesses.
1: Como é que surgiu a necessidade de escrever este livro? Dizer não é um ato de amor.
0: Um ato de amor. É engraçado que eu sempre tive esta frase no meu consultório, porque um dia encontrei-a e tenho essa frase no consultório. E cada vez que tinha pais a entrarem no consultório, e mesmo os miúdos diziam, ah, isto é mentira. E os pais diziam, ai, Bárbara, isto é tão verdade. Estava aqui a ver esta frase. E então houve um dia que decidi escrever este livro, mas foi o livro que mais tempo eu demorei a escrever. Foi apagado e escrito, reescrito 3 vezes, porque eu sentia que não estava ainda no caminho certo. Até que percebi que eu própria também não estava a pôr limites, não aos meus filhos, que eu isso conseguia, mas na vida, aos amigos, aos pacientes, a todas aquelas coisas que nós precisamos dizer não na vida para nos pormos a nós em primeiro lugar, não é? Dizer sim a nós próprios. E muitas vezes dizemos não a nós próprios e sim aos outros.
1: É verdade.
0: Então, a partir de, não é? Quantas vezes é para agradar, é porque os outros gostam, para que os outros não fiquem magoados.
1: Ficamos nós mal para dizer sim aos outros.
0: Tal e qual. Então foi esse o processo que eu tomei consciência, que é que nãos é que eu estou a aceitar contra mim, não é? Então que nãos é que eu tenho que dizer para dizer sim a mim própria. E a partir daí o livro fluiu de uma forma completamente diferente. A minha vida mudou, perdi muitos amigos.
1: Não eram verdadeiros.
0: exatamente. Porque comecei a ter outra consciência, que é, eu não vou dizer que sim a toda a gente só para agradar. Se há alguém que eu tenho que agradar primeiro, é a mim própria. E pronto, isso...
1: Isso acaba por ser um ato de coragem, não é?
0: É. É um ato de coragem, foi um ato também de crescimento, porque eu estava à beira de um burnout e, portanto, para mim foi importante também definir limites a nível profissional, não é? E lembrar-me que também tenho 3 filhos e por isso que eles precisam muito de mim. E, portanto, foi um processo muito bonito estes últimos 3 anos. Eu sou psicóloga há 26 e sempre fiz terapia. Até porque sou disléxica e tenho hiperatividade e déficit de atenção, portanto é muito engraçado trabalhar com adolescentes com estes desafios, porque eu própria passei por eles ao longo da vida, com a diferença que tenho 51 anos e, portanto, já sei lidar com eles. Então, desta forma, eu consigo chegar aos adolescentes mais facilmente. Mas... agora perdi-me um bocadinho na sua pergunta, pode-me recordar?
1: Não, eu disse, eu, isto tudo a propósito de dizer não é um ato de coragem, e como é que surgiu a escrita deste livro?
0: É isso, é preciso nós também termos coragem para nos escolhermos, não é? E pensarmos, ok, se o outro não gostar de mim, ou se o outro não quiser estar mais comigo, é porque também não me merece, não é?
1: Não nos interessa, não é?
0: Exato, exatamente, não merece o meu amor, não merece a minha amizade, não merece... E se nós virmos isso à nossa volta, e no livro tem exatamente exercícios para trabalhar acerca disso, vamos tendo essa autoconsciência e mudando a nossa estrutura e todos os limites à nossa volta, não só com os filhos, mas com todos.
1: É isso mesmo. E há no livro 7 pilares de um não saudável.
0: Sim.
1: Nós não temos esta consciência.
0: Não. É como é que os pais podem dizer não de forma saudável. Que é com poucos limites, não é de repente uma série de regras. Não. São poucas regras, poucos limites, mas consistência, persistência, sem culpa.
1: Calma, não é?
0: Exatamente. Então, se nós formos por este guia dos 7 pilares, nós vamos perceber, estou de acordo com os meus valores? Estou a ser consistente? Estou a ser persistente? Estou em culpa? Não estou em culpa? O que é que eu posso fazer diferente? E toda esta... Ele liberta-nos liberta-nos para termos uma educação mais consciente e conseguirmos dizer não quando tem que ser não e dizer sim quando tem que ser sim. Tendo sempre em vista que isto é para o bem dos nossos filhos, faz parte do crescimento e vai torná-los muito mais saudáveis.
1: Se houvesse uma banda sonora para este livro, dizer não é um ato de amor, qual seria?
0: Pois, estou aqui a pensar.
1: Gosta de música?
0: Adoro música. Como sinestésica que sou, eu e nomes, é um pouco desafiante. Porque lembrar-me dos nomes das músicas...
1: Uma música que lhe vem.
0: Lembro-me de uma música que é mãe, de nós olharmos para nós, para as nossas necessidades. Vou viver, talvez, será esta?
1: É a Sara Correia.
0: É até... Que é viver em liberdade, que é sermos nós próprios e assumirmos isto que me aconteceu agora, por exemplo, de não me lembrar de nada, assumirmos as nossas limitações em vez de termos vergonha delas. Eu tenho esta limitação, sou sinestésica, tenho memória sinestésica, ou seja, muitas vezes esqueço-me de nomes. E se assumir isto, é muito mais fácil para os outros também, na relação, lidar com os outros na relação. E muitas vezes isso não acontece. Nós ficamos envergonhados, bloqueamos, dar-nos brancas de memória porque ficamos envergonhados e não saímos daí. Então, lá está a tal coragem de nos amarmos como somos, de nos conhecermos como somos e a partir daí sermos mais livres em tudo.
1: Uma última pergunta. Qual é o seu cartão de visita? Quem é a Bárbara Ramos Dias?
0: Olha, a Bárbara Ramos Dias é um shot de energia, como muitos adolescentes me chamam. É uma esperança, como alguns pais me dizem, mas eu sinto que a minha missão de vida, assim, de coração das famílias, cada vez mais terem harmonia familiar, menos discussões, menos rigidez, com mais limites e mais amor. E conseguirmos chegar às nossas crianças e adolescentes ouvindo-os, que eu acho que é o que cada vez mais eles sentem falta e eles próprios me dizem em consultório, que nós adultos, tanto os professores como os pais, ouvimos pouco o que eles têm para dizer, começamos logo a falar de nós. Então eu sinto que é esta a mensagem que eu passo, é uma mensagem de amor e harmonia no coração das famílias. E se eu chegar hoje a 5 famílias, já estou muito feliz com isso e sinto que os meus livros também têm chegado às famílias por todo o mundo, porque também dou muitas consultas online e isso deixa-me muito feliz mesmo.

O Coro das Velhas, Sérgio Godinho convidou a Zé Cabaleiro para esta versão de um dos seus clássicos. 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Vamos olhar para como está o tempo em algumas zonas do mundo. Em Vancouver, no Canadá, céu parcialmente nublado, alguma chuva marcou este dia e ainda hoje pode marcar esta quinta-feira, que vai a meio da tarde no Canadá. Luxemburgo, chuva intensa a esta hora, céu muito nublado. A chuva vai manter-se sexta e sábado pelo Luxemburgo. Já por Sydney, o tempo muito diferente, céu muito nublado, com muita umidade, mas prevê-se céu limpo para o fim de semana e até mantendo-se até terça-feira. Já por Berlim, chuva 10% a esta hora, céu nublado. Amanhã também se mantém o céu nublado, vai estar parcialmente nublado ao longo dos próximos dias, até sensivelmente quinta-feira. São as condições do tempo a esta hora, um pouco por todo o mundo. Espero que esteja desse lado e que fique connosco. Ainda há mais canções para ouvirmos antes de irmos atualizar a informação. A próxima que se segue é de Amy Curl.

0: Já voltamos à música com os entre aspas, depois à Portugalex.
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0: Boas mensagens dos entre aspas aqui na RTP Mundo. António Machado e Manuel Marques ainda estão de férias, mas é sempre bom recordar o melhor do Portugalex dos últimos meses. 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
1: Falta pouco tempo para começar o Mundial de Futebol e ainda não conhecemos nenhum animal daqueles que adivinham os resultados dos jogos, cumprindo a tradição do saudoso Polvo Polo.
2: Vai ser este o tema do nosso fórum de hoje. Queremos saber se os nossos ouvintes conhecem algum animal adivinho do Mundial e já agora a do Euromilhões.
1: E já temos em linha o Sr. Marcelo Marcelino, que é dono do bezerro que colheu o Paulo Núncio e nos fala de Vila Franca de Xira. Faça o favor de dizer.
3: Olha, precisamente esse bezerro que consegue adivinhar os resultados dos jogos. Sempre foi muito inteligente. Quero ouvir o Carlos Miguel. Quem é que vai ganhar o México-África do Sul? Está a dizer que é a África do Sul. E Portugal-Congo? Quem ganha, Carlos Miguel? É Portugal. Vamos!
1: É extraordinário. Muito obrigado. Ficamos à espera de ver se o Carlos Miguel acertou ou não.
3: Colheiro outra vez o Paulo Núncio. Alguém tem o número dele?
1: Vamos ver se o convencemos a fazer mais uma pega. Muito obrigado. Vamos agora ouvir o líder do Chega, André Ventura. Bom dia.
4: Olá a todos. Eu também tenho um animal adivinho. É um sapo de louça que tenho à porta e que adivinha quem vai ganhar os jogos e quem não vai entrar na minha casa. Os ciganos. E também tenho um galo do tempo que adivinha quando vem lá a chuva.
1: Pois claro, muito obrigado. Tempo ainda para uma última chamada, desta vez da líder do PAN, Inês de Sousa Real. Ora viva.
5: Olá, o PAN este ano tem um adivinho para os vegetarianos. É um alho francês a quem chamamos polvo em homenagem ao mítico polvo.
1: Ah, que interessante. E como é que o alho francês adivinha?
5: Nós pomos as bandeiras dos países que vão jogar no chão e o alho francês em pé no meio. Quando o largamos, ele cai para o lado vencedor, é certinho. Ele já adivinhou que o Mourinho ia sair do Benfica e que o Sporting ia perder a Taça de Portugal.
1: Pois, claro que adivinhou, obrigado. E assim fechamos mais uma consulta aos nossos ouvintes. Para a próxima vamos perguntar se gosta do hino da Shakira para o Mundial ou se preferia que fosse da Carolina Deslandes.
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0: A recordar o Portugalex nesta altura, ainda a falar do Mundial.
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0: Em português e na próxima hora vamos andar em digressão mundial, conhecer os portugueses que andam pelo mundo a dar música, mas ficamos para já até a hora certa com Nelson Freitas, com Nuno Ribeiro.

0: Nelson Freitas a fechar a hora na RTP Mundo. Sou o Rui Alves de Sousa, estou por cá esta semana e também na segunda-feira. Dar nota de que a esta hora em Nova Iorque, 22 graus, chuva fraca, 67% de chuva, umidade 91%. Vai-se manter a chuva amanhã, melhora um bocadinho no sábado e no domingo, mas a precipitação volta na segunda-feira. É simbólica, não é? Quer dizer, há quem não gosta da segunda-feira, enfim. Por Londres, 18 graus a esta hora, com céu nublado, já houve trovões e chuva. Amanhã fica um bocadinho melhor o tempo, céu nublado, volta à chuva no sábado e no domingo em Londres. Por Dili estão 25 graus, com céu limpo, que inveja, mas alguma umidade no ar. Vai-se manter assim o tempo ao longo dos próximos dias. E em Bruxelas, a esta hora, estão 19 graus, com chuva fraca, que esteve a marcar este dia. Amanhã há trovões e chuva em Bruxelas. A chuva mantém-se no sábado. No domingo pode descansar o guarda-chuva, mas segunda-feira ela volta e vai andar entre vários dias a marcar o tempo de Bruxelas na próxima semana. Espero que esteja tudo bem desse lado, na companhia da RTP Mundo. Vamos atualizar a informação já a seguir.
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2: Horas 22 nos Açores.
3: Mexer na segurança social nesta legislatura não, repetiu hoje o Primeiro-Ministro e promete levar o tema a uma futura campanha eleitoral. Em Pombal, as críticas de André Ventura ao PS, o líder do Chega desafia os socialistas a votarem ao lado daquele partido num projeto para a redução do cabaz alimentar e dos combustíveis. No Reino Unido já se conhece o resultado da primeira cirurgia ao cérebro com a ajuda da inteligência artificial.
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3: O Primeiro-Ministro sugere um entendimento nacional com vista a uma futura reforma da Segurança Social noutra legislatura. Luís Montenegro rejeita que o Governo queira privatizar este setor, insiste que as pensões são sagradas. Disse-o esta tarde enquanto respondia à distância a perguntas de participantes na Universidade de Verão do PSD em Castelo de Vides, onde está a repórter Inês Ameixa.
4: Em mangas de camisa, sorridente, num púlpito a partir da sede nacional do PSD. Luís Montenegro responde a perguntas de alunos da Universidade de Verão.
5: Se o Governo pudesse aprovar hoje uma única reforma, com a garantia de que ela seria totalmente implementada e consensualizada, qual seria a prioridade absoluta para transformar o futuro de Portugal?
6: Agora eu respondia que era a reforma da Segurança Social e abrimos o telejornal. Mas eu não vou dizer isso, é só para brincar um bocadinho convosco.
4: O tema tem estado na agenda política das últimas semanas. O Primeiro-Ministro reafirma que não vai ser feita qualquer reforma estrutural na Segurança Social na atual legislatura, mas sugere um entendimento nacional antes das próximas eleições.
6: O meu desejo era que nós pudéssemos ter um entendimento nacional para que, independentemente da força política que ganhasse as eleições, todos se comprometessem a executar a transformação estrutural que dá sustentabilidade a este sistema.
4: Montenegro diz que agora é preciso partir pedra, discutir de forma séria.
6: Todos assumam a responsabilidade de aprofundar, de estudar, de auditar que seja o sistema para nos entendermos. Não devemos fazer com base na demagogia, da mentira, nem mesmo do enquistamento ideológico.
4: Para já, uma reforma da Segurança Social é uma não questão, diz, e insiste, não há cortes nas pensões.
6: Não vai haver uma transformação estrutural da Segurança Social nesta legislatura. Também quero aqui, já agora a talho de foice, reafirmar que para nós e para mim pessoalmente, as pensões são sagradas.
4: O Primeiro-Ministro e líder do PSD a tentar fechar este capítulo e a prometer levar o tema a uma futura campanha eleitoral.
3: Diz à Antena o analista Ricardo Jorge Pinto que o Primeiro-Ministro percebeu que tem de ter o apoio de um dos maiores partidos para uma futura reforma da Segurança Social. O comentador da RTP alerta, no entanto, que Luís Montenegro está perante um dilema que pode ter consequências consequências políticas.
7: Das duas, uma, ou o Luís Montenegro assume que o seu parceiro natural é o Partido Socialista e negocia com José Luís Carneiro, ou então, o que me parece se calhar o cenário mais provável, encosta-se a André Ventura e arrisca ficar colado ao Chega numa matéria que ideologicamente pode até afastar algum eleitorado do PSD. Porque há aqui uma questão importante. Seja qual for a proposta que venha a ser acordada, será sempre uma proposta que pode assustar muito um eleitorado, sobretudo o eleitorado mais idoso, e é esse eleitorado que muitas vezes dá as vitórias. Um entendimento, por exemplo, entre o PSD e o Chega pode ser o passaporte para uma vitória do Partido Socialista.
3: E esta noite esteve no jantar comício da Universidade de Verão do PSD o socialista João Soares, que criticou o líder da bancada social-democrata, Hugo Soares, por ter comparado José Luís Carneiro a André Ventura.
8: Não gostei de o ouvir dizer no outro dia aquilo, que isso é que é. E o José Luís Carneiro respondeu-lhe muito bem que foi uma acusação leviana. E ele foi ponderado no português. Comparar o José Luís Carneiro com aquele senhor que é líder do Chega e que nos habituou às coisas mais inacreditáveis desse plano, é uma indecência. Porque a verdade é esta, vocês, PSD, são uma parte essencial da espinha dorsal da democracia portuguesa, com muitos momentos maus. E nós somos também uma parte essencial, eu até tendo a dizer, sou suspeito, somos ainda mais essenciais.
3: O socialista João Soares, que neste jantar comício também, jantar conferência também, voltou a defender o ministro Luís Neves. Ele esteve, o socialista João Soares foi o convidado desta noite da Universidade de Verão do PSD. O presidente do Chega acusou o PS de uma tremenda hipocrisia por responsabilizar o partido de Ventura pelo chumbo de um projeto para a redução do IVA no cabaz alimentar e combustíveis. E Ventura desafiou os socialistas a nova votação sobre o tema. Joaquim Reis.
9: Para o líder do Chega, há o dever de confrontar os protagonistas políticos. Por isso, André Ventura não hesita em pronunciar-se sobre o secretário-geral do PS.
10: Quando a mentira é muito flagrante, dita com uma certa sonsice e com um certo ar desentendido, nós temos o dever de confrontar os líderes políticos. O líder do Partido Socialista foi confrontado com o aumento do custo de vida. E disse isto. Nós entendemos que o custo de vida, de facto, está muito elevado, mas a culpa é do PSD, do Chega e da Iniciativa Liberal, que não aprovaram as propostas do Partido Socialista para o IVA zero no cabaz alimentar e para a descida no IVA nos combustíveis. Isto não é só uma mentira, como é uma tremenda hipocrisia.
9: André Ventura acusa que durante os 8 anos que esteve no poder, o PS não desceu o IVA dos combustíveis, assim como não apoiou o projeto de lei do Chega de IVA zero no cabaz alimentar essencial. Por isso, afirma o líder do Chega, o PS terá agora que ir a jogo, já no arranque dos trabalhos parlamentares.
10: Quero deixar isto claro ao Dr. José Luís Carneiro. Para que o PS não sinta nenhuma falha, nós vamos já no início desta sessão legislativa marcar uma ordem do dia só com estas duas coisas que o Dr. José Luís Carneiro falou. A descida no IVA nos combustíveis e o IVA zero no cabaz alimentar. Não queremos que se sintam incomodados. Vamos apresentar para que possam então confrontar-se com a sua verdadeira hipocrisia e perceber se há ou não um arranjinho com o Governo e com o PSD. Nós vamos já apresentar a descida do IVA nos combustíveis e no IVA zero no cabaz alimentar. E o PS vai ter que decidir de uma vez por todas se quer continuar a ser a muleta do Governo ou se quer mesmo ajudar as pessoas naquilo que elas precisam. Basta os votos do PS e do Chega e entra em vigor nos dias a seguir.
9: O objetivo é o IVA zero no cabaz alimentar essencial e a 6% nos combustíveis. André Ventura afirma ser agora o líder socialista que terá de agir conforme a palavra dada.
3: O líder do Chega à margem de uma visita em Pombal. Portugal não vai enviar para já equipas para o Nepal. O ministro dos Negócios Estrangeiros, Paulo Rangel, já esclareceu que não seria adequado nesta altura.
11: Nós, aqui em Portugal, à comunidade nepalesa, naturalmente que daremos todo o apoio se for necessário. Até agora não houve nenhum pedido. Também tem cá a embaixada que obviamente está a dar essa assistência e essa informação aos seus cidadãos. Mas isso estamos totalmente disponíveis. Mas não temos temos prevista, por exemplo, deslocação de equipas, etc., não temos prevista, porque, enfim, olhando para a relação entre os meios e as, digamos, as vantagens que se podem criar no terreno, nesse momento não seria, digamos, adequado.
3: Há mais de 1000 desaparecidos de dezenas de nacionalidades, entre os quais 3 portugueses, e é preciso falar de alterações climáticas para compreender o que aconteceu no Nepal, ainda que não exista uma resposta simples para o que causou a catástrofe natural. Refere à Antena 1 o especialista Filipe Lisboa, refere também que o assunto é muito complexo, mas as alterações climáticas têm de entrar no debate. Camila Vidal.
12: O colapso de glaciares não é novidade.
13: A queda de um glaciar é algo que podemos dizer que sempre aconteceu. É um facto.
12: Mas, explica Filipe Lisboa, mudou a frequência e a intensidade.
13: Num cenário de alterações climáticas, nós vemos-las acontecer com uma maior intensidade e com uma maior frequência.
12: E tudo aponta para que tenha sido o desprendimento de um glaciar a causar esta catástrofe.
13: A causa tenha sido mesmo o desprendimento de um glaciar com uma quantidade brutal de matéria, porque um abalo sísmico de 4,4 é realmente uma coisa bastante importante e uma quantidade de energia que, no fundo, desceu rapidamente pela encosta e arrastou consigo vários outros detritos, também bastante água acumulada.
12: Não é nem vai ser possível dizer que o aquecimento do planeta é o culpado da tragédia no Nepal, mas o especialista em alterações climáticas diz que a evidência científica é clara.
13: Infelizmente, nenhum cientista climático pode dar uma resposta simples, a não ser esta mesma resposta. A probabilidade de acontecerem fenómenos como estes está a aumentar.
12: E Filipe Lisboa recorda o ocorrido há um ano naquela mesma zona do globo.
13: Temperaturas anormalmente altas neste mesmo distrito de Razua, neste mesmo rio até, que provocou uma avalanche de grandes dimensões e um deslizamento de terras também.
12: Também diz que é importante falar de justiça climática.
13: O Nepal é um dos países a nível global que menos contribui para as alterações climáticas, contribui com 0,1% de emissões de gases de efeito estufa e será um dos países mais afetados.
12: Depois da enxurrada, surge a preocupação com a água acumulada. O lago criado com água e detritos pode colapsar. Temem-se novas inundações e deslizamentos de terra. A previsão é de satélites chineses. O colapso do lago pode aumentar a tragédia no Nepal.
3: Nepal que está para já a recusar propostas de vários países e entidades que querem colaborar nos esforços de busca e resgate. O governo nepalês prefere para já receber ajuda financeira. De acordo com o jornal Kathmandu Post, a decisão do governo serve para prevenir o cenário que se registou em 2015, depois do sismo com magnitude de 7.8, com centenas de equipas internacionais e organizações no terreno a dificultarem a coordenação da ajuda e do socorro. No Reino Unido, a primeira cirurgia ao cérebro com a ajuda da inteligência artificial. Meses depois, a equipa do University College de Londres dá agora a conhecer o sucesso. Com este sistema em tempo real, os médicos retiraram o tumor a um paciente que podia ter deixado de ver. João Coraceiro.
14: No ecrã, a inteligência artificial analisava as imagens da cirurgia em tempo real. Apontava as zonas do cérebro onde era mais provável que estivessem vasos sanguíneos e nervos. A ferramenta permitiu assim aos cirurgiões evitar áreas importantes escondidas. Identificou também os locais mais seguros para remover o tumor de Rees-Ebert, um tumor benigno de 11 milímetros a crescer na hipófise. Ali, muito perto das artérias carótidas e dos nervos óticos, a equipa do University College de Londres conseguiu tirar em segurança a maior parte do tumor, depois de um trabalho de anos em laboratório a preparar o sistema inteligente com centenas de vídeos. Ainda nessa fase, o investigador Annie Marcus explicava tudo à Reuters.
15: Na prática, implica treinar a inteligência artificial com centenas de vídeos, indicando-lhe quais as diferentes estruturas a ter em conta. A certa altura, o sistema torna-se ele próprio muito bom a reconhecer coisas. Passa a ser capaz de apoiar outros cirurgiões que tenham talvez menos experiência, aconselhando-os sobre o que fazer a seguir.
14: Com toda essa afinação de anos, o médico que ajudou a realizar a cirurgia vê agora na ferramenta um segundo par de olhos especializado e sublinha à BBC que os médicos mantêm o controle total porque o sistema serve apenas de apoio. Agora, a ambição é desenvolver uma espécie de chat GPT para cirurgiões.
15: Estou muito otimista de que a médio e longo prazo a inteligência artificial possa ajudar os cirurgiões a realizar procedimentos de forma muito mais eficaz em relação ao que conseguiriam fazer sem ela.
14: A operação de Reese Ebert, de 48 anos, que aconteceu em maio, marca o primeiro passo.
3: Ao fazer o reconhecimento na hora, a inteligência artificial treinada pelos investigadores consegue contornar áreas sensíveis que poderiam ficar lesionadas. A investigação conta com financiamento público e também da Google. Benfica e Braga seguem em frente nas competições europeias. Os encarnados voltaram a vencer por 3-1 o Aarhus, desta vez na Dinamarca. Vão jogar a Liga Europa. O Braga garantiu um lugar na Liga Conferência ao empatar a 0 na casa do Áustria de Viena. Os encarnados traziam uma vantagem de 2 golos da primeira mão. O sorteio da Liga Europa e da Liga Conferência é amanhã ao meio-dia. Braga, Benfica e o Torriense vão conhecer adversários. A equipa de Torres Vedras vai jogar a Liga Europa depois da conquista inédita da Taça de Portugal. A Antena 1 vai transmitir o sorteio numa emissão especial.
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0: Vamos à digressão mundial já a seguir.
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Olá, o meu nome é Mariana Arroja, tenho 35 anos, sou fadista, produtora e cientista e vivo em Los Angeles, nos Estados Unidos, na Califórnia. 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

0: Mariana Rosa, bem-vinda, sejas à Audição Mundial. Tu estás na Califórnia, mas agora apanhei-te aqui numa das várias viagens que fazes a Portugal. Vieste cá, vieste aqui visitar-me, fizeste muito bem.
1: Sim.
0: Andas sempre, ou andas muito pelo menos entre cá e lá, não é?
1: Ando sempre entre cá e lá.
0: O que não é fácil, porque é muito longe, Los Angeles. É uma viagem de muitas horas.
1: É verdade, mas eu durmo sempre nos aviões, então acabo por nem notar.
0: Tomara eu conseguir isso. Não consigo. Não consigo dormir em aviões, é uma coisa, um stress. E depois tenho as pernas grandes. Sofrimento. Mas tu fazes na boa.
1: Faço, sem problema.
0: E não aproveitas para trabalhar, por exemplo, às vezes?
1: Aproveito também.
0: Levas o teu computadorzinho ou coisa assim?
1: Sim.
0: E ouves umas musiquinhas?
1: Ouço música, mas aproveito para trabalhar também na área científica.
0: Tu estás há quantos anos? Recorda-me lá.
1: Eu estou na Califórnia desde 2023.
0: 2023? Ok. Uhum. Então são há 3 anos.
1: Quase 3 anos.
0: E foste para lá porquê?
1: Eu fui lá para estudar, na verdade. Eu tinha interesse em aperfeiçoar ainda mais a minha arte e fui estudar na California Institute of the Arts, com a Luciana Souza, Vardana Ozepian e também no departamento do World Music. Portanto, pude estudar com o Ashishka e mesmo estar entre outras culturas, nomeadamente indiana, do Ghana. E a minha música é um fado que abraça o mundo. Portanto, para mim é muito importante incluir instrumentos de muitos outros países.
0: Sim.
1: E fazer essa junção naquilo que eu canto.
0: Uhum. Mas tu foste para lá já com essa ideia pré-definida? Ou foste um bocado ainda sem saber para onde é que ias? Não? Já foste com tudo organizadinho para fazer esse estudo todo?
1: Já para fazer esse estudo e também para escrever o meu álbum, O Meu Nome é Ninguém, tirar um tempo e mesmo focar-me na composição do álbum, que foi isso que eu fiz.
0: Exato.
1: E depois gravei também. E também para conhecer uma outra realidade e ter outro tipo de oportunidades que sentia que não estava a ter em Portugal.
0: Uhum. Mas tu cá, bom, vamos lá começar pelo princípio. Tu nasceste no Porto, certo? E o que é que fizeste cá, antes de ir para os Estados Unidos?
1: Eu vivi aqui até os 17, 18
0: anos. Estiveste em Inglaterra, estiveste em vários sítios, andas de um lado para o outro. Então conta lá.
1: Eu fui viver para Londres, tinha acabado de fazer 18 anos, fui estudar farmacologia.
0: Novinho. Foi sozinha?
1: Fui.
0: E correu bem?
1: Super, eu sempre tive este espírito.
0: Desagastaste muito... bem?
1: Sim, aventureiro. E vamos lá, vamos experimentar.
0: Não foi assim um choque quando chegaste lá?
1: Não muito, acho que eu estava tão aberta à nova experiência e conhecer pessoas do mundo inteiro, que é isso que eu acabei por conhecer lá em Londres, e aperfeiçoar o inglês e estudar. Eu estava muito entusiasmada num outro método de ensino e gostei muito da experiência de
0: estudar.
1: Tiraste
0: lá esse curso?
1: Tirei, estudei no King's College London e depois fui para a Escócia fazer o meu doutoramento em neurociências.
0: Fiz doutorado?
1: Uhum.
0: Ah, maravilha. Mas e não exerces nada de...
1: Exerço, sim, continuo a trabalhar na área, sim.
0: Ah, é? Então nos Estados Unidos trabalhas durante o dia nessa tua área?
1: Sim, eu faço freelance.
0: E depois, assim, nas horas mais vagas ou mais à noite, vais para cantar fado?
1: Faço as duas coisas, portanto acabo por dividir o tempo de forma...
0: Well,
1: depende um bocadinho do tipo de trabalho que estou a ter no momento, mas sim, vou fazendo as duas coisas e também os filmes.
0: Pois, também faço filmes. Essa atividade que tens de fazer filmes e fazer música funciona de alguma forma assim um bocadinho como um escape para desligares do teu trabalho e depois de repente entras noutro mundo? Ou para ti é tudo, faz tudo parte do mesmo?
1: Faz tudo parte do mesmo, até estava a falar disso ontem, porque é uma necessidade minha. Eu tenho estas ideias que me surgem e eu não consigo parar até concretizar. E eu acho que é um bocadinho o espírito do artista. Nós temos mesmo que nos expressar, faz parte de nós, não conseguimos parar. E eu quando escrevo uma canção, às vezes depende um pouco do projeto, mas eu tenho uma tendência a querer contar a história por trás dessa canção. E como eu me inspiro muito em tradições portuguesas, eu acabo por ir estudar sobre essas tradições e querer fazer vídeos que contem um pouco mais sobre isso. Portanto, é o exemplo do projeto da calçada que eu fiz.
0: Sim, nós já vamos aprofundar esses teus projetos, mas eu quero continuar a conhecer um bocadinho de ti. Portanto, foste para a Inglaterra, fizeste tu, tiveste lá quanto tempo?
1: 12 anos.
0: 12?
1: Uhum.
0: Foi o tempo que durou o curso mais do doutoramento?
1: E depois comecei a trabalhar lá também.
0: Ah, já na tua área?
1: Já na minha área.
0: E a música nasceu quando?
1: Nasceu na Escócia.
0: Ah, é?
1: Eu sempre gostei de cantar desde pequenina, mas eu tinha um medo de palco
0: e já era
1: horrível.
0: Fado, não? quando eras pequenina, não, não é?
1: Não, eu passei por muitas fases. Eu até comecei, eu cresci a ouvir rock e grunge.
0: Eu ia te perguntar isso porque muitos fadistas, às vezes, no início de carreira, andavam no heavy metal e coisas assim muito pesadas.
1: Sim, nada a ver com também fases. Tive uma banda quando tinha 15 anos que era o Holy Insanity. Também de heavy metal.
0: Tu não percebes, não.
1: Depois fui para hip-hop, R&B. Depois aprofundei um bocadinho mais na música africana também.
0: É, que engraçado.
1: O fado vem mais tarde. O fado vem quando eu começo a conectar-me com as minhas origens portuguesas, porque quando vivemos fora do nosso país, especialmente quando és tão novo, eu passei toda a minha idade adulta fora de Portugal e começas a tentar perceber, ok, quem sou eu, não é? Porque ficas exposta a todo um outro mundo. E o fado foi uma forma de me conectar com Portugal novamente. E eu na altura tinha muito medo de palco. E eu até mesmo dentro de ciência queria estar a fazer apresentações e estar à vontade. Eu sempre gostei dessa parte de performing e de estar ali a falar de ciência com as pessoas. Então eu ia a open mics para perder esse medo. E às vezes ia lá com poesia, com música. E houve uma vez que eu cantei um fado à capela e as pessoas adoraram.
0: Okay.
1: E estava lá um senhor da Nova Zelândia que organizava os concertos da cidade e ele, Mariana, tens que dar concertos. E eu, como assim? Então começou assim de forma muito natural e no espaço de um ano já estava a cantar na Celtic Connections e a colaborar com músicos de topo. E portanto foi assim.
0: Lembras-te que fado era esse que cantaste? A capela.
1: Loucura, nunca vou esquecer.
0: Isso é, eu já ouvi isso várias vezes. Isso é de quem? É um tradicional, não é?
1: Sim.
0: É um pai tradicional. E correu bem, portanto, pelos vistos correu bem.
1: Sim, correu bem.
0: E a capela não é fácil.
1: Mas não, especialmente. Mas também estava lá, ok? Ninguém vai perceber o que é que eu estou a dizer.
0: Só perceber o sentimento.
1: Sim.
0: Só perceber o sentimento.
1: E também isso que importa é entender o sentimento, por isso é que os fadistas também têm sucesso fora daqui, porque realmente as pessoas entendem esta conexão com a alma que o fado nos dá e o sentimento que desperta em nós e no outro.
0: Exato, tu não perdeste o sotaque do Puerto.
1: Nunca.
0: Nunca vais perder. E a cantar

0: cá fado neles. Portanto,
1: a marca é um caso de sucesso mundial. Não é?
0: Sim.
1: Ela é fantástica.
0: Sim. E eu sinto essa emoção, essa conexão com a alma. Portanto, ok, o fado pode ter nascido em Lisboa, que nasceu, e há toda uma escola aqui que é importante também conhecer, mas é um sentimento e um estilo português.
1: E hoje é cantado por muita gente, de várias nacionalidades.
0: Sim.
1: Que aprendem português para cantar fado. Isso é muito engraçado. Portanto, temos aqui uma fadista e não só, porque tu também tens outras áreas, e já vamos falar um bocadinho sobre elas. Para já, propunha que ouvíssemos uma musiquinha tua, um fadinho dos teus.
0: Combinado.
1: Pode ser? Então vá. Vamos ouvir e já voltamos a conversar.

0: Mariana Arroz é a nossa convidada hoje do Dicção Mundial, ela que é uma fadista nos Estados Unidos. Como é que lá nos Estados Unidos te receberam na área do fado?
1: Muito bem.
0: Muitos imigrantes.
1: Sim. A comunidade portuguesa pelo mundo apoia muito. É incrível. E eu sinto que fui muito apoiada lá. E fiz a minha turnê do meu primeiro álbum.
0: Mas no Brasil também, não foi?
1: No Brasil também, senti muito esse apoio e sempre fui muito bem recebida. Tenho tido muitos convites, continuo a ter. E é muito bom sentir que abraçam novos artistas.

0: Portanto.
1: E são os portugueses essencialmente que vão aos teus concertos ou sentes que também de outras nacionalidades, mesmo sem percebendo a língua portuguesa, também vão?
0: De outras nacionalidades também. Tive pessoas de outras nacionalidades americanas a organizarem concertos para mim em Beverly Hills, em Hollywood. Portanto, as pessoas têm muito interesse, em world music.
1: E quem é que te acompanha? Tens músicos portugueses também?
0: Vario sempre. Em cada
1: Mas
0: cidade
1: são
0: onde eu
1: portugueses?
0: vou, muitas vezes
1: Não?
0: não.
1: E tocam guitarra portuguesa?
0: Não, eu toco com harpa.
1: Ah,
0: Com guitarra, às vezes com bandolim, com guitarra portuguesa,
1: ok.
0: depende ao piano. Portanto, as formações
1: Não
0: que
1: são
0: eu
1: aqueles
0: apresento
1: instrumentos tradicionais.
0: não são os instrumentos tradicionais e é isso também que me define e me
1: É uma
0: destaca.
1: diferença, exato.
0: Sim, é que eu incluo outro tipo de instrumentos, nas minhas apresentações e fado com harpa resulta
1: É muito
0: muito bem.
1: giro. E cá em Portugal tens atuado, não?
0: É um pouco, sim.
1: É?
0: Começo a atuar cada vez mais
1: Os santos
0: aqui.
1: da casa não fazem milagres, não é? Às
0: Acho que.
1: vezes é mais fácil lá fora do que cá dentro. É
0: Sim, mas eu também
1: engraçado.
0: passo tanto
1: Passas lá
0: tempo,
1: fora, não é?
0: mais
1: Pois.
0: tempo lá e eu acabo por focar um bocadinho
1: Mas tu
0: mais.
1: neste disco que gravaste lá, o disco gravaste lá.
0: Eu
1: Mas
0: gravei
1: gravaste com
0: aqui,
1: músicos portugueses. Está lá
0: gravei em
1: o André
0: brasileiros.
1: Dias, por exemplo, está lá uma série de músicos portugueses.
0: Portanto, eu gravei aqui no estúdio do Yamando Costa. A parte instrumental e as vozes, na CalArts, nos Estados Unidos.
1: E este disco, curiosamente, acho que foi lançado primeiro lá fora.
0: Foi, nos Estados
1: Foi
0: Unidos.
1: lançado. E isso nunca tinha acontecido, não acho,
0: Não,
1: que eu saiba.
0: foi a primeira a lançar em Berkeley.
1: Espetáculo. E ganhaste um prémio este ano
0: Ganhei Best Fado
1: nos
0: Performance.
1: IPMAs.
0: Sim.
1: Eu já lá fui, é uma cerimónia muito engraçada. Tu foste lá mesmo?
0: Foi lá mesmo,
1: Ah,
0: foi lá receber o prémio. Foi.
1: fantástico.
0: Foi muito
1: Eles fazem aquilo com muito
0: emocionante.
1: carinho.
0: Sim,
1: Eu acho
0: é
1: piada.
0: uma comunidade de descendentes
1: Sim.
0: portugueses, não é? E eles têm muito interesse em
1: Tem.
0: promover as artes
1: Mas muitos já não
0: portuguesas.
1: falam português sequer, que é uma coisa.
0: Alguns não,
1: Não falam mesmo português.
0: mas é muito interessante porque a conexão a Portugal é muito
1: É
0: forte.
1: forte,
0: Mesmo estas comunidades que até podem não falar português assim
1: sim.
0: como nós, a cultura está lá, não se perde.
1: Acho que em Providence há muito português. É
0: Ah,
1: uma comunidade
0: sim.
1: muito, muito, muito grande.
0: E há também na Califórnia uma região que se chama Artesia, que também tem lá uma
1: Muito bem.
0: comunidade muito grande e fazem sempre as
1: Tu
0: festas e
1: frequentas
0: em
1: essas
0: Portugal.
1: comunidades, essas associações que há, esses grupos de portugueses ou não?
0: Sim,
1: Costumas
0: sim,
1: frequentar?
0: sim.
1: No Chouriço, com o Vinho Tinto, aquela coisa à portuguesa. É,
0: Sim, eles fazem
1: isso é
0: esse tipo de
1: engraçado, não
0: eventos,
1: é?
0: sim, especialmente para Dia de Portugal
1: Sim.
0: e
1: E
0: quando
1: tu
0: estamos a.
1: costumas ir?
0: Sim,
1: E convido-te
0: costumo.
1: para cantar lá para eles
0: Sim,
1: também?
0: sim. Vou
1: É.
0: lá para cantar muitas vezes.
1: Isso é muito engraçado. E há muita gente a cantar fado lá, não é?
0: Nos Estados Unidos,
1: Não tanto.
0: não tanto, que eu me lembro. Tens algumas pessoas da comunidade portuguesa.
1: Tu tens um dia muito intenso. Começas
0: Sim,
1: cedo e acabas tarde, se calhar. É?
0: os meus dias são
1: São
0: intensos.
1: intensos.
0: É que tentar conjugar muitas coisas.
1: Mas tu gostas do que fazes.
0: Gosto. Quem
1: Estás a
0: gosta?
1: falar de coisas portuguesas e da alma portuguesa e da tua ligação a Portugal. As pedras da calçada é um símbolo de Portugal. E tu pegaste nisso. Conta-me lá, esse projeto.
0: Esse projeto começa. Todos os meus projetos começam com música. Portanto, eu escrevi a canção Pedras da Calçada, quando regressei a Portugal depois da pandemia. E depois fiquei curiosa em conhecer um bocadinho mais sobre a calçada portuguesa, o que é que significa mesmo, porque a minha canção retrata o lado mais emotivo, que nós atribuímos à calçada, e o facto de ser algo que está sempre presente. Nas nossas vidas, nos momentos bons e maus, e muitas vezes não prestamos atenção e não vemos que a calçada conta a nossa história através dos desenhos, que representa que estão ali. E eu fiquei curiosa em saber um pouco mais, então fui em busca das pessoas que estão dentro dessa área e percebi que era uma arte em extinção e
1: Tinhas
0: quis
1: calceteiros, pois.
0: compreender porquê. E um dos motivos era porque há cada vez menos calceteiros. Portanto, eu fui conhecer alguns mestres calceteiros aqui de Portugal, e perceber o seu testemunho e portanto
1: E
0: fiz um
1: fizeste um
0: documentário.
1: documentário.
0: Fiz um documentário, está na TAP Airlines, podem ver a bordo. E é um projeto que faz parte da candidatura à Unesco, da calçada portuguesa.
1: Como é que está esse processo, não sabes?
0: Estamos à espera ainda.
1: Ainda não há decisão, não é?
0: Ainda não há decisão.
1: Lá nos Estados Unidos, onde há alguma calçada portuguesa?
0: Ok, todo lado. É? Onde há portuguesa, há calçada portuguesa.
1: Mas sabes que há uma polémica, também é um facto. Há pessoas que têm muita dificuldade de andar na calçada portuguesa. As pessoas, por exemplo, o salto alto encrava nas pedras, as pessoas de mais idade, com a bengala. E houve assim uma certa polémica com a calçada portuguesa por causa disso.
0: Porque não há manutenção.
1: Pois.
0: Se houvesse manutenção, se houvesse mais pessoas a fazer...
1: Pois, se calhar não havia esse perigo, não é?
0: Exatamente. Estes trabalhos têm que estar constantemente em manutenção. Portanto, se não vamos investir, é normal que se vá degradando ao longo do tempo.
1: Uhum.
0: E também se as pessoas têm que aprender a saber fazer. Porque a calçada, quando está bem feita, aquilo é um puzzle. Não há espaço entre as pedras.
1: Pois, não há ranhurazinhas.
0: Não
1: é,
0: há.
1: É todo um compacto, não é?
0: Pois, sim.
1: Fica um... piso liso.
0: É um piso liso, exatamente, quando está bem feito.
1: E quando fazem tipo efeitos, entre o preto e o branco, e depois fazem desenhos no chão, fica maravilhoso.
0: Sim.
1: Não? Há coisas maravilhosas feitas em calçada portuguesa.
0: Exato, sim. E vamos encontrando a calçada pelo mundo todo.
1: Uhum.
0: Portanto, é um marco da lusofonia.
1: E tu tens um fato sobre isso, que faz parte depois do documentário.
0: Faz parte do documentário.
1: E mais canções ou só essa?
0: Em termos de...
1: De aparecer no documentário.
0: Não, só essa. Portanto, escrevi a canção e depois fui em busca de mais descalceteiros a conhecer as suas famílias e as suas histórias, e eles contam os seus relatos e como é que todo o projeto começou e a importância de valorizarmos a calçada portuguesa e de dar continuidade a estas artes.
1: Quando foste para Los Angeles em 2023, foste diretamente de Portugal ou de Inglaterra? Como é que era a tua vida nessa altura?
0: Eu tenho tido uma vida muito nómada ao longo dos últimos anos. Eu, quando regresso do Reino Unido e começo a dedicar mais à arte, eu estive a viajar muito. Eu passei pela Suíça, pela Austrália, Costa Rica, Estados Unidos, portanto, Brasil. Estive por aí.
1: Andaste por todo o lado.
0: E quando fui aos Estados Unidos, identifiquei-me com aquele lugar e quis ir para lá, portanto... num desses regressos a Portugal decidi, ok, eu vou para os Estados Unidos e fui.
1: Desses sítios todos para onde andaste, é o que te marca mais?
0: Naquele momento eu senti que era o lugar onde eu tinha que ir. Sim. E não me arrependo.
1: Não querias voltar a nenhum dos outros? Não querias trocar onde estás por nenhum dos outros onde estiveste?
0: Eu volto sempre. A questão é que a minha vida não deixou de ser nómada. Portanto, eu estou aqui, mas também vou para outros lugares.
1: Então chegaste aos Estados Unidos com essa bagagem toda e foi tranquilo a adaptação ou não?
0: Sim, é diferente na Califórnia, é mais intenso. E ficas a conhecer também um pouco o mundo de Hollywood, que, oh meu Deus,
1: deve ser giro de se ver.
0: É muito intenso também.
1: E tens praia?
0: Tens. Mas eu fui lá para trabalhar, mas então não foi tanto para a praia. Foi, ok, eu estou aqui para fazer isto, como é que eu posso fazer acontecer? Porque como artista independente eu tenho que estar a fazer tudo. Portanto, não há muito tempo a perder.
1: E na tua profissão, além da fadista, a tua profissão de... como é que se chama? Lembro-me o nome, aquele nome que tu tiraste o curso de forma...
0: Ciência.
1: Mas lá fazes o quê, concretamente?
0: Eu, basicamente, trabalho para empresas farmacêuticas na área...
1: Mas algum laboratório, num hospital?
0: Não, na área de assuntos regulamentares. Portanto, eu apoio na aprovação do medicamento, em toda a documentação e estratégia à volta... o desenvolvimento de um fármaco
1: para consultórias. Para consultoras.
0: Sim, e faço trabalho freelance.
1: Ah, ok. Então não tens um sítio fixo?
0: Não, porque posso trabalhar...
1: Então consegues estar parada num sítio.
0: Posso trabalhar online.
1: Pois, em casa.
0: Sim.
1: Isso é maravilhoso.
0: Sim, permite ter
1: essa... também tens um estudiozinho em casa para gravar as coisas da música ou não?
0: Não, eu normalmente colaboro sempre com outros músicos e isso também faz parte de todo o processo e das colaborações. Eu prefiro assim.
1: E o que é que te inspira para cantar? Onde é que vêm as ideias para os teus fados? Tanto musicalmente como fado da lírica?
0: Muito das minhas viagens.
1: Coisas que observas?
0: Que observo as experiências muito pessoais minhas.
1: Uhum.
0: E são, às vezes, a música surge.
1: É?
0: A maior parte das vezes, sim. O meu processo de composição é primeiro sempre a melodia e a letra.
1: Tu estudaste música?
0: Estudei na CalArts, sim.
1: Ah, ok.
0: Mas o meu processo de composição é muito intuitivo.
1: Compões aqui isto com que instrumento?
0: Normalmente, primeiro a melodia surge e depois eu vou identificando. Houve uma canção que eu escrevi no piano, sim.
1: Okay.
0: Ao colaboro com músicos também que fazem a parte da harmonia, mas, por exemplo, uma das canções que eu escrevi, que é a Capela de Santa Ana,
1: Há uma história engraçada com isso, sim. Não é? Eles fizeram uma procissão. Conta lá, conta
0: sim,
1: lá.
0: Sim, isso foi uma canção que eu escrevi em Sali do Porto. E na verdade a canção começa no Brasil, porque eu estive em São Paulo em casa de uma senhora que tinha uma árvore gigante que era o Guapuruvu, que é uma árvore que os indígenas usavam para fazer as canoas e que ensinaram também aos portugueses, pelo que dizem. E aquilo é uma árvore muito majestical.
1: Muito grande, assim.
0: Sim. E fiquei curiosa pelo carinho que aquela pessoa tinha em proteger aquela árvore. Então fiquei com aquilo na cabeça e quando regresso a Portugal fui até a Capela de Santa Ana, que fica na encosta, assim de Sali do Porto, que é um dos edifícios religiosos mais antigos das Caldas da Rainha. E era um lugar onde os pescadores iam rezar antes de ir para alto mar.
1: Okay.
0: Portanto, a capela é mesmo ali, na encosta, e só há mar à volta. E estando lá, foi uma capela que foi reconstruída há poucos anos, e eu estava com uma sansula, que é um instrumento africano, e surgiu uma canção Capela de Santa Ana, essa canoa da terra que me levou ali à Capela de Santa Ana, e ganhou todo um outro significado, porque Santa Ana era a mãe de Maria, portanto a avó de Jesus, e aquela árvore tipo, ganhou um
1: significado.
0: Significado, é a árvore que dá o fruto do bem, não é? Então, isso inspirou-me para escrever essa canção.
1: Eles fizeram uma procissão que já não faziam há alguns anos, não é?
0: Fizeram.
1: Mas por causa da canção.
0: Por causa da canção.
1: Ah, que engraçado.
0: Fizeram uma procissão à Capela Santana que já não acontecia há 102 anos.
1: Agora é anual.
0: Exato.
1: Que maravilha. Olha, já voltamos à conversa, isso passa rápido. Já voltamos à conversa, vamos fazer aqui uma pausazinha para beber um cafezinho e já conversamos.

0: Mariana Arroja, a nossa convidada do Dicção Mundial, uma fadista, e não só, nos Estados Unidos da América, em Los Angeles, cidade que eu não conheço, e portanto eu lanço-te o desafio. Eu vou pegar um avião, vamos imaginar, vou ter contigo, passar um dia contigo a Los Angeles. O que é que eu faço contigo? Quando é que tu me levas a fazer lá? O que é que há assim? O roteiro assim giro para passarmos lá um dia.
1: Olha, primeiro tens que ir a Hollywood. Portanto, é um must.
0: Meu glamour, o amor.
1: Tens que ir a Santa Mónica para ver a praia.
0: É que é mesmo como se vê nos filmes, lá aquelas miúdas com os patins e os homens e as bicicletas,
1: sim,
0: e os aqueles grandes carrões descapotáveis.
1: Em Venice Beach, em Santa Mónica, sim.
0: É giro. Parece dentro de um filme, não é?
1: É, e tem muitas montanhas, podes fazer muita caminhada.
0: Tem aquela montanha que diz Hollywood, não é?
1: Sim. Mas Los Angeles é uma cidade que tens que viajar muito de carro.
0: Ok.
1: Portanto, não é aqui como podes caminhar para todo lado.
0: E é fácil guiar lá, não é?
1: É intenso. Diz de um lado para o outro, é pelo menos meia hora de viagem.
0: É muita
1: Portanto,
0: gente.
1: As pessoas acabam por ficar um bocadinho mais no lugar onde vivem.
0: Então pronto, íamos a Santa Mónica, Hollywood, Santa Mónica e mais.
1: Walk of Fame.
0: Que
1: mais?
0: Muito mais. Não, e não íamos comer a lado nenhum? Onde é que a gente almoçava ou jantava? Comida portuguesa? Não.
1: Tem lá um café português, sim.
0: É.
1: E tem um restaurante também. Português.
0: Comida portuguesa?
1: Sim, mas lá é mais comida mexicana, na verdade.
0: Ah, porque a comida deles americana não existe, não é?
1: É, e tens muita influência ali mexicana e latina, por isso.
0: Portanto, era assim um almoço pesado. A mexicana é assim um bocadinho mais...
1: Umas farritas.
0: Spicy,
1: né? Sim.
0: Como é que se chama aquela vida deles muito boa? Ai, margarita.
1: Uma margarita,
0: eu gosto,
1: sim.
0: Eu gosto imenso. Não há caracóis nem uma imperialzinha lá.
1: Não,
0: um
1: temos
0: fino,
1: que arranjar. Tenho que ir para lá um português fazer um restaurante abrido.
0: Então, e um dia dava para fazer isso tudo? Com pouco tempo.
1: Se acordares muito cedo, sim, porque vais estar no trânsito.
0: E não íamos ouvir música lá de nenhum?
1: Sim, lá em Hollywood tem muitos lugares onde ouvir música.
0: E, assim,
1: há um lugar que eu gosto muito que é o Barley's.
0: Isso é um clube? Pequenino?
1: Sim, mas tem uma das melhores jam sessions de jazz que eu já ouvi
0: é
1: na
0: ótimo,
1: vida.
0: Ótimo, gostava de ir.
1: Então, isso
0: com músicos conhecidos mesmo? Ou...
1: Alguns sim, mas eles dão a oportunidade. Eu comecei a cantar lá também, foi um dos lugares onde...
0: Faz aquilo que se chama Mic Open, não é?
1: Sim.
0: Fazem isso?
1: Ali não tanto, porque só dão a oportunidade a cantar quem sabe mesmo cantar.
0: Ah, ok. É mais só para tocar.
1: Sim. Por isso é um dos lugares a ir quando fores comigo lá a Los Angeles.
0: E deve haver depois lá grandes salas para grandes concertos de estrelas mundiais,
1: sim,
0: eventualmente, não é?
1: Sim, muitos.
0: É?
1: Sim.
0: Já lá foste assim,
1: Hollywood
0: algum
1: Bowl,
0: grandalhão?
1: Sim.
0: Quem é que foste?
1: Tens o Hollywood Bowl, podes ir lá ver todos os artistas que quiseres.
0: Tu costumas ir, não, esses concertos assim grandes?
1: Costumo, mas eu acabo por estar mais em trabalho
0: mais
1: quando
0: em trabalho.
1: Estou lá. Sim.
0: E artistas portugueses de renome, já lá foram? Tu te lembres?
1: A Marisa, acho que já foi.
0: Marisa talvez, sim. Ela é
1: sim.
0: Ligada lá aos Estados Unidos.
1: Mas não sei, outros artistas... Amaro já cantou no Hollywood Bowl, acho que já abriu para um outro artista.
0: Sim, qualquer dia temos lá a Mariana Arroja no Hollywood Bowl.
1: Claro. Qualquer dia, sim.
0: Quem sabe. Tens assim grandes sonhos para este ano?
1: Tenho muitos sonhos.
0: Se já não paga imposto ainda, não é?
1: Quero terminar o documentário que estou a trabalhar.
0: Uhum. Esse é sobre o...
1: Sobre o álbum.
0: Sobre o álbum.
1: Que lancei, O Meu Nome é Ninguém. Quero gravar um outro álbum.
0: Já tens canções?
1: Já tenho muitas canções que tenho andado a escrever ao longo dos últimos anos com letras minhas, portanto, música e letra
0: o
1: minha.
0: O teu primeiro disco, essa da... Como é que se chama? Ai,
1: Meu Nome é Ninguém.
0: Meu Nome é Ninguém são letras inspiradas num livro, não é?
1: É no livro O Meu Nome é Ninguém, da Maria Manuel Cid, que foi uma grande letrista do fado português. E que inspirou.
0: Aí, chama-se, como é que se chama?
1: Este aqui é um outro livro dela, que é Chamaram-me Poeta, Quem Diria?
0: E Quem Diria?
1: Que tem todos os poemas que foram lançados dela.
0: Portanto, tu gostas muito de poesia.
1: Gosto. Poesia inspira-me e ela é uma poetisa espetacular mesmo. Ela é muito musical. E escrever música para os poemas dela foi fácil, porque... Estás a ler e a melodia já está a surgir.
0: Isso que eu ia dizer, já, as próprias palavras já têm música. Isso.
1: Já têm muita música.
0: E são coisas assim tristes? São poemas assim que é de amor, na maior parte?
1: Há uma grande melancolia nela, sim. A espiritualidade também. Era uma pessoa que tinha uma profundidade incrível. E ela fala de tópicos assim bastante intensos, mas de uma maneira que te faz pensar. E eu acabei por escolher poemas que eu me identificava mais naquele momento. O meu poema, que é um dos poemas mais bonitos, foi o primeiro que eu escrevi do meu álbum. E identifiquei-me quando eu deixar de cantar, ao fado, reza por mim também. Estes são os poemas que eu te deixo que podes transformar numa canção. Portanto, tudo aquilo que vamos vivendo, que vamos escrevendo na nossa vida é um legado. E muitas das coisas que mulheres que viveram há muitos anos atrás, numa outra geração, escreviam, hoje em dia também nos podemos ainda identificar. E eu achei isso muito interessante, que as palavras dela ainda ecoavam comigo e tinham um significado para a minha realidade. Portanto, fez todo o sentido. Eu senti que ela estava a descrever muito daquilo que eu andava a sentir naquele momento.
0: Que identificaste, mas agora, para este álbum, estavas-me a dizer, as letras vão ser tuas.
1: Sim. Sim, todas minhas, inspiradas na minha viagem, pelos muitos países onde estive e também ao momento.
0: Mas sentiste que já estavas no ponto certo para fazer isso?
1: Eu sinto que já estou no ponto certo, porque quando eu comecei a escrever, uma das canções chama-se O Tempo Dirá, e eu não tinha a certeza onde é que a vida me ia levar, qual era o meu propósito. E o caminho faz-se caminhando, não é?
0: Pois é.
1: Portanto, às vezes temos dúvidas, ok, será que eu estou no caminho certo? Porque é que a vida me está a levar por aqui? E passado uns anos faz sentido. Porque já viveste e já experienciaste toda uma série de situações e sentimentos que compreendes, ok, agora já entendo porque é que a vida, ou Deus, ou o destino me levou por aquele lado. E eu sinto que neste momento estou aí.
0: E tu pensas em português?
1: Penso nos dois. Eu às vezes até acho que é mais fácil para mim falar em inglês do que português, porque...
0: É mais fácil exprimir os sentimentos em inglês.
1: Sim, mas a cantar sempre em português. Até já me perguntaram, ah, não vais fazer fados em inglês? Até poderia fazer, mas...
0: Não, um bocado estranho, não é?
1: Sim, uma experiência a fazer, why not? Mas eu acredito que a música vai para além do entendimento das palavras. Eu, nos meus concertos, conto sempre uma história, incluo as traduções dos poemas, mas é difícil estar a traduzir.
0: Explicas o sentido do que estás a cantar em português?
1: Acho que isso é muito importante, e acho que todos os fadistas deveriam fazê-lo. Porque, especialmente em comunidades que falam inglês, que não estão habituados a ter que aprender outras línguas, eles estão muito acostumados a compreender sempre o que estão a ouvir, não é? Portanto, é importante dar-lhes o contexto para eles depois poderem imaginar.
0: E eles ficam depois em silêncio a ouvir-te.
1: Sim.
0: Respeitam isso.
1: Respeitam isso.
0: É.
1: Respeitam o fado.
0: É. Aqui, vais a uma casa de fados em Lisboa e a maior parte são turistas. São turistas que lá estão. Portanto, eles não percebem nada, mas ficam malucos.
1: Sim.
0: Porque eles percebem a intensidade da alma da pessoa que está a cantar e da guitarra. Eles tocam a guitarra portuguesa, ficam. Porque é um instrumento único, fabuloso, não é?
1: É lindo.
0: Fala por si próprio. Portanto, projetos. É o álbum, é o acabar o documentário e já é um ano. E já é trabalhador. Eu tive em Portugal, não tens assim um projeto?
1: A Procissão também é outro.
0: É verdade. No Porto, não tens. Tu ainda vês ao Porto, tens lá a família, não é?
1: Tenho.
0: Faltas muitas vezes.
1: As músicas vão surgindo. Eu tenho uma canção que eu escrevi inspirada no Porto e quero também. Porto Seguro é o nome da canção.
0: Ah, Porto Seguro.
1: Então eu quero também fazer algo lá.
0: E tu lá nos Estados Unidos já tens família? Já fizeste lá família? Estás lá sozinha? Como é que é?
1: Tenho alguém.
0: Tens alguém. Sem querer entrar em pormenores.
1: Sim.
0: E é português ou é?
1: Não, é americano.
0: Americano. E também gosta de fado?
1: Gosta.
0: Percebe o fado?
1: Bem, foi a primeira vez que ele ouviu o fado, foi comigo. Não tenho opção.
0: Não pode dizer que eu gosto.
1: Tenho que estar agora.
0: Sim. Exato. Olha, isto passou, acabou, foi tudo a correr. Hoje foi, adorei receber-te.
1: Obrigada.
0: É muito simpática. E agora aprendi muitas coisas contigo. A sério, gostei imenso. Um beijinho, tudo a correr bem, muitas felicidades.
1: Obrigada.
0: Obrigado pela tua presença. Marina Arroja, convidada de hoje do Dicção Mundial.

0: Mariana Arroja, de Los Angeles para o Mundo, a dar música, a convidada da conversa de João Pedro Bandeira no Digressão Mundial, programa que estamos a descobrir em antena na RTP Mundo. Uma ótima viagem, se for o caso, estiver na companhia da Rádio que Liga Portugal pelo Mundo Fora. Agora vamos às notícias da Rádio que Liga Portugal pelo Mundo Fora. Agora vamos às notícias.
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3: Para já não seguem para o Nepal equipas portuguesas de apoio ao resgate, confirma e justifica o Ministro dos Negócios Estrangeiros daqui a pouco. Para se perceber o que aconteceu no Nepal, é preciso falar de alterações climáticas. Escutamos daqui a pouco um especialista. Mexer na segurança social nesta legislatura, não, mas o Primeiro-Ministro promete levar o tema a uma futura campanha eleitoral. E Ventura desafia o PS a votar pela redução do IVA dos combustíveis e pelo IVA zero no cabaz alimentar.
2: Está aberto o Jornal da Meia-Noite.

0: conclavi almada.
1: Portugal não vai enviar para já equipas para no Nepal. O ministro dos Negócios Estrangeiros, Paulo Rangel, considera que não seria adequado nesta altura.
2: Nós, aqui em Portugal, à comunidade nepalesa, naturalmente, daremos todo o apoio, se for necessário. Até agora não houve nenhum pedido. Também tem cá a embaixada, que obviamente está a dar essa assistência e essa informação aos seus cidadãos. Mas isso estamos totalmente disponíveis. Mas não temos prevista, por exemplo, deslocação de equipas, etc., não temos prevista, porque, enfim, olhando para a relação entre os meios e as, digamos, as vantagens que se podem criar no terreno, nesse momento não seria, digamos, adequado.
1: O Nepal está a recusar propostas de vários países e entidades que querem colaborar nos esforços de busca e resgate nesta fase. Diz o ministro nepalês dos Negócios Estrangeiros, o país tem capacidade interna para as missões de busca e salvamento. O governo prefere para já receber ajuda financeira através de um único canal que criou na internet, onde só aparece a modalidade de donativos em dinheiro. É precisamente essa a informação que a Embaixada do Nepal em Portugal está a veicular. De acordo com o jornal Kathmandu Post, a decisão do governo serve para prevenir o cenário que se registrou em 2015, depois do grande sismo com magnitude de 7,8 na escala de Richter, com centenas de equipas internacionais e organizações no terreno a dificultarem a coordenação da ajuda e do socorro. Há mais de 1.000 desaparecidos, entre os quais 3 portugueses. As autoridades locais contabilizam perto de 360 vítimas mortais. É preciso falar de alterações climáticas para compreender o que aconteceu no Nepal, ainda que não exista uma resposta simples para o que causou a catástrofe natural. Refere o especialista Filipe Lisboa que o assunto é muito complexo, mas as alterações climáticas têm de entrar no debate. Camila Vidal.
3: O colapso de glaciares não é novidade.
4: É algo que podemos dizer que sempre aconteceu. É um facto.
3: Mas, explica Filipe Lisboa,
4: num cenário de alterações climáticas, nós vemos-las acontecer com uma maior intensidade e com uma maior frequência.
3: E tudo aponta para que tenha sido o desprendimento de um glaciar a causar esta catástrofe.
4: A causa tenha sido mesmo o desprendimento de um glaciar com uma quantidade brutal de matéria, porque um abalo sísmico de 4,4 é realmente uma coisa bastante importante e uma quantidade de energia que, no fundo, desceu rapidamente pela encosta e arrastou consigo vários outros detritos, também bastante água acumulada.
3: Não é nem vai ser possível dizer que o aquecimento do planeta é o culpado da tragédia no Nepal, mas o especialista em alterações climáticas diz que a evidência científica é clara.
4: Nenhum cientista climático pode dar uma resposta simples, a não ser esta mesma resposta. A probabilidade de acontecerem fenómenos como estes está a aumentar.
3: E Filipe Lisboa recorda o ocorrido há um ano, naquela mesma zona do globo.
4: Temperaturas anormalmente altas neste mesmo distrito de Razua, neste mesmo rio até, que provocou uma avalanche de grandes dimensões e um deslizamento de terras também.
3: Depois da enxurrada, surge a preocupação com a água acumulada. O lago criado com água e detritos pode colapsar. E se acontecer também não é novidade.
4: No fundo, uma bacia de contenção não é capaz de conter todo aquele volume de água e o próprio lago, no fundo, rebenta. Foi aquilo que aconteceu na Índia, em Sikkim, em 2023.
3: Temem-se novas inundações e deslizamentos de terra. A previsão é de satélites chineses. O colapso do lago pode aumentar a tragédia no Nepal.
1: Para dar resposta à catástrofe, a Cruz Vermelha lança um apelo de emergência para angariar 31 milhões de dólares. O objetivo é garantir o apoio de emergência depois das inundações e trabalhos de recuperação nos próximos 2 anos. Em comunicado, a Federação Internacional das Sociedades da Cruz Vermelha e do Crescente Vermelho sublinha que comunidades inteiras vão precisar de ajuda permanente com as necessidades a aumentar ao longo dos próximos dias. Esta federação já contribuiu com mais de 1 milhão de euros para os atuais esforços de salvamento. As estimativas iniciais apontam para 93 mil pessoas afetadas, mas, de acordo com a Cruz Vermelha, ainda é difícil avaliar a verdadeira dimensão do desastre. O Primeiro-Ministro sugere um entendimento nacional com vista a uma futura reforma da Segurança Social noutra legislatura. Luís Montenegro rejeita que o Governo queira privatizar este setor. Insiste que as pensões são sagradas, disse-o durante a tarde, enquanto respondia à distância a perguntas de participantes na Universidade de Verão do PSD em Castelo de Vide. A reportagem de Inês Ameixa.
0: Em mangas de camisa, sorridente, num púlpito a partir da sede nacional do PSD, Luís Montenegro responde a perguntas de alunos da Universidade de Verão.
5: Se o Governo pudesse aprovar hoje uma única reforma, com a garantia de que ela seria totalmente implementada e consensualizada, qual seria a prioridade absoluta para transformar o futuro de Portugal?
6: Agora eu respondia que era a reforma da Segurança Social e abrimos o telejornal. Mas eu não vou dizer isso, é só para brincar um bocadinho convosco.
0: O tema tem estado na agenda política das últimas semanas. O Primeiro-Ministro reafirma que não vai ser feita qualquer reforma estrutural na Segurança Social na atual legislatura, mas sugere um entendimento nacional antes das próximas eleições.
6: O meu desejo era que nós pudéssemos ter um entendimento nacional para que, independentemente da força política que ganhasse as eleições, todos se comprometessem a executar a transformação estrutural que dá sustentabilidade a este sistema.
0: Montenegro diz que agora é preciso partir pedra, discutir de forma séria.
6: Todos assumam a responsabilidade de aprofundar, de estudar, de auditar que seja o sistema para nos entendermos. Não devemos fazer com base na demagogia, da mentira, nem mesmo do enquistamento ideológico.
0: Para já, uma reforma da Segurança Social é uma não questão, diz, e insiste, não há cortes nas pensões.
6: Não vai haver uma transformação estrutural da Segurança Social nesta legislatura. Também quero aqui, já agora a talho de foice, reafirmar que para nós e para mim pessoalmente, as pensões são sagradas.
0: O Primeiro-Ministro e líder do PSD a tentar fechar este capítulo e a prometer levar o tema a uma futura campanha eleitoral.
1: Na análise de Ricardo Jorge Pinto, o Primeiro-Ministro percebeu que tem de ter o apoio de um dos maiores partidos, mas o comentador da RTP alerta que Luís Montenegro está perante um dilema que pode ter consequências políticas.
7: Das duas, uma, ou o Luís Montenegro assume que o seu parceiro natural é o Partido Socialista e negocia com José Luís Carneiro, ou então, o que me parece se calhar o cenário mais provável, encosta-se a André Ventura e arrisca ficar colado ao Chega numa matéria que ideologicamente pode até afastar algum eleitorado do PSD. Porque há aqui uma questão importante. Seja qual for a proposta que venha a ser acordada, será sempre uma proposta que pode assustar muito um eleitorado, sobretudo o eleitorado mais idoso, e é esse eleitorado que muitas vezes dá as vitórias. Um entendimento, por exemplo, entre o PSD e o Chega pode ser o passaporte para uma vitória do Partido Socialista.
1: E do líder do Chega, um repto ao líder do PS, André Ventura acusou José Luís Carneiro de hipocrisia, desafia-o na rentrée parlamentar a votar ao lado do Chega pela descida do IVA nos combustíveis e pelo IVA zero no cabaz alimentar. Joaquim Reis.
8: Para o líder do Chega, há o dever de confrontar os protagonistas políticos. Por isso, André Ventura não hesita em pronunciar-se sobre o secretário-geral do PS.
9: Quando a mentira é muito flagrante, dita com uma certa sonsice e com um certo ar desentendido, nós temos o dever de confrontar os líderes políticos. O líder do Partido Socialista foi confrontado com o aumento do custo de vida e disse isto. Nós entendemos que o custo de vida de facto está muito elevado, mas a culpa é do PSD, do Chega e da Iniciativa Liberal, que não aprovaram as propostas do Partido Socialista para o IVA zero no cabaz alimentar e para a descida no IVA nos combustíveis. Isto não é só uma mentira, como é uma tremenda hipocrisia.
8: André Ventura acusa que durante os 8 anos que esteve no poder, o PS não desceu o IVA dos combustíveis, assim como não apoiou o projeto de lei do Chega de IVA zero no cabaz alimentar essencial. Por isso, afirma o líder do Chega, o PS terá agora que ir a jogo, já no arranque dos trabalhos parlamentares.
9: Quero deixar isto claro ao Dr. José Luís Carneiro. Para que o PS não sinta nenhuma falha, nós vamos já no início desta sessão legislativa marcar uma ordem do dia só com estas duas coisas que o Dr. José Luís Carneiro falou. A descida no IVA nos combustíveis e o IVA zero no cabaz alimentar. E o PS vai ter que decidir de uma vez por todas se quer continuar a ser a muleta do governo ou se quer mesmo ajudar as pessoas naquilo que elas precisam. Basta os votos do PS e do Chega e entra em vigor nos dias a seguir.
8: O objetivo é o IVA zero no cabaz alimentar essencial e a 6% nos combustíveis. André Ventura afirma ser agora o líder socialista que terá de agir conforme a palavra dada.
1: Ventura em Pombal, onde visitou zonas afetadas pelas últimas tempestades. No Reino Unido, a primeira cirurgia ao cérebro com a ajuda da inteligência artificial. Meses depois, a equipa do University College de Londres dá agora a conhecer o sucesso. Com este sistema em tempo real, os médicos retiraram o tumor a um paciente que poderia ter deixado de ver. João Coraceiro.
10: No ecrã, a inteligência artificial analisava as imagens da cirurgia em tempo real, apontava as zonas do cérebro onde era mais provável que estivessem vasos sanguíneos e nervos. A ferramenta permitiu assim aos cirurgiões evitar áreas importantes escondidas. Identificou também os locais mais seguros para remover o tumor de Rees-Ebert, um tumor benigno de 11 milímetros a crescer na hipófise. Ali, muito perto das artérias carótidas e dos nervos óticos, a equipa do University College de Londres conseguiu tirar em segurança a maior parte do tumor, depois de um trabalho de anos em laboratório a preparar o sistema inteligente com centenas de vídeos. Ainda nessa fase, o investigador Annie Marcus explicava tudo à Reuters.
11: Na prática, implica treinar a inteligência artificial com centenas de vídeos, indicando-lhe quais as diferentes estruturas a ter em conta. A certa altura, o sistema torna-se ele próprio muito bom a reconhecer coisas. Passa a ser capaz de apoiar outros cirurgiões que tenham talvez menos experiência, aconselhando-os sobre o que fazer a seguir.
10: Com toda essa afinação de anos, o médico que ajudou a realizar a cirurgia vê agora na ferramenta um segundo par de olhos especializado e sublinha à BBC que os médicos mantêm o controle total porque o sistema serve apenas de apoio. Agora, a ambição é desenvolver uma espécie de chat GPT para cirurgiões.
11: Estou muito otimista de que a médio e longo prazo a inteligência artificial possa ajudar os cirurgiões a realizar procedimentos de forma muito mais eficaz em relação ao que conseguiriam fazer sem ela.
10: A operação de Rees-Ebert, de 48 anos, que aconteceu em maio, marca o primeiro passo.
1: Ao fazer o reconhecimento na hora, a inteligência artificial treinada pelos investigadores consegue contornar áreas sensíveis que poderiam ficar lesionadas. Esta investigação conta com financiamento público e também da Google. Esta noite, na Dinamarca, o Benfica qualificou-se para a Liga Europa. Voltou a vencer o Aarhus, desta vez no campo da equipa dinamarquesa. Resultado final foi 3-1. O treinador, Marco Silva, está satisfeito com a evolução da equipa.
12: Não há que esconder que éramos favoritos para estar na fase de Liga, mas uma coisa é ser favorito, outra coisa é prová-lo depois. Não está tudo bem, muito longe daquilo que ainda temos que estar, mas é importante perceber que há uma evolução. Para nós é muito importante perceber que há uma identidade a ser criada e que há evolução, e basta olhar para aquele jogo de 23 e olhar agora. São duas coisas completamente diferentes, e isso para mim e para nós como equipe é muito importante, e isso deixa-me satisfeito, com bons jogos, com boas exibições, bons golos, alguns jogadores a evoluírem muito também individualmente e depois coletivamente a sermos mais fortes que os nossos adversários.
1: Benfica e Braga seguem em frente nas competições europeias. O Braga garantiu um lugar na Liga Conferência ao empatar a zero na casa do Áustria de Viena. O sorteio da Liga Europa e da Liga Conferência é esta sexta-feira, ao meio-dia. Também o Torriense vai conhecer os adversários. A equipa de Torres Vedras joga a Liga Europa depois da conquista inédita da Taça de Portugal. A Antena 1 vai transmitir o sorteio numa emissão especial.
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4: Bem-vindos. Hoje perguntamos: Portugal é um lugar geográfico ou uma forma de estar no mundo?
5: Portugal aproxima-se dos 900 anos de existência. Os Estados Unidos celebram 250 anos de independência. Entre estas duas margens do Atlântico, vive e pensa há mais de 5 décadas o professor Onésimo Teotónio Almeida. Professor, ensaísta e um dos mais importantes pensadores da identidade portuguesa contemporânea, dedicou uma parte significativa da sua obra às questões da Portugalidade, da diáspora, da língua e da cultura. Onésimo Teotónio Almeida, bem-vindo ao Ponto de Interrogação.
4: Bem-vindo. Onésimo Teotónio de Almeida, o que permanece quando nos afastamos do lugar onde nascemos?
6: Antes de mais, obrigado pelo convite. Disseram-me, usaram aí termos que são, para mim, eu sou açoriano. O veterino Nemésio tem uma frase que para nós é uma espécie de leitmotiv, já há muitos anos. Ele disse que para nós, nos Açores, a geografia vale tanto como a história. Quando o veterino Nemésio escreveu isso, quando disse isso, era porque naquela altura havia uma luta nas ciências sociais contra a geografia, porque tinha havido um livro publicado na América que deu origem àquilo que se chamava o determinismo geográfico, que é a geografia determina a história. E houve uma reação muito grande, porque a história, isso já vinha muito atrás, havia uma ideia de que para o sul da Europa o sol, o calor, tinha criado a raça negra e aquilo, pronto, estava assim, estava... não tinha grande apetência para o trabalho, nunca tiveram que desenvolver muita inteligência. Os do norte foram mais espicaçados e havia uma explicação geográfica da história climática. O clima moldava as pessoas. Isso foi rejeitado completamente, de tal maneira que nos Estados Unidos hoje não se ensina geografia. São pouquíssimas as universidades que têm um departamento de geografia. Isso foi tudo abolido, porque isso deu origem ao racismo. O livro chamava, foi publicado em 1915, chamava-se Geography and Civilization, de Samuel Huntington. Bom, o Nemésio defendeu a importância da geografia para os Açores, porque era importante, impossível perceber a cultura açoriana sem o papel da geografia, ao contrário do que Nemésio era um indivíduo que pensava muito por si. E também tenho conversado muito à volta de Portugal, ainda foi ontem, numa conversa aí na Cultura Gesto, que eu disse que Portugal tem a ver muito com a geografia. Há muitos países à beira-mar e há outros países também à beira do Atlântico. O fato de estarmos à beira do Atlântico tornou-nos fácil caminhar pelo Atlântico abaixo. Havia outros que não foram, portanto, não é só a geografia. Havia muitos outros países à beira do Atlântico. Portanto, o fato de nos termos metido o Atlântico fora a fazer o que fizemos teve a ver muito com o fato de estarmos à beira-mar. Mas havia outros que estavam e não fizeram. Portanto, há outros fatores para além da geografia. A história é o que acontece numa cultura é o resultado de uma série de fatores, e dois fundamentais são o espaço onde a gente está e depois o que acontece nesse espaço, porque não estamos à mercê apenas do espaço. A gente fica lá a dormir à beira da praia e há outros que se metem, como nós nos metemos, em barcos por aí fora. Portanto, Portugal, como no caso dos Açores, tem um passado, andámos aqui à beira-mar durante milénios antes de nos metermos. A questão é, como é que naquela altura nos metemos, porque é que alguém como Infante Henrique, a gente não sabe. Nós sabemos porque é que ele se meteu. Ele diz, Duarte, como é que dizer, na Crónica da Conquista da Guiné, Zurara diz as 5 razões que levaram o Infante a meter-se por lá fora. Pelo menos são as razões que eles nos dão, a gente não sabe se há outras, mas ele meteu-se, ele dizia as 5 razões. Uma é explorar por aí abaixo, ver o que é que há, a outra era se havia interesses, negócios, mas também entre as várias, várias. Uma delas era ir para o outro lado, ver se era possível fazer uma aliança com os cristãos antigos para secar os muçulmanos árabes. Não, portanto, agora, porquê é que se meteu isso na cabeça do Infante? Não sabemos. Os historiadores escrevem, não sabem. O que acontece é que fizeram. Ele. E depois, nós hoje sabemos que não havia a Escola de Sagres. Não havia. Mas ele tinha um grupo de gente à volta dele que funcionava como um núcleo, de gente interessada, curiosa, e ele sabia, foi pescar A, B e C, e ele sobretudo foi também, mandou gente e procurou apanhar tudo quanto era livros onde houvesse informação que dissesse alguma coisa sobre o que é que havia para ali. Mas ninguém fez isso, ele fez isso. Porquê é que ele fez? Não sabemos. Bom, enfim, começaram por aí abaixo, etc. E portanto, aí a tal história da geografia. O facto de estarmos aí durante muitos séculos, houve muita gente à beira Tejo, nunca ninguém se meteu por lá fora.
7: Onésimo, agora esse diálogo entre a geografia e a história fez-me lembrar uma frase de um filósofo polaco que com uma certa ironia dizia: ele trocava a minha magnífica história por uma melhor geografia.
6: É boa, é muito boa.
7: E Onésimo, trocava ou não? Ou temos mesmo uma das melhores geografias?
6: Não é uma das melhores, é a geografia que temos. Pois. Eu tento entender a geografia que temos. E depois o que acontece é que os portugueses, não sei se estão dispostos a que vá para aqui fora nesta viagem.
4: Assim,
6: é que é. Não sei se têm a consciência de que não temos. O Infante nunca pensou em ir à Índia. Não. O Infante depois por aí agora à procura. Costumo comparar aquilo com o projeto de ir à Lua. Deixa-me voltar atrás. É assim. As pessoas têm uma ideia mítica errada em que é. Por todo o lado repete-se que Colombo foi ter com Dom João II e apresentar-lhe um plano, que a Terra era redonda, e ele ia à Índia pelo caminho mais fácil para o Ocidente, e em 2 semanas chegava lá e Dom João II reuniu o seu grupo, já o Infante tinha o seu grupo de especialistas, consultava a tal Escola de Sagres, que não tinha um local, mas tinha um grupo de gente que ele considerava, e havia o cosmógrafo Mor, mas havia gente que estava informada e ele consultava. Isto é o que é contado ainda hoje fora de Portugal. E os conselheiros disseram: não, a Terra não é redonda, a Terra é plana, isso é uma estupidez. E Dom João II despachou e ele foi para a Espanha. Isso é completamente estúpido. Isto é uma história contada por um indivíduo, um ficcionista inglês, Irwin Washington, que escreveu um romance e se colou na cabeça de toda a gente. Isto é pela América inteira, pelo mundo anglo-saxónico, tudo. Converso com as pessoas e é essa a ideia que têm. Não foi nada disso, nós aqui em Portugal sabemos, mas quase mais ninguém sabe, a não ser os historiadores seis, que Colombo esteve aqui, sabia muito bem que a Terra era redonda. Os gregos sabiam que a Terra era redonda. Os portugueses sabiam que a Terra era redonda. O grande medo na Idade Média e a grande dúvida para os gregos é possível viver-se no lado baixo? E se é possível, como é que se vive? E os gregos diziam: há uns indivíduos que são de pernas para o ar, as antípodas, vivem lá, mas de pernas para o ar. Porque na Idade Média não acreditavam, desacreditavam que ali era o inferno, era o Sheol. Porque quanto mais para baixo se ia, mais quente era. E, portanto, para baixo era impossível viver-se. E quando os portugueses falam no Cabo Bujador, eles queriam dizer era o Equador, só que não sabiam. Portanto, a ideia, porquê é que era o Bujador? Que era para lá do Bujador. Quando se passava para o lado de baixo, as águas e as correntes vão sugar os barcos e não há volta. Toda a Idade Média, isto está escrito por todo o lado, até Dante tem isso. O Bujador ficou uma metáfora. Quem fosse para o lado de lá nunca mais voltava. E então o Infante, o que é que faz? É, manda os indivíduos. Vocês vão até o cabo que se conhece e voltem para trás. E eles voltavam para trás. Como é que foi? Foi, tudo bem e tal. ah, tem mais um cabo, e vai até o cabo seguinte e volta para trás. E perguntavam, então, à medida que vão andando e andando, percebem que pode, os portugueses, naquela altura, media-se perfeitamente a latitude. Sabiam a que distância estavam do Equador e sabiam quando é que tudo mudava. Passavam para lá de lá. Mas quanto mais eles iam para lá, voltavam e diziam, não, não tem problema nenhum. Mas acabou o Saara e afinal, a ver, pensavam que quanto mais para baixo fosse, mais
7: árido.
6: De zero de e mais quente.
4: E mais tarde surgiriam as tormentas e
6: depois,
4: a boas
6: e depois vem são negros, também pronto, a cor, por causa do sol, diziam eles, mas estão lá e estão em pé. E portanto, dissipou-se muito lentamente a ideia. O primeiro grande contributo dos portugueses para a ciência foi, pode-se passar para o lado de lá e não acontece, e no lado de lá vive-se como aqui.
4: E pode-se voltar.
6: Portanto, a questão que vai para Newton é, porquê é que não se cai? Está-se do lado de lá, mas afinal, sabe, Aristóteles já tinha a ideia da gravidade, mas não era bem para o centro, era assim na vertical. Este é o grande contributo português que, pela experiência, está numa carta do filho de Colombo, diz assim, os portugueses já demonstraram que se pode andar no lado de lá e nada acontece.
4: Onésimo Teutónio de Almeida, recentremos um pouco a nossa conversa. Já, era de algum modo, andámos pela geografia e pela história.
6: Eu estou a falar na geografia.
4: Exato, mas também pela história. Na prática, há uma caminhada, uma viagem que se fez ao longo de muito tempo. E o contributo, a herança, o transporte que se fez de todo esse conhecimento, isso significa que, voltando um pouco com o ponto de partida, que a geografia influencia a nossa identidade, aquilo que somos. Em relação aos Açores e em relação à sua própria

vela, quem, o que dominava eram os ventos e as correntes marítimas. No regresso, os barcos tinham que dar uma volta e andar aos Açores. E, portanto, depois de uma longa viagem, às vezes 3 meses no mar, sem água fresca, sem vegetais, sem laranjas e limão, porque eram importantes, não sabiam que era vitamina C, tinham o escorbuto, e andar aos Açores. E ainda levavam 3 semanas a voltar a regressar a Lisboa. E então, vinham com mastros partidos, navios escangalhados, doentes, gente, e perceberam que tinham que fazer dos Açores um lugar de paragem, de descanso, de reconstrução dos barcos, de reabastecimento, tudo. E agora, dentro dos Açores, os barcos podiam manobrar e podiam escolher que ilha. E só havia uma ilha que tinha uma baía funda, protegida contra os ventos predominantes nos Açores, que são de sudoeste. Angra, não há mais baía nenhuma nos Açores, a não ser nas velas em São Jorge, e não tem aquela profundidade nem aquela dimensão. Não há nenhum. São Miguel não tem baías nenhumas. Escolheram que era a terceira. Isso é extraordinário para os portugueses na altura. Perceberam que ali era preciso criar uma cidade. E foi a cidade de apoio à navegação, aos marinheiros que vinham e tal. E, portanto, Angra ficou um porto obrigatório, a primeira cidade moderna. Porquê é que isso é importante? Quando os Filipes dominaram Portugal, Portugal cedeu. Os Açores ficaram 3 anos. Resistiram à Espanha. Filipe II não descansou enquanto não conquistou. Porquê é que era importante? Pela mesma razão que Angra era importante para os portugueses. Os barcos vinham e tinham que parar nos Açores. Filipe não se importou de perder Lisboa, mas não podia perder os Açores. Quase ninguém sabe das coisas em Portugal, porque tinha... Ah, blá, blá, blá. Mas, portanto, os Açores têm este papel importantíssimo e têm ao longo, depois são fundamentais nas ligações entre a Europa e a América. Portanto, quando desaparece essa função, Portugal perde as rotas e fica aquela população para ali isolada. Então, quando é que se lembram dela outra vez? Quando é preciso povoar o sul do Brasil? Porque os brasileiros começam a reclamar de lá e dizem que os uruguais, os espanhóis estão a caminhar para cima, a conquistar isto tudo. E então, daqui Portugal, estamos a falar no princípio de 1730 e tal, e então havia um excesso demográfico nos Açores, o pessoal está para ali, abandonado, e mandaram barcos de gente para lá para cultivar Santa Catarina e o Rio Grande do Sul. E são os açorianos que fundam os estados de Santa Catarina, a cidade de Porto Alegre. O resto do tempo, os Açores foram para lá esquecidos, completamente esquecidos, abandonados. E, portanto, 500 anos no meio do mar, isolados, para já as ilhas todas isoladas umas das outras, isolados do continente. Eu conto uma história de uma amiga minha, especialista em Antero, que diz que havia um antarianista nos Açores, Rui Galvão de Carvalho, que escrevia sempre assim as suas cartas: Ponta Delgada, vírgula, Ilha de Antero, tanto tal. E ela um dia escreveu uma carta e depois num envelope resolveu fazer esta graça assim: Dr. Rui Galvão de Carvalho, Rua do Peru 14, Ponta Delgada, e por baixo escreveu Ilha de Antero. E depois, quando foi ao correio, isto é uma história, está autêntica, mostrou ao indivíduo, ao funcionário, disse assim: acha que isto vai chegar lá assim? E o indivíduo olhou e disse assim: minha senhora, a Ponta Delgada garantimos que chega amanhã. Isto da ilha, isso é lá com eles. Estamos no século XX. Imagina naquele tempo. Portanto, os Açores cresceram para ali abandonados, isolados. Isso molda as pessoas. Daí o mar, o vulcanismo, os vulcões, tudo. Quem socorria na cabeça das pessoas? As pessoas, era Deus. E daí as festas, o Espírito Santo e a religião, a força que tem a religião nos Açores. Porque quem é que ia pensar que o governo aqui em Portugal... Portanto, há um passado, é o lado da geografia, mas também da história. A geografia, o abandono, e quem é que nos socorre quando a terra treme, quem é que nos socorre quando há furacões e quando há ciclones e não sei o que, e tempestades, e era Deus. E, portanto, nos Açores a religião tem uma força muito maior do que aqui. Então, quando esta gente vai, começa a ir para a América, os baleeiros, porque os baleeiros americanos, sem saberem, sem terem a menor noção do que tinha acontecido nos descobrimentos, estão sujeitos à mesma geografia que os açorianos. Quando vão para o Alasca e quando vêm, vão dar aos Açores, pelas mesmas razões, e percebem que têm que usar os Açores como os portugueses usaram e como os espanhóis usaram. E então fazem os Açores base. E porque havia muita gente assim, desempregada e precisava de emprego, eles começam às escondidas a pagar nessa gente a trabalhar, trabalho duro a bordo, depois vão para Cabo Verde, param em Cabo Verde.

0: Uma coisa acontece lá, vão para onde? Para Brava. Porquê? Brava tem uma baía funda, igual à da Angra, e eles paravam lá. E então os outros ali à volta iam para Brava para apanhar, para ir trabalhar nos barcos, e iam, depois foram para o Alasca e tal. E é assim que começa a imigração açoriana para a América. Começa assim. Estou a desviar-me demais, estou sempre a falar de geografia e de história. Tá.
1: Mas como a sua geografia e a sua história já o transportou em todo este Atlântico, eu atrevia-me a lhe perguntar
0: Liga.
1: Se depois de meio século a viver nos Estados Unidos, sente-se mais açoriano, mais português continental neste contexto, ou mais americano?
0: Não. É assim, faz-me dar cada salto, não é de ilha para ilha, de continente para continente. É. Bom, então, é assim, eu sou açoriano, eu costumo dizer que eu não imigrei ou alarguei fronteiras. Dos Açores vim para aqui, fui para os Estados Unidos. Eu sou da minha terra, sou de São Miguel, sou português, sou na amiga. Mas quando se imigra...
2: Mas tem mais tempo dos Estados Unidos.
0: Sim, mas não é o número de anos que conta. Conta são os anos de formação. Os anos de formação. A adolescência, até a adolescência, nós somos moldáveis. Nós nascemos, assim, uma girafa tem um bebê. O bebê, em 45 minutos, está a andar e vai tratar da vida. Um golfinho nasce e vai nadar. Os seres humanos são os únicos que levam 18 anos, e se for homem, leva 20 e tal. É muito mais tempo a amadurecer. Nós somos... A natureza reproduz-se instantaneamente, eles são réplica, não evoluem. Podem mudar biologicamente, mas eles... As suas crias reproduzem os pais e os seres humanos não. Nós temos 12, 14 anos, 15 anos, mais ou menos, um pouco mais, depende, moldáveis ao nosso meio. E que somos moldáveis e a língua que absorvemos é a língua da nossa volta. Os chineses têm outra, os japoneses têm outra. Mas não é só a língua. A língua é apenas um aspecto de uma área, coisa mais funda, que é a cultura, que é o modo como a cultura é o modo como nós nos relacionamos e interagimos com o mundo à nossa volta. E aí somos plasmados, formatados em linguagem informática, formatados pelo nosso meio. Os seres humanos são mais moldáveis e daí formaram-se japoneses, ingleses, africanos, formatados, mas... Ninguém sabe porquê, mas quando chegamos mais ou menos à idade da puberdade, um pouquinho mais, menos, eu costumo usar, a língua é a melhor maneira de vermos isso. Até à idade da puberdade, ninguém sabe explicar isso, nenhum linguista consegue explicar isso. Até à idade da puberdade, nós somos capazes de apanhar todos, aprender todos os sons, todas as línguas sem sotaque, até à idade da puberdade. A partir da puberdade, como que congelamos as nossas capacidades. E dali por diante, falamos com sotaque as línguas que aprendemos mais tarde. Ninguém sabe explicar porque é que é. Portanto, eu tenho uma filha que é tetralingue, ela fala impecavelmente português, espanhol, grego, inglês. Mas eu fui para a América com 25 anos. Eu fui formatado.
2: Já ia formatado.
0: A minha segunda língua era francês. E, portanto... Eu fui formatado, mas não é só a língua é apenas uma expressão. A minha cultura, o meu gosto, o nosso gosto do bacalhau, do arroz doce, vai formatado, porque somos a cozinha da minha avó, da minha mãe.
2: Não se perde.
0: Nós somos formatados. Protágoras disse, o homem é em medida de todas as coisas, das que elas são e que são, das que não são, que não são. Nós formatamos, e o que acontece? O doce é o doce da minha mãe e da minha avó, aquilo é salgado, isto é bom. Isto é... Não, mas não é só isso, é o mar, a paisagem, os sons, tudo, que é o que aprendemos.
1: O cheiro.
0: Tudo, e nós levamos isso connosco. Claro, há pessoas que se abrem mais e fecham mais, e umas são mais... Mas a partir de certa altura, aquilo é que é o nosso modelo. Nós estamos formatados, e quando estamos com os outros, sim senhor, conversamos, mas eles têm outra formatação. Também têm a sua língua, é a língua, porque depois a língua que se aprende, aprende-se uma estrutura, isso, mas é sempre com sotaque, porque tudo o que for, para além daquilo que estava, a minha filha, a professora dela, de russo, veio dizer-me que nunca tinha tido uma aluna com um sotaque russo tão impecável. Ninguém sabe porque o russo é o sotaque mais parecido do nosso. Mas ela tinha o grego, o inglês e o português. E falou o russo porquê? Porque o conjunto de sons do russo
2: em proximidades estava, com os nossos.
0: E ela falava. Quem não tem. E portanto, voltando, olha, portanto, nós somos formatados. E quando imigramos, levamos connosco, a gente diz a pátria às costas, não, levamos a nossa cultura, cultura no sentido antropológico, que é o modo de relacionamento com o mundo à nossa volta, vai connosco. E as pessoas depois, quando vão para o outro lado, tentam reconstruir. Adaptam-se, mas reconstruem tanto quanto possível. Quem é que sabe?
1: Há um modo de...
0: Só um segundo. Só um segundo. Quem é que sabe o que é que significa Nápoles? Nápoles vem do grego Neápolis, cidade nova. É uma colónia grega que foi para a Itália e eles criaram a cidade nova. A gente diz Nova Lisboa, não sei mais, Nova Inglaterra e tal. Já vem de trás, há muito tempo, os gregos, quando foram para Nápoles e criaram uma colónia no Império Romano, chamada Neápolis, e hoje é Nápoles, ninguém se... Nápoles, Neipas, blá, blá. Portanto, isso foi sempre assim. Claro que depois, aos poucos, os filhos vão se adaptando e já são outra coisa. Mas enquanto são o núcleo duro que vai, leva tudo às costas. Eu vivi sempre na América com a experiência de imigração recente. Eu próprio estava... Eu tenho um termo que criei da Lusalândia, que é... não vale a pena, é preciso fazer graficamente mostrar, porque é a América rodeada de uma ilha portuguesa rodeada de mar por todos os lados, e que foi numa aula de metafísica, eu com o professor Chisholm, e a lembrar-me que depois, quando saísse da aula, eu ia atravessar o rio e ia a um café, porque eu tinha também saudades de estar lá, e estar metido com malta portuguesa e tomar um café, a ter que viver dos dois lados.
1: Isso que levávamos era ir a perguntar, essa diversidade, esse relacionamento específico, pode-se dizer que há uma forma dos portugueses se relacionarem com os outros, muito nossa, muito específica,
0: ou
1: é semelhante às outras?
0: Quando chegamos lá fora, quando eu fui de São Miguel para a Terceira, eu na Terceira percebi-me que eu era de São Miguel. E eles sabiam que eu era de São Miguel. E eu sentia-me na Terceira de São Miguel. Quando eu fui à Madeira, eu era açoriano. Eu vim para Lisboa e nós éramos amigos, os madeirenses. Eu tenho um compadre, eu estive com ele ontem, madeirense. Nós éramos insulares. Os continentais viam-nos como insulares. Não distinguiam entre açorianos e... Eram insulares. Quando eu fui a Badajoz a primeira vez, eu senti o que era ser português. Mas quando eu fui a Paris, eu fiquei amigo dos espanhóis, porque lá nós éramos ibéricos, em Paris. Com os franceses, já sentia ibéricos. E quando eu cheguei à América, havia o termo euro, é para dinheiro, mas não naquela, os euros, é os europeus, os estudantes das universidades americanas que jogavam soccer. Eles não precisavam tomar um café expresso, conversar, estar juntos, e nós éramos os euros, íamos jogar o MIT, a Harvard e a Brown, e entre nós jogávamos. E quando eu cheguei à China, eu ouvi um tango e eu fiquei fascinado e senti que o tango era uma coisa minha. Eu não precisava nada com o tango, mas na China, ouvir um tango da Argentina, eu era ocidental. Uhum. E eu depois disse assim, um dia se eu chegar a Marte, eu vou-me sentir terrestre. Lá, eu vou-me sentir que sou da Terra e, portanto, qualquer indivíduo da Terra tem alguma coisa em comum comigo. Somos daquele lado. E, portanto, quando os portugueses vão para a América, os açorianos, em relação aos americanos, são todos iguais, são portugueses. As culturas funcionam assim. Os polacos fazem o mesmo, os italianos fazem o mesmo. As diferenças entre as regiões de Itália desaparecem quando os italianos estão todos em conjunto. Portanto, isso da identidade é relacional. Que é, em relação aos outros, nós temos muito disso em comum.
2: Deixa-me pôr-lhe uma questão que mistura um pouco daquilo que nos têm falado e das várias experiências. Nós, na nossa história, transportamos uma ideia de relação com os outros, ao Ocidente, ao Oriente, Sul ou mais a Norte, grande. Por outro lado, num país como os Estados Unidos da América, que tem uma história bastante recente, 250 anos, ela foi moldada por gente de diversas origens,
0: sim,
2: que povoou
0: sim,
2: praticamente quase exterminou, digamos, aqueles que eram os nativos propriamente da América. No mundo da comunicação hoje, instantânea, em que tudo acontece e sabemos que acontece tudo na mesma altura em que sabe um chinês ou um americano, em que todos estamos em contacto permanente, em que tudo ou quase tudo se vai uniformizando, isto é, antigamente só quando íamos à América é que víamos uma marca de hambúrgueres ou uma marca de roupa, agora isso existe em toda a parte, em todo o lugar do mundo. isto está a uniformizar mais os povos e a, digamos, esbater essas diferenças, essas identidades, ou não?
0: A América foi moldada pelo grupo inicial para lá foi, que foram os ingleses. Eles moldaram, criaram as estruturas básicas. Quando começaram a vir os imigrantes de outros lados, e o maior contingente é alemão, eles não conseguiram impor a Alemanha, eles foram assimilados, já estavam as estruturas marcadas e eles adaptaram-se. Os filhos, os imigrantes ainda, Pensilvânia, cheia de Alemanha, ainda se comportaram à alemã, mas depois os filhos já estavam, porquê? As estruturas estavam todas já lançadas, como acontece no Brasil, são os portugueses que lá chegam, quem vem depois e fica, portanto, eu mesmo na Espanha, que é a Espanha que vai para a América Latina, e depois impõe as estruturas, e quem vem, a maioria, é que domina, e os outros vão-se adaptando. E a atitude desses países, porque são países imperialistas, portugueses também, espanhóis, é assim, quem vem, aprende a língua, e o teu filho é, tu és daqui, e acabou. Então havia que apagar tudo o passado, e assimilar o mais depressa possível, foi sempre a atitude americana, sempre. Foi só a partir dos anos 60, foi Cuba e a América que deu apoio a Cuba, a gente rica de Cuba e vai para lá, que já não vai como imigrante, mas a gente com dinheiro, e que tem o apoio da América, que eles começam a exigir o espanhol, e isso é que vai. Só que depois a América decide alargar, que não podia ser só para os hispânicos, e alarga, e começa a questão do ensino bilíngue, das culturas, etc. Isso foi muito mais longe do que o Brasil, porque o Brasil ainda manteve no Brasil. É brasileira, todas as cores. Portanto, a atitude foi uniformizar. E a América fez isso. As pessoas apagaram o passado e passaram a americanizar-se. Lá foi mais fácil. Não havia castelos, não havia catedrais, não havia palácios. Era mais fácil dizer às pessoas. E criaram um Estado moderno. Portanto, e esse Estado moderno era impor, em vez de andarem a procurar que os imigrantes mantivessem a sua cultura tradicional, aqui é assim, o Estado é moderno, vamos criar um conjunto de leis, vamos a isto, vai assim, e vamos criar um mundo novo. Levou tempo a Europa, e não teve, tiveram dificuldades, criaram um Estado moderno, e portanto, essa uniformização americana acabou sendo o modelo que depois também veio para a Europa. E o último passo foi com a criação da União Europeia. Portanto, essa ideia, a modernização, que agora é um modelo universal, está a criar essa estandardização. E, portanto, por um lado, a gente percebe que é uma maneira de criar uma coexistência pacífica entre toda a gente. Mas isto significa esbater uma quantidade de coisas que nós fomos criados e que gostávamos, etc. Cria uma espécie, em inglês é blending, que é uma espécie de equalização, como que banalização, é tudo mais ou menos igual, é tudo tan. É. Isso é verdade. E está a espalhar-se. Está a acontecer. A alternativa é ficarmos, cada um a fazer o seu... Tudo bem se não andássemos às torres uns com os outros. Manter o equilíbrio entre esta convivência recíproca, assegurada pelas instituições que garantem a coexistência. Eu costumo usar muito nas aulas de ética a metáfora do carro, que é nós, porque estamos hoje cada vez mais interdependentes, precisamos de regras de tráfego. Ou se conduz pela direita ou pela esquerda. Mas não é no mesmo país. Se decide pela direita, vai tudo pela direita. Ou pela esquerda, senão a gente anda às torres com os outros. Parar no semáforo vermelho, tem que parar, porque senão, conhece a história do outro, vai com um amigo no carro, e de repente ele passa pelo sinal vermelho e não para. E diz, está vermelho, não tem, o meu irmão também faz isso. E depois vem, outro sinal vem, pum, está vermelho, o meu irmão também faz isso. E de repente chega o verde e ele, pum, trava. E diz, tu não percebes, tu passas o vermelho, e agora com o verde paga. Diz, é que ninguém me garante que o meu irmão não venha do outro lado. É.
2: Exato. Portanto, convinha que nos entendêssemos em mínimos,
0: mas
2: não é?
0: só para acabar o pensamento, que é, eu digo estas coisas todas, mas tudo isto tem um nexo, que é, há que criar no Estado moderno regras muito rígidas para que toda a gente possa conduzir o seu carro seguramente sem ser bombardeado ou destruído por um carro que vem do outro lado.
2: Agora, já estamos numa fase em que se fala dos carros sem condutor, em que de repente já somos guiados e, portanto, podemos impor uma regra para todos.
0: Sim, mas ainda se os carros que agricultores fossem perfeitos e não, já era uma grande coisa, já não havia isso. E portanto, dentro de cada um, ouça, até uma coisa que está proibida, que é beber dentro do carro, até se podia beber dentro do carro, desde, porque o carro não estava influenciado pelo álcool.
2: Portanto, é verdade.
0: Até há benefícios.
1: A 10 de junho de 2018, o Anésimo foi o comissário do Dia de Portugal de Camões e das Comunidades. E fomos recuperar aqui um texto, uma história, que está dentro do seu discurso. E eu vou passar a ler. Um dia, no início de um ano letivo, entrou no meu gabinete na Brown um jovem com cara de indiano. Falando português com sotaque brasileiro, interpelou-me em tom interrogativo, mas algo frustrado. Nasci em Goa em 1961. Com a invasão da União Indiana, a minha família emigrou para Moçambique. Criança que era, não entendi nada. Em 1975, com a independência de Moçambique, deu-se nova fuga, mas para o Brasil. Eram já 3 continentes e eu, estranhamente, sempre no universo português. Achei que bastava, que deveria fugir. E quis fazer uma pós-graduação numa universidade americana. Cheguei ontem a Providence. Esta manhã, ao abrir a janela do meu quarto, ouvi falar português na rua. Pensando que estava a sonhar, debrucei-me e deparei com um grupo de homens fumando e, de facto, falando português. Perguntei como era possível eu viver em 4 continentes e não me libertar do espaço português. Um deles, quando soube que eu vinha estudar para Brown, recomendou que eu viesse ter com você, Onésimo, e pedisse para explicar para mim como é que isso é possível.
0: Isto é absolutamente verdade. Absolutamente verdade. Lembro perfeitamente, lembro-me de ter contado essa história, mas lembro também que de facto é. Ontem ou hoje saiu num jornal em Barcelona um artigo de um amigo meu, Gabriel Magalhães, que é professor na UBI, na Universidade da Beira Interior. E ele mandou-me esta manhã esse artigo, em espanhol. E ele disse, eu mando para si porque isso foi inspirado numa história que contou. A história que eu contei foi um professor meu no seminário de Anga, meu professor de inglês, tinha sido missionário no Oriente. Ele nas aulas falava-nos com um enorme entusiasmo. Ele dizia assim, os portugueses nunca saberão o que é ser português se não forem ao Oriente. Nunca, nunca. Eu ouvi aquela história. Quando eu fui pela primeira vez ao Oriente, em 82, e fui algumas vezes, eu fiquei tão impressionado porque, em parte nenhuma do mundo, os portugueses são tão bem vistos como são no Japão, na Tailândia, na Malásia. É impressionante. E eu escrevi ao meu professor, ele já estava velhinho, e eu disse-lhe, olha, vim aqui encontrar aquilo que me falava. Dizem que o senhor chorou e disse, quando nós somos professores, não sabemos onde é que plantamos a semente. Ele ficou muito comovido e tal. Eu contei essa história, não coisa qualquer, e este meu amigo Gabriel Magalhães cita isso no início da crónica. Para quê? Para explicar, e o artigo é magnífico, vale a pena ler, que os portugueses conquistaram o Estreito de Hormuz, sabiam da importância estratégica dele, planearam tudo, fizeram um assalto lá e conseguiram o que os americanos hoje não conseguiram. Então, e a ideia era, não fazem ideia o que é que os portugueses fizeram no Oriente, o que é que deixaram, etc. Isso vem a propósito dessa história. Nós temos má fama no Brasil ainda hoje, em várias partes. Porquê? Porque deixámos no Oriente, naqueles pequenos núcleos, era numa altura em que éramos poderosos e era prestigiante e vínhamos destas bandas e não sei mais o quê. Quando fomos para o Brasil já éramos pobretanas imigrantes. Exceto nos primeiros anos, depois para a América fomos imigrantes. Já fomos no modo baixo quando a América estava dominada já pelos anglos. Na África não fizemos muito. Quando fomos para a África já era tarde. No Oriente é que fomos quando nós éramos... Quer a gente queira, quer não, essas coisas são importantes. Nós chegamos lá ao Oriente e eles tinham... Ficaram, os japoneses ainda hoje têm, os japoneses têm, falaram nos portugueses. E, portanto, ficou essa imagem. Um amigo meu, um grande historiador americano, George Winnios, ia escrever um livro que nós chegou a escrever. Escreveu vários. Mas ele diz que o Império Português, o mal dele foi, espalhou-se demasiado e demasiado ténue. Porque nós nos espalhámos demasiado. E nós não éramos um império territorial. Nós éramos um império de... É como os desenhos das crianças de conectar pontos. Pam. Há histórias de passarem barcos em algumas daqueles pontos. Comerciais. Quando fui à Tailândia a primeira vez, eu li um relato de uns viajantes ingleses na Tailândia que encontraram uma colónia de 600 portugueses no interior da Tailândia e perguntaram como é que era. Estamos aqui, nunca mais passou ninguém por aqui. Porque, portanto, eles criavam estes postos. Depois desapareceram as ligações e eles ficaram abandonados para lá. Eu estive a Malaca, já foram a Malaca. Eles mal falam português, não só, ainda se sentem portugueses. Eram só 1000, quer dizer. Portanto, o nosso problema foi espalhámos-nos demasiado. Éramos só 1 milhão na altura. Espalhámos por todo o lado, assim, aos saltinhos aqui e acolá. Quando desapareceram as ligações entre, esses grupinhos ficaram. E, portanto, nessa história desse que contou desse indiano, o indivíduo veio de Goa, depois veio de Goa. Sim. A gente sabe porquê, que vai para Moçambique, a seguir a 61. Acontece 75, onde é que ele vai? Vão para o Brasil. Ele está no Brasil e ele vai na América, para estudar, era na América, ele vai para a América. Ele não fazia a menor ideia, ele acontece lá e está numa comunidade portuguesa. Quer dizer, não é todo mundo que é assim, mas ele, sem dar por isso, andou dentro. E nós sabemos isso. Tanta vez que eu brinco com essa história que os portugueses assim, em o mundo lusófono, a gente tem conta, assim, tiveste em tal sítio, como é que sabes? Ah, porque veio fulano, veio daquele que vinha de São Paulo e tal.
2: As ligações.
0: Ah, sim, sim, tínhamos estar em Macau e tal. Quer dizer, o globo inteiro dá-nos uma ideia de que a gente está. Mas são rotas.
2: São pequenas ligações.
0: São rotas de ligações.
2: É. Onésimo, hoje já nos falou bastante do Oriente, mas não só como somos vistos, mas que imagem é que tem de Portugal visto de fora, uma vez que boa parte do seu tempo está mais fora? Nomeadamente do Ocidente, dos Estados Unidos. O que é hoje Portugal?
0: Mudou completamente. Quando eu fui, eu lembro-me de, nas ruas em Fall River, me dizerem para eu falar baixo, para não perceberem que eu era português. Disseram mesmo. A vergonha de falar português. Isso hoje desapareceu, até os próprios imigrantes estão à vontade, porque eles vêm e Portugal não é mais aquele Portugal pobrezinho, pobretanas, os filhos vêm e adoram. Mudou a percepção. Né? A imprensa anglo-americana sobre Portugal nos últimos 10 anos é espantosa. Portugal aparece, eu dizia outro, ontem isso, que vocês sabem que o New York Times publicou uma nota assim, quais são os hinos mais bonitos, agora por causa do campeonato do mundo, os hinos mais bonitos do mundo, tem a imaginar, o nosso vem em terceiro lugar. As armas, não sabem a letra, né? Mas quer dizer, o primeiro é o hino da França, o segundo o Brasil, o terceiro o nosso. Quer dizer, nós estamos tão bem vistos hoje como um lugar simpático, um lugar cordato, um lugar bonito, temperatura agradável, come-se bem, tudo isso. E portanto mudou completamente. Não tem rigorosamente nada a ver. Antigamente ninguém sabia o que era Portugal. Eu lembro-me de chegar lá um professor de português e numa entrevista com num jornal em Providence disse que ele era de um país da Península Ibérica, havia dois países e um deles não era a Espanha. Hoje a gente vai a um médico e a secretária diz, a minha irmã é casada com um português, o médico diz, eu quero ir aos Açores, eu quero ir a Portugal. Mudou completamente a percepção de Portugal. E a imagem hoje de fora que se tem sobre Portugal é uma imagem super, super cima. E depois é alimentada por gente que vem e está bem, eu gosto de estar aqui, e Portugal é um país hoje, não é nada, não dá nada a ver, quer dizer, quem anda mesmo pelas vilas e a cidade e vai aos centros, a transformação que houve no país não tem nada a ver com o medo que as crianças tinham na escola de dizer que eram portugueses. Porquê? Porque era abaixo de cama, aquilo era. Percebe? E também as crianças quando vinham aqui, pois não havia saneamento básico, não tinha televisão, não tinha aquilo, não tinha aquele outro. Não. Hoje eles adoram vir porque têm um espaço de liberdade que não têm lá. Mas a diferença de tratamento, de visão, de. É só ler os jornais, é só ler as revistas. Constantemente as referências positivas que se vê na imprensa anglo-americana sobre Portugal.
1: Chegados aqui, eu trazia à coação a pergunta original que nos juntou aqui no início desta conversa, que é: Portugal é um lugar geográfico ou uma forma de estar no mundo?
0: Agora, como já falamos da geografia, é uma forma. Há uma forma de estar portuguesa que só se pode comparar com os outros, que é, para já, nós, o termo é networking, nós copiamos uns aos outros, todos os grupos humanos copiam-se uns aos outros, então vão se afastando. Eu costumo dizer que é como os desenhos do Escher. Aqui é um pato, depois aqui não sabe bem o que é, e aqui já é uma ave qualquer, e depois ali já é um peixe. E as culturas são assim. Não há uma fronteira assim. Isto aqui é espanhol. Aqui. A gente vai para fora, para a Europa. A gente sabe que aqui já não é Espanha, que é mais França. Mas chega ali e sabe que é França. Depois chega mais lá, não sabem o que é por causa das fronteiras. Foi tudo muito difuso, mas ali a gente já percebe que é a Alemanha e tal. É um bocado assim. E, portanto, há uma maneira de portuguesa de ser perguntaram ao Hume o que era a identidade. E ele disse, como Santo Agostinho respondeu quando lhe perguntaram o que era o tempo. Ele disse, se me perguntarem para explicar, eu não sei, mas já sei o que é. E, portanto, Eu também não sei explicar o que é exatamente, mas quando eu me sinto no meio de portugueses, eu sei que não estou no meio de gregos, mesmo sem ouvi-los falar. Eu sei que não estou no meio de russos. E sei que não estou no meio de americanos. Eu sei isso. A gente não sabe descrever e tudo o que a gente sente está errado. Não é assim, não é assim, a gente não sabe. Mas a gente sente. A gente, eu sei. A gente, não é exatamente com todos, nem é tudo igual, mas a gente percebe que está num outro ambiente. Eu, se eu aterrar numa vila portuguesa, mesmo as casas, começa logo pelas casas, eu olho para as fotos e digo, isto é Portugal. Eu olho para umas fotos e digo, não, isto é Itália. Eu sei, isto é Espanha. E, portanto, há qualquer coisa aí que... Pronto, foram o tal relacionamento entre a geografia, os materiais de construção, tudo aquilo, foram plasmando... Não é rígido, nada é rígido, que as fronteiras foram sempre sendo alteradas, mas a gente percebe que não. E também é a música, quando eu contei a história do parque.
2: Mas o nosso modo de estar tem alguma coisa de distinto de outros povos?
0: Não é melhor nem pior, é um bocadinho.
2: Mesmo sem o qualificar, há muita coisa diferente.
0: Há muita coisa que é comum.
2: Fazemos mais pontes, temos mais capacidade.
0: Há imenso que é comum, os italianos gostam imenso de comer, os gregos também, não é? E depois, depois é o seguinte. A língua é que define tudo isto, que é nós sentimos melhor a falar a nossa língua. Isso não há nada. E porque sentimos, falamos a nossa língua, e quando a gente fala a nossa língua, um tipo diz Camões e o outro sabe o que é. O outro diz Eusébio e toda a gente sabe o que é. Porto, Lisboa, etc. Se falar com chinês, eu tenho que explicar quem é o Eusébio, quem é o que é o Porto.
2: Mas se disser Ronaldo, já todos sabem.
0: Sim, mas isso é uma exceção. Portanto, a gente não tem paciência para estar constantemente a explicar o que é. É assim, pronto, o Antero dizia calçar o sapato velho, a gente sente que está em casa, pronto, calçar um sapato velho, o meu pé está ali. A gente sente que está em casa, sentir em casa. A gente, pronto, alguém foi buscar um poema de pessoa, daqui do qual a gente, pronto, e portanto, há há vontade que nós sentimos quando estamos, e aí é a língua o grande fator. Nós não somos marcados por ela, mas ela determina com quem é que a gente se relaciona melhor. São com aqueles que a gente não tem que andar a explicar-se uns aos outros. E depois há uma quantidade de coisas que vêm com a língua, que é as experiências que nós tivemos em comum desde crianças a falar aquela língua. Portanto, o grande fator de inclusão e exclusão é a língua. Porque quando eu fui falar com os franceses, o meu francês já está muito esquecido, blá, ao fim de um tempo eu canso-me, pronto, e eu vou procurar um sítio na França onde há o tal o bife e as batatas fritas, porque eu vou estar no coisa. E só quem entende isso é que é um dono estrangeiro, que é muito bonito, está a fazer turismo, não sei mais o quê, enquanto vai de visita, mas quando vou para visitar, o indivíduo acaba por recriar. E, portanto, a língua é o grande fator.
2: Mesmo que boa parte da humanidade já fale inglês.
0: Sim, sim. Uma coisa é comunicar em inglês, outra coisa é sentir em
2: pensar
0: inglês.
2: Até. Onésimo Titânio Almeida, muito obrigado por ter estado connosco. Obrigado também a quem nos ouviu em mais um episódio do Ponto de Interrogação. Ficamos por aqui. Este episódio teve produção de Carlos Jorge Antunes, cuidados técnicos de Diogo Axel, multimédia Sofia Vicente, autoria de David Azevedo Lopes e António José Teixeira. 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Até à próxima.
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4: Vamos às notícias.
5: Uma da manhã, meia-noite nos Açores.
6: O Primeiro-Ministro, esta quinta-feira, prometeu levar o tema da segurança social a uma futura campanha eleitoral, mas não vai mexer na segurança social nesta legislatura. Pelo PCP, Paulo Raimundo considera que a palavra do Governo sobre segurança social, depois do estudo que encomendou, não vale nada. O Benfica qualificou-se esta noite para a Liga Europa, venceu em casa do Aarhus por 3-1.
5: A Cláudia Almeida na edição a esta hora.
6: O Primeiro-Ministro sugere um entendimento nacional com vista a uma futura reforma da Segurança Social, mas noutra legislatura. Luís Montenegro rejeita que o Governo queira privatizar este setor, insiste que as pensões são sagradas. Disse-o durante a tarde desta quinta-feira, enquanto respondia à distância a perguntas de participantes na Universidade de Verão do PSD. A reportagem de Inês Ameixa.
7: Em mangas de camisa, sorridente, num púlpito a partir da sede nacional do PSD. Luís Montenegro responde a perguntas de alunos da Universidade de Verão.
8: Se o Governo pudesse aprovar hoje uma única reforma, com a garantia de que ela seria totalmente implementada e consensualizada, qual seria a prioridade absoluta para transformar o futuro de Portugal?
9: Agora eu respondia que era a reforma da Segurança Social e abrimos o telejornal. Mas eu não vou...